0: nessa rodada?
1: Nenhum.
0: Nenhum, porque Palmeiras e Santos, né, empataram, Vasco e Flamengo empataram, Botafogo perdeu pro Remo, Fluminense perdeu pro Internacional, Corinthians tá perdendo o jogo e o São Paulo empatou com o Bahia, né?
2: Que momento, hein? Posse de bola para o Timão novamente aqui, 28 jogados, calcanhar do Lingard para o Breno Bidon. Na direita ele faz o passe por dentro, para Garro, entrou, tocou na área, ele não esperava o passe, acabou chegando atrasado. Volta o Timão, Ranieri, ponta direita, cruzamento, alto na boca do gol, mergulha de cabeça, João Vitor e tira. Ela volta para o Timão na metade do campo, Matheus Pereira todo atrapalhado, deu sorte, caiu no Breno Bidon, na intermediária, corredor central. Ele abre a bola na meia esquerda, fica com ela novamente, Alan toca na bola para Bidu, ele vem buscando a lateral do campo, ele volta a bola pela meia, começa outra vez o Timão na sua arma. Ação com André Ramalho. André Ramalho para Gabriel Paulista. Gabriel Paulista toca na sua meia esquerda. Novamente Alan é quem domina. Ele volta a bola para o camisa 3 do Timão e o Mirassol marcando atrás da linha da bola. Segura a bola André Ramalho. Ele deixa para Matheus Pereira. Bate na bola à frente a Yuri de primeira para ninguém. Rebate o zagueiro outra vez, William Machado tirou, vem André Ramalho no campo de defesa do Corinthians, apara no alto de cabeça para Gabriel Paulista, voltando para o goleiro, começa outra vez Hugo Souza na sua grande área, ele toca na bola para outra vez André Ramalho, sai jogando o mosqueteiro do Timão, abrindo para Ranieri na direita, cercado, ele adianta demais a bola, consegue o passe paralelo aqui, voltando a bola para Rodrigo Garro, desarmado, caçado, pisaram no pé dele. Faz um escândalo, camisa 8 do Corinthians, tem falta lá, Belotti.
3: Tá se contorcendo de dor, ou pelo menos atuando nessa condição, o camisa número 8, o Rodrigo Garro, nessa dividida com o Neto Moura, né? A falta já tinha sido marcada e a reclamação do argentino é que depois houve um pisão ali, mesmo que acidental, do jogador do Mirassol, era o Virtus Luiz, essa dividida.
2: Relógio da Band News FM mostra, você confere aí, 30 minutos, etapa inicial. Placar da Band News FM do Brasileirão, rodada 14, José Maria de Campos Maia, Mirassol, região nordeste de São Paulo. Mirassol 1, Corinthians 0. Yuri Queiroga.
4: Mais cedo, Flamengo e Vasco empataram por 2-2 e pelo mesmo placar, São Paulo e Bahia empataram jogando lá no estádio Cícero de Souza Marques, em Bragança Paulista.
2: Sai para o jogo novamente o Mirassol, bola com Vitor Luiz, voltando a bola para a zaga, começando tudo outra vez o time do Mirassol aqui atrás, saindo para o jogo, João Vitor na velocidade, carrega o zagueirão, tem passando ao lado direito o Igor Formiga, ele lança o Carlos Eduardo nas costas do Bidu, vai chegar na frente do Gabriel Paulista que toca na bola, a bola sai pela linha de lado, é lateral para o Mirassol lá na ponta direita, pertinho da bandeirinha de escanteio, quase 32, 31 minutos. É o primeiro tempo rolando, acho que não vai ter pausa para hidratação hoje, né, Belotti? Tá frio.
3: Acabou, graças a Deus, né? Acabou esse negócio no Campeonato Brasileiro.
0: Só nas competições da Comebol agora.
2: Isso não importa a temperatura, né? Se tiver menos 15, tem pausa. Levantamento para a área, passou do Edson, tirou o André Ramalho! A bola sobra pelo time do Mirassol na ponta esquerda. Vitor Luiz na tabela com o Alisson, Alisson para Shailon, Shailon domina de costas para a área. Oh, oh, oh, opa! Rodrigo Garro foi sozinho e o chute da intermediária vai pro Hugo Souza. Explica aí, Belotti.
3: O Garro tropeçou na perna do juiz, né? Ele tava tentando chegar pra fazer a marcação e o árbitro trava de costas pro Garro, olhando pro lance. E aí o Garro vai lá e tropeça na perna do árbitro, cai, rola no chão. Depois o Hugo Souza até fez uma boa defesa, né? Que não tem nem como a gente não falar do lance do Garro. Que bizarro, cara.
2: Bernardo, toda a transmissão tem
0: toda uma. A transmissão tem uma cena de pastelão, né? No...
2: Caiu catando cavaco, bicho. Cometeu a falta de cartão amarelo pro Candançan. Pô, mas que vergonha, hein? Eu não sei quem tá pior. O ar dessa aí, o árbitro ou o juiz mal colocado, né?
0: Eu acho que o Garro, né? O Garro tem que observar, né? tem que olhar por onde anda, né? A gente aprende isso desde pequenininho, né, Eduardo?
2: É o mínimo. 32 minutos, olha o Mirassol aí. Bola com o Shailon pela direita, volta a bola para Carlos Eduardo. Vai passando fácil pelo Garro. O Garro tá mal hoje. Bola na linha de fundo, cruzamento. Olha o Edson, fechou, tocou, caçapa!

0: Alisson Carioca faz o primeiro gol dele no Brasileirão. Adivinha contra quem? Contra o Corinthians! Cruzamento do lado direito, que é o canal do Mirassol desde que o jogo começou. Chegou lá na ponta o Carlos Eduardo, craque do jogo. Cruzamento na medida para o centroavante, chega na entrada da pequena área. Testa contra o André Ramalho, deslocando Hugo Souza, e a bola vai no meio do gol corintiano. Na marca de 33 minutos da etapa inicial de jogo, a realidade se apresenta ao Timão. Mirassol 2, Corinthians 0. Lucas Belotti.
1: De papai na noite anterior a craque do jogo na noite seguinte. Essa é a realidade de Carlos Eduardo. E jogando pelo lado direito, onde o Corinthians não marca ninguém. Erro do Rodrigo Gago na saída de bola. E ela oferecida ao Igor Formiga, que acelera para o Carlos Eduardo. E aí parece com a mão o cruzamento do camisa 96 para o Edson Carioca. Ganha no alto do André Ramalho, testa para baixo como manda o figurino. E faz o primeiro dele não só no Brasileirão, como em toda a temporada. Marcelo Duó, o Mirassol amplia 2-0 no Maião.
0: Bernardo Ramos, que jornada do Corinthians em 34 minutos de Mirassol.
2: E que jornada do Bidu, né? Porque foi dele o pênalti e agora ele é facilmente subjugado pelo Carlos Eduardo, né? Que chega à linha de fundo, cruza como manda o manual, né? Pra trás, um pouco pra trás, e o Edson Carioca ganha com facilidade do André Ramalho.
0: Nem subiu.
2: Nem subiu. Então há duas falhas aí, né? A falha de cobertura ali do Matheus Bidu e a falha do André Ramalho, que não subiu com o Edson Carioca, que teve toda a facilidade do mundo para cabecear como manda o figurino para baixo, né?
0: Vem falta pro Corinthians, bola pra grande área, direta pro goleiro, Walter. Domina tranquilo o goleirão corintiano mais uma vez.
2: Agora do
0: ex-corintiano, né? Agora domina só.
2: É, agora do é o seguinte, o Corinthians finalizou uma vez.
0: É.
2: Temos 35 minutos de jogo, o Corinthians chutou uma vez ao gol com o Yuri Alberto, foi até uma boa oportunidade e não criou mais nada ofensivamente. Partida até aqui lamentável do Corinthians, né?
0: Sai mal agora o Walter, deu sorte aqui, voltou no peito do Igor Formiga, é por ali o jogo do Mirassol. Carlos Eduardo na defesa, marcado pelo Matheus Pereira, lança de volta o Igor Formiga, no que dominou tinha a marcação, voltando o Gabriel Paulista, voltando do ataque para retomar a bola. Fica com o André Ramalho, sai jogando aos 35,5, 2-0 Mirassol na frente. Posse de bola novamente para o Timão, já jogando o Alan de volta pela zaga central para André Ramalho. Já domina em progressão, ataque passa pelo Edson, faz abertura pela direita para Ranieri. Na banda do campo ele vem trazendo a bola para trás, voltando a bola para o zagueiro. Começa de novo com o Alan, Alan toca na bola para Gabriel Paulista, Gabriel Paulista de volta para Alan pelo centro da defesa corintiana, pressionando o Mirassol, rodopia, um enceradeiro, camisa 29 do Corinthians, o Alan toca na bola para a esquerda, retoma a bola por aqui, Bidu, lançamento ao Lingard, passou, cai. Caiu no Breno Bidon, caiu na ponta esquerda, atrás por dentro, faz abertura para Yuri em condição legal, foi para a grande área, bola para Bidon, entrou, bateu, caçapa!

0: juiz não valeu, não valeu, não valeu. Jogo parado, impedimento marcado, Lucas Belotti.
1: Impedimento no começo da jogada do assistente Yuri Alberto, que segundo o assistente número 2, estava impedido. Me parece realmente em condição ilegal o camisa número 9, que recebe pelo lado esquerdo, cruza na medida para o Breno Bidon, que faz o gol, mas não valeu. Segue assim, só uma finalização no alvo no primeiro tempo.
2: Não concordo.
0: Pois é, Titi.
3: É, uma coisa é não concordar, outra coisa é o que aconteceu, e de fato o Yuri Alberto estava em impedimento, e é mais uma boa jogada do Corinthians, as poucas que criou pelo lado esquerdo ofensivo, é por ali, né, que o Corinthians deve jogar.
0: E vem de novo o time do Mirassol, avançando para o ataque, caçado Alisson. Falta pesada do Matheus, aliás do Alan, né, que tava pedindo um cartão, né?
1: É, ele gosta, né, de ser advertido com um cartão amarelo. Pelo menos ele tá deixando tudo dentro da cueca quando o assunto é a parte íntima. O camisa número 29 foi lá e derrubou com muita violência o Alisson. O árbitro podia ter escolhido o cartão amarelo, porque depois o André Ramalho vem completar o serviço e também dá um carrinho muito duro no 77 do Mirassol.
0: Calma, Belotti, muito calma. Ô, Yuri Queiroga, e o povo, onde é que tá, Yuri?
4: É, pra você respirar agora no 11 999 5 9 2 100. E aqui no nosso chat no YouTube tem o Denilson Fernandes Silva. É, o Mirassol, o Corinthians vai ganhar 3 pontos hoje contra o Mirassol. Já acredito demais. É, tá difícil hoje, Denilson. Já tá 2-0. 2-0 pros homens. Mas vamos ver se pinta aqui a virada. Tem o.
0: Tá jogando Alex pra eles, né, Denilson? Tá jogando com a 8 deles aí, Denilson.
4: Alex Júnior também mandando mensagem. O José Gustavo Barbosa também tá mandando mensagem por aqui no 11999 no YouTube, youtube.com/radiobandnewsfm.
1: Duan. Eu. Alan também pendurado, não enfrenta o São Paulo. Vai cumprir suspensão no clássico de domingo às 6:30 em Itaquera.
0: Alô, alô, Daniela Camargo. Tá ouvindo a gente lá em Interlagos, ouvindo o futebol Bandirinhos FM. Obrigado pela audiência, Bandirinhos FM. Ligado em você também. Posse de bola para a equipe do Corinthians. Está jogando aqui na defesa Matheus Pereira. A bola volta na zaga para André Ramalho. André Ramalho deixa a bola de volta para Matheus Pereira. Meia direita, campo de defesa. Ele aprofunda para Rodrigo Garro de primeira à frente. Perde a bola, volta nos pés do William Machado. Ele volta a bola para João Vitor, que recua para o goleiro. Começa outra vez Walter. Sai jogando com o pé direito, rola curto à sua frente. Deixa a bola para Neto Moura, deixando passar outra vez aqui na sua intermediária. Camisa 32 da equipe do Mirassol. Já faz a chegada, aliás, o 25. Ele toca na bola para a direita para Igor Formiga. Recebe de volta Neto Moura. Organiza o time por aqui na metade do campo. Chama o Shailon para sair para o jogo. Domina, leva a bola para o lado esquerdo e sai tocando na boa, na moral. O time do Mirassol ganhando por 2-0 aos 39 do primeiro tempo. William Machado toca na bola para João Vitor. João Vitor carrega a bola novamente pelo time do Mirassol, pela zaga central, abrindo para a direita para Igor Formiga. Lançamento do Neto Moura nas costas do lateral, de novo para o Edson. Vai chegar o Gabriel Paulista na sobra. Dançou para um lado, balançou para o outro, bateu no Gabriel. Gabriel tira. Sobra essa bola pro Alan, dentro da área corintiana pela esquerda, tira da grande área, sai pro jogo, engata a segunda, toca pro Bidu. Bidu do lado do campo na esquerda, ameaçou o lançamento, fez o break, tirou o Carlos Eduardo, puxou por dentro ao Lingard, de primeira para Breno Bidon. Bidon domina, faz uma levantadinha na bola pela meia esquerda, por aqui marcado pelo Shailon, leva a bola pela meia, vai fazer a abertura do lado esquerdo, deixa a bola para Matheus Bidu, pisa na bola Alan, Alan na frente para Yuri Alberto, volta para recolher, retorna a bola o time do Corinthians na metade do campo, ficando com ela Gabriel Paulista aqui na zaga pelo lado esquerdo, pela quarta zaga. Ele toca na bola lateralmente outra vez na esquerda, avança pro campo de ataque o time corintiano, vem buscar jogo, Breno Bidon na saída de jogo, na frente Matheus Pereira, pede jogo, o garoto segura, prende a bola, volta pra Alan, Alan toca por dentro, começa de novo Gabriel Paulista. Toca na bola o camisa 3 do time do Corinthians, rolando adiante, ficando com Bidon, errando o passe, tentou um tapa de primeira pro Garro, não alcançou. Garro vai para cima da marcação, Bidon alcança, ganha a parada, é atingido, fica no chão, na sequência o Yuri Alberto se enrola sozinho. Para variar, a bola acabou escapando dele, foi pro time do Mirassol. Relógio da Band News FM marca, você confere, 40, etapa inicial. Placar da Band News FM, direto do José Maria de Campos Maia, Brasileirão, rodada 4, Mirassol. Mirassol 2, Corinthians 0, Yuri Queiroga.
4: Mais cedo, São Paulo e Bahia 2-2. E mesmo placar no clássico Flamengo e Vasco, no Maracanã, com Carlo Ancelotti acompanhando das tribunas lá no Rio de Janeiro.
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3: O jogo que o Corinthians é praticamente inofensivo, né? Quando ataca, agora tem uma questão importante que vale ser ressaltada quando a gente fala sobre o método Fernando Diniz, que é o agrupamento de jogadores, né? O Breno Bidon saiu do lado esquerdo, naquele lance do gol anulado, saiu do lado direito, melhor dizendo, para ir lá para o lado esquerdo, para se juntar a Bidu, Rodrigo Garro e Yuri Alberto. Isso acontece muito nos times treinados pelo Fernando Diniz.
0: E vem Timão, Ranieri para Bidon na ponta direita, cercado por dois jogadores, a bola se perde pela linha de fundo. Apenas tiro de meta, né, Belotti?
1: Exatamente, até teve um jogador do Mirassol caído, né, que acabou trançando os pés nessa dividida com o Bidon, mas foi bem no cerco ali, tanto o zagueiro William Machado quanto o lateral esquerdo Vitor Luiz trancaram a porta do Breno Bidon, só tiro de meta pro Mirassol.
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5: Olá, amigos da Band News FM.
0: Fala, Tite! Chegando no time da Band News FM, conversando com a gente, o técnico. Adenor deve estar descansando uma hora dessa, né? Afinal de contas...
3: Não é assim, cara. Não, tá aqui com a gente, velho.
0: É, né?
3: É.
0: Vem Mirassol para ataque, bola pela ponta direita, desce outra vez aqui o Igor Formiga, vai passar o Carlos Eduardo por fora. Alisson na triangulação, Carlos Eduardo chegou no fundo, cruzou para dentro, lá vem o André Ramalho para chutar na frente da pequena área, deu um balão para cima. Ela cai pro Timão de novo, Jesse Lingard pela ponta esquerda, vai levar a bola pelo setor esquerdo, faz a batida longa lá na frente pro Yuri Alberto, se atrapalha, consegue domínio, puxa, levanta, inverte o jogo. Da esquerda para direita, bola longa, Ranieri domina com estilo, bota a bola no gramado, volta a bola para Breno Bidon, levanta a cabeça, o camisa 7 do Corinthians e faz a batida longa lá na ponta esquerda. Lingard vai chegar no alto, Igor Formiga tira de cabeça, a bola volta, volta pro Corinthians, vem Jesse Lingard com a bola dominada, Bidu tá à frente pedindo, ele deixa pra Matheus Pereira, Matheus Pereira rola a bola pra Matheus Bidu, Lingard vai pra entrada da grande área, ele chama o Alan pro jogo, Alan levantou a cabeça, botou essa bola na boca do gol, fecha de cabeça, o Ranieri acaba dividindo, a bola saiu, queria escanteio o lateral corintiano,
1: mas o árbitro tá apontando o tiro de meta nesse cruzamento que vem lá do lado esquerdo pro Ranieri, tentando usar a boa estatura improvisado pela lateral direita pra ganhar no alto do Vitor Luiz. Até conseguiu, né, ganhar no alto, mas faltou mandar de cabeça pra baixo.
3: Essa é uma característica importante também do time do Corinthians, remete aos tempos do Dorival também, as inversões de jogo, né, a bola sai lá da esquerda, Ranieri lateral direito hoje chega fechando pra tentar um cabeceio no segundo pau.
0: 43, está acabando o primeiro tempo no Maião, por enquanto 2-0, Mirassol vence o jogo. Se prepara para sair jogando novamente o goleiro Walter do time do Mirassol, vai jogar essa bola no tiro de meta lá para frente no ataque. Jogadores se aglomerando mais ao lado direito do ataque do time do interior. Levantamento longo lá para ataque, sobe de cabeça, corta Gabriel Paulista, volta nos pés do Rodrigo Garro, derrubado. Arbitragem marca falta cometida na metade do campo, é falta pro Timão.
1: Boa, até mais uma na conta do Denilson, ele tá marcando individualmente o Rodrigo Garro e quando ele não acha a bola, ele não tem medo nenhum de derrubar. O camisa 8 da equipe do Corinthians já cobrou o Timão.
0: Já cobrado, bola aqui atrás na esquerda, novamente pra Bidu, Bidu na frente pra Garro, Garro pra Bidon, tentou passar, não conseguiu, a bola volta no camisa 7 de lá pra Bidu, lança na esquerda, olha o Timão aí, Garro pra Lingard, recebeu de volta o argentino, levou no fundo, cruzou pra área, cercado por dois, a bola trombada, dividida, vai fora. Denilson põe para a linha de fundo, escanteio para o Corinthians.
1: Ah, tem um forte bola aérea do Timão, que vai ter a primeira oportunidade em cobrança de escanteio. O Corinthians ainda não tinha tido essa chance de cruzar na área nesse primeiro tempo. O Rodrigo Garro vai bater pela ponta esquerda. Gabriel Paulista tem 2 gols na temporada. Gustavo Henrique, que também tem 2, hoje está suspenso.
0: Ramalho pede a bola, braço erguido aqui na entrada da pequena área pelo lado direito. Yuri Alberto na primeira trave, também chegando o Jesse Lingard por lá. Levantamento alto para o Ranieri, mergulha de cabeça. Shailon corta para o Mirassol, a bola volta. Shailon, ei, São Paulo. A bola volta pro time do Corinthians aqui pra Alan. Leva a bola pra direita, cercado, acompanhado. Ele deixa adiante, tenta fazer a finta ali na ponta direita. Novamente o cruzamento do Ranieri. Bola muito longa que atravessa a grande área. De cabeça afasta a defesa do Mirassol com o Igor Formiga. Ela volta pro Timão. Pressão, pressão, pressão, pressão do Coringão. Bola por dentro, o Matheus Pereira. Ele toca na bola pra direita aos 45. Daqui a pouco a plaquinha dos acréscimos. Bola pelo meio novamente na meia direita. Ficando com a bola dominada, Breno Bidon. De lá mais à frente, pelo lado esquerdo, quem avança é o Alan. Alan trabalha a bola pela esquerda, tenta o lançamento. Volta pro corte, João Vitor e tira. Acelera o Mirassol no contra-ataque. No pique do moleque doido, o Alisson leva. Entrega a bola lateralmente a Carlos Eduardo pela ponta. Marcação do Corinthians volta rapidinho. Bola no Alisson de novo. De lá para Carlos Eduardo, que retorna de novo na intermediária.
1: Mais 4.
0: Vamos a 49, temos 45 e 30. Vem outra vez o time do Mirassol pelo lado esquerdo. Carrega a bola Vitor Luiz. Por dentro, passe a Shailon. Domina, levanta a cabeça, o camisa número 7. Toca na bola para a meia direita. A bola volta para Denilson. Denilson segura. Recebe a bola do Neto Moura. Volta para o João Vitor. Circula, domina e respira o Mirassol. E o Corinthians que lute. Segura a bola novamente o zagueiro. Toca errado no pé do Ranieri. São 3 contra 2. Yuri Alberto abriu na esquerda, na direita. Bidon, passe muito longo. Chega Bidon dentro da grande área pela ponta direita. direita, vai segurar, pressionado, ele leva a bola para a linha de fundo, já volta o time do Mirassol, ele deixa a bola para o Garro, ajeitou, pode bater no gol, virou para a esquerda, Lingard domina, ajeita mal para o Alan, dá a bola de graça no pé do Alisson, outro contra-ataque, ele está sozinho contra três corintianos, meteu uma caneta no Gabriel Paulista que apelou, falta para o Mirassol. Olha a papelaria aí, Belotti!
1: E no duelo dos camisas número 77, um foi mal e um outro foi muito bem. Lingard desperdiçando uma chance do Corinthians no campo de ataque e entregando no pé do outro camisa 77. O Alisson, que pedalou, estava cercado por três e meteu a caneta no Gabriel Paulista, que tá bravo.
0: É, tá bravo com ele mesmo, né? 46, quase 47, fica com a bola dominada outra vez o goleirão Walter. Corinthians sobe o time na pressão, puxa a bola para trás aqui na marca penal, goleiro Walter toca na bola lateralmente aqui na direita, na esquerda, Vitor Luiz dá um toque na bola contra o Bidon e ganha lateral. É lateral pro Mirassol no finalzinho do primeiro tempo. 47, vamos a 49, temos mais dois minutos de jogo no José Maria de Campos Maia, por enquanto no placar Mirassol 2, Corinthians 0. Campeonato Brasileiro, 14ª rodada, Vitor Luiz pega a bola para cobrança, se movimenta aqui por dentro, Shailon pede bola, pede jogo, Neto Moura mais adiante, ele faz o lançamento para o Edson Carioca, ela volta, Denilson espana a bola lá para a ponta esquerda, Alisson tenta ganhar, não ganha, chega mais alto, Gabriel Paulista, testa de cabeça para fora do campo, lateral que o Mirassol cobra na ponta esquerda aos 47:30. Muita coisa para conversar o timão no intervalo de jogo no vestiário, 2 para o Mirassol, um gol de pênalti do Carlos Eduardo e um gol de cabeça bonito do Edson Carioca, fechando o segundo gol do jogo no primeiro tempo. O Carlos Eduardo tomou um tranco agora do Gabriel Paulista. Na cara do árbitro, é falta na meia esquerda para o Leão.
1: O Breno Bidon tá bravo, dizendo que o Matheus Delgado Candançan não tá aplicando o mesmo critério pros dois lados. E agora ele acaba marcando essa falta. Gabriel Paulista chegou atrasadaço. O Carlos Eduardo não consegue tocar na bola, né? Ele fura. E aí o Gabriel Paulista chega e faz essa falta desnecessária. Bola pro Mirassol.
0: Posse de bola para o Mirassol, novamente está caído o centroavante, o atacante Carlos Eduardo vai se levantando só agora, Breno Bidon segue bravo lá, 48. Último minuto deste primeiro tempo, posse de bola novamente aqui para a equipe do Mirassol. Hugo Souza preocupado, ajeitando ali a organização defensiva do Corinthians na entrada da sua própria área, para o gol à esquerda do seu rádio, ataca o time de amarelo, Leão da Mogiana. Vai lá para a grande área, os atacantes vão chegando, os dois zagueiros também, João Vitor, chegando lá na boca do gol também, William Machado. Carlos Eduardo também vai lá para a entrada da grande área, enquanto Victor Luiz se prepara para a cobrança da falta na meia esquerda. Fica apenas o Lingard ali na referência do Hugo Souza, já não fica mais ninguém. Antes da entrada da área, na linha de frente da grande área, é falta para o Mirassol, pode ser o último lance do primeiro tempo. Levantamento, segundo poste, subiu o João Vitor de cabeça, bola dividida, vai fora. A arbitragem está confirmando o tiro de meta para o timão.
1: Subiram Edson Carioca, William Machado e João Vitor. Os três maiores jogadores em estatura da equipe do Mirassol mandaram para fora.
0: Termina o primeiro tempo no interior de São Paulo. Mirassol 2, Corinthians 0. Na Band News FM a bola não para. Vem aí, Yuri Queiroga.
4: É, e caiu a baliza zero do Corinthians com Fernando Diniz e por enquanto tá caindo a invencibilidade também. E o Mirassol vai conseguindo outra importante vitória no Campeonato Brasileiro. 2-0 até aqui, Lucas Belotti.
1: Seria a sua segunda, se confirmada, é claro, no segundo tempo, Yuri. Vitória do Mirassol contra o Corinthians na história. Hoje é o jogo de número 17 entre as duas equipes, a maioria desses pelo Campeonato Paulista, né? E outros pelo Campeonato Brasileiro, só os dois da edição do ano passado no Campeonato Nacional. É a primeira vez que os jogadores do Corinthians vão ver o técnico Fernando Diniz dar orientações com o resultado reverso, já que o Corinthians não tinha sido nem vazado nos 7 primeiros jogos, quanto mais saído perdendo em algumas das oportunidades. À disposição do Rafael Guanais hoje no banco de reservas estão Alex Muralha, Tomazella, Rodrigues, Daniel Borges, Yuri Lara, Chico Kim, Lucas Mugni, Eduardo, Everton Galdino, Galeano, Natan Fogaça e André Luiz. Já pelo lado do Corinthians, muitos desfalques e poucas opções no banco de reservas. Felipe Longo e Cauê, dois goleiros. Pedro Milans, Iago Machado e Anguilera, os defensores. Alex Santana, Dieguinho e Zacaria Labial, os meias. E aí, quatro atacantes. Nicolas, garoto de 17 anos, relacionado pela primeira vez. Guinegão, de volta depois de um longo tempo lesionado com um problema na posterior da coxa direita. Caio César e Pedro Raul. 2-0 Mirassol lá no Maião, Yuri.
4: Ô, Berna, se o Corinthians ganhando, ou com os times do Fernando Diniz ganhando, às vezes os intervalos são tensos. Imagina agora levando de 2-0.
3: Levando de 2-0 e jogando mal, né, Yuri? Acho que essa é a maior questão, assim. O Corinthians teve um lampejo no primeiro tempo, que foi uma jogada bem construída pelo lado esquerdo, num passe em profundidade do Lingard pro Yuri, que sai do centro, parte num facão pro lado esquerdo e chuta, finaliza bem para a defesa do Walter. Isso aconteceu aos 10 minutos. Depois o Corinthians não produziu absolutamente nada. Teve um gol anulado, até bem anulado por causa do posicionamento do Yuri Alberto, que mais uma vez caiu pro lado esquerdo, cruzou pro Breno Bidon, que saiu da direita para a esquerda finalizar. Essa é uma característica, a gente falava sobre isso ao longo do jogo, dos times treinados pelo Fernando Diniz. O agrupamento de jogadores por determinado lado do campo. No primeiro tempo aconteceu isso muito pelo lado esquerdo, do lado direito nem tanto, porque o Ranieri, que vem atuando como um lateral, não é um jogador de ofício dessa posição, ele joga como um volante e pouco produziu ofensivamente. Teve uma cabeçada lá aos 43, que foi a segunda finalização do Corinthians no jogo, muito pouco para um time que sofreu, sobretudo pelo lado esquerdo defensivo, por onde atua o Matheus Bidu, com as boas investidas do Carlos Eduardo, que foi o cara do primeiro tempo, né? Ele faz a jogada do pênalti, veja, não acho que tenha sido pênalti, acho que o Carlos Eduardo, de forma até proposital, coloca, né, a perna dele em contato com a perna do Matheus Bidu, mas enfim, o árbitro Matheus Candançar acabou marcando a penalidade, o VAR não interveio, e aí aos 22, o próprio ponta direita do Mirassol acaba chutando para fazer o gol e converter o pênalti. E aí ele faz a jogada 10 minutos depois, num cruzamento em que ele subjuga Matheus Bidu pelo lado esquerdo defensivo do Corinthians para a cabeçada do Edson Carioca, como manda o figurino, de cima para baixo no cantinho, sem a menor chance para o goleiro Hugo Souza. Um placar justo, merecido para o Mirassol até aqui.
4: 2 para o Mirassol, 0 para o Corinthians. Intervalo de jogo no Maião. Daqui a pouco tem o segundo tempo com Marcelo Duó, Bernardo Ramos, Lucas Belotti e comigo, Yuri Queiroga, na apresentação e no plantão.
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0: Felipe Giafone. E na segunda, uma vitória não confortável, mas com a vantagem de um segundo. Mas o Leandro Totti conseguindo a vitória nas duas provas da terceira etapa do campeonato de 2026 da Copa Truck, no Autódromo Internacional de Cascavel, no Paraná. Ao final dessa prova, Beto Monteiro se mantém na liderança, mas agora com 3 pontos de vantagem para Felipe Giafone, que agora é o segundo colocado. Danilo Dirani cai para terceiro na classificação do campeonato, com Leandro Totti sendo o quarto colocado. A próxima etapa será em Interlagos, em São Paulo, no dia 31 de maio. São 9 horas e 29 minutos no horário de Brasília, intervalo de jogo em Mirassol. Por enquanto, 2 para o Mirassol, 0 para o Corinthians, pelo Campeonato Brasileiro, jogo que fecha a 14ª rodada da competição. O primeiro gol foi marcado por Carlos Eduardo, de pênalti, e Marcelo Duó narrou assim.
1: Para na linha de frente, na grande área, Carlos Eduardo, que está com outro nome na camisa. Camisa 96, partiu, pé direito, paradinha, bateu, caçapa!

0: Carlos Eduardo abre a lata do Timão no Maião. E com extrema categoria, gol pro Filhão. Ele parte de pé direito na paradinha, ele tapa na bola, um tapa de pé direito no cantinho esquerdo do Hugo Souza, que cai pro canto direito e nem na foto vai sair. Aberto o placar em Mirassol e o Leão está na frente. Mirassol 1, Corinthians 0. Acabou o tabu, viu, Belotti?
1: Não vai ser dessa vez que o Corinthians vai quebrar a marca histórica e chegar a 8 jogos seguidos sem sofrer gols. E o dono do fim do tabu...
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0: 32 minutos, olha o Mirassol aí. Bola com o Shailon pela direita, volta a bola para Carlos Eduardo. Vai passando fácil pelo Garro. O Garro tá mal hoje. Bola na linha de fundo, cruzamento. Olha o Edson, fechou, tocou, caçapa!

0: Edson Carioca faz o primeiro gol dele no Brasileirão. Adivinha contra quem? Contra o Corinthians! Cruzamento do lado direito, que é o canal do Mirassol desde que o jogo começou. Chegou lá na ponta o Carlos Eduardo, craque do jogo. Cruzamento na medida para o centroavante, chega na entrada da pequena área. Testa contra o André Ramalho, deslocando Hugo Souza, e a bola vai no meio do gol corintiano. Na marca de 33 minutos da etapa inicial de jogo, a realidade se apresenta ao Timão. Mirassol 2, Corinthians 0. Lucas Belotti.
1: De papai na noite anterior a craque do jogo, na noite seguinte, essa é

0: genialidade de Carlos Eduardo.
1: Edson Carioca, Carlos Eduardo. Edson Carioca recebendo o cruzamento do Carlos Eduardo, um gol e uma assistência. Mirassol 2, Corinthians 0, placar do primeiro tempo. Daqui a pouco tem o segundo tempo na voz de Marcelo Duó. Nove horas e 34 minutos no horário de Brasília, atualização do noticiário deste domingo, 3 de maio de 2026, aqui na Band News FM. O Tribunal de Contas da União arquiva um pedido de investigação sobre o uso do jatinho do banqueiro Daniel Vorcaro, do Banco Master, pelo deputado federal Nicolas Ferreira, do PL. O caso aconteceu em 2022, quando Nicolas fazia campanha para o então presidente e candidato à reeleição, Jair Bolsonaro. Por isso, para o TCU, o caso deve ser analisado pela Justiça Eleitoral. A apuração feita pelo órgão pretendia verificar a legalidade e a origem do dinheiro usado para bancar os deslocamentos no jatinho executivo. No acórdão, os ministros do Tribunal de Contas da União justificaram que não encontraram indícios de irregularidades que pudessem ser ou que envolvessem diretamente o uso de recursos federais para justificar a abertura de um processo. O senador Magno Malta, do PL, registra um boletim de ocorrência contra uma técnica de enfermagem do Hospital DF Star, em Brasília, após ser acusado de agressão pela profissional. O político está internado desde a última quinta-feira, quando sofreu um mal súbito durante uma sessão no Senado. A Polícia Civil apura a possível agressão. A técnica de enfermagem, em depoimento, disse que houve um problema durante um procedimento com contraste e o líquido vazou. Nesse momento, ela foi fazer a correção no braço de Magno Malta, porém, ele deu um tapa no rosto dela, entortando os óculos que ela usava. O senador do PL do Espírito Santo nega qualquer agressão. 27 cidades de Pernambuco, incluindo a capital Recife, estão em situação de emergência devido às chuvas que atingem a região. Foram confirmadas 6 mortes em decorrência do mau tempo no estado. Quase 10 mil pessoas já foram atingidas de alguma forma. Na Paraíba, o governo decretou calamidade pública em todo o estado. Pelo menos 13 municípios enfrentam dificuldades com centenas de desabrigados. Na capital João Pessoa, os alagamentos provocaram problemas no abastecimento de água. Uma estação elevatória de tratamento e que é usada, é muito importante para o abastecimento de boa parte de João Pessoa e outras cidades da região metropolitana, ela simplesmente ficou submersa. E aí as bombas precisaram ser desligadas e por isso o abastecimento foi interrompido em boa parte lá da cidade de João Pessoa e também cidades da região metropolitana, como Cabedelo e Santa Rita. No interior, na cidade de Guarabira, fica ali aproximadamente 110 quilômetros de João Pessoa, 2 homens morreram eletrocutados durante a organização de uma corrida de rua também em meio a essas fortes chuvas. Nos assuntos internacionais, uma rede de sites e fóruns virtuais promove o compartilhamento de vídeos de estupros de mulheres inconscientes. As informações chegam com a Larissa Biscaia.
2: Uma investigação jornalística expõe uma rede internacional de homens que compartilham vídeos de mulheres que são estupradas enquanto estão inconscientes. Esse material, que foi feito pela CNN Internacional, vem na esteira do caso de Gisele Pelicot, francesa que descobriu que o marido a drogava e aceitava dinheiro para que estranhos a estuprassem. O material de abuso circula em fóruns, grupos privados e sites pornográficos, onde os estupradores compartilham técnicas para dopar as vítimas, além de estratégias para escapar da justiça. Um dos sites citados pela emissora é o Motherless, uma plataforma de pornografia que registrou 72 milhões de acessos em fevereiro deste ano. Ela abriga pelo menos 20 mil vídeos de mulheres que são abusadas enquanto estão dormindo ou sedadas, com centenas de milhares de visualizações.

0: Aos 19 anos, o italiano Kimi Antonelli vence o Grande Prêmio de Miami de Fórmula 1. O piloto da Mercedes segurou Lando Norris, que ficou com o segundo lugar e conquistou a terceira vitória na categoria em 2026. Oscar Piastri, da McLaren, completou o pódio nos Estados Unidos. Max Verstappen chegou em quarto com George Russell em quinto. Charles Leclerc chegou até na sexta posição, mas tomou uma punição de 20 segundos pós-corrida, caiu para o oitavo lugar. O brasileiro Gabriel Bortoleto fez corrida de recuperação e terminou em 12º lugar. 9 horas 38 minutos, vem aí o segundo tempo. E por enquanto, 2 para o Mirassol, 0 para o Corinthians. 14ª rodada do Campeonato Brasileiro, na voz de Marcelo Duó, com Bernardo Ramos, Lucas Belotti, comigo e Yuri Queiroga. 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
3: Estamos de volta, meus amigos e amigas de todo o Brasil. Vai começar o segundo tempo em Mirassol. Os times já de volta. Mirassol bate o Corinthians pelo placar de 2-0. A saída pertence ao time da casa. O Mirassol tem a bola no centro do campo. Apita o árbitro. Começou. Tá rolando o segundo tempo na Band News FM. Mirassol 2, Corinthians 0. Alguém mexeu, Belotti?
4: Não, os mesmos times do primeiro tempo, do A.
3: Igor Formiga leva pela direita, o time do Mirassol foi puxado pela camisa, é falta. A arbitragem marcou apenas o lateral pro Timão, já batido pelo Bidu. Na esquerda para Yuri, Yuri para pro camisa 8, o Rodrigo Garro toca mal na bola. Recupera o Mirassol aqui pelo meio para o William Machado. William Machado toca na bola pelo setor esquerdo, quem desce com ela, Vitor Luiz, acompanhado à distância pelo Breno Bidon. Ele segura a bola pela banda esquerda, volta por dentro para um Denilson. Denilson é quem domina, levanta a cabeça, Garro encosta. Dá um passo atrás, Denilson volta a bola pro zagueiro. Começa outra vez na quarta zaga, William Machado é quem domina a bola. Ele volta pro goleirão, fica com ela Walter. Walter puxa no pé direito, levanta essa bola para o campo de ataque, a bola viaja, vai lá pra frente, vai brigando pela bola, o Corinthians com o Bidu, matou no peito, saiu contra dois, escapou errado a bola, Gabriel Paulista, deu um bico todo atrapalhado, o Bidu sob o olhar atento do Diniz, Bernardo Ramos.
5: O Bidu fez um mal primeiro tempo e começa mal a segunda etapa.
3: Isso porque o homem falou um monte de coisa dele na última coletiva, você viu, Bernardo?
5: Falou, sessão, falou. Não, não, menos, muito menos.
3: É, né? Vamos devagar. Mais uma vez o Corinthians ataca. Yuri Alberto, pela meia esquerda, tocou errado pro Jesse Lingard. 1 minuto e 20 do mais absoluto nada do Corinthians, Belotti.
4: É, mais um erro grotesco, né? O Fernando Diniz está ali com a mão no queixo, pedindo calma pro Yuri Alberto, porque sabe que nesse momento é preciso recuperar um pouquinho da confiança. Difícil com dois de revés no placar.
3: Vida dura pro Timão, perdendo por 2-0. Bate o lateral, o time do Mirassol, bola para Carlos Eduardo, craque do jogo, vai tentando levar, marcado, chega Bidu. Arbitragem pegou falta dele em cima do lateral corintiano, já batido a falta. Fica com ele André Ramalho toca na bola para direita, vem buscar jogo Ranieri. Lateral direito corintiano faz o break na saída de jogo, volta a bola novamente André Ramalho para Gabriel Paulista aqui na quarta zaga. Ele bate a bola de pé direito para a esquerda agora, para Bidu. Tá marcado pelo Carlos Eduardo, passe rasteiro adiante para Breno Bidon, que foi atingido. Arbitragem não marca falta, na sequência o Garro acaba atingindo o adversário. O Gizão mandou seguir, Yuri Alberto marcando, William Machado, a bola dividida vai pro goleiro. Fica o Walter com ela dentro da sua grande área, sai jogando o goleirão do Leão. Ele toca na bola para a esquerda para Vitor Luiz, dá um passo pro lado esquerdo, centraliza Denilson. Denilson volta a bola para Vitor Luiz de novo na direita, à esquerda. Ele faz o levantamento, a Denilson mais à frente contra o Bidon. Bidon tenta alcançá-lo, não alcança, escorrega do lado do campo o volante do Mirassol e a bola volta pro Corinthians. Bidon com ela de novo na direita, campo de defesa, faz o passe para Alan. Alan retorna a bola na intermediária defensiva do Corinthians para Gabriel Paulista. Gabriel Paulista toca para André Ramalho, que aciona a frente Matheus Pereira. Travado pelo Denilson, a bola espirra. Vai para fora, lateral que o Timão cobra de novo no campo de defesa pelo lado direito. 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
7: 2-0, gol do Nedved e do 3EG.
3: Já pensou se esses dois jogassem no Mirassol?
5: O Liga tá no Maião, ué.
3: É, tudo é possível. No futebol, tudo é possível. Olha o Bidu fazendo a jogada individual pelo lado esquerdo. Era pro Lingard, não dominou. Ficou atrasada a jogada. Carlos Eduardo na sequência caçado pelo Alan, que já tem amarelo, hein, Belotti?
4: Já tem o cabeça número 29 do Corinthians, mas a arbitragem pegou, na verdade, uma falta a favor do Timão. porque o Matheus Bidu teve a camisa puxada ali no início do lance, então a posse é do Corinthians.
3: Já com ela o Timão, Gabriel Paulista toca na bola para Matheus Pereira, profundo passe lá na direita, desce o Timão, Ranieri vem com ela, toca por dentro, Abidon tem garro mais adiante, ele segura um pouco o jogo, entrega na meia, Matheus Pereira de fora da área, queima no gol, a bola explode na zaga e sai em escanteio para o Corinthians.
4: É o Timão tentando acertar a segunda finalização no alvo na partida, dessa vez não deu certo porque teve desvio no meio do caminho no chute de esquerda do Matheus Pereira, escanteio pela ponta direita, quem bate é Rodrigo Garro.
3: Quase 4 minutos do segundo tempo, o Alisson fica ali na referência, vem bola pra grande área, com jogada é curta do Timão. Breno Bidon, abertura de ângulo com o Alan, devolveu pro Garro, ajeitou no pé esquerdo pra Bidon na linha de fundo e aí ele toma um tranco. Tranco natural, segundo a arbitragem, tá caído o Bidon, é só tiro de meta.
4: Tá dizendo ali o Bidon que o jogador do Mirassol utilizou o cotovelo, né, nessa disputa, mas me pareceu ali uma trombada normal, proteção só pra esperar a bola sair, era o Neto Moura nessa bola, tiro de meta.
5: Bidon, belo jogador, tá começando. O Bidon, ele tem feito muita cena.
3: É verdade.
5: Ele levou a mão ao rosto nesse lance, não foi absolutamente nada. Então ele precisa se cuidar, é isso que ele quer pra carreira dele. Futebol ele tem, bola ele tem muita.
3: Não precisa disso.
5: Não precisa disso, né?
3: Mais uma vez o Mirassol tentando levar a bola pela direita, na marca de quase 5 minutos, retoma a bola o Timão aqui na esquerda com o Lingard. Tocou mal, ainda deu sorte, voltou Bidu, recuperou, tentou girar a bola no campo de defesa, marcado por 2. Alisson tenta para roubar a bola também, o Shailon foi puxado, o Bidu é falta. E aí sobrou um pé do Bidu em cima do Ailon.
4: É que não gostou, né?
3: Do Shailon.
4: Não gostou o Matheus Bidu da entrada, era o camisa número 7 da equipe do Mirassol, que ficou insistindo na falta, né? Puxou, deu bica, tentou derrubar o Bidu, que aí ficou bravo e largou o pé, depois de já ter sido levado ao chão. Falta pro Corinthians e fizeram as pazes os dois ali.
3: Disputa pela bola, falta pro Corinthians aqui na esquerda, pertinho da intermediária. 5 minutos e 20, etapa final, 2-0, Mirassol vence. Foi realmente um belo encontrão ali dos dois, hein? Sai jogando o Timão com o Matheus Pereira. Bola volta aqui pro Gabriel Paulista para Ramalho. Ramalho pela direita, ele vem descido pelo Corinthians, abrindo para Ranieri, já no campo ofensivo, por dentro tem Bidon. Ele volta o jogo, começa tudo outra vez o Coringão do Povo. Ficando com ela, André Ramalho para Gabriel Paulista, o passe meio curto, conseguiu dominar Gabriel. Ele rola curto ao seu lado para Alan, de primeira para Matheus Pereira, de primeira mais adiante na esquerda para Bidu. Faz o levantamento, é bom para Yuri Alberto, protegeu, levou contra o marcador William Machado, põe a bola fora. Fica a reclamação de impedimento do ataque do Corinthians.
4: Queria essa marcação de posição irregular do Yuri Alberto. E é o que assina, né? Ou assinala, na verdade, o assistente número 2, o Miguel Catânio Ribeiro. Então a posse do Mirassol.
3: Jogo parado, impedimento marcado, impedimento do camisa 9, Yuri Alberto, no José Maria de Campos Maia, o campo do Mirassol, meu caro Yuri Queiroga, e o povo, onde é que tá, Yuri Queiroga?
0: No 11-999-592-100, estamos na audiência. O Valdir tá em Pernambuco, acompanhando a gente no nosso WhatsApp, 11-999-592-100, também com a gente, Ione, também mandando mensagem, tá lá no Pará, e ainda, que bom que corrigiu o erro contra o Mirassol, foi quem mandou a mensagem, o Alessio. No 11-999-592-100, assim como a Andresa lá de Manaus.
3: 6:40, segundo tempo, vem Timão, passe errado do Ranieri, mais um, a bola sobra de novo pro Mirassol, Denilson deita, domina por aqui, foi caçado ali pelo Bidon, rouba a bola sem falta, Bidon meteu na área para Yuri Alberto, na ponta esquerda, dá um chega para lá no João Vitor. Empurrão, falta de ataque, o Alberto visivelmente chateado.
4: Não gostou, né? Leva as duas mãos à cabeça, puxa pra trás o cabelo e o Alberto ali nessa dividida com o João Vitor. Cometeu a falta, camisa 9, indiscutivelmente empurrou o zagueiro do Mirassol, que vai ter essa falta pra cobrar muito próxima da linha de fundo.
3: Já podemos dizer que o Corinthians faz seu pior jogo sob orientação de Fernando Diniz, né?
5: Sem dúvida, um jogo, primeiro tempo horroroso e o segundo tempo começa muito ruim para o Corinthians também, né? Facilmente envolvido pela equipe do Mirassol. Problemas de marcação, de criação de jogo, e o Jesse Lingard, que fez um grande jogo contra o Peñarol no meio de semana, tá sumidão, né?
3: Sumidaço, já, apesar que o Diniz não costuma mudar rápido, né, Belotti?
4: Ele costuma mexer lá dos 30 pra frente, né? Quando ele tá muito insatisfeito, ele mexe ali nos 25, vamos ver.
3: Lá vem o Mirassol de novo, Alisson, meia esquerda, bateu, Hugo Souza na pequena área dele, Belotti!
4: Tinha a opção de passe agora, o camisa número 77 do Mirassol, Edson Carioca por dentro, lá do lado direito, Carlos Eduardo, e ele aberto pelo lado esquerdo, depois de ganhar a dividida, resolveu bater no gol, bateu fraco, o Hugo pegou.
3: Também vou falar uma coisa pra você. Se olha o banco do Corinthians aqui, é de chorar na pia de calção de bolinha, hein?
5: É difícil. É difícil mexer.
3: Sai para o jogo novamente aqui o time do Corinthians na direita, Ranieri. Ele volta a bola para o zagueiro, começa de novo o Breno Bidon, voltando para André Ramalho. André Ramalho pelo centro da defesa corintiana, engata a segunda marcha, lança de perna esquerda, levanta para o ataque na meia direita, bola para o Garro, volta de cabeça para o corte, Vitor Luiz. Ela rebatida, volta para Breno Bidon, outra vez Vitor Luiz também no alto. Insistiu por aqui, Denilson chega primeiro na marcação, Matheus Pereira. A bola sobe, Garro tentou insistir, acaba empurrando o adversário, o Gizão manda seguir, tudo isso valendo. Shailon cercado, vem tentando pegar a bola de volta o time do Corinthians com linha, a arbitragem para, marca a falta do André Ramalho. Em cima do Edson Carioca.
4: Nessa disputa ali na zona de meio campo, né? Mas ainda no campo de defesa do Mirassol, André Ramalho acabou sendo um pouco juvenil, né? Cometeu essa falta na pressão alta. A posse volta ao Mirassol. O Corinthians tinha uma boa oportunidade de recuperar a posse.
3: 8, quase 9. 9 minutos do segundo tempo no placar 2-0. 2-0 para o Mirassol em cima do Timão no Campeonato Brasileiro. Vai sair pro jogo o time corintiano, time do Mirassol aqui na defesa. Garro vem em cima da marcação, ele volta a bola pro zagueiro, começa João Vitor. João Vitor com Walter. Walter fora da sua pequena área, perto da marca do pênalti, gira pra direita e dá um tapa na bola, centralizado o lançamento pro Shailon. Shailon levanta a cabeça, aprofunda aqui na esquerda, lá vem o Alisson, partiu Vitor Luiz da esquerda. Vem o Alisson da ponta por dentro, abriu no Vitor, foi pra área, por baixo, Ranieri corta. Escanteio não, impedimento marcado, jogo parado.
4: Impedimento do Vitor Luiz, né? Porque ele corre ali pedindo essa bola e o Alisson toca em determinado momento com o lateral esquerdo mais próximo da linha de fundo do que a defesa do Corinthians, que estava postada ali mais no centro da área. Posse volta ao Timão, portanto.
3: Quase 10, em 10 segundos o toque do reloginho da Band News FM. Segundo tempo rolando em Mirassol, 2-0 Mirassol batendo o Timão. Posse de bola para o time corintiano, Ranieri na direita, traz a bola para a defesa. Começa de novo com o Alan. Alan bate a bola de perna esquerda e rola curto aqui para o Gabriel Paulista. Relógio da Band News FM marca, você confere. 10, etapa final. Placar da Band News FM no Campeonato Brasileiro, 14ª rodada no José Maria de Campos Maia. Mirassol 2, Corinthians 0, Yuri Queiroga.
0: Mais cedo, São Paulo e Bahia empataram por 2-2 em Bragança Paulista. E aos 37 minutos do segundo tempo, quando o jogo ainda estava 2-1 para o São Paulo, Lucas Moura sofreu uma lesão no tendão calcâneo, ou seja, dores no tendão calcâneo, passa por exames agora à noite lá no Hospital Albert Einstein, em São Paulo, para saber a gravidade da lesão. A gente está de olho aqui para saber se sairá alguma novidade ainda nesta noite ou se ficará para amanhã em relação à situação da lesão sofrida pelo Lucas Moura.
3: Nossa. 10 minutos, Bernardo Ramos, quase 11. O Corinthians segue com muitas dificuldades. 2-0, Mirassol.
5: Segue sim, o Mirassol foi o time que teve a única oportunidade até aqui no segundo tempo, né? Que foi o chute do Alisson. Foi até um pouco fominha, poderia ter passado a bola. Chutou para a defesa do Hugo, né? O Corinthians inoperante ofensivamente, o que deixa o técnico Fernando Diniz e o torcedor do Corinthians, sobretudo, muito preocupados.
3: Sai para o jogo novamente o time corintiano. André Ramalho na direita, perto da própria área, cercado, quase perde a bola. Alan volta no goleiro, a pressão é grande. Hugo Souza tenta o lançamento para a esquerda, cai no Bidu. Bidu trabalha a bola recolhendo pela banda do campo. Na esquerda ele vem levando, pisando na bola, ameaçando o lançamento, lançou mal. De graça o Denilson, que evitou a saída. Vai na tabela Igor Formiga, esse é bom de bola. Igor Formiga e Carlos Eduardo. Carlos Eduardo com ela na ponta direita, faz o breque, segura, dá uma respirada o Mirassol. Corinthians volta na marcação. Bola para Neto Moura, por dentro novamente a Denilson. Na meia direita ele traz a bola rumo ao lado esquerdo, fazendo passe para o William Machado, aprofundando aqui na ponta para o camisa 12, Vitor Luiz. Ele está cercado, faz a bola chegar na ponta, tenta brigar o time do Corinthians, fazendo a falta o Ranieri. O Gizão mandou seguir em cima do Alisson, rolou para fora do campo. O Ranieri seguiu com a bola e o árbitro nada marcou. Fica com ela o Timão de novo, Gabriel Paulista na frente da área, corta para a direita, faz a bola chegar aqui na metade do campo, ficando com ela Matheus Pereira, carrega a bola para a intermediária, bate de perna esquerda para a direita para Ranieri, já domina em progressão rumo ao campo ofensivo, passou o Garro, tentativa de lançamento aí, Denilson leu bem a jogada, cortou para o Mirassol, ela cai no Vitor Luiz, de lá para Alisson, retorna a bola para a zaga para o William Machado contra o Yuri, dominou mal, vem outra vez Yuri na cobertura, tentou o carrinho, a bola atingida ali, o William Machado ficou na reclamação. E a bola volta para o goleirão Walter. Walter toca na bola mais à frente. O Mirassol sai tocando. Denilson erra o passe. Volta para Yuri Alberto. Ganhou a parada na bola. Caiu no Bidon na direita. Tentou o lançamento. Bateu no Denilson. Volta no Breno Bidon, de novo na direita, ele retorna, começa de novo. Fica com a bola dominada o Corinthians, Ranieri, Ranieri para Garro. 12 minutos da etapa final, por enquanto 2-0, Mirassol vence. Corinthians se lança um ataque, Gabriel Paulista, lado esquerdo, campo ofensivo. Ele tenta levar o Timão para o campo ofensivo, ele roda a bola para a direita, não tem espaço, ele vem para a esquerda, toca para Bidu. Bidu passa a bola mais atrás, a Alan, ele aciona André Ramalho pelo lado direito, ele pertinho do círculo central, já domina, passa da defesa ao campo de ataque. Vai para cima da marcação do Edson Carioca, faz abertura pela direita para Ranieri, Ranieri devolve. Novamente para André Ramalho, de primeira para Bidon. Bidon volta a bola para Matheus Pereira, de primeira para André Ramalho. André Ramalho toca adiante aqui na ponta direita para Raniel. Não, jovem. Foi dominar, a bola quicou, enganou, saiu em lateral pro Mirassol. Mas que tirice, hein, o Belotti?
4: É, tá difícil o jogo do Corinthians, né? Erros técnicos primários ali, como esse do Ranieri, que era livre, ou estava livre pelo lado direito, era só dominar e atacar o espaço pela faixa ofensiva do Corinthians. E aí ele, a bola passa debaixo da perna dele, coisa horrível, difícil de explicar até.
3: 13 minutos e 40, tá caído lá o Denilson. Gizão pegou uma falta, acho, pro time de dominação. Não, é só lateral mesmo. O Denilson ficou sentindo.
5: Luan, tem que destacar o papel dos dois volantes do Mirassol, o Neto Moura e o Denilson, jogadores que inclusive aparecem pelos lados para fazerem associações com os pontas e os laterais, né? Então, por muitas vezes, o Mirassol tem três jogadores no setor lateral do campo.
3: Aí vem de novo o time do Mirassol na ponta esquerda, vai tentar levar pelo lançamento do outro lado, aqui na entrada da área para o Shailon retomar. O time do Corinthians com o Matheus Pereira, ela volta para o Timão, bola na frente para Yuri Alberto, de letra lá para o Lingard, corredor central, abriu para a esquerda, contra-ataque do Timão. Yuri Alberto entrou na área, bateu cruzado, Walter faz a defesa e põe a bola para fora, escanteio, Belotti!
4: Na mesma dobradinha que tinha conseguido criar a primeira chance do Corinthians no jogo no primeiro tempo. Passe do Lingard pro Yuri Alberto, que ataca o espaço pelo lado esquerdo. E aí bate agora num cruzado, né? Não consegue mandar no canto contrário, manda em cima do Walter, que defendia o canto direito. Escanteio já cobrado de maneira ridícula pelo Corinthians. Vai mudar daqui a pouco o Mirassol. Do Galeano e Yuri Lara serão as novidades do Rafael Guanais.
3: Yuri Lara é aquele?
4: Aquele, ex-Vasco.
3: 15 minutos do segundo tempo em Mirassol.
4: Não é o da Isa.
3: Ah, tá. É,
4: é outro. É.
3: Que nem, acho que não é mais da Isa também, né?
4: Porque não, não. Ele, das vaciladas.
3: Ele pediu música no Fantástico.
4: Meu,
3: né?
4: Deus. Caio César vem aí daqui a pouco no Corinthians. Ô, Yuri, acorda pra vida, filho.
3: Não, isso aí já era. Isso aí. Caiu no ostracismo, que é onde ele merece estar. Posse de bola novamente aqui pro time do Corinthians. Sai jogando na metade do campo, Alan. Ele vira o jogo lá do lado direito, vem cruzamento. Ramalho pôs na área, passou do Yuri, não conseguiu alcançar. A bola volta de novo no Matheus Pereira. Fica com ela Breno Bidon de frente, longe da grande área. Abriu pra esquerda, Jesse Lingard, cruzamento. Muito longa, a bola, Raniel entrou. Ajeitou de cabeça pro meio da área. Afasta Vitor Luiz, tira pro Mirassol. Pressão do Timão. Rouba a bola na saída de jogo, Matheus Pereira. É falta, falta marcada no Edson Carioca, Lucas!
4: Que tentava limpar ali a grande área, né? E puxar o contra-ataque na jogada individual, no drible. Aí teve um jogador do Corinthians que caiu e acabou cometendo essa falta já no chão em cima do jogador do Mirassol. O 5, Yuri Lara, vem na vaga do 8, Denilson. Tá indo embora o 8, Denilson, pra entrada do 5, Yuri Lara. E quem também vem pra campo é o 27, Galeano. Só que o Denilson tá saindo tão devagar que a gente não viu ainda a plaquinha. Sem pressa vai embora o Denilson com a 8. Vamos aguardar pra saber quem sai.
3: Não
4: pra
3: queria entrar. Sair não, hein?
4: É, não tá muito feliz, né? Ó, é o cara do jogo, hein? Carlos Eduardo, 96, que vai embora pra entrada do 27, Galeano. Galeano, ex-Ceará e São Paulo, vem pra vaga do autor do gol e da assistência, o Carlos Eduardo, 96. E no Corinthians, vai embora o 77, Jess Lingard, pra entrada do 37, Caio César. Caio César, 37, na vaga do 77, Jess Lingard.
3: As mudanças de Corinthians e Mirassol, Bernardo Ramos.
5: No Mirassol, eu não teria tirado o Carlos Eduardo, não. Entra o Galeano, um ponta, como disse o Lucas, em São Paulo, em Ceará, pode jogar nas duas, vai jogar na ponta direita. E sobre o Caio César, é um jogador que prefere jogar pelo lado direito, ofensivo, o Lingard mais pelo lado esquerdo, então vai ter uma inversão de eixo aí no ataque corintiano.
3: Sai para o jogo novamente o time do Mirassol pelo lado direito, travado o jogador do Mirassol, atingido o Galeano, já tomou a primeira. E do Alan, inclusive, né? O Alan tá louco para ser expulso. E o Fernando Diniz não mexe. Lateral já batido rápido pelo Mirassol, bateu fora da posição, vai ter que voltar um pouquinho ali pra cobrança o Igor Formiga, Belotti.
4: É, o Matheus Delgado Candancê tá fazendo o sinal pra ele voltar e cobrar lá. Lá é atrás, o campo de defesa do Mirassol. Deu uns 10 passinhos à frente o Igor Formiga e bateu já no campo de ataque. O Diniz ficou bravo. Não foi falta? Não foi falta?
3: É, segue na bronca aí o Fernando Diniz, conversando com o quarto árbitro, os dois discutindo bastante aí à beira do campo. Lateral, e ó. O lateral foi batido exatamente da primeira vez, de onde foi batido da primeira vez. Não adiantou nada. Sai pro jogo o Mirassol de novo. Na ponta direita, Galeano. Não conseguiu alcançar a bola. Tocou o Gabriel Paulista. A bandeirinha já estava pronta para marcar a falta. Ela sobra de novo aqui pro time do Corinthians com Ramalho. Bateu fora. Ela não chega a sair. Vai tentar dominar a bola aqui do lado do campo o time do Mirassol. Bola recuada pro zagueiro João Vitor na proteção. Outra vez a bola recuada do William Machado pro goleiro Walter. Bate na bola de pé direito. Levanta a bola longa lá pro comando de ataque. Vai chegar Gabriel Paulista. A bola quicou. Ele vai pro Alisson. Ficou pelo caminho. Tira, Ranieri! E o Gabriel Paulista caiu de maduro. Vem o Mirassol na sequência, ponta direita, bola lançada para o Galeano, muito longa. Saiu o Gabriel Paulista, caído um pouco à frente na meia-lua da grande área, e tá doendo, Belotti.
4: Tá doendo mesmo, e não é a cena do Gabriel Paulista. Primeiro que o Corinthians tá perdendo de 2-0, e segundo porque ele acaba caindo ali, né, e batendo com muita força no chão. Ele tenta usar o braço para dar uma diminuída no impacto e acaba machucando também o braço direito nessa disputa com o Alisson pelo alto. Foi inteligente o jogador do Mirassol, menor em estatura, deu só uma deslocada ali no zagueiro corintiano para ficar com a posse de bola.
3: 19 minutos do segundo tempo, os 2-0, o Mirassol vence o Corinthians. O Roberto foi lá, tomou uma aguinha do pessoal do Mirassol, agradeceu, deu um abraço fraterno aqui no Guanais. Para ser atendido, enquanto é atendido o nosso Gabriel Paulista, a galera recebe um atendimento aqui ao lado do campo também, tomando a sua aguinha. Vai sair jogando o Mirassol sem pressa nenhuma, vai para a cobrança lá na direita o Igor Formiga. Já tá mais ou menos ali o Gabriel Paulista, meio esquisito, né? Porque ele bateu ali a região da bacia. E na sequência ele se choca com o atacante do Mirassol, que agora ele levou a pior. Acho que ele descontou, viu, Belotti?
4: Era o Yuri Lara, né? Pisando ali no campo de ataque e acabou sendo atingido na parte de trás da cabeça, ali perto da nuca, nessa disputa aérea com o Gabriel Paulista, que tocou essa bola pra fora, escanteio pro Mirassol, mas o choque de cabeça sempre demanda aquela atenção da arbitragem, por isso tá parado o jogo.
3: É, caiu sentindo bastante ali o volante da equipe do Mirassol, chegou por trás ali o Gabriel Paulista e acabou cabeceando mesmo a nuca do atleta do Mirassol, por isso que ele levou a pior.
5: Isso é um lance perigoso, né, Duó?
3: Muito.
5: Mas eu não tô falando que o Gabriel Paulista tenha tido má fé, não é isso. Mas é um lance bastante perigoso.
3: É, tem que ter um pouco mais de prudência para dar uma entrada dessa.
5: É, eu acho que é questão de prudência aí. É. Não foi má intenção, não houve má intenção. Mas é uma jogada perigosa, né?
3: Sendo atendido Yuri Lara, que acabou de entrar na equipe do Mirassol. Relógio da Band News FM marca, você confere 20 minutos e meio, etapa final. Placar em Mirassol, Campeonato Brasileiro, 14ª rodada. Mirassol na frente, Leão 2, Timão 0, Yuri Queiroga.
0: Mais cedo, São Paulo e Bahia 2-2. No Maracanã, também 2-2 para Flamengo e Vasco. E o Internacional venceu o Fluminense por 2-0. Os resultados da rodada estão colocando o Corinthians de volta na zona de de volta à zona de rebaixamento do Campeonato Brasileiro.
3: 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Segue em atendimento Yuri, Yuri Lara, meu caro Belotti.
4: É, e ele tá ali com um sangramento, né? Na verdade é um inchaço, porque ele tá com um pedacinho galo de gelo, é um galão, ó. E também tá sangrando na parte lateral ali do rosto, né? Na lateral direita ali do rosto dele, bem onde começa o cabelo. Após ser o Corinthians, aí.
3: Não sei do que você tá falando. Vem pro ataque novamente aqui o time do Corinthians. Bola com o Alan aqui na intermediária. Ele sai pro jogo deixando a bola com o Gabriel Paulista. Gabriel Paulista vem com ela. Toca por dentro novamente aqui pro volantão Alan. Alan para Ramalho. Ramalho na direita para Ranieri. Ranieri mais à frente. Pediu, recebeu aqui deslocado pelo lado direito do campo. Outra vez o time corintiano com o Caio César. Ele volta a bola para André Ramalho na zaga. Por dentro vem buscar jogo o Alan. Já cansadão, ele bate de perna esquerda. O passe é bom. Yuri Alberto para Garro de primeira, perdeu o campo. Vem para recuperação de bola o time do Mirassol. Parte Galeano pela ponta direita, cercado por dois. Ele leva a bola para o lado do campo, passou pelo primeiro, tentou passar pelo segundo, não deu. Alan vem para o rebote, tira para o Corinthians, tem lateral já cobrado. Vem o Timão na pressa, na moral, vem o Timão tentando pelo menos um primeiro gol rapidamente. Temos 22 minutos. Saiu o Breno Bidon, desarmado, a bola acaba saindo em lateral. Bola para o time do Corinthians, aqui na metade do campo. 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
3: Bernardo Ramos, metade do segundo tempo, 2-0 Mirassol. E aí, Bernardo?
5: É, mudou a configuração ofensiva do Corinthians. O Breno Bidon veio para o lado esquerdo agora, após a saída do Lingard, e o Caio César jogando por onde prefere, lá na ponta direita.
3: E o Yuri Lara voltou, né, Belotti?
4: Voltou com aquela touquinha de natação para proteger o sangramento ali na parte lateral direita do rosto, perto da sobrancelha.
3: Ele que passou 3 temporadas no futebol do Japão, estava no Yokohama. E chegou nessa temporada aí o time do Mirassol, 22 minutos e 50. Yuri Lara Tá de volta a campo, marcando o Caio César. Lateral para o Mirassol, Igor Formiga na direita. Ele se prepara para a cobrança, cobra rápido, buscando o Galeano. Chega primeiro, tira Gabriel Paulista. Ela volta no peito do Yuri Alberto, que toca na bola, voltando aqui para o Caio César, que na devolução, bola muito forte para o Garro. Ele vai atrás do João Vitor, que recua para o goleiro. Novamente com ela, Walter. Devolvendo para o João Vitor. Zagueirão do time do Mirassol pelo lado direito da sua área. Toca na bola, recebe de volta. Yuri tenta o lançamento. Ela volta no Bidon. Bidon na frente, é Matheus Pereira. A bola na frente era para o Caio César. Na grande área, corta. João Vitor, a bola sobe. No alto, Shailon falhou. Volta o Yuri Lara de cabeça. Toca na bola mais adiante. Ela volta para o Corinthians. Raniel é quem domina. Todo no campo de ataque, o Timão. Atacando para o gol à esquerda do seu rádio. Vem o Coringão. Bola com Raniel pela direita, voltando. Encontra na intermediária André Ramalho. André Ramalho domina e volta, bola para Gabriel Paulista. Gabriel Paulista pode abrir na esquerda, dentro do círculo central. Bidu quase entrega a bola de presente para o Galeano. Ele volta a bola para Gabriel Paulista, traz a bola na direita do círculo central, volta para Bidu. Bidu carrega o time do Corinthians à frente, toca na bola para a esquerda para Rodrigo Garro. Garro profundo, passe aqui na ponta, deixando com Breno Bidon. Breno Bidon na frente, passe na ponta esquerda, vem Bidu, tentou devolução, não deu. Bateu no volante, a bola saiu, lateral para o Corinthians na ponta esquerda. Bidu se prepara para a cobrança. 24 minutos. Vai jogar essa bola lá à frente o time do Corinthians. Bidu recebe a bola de volta aqui no Garro, olha para frente, volta no Bidon, voltou mal. Erra o passe, puxado pela camisa o jogador do Mirassol. Tem falta aí, seu juiz. Ele deixou para parar o jogo depois de uns 3 dias. E o Edson Carioca morreu. Meu caro Belotti.
4: Cansou, tá caído ali no chão, né? E essa disputa foi muito física entre o Edson Carioca e o Breno Bidon. Mas enquanto a posse estava com o jogador do Mirassol, o árbitro entendeu como vantagem. Só depois que ele já tinha apanhado umas 3 ou 4 vezes, ele para e marca a falta a favor do time da casa. Fez um sinal de substituição para o banco, Edson Carioca. Cansou e cansou legal o centroavante.
3: 24 minutos do segundo tempo, meu caro Yuri Queiroga. E o povo, onde é que tá, Yuri Queiroga?
0: No YouTube, youtube.com/RadioBandNewsFM. Tem o Evandro Arcolo, tem o Vinícius Rodrigues mandando mensagem para cá. E ainda tem o Sávio Almeida. Chorar na pia de calção de bolinha foi danado.
3: Isso aí, uma professora de faculdade me dizia isso. Professora Irene, na faculdade, ela dava aula de psicologia na FIAN e ela falava exatamente isso.
0: Agora esse lance aí.
3: É, então. Mais um, né?
4: Foi, como é que é? De chorar na pia?
3: Chorar na pia de calção de bolinha.
4: Esse foi, de chorar na pia com calção de bolinha. André Luiz, centroavante, camisa número 99, vem aí na vaga do Edson Carioca, que há pouco a gente trouxe, pediu pra sair, autor do segundo gol. Edson Carioca, 95, vai embora, entra o 99, André Luiz.
3: É um centroavante por outro, né, Bernardo?
5: Taticamente não muda nada, o Mirassol se manteve fiel ao esquema, 4-3-3, ou seja, 4 defensores, 3 meio-campistas, 3 atacantes.
3: Sai jogando o Timão, Bidu, toca na bola na defesa à frente para Yuri Alberto, que recua para buscar jogo, toca mal, ganha a parada André Luiz na primeira dele no jogo, volta Matheus Pereira, corrige Alan para o Timão. Ele traz a bola para a direita, faz o passe para Raniel e parte à frente em velocidade, Caio César. O lançamento era para ele, mas veio errado, veio de graça para Vitor Luiz, que toma, deixando para Yuri Lara. Ele volta a bola para a zaga para João Vitor, na frente dele tem Neto Moura. Ele toca na bola para a direita para Igor Formiga, domina contra o Bidon, tenta o lançamento em profundidade lá para a ponta direita, a bola quica no terreno, volta a bola para Bidu, Bidu domina contra marcação adversária, Shailon tá em cima dele. Ele volta a bola pra Gabriel Paulista, de lá pra Hugo Souza, o goleiro. Ele bate a bola de pé direito, levanta longa pra ataque, levanta mal, vem Vitor Luiz no meio do campo, ele domina pela esquerda, desce pela banda do campo, vem carregando pela ponta esquerda, contra a marcação do Caio César, volta a bola na zaga, deixa a bola de volta pra Yuri Lara, que recomeça com o William Machado. William Machado de lá para Walter, Walter vai recomeçar a transição ofensiva do Mirassol. Ele traz a bola pra linha de frente da sua grande área, tocando a bola à frente pra João Vitor. João Vitor de volta para Walter, Walter aos 26:40, 2-0, Mirassol vence o Corinthians. Bola lançada aqui na ponta direita, vem buscar jogo aqui do lado do campo o João Vitor, para evitar a saída pela linha lateral. Ele faz o lançamento compridão, longo lá pra frente, buscando André Luiz, não consegue chegar. Quem chega é Gabriel Paulista, mas toca mal. Vem Shailon, virou de 3 dedos, mas virou errado no pé do corintiano Ranieri. Toca na bola por dentro pra Alan. Alan trabalha a bola novamente na meia, buscando o jogo. Matheus Pereira, ele volta a bola depois do tranco, toca na bola pra Gabriel Paulista. Gabriel Paulista para Ranieri na direita, na metade do campo. Ele leva a bola pertinho da linha média, faz o passe à frente a Caio César, bem marcado. Vitor Luiz vem, dobra a marcação em cima dele. O Alisson, o árbitro para o jogo. Marcou falta, já batida pelo Timão aqui na intermediária. 27-30. 2 para o Mirassol, 0 para o Corinthians. Bernardo Ramos, o Corinthians não consegue responder.
5: Corinthians completamente entregue, Duó, errando muitos passes, há muitos erros de passes de ambos os lados nesse segundo tempo. Corinthians tenta uma solução, invertendo até o posicionamento do Breno Bidon, mas não está dando certo, não.
3: Vem o Bidu, lado esquerdo, cruzamento, bola na área, toca Bidu, a bola vai passando pela grande área, não chega até o Raniel, é tiro de meta. Ficou na bronca o lateral, Belotti.
4: É, queria essa bola a favor do Corinthians. O Breno Bidon atuando de centroavante, né? Testa essa bola mais ou menos da marca do pênalti, só que não consegue colocar a direção. Foi meio que uma casquinha do Breno Bidon, que tocou muito fraco nela. Ela morreu na linha de fundo. Já já, Zacaria Labiá e Opa. Dieguinho na equipe do Corinthians. Labiá e Dieguinho serão mais duas do Diniz. Daqui a pouco.
5: Eu acho que vai sair o Bidon.
4: Pedro Raul também vem aí.
3: Opa, agora não, agora vai.
4: É, fala dele.
3: É.
4: Vamos lá, para as mexidas, vão ser agora mesmo. Sai o 23, Matheus Pereira, para a entrada do 61, Dieguinho. Tá indo embora o Matheus Pereira com a 23, para a entrada do 61, Dieguinho. 8, Rodrigo Garro, também vai embora para a entrada do 52, Zacaria Labiá, 52, na vaga do 8, Rodrigo Garro. E quem também deixou o gramado foi o 9, Yuri Alberto, para a entrada do 18, Pedro Gaú. É o dobro em numeração. 18, Pedro Raul, na vaga do 9, Yuri Alberto. Aí o Diniz fez 3 e resta só uma na conta dele.
5: O que eu acho que vai acontecer aí, o Bidon vai jogar mais centralizado agora no posicionamento que era do Rodrigo Garro, né? Com o Dieguinho, que é um ponta, joga mais pela ponta direita, né? Vamos ver, daqui a pouco a gente passa direitinho o posicionamento do Dieguinho, uma vez que o Caio César também tá no campo, né? Vai pro tudo ou nada agora o técnico Fernando Diniz.
3: E a bola fica de novo com o time do Mirassol. Tem falta antes aqui na metade do campo, em cima do Bidu, que tá marcado, tá pelo meio do campo. Vai sair jogando o Corinthians rapidamente por aqui, Alan. Ele deixou o Alan, que tem cartão amarelo, hein? Olha, o Diniz gosta de uma emoção. Fica com ela novamente o Timão. Caio César, meia direita, foi passando por três até chegar na grande área. Ele foi tocado, mas ela saiu. É apenas tiro de gol para a equipe do Mirassol, Belotti.
4: Na tentativa de jogada individual do garoto corintiano, que pouco tocou na bola desde que entrou, né? Foi para cima, até teve sucesso no primeiro drible, mas aí depois chega a defesa, chuta a bola ainda contra o Caio César, por isso é tiro de meta.
3: Já já você vai ouvir o toque de 30 minutos desse segundo tempo em Mirassol. Mirassol 2, Corinthians 0. Mirassol vai começando a recuperação no Campeonato Brasileiro, jogando Corinthians para a zona do rebaixamento. Relógio da Band News FM marca, você confere, meia hora, etapa final. Placar da rodada 14, Brasileirão é com a gente no rádio. Futebol é diferente. José Maria de Campos Maia e Mirassol. Leão 2, Corinthians 0, Yuri Queiroga.
0: Mais cedo, São Paulo e Bahia 2-2 em Bragança Paulista. E o Bragantino, de virada, venceu a Chapecoense por 2-1 fora de casa.
3: 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Mas arrancaram a caneleira do Bidu aí, hein?
4: Por isso tem cartão amarelo. O terceiro do jogo, primeiro no segundo tempo. Galeano chegou atrasado e acabou dando uma sapatada, uma rasteira no Matheus Bidu.
3: Corinthians tem a bola com Ramalho na direita, pertinho da lateral do campo. Ele deixa a bola no ataque, vem buscar Caio César. Por dentro tem Breno Bidon, ele tenta uma jogada individual e desarmado, sem falta. Alisson na correria, 3 corintianos, 3 do Mirassol. Contra-ataque é feroz, bola na frente pro Galeano. Chega atrasado, vem Bidu e protege. Tira da área, leva na esquerda, toca pelo meio, toca mal, deu sorte. Bidon, na frente o passe, melhor ainda, Zacaria sai pro jogo. Dieguinho é quem faz o domínio, ele toca na bola de novo pra Bidu. Bidu sai da esquerda, vem pra direita, inverte lindamente o jogo. Bola longa pra Ranieri, larga as passadas, evita a saída, domina pela direita, levanta a cabeça. Pedro Raul está na área, ele segura um pouco a bola. Volta a bola por dentro, começa de novo, Caio César tem Alan. Alan pra Bidon, Bidon sai pro jogo com o Dieguinho. Lá Zacaria, bateu em cima do Dieguinho. Dieguinho tava na meia da grande área, ele bateu rasteiro fraquinho, carimbou o companheiro, hein, Velote?
4: É, que cena patética, mais uma desse segundo tempo, né? O Zacaria Labiá é bom, batendo na bola, pelo menos pela parada, né? Especialista em bolas paradas. Agora ele mostrou que quando ela começa a rolar, aí vira um problema.
3: Não, ele, o Didi e o Dedé, é um trio fantástico.
5: Boa.
3: Foi.
5: O Dieguinho entrou pelo lado esquerdo, tá? Então o Corinthians joga agora com Caio César na direita, Bidon centralizado, na ponta canhota o Dieguinho, Labiade circulando ali por todo o campo ofensivo.
3: Sai pro jogo aos 32 minutos o time do Mirassol. Você acha que a questão do Corinthians hoje é física, Bernardo? Cansaço?
5: Não me parece ser, porque o Mirassol também está em meio a uma maratona, né? Então não serve muito como justificativa, até porque o Corinthians, assim como o Mirassol, foram duas equipes que jogaram no estado de São Paulo no meio de semana.
3: Fez as duas em casa, né?
5: É, exatamente. Então não me parece ser nesse momento o problema. Se for, é um problema inerente a todos os times do futebol brasileiro, pelo menos aqueles que disputam 3 competições nesse momento, que é o caso do Corinthians, né?
3: É isso, 32 minutos, sai pro jogo. O time do Corinthians aqui na sua intermediária é outra vez Alan. Aliás, realmente, os dois estão nas 3, né? Estão também na Copa do Brasil. O time do Mirassol tem um Bragantino, né, pela frente.
4: Empatou fora de casa E aí, sem ser esse meio de semana agora, no próximo joga aí no Maião, precisando de uma vitória simples pra avançar. Amarelou e ficou bravo demais o Neto Moura, camisa número 25. Mais um entrar na caderneta do árbitro. Neto Moura, são 4 amarelos agora no jogo, 3 primeiras só, 1 pro Corinthians.
3: Não, foi legal que o Neto Moura deu um cartão pro árbitro também, né? Ele tomou um cartão e deu outro, verbal. Rapaz, eu não podia ser árbitro não, viu? Sinceramente. Não tenho a menor paciência de ouvir um grito na minha orelha e não dar um cartão pro... Eu daria o segundo amarelo. Vem pro ataque o Corinthians aqui. Bola na intermediária, vem buscar jogo Zacaria Labiá. Bola volta de novo pro Bidon. Uma finta, na segunda ele foi travado. Ganha a bola o Mirassol jogando no contra-ataque. Volta Bidu e fecha tudo. Pois não, Belotti?
4: O Neto Moura era mais um que tava pendurado. Não estará à disposição pro jogo contra a Chapecoense no fim de semana que vem.
3: Sai pro ataque o time do Corinthians, lá direita novamente. Caio César tem por dentro a passagem por aqui do Dieguinho. O Zacaria também tá por ali. Ele vem descendo, vem dançando com a bola dominada contra o Shailon. Faz a bola chegar o Ranieri. Ranieri volta tudo. Todo o Corinthians apertando no ataque. André Ramalho para Gabriel Paulista. Gabriel Paulista gira pra direita, devolve a bola para André Ramalho. André Ramalho vem de trás, trabalhando o jogo pelo timão. Voltando aqui pro Caio César na intermediária para Zacaria. Ele vira o jogo, deixa a bola para Breno Bidon na meia esquerda. Abriu o Breno Bidon, ele volta a bola outra vez aqui na zaga, ficando na metade do campo com o Gabriel Paulista. De lá para Ramalho. Mário na frente para Dieguinho, Dieguinho na ponta direita para Ranieri, vem timão, Caio César puxa no pé esquerdo, tenta o cruzamento, a bola bate no adversário e sai. Alisson é quem divide, a bola sai em lateral pro time do Corinthians, já cobrado. Fica com ela novamente o timão, bola com o André Ramalho saindo com o Caio César, sai pra tabela, gira Zacaria pro lado errado, dá certo ainda, Dieguinho sai da lateral, vem por dentro, Dieguinho queima no gol! Caçapa!

0: Dieguinho! Diminui pro Timão! Batida da entrada da grande área pela meia direita, bateu um rasteiro e cruzado. A bola resvala no zagueiro do Mirassol e mata o Walter! 35 minutos do segundo tempo, tem jogo! Dieguinho acha um gol pro Timão, Corinthians 1! Mirassol 2, Belotti!
1: Quem sabe para trazer um pouquinho de emoção e principalmente de confiança para o Corinthians nessa reta final do segundo tempo. É a base resolvendo mais uma vez, grande finalização cruzada do Dieguinho, saindo da direita para a esquerda e batendo no canto cruzado do goleiro Walter. O desvio do João Vitor matou realmente o guarda-redes do Mirassol. Segundo gol do Dieguinho na temporada, são os únicos dois que ele tem no profissional. O Corinthians desconta 2-1 do ó.
0: Vamos ver se mobiliza o Corinthians, o gol do Timão, meu caro Bernardo Ramos. Antes o Corinthians mexeu.
1: Mexeu, saiu 7, Breno Bidon, e entrou 80, Alex Santana. Alex Santana volta a vestir a camisa do Corinthians depois de um longo tempo, né? Desde o ano passado estava afastado. E aí voltou depois da chegada do Diniz. Então 80, Alex Santana volta ao time na vaga do 7, Breno Bidon.
0: Tem jogo, hein, Bernardo?
2: Tem jogo, mas o Corinthians perde Breno Bidon por uma opção do técnico, né? Para colocar o Alex Santana, que é um jogador com perfil um pouco mais defensivo, né? Vai tentar mais um jogo físico agora na reta final, Fernando Diniz. Agora, a gente falava que é tudo sobre agrupamento de jogadores das equipes treinadas pelo Diniz, né? Então o Dieguinho indo pro lado direito, trazendo para dentro, batendo com a canhota. Um chute fraco, despretensioso, mas a bola desvia no João Vitor e acaba matando o Walter. No primeiro momento eu tive até a impressão de falha do Walter, mas não foi, houve o desvio no meio do caminho.
0: Bola recuada errada para o Hugo Souza, sai no limite da área para ficar com ela contra o Galeano. Quem que aprontou aí, Belotti? E aprontou de novo, tentou sair jogando o Corinthians errado, cai com o Alisson, goleiro fora da posição, tiro para o gol, Hugo Souza! Bem-vindo ao dinizismo, Lucas Belotti.
1: Primeiro foi o Gabriel Paulista respondendo a sua pergunta inicial, que foi tentar recuar de cabeça e quase entregou a bola no pé do Galeano. Depois o Alan foi sair jogando curto, entregou de bandeja essa bola pro Alisson. Ainda bem pro Corinthians que o Hugo conseguiu dar uns passinhos para trás e se reposicionar, ficando com ela no centro da meta.
0: 37 minutos na metade do campo, o Corinthians se arma no ataque, novamente com ela dominada, Ranieri. 37 é o segundo tempo, olha o Timão tentando um empate num jogo duro, difícil. Uma atuação ruim do Timão. Caio César cruza fechado na mão do goleiro. Vai o Walter, cai com ela na pequena área, fica com ela.
1: Ganha em estatura o Corinthians com a entrada do Pedro Raul e vão começar naturalmente os cruzamentos. Foi o que tentou agora o camisa número 37, Caio César, só que pegou muito forte na bola e fechado. Walter ficou com ela.
0: Sai jogando o Timão de novo aqui, toque de cabeça do Bidu, aliás, aqui pro André Ramalho, na frente da área corintiana, é sempre um perigo. Ranieri chega atrasado, chega o Alisson, toca nela. A bola acaba sendo em lateral pro Corinthians, ainda na direita, no campo de defesa, aos 38 da etapa final. Se organiza o Corinthians para mais uma transição, dá um passo atrás, Zacaria. Tá aqui na intermediária pedindo Alex Santana também. Camisa 80 do Corinthians. Lançamento à frente ao Caio César. Brigou Yuri Alberto. Brigou, aliás, o Pedro Raul. Ganhou no ombro. Sobrou no Caio. Meteu na frente. Tentou ganhar na velocidade. Não deu. Vitor Luiz protegeu. Voltou no goleiro. Na experiência. Com ela, Walter. De lá para Vitor Luiz. Ex-Palmeiras. Ex-Botafogo. Bate na bola de pé esquerdo. Levanta longa. A bola para o ataque. A bola vai sobrando no campo de defesa do Timão. Toca mal na bola. O zagueiro Gabriel Paulista. Volta para Galeano. Galeano, Igor Formiga. Desce em velocidade no apoio na direita. Lateral com força. Vai para cima do Dieguinho, faz o breque, segura, volta no Galeano, trabalha o paraguaio recuando, ele volta a bola, recebe de volta na banda direita, tá marcado, vem Yuri Lara na frente dele pedindo bola, ele volta tudo, recomeça na sua intermediária, ficando com a bola o time do Mirassol com tranquilidade. Neto Moura recua a bola pra defesa, fica com ela o William Machado toca na bola para João Vitor devolve, é pro goleirão Walter é quem trabalha, na sua grande área, rola à frente, Pedro Raul chegou, ele bate na bola, levantando para o ataque, bola muito longa, de goleiro para goleiro, Hugo Souza fora da área, vem o Bidu e traz a bola da lateral pra dentro, invertendo pra direita e carregando a bola, o 31 do Timão, levanta a cabeça Matheus Bidu, puxa no pé esquerdo e volta, tudo começa na zaga, 39 minutos, é o dinizismo corintiano, bola com Alex Santana, volta pra buscar jogo na defesa, meia esquerda profunda, deixa a bola novamente na ponta para camisa 61, Dieguinho, garoto da base corintiana, traz a bola por dentro, voltando o passe aqui na intermediária, circula com ela, Zacaria, ele toca na bola lateralmente aqui na esquerda, tenta ficar com a bola, Matheus Bidu ganhou, fez o giro em cima do Igor Formiga, fez outro giro, levou na esquerda, tá marcado. Um corte pra dentro, chega a marcação, dobra no carrinho, tira Neto Moura. Volta a bola pro Mirassol, fica Shailon com ela, cercado por dois. Alan vem pro combate, domina pro Timão e sai pro jogo. Levanta a cabeça, toca na bola pra Dieguinho. Dieguinho na meia esquerda, 39, quase 40. Lá vem o Coringão, Matheus Bidu cruzou pro Pedro Raul. Chique de cabeça, chegando o João Vitor, tirou. Ela volta, cavadinha por ali do André Luiz, falta. Lençolzinho do atacante, foi apelão ali o jogador corintiano, é falta.
1: Quem chegava por ali era o Alan, já amarelado, o único, né, que recebeu essa advertência pelo lado do Corinthians. Dominou no peito o André Luiz, o trouxe pra dentro, deu um chapéu pra cima do Alan e sofreu essa falta. Vai mexer o Mirassol daqui a pouquinho, não, agora. 33, Eduardo, vem aí na vaga do 7, Shailon. Tá indo embora o Shailon com a 7 pra entrada do Eduardo, esse é o Botafogo. Com a número 33, o Rodrigues, 97, também está pronto para entrar. E quem vai embora é o camisa número 12, Vitor Luiz. Rodrigues, 97, na vaga do 12, Vitor Luiz. As mexidas do técnico Guanais, que agora também fez a 5.
0: Os técnicos mexem, o comentarista analisa, Bernardo Ramos.
2: É, a entrada do Rodrigues visa aumentar a estatura na defesa do Mirassol, né? Porque com a entrada do Pedro Raul e do Zacaria Labiade, Corinthians ganha em estatura, então o Rafael Guanais faz essa alteração. Por outro lado, o Rodrigues é um jogador mais alto do que o Vitor Luiz. E aí, na condição de meio campo, aí não muda nada taticamente, né? O Charlon me parece estar esgotado, o Eduardo é um jogador de criação de jogo pelo meio também.
0: Jogo parado para alterações, portanto, vamos chegando a 41, relógio da Band News FM marcando você, conferindo 41, etapa final. Placar da Band News FM do Campeonato Brasileiro, 14ª rodada no Maião. Mirassol 2, Corinthians 1, Yuri Queiroga.
3: Na Série A teve São Paulo e Bahia 2-2, mesmo placar para o empate entre Flamengo e Vasco mais cedo. E bola rolando na Série B, duas viradas, 44 no segundo tempo, CRB está ganhando do América Mineiro 2-1, 36 no segundo tempo, pelo mesmo placar, o Novo Horizontino está ganhando do Avaí lá na ressacada, 2-1.
1: Amarelou.
0: Pra quem?
1: Walter, porque tardar o início da partida. Demorou pra cobrar a falta. Entra na caderneta do árbitro Walter, o goleiro.
0: Reta final do jogo em Mirassol. Corinthians tenta o empate nas últimas forças. Ela volta pro Mirassol na metade do campo. Galeno atropelado pelo Zacaria Labiá. Falta para o time do Mirassol. O Labiá dá aquela olhada. E não diz nada, né? Porque ele não fala português, né, Belotti?
1: Não fala. Ele tá tentando aprender, assim como o Jesse Lingard, né? O Memphis já tem um pouco mais de desenrolo nessa condição. Mas o Zacaria Labiá, eu acho que dificilmente fala inglês, pelo menos fala português. O inglês pelo menos ele fala, que facilita um pouco.
0: Rodrigues, ex-lateral do Grêmio, passou pelo futebol norte-americano, pela MLS, está voltando ao futebol brasileiro com a camisa do Mirassol. Cobra, batida longa lá para ataque, a bola vai chegando por aqui pro time do Mirassol do lado esquerdo. Quem domina novamente é o time do Mirassol, bola na ponta esquerda, ficando com ela o Alisson. Partiu por aqui o Yuri Lara, pedia a bola na ponta, ele volta, vem outra vez na cobrança, no cruzamento, bola na grande área, mergulha de cabeça a zaga do Corinthians, tirando mais uma com o Alan. Ela volta pro Mirassol, Eduardo na ponta esquerda, Yuri Lara invadiu a área, cruzou na boca do gol, vem o de barriga o Alex Santana para afastar. Ela volta outra vez pro time do Mirassol aqui na metade do campo. Sobe o time Corinthians. Pedro Raul quase ganha a parada. Consegue dar um bico na bola lá para cima. O volante da equipe do Mirassol briga pela bola. O Alisson se joga ao solo. A arbitragem marca apenas lateral. Posse de bola pro Corinthians na direita no campo de defesa. Caio César bate rápido. Ele volta a bola pra zaga corintiana. Fica com ela André Ramalho, é o capitão do time hoje. Deixa a bola pro camisa 3, Gabriel Paulista. De lá pelo lado esquerdo vem buscar jogo Alex Santana. Vem carregando o ex-volante do Atlético Paranaense. Ele traz a bola por dentro. Vira a mesa por aqui, levanta a cabeça, bate na bola. Voltando pra direita pra André Ramalho. André Ramalho vem chegando pro campo de ataque. Bate na bola de pé direito pro Ranieri. Ele já domina. Alisson vem pra marcação. Vem carregando Eduardo, vem na cobertura. A bola volta de novo pro Timão. Fica com ela Ramalho. Ramalho pra Alan. Alan tenta chamar pro jogo novamente o Gabriel Paulista. Ele vem pela esquerda, pisa na bola, devolve lado direito, bom passe pro André Ramalho. Chegou no fundo, deixou a bola pra Ranieri. Ranieri vai chegar no bico da grande área. Caio César é quem domina. Ele vai pra finta, conduz a bola da direita pra meia. Ele volta a bola pra Gabriel Paulista, que passa lateralmente na esquerda pra Bidu. Bidu na cavadinha, lá pela direita, outra vez André Ramalho. Com paciência o Timão, Ramalho queima no gol. A bola explodiu no Yuri. Voltou essa bola na ponta direita, vem tentando chegar o Timão. Tem escanteio lá, a Gizão não deu. Só a bola cortada para a lateral. Mais uma vez a posse de bola cedida ao time do Corinthians. Lateral cobrado por aqui no setor intermediário. Vem o Timão, André Ramalho pisa na bola e volta. Começa aos 44 do segundo tempo. A bola recuada para o zagueiro. Volta o Timão no desespero. Matheus Bidu, círculo central do campo. Toca mal, de graça. Contra-ataque, Galeano, André Luiz vai levando da direita. Devolveu, Galeano na esquerda, dominou. Na hora do domínio ele errou. Chegou para o corte a zaga com o Alan. tira pro Timão, cai na ponta esquerda, Eduardo chega por ali, vai cortar pela ponta, vai tentar partir por dentro, se enrola com a bola, volta um pouquinho, começa o jogo de novo, carregando o time do Mirassol, grande jogada, Eduardo na ponta, pediu o jogo, tentou carregar o Igor Formiga, correndo pelo lado esquerdo, ele recebeu, foi pra dentro, travado, a bola sai. Tiro de meta pro Corinthians, Igor Formiga do lado esquerdo, Bernardo.
2: Exato, o Rodrigues entra como um lateral pelo lado direito, no lugar do Vitor Luiz, que era o lateral esquerdo, e aí o Formiga vai lá pro outro lado. Essa é a alteração tática, né?
1: Meia dúzia.
0: Tudo isso?
1: Aham, seis.
0: Vamos a 51 em Mirassol, você está na Band News FM, aqui o Futebol é Notícia.
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0: 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Posse de bola para o time corintiano aqui na metade do campo. Novamente sai para o jogo o time corintiano com o André, com Alex Santana. Alex Santana na esquerda, profunda para o Bidu. Aparece Zacaria Labiá. Bidu tá na área. Zacaria cruza para ninguém. A bola passa por todo mundo. Sai em tiro de meta, viu, Lucas Belotti?
1: Eu falei que ele era bom com a bola parada, não com a bola rolando, né? Foi o que aconteceu agora mais uma vez. Cruzamento muito ruim, tortaço do Zacaria Labiá. Faltou ele levantar a cabeça.
0: O problema é que o futebol é mais jogo bola rolando, né, do que parado, né?
1: É, se fosse tipo futsal, que dá pra você colocar o cara só bater uma faltinha. O Otero tava no Real Madrid, se pudesse.
0: É.
1: Não é?
0: É verdade mesmo.
1: Então.
0: Nem futebol americano, né? Chegou com a hora pro cara chutar lá, fazer os pontos e tudo mais. Mas não é. Então quem indicou meio errado, mas tudo bem. 46, vamos até 51, tá acabando em Mirassol. O Corinthians joga com quem agora, Belotti?
1: Vai enfrentar o Santa Fé pela Copa Libertadores da América. Jogo lá em Bogotá, na Colômbia. Altitude, hein?
0: Altitude, Corinthians bem, liderando o grupo.
2: 2.650 metros Nossa. Acima do nível do mar.
1: Não é a maior das altitudes da América do Sul, longe disso, mas já dá pra sentir um efeitinho.
0: É, dos times de Libertadores, acho que era o Potosí o maior, né, Bernardo? Jogou com o Flamengo?
2: Mas... Always Ready.
0: Ah, Always Ready é mais alto?
2: É, El Alto.
1: É o El Alto.
0: Ah, El Alto, sim.
2: É, 4.100, de depois, acima, um pouquinho acima de Potosí.
1: Um pouquinho mais pra cima da casa de Jesus lá.
0: É, exato.
1: Um pouquinho mais.
2: Bate na portada do céu.
0: É, é verdade. Knocking on Heaven's Door. 47, tá acabando o jogo em Mirassol. Por enquanto no placar 2-1 pro time do Mirassol. É lateral pro time do Leão, que vai segurando esses pontos preciosos. Aliás, o lateral do Corinthians, que desce nas últimas tentativas de conseguir pelo menos um empate. O Timão perdia por 2-0, diminuiu com o Dieguinho. Caio César, lado direito, tenta passar pela marcação do Yuri Lara, balança o corpo, ganha a bola, tentou meter na frente, boa marcação do Neto Moura, que tira para a equipe do Mirassol. Ela volta, recupera Gabriel Paulista, ajeita para a esquerda, Matheus Bidu dominou, esqueceu a bola, teve que dar um passo atrás, domina, bate na bola para a ponta esquerda, aí vem ele, Dieguinho, balança o corpo, ele é bom do drible, ganhou do Rodrigues, cruzou na área, tira a defesa outra vez, a bola sobrou, Yuri Lara de cabeça afasta no alto, ela volta pro Gabriel Paulista, que se estende por ali, tentando bater na ponta direita, bola para o Raniel e não chega, divide novamente, o Igor Formiga põe a bola para fora. Bandeirinha pede que o Ranieri dê uma esperada lá, porque tá caído o jogador do Mirassol.
1: É, e os jogadores do Corinthians estão tentando levantar ali o jogador do Mirassol, por isso os companheiros de amarelo chegam por ali pra proteger. É o André Luiz, que acabou levando a pior na dividida contra o Gabriel Paulista, que não foge da briga, né? Nunca fugiu.
0: Nunca, né?
1: Na carreira. Às vezes até gosta.
0: É. Gosta de um barraco o Gabriel Paulista. Vai lá, xinga um monte, fala um monte. Foi na dividida com o próprio Gabriel Paulista, sobrou um pé ali no André Luiz, pelas costas. Mas acho que não foi pra tanto, não.
2: Ele tá tentando ganhar um tempo, o André Luiz, né?
0: É. E tá conseguindo, né? Ó, ih, dedo na cara! O quê? O quê? Chamou de coxinha e de empadinha, hein, ô Belotti?
1: É, 10 horas 28 minutos, né? Não pode esse horário ainda. Eu trazer aqui a leitura labial feita pra cima... do que disse o André Luiz pro Gabriel Paulista. O Matheus Delgado Candançan tá atuando como
0: mediador.
1: Um bedel.
0: Um bedel
1: na época da escola, né?
0: Isso.
1: Vai dar cartão amarelo pro André Luiz, cartão amarelo também pro Gabriel Paulista. Os dois são grandes. Se saíssem na mão, ia ser uma briga disputada, eu acho.
0: É, mas é pra isso tem o

0: arbitragem para marcar essa falta. Ficou bravo, o Pedro Raul levanta os braços, diz que não fez nada, mas a posse vai ser do Mirassol. Nesse finzinho de jogo vai dando Leão Caipira no maior.
1: É, Pedro Raul, né? Acima de tudo, um homem bonito, né, Bernardo Ramos?
2: E tá bom, né?
1: Porque não se pode ter tudo.
2: Não, né? Tudo não terás, né?
1: Tudo não terás. Não,
0: mas
1: tem
0: agora
1: como.
0: Que ele tá namorando, não é nem mais útil ele ser bonito.
1: Quem?
0: Eu não sei o nome da namorada dele.
2: Não, mas peraí, ele pode ser a beleza dele é útil pra namorada dele, no
0: é,
2: caso.
0: Mas só, né? Torcedor do Corinthians agora tá de mãos abanando. Quer dizer, a gente pode olhar também.
1: Depende da situação. Exato. O que é bonito é pra se mostrar, já diria, é o Tchan. Vem pro ataque novamente aqui o a filosofia do futebol brasileiro. Zacaria Labiá, 50 minutos, está acabando. Posse de bola para o Corinthians aqui na direita novamente. Vem buscar André Ramalho, voltando para Gabriel Paulista. Ele vai encarar ali a marcação. André Luiz vem chegando junto. Vem chegando com ele o Eduardo, fazendo o primeiro combate. Ele volta a bola para André Ramalho na direita. Lançamento ao ataque. Bola longa de peito. A bola ajeitada pelo Pedro Raul. Não deu sequência. Jogada do Caio César. Volta para o Timão. De novo, Zacaria Labiá para o Caio na direita. Cruzou de pé esquerdo. Sobrou na área. Dominou para trás. Ranieri vem a batida. Explode na defesa o chute do Alan, a bola vai saindo em escanteio, Belotti!
0: E é do jeito Corinthians, na marra, na garra, empurrando o Mirassol contra o campo de defesa que tenta o técnico Fernando Diniz se manter invicto à frente da equipe. Escanteio pela ponta esquerda, olha o Timão aí, Edu.
1: Vai na mística, vai na camisa o Timão, praticamente o último lance do jogo, 51 minutos, Zacaria Labiá para a cobrança. Pedro Raul e Rodrigues disputando espaço lá no segundo poste. Pediu Alex Santana. Levantamento alto na boca do gol. De cabeça, João Vitor tira pro Mirassol. O jogo vai acabar. Zacaria consegue pegar a rebarba do lado esquerdo para Dieguinho, que faz a primeira finta e evita a falta. Leva a bola para a esquerda, tá pressionado. Voltou no Zacaria. Tome bola lá pro tumulto. Olha o Hugo Souza lá. Ajeitou de cabeça pro Alex Santana. Perdeu a bola, voltou Rodrigues. Hugo Souza de meia, ajeitando a bola na direita. Caio César na ponta. Cruzamento na entrada da área. Dominou Dieguinho. Bateu pro gol! Passa por cima e vai fora! Com desvio! Escanteio, Belotti!
0: E Hugo Souza fazendo mais do que muito meia do Corinthians na partida de hoje, mantendo essa bola em disputa lá na fase ofensiva, depois com desvio o chute do Dieguinho. Vai atravessar o campo para bater o escanteio. Corinthians e Hugo Souza tá lá na área, pronto para testar, ó.
1: Melhor momento do jogo, Hugo Souza tá na área. Levantamento, primeiro poste, o zagueiro tira. Goleiro do gol tá vazio. Vai voltar essa bola pro Dieguinho. Termina o jogo no Maião! E deu Leão, Mirassol 2, Corinthians 1. O Corinthians está na zona de rebaixamento do Brasileirão. Na Band News FM, a bola não para. Vem aí, Yuri Queiroga.
3: Vitória do Mirassol no Maião, 2 para o Mirassol, 1 para o Corinthians. E com esse resultado, o Mirassol respira no Campeonato Brasileiro, embora permaneça no Z4, e faz isso aqui, Lucas Belotti. Pega na mão do Corinthians e diz: venha para a zona de rebaixamento. É isso que acaba de acontecer.
0: É, se eu não saio, você pelo menos entra comigo. Foi o que disse o Mirassol no vidinho do Corinthians ao fim dessa 14ª rodada do Campeonato Brasileiro. Equipe do interior que pela segunda vez na história apenas derrota o Timão. E as duas partidas tiveram o mesmo contexto, né? Primeiro turno do Campeonato Brasileiro, jogando aí no José Maria de Campos Maia, o Maião, no ano passado, 2-1. Nesse ano, 2-1 mais uma vez. Mirassol, que agora nos últimos 8 jogos, chega a 4 vitórias, 1 empate e 3 derrotas. Um renascimento na temporada, já que antes eram 17 jogos, 3 vitórias, 5 empates e 9 derrotas. Esses foram os primeiros 17 compromissos do Mirassol no ano. Aí agora conseguiu mais vitórias já do que essa sequência inicial em metade das partidas disputadas. Os dois times agora têm pela frente compromissos continentais. O Corinthians vai ficar uma semana inteira na zona de rebaixamento até o clássico contra o São Paulo, porque agora quarta-feira enfrenta o Santa Fé pela Copa Libertadores. Lá na Liberta, o Timão, se vencer, já garante vaga antecipada às oitavas de final. Esse jogo será em Bogotá às 9:30 da noite da quarta. Já o Mirassol vai continuar jogando em casa, uma sequência que agora é de 3 jogos. Esse jogo contra o Corinthians abriu um momento que era de 4, então restam 3. LDU, quinta-feira, às 7 da noite, é o segundo deles também aí no Maião, depois Chapecoense pelo Brasileirão e Bragantino pela Copa do Brasil. Todos os jogos no interior paulista. E Yuri Queiroga deu Mirassol na 14ª rodada do Brasileiro.
3: Vamos até um pouquinho antes das 11 da noite aqui na nossa transmissão, porque depois tem o canal livre em transmissão simultânea com a Band aqui no nosso, portanto o nosso pós-jogo vai até um pouquinho

0: antes das 11 horas da noite. Marcelo Dó, 2-1 pro Mirassol em cima do Corinthians, numa partida que em vários momentos não foi nem sombra do que, por exemplo, o Corinthians entregou contra o Vasco e tal. Pra você dizer que o melhor momento do jogo foi o Hugo Souza correndo lá pra dentro da área pra tentar salvar o empate.
1: É dureza, né? Foi um jogo de dois times na zona de rebaixamento do Brasileirão, né? Tá tudo certo. Se você for olhar, que o começo do Diniz foi um começo bom. Normalmente, começos de trabalho são bons. E acho que também o corintiano tem que olhar e entender a limitação do elenco, né? O time aí não era o time titular do Corinthians. Tinha muita gente fora. E a reserveira do Corinthians é isso aí. Não tem muito... Você olha pro banco, você tem vontade de chorar. Não tem ninguém. Então, fica difícil, né? Pra qualquer treinador... Fazer um trabalho constante, ainda mais o Diniz, que tem um cara que exige fisicamente do seu grupo muito, não ter gente pra rodiziar, pra trocar, pra dar minutos, porque o time cai muito de nível. E o que aconteceu hoje foi isso, um jogo ruim do Corinthians do começo ao fim, mesmo quando teve a chance de empatar o jogo, em muitos momentos parecia não saber o que fazer com a bola, e o Mirassol, jogando em casa, aproveitou as poucas chances que teve, que também... Além dos dois gols, o Hugo Souza não fez nenhuma defesa absurda. O pênalti foi discutível. Eu não marcaria o pênalti que foi dado para o Mirassol. Acho que a arbitragem não foi bem, mas do Candansan a gente espera isso mesmo. Então foi um jogo ruim em tudo, absolutamente tudo. Eu acho que o Corinthians tem que ter essa preocupação. Precisa de elenco. Acho que na janela de meio de ano, não sei como, porque não tem dinheiro, está devendo as calças e tal. O Corinthians precisa contratar gente de verdade, né? Não é esse monte de mentira que tá lá no Parque São Jorge. E o Mirassol, eu sinceramente acho que o Mirassol não vai cair, não. Tem time pra mais.
0: E aí, o Mirassol se recuperando. Daqui a pouco a gente vai ter Bernardo Ramos analisando o jogo com a gente. O Mirassol se recuperando. Quem tem que botar as barbas de molho é a turma que tá ali perto. Não só o Corinthians. Santos. Que os Corinthians já tem que ficar. Mas o Santos, o Inter... O Atlético Mineiro até deu uma resposta ontem, mas...
1: Tá feia a coisa lá também.
0: É.
1: Esse Campeonato Brasileiro, ele tá bem traiçoeiro, né? Eu tô aqui olhando a classificação. Você tem aí Vasco, Internacional, que ganhou na rodada. Você tem aí... Lógico, tá muito no começo ainda, mas do décimo colocado pro 17º,
0: meu amigo,
1: são só dois pontos.
0: A briga por essa...
1: De foice no escuro.
0: Por uma ou até duas. Se o Mirassol se recuperar, uma briga contra duas vagas. Então... Porque, cara, mesmo com o Remo tendo vencido o Botafogo, é muito difícil que o Remo...
1: Eu também acho. Né? Permaneça, né? A diferença é grande tecnicamente.
0: Não vai fazer... O Remo não vai fazer o que o Sport fez no ano passado.
1: Exato.
0: Mas mesmo assim ainda é difícil.
1: Caiu, né? O Sport fez o que fez e ainda caiu.
0: Não. O que o Sport fez no sentido de uma campanha pífia.
1: Ah, sim. Não. Isso não. Isso aí talvez a Chapecoense faça. Mas o Remo e Chapecoense eu acho que vão acabar voltando para a Série B, infelizmente. Agora essas outras duas vagas... É que assim, vai ter a janela do meio do ano e aí pode mudar algumas coisas, né? Alguns times vão fazer loucura para evitar rebaixamento. Então provavelmente isso aqui vai mexer. Mas esse ano tem uma carinha que o grande vai cair.
0: Outros vão se desfazer... De time, é o caso do Botafogo, possivelmente.
1: Isso.
0: Vai ter que se desfazer de muita gente boa pra poder fechar a conta, né?
1: E aí preocupa, né? Porque aí uma queda vertiginosa do Botafogo não vai ter de onde tirar depois. Então preocupa. Eu acho que esse ano um grande cai. Agora, o futebol dos dois, o que o Mirassol e o Corinthians estão fazendo na Libertadores é uma miragem. O corintiano tem que entender isso. Que pontos corridos é diferente, que na Copa o time pode andar. Eu acho que o corintiano já tem até consciência disso, bem na verdade, viu? Mas o jogo de hoje foi um jogo típico de um time cansado. O Corinthians tá cansado, mentalmente, e sem seus principais jogadores. Sem o Memphis, sem o André Carrilho, sem o Gustavo Henrique, hoje faz muita falta. Então não poderia ser um jogo normal do Corinthians, não. O jogo é muito abaixo, como o Dorival sempre disse, né? Que precisava de jogador.
0: É.
1: Cada dia mais provado isso.
0: São 10 horas e 39 minutos no horário de Brasília. O Mirassol venceu o Corinthians 2-1. Daqui a pouco o Bernardo Ramos analisa o jogo com a gente. E o Mirassol fez o segundo gol ainda no primeiro tempo com Edson Carioca e o Marcelo Duó na rua, sim.
2: 32 minutos, olha o Mirassol aí. Bola com o Shailon pela direita, volta a bola para Carlos Eduardo. Vai passando fácil pelo Garro. O Garro tá mal hoje. Bola na linha de fundo, cruzamento. Olha o Edson, fechou, tocou, caçapa!

0: Edson Carioca faz o primeiro gol dele no Brasileirão. Adivinha contra quem? Contra o Corinthians! Cruzamento do lado direito, que é o canal do Mirassol desde que o jogo começou. Chegou lá na ponta o Carlos Eduardo, craque do jogo. Cruzamento na medida para o centroavante, chega na entrada da pequena área. Testa contra o André Ramalho, deslocando Hugo Souza, e a bola vai no meio do gol corintiano. Na marca de 33 minutos da etapa inicial de jogo, a realidade se apresenta ao Timão. Mirassol 2, Corinthians 0. Lucas Belotti.
1: De papai na noite anterior a craque do jogo na noite seguinte. Essa é a realidade de Carlos Eduardo.
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0: Fica com ela novamente o Timão, bola com o André Ramalho, saindo com o Caio César, sai pra tabela, gira Zacaria pro lado errado, dá certo ainda, Dieguinho, sai da lateral, vem por dentro, Dieguinho queima no gol, caçapa!

0: Timão! Batida da entrada da grande área pela meia direita, bateu o rasteiro e cruzado. A bola resvala no zagueiro do Mirassol e mata o Walter! 35 minutos do segundo tempo, tem jogo! Dieguinho acha um gol pro Timão, Corinthians 1! Mirassol 2, Belotti!
1: Quem se abre para trazer um pouquinho de emoção e principalmente de confiança pro Corinthians nessa reta final do segundo tempo.
2: Esse gol era para dar esperança pro torcedor do Corinthians, mas não foi suficiente. O Mirassol venceu 2-1 a equipe do Corinthians pela 14ª rodada do Campeonato Brasileiro. Bernardo Ramos analisa o jogo com a gente e eu já me despeço de Marcelo Duó depois desta vitória do Leão da Mogiana lá em Mirassol. Valeu, Marcelo Duó, semana que tá chegando de Libertadores, Sul-Americana.
3: Vamos juntos. Muitas emoções por aí. Temos o Corinthians meio da semana, a gente vai acompanhar de perto aqui na Band News FM. Até lá, senhores. Valeu.
2: Bernardo Ramos, antes, o Lucas Belotti me chamava aqui.
4: Isso, tem uma informação importante.
2: Ixi.
4: Quem é a namorada do Pedro Raul? Porque o nosso ouvinte pode ter ficado com essa dúvida, né? Eu trouxe a informação pela metade. Você sabe que o repórter não dorme à noite depois quando ele traz uma informação pela metade. Então eu trouxe aqui que o Pedro Raul estava namorando. Trata-se da modelo e empresária Aline Marques, a Bia Teodósio, nossa produtora, que trouxe essa informação. Ela tem uma marca de beleza, fundadora da rede de moda Resort Oasis, consolidada, uma referência em peças sofisticadas, leves e confortáveis, marca de luxo. E eles estão namorando há cerca de 5 meses aí. Capa de revista ela já foi. Tem uma legião de fãs, são 300 mil seguidores no Instagram. A Aline Ruiz, namorada do Pedro Raul, Yuri Queiroz.
2: Bom, Bernardo Ramos.
4: A gente
2: falava aqui a respeito do Mirassol 2 Corinthians 1. O Marcelo Duó tinha falado que era tipicamente uma partida de duas equipes que foram ou estão na zona de rebaixamento. E acabou não se provando algo diferente hoje, né?
5: Foi um jogo abaixo do que a gente pode imaginar, principalmente se a gente olhar para o que o Corinthians faz na Copa Libertadores da América, né, Yuri? Cara, o Corinthians teve pouquíssimas oportunidades claras de gol ao longo da partida. Teve um aos 10 minutos de jogo, numa jogada em que o Lingard serve o Yuri, que sai do meio, entra em facão pela esquerda para chutar para a boa defesa do Walter. No segundo tempo, aos 14, ocorre um lance muito parecido, né? Em que o Lingard mais uma vez acaba dando a bola, o Lingard mais centralizado dá a bola para o Yuri pelo lado esquerdo chutar para a defesa do Walter. Tem o gol do Dieguinho e, convenhamos, mais nada, né? Foi um jogo em que o Corinthians pouco ameaçou a meta guarnecida pelo ex-goleiro do Corinthians, Walter, inclusive. Em contraponto, o Mirassol fez um primeiro tempo bem melhor do que o adversário. Pra mim, não foi pênalti no lance que resulta no gol do Carlos Eduardo aos 22 minutos. O VAR não chamou o Matheus Canansan para que ele pudesse ter uma oportunidade de fazer uma avaliação do lance. Repito, pra mim não houve nada. O Carlos Eduardo, ele mesmo, joga a perna pra cima do Matheus Bidu e acaba desabando, né? Então não marcaria o pênalti. E aí o Edson Carioca, numa jogada típica de centroavante, né? Bola pelo alto, um cruzamento muito bom do Carlos Eduardo, acaba finalizando, cabeceando, quando manda o figurino, né? De cima para baixo, no cantinho do goleiro Hugo Souza. O João Vitor ainda teve uma oportunidade aos 48, e aí o Mirassol pouco criou no segundo tempo. Foi um segundo tempo ruim, com o Alisson duas vezes aos 7, aos 36, chutando para defesas do Hugo Souza, né? A questão é, o Corinthians precisa corresponder no Campeonato Brasileiro, repetir as atuações que tem na Libertadores na América. Tá mal no Brasileirão. Não pode, é inadmissível diante do elenco que tem um dos elencos mais caros do futebol brasileiro. Então, Yuri, diante desse elenco, é fundamental que o Corinthians tenha atuações que correspondam ao valor investido, né?
2: 10 horas e 47 minutos, informação que acaba de ser confirmada. O São Paulo confirma que Lucas Moura, passando por exames, teve diagnosticada ruptura completa do tendão calcâneo, mais conhecido como tendão de Aquiles, da perna direita.
6: no jogo hoje entre São Paulo e Bahia. São Paulo 2, Bahia também 2. Vai passar por cirurgia amanhã no Hospital Albert Einstein em São Paulo. E aí não especificou o tempo de recuperação, mas lesões com ruptura completa do tendão de Aquiles, elas normalmente levam ali de 9 meses até 1 ano para recuperação. Então o Lucas Moura está fora da temporada de 2026 pelo São Paulo. Ele já tinha ficado fora por quase 2 meses, se recuperando de fratura em 2 costelas. Voltou hoje, jogou 15 minutos e agora a confirmação de que rompeu o tendão de Aquiles da perna direita. Está fora da temporada.
5: Foi uma felicidade, porque ele entra no lugar do Cauli e sai, essa ruptura acontece perto do fim do jogo já.
6: Num lance, segundo o Roger Machado, que acredita ele ter sido num lance sozinho, que ele torceu.
5: Sozinho, exato, foi uma torção, não houve uma entrada de um jogador do Bahia, não. Um lance sozinho é infelicidade do Lucas, né? E agora fica um questionamento como vai ser o prosseguimento da carreira profissional, porque é um baque muito grande, né? Para um jogador que já tem muita experiência, tem 33 anos de idade. Então, é complicado. O jogador que vem convivendo com muitas lesões no São Paulo Futebol Clube, né, Belotti? Ele teve uma lesão de joelho no ano passado, séria.
4: Foi um trauma no joelho, né? Que aí depois exigiu uma intervenção cirúrgica, ficou um tempo afastado, voltou, sentiu dores de novo, voltou a ficar afastado, mesmo que não uma nova lesão, né? Um agravamento da que ele tinha. Aí nessa temporada, fratura de 2 costelas e agora a ruptura do tendão de Aquiles.
5: Fazia quanto tempo que ele sofreu a lesão nas costelas?
4: Foi nas primeiras rodadas do Campeonato Março, né?
6: 11 de março, mais ou menos.
4: Contra o Atlético Mineiro, o jogo lá na Arena MRV.
5: Isso, foi no jogo na Arena MRV, exatamente. Num lance em que o São Paulo atacava, né, pro lado esquerdo.
4: Ele cai e acaba se chocando com a perna do jogador do Galo, né, que bate ali na altura da costela do Lucas.
6: É um momento, assim, dificílimo pro Lucas Moura, complicado de, profissionalmente falando. Vai passar por operação nessa segunda-feira. E pro São Paulo, agora, a certeza de que não vai poder mais contar com o Lucas até o final do ano. E numa, se você for pensar que o Lucas, vamos pensar com ele também pro ano que vem. Porque, forçosamente, o contrato do Lucas Moura, por ele estar em recuperação, ele vai ter que ser estendido pelo menos até o final do período de tratamento dele, do período de recuperação plena dele, né? 100%. Mas o São Paulo agora não tem mais como contar Bernardo Ramos com o Lucas Moura para 2026. E agora vai ter que ser um replanejamento, talvez, do Roger Machado e principalmente da direção de futebol do São Paulo, que viu os outrora 2 pilares do projeto esportivo do São Paulo ficarem indisponíveis. Indisponíveis, não. Um foi o Oscar, teve um problema de uma síndrome vasovagal.
5: Isso.
6: E precisar se aposentar, se retirar dos campos por causa disso. Ele não ficou indisponível, ele precisou parar de jogar por causa disso. E agora o Lucas Moura tendo que operar e ficar fora do restante da temporada num intervalo muito curto.
5: E teve o Ramos Rodrigues também, que foi contratado em 2023, né, Belotti? Como parte desse projeto. E simplesmente não jogou pelo São Paulo,
6: né? E aí não foi uma questão física, foi mais uma questão disciplinar mesmo.
5: Então, assim, 3 pilares da gestão Júlio Casares, né? A gestão terrível, nada saudosa para o torcedor são paulino. Esses 3 pilares, por razões diferentes, acabam não entregando desempenho, né?
6: E agora não estando mais à disposição, né, do futebol do São Paulo. Portanto, a notícia é essa. Lucas Moura está fora do restante da temporada. Ele rompeu o tendão de Aquiles da perna direita, vai passar por cirurgia amanhã no Hospital Albert Einstein, em São Paulo, depois de ter sofrido essa lesão no empate entre São Paulo e Bahia, lá no estádio Cícero de Souza Marques, em Bragança Paulista. Ele saiu ali aos 37 minutos, ele sentiu a lesão. Aos 40 minutos ele saiu carregado, né, por companheiros do São Paulo, chorando muito. E agora a confirmação que realmente essa era a situação mais grave, que era a ruptura completa do tendão calcâneo, que é mais conhecido como tendão de Aquiles da perna direita. A gente vai trazer mais informações no decorrer da programação da Band News FM, mas pra gente arrematar aqui, já que a gente vai até as 10h58, mais ou menos, para entregar pro Canal Livre, pra gente arrematar aqui a situação de Mirassol e Corinthians. Corinthians agora tem o Santa Fé na quarta-feira, jogando fora de casa. Fez uma gordura na Libertadores. Situação é totalmente diferente do Campeonato Brasileiro. Só que agora o Corinthians vai pegar dois jogos fora de casa contra dois adversários que, se não são dois primores técnicos, tem torcida, ambientes que são sim hostis e que sim sabem fazer valer o seu mando de campo. Então, a Libertadores agora vai impor bons desafios, desafios ainda maiores para o Corinthians.
5: Santa Fé e Peñarol.
6: Né? Exato, Santa Fé lá no El Campín em Bogotá e depois o Peñarol no Campeão del Siglo em Montevideo.
5: É, assim, vamos lá, destrinchando essas duas equipes, né? O Santa Fé é um time que tem como destaque o Rodallega, né? Centroavante já quase 40, que jogou no Bahia.
6: Já tem 40 anos.
5: Já tem 40 anos, né? E é dirigido por um bom técnico, que é o Pablo Repetto, né? Que foi um técnico uruguaio, que inclusive levou a LDU aos anos de glória, levou o Independiente del Valle a ser finalista, né, da Copa Libertadores da América em 2016, quando ninguém conhecia o Del Valle. Então, técnico de qualidade, o uruguaio Pablo Repetto. Já o Peñarol, para mim, apresenta um futebol muito rudimentar, né? Treinado pelo Diego Aguirre, que não tem o Léo Fernandes.
6: Ex-Fluminense.
5: Léo Rodrigues jogava na seleção da Argentina.
6: É, o Léo Rodrigues é das antigas. É o Léo Fernandes, ex-Fluminense.
5: Ex-Fluminense, né? Jogador que bate muito bem na bola, né, em cobranças de falta, em escanteios, dá bons lançamentos. Sofreu uma lesão grave de joelho e só volta na próxima temporada. Tem como destaque no campo o Arezzo, né? Ex-jogador do Grêmio, Abel Hernandes, que era jogador do Fluminense, do Internacional, não fez nada aqui no futebol brasileiro.
6: E o Arezzo também não teve lá uma grande passagem pelo Grêmio,
5: pelo,
6: né?
5: Pelo Grêmio também não, né?
4: Então, pertence ao Grêmio ainda o Arezzo.
5: É um time com várias limitações, né? O do Peñarol,
6: né? São dois desafios. Dá pro Corinthians levar adiante esses desafios, embora a gente saiba do que se tratam os ambientes, muito mais os ambientes, as torcidas e o nome das equipes do que propriamente as equipes que eles carregam.
5: É, e lembrando aquilo que a gente ressaltou durante o jogo, né, Yuri? O jogo em Bogotá, 2.650 metros acima do nível do mar, no estádio El Campín, né? Santa Fé, que divide o protagonismo ali do futebol colombiano, pelo menos na capital, com Milionários, né?
6: É o clássico de Bogotá, é Santa Fé e Milionários, né? Há uma descentralização, se é que a gente pode dizer assim, né?
5: É, porque por causa do Atlético Nacional de Medellín.
6: E o próprio Independiente de Medellín.
5: Júnior Barranquilla, né?
6: Aí você vai pra Cali, tem o Deportivo e o América de Cali, né? Então tem, de certa forma, uma descentralização lá no futebol colombiano dessa forma. Assim sendo, a gente vai encerrando aqui a transmissão na Band News FM de 2 para o Mirassol, 1 para o Corinthians. A palavra do Fernando Diniz, a gente, e também do Rafael Guanais, pelo lado do Mirassol, a gente ouve na programação da Band News FM. Passa a régua e fecha a conta aí, ô Lucas Belotti.
4: Combinado, viu, Yuri Queiroga? Você citou os dois treinadores, né? Uma marca histórica pro Guanais, que segue com 100% de aproveitamento contra o Diniz, 4 jogos e 4 vitórias do técnico do Leão. Os 3 anteriores tinham sido em duelos entre Mirassol e Vasco da Gama. Primeiro turno do ano passado, 3-2 em Mirassol. Segundo turno, 2-0 em São Januário. E nesse ano, o Diniz ainda estava na primeira rodada, quando o Mirassol venceu o Vasco também aí no Maião por 2-1. Agora, o Diniz mudou de casa, mas segue perdendo para o técnico Rafael Guanais. Mirassol, então, segue agora no interior de São Paulo pelas próximas 3 partidas. A primeira delas, Copa Libertadores da América. Quinta-feira, 19h, contra a LDU. Duelo importantíssimo porque Mirassol e LDU estão empatados nesse grupo da Copa Libertadores da América. O próximo compromisso pelo Brasileirão é a Chapecoense, lanterninha do campeonato, no próximo fim de semana. Já o Corinthians vai ter uma programação diferenciada, volta hoje pro CT Dr. Joaquim Grave e fica concentrado, apesar de não ser véspera da partida. Ninguém volta para casa até quinta-feira, porque o elenco vai treinar, partir para Bogotá, jogar na quarta contra o Santa Fé. E aí, na quinta-feira, vai ser liberado, então, para retornar às respectivas residências. Pelo Campeonato Brasileiro, sequência conta agora com o clássico contra o São Paulo no domingo que vem em Itaquera. Jogo que o Mateuzinho volta depois de cumprir essa larga suspensão, mas o André ainda não, porque pegou 2 jogos depois daquela entrada no Thiago Mendes. Jogo que vai ter o Setor Oeste fechado também depois daquele caso de racismo contra o Carlos Miguel. Yuri, valeu, tchau!
6: Valeu, Lucas Belotti. Bernardo Ramos, um grande abraço para você e até a próxima, as próximas jornadas desse meio de semana.
5: Valeu, Yuri. Um abração. Um abraço ao Lucas Belotti. Claro, uma boa semana ao ouvinte da Rádio Band News FM.
6: Você ouviu aqui na Band News FM, Mirassol 2, Corinthians 1, vitória do Leão da Mogiana. Com narração de Marcelo Duó, comentários de Bernardo Ramos, reportagens de Lucas Belotti, eu e Yuri Queiroga estive na apresentação e no plantão na 14ª rodada do Campeonato Brasileiro. Mais cedo, Flamengo e Vasco empataram 2x2 e lá em Bragança Paulista, São Paulo e Bahia também empataram por 2x2. Neste jogo, Lucas Moura, grande expressão da equipe do São Paulo, sofreu uma lesão na região do calcanhar, foi levado ao Hospital Albert Einstein para fazer exames e esses exames confirmaram a ruptura completa do tendão de Aquiles da perna direita. Ele vai passar por cirurgia nesta segunda-feira e está fora do restante da temporada 2026. Mais tarde, um pouquinho, às 6h30, o Internacional venceu o Fluminense 2x0 e lá em Chapecó, o Bragantino bateu a Chapecoense por 2x1. Fim de papo, fim de transmissão aqui na Band News FM. 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O futebol volta na terça-feira, Recoleta e Santos pela Copa Sul-Americana. Estarei nessa com Marcos Assunção, Maurício Ferreira e Lucas Belotti na transmissão da Band News FM, porque aqui o futebol é notícia. Uma boa semana a todos!
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0: Olá, boa noite para você. Está começando agora mais uma edição do Canal Livre Especial sobre a corrida eleitoral de 2026. Para a gente começar, colocando no ar a nossa marca registrada da cobertura eleitoral aqui na Band, coloca aquela trilha que a gente já está acostumado. É isso aí, é ano de cobertura eleitoral aqui na Band e o convidado de hoje tem apostado suas fichas num confronto com os ministros do STF, virou até alvo de pedido de investigação por isso. O programa vai falar também das diferentes candidaturas da direita apresentadas até o momento e, claro, da dupla derrota sofrida pelo governo nesta semana no Congresso Nacional com a derrubada do veto da dosimetria e a rejeição do nome de Jorge Messias, indicado para o Supremo pelo presidente Lula. Para tratar destes e de muitos outros temas, está aqui conosco essa noite o ex-governador de Minas Gerais e pré-candidato à presidência pelo Novo, Romeu Zema. Boa noite, governador. Muito obrigada por estar com a gente.
1: Boa noite, Adriana. Boa noite a todos que estão nos acompanhando. Um grande prazer estar aqui com vocês.
0: Prazer é nosso, viu, governador? E me acompanham nessa conversa os jornalistas Fernando Mitre, Sheila Magalhães e meu colega de todas as noites, Eduardo Oineg. Vamos juntos. Governador, para a gente começar essa entrevista, eu queria colocar no ar dados da parceria da Band com o Google, da procura da população, das pessoas, pelo seu nome. Tá aí o gráfico no ar já, gente. Olha, a gente vê que no comecinho do ano, governador, a procura por Romeu Zema no Google era baixa, era pequena. E agora, no final de abril, nos últimos dias de abril, um pico na procura pelo seu nome. Isso coincide justamente com o momento em que, na sua pré-campanha, o senhor usou um teatro de bonecos para chamar os ministros do STF de intocáveis e para fazer críticas muito duras ao Supremo. A minha pergunta para o senhor é, a gente já teve, num passado muito recente, um momento de confronto direto entre o presidente Jair Bolsonaro e o Supremo. O senhor acha que o caminho para debater e discutir o papel do Supremo na nossa sociedade é pelo confronto?
1: Adriana, eu tenho criticado tudo aquilo que eu vejo que é errado. Lembrando que eu não critico só o Supremo, eu critico essa gastança do Lula. Eu critico esse governo que não toma nenhuma medida com relação à segurança pública e eu não poderia ficar de forma alguma calado com relação aos absurdos que estão acontecendo no Supremo Tribunal Federal. O resort Taiaiá está muito mal explicado, um contrato de 129 milhões com a esposa de outro ministro, muito mal explicado. Eu sempre fui pagador de impostos. Como governador, que eu até deveria receber impostos, eu fui um governador voluntário, doei tudo. Então, posso falar que toda a minha vida no Brasil eu paguei impostos. E acho que o brasileiro que rala, que levanta cedo, que sabe que esse país tem futuro, todos ficaram indignados com tudo que está acontecendo hoje em Brasília, mais especificamente dentro do Supremo Tribunal Federal. É um absurdo eles estarem tolhendo qualquer tipo de investigação. Eu quero saber quem mais que consegue contratos dessa natureza, porque é um tapa na cara do brasileiro honesto. Nós estamos vendo os políticos vivendo no luxo e o brasileiro no lixo aqui no Brasil. Eu não ficarei calado. E acho que mineiro é meio inconformado, não é, Mitre?
2: É.
1: Não é inconformado?
2: Temos uma tradição.
1: Nós temos uma tradição. Já tivemos Tiradentes, já tivemos outros. Não ficarei. E tô tranquilo, eu não tenho rabo preso. Até eu estranho por que outros ficam calados.
0: O senhor acha que isso não agrava uma crise institucional que acaba, de alguma forma, levando o Brasil só para uma situação mais de impasse?
1: Agrava a crise institucional nós continuarmos com esses absurdos lá. Quem está no Supremo achando que é intocável, que pode fazer tudo.
2: Governador, aí entra uma outra questão. O senhor certamente tem uma proposta para mudar isso que o senhor critica. Provavelmente dentro de uma reforma do judiciário. E eu queria que o senhor colocasse suas ideias aqui. Mudar como?
1: Mitre, eu já tenho essas propostas. Primeiro, eu quero que vá para o judiciário quem tiver 60 anos ou mais. Eu falo que estar no Supremo Tribunal Federal é o equivalente a ser papa dentro do sistema judiciário. Não se vê Papa com 30, 35 anos de idade. Papa é o coroamento de uma longa carreira e ser ministro do Supremo, a mesma coisa. Você já limita a 15 anos o máximo que essa pessoa iria ficar dentro do Supremo. Outro ponto, a indicação precisa mudar. Eu colocaria muito menos poder ao presidente. Teria de ser um nome submetido, talvez indicado também pelo Superior Tribunal de Justiça, pelo Ministério Público Federal, pela OAB do Brasil, semelhante ao que existe na Alemanha hoje. Hoje o presidente pode falar, não, o próximo é meu irmão, não, o próximo é meu sobrinho. Espera aí, Supremo Tribunal Federal não é confraria, não. Está lá o ex-advogado do presidente, o ex-ministro dele, o ex-advogado do PT, não, virou
2: tem,
1: uma...
2: Mas tem um Senado, o Senado passa pelo Senado, como
1: um Senado, de ver. Um Senado omisso. Ontem até que, essa semana até que não, né? Foi um Senado corajoso, mas nem sempre é assim. É muita autonomia para o presidente. E eu ainda vou além, ainda restringiria essas decisões monocráticas a temas menores. Hoje, muitas vezes, 400 deputados aprovam uma medida, um ministro do Supremo, com uma canetada, anula essa medida. O Brasil precisa rever a governança. Nós temos hoje, ficou muito claro, uma governança frágil. E o Supremo, eu lamento muito que esteja acontecendo tudo o que está. Você que acompanha há muito tempo sabe que o Supremo sempre foi um porto seguro para resolver as crises. O bombeiro das crises do Brasil. E o Supremo agora se transformou num incendiário.
3: Quando a gente pega as regras do tempo em que o Supremo funcionava como o senhor descreve, elas são muito semelhantes às de hoje. Então não é um problema de regra, é um problema de elenco, talvez. Se a gente pegar a idade média dos ministros da Suprema Corte Brasileira e comparar com Alemanha, Estados Unidos, Canadá, Suécia, Reino Unido, não é diferente. Se a gente pegar o tempo médio de permanência, também não é muito diferente. Então, as regras, é como se tivesse um time de futebol, pega o Real Madrid, pega o meu São Paulo, todo mundo usa camisa, chuteira e tal, só que o desempenho é diferente. Mas as regras não são absurdas. O Senado da República, que pode vetar um juiz, pode também confirmar. E cabe ao Senado decidir como fazer. O senhor entende que existe alguma regra adicional que pode melhorar o sistema? Porque nos Estados Unidos funciona muito bem. E é a mesmíssima regra que funciona aqui no Brasil.
1: Sim. Entendo, senhor Negri. Outra regra que eu também colocaria é a seguinte. Não precisar de aprovação do presidente do Senado para abrir pedido de impeachment para os senadores. Se a maioria quiser, o pedido será aberto. Hoje nós sabemos claramente que nós temos um presidente do Senado que está engavetando esse pedido. Não sei se ele tem medo, se ele tem o rabo preso também, mas nós estamos vendo disfuncionalidades. É uma crise, Oineg, de liderança no Brasil. Um presidente com um passado de descondenado, que não tem autoridade moral, e eu falo que é um efeito dominó, é um círculo vicioso. Uma coisa ruim vai levando a outra e está dando no que deu. Na hora que nós tivermos um presidente com capital moral, as coisas começam a reverter. Mas nem sempre vamos ter. Então, eu falo que a governança é que melhora. E hoje ficou claro que os instrumentos que serviram no passado não estão sendo, infelizmente, suficientes mais.
4: Nessa semana, governador, o senhor falou que há árvores podres no Supremo Tribunal Federal, referindo-se a alguns dos ministros e dizendo que essas árvores vão cair. Quando o senhor fala vão cair, significa o quê? Tem a ver com a reforma no Supremo ou tem a ver com impeachment de ministros? O que o senhor quer dizer com árvores podres que vão cair?
1: Sheila, essas árvores podres a que eu me referi, eu acho que é uma figura que todo mundo conhece, né? Às vezes uma árvore perde as folhas, fica ali anos, um bom tempo, até vir um vento mais forte e derrubar. A única coisa que nós sabemos é que essa árvore não vai ficar muito tempo, porque ela já não tem vida. E hoje, para o brasileiro voltar a ter orgulho do Supremo, como ele já teve no passado, nós temos de tirar alguns elementos de lá. E o caminho mais natural é um processo de impeachment. Espero que o próximo presidente do Senado tenha coragem, não tenha o rabo preso, para poder levar essas investigações à frente. E nós sabemos que é insustentável a permanência de alguns ministros ali.
2: Governador, o próximo presidente vai indicar 3 ministros para o Supremo. Por isso que eu acho que essa questão vai estar na campanha eleitoral. Já está, né?
1: Sim.
2: É só ver como o senhor cresceu, né? O seu nome cresceu na mídia de uma forma quase inédita, né? Em poucos dias depois que o senhor entrou nesse confronto. Mas o próximo presidente terá a oportunidade de mexer. Ele vai indicar 3, talvez até 4, se não houver substituição agora. Como é que o senhor vê isso? Tudo dentro da regra atual e mudando.
1: Eu estou, Mitre, muito, muito confiante de que nesse mês de outubro o brasileiro vai dar as respostas. Essa eleição de 2026 tem uma semelhança muito grande com aquela de 2018. A de 2018 foi a eleição da antipolítica. Essa eleição atual é a eleição da indignação. O brasileiro vai renovar o Senado. Eu estou extremamente confiante que o Senado vai dar uma resposta à altura. E que nós vamos ter um presidente também com uma sabedoria, com um capital moral para indicar nomes adequados, já que os últimos nós estamos vendo não foram muito felizes.
0: Mas, governador, o Mitre, o que ele disse é, se o próximo presidente vai ter esses nomes para indicar pela mudança da composição da corte, você já não muda a atuação dessa corte, ao invés de ir para o impasse, para o confronto, como o senhor sugere que seja via impeachment de ministro do Supremo? Essa é a questão. Qual é o melhor caminho para o país?
1: Adriana, não dá para engolir, para sentir, né, orgulho de ser brasileiro com esses ministros que estão lá utilizando a corte para ser um superior balcão de negócios, que nós estamos vendo. Estão utilizando o cargo claramente para enriquecimento. E eu vejo que um processo de impeachment contra esses ministros é algo que vai acontecer naturalmente. É igual falei, a árvore está podre. É só ter o vento certo, em determinado momento, que é questão de queda. Eles não têm credibilidade mais, perderam.
0: E sobre a derrota histórica do governo essa semana, em que o Jorge Messias não foi indicado, a que o senhor atribui essa derrota? Mas olhando não só uma foto, mas o filme todo, porque numa foto você pode ver que a oposição conseguiu impor uma derrota ao governo, mas por outro lado há também as fotos seguintes que mostram que dentro da corte havia interesse na derrota do nome do advogado-geral da União, porque não interessava que ele chegasse ao Supremo para se aliar ao André Mendonça. Então, dá para a oposição comemorar tanto assim essa derrota?
1: Adriana, sim e não, né? Eu acho que ficou muito claro que o PT, o presidente Lula, não estão, né, tão bem informados do clima político de Brasília, da situação dos parlamentares. Eu falo que os parlamentares têm uma sensibilidade muito maior porque estão mais próximos das pessoas. Recentemente, eu estava ao lado de deputado federal, de senador e junto de vários populares, e o que todo mundo chegava e falava é o seguinte: se você não tirar aqueles ministros do Supremo, eu não voto mais em você. Eles estão percebendo como as coisas estão. E eu falei já. Está podre. E o primeiro vento, a primeira brisa começou a soprar agora. Foi essa semana com a não indicação do Messias. Está dando para ver que tem uma brisa já. Agora, a velocidade do vento que vai derrubar essas árvores podres, a gente vai ver mais adiante.
3: Governador, quando o Fernando Collor foi candidato, ele falava de um alvo que estava debaixo da esfera de ação dele. Vamos combater a corrupção, os marajás, vamos derrubar a inflação, coisa que ele não conseguiu. Fernando Henrique também falava de inflação. Lula falava em distribuição de renda. Coisas que estavam debaixo da mão dele, na ação do executivo. Parte do seu discurso, agora, pelo menos enquanto a gente está conversando aqui, fala de um outro poder. Mas o senhor, imagino, tem desafios muito importantes no executivo e que são tão sérios quanto esses. Por exemplo, o endividamento público, que está muito grave, a taxa de juros, que é decorrente disso, déficit, E são segurança pública e outros temas que são muito graves e que, eu imagino, a derrota do Messias no jogo do Flamengo com Estudiantes, ninguém estava comentando. Mas estava comentando a aliança, o relógio, o celular roubado. Eu queria ouvir o senhor sobre... o senhor chegando lá, não é o Supremo, pode até ser o seu interesse ali, mas o que o senhor vai fazer, primeiras medidas, para poder transformar o Brasil na área do executivo?
1: Oi, Neg, eu vou mudar muita coisa. Primeiro, eu vou privatizar tudo. O grande problema do Brasil hoje se chama juros altos, que está matando, endividando as famílias, os negócios, a mesma coisa. E vou usar esse recurso para poder quitar a dívida. Isso vai provocar uma queda de juros muito rápida. A economia responde quando os juros caem. Os juros, nessa última semana, caiu em mais 0,25. É muito pouco. 14,5 significa que quem quer pegar dinheiro não consegue por menos de 20%. Acabar com a gastança do Lula, uma reforma administrativa, uma reforma previdenciária, revisão de benefícios sociais. Isso vai fazer com que a expectativa de juros no Brasil tenha uma mudança muito rápida. Eu vou querer falar o seguinte: nos próximos 20 anos, nós vamos economizar algo como tipo 10 trilhões de reais. Está entendendo? E é factível, é possível. E tem um detalhe, eu falo que isso que eu estou dizendo é com propriedade, porque foi semelhante ao que nós fizemos em Minas Gerais. Nós saímos de um déficit de 11 bi do PT para um superávit de 4 em 2024.
4: Mas quando o senhor
1: então,
4: fala de...
1: tem medicamento para isso.
4: Quando o senhor fala de privatizações amplas, e pegando Minas Gerais como exemplo, o senhor não conseguiu fazer a privatização da CEMIG, por exemplo, nem da Copasa, muito embora no fim do ano passado tenha caminhado. Por quê? Quais foram as dificuldades? A gente está falando de quantas empresas estatais? 100, mais ou menos?
3: Centenas.
4: Imagina quanto tempo para isso caminhar? E o senhor teve essa experiência de não ter conseguido ser bem sucedido na privatização da CEMIG. O que aconteceu e que aprendizado o senhor traz?
1: Tá. Sheila, pergunta muito boa. Primeiro, a CEMIG vendeu todas as subsidiárias que ela tinha. Eram centenas de subsidiárias. E mesmo sem as subsidiárias, a CEMIG quadruplicou de valor na Bolsa de Valor, o que demonstra que uma gestão boa valoriza o patrimônio público. A Copasa já tem aprovação do legislativo para ser privatizada e é só questão de tempo agora. E essa privatização é necessária, porque melhora, aumenta os investimentos e também o serviço. E o Brasil não pode continuar com essa dívida pública nesse caminho explosivo. Parlamento que você falou. Eu comecei o meu governo em Minas Gerais em janeiro de 2019, toda a classe política de Minas apostando que seria um governo que não daria certo. Porque a minha experiência como gestor era no setor privado. Eu criei uma empresa que dá mais de 5 mil empregos diretos, sem fornecer para governo, sem nenhum favor de governo, e falar, esse sujeito aí que é vendedor de geladeira não vai dar conta de governar Minas. Mas eu falo que a minha especialidade é montar bons times. Eu levo gente boa para trabalhar comigo. Fiz isso no setor privado, fiz isso em Minas Gerais e vou fazer em Brasília. E em Brasília eu vou chegar com um capital político e com um capital de credibilidade, porque nunca teve corrupção e escândalo no meu governo. E no início em Minas eu ainda tive de construir esse capital.
2: O capital político é fundamental, porque quando o senhor fala no choque fiscal, né, no seu projeto de governo, tem lá o choque fiscal. Eu imagino que um item fundamental do choque fiscal é uma reforma administrativa. E aí, capital político, tudo que tiver tem que ser adotado aí, porque até agora a reforma administrativa está no discurso de tantos políticos e ela nunca andou, não é por acaso. Sim. Então precisa de condições políticas. Como é que o senhor faria uma reforma administrativa? O senhor vai reduzir o quê? O senhor vai reduzir o número de funcionários? O que que o senhor vai fazer ali?
1: Mitre, lá em Minas nós reduzimos quase 50 mil funcionários. E como eu não tenho nenhum plano pessoal de poder, Eu não me importo de ser o presidente Boitipiranha. O que chega lá tem de fazer todas as mudanças e que não vai ganhar a próxima eleição. Eu quero é ver o Brasil dar certo. Eu tenho uma filha que mora em Londres. Eu quero que um dia ela volte para o Brasil, porque aqui voltou a ser a terra das oportunidades, como a minha família que veio há 130 anos atrás. Então, eu sou um candidato diferente. Eu sempre falo, para mim ganhar ou perder eleição não vai mudar a minha vida. Eu quero é contribuir. Então, eu tenho uma visão um pouco diferente dos políticos de carreira.
0: Agora, governador, o senhor citou a reforma da Previdência. Quando a gente olha as contas públicas no país, a gente vê que o grande rombo está na Previdência. Só a INSS, no ano passado, fechou 2025 com 320 bi de rombo que o governo teve que aportar. Sim. Então, duas perguntas sobre esse tema. A sua reforma da Previdência será como? É aumentar a idade mínima? Qual é a sua proposta de reforma da Previdência? E se o senhor é favorável a desvincular reajuste de aposentadoria do salário mínimo?
1: Adriana, reforma da Previdência. Eu participei daquela que aconteceu em 2019, tinha lá um mecanismo, um gatilho, no qual se previa um aumento de tempo de contribuição à medida que a expectativa de vida aumentasse. Infelizmente, não foi adotado esse mecanismo, esse gatilho. Nós vamos precisar, sim, aumentar o tempo de contribuição, é fundamental, e eu quero que o salário mínimo continue sendo utilizado para aposentadorias, para o piso nacional de quem trabalha também, mas tenho certeza que com a queda na taxa de juros, com o aumento de investimentos, de modernização do setor produtivo, nós vamos ter um aumento natural no mercado de salários. Isso vai acontecer, já há isso. O salário mínimo hoje em grandes cidades, no sul e sudeste, ele é uma mera referência hoje, pouquíssimas pessoas ganham. Eu acompanho o mercado de trabalho continuamente, estou com o setor privado. Mas não podemos também estar dando ganhos reais de forma alguma. Ganhos reais para quem está aposentado, na minha opinião, é algo que o Brasil hoje não comporta, mas o aposentado merece todo o respeito.
0: Não, mas na prática é isso que acontece, né? Quando você aumenta o salário mínimo, você está dando o repasse da inflação e um ganho real. E esse aumento do mínimo com ganho real é usado para as aposentadorias.
3: Do contrário,
0: então, o senhor disse que não desvincularia, mas agora disse que considera que o ganho real não pode ir para a aposentadoria. Então, qual seria o caminho?
1: Sim. Salário mínimo e aposentadoria serão todos reajustados pela inflação. Ninguém
3: então
1: vai perder nada.
3: Então é tirar o ganho real do salário mínimo.
1: Isso. Sim.
0: O ganho real o mercado define.
1: Mercado define, exato. E sou até favorável ao salário mínimo regional. Nós temos um Brasil muito diferente. O que é sul, sudeste, é diferente de centro-oeste, que é diferente
3: já
1: de...
3: Foi assim,
1: já foi.
3: Já foi.
1: Agora, governador,
3: então. Tem uma coisa que é um paradoxo da administração pública, e é terrível, e imagino para o governante também é, que as coisas que são moralmente repugnantes, elas não consomem uma parcela importante do orçamento. E as discussões que envolvem a vida das pessoas é que pegam a parte do dinheiro. A Adriana acabou de falar da Previdência. Pega a parte do leão. Nós estamos falando de 1 trilhão de pagamento por ano, né? Pega o BPC, uma fortuna. Bolsa Família, uma fortuna. Aí a gente pega os jatinhos da FAB. Não é relevante do ponto de vista administrativo. Só acabar com todos os jatinhos, vender todas as casas, não vai mudar nada do ponto de vista prático. O que vai mudar é cortar o BPC, é cortar o Bolsa Família, é mexer na vinculação. Isso é um paradoxo, né? Porque aquilo que deixa a sociedade indignada são os pontos que o senhor abordou, por exemplo, as questões morais. Mas elas não têm valor no orçamento. Queria ouvir o senhor sobre isso.
2: Eu apenas acrescento o seguinte: no seu programa, o senhor usa uma expressão. Redução estrutural do gasto público. É o que o Roinec está falando.
1: Sim.
2: Redução estrutural. Onde é que está?
1: Roinec, hoje o Brasil gasta muito com Brasília e pouco com o Brasil. Isso é claríssimo. E comigo isso acaba. Essa questão que você diz procede totalmente. Eu quero te contar o que eu fiz em Minas como governador. Eu dispensei todos os privilégios e mordomias. E falei que os meus secretários também não teriam. Você tem um efeito cascata. Na hora que um presidente esbanja, ele está servindo como exemplo para o ministro esbanjar. Na hora que o ministro esbanja, ele está servindo como referência para o secretário dele esbanjar. Aí eu estou falando em ficar em hotel de 40 mil reais a diária, coisa do tipo, como tem acontecido no Brasil. Isso não resolve o problema, mas isso sinaliza o que precisa ser feito. Entende? E é importantíssimo nós termos uma sinalização que hoje não existe no Brasil. Como governador de Minas, dispensei palácio, as 32 empregadas, cozinheiras, chefes, mordomos. Não fui e voltei de helicóptero para o trabalho. Economizei 21 milhões nesses 7 anos, cortando isso aí. Resolveu o problema de Minas? Não, mas ajudou. E exigi o mesmo dos secretários. Tenho certeza que cada um economizou alguns milhões também. Então, pelo menos, você está respeitando quem rala tanto no Brasil, quem está endividado, quem está vivendo mal hoje e enrolado. Eu acho que isso dá capital moral para um governo fazer mudanças.
2: Governador.
1: E menos indignação. Então, eu vou muito por esse lado.
2: Tá, governador, vamos falar de distribuição de renda. No seu programa tem aqui esta frase, unificar políticas de transferência de renda para maior eficiência. O que, que significa isso? Vai mexer nas políticas de transferência de renda. Quem ganha e quem perde com isso aí?
1: Mitre, Bolsa Família, programas sociais são importantíssimos. Nós vamos manter para quem precisa. Sabemos que tem muita fraude, que eu vou combater. E também não vou pagar auxílio do governo Bolsa Família para os marmanjões, que é o que mais está crescendo no Brasil. Nós estamos criando no Brasil uma geração de imprestáveis hoje. Eu vou em cidades do interior de Minas, fui recentemente em Santa Catarina, Rio Grande do Sul e Goiás, é no Brasil inteiro a mesma coisa. Vagas com carteira assinada e marmanjão em casa, na internet, nas redes sociais, no Netflix, que prefere receber o auxílio governamental. Não estuda, não trabalha, vive às custas do governo e de vez em quando faz um bico para complementar a renda. Para mim, na hora que for dito, tem aqui uma oferta de trabalho, não aceito. Esse vai perder o auxílio do governo para mim, porque ele está tendo a oportunidade de ir trabalhar num emprego onde ele vai se qualificar, num emprego estruturado, formal, e está negando. Hoje nós temos um incentivo a essa informalidade, a perpetuação dessa situação, em que o pai já viveu assim e o filho está aprendendo a viver. Ele ganha ali com os bicos mais R$1.000, não tem nenhum compromisso com horário, com aprendizado, e daqui a 10, 20 anos ele continua totalmente desqualificado como está hoje.
4: Mas o senhor pretende acabar com o Bolsa Família para uma parcela hoje de quem recebe essa ideia? Qual é a revisão exatamente?
3: Porque daí não é fraude, né? Isso que o senhor está apontando. Exato. Não é a essência de uma fraude, é de uma nova forma de encarar o Bolsa Família.
0: E como é que o Estado controla que uma pessoa recebeu uma proposta de emprego e disse não?
1: Nós temos, Adriana, o Cine, que pode contribuir. Nós temos em toda a prefeitura uma secretaria de assistência social que pode estar ali com as vagas de trabalho, vai atrás de um marmanjão de 25 anos que está lá de pijama em casa, sem fazer nada, e fala, está aqui uma oferta de emprego. Você vai trabalhar? Se ele falar, não fala. Seu auxílio está cortado.
3: Mas e o direito dele aceitar ou não emprego que tem a ver com o desejo dele de trabalho? Ele pode dizer, olha, eu não quero porque esse trabalho não combina comigo.

0: falar em cima da Sheila. A Sheila tinha feito uma pergunta. É,
1: mas foi só para completar. Só para completar, na Alemanha, o desempregado recebe o seguro desemprego e tem direito a recusar uma proposta.
0: Bom, a gente aqui ainda... Isso não é nem o seguro.
2: Talvez a primeira, não é? Então, uma boa ideia. Tá aqui, ó, que o Mito falou. A primeira você pode recusar, a segunda não.
3: Uhum. Então, uma revisão de parâmetros de público-alvo do Bolsa Família e acaba, portanto, com Bolsa Família para determinados públicos, é isso? Acabar não. O Bolsa Família para determinados públicos.
2: Eu acho até, Sheila, que alguém que recebe, que é um homem de 25 anos saudável, pode estar morando numa cidade onde não tem oportunidade de empregos. Aí é diferente. Concorda? Mas o que nós estamos assistindo hoje na grande... Eu vou no chão de fábrica, isso é que eu preciso deixar claro aqui. Eu vejo o prefeito, o vereador, o empresário indignado, falando, nós estamos aqui pagando, na minha cidade, 1.700 auxílios para jovens e eu tenho aqui 500 vagas e ninguém quer trabalhar. Isso é que nós
0: agora,
2: temos...
0: Agora, o cadastro é muito ruim, né? Porque para poder fazer isso que o senhor está falando, tem que ter um cadastro de qualidade para saber fulano de tal, na cidade tal, emprego tal. E os cadastros são muito ruins, tanto que quando, de vez em quando, o próprio governo, esse governo, apertou uns botõezinhos lá, eliminou milhares de pessoas do Bolsa Família, porque o cadastro é meio mal feito, né? São os prefeitos que
2: organizam. Dá para aprimorar muito, Oineg, esse processo. É uma auditoria constante, contínua, ao longo do tempo, inclusive com empresas externas para estarem acompanhando, dando um laudo, porque alguns prefeitos são muito criteriosos, eu sei, ele já me levou na Secretaria de Assistência Social, que é onde todo esse cadastro nasce. Ele tem pessoas qualificadas que fazem um bom acompanhamento, mas tem cidades que parece que ele ganha voto incluindo todo mundo no Bolsa Família.
1: Governador, o grande problema do Brasil é o crescimento. E não é o problema de agora, né? Você olha na história recente do Brasil, nem tão recente. O crescimento brasileiro é quase um vexame, né? Eu me lembro, né? Eu sou do tempo em que a detente estava em discussão, né? Nixon e Mao Tse-tung se encontrando. Eu sempre falo, naquele dia o PIB da China era menor do que o PIB do Brasil.
2: Muito menor.
1: Olha o que aconteceu lá, o que aconteceu no mundo. Coreia do Sul tem tantos exemplos e nós estamos aqui na luta de sempre. Tem algum nó aí que segura tudo. E não estou falando de governo, não. Estou falando de governos. Entendeu? Como é que o senhor encara isso e qual o corte que o senhor daria nesse nó?
2: Mitre, não tem bala de prata. E o que você falou procede. Década de 70, 80, o Brasil representava 4% da economia mundial. Nós estamos representando 2%. O Brasil exportava carros para o Iraque. Hoje o Brasil, acho que não consegue exportar quase nada mais de produto de maior valor agregado. Mitre, primeiro, tirar o custo Brasil, acabar com o custo Brasil. E isso está lá nas minhas propostas. Uma delas, a que mais pesa, e está de encontro com o que o Oineg falou, além de desonerar o setor privado, desonera o setor público, é a queda na taxa de juros. Na hora que nós tivermos, Mitre e Oineg, uma queda na taxa de juros dos atuais 14,5% para 6%, 7%, que é plenamente viável, o que, que acontece? A União, que hoje tem uma dívida de 8 trilhões, está pagando 1 trilhão e 200 milhões de juros por ano. 15%, 14,5% de 8 trilhões é isso. Na hora que cair, já tem uma economia direta de 600 bilhões por ano. E o setor privado que hoje não investe, porque tem indústrias, eu sempre tenho acompanhado, próximo de investidores, ele fala, eu vou deixar o meu dinheiro parado, porque está muito melhor receber juros do que investir e ter um resultado menor. Na hora que os juros caem, esse investimento acontece. Vem mais emprego. Isso é fundamental. Precisamos de uma alternativa CLT também. Eu não quero acabar com a CLT porque ela é considerada tão sagrada pela esquerda, mas eu quero ter. Quando a gente vai casar, você não pode escolher regime de casamento? Não tem essa opção? Por que que na hora de trabalhar o brasileiro é obrigado?

0: obrigado a engolir a CLT, ele não pode ter opções. Eu quero falar, não, tem aqui a CLT e tem o regime por horas trabalhadas. Igual tem na maioria dos países, se alguém quer optar por horas trabalhadas com o patrão, que faça essa opção e deixe o mercado regular se ele quer CLT ou não. Essa flexibilidade do mercado de trabalho é fundamental. Outro ponto, precisamos ter obras de interesse nacional. Em Minas, nós temos um rodoanel metropolitano concedido há um ano para uma empresa italiana e essa obra não começa devido à legislação que proíbe o empreendimento por causa de uma comunidade que se alega tradicional e não é. Vive igual nós, mas fala que é tradicional. E está a 6 quilômetros do rodoanel. Nós precisamos falar, isso aqui é interesse nacional, é para salvar vidas, é para melhorar o trânsito e não tem nada que vai impedir que essa obra vá adiante. Aí as coisas começam a destravar, são medidas nesse sentido.
1: Governador, temos muitos assuntos ainda para tratar, mas nós temos que fazer uma pequena pausa no Canal Livre de hoje e voltamos já, não sai daí.
2: Já já tem o segundo bloco do Canal Livre deste fim de semana, que recebe o ex-governador de Minas Gerais e pré-candidato à presidência da República pelo Partido Novo, Romeu Zema, tratando de vários assuntos relativos às eleições de 2026, também da relação entre os três poderes, as propostas da candidatura de Romeu Zema para impor limites de atuação das cortes superiores do país, também tratando de segurança pública e fragmentação da oposição com vários candidatos à sucessão de Lula. Participam do programa, como entrevistadores, os jornalistas Fernando Mitre, Eduardo Eneg e Sheila Magalhães, e a apresentação é de Adriana Araújo. Daqui a pouco o Canal Livre continua aqui na Band News FM, em simultâneo com a Band.
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0: 11 horas e 39 minutos no horário de Brasília. Em instantes, o segundo bloco do Canal Livre na transmissão simultânea Band News FM, com Adriana Araújo na apresentação, a participação de Fernando Mitre, Eduardo Oineg e Sheila Magalhães. Hoje, o convidado é o ex-governador de Minas Gerais e pré-candidato à presidência da República pelo Partido Novo, Romeu Zema, no circuito de cobertura especial da Band na preparação para as eleições 2026. Daqui a pouco você confere o segundo bloco e depois do Canal Livre você vai ficar com a companhia de Stephanie Toso com a atualização do noticiário na madrugada aqui da Band News FM. Eu, Yuri Queiroga, já me despeço de você e convido você a continuar participando com a gente no nosso WhatsApp 11999-592-100, 11999-592-100. Permaneça com a gente, vem aí o segundo bloco do Canal Livre e na sequência, Stephanie Toso na programação deste domingo. E aí a gente volta nesta semana com cobertura de Copa Libertadores da América, Copa Sul-Americana. Nesta segunda, 9h40 da noite, tem o Band News na área, repercutindo toda a rodada do Campeonato Brasileiro. As notícias do esporte, principalmente pelo lado do São Paulo, a confirmação de que Lucas Moura não joga mais nessa temporada. Sofreu ruptura completa do tendão de Aquiles da perna direita e, portanto, não volta mais a jogar em 2026. Uma lesão grave sofrida pelo camisa 7 do São Paulo no empate por 2x2 com o Bahia hoje pelo Campeonato Brasileiro. Isto e várias outras informações nesta segunda às 9h40 no Band News na área. Vem aí o Canal Livre no segundo bloco na edição de hoje.
1: Estamos de volta com o Canal Livre, essa noite recebendo o pré-candidato à presidência pelo Novo, Romeu Zema. Governador, quando o senhor esteve aqui no Canal Livre, que nós nos encontramos pela última vez, eu lembro até de brincar com o senhor, porque o senhor disse que esperava que os governadores de direita andassem juntos, com um nome único, e que o senhor queria contribuir, mas que não fazia questão de ser cabeça de chapa e que poderia ser vice. E eu brinquei que achei que naquele momento o senhor estava se lançando a vice. Hoje, o paletó de vice ainda te serve? Se vier um convite da família Bolsonaro para o senhor ser vice, o senhor aceita?
2: Adriana, eu tenho dito que eu vou levar a minha pré-campanha e campanha até o final. Eu estive com o Bolsonaro em agosto do ano passado para comunicá-lo em primeira mão da minha pré-candidatura e ele falou, quantos mais candidatos à direita tiver, melhor. Tivemos a eleição recente no Chile, onde candidatos da direita caminharam lado a lado no primeiro turno e se uniram no segundo e levaram a eleição. Aqui no Brasil nós vamos ter esse mesmo caminho, me dou bem com os colegas de direita e nós estaremos todos juntos no segundo turno.
1: Então agora, vice, pelo que o senhor disse, não cabe mais.
2: Acabou. Vamos levar adiante, exatamente.
1: Adiante como cabeça de chapa.
2: Como cabeça de chapa.
3: Agora, isso. Governador, o senhor disse que se dá muito bem com os outros candidatos da direita, é claro, mas ele é campanha e é campanha, né? Então o senhor se dá muito bem. Mas, evidentemente, o senhor tem que mostrar diferenças em relação aos outros. Não digo que haverá conflito, mas essas diferenças têm que aparecer. A minha pergunta é o seguinte, o que afasta o senhor, por exemplo, das ideias do Flávio? Ou são absolutamente iguais? O que afasta o senhor das ideias do Caiado? Ou são absolutamente iguais? Se são absolutamente iguais, sem diferenciação, fica difícil a sua campanha. Então, o senhor tem que se notabilizar perante o eleitorado com diferenças. Quais são as principais?
2: Mitre, ótima pergunta. Eu tenho um plano que se chama Implacável. Esse plano prevê privatizações de tudo. Acho que nenhum outro candidato tem. O que eu quero é privatizar, poupar, não deixar roubar e prosperar no Brasil. Eu sou o único que vem do setor privado. Acho que todos têm uma carreira no setor público, nada contra, mas quem fica 10, 20, 30 anos no setor público, que vem de uma família, já vem muitas vezes com um modelo mental que acha que o setor público é parte sempre da solução. E eu sei que o setor público muitas vezes é o problema no Brasil. Nós sabemos disso, o gigantismo do Estado é um dos motivos do Brasil não ser talvez uma China, um Estado ineficiente, Uma das minhas propostas é redução de tributos ao longo do tempo, coisa que ninguém fala, porque eu quero que todo instituto, toda autarquia melhore a sua eficiência 1% ao ano. Dá para melhorar 1% ao ano tudo. E aqui no Brasil a gente vê um setor público cada vez mais gordão, mais ineficiente, dando mais cargos. Eu vou reverter. Nós temos uma carga tributária hoje que é insuportável para o setor produtivo. Por isso que o Brasil não consegue exportar, ser competitivo. O empreendedor, o empresário brasileiro, todos os dias ele calça uma botina de chumbo e tem de correr com países que têm tênis
4: agora,
2: no pé.
4: Governador, um caso como o Banco Master, ele acontece por falta de CVM, por falta de Banco Central. Eu me refiro à capacidade de fiscalização do sistema. Falta gente, falta tecnologia. As filas do INSS, 3 milhões de pessoas esperando, pode ser que o número não seja esse, porque dizem que tem erro de cadastro, não importa, mas é muita gente. Falta muito médico perito, falta muita gente. Nós estamos falando de 20 mil pessoas que deveriam estar lá no sistema. Pode ser que seja metade, o governo está exagerando, mas é muita gente. A Polícia Federal precisa de gente. As fronteiras do Brasil são uma peneira, não tem fiscalização. Então, se a gente for usar o Estado necessário, tirando a parte gorda do Estado e vamos para a parte do Estado musculoso, seguramente o senhor vai demitir alguns aqui, vai ter que contratar uma montoeira de gente de alta qualidade, especializada, médicos, gente de alto padrão, e vai gastar um dinheiro monumental, que é o que os Estados Unidos gastam. Os Estados Unidos têm um Estado grande, bem grande, diga-se de passagem, na proporção por habitante é maior lá do que aqui. E lá não é um Estado como o nosso, e também a carga lá não é de 35%. Então eles conseguem ter um Estado necessário, não sei se é eficiente, mas não é ineficiente como o nosso, e não tem carga como a nossa. O México tem metade da nossa carga, a China, o senhor usou como exemplo, é um Estado monumental, né? Então, eu queria ouvir o senhor sobre isso, porque para ser eficiente, a gente não pode deixar que aconteça master, não pode deixar entrar fuzil, não pode deixar entrar droga, e aí vai ter que gastar mais dinheiro no Estado eficiente.
2: Oi, Neg, você falou aí de Banco Master. O Banco Master aconteceu por um motivo. Impunidade que existe no Brasil. Nós tivemos uma Lava Jato que foi toda desfeita. Você sabe disso. Quando se tem essa impunidade, parece que você está falando, raposas, entrem no galinheiro quando vocês quiserem, que não vai acontecer nada com vocês. Se nós tivéssemos mantido as punições da Lava Jato, é pouco provável que um master tivesse repetição.
4: Mas o master é resultado de uma falta de fiscalização de CVM e Banco Central, não de Poder Judiciário. Poder Judiciário, a impunidade vem depois
2: do processo. Mas com tentáculos dentro do governo também. Eu falo que é um conjunto de questões. Você citou aí a questão da criminalidade, de fronteiras, etc. Na hora que o custo do crime subir, e eu vi isso durante o meu governo em Minas Gerais, a criminalidade cai. Nós temos um custo social gigantesco, mais de 40 mil homicídios por ano. São 40 mil famílias que perdem pais, filhos, que enfrentam uma tragédia. Além disso, sobrecarrega um sistema de saúde que toda hora está atendendo um baleado, um esfaqueado ali. Sobrecarrega o sistema de previdência, gente que vai ficar um ano, dois anos com sequela, se tratando. Sobrecarrega a previdência de novo com quem perdeu a vida e a viúva, os filhos vão receber. O Brasil está perdendo dinheiro a rodo com coisas que são gerenciáveis e que muitas vezes não interessa aos políticos porque não ganham votos. Fazer política, eu aprendi, eu que vim de fora, não é muitas vezes fazer o que é melhor. É muitas vezes é fazer o que é mais visível, é o que é mais glamouroso, que aí você fica bonito no filme.
1: Aí, governador, nessa semana, desculpe interrompê-lo, quero juntar já e a gente puxar para falar mais de segurança pública, porque nessa semana o senhor apresentou e fez a defesa do seu plano de governo para a segurança pública. Ali, inclusive, também fala do Supremo Tribunal Federal, né, como uma forma de moralização, mas aí puxa para endurecimento penal e mudança no tratamento ao crime organizado. São alguns aspectos que o senhor coloca ali e valorizou, salientou. O que exatamente é essa mudança no tratamento ao crime organizado? É a classificação como terrorista? O que é exatamente que compõe isso que o senhor considera tão importante, além do endurecimento penal? Quais são as respostas para a população caso o senhor seja eleito?
2: Sheila, o ano passado eu fui conhecer pessoalmente com o meu secretário de Segurança Pública a experiência mundial mais bem sucedida em redução de homicídios, que foi a experiência de El Salvador, onde a taxa de homicídios teve incríveis 99% de redução. Um país pequeno, o que eles fizeram foi, é facção criminosa, é crime organizado, está enquadrado como organização terrorista. E é uma pena mínima de 25 anos sem direito a nenhum tipo de benefício. E eu fui nas comunidades de San Salvador, a capital de El Salvador. Uma senhora me falou, Osema, a minha maior dor, além de perder o meu filho, foi ver o assassino dele continuar solto, extorquindo, fazendo maldades aqui na comunidade durante anos. Pelo menos agora, nada vai reparar a dor da perda do meu filho, mas eu vi que justiça foi feita. E o Brasil está virando esse país da impunidade. Nós temos hoje 60 milhões de brasileiros que são vítimas de extorsão, pagam mais pela água, pela energia, pela internet. Tanto é que aquela operação do Rio de Janeiro, o ano passado, foi aprovada quase que por 90% de quem mora em comunidade. Nós aqui não temos esse problema, mas quem sofre lá sabe o quanto isso é caro, custa, em termos de bem-estar no dia a dia das pessoas. Nós temos de encarecer o custo do crime. E eu vou acabar com ele. Custe o que custar, que tenha de fazer novos presídios, que tenha das prisões ficarem lotadas. Não tem problema. Prefiro bandido preso do que bandido na rua.
3: Mas, governador, mas para combater o crime de maneira eficiente, acho eu, pela experiência que eu tenho de tantas matérias que eu editei sobre violência, crime, etc., tem que ter uma coordenação nacional. Sem a coordenação nacional, por mais eficiente que sejam as políticas de alguns estados, o problema não se resolve, porque o crime está absolutamente integrado. Além de ter todos os outros recursos, como inteligência, tecnologia, está inclusive infiltrado no sistema financeiro, uma complexidade que torna esse desafio um desafio cada vez mais violento. O desafio em si é violento. Como é que o senhor imagina, como é que o senhor pensa, como é que o senhor planeja uma coordenação nacional com o apoio dos estados e com o apoio aos estados, sem que eles percam a autonomia, evidentemente? Tivemos uma reação muito negativa de alguns estados quando apareceu a PEC da segurança. Uhum. Queria que o senhor falasse sobre isso.
2: Excelente pergunta, Mitre. Eu estive com o então ministro da Justiça, Lewandowski, no dia 24 de março de 2024. Eu e todos os governadores do Sul e do Sudeste. Levamos para ele medidas simples para ele colocar na PEC da segurança. Medidas feitas por especialistas. Nenhuma foi acatada. Só te dar um exemplo aqui. Uma das medidas que nós levamos foi: se alguém está cometendo o terceiro delito, ele não vai ter a soltura na audiência de custódia, como acontece hoje. Lá em Minas eu tenho um rapaz que já roubou 88 vezes celulares, ele está solto hoje. Deve roubar mais um amanhã e vai ser liberado na audiência de custódia. Enquanto a polícia militar conviver com essas decisões judiciais, não há sistema anticrime que funcione no Brasil. O que nós temos aqui hoje é quase que uma escola do crime. Nós temos primeiro de mudar esses temas, essas decisões judiciais ou legislação, no caso, para que a gente comece a ter condição de fazer. Nós podemos centralizar, mas o bandido continua solto. Nós estamos enxugando o gelo. É preciso um avanço na legislação. E uma coordenação central, principalmente nas fronteiras. O que temos aqui de armamento pesado que chega via contrabando devido a uma ineficiência nas fronteiras é muito grande.
1: Governador, assim como tem ladrão sendo solto, tem estuprador sendo solto, tem feminicida que não é punido com rigor, que deveria ser punido. E eu queria falar sobre a violência contra a mulher. Olhando os dados nacionais, Minas Gerais é o segundo estado em número de feminicídios, números do Ministério da Justiça do ano passado. Só que quando você olha a proporção para a população, a taxa de feminicídios em Minas Gerais é maior do que a taxa de São Paulo, que é o estado com maior número. O que, que faltou para o combate à violência contra a mulher avançar em Minas Gerais? E, se eleito presidente, o que, que o senhor pretende fazer de diferente para acabar com essa matança de mulheres que tem no Brasil?
2: Adriana, quem acompanha a área de segurança pública vai lembrar que lá nos anos 80, 90, o Brasil tinha uma febre de sequestros. E hoje não se vê falar mais em sequestros. Foi aumentar a pena para quem faz esse tipo de delito que fez com que o custo desse crime aumentasse.
4: Mas feminicídio já tem uma pena bem alta.
2: Eu iria além. Eu colocaria castração química e colocaria uma pena mínima de 30 anos sem direito a qualquer benefício. Se o crime foi cometido contra a companheira, contra alguma coisa, em Minas nós iniciamos um projeto de conscientização nas escolas. Às vezes uma criança que vem de uma família que já tem violência acha que aquilo faz parte da vida. E nós estamos deixando claro. Qualquer violência, por menor que seja, deve ser denunciada. Em Minas, a nova geração já está crescendo, tendo essa conscientização. Delegacias especializadas em atendimento à mulher. No passado, tinha só homem em algumas delegacias. Como que uma mulher vai chegar e ter a liberdade de falar com um homem? Então, tudo isso aconteceu. E nós já começamos a assistir uma queda em feminicídio.
1: Mas em Minas, o que faltou para que os números melhorassem?
2: Os números são feios no Brasil todo. E são diferenças pequenas, eu posso dizer. Em Minas, um estado que ainda tem uma dívida gigantesca tem dificuldades em investir mais. Eu assumi um estado quebrado, que nem folha de pagamento pagava. Um estado que os prefeitos estavam renunciando porque não recebiam o ICMS e o IPVA. Então, você tem, no caso de Minas, uma limitação orçamentária enorme, mas mesmo assim fizemos avanços.
4: Agora, governador, parte da resposta à pergunta da Adriana, o senhor arriscou ali falando sobre educação, né? E aí eu queria aproveitar para falar de educação, que é um problema brasileiro gravíssimo. O Brasil, nos testes internacionais, tem um desempenho pavoroso. Vai sair PISA esse ano. E a expectativa é de que vai sair igual o PISA de 2019, PISA de 2021. Péssimos números. A gente não aprende matemática, não aprende português, não aprende nada. Então, a máquina de criminalidade também é alimentada por uma máquina de insatisfação. O sujeito estuda, não aprende, ele vai fazer o quê? Vai ganhar quanto? Como enfrentar isso? Porque quando a gente fala, precisamos treinar os professores, não tem um banco com um monte de professores altamente qualificados esperando para ser chamado para treinar o professor. Nós não temos nem quem treine os professores. Queria ouvir o senhor sobre isso.
2: Orneg, concordo totalmente com você. E é um problema que existe no Brasil por causa da pasteurização do ensino. Os sindicatos, a esquerda, controlam o setor e eles não querem mudanças. E alguém vai falar, você é suspeito, mas eu vou te dar aqui um exemplo concreto. No início desse ano, eu tentei implementar em Minas Gerais as escolas cívico-militares, que seriam implementadas somente nas maiores cidades. Oliveira deve ter 5 escolas estaduais. Uma, caso a comunidade quisesse, depois de uma consulta, seria uma escola cívico-militar. Lembrando que Oliveira é a cidade do nosso querido Mitre aqui.
4: É a maior cidade da América Latina, depois de algumas outras.
2: Mas é uma bela cidade, gosto muito de lá. E o que que aconteceu? A esquerda em Minas proibiu as audiências. Não é nem a implantação, as audiências. Eles temem que uma escola com disciplina, uma escola onde os alunos vão ter um maior compromisso, vão ter um melhor acompanhamento, ameace a escola tradicional, que nós sabemos que não funciona. Eles não querem que uma escola onde os alunos aprendam mais, os professores sejam premiados. Como que você melhora alguma coisa se você não tem incentivos? É o pacto da mediocridade que existe na educação do Brasil.
4: Como você mexe num negócio desse, lá do Palácio Planalto?
2: Nós temos de ir levando adiante essa luta. Vamos dizer, é litigar, brigar com a esquerda mesmo. Eles querem a mediocridade. Está claríssimo. Eles não querem... Nós colocamos em Minas Gerais 6 escolas charter, aquele modelo em que o privado administra uma escola pública e recebe verba do governo. Eles estão lutando direto contra esse modelo em Minas. Já entraram com ação, estão sempre denunciando alguma coisa. Da variedade, você extrai comparação. E da comparação, você vê o que é melhor. E no Brasil, está proibido variar.
5: Agora,
2: tudo enquadrado só naquilo que eles acham que é o bom e nós sabemos que não é.
5: A parte essa contaminação política ou contaminação sindical na categoria, vamos para os números aqui relativos à educação em Minas Gerais. O senhor enfrentou, inclusive, embates importantes com professores, com servidores da educação ao longo do seu mandato. O que dizem os professores, aliás, foi assunto nessa semana sendo debatido pela Assembleia Legislativa de Minas Gerais. O que dizem os professores? Reclamam de um déficit salarial de mais de 40% em relação ao piso nacional e se queixam dos contratos temporários, um alto volume, 80% de contratos temporários na educação básica. Como o senhor responde a essas críticas aqui?
2: Sheila, se nós não tivéssemos pagando o piso, a justiça já teria dado ganho de causa para eles. Alguém lá no sindicato fala que o Estado de Minas não paga o piso e tem gente que acredita. Nós pagamos o piso. Qualquer um pode estar conferindo isso. Essa é a primeira questão. A segunda é...
5: relativa aos contratos temporários, 80% de contratos temporários na educação básica.
2: Contrato temporário dá flexibilidade. Nós temos hoje casos em que você precisa, em determinadas regiões do Estado, ter mais ou menos professores, e o que o sindicato quer é gente pagando contribuição e não pessoas que às vezes são boas. E aí você consegue também ter... muitas vezes pessoas que vão ter, vamos dizer, um comprometimento maior, porque sabem que vão ficar naquele emprego enquanto estiverem fazendo entrega. Na educação em Minas Gerais é um terror a quantidade de professoras que têm licença médica, que muitas vezes fica quase que sem explicação, sabe? Mas tudo com cobertura de sindicato também. Então, os temporários muitas vezes são para suprir essas pessoas que podem estar voltando a qualquer momento. Um problema leva a outro. É o que eu falo. A coisa, na hora que você começa a corrigir, você, por tabela, vai corrigindo outras.
3: Tá. Governador, o candidato Lula, né, presidente e candidato, certamente vai trabalhar muito a ideia da distribuição de renda, as questões sociais, etc. E o campo para isso, evidentemente, está aí aberto. O Brasil é um país que precisa de atenção para as suas questões sociais. No seu projeto, onde é que entra a questão da renda, da distribuição de renda, da redução de diferenças? Como é que o senhor trabalha isso?
2: Mitre, quantos por cento dos brasileiros compram telefone celular, moto, carro, coisas financiadas? Uns 80%. Vocês concordam? Tranquilo que é 80%. Eu vou acabar com essa taxa de juros alta. Todo mundo que compra qualquer coisa financiada hoje vai pagar muito menos e automaticamente a renda já melhora. Hoje o brasileiro está endividado, pagando prestação alta, inclusive da casa própria, por causa da gastança do Lula. As empresas estão quebrando, deixando de gerar emprego por isso. Nós estamos, qualquer economista que vocês trouxerem aqui, vai confirmar isso. Juros menor, vida melhor.
3: Mas o governo atual já está com o desenrola que está atendendo essa questão.
2: O desenrola é a mesma coisa que pegar alguém com febre e colocar numa banheira com gelo. Eu quero é curar a febre, não é ficar dando desenrola, desenrola e o endividamento volta novamente, porque os juros não caiu. Então nós temos de atacar o problema é na origem e não na consequência. O desenrola é para resolver o endividamento. O que eu quero é que o endividamento não ocorra.
1: Governador, a conversa flui, uma hora já se passou.
3: Tem mais 15 perguntas.
1: É, inclusive política em Minas Gerais.
2: Né? Tinha de ser o dobro do tempo, concorda?
1: Eu preciso cumprir o tempo do programa, quero deixar aqui um minuto para suas considerações finais.
2: Perfeito. Muito obrigado. Primeiro, um prazer estar aqui com vocês. Eu só quero dizer aqui que nós vamos ter essa grande decisão agora em outubro. Estou muito confiante de que o brasileiro vai decidir o correto. Ele vai ter de decidir se quem manda no Brasil são os intocáveis que estão lá em Brasília ou se são os brasileiros de bem. E é agora ou nunca que nós vamos fazer essa mudança. Estou muito confiante. Vai ter mudança, o brasileiro está indignado. Muito obrigado.
1: O senhor quer terminar dizendo o nome das pessoas que o senhor acha que tem que ser trocadas, essas árvores que o senhor disse que tem que cair?
2: Está muito visível aí, não precisamos dizer os nomes, né? Todos aqueles que voaram em jatinhos de pessoas ligadas, que me parece que é o maior criminoso financeiro da história do Brasil, todos aqueles que tiveram contrato, que tiveram proximidade, que conviveram com esse grande criminoso, na minha opinião, não merecem cargo público.
1: Obrigada, governador. O Canal Livre de hoje vai ficando por aqui. Eu quero mais uma vez agradecer a presença do ex-governador de Minas Gerais e atual pré-candidato à presidência pelo Partido Novo, Romeu Zema. Agradeço também aos meus colegas Fernando Mitre, Sheila Magalhães, Eduardo Oineg e a você que acompanhou a gente até aqui. Uma ótima noite. Tchau, tchau. Até o Jornal da Band.
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7: Meia-noite, 7 minutos, pelo horário de Brasília. Muito bom dia para você que está sintonizado em mais uma madrugada aqui na Band News FM. Eu, Stephanie Toso, já cheguei por aqui, te faço companhia e aguardo a sua companhia até às 7 horas da manhã, atualizando os principais destaques do noticiário, já para você começar o dia e a semana muito bem informado, muito bem atualizado aqui com a gente. E claro que de olho também nas mensagens que chegam pelo 11-999-592-100. O Rogério já chegou por aqui, ele que fala direto da cidade de Ribeirão Preto, tá desejando um bom dia, uma boa madrugada para todos nós. E aí ele falou assim, por aqui agora, 20 graus. Para os ouvintes de São Paulo, mudou o tempo, hein, gente? Passou frente fria, derrubou temperatura. Tem garoa em alguns pontos aqui da cidade, também garoa no litoral. E aí a semana começa mais gelada por aqui. Inclusive, boa parte da cidade já registrando uma média de 15, 16 graus. Extremo sul da capital, mais complicado. Capela do Socorro e Marcilac já registrando 12 graus em média. Agora por volta de meia-noite, 8. Vai esfriar ainda mais até o início da manhã, hein? Bom, vamos nessa? Nesses próximos minutos eu te atualizo os principais destaques do Brasil e do mundo por aqui na nossa programação. Daqui a pouquinho eu dou mais uma passadinha pelo nosso WhatsApp, já para desejar bom dia e uma boa semana para todos os nossos ouvintes.

0: Nos principais assuntos do dia, o pastor Silas Malafaia declara apoio à pré-candidatura de Flávio Bolsonaro à presidência da República. A manifestação foi feita em um culto ao longo do domingo, quando o líder religioso afirmou ser amigo e não inimigo do senador, que tenta chegar ao Palácio do Planalto, mas enfrenta uma resistência de alguns setores conservadores. O parlamentar estava presente no evento. Segundo Malafaia, o apoio dele a Flávio Bolsonaro vem no momento certo. Nos últimos meses, o pastor vinha defendendo a candidatura do governador de São Paulo, Tarcísio de Freitas, à presidência da República. Indo direto ao nordeste do país, um incêndio mata 3 pessoas na Bahia ao longo do domingo. Todas as informações e as atualizações com David Cardoso.
1: 3 crianças morrem em um incêndio no município de Serrinha, na região nordeste da Bahia. O caso aconteceu na manhã de domingo. O fogo teria começado quando elas mexiam em um isqueiro enquanto estavam em cima de uma cama. A polícia civil vai investigar o caso. Apenas uma criança conseguiu escapar e pedir ajuda com queimaduras no rosto, sendo atendida pelo SAMU. O corpo de bombeiros controlou as chamas e encontrou os corpos das vítimas de 1, 4 e 6 anos. A mãe foi conduzida à delegacia.

0: Nos destaques do noticiário internacional, o Irã tenta ajudar a diplomática da Alemanha e de Omã em meio ao conflito com os Estados Unidos. Quem traz as atualizações é Larissa Biscaia.
1: O ministro das Relações Exteriores do Irã, Abbas Araghchi, teve dois encontros diplomáticos com representantes da Alemanha e de Omã. A estratégia do país persa é oferecer a abertura do Estreito de Hormuz, que pode baixar o preço do petróleo, ou pelo menos controlá-lo em todo o mundo, e postergar a conversa sobre o programa nuclear. Os iranianos entregaram ao Paquistão um novo plano de paz que é analisado por Donald Trump. Historicamente, Omã é um mediador das relações entre o Irã e o Ocidente. Já a Alemanha, por sua vez, tem trocado farpas com os Estados Unidos. O presidente Donald Trump anunciou que vai, de forma progressiva, retirar as tropas americanas do país europeu, depois que um porta-voz alemão afirmou que os americanos estariam sendo humilhados pelo Irã.

No destaque do esporte, o Vasco arranca um empate contra o Flamengo no último lance em um clássico do Campeonato Brasileiro ao longo do domingo. Com o resultado, o Flamengo perde a chance de diminuir a diferença para o líder Palmeiras, que continua na ponta, apesar de ter empatado com o Santos no último sábado. O Vasco, por sua vez, celebra o ponto arrancado nos últimos instantes do jogo e se mantém no meio da tabela. Os autores dos gols do Flamengo foram o atacante Pedro e o volante Jorginho, enquanto Herbert Renan e Hugo Moura marcaram para o time Cruz Maltino.

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2: Ouvintes da Band News FM, sejam muito bem-vindos. Está no ar mais um episódio do nosso podcast Na Trilha do Hexa, nessa caminhada da Band News FM rumo à Copa do Mundo de 2026, que você já sabe, a melhor cobertura e transmissão do rádio esportivo brasileiro desse Mundial no México, nos Estados Unidos e no Canadá. Então vamos juntos, a partir de agora, nesse terceiro episódio da nossa série, do nosso podcast Na Trilha do Hexa. Eu, Maurício Ferreira, estou mais uma vez por aqui, ao lado do meu parceiro já de dia a dia, Bernardo Ramos. Tudo bem, Bernardo?
3: Um abraço. Bom, um abraço a você, um abraço a galera que nos assiste e nos ouve.
2: É isso, vamos juntos. E o tema de hoje é bem sensível às vésperas aí da Copa do Mundo. Bem, literalmente. Estamos, de fato, preocupados com essa série de lesões, de grandes astros dessa Copa do Mundo de 2026, com essa proximidade do Mundial. E é por isso que a gente recebe aqui hoje, então, no episódio 3 do Na Trilha do Hexa, um convidado que é da casa também, diariamente aqui no Jogo Aberto, no programa da TV Band, comentarista, médico ortopedista e também do esporte, doutor Marco Aurélio Cunha. Doutor, seja muito bem-vindo aqui à Band News FM, é um prazer recebê-lo, tudo certo?
4: Tudo certo, obrigado, estou em casa, né, Maurício, Bernardo, obrigado por estar aqui, debater esses temas que são sensíveis, né, como vocês falaram, nessa época, sempre, historicamente, jogadores importantes se machucam às vésperas de competição, não no Brasil, mas em todo o mundo, e ficam fora da maior competição, que é a Copa, que é uma pena, né? Então, vamos falar sobre isso.
2: E tem até um aspecto diferente, né, pra gente começar também já o nosso bate-papo, doutor, que em 2022 tivemos o Mundial em dezembro, novembro e dezembro, né, final do ano para nós aqui no Brasil, na temporada brasileira, mas meio de temporada para os europeus. Acho que até em 2022 a gente tenha debatido menos em relação a isso, porque para as principais competições era um meio de temporada, então não havia esse desgaste físico. É algo que impacta diretamente nesse debate de hoje em dia?
4: Impacta, até porque as temporadas europeias, que é o calendário maior, né, que temos, encerra agora, com grandes competições, times disputando título, a própria UEFA Champions League, né? Então, tudo isso num momento em que, obviamente, virá a Copa do Mundo. Para os brasileiros é um meio de temporada, mas mesmo assim, com o calendário que nós temos achatado por conta de Copa do Mundo, Libertadores, Copa do Brasil, Copa Sul-Americana, as Supercopas, e cada hora vem uma competição nova, realmente agride muito o atleta e a necessidade de ganhar também é importante. Então, não é só o aspecto físico, aspecto de ansiedade, aspecto de cobrança, aspecto de querer resultado para o treinador, para o próprio jogador. Isso gera um clima de instabilidade para todo mundo.
2: Bernardo?
3: Doutor, eu acho muito importante a gente dar uma passada por aqueles jogadores que estão fora da Copa do Mundo ou que provavelmente estarão fora da Copa do Mundo. E aí fica a dúvida, né? Militão tá fora, Rodrigo tá fora. Beleza, Inês é morta. Mas sobre Estevão, dá para jogar a Copa ou não?
4: Olha, o prazo é muito curto. Eu não vi imagem, né? Então fica muito difícil eu poder falar de uma maneira muito clara, científica, sobre a lesão dele. O que me deixou um pouco mais, assim, feliz como brasileiro, foi que ele saiu andando, ele sentiu a lesão, você vê que ele dá aquela picada de passo, ainda conclui a jogada, daí ele sai e sai caminhando. Em geral, lesões dessa gravidade, o atleta deita no chão, desaba, você tem que levantar a perna dele para ele sair, ele chora de dor, sai de maca. E ele saiu ali caminhando, lógico que tem uma lesão importante, lógico. Mas me chamou a atenção esse fato dele sair caminhando sem uma dor exacerbada, uma cara assim de desespero, que é comum nos atletas com lesões graves. Ele saiu calmamente ali, claro, mancando, mas não da forma como seria uma lesão desse porte. Então, eu não vi imagem, mas mesmo assim o prazo é muito curto. Uma lesão de isco tibial, lesão do bíceps femoral, Ela demora pelo menos aí para recuperar dois meses, fora a readaptação, fora a parte física. Então, fica no limite ali, teria que ter muita confiança para levá-lo, para pensar em o meio para o fim, coisa desse tipo, que eu não sei se é o que o Ancelotti pensa.
2: E o que seria mais rápido nesse caso, né, doutor? Lembrando que o Estevão, ele tem uma lesão na posterior da coxa direita. O que significa esse grau 4? Qual é a preocupação nesse sentido?
4: Nem se fala muito lesão grau 4. Eu não me lembro de ser referência de bibliografia, de estudos, falar lesão grau 4. As lesões são classificadas hoje muito mais pela imagem, pelo grau da imagem. Aí tem várias subclassificações para você classificar uma lesão. Então não é falar 4 e ficar no ar, né? Nem conheço grau 4, seria uma ruptura completa muscular. Então, pela imagem, eu acho que não foi, pelo jeito que ele saiu de campo. Mas, de qualquer forma, uma lesão grave que demora pelo menos aí 60 dias ou mais para se recuperar plenamente, para estar apto a jogo. Eu torço por ele, porque para mim ele é o melhor jogador do Brasil hoje, da nova geração. Teria que estar na Copa, teria que nos ajudar, mas claro, tem que estar clinicamente bem.
2: Nesse caso do Estevão, doutor, qual é o risco de um tratamento conservador? Porque isso é o que está em pauta nesse momento. E aí, se ele passar por uma cirurgia e ele está fora da Copa, qual é o risco desse trabalho mais conservador e não passar por uma cirurgia para recuperar a lesão?
4: Não há risco, é opção. O problema é o seguinte: se o músculo desgarrou do osso, uma ruptura tendínea, né? Não é tanto do músculo, músculo tendínea, e ele sai fora aqui, é óbvio que você tem que pegar essa estrutura completa que rompeu, levar até a origem do osso, fazer ali uma sutura, uma fixação com âncora, enfim, cada um tem a técnica que pretende, e reestruturar anatomicamente esse músculo. É melhor para o futuro dele. Agora, se uma lesão no meio do músculo, o tratamento conservador é perfeitamente possível. Aliás, é o que a gente faz. Nem tudo é cirúrgico. O organismo tem também uma capacidade muito grande de se regenerar, se reestruturar e voltar as coisas como deveriam ser. Lógico, forma uma fibrose, para o leigo, né, um caroço de fibras ali, porque o músculo é todo arrumadinho. Aí ele rompe, ele explode. Aí ele forma um novelo de fibras e aquilo, às vezes, cria-se um novelo que adere às outras partes dos outros músculos e demora para aquilo se reorganizar. Existe uma remodelação do músculo até ele se alinhar novamente. Então, mas o tratamento conservador é perfeitamente possível, é o que mais se faz. Agora, quando você tem um arrancamento do músculo mesmo, aí o correto é reinserir.
3: Doutor, até em cima dessa pergunta que o Maurício fez, pegando uma carona nesse questionamento, por que ele prefere um tratamento conservador no Brasil e não na Europa?
4: Porque todo atleta brasileiro prefere ser tratado no Brasil, em sua grande maioria, ainda mais jovens, né? Porque, queira ou não, a Europa é fria, o tratamento é muito frio, muito impessoal. O atleta brasileiro acostumado a carinho, a conversa, a ter a família perto, sempre ele vai pretender estar num lugar mais aconchegante. Você quer tratar um lugar onde você tem proximidade, tem as pessoas com você. Não quer dizer que lá seja melhor que aqui ou aqui seja melhor que lá. Medicina hoje é universal, você acompanha tudo no mesmo tempo, online. A aula que se dá lá, você assiste aqui. Então, não tem. O que a gente pode falar em termos de ciência, que as descobertas, os trabalhos científicos, especialmente em câncer, oncologia e tal, existem centros muito especializados para fazer tratamentos experimentais de ponta, que depois vem para cá. Mas essa medicina mais física, cirúrgica, o Brasil está no nível de qualquer país desenvolvido do mundo. Estados Unidos, Europa, Inglaterra, enfim, não há diferença nenhuma. Os médicos brasileiros são absolutamente capazes. O que muda é a relação médico-paciente. O brasileiro é mais afetuoso. O médico americano lê exame, fala com você, até logo, acabou. Nem conversa. Na Inglaterra é um pouco também. Mas eu acho que é por conta da família, da proximidade, que a nossa ciência aqui não perde para ninguém em termos de conduta e tratamento e hospitais. Nós temos aqui o mesmo nível da Europa, em alto nível, claro.
3: Eu me lembro que às vésperas da Copa de 2002, os médicos do Barcelona diziam assim, ó, o Rivaldo não tem condição de jogar a Copa do Mundo. Ele tinha uma questão no joelho, se eu não estou enganado, e ele foi tratado na seleção brasileira, não me lembro se o Runco era médico.
4: Era o Runco, né?
3: Sim. José Luiz Runco, jogou a Copa, não só jogou, como jogou brilhantemente aquela Copa do Mundo. Dá para imaginar que algo semelhante ao que aconteceu com o Rivaldo possa acontecer com o Estevão?
4: Até dá. Mas é porque lá eles são muito mais céticos, né, em relação a prognósticos. Eu trabalhei no Japão 2 anos como médico. Eu levei um pouco da nossa cultura brasileira para a medicina do futebol do Japão. Os médicos lá são excepcionais, mas eles não conheciam o futebol. Então, cada esporte tem sua característica. Lá, eu falo muito isso, o beisebol, né, o pitcher, ele joga... Se ele machucar esse dedo aqui, ele não joga. Se no futebol machucar esse dedo, você faz uma atadura e vai jogar. Então, cada esporte tem suas lesões típicas. E eu fui lá para comentar. E eles são muito cautelosos, né? Eles têm muito receio de errar, de fazer uma conduta. São muito mais, nesse ponto, conservadores. Respeitam os prazos de uma maneira muito maior. E na nossa reabilitação, e o Luiz Alberto Rosan, fisioterapeuta, para mim, o maior deles, o Runco, que trabalhou na seleção, a gente faz muita coisa somando etapas, aproveitando o tempo, não recuperando antes. Medicina é uma só. O neném nasce com 9 meses, ninguém antecipa nada, a celularidade é a mesma para todo mundo, mas você pode ir trabalhando ao mesmo tempo outras valências e quando você terminou o trabalho, o atleta está curado e já está pronto. Então a gente tem essa capacidade de fazer essa reabilitação. Isso a gente levou para o Japão, o Rosan também trabalhou no Japão. E outros países também copiam muito o nosso modelo de reabilitação. Tem muito fisioterapeuta bom trabalhando por aí, brasileiro. E essa é a nossa diferença, a gente talvez tenha mais essa coragem de fazer esse tipo de trabalho. E agora, quando o atleta também não é da sua nacionalidade e tudo mais, você tem outros olhos. E quando a gente trata um jogador brasileiro, a gente pensa muito nele, na carreira dele, e se envolve mais do que talvez um médico que seja de outro país.
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0: Muito bom dia para você que está sintonizado em mais uma madrugada aqui na Band News FM. Eu, Stephanie Toso, sigo até às 7 horas da manhã, girando os principais destaques do noticiário para você começar a semana e a segunda-feira muito bem atualizado, muito bem informado aqui com a gente. E, claro, conto com a sua participação pelo nosso WhatsApp no 11 999 592 100. Acionando a nossa equipe de Brasília, semana começa com o lançamento de um programa do governo para renegociação de dívidas. Quem explica é o Ivan Brandão.
5: Será lançado nesta segunda-feira o novo Desenrola Brasil, que vai permitir a negociação de dívidas de cartão de crédito, cheque especial, rotativo e crédito pessoal. Cada pessoa vai poder usar até 20% do saldo do fundo de garantia para a quitação total da dívida. A nova fase do programa deve liberar mais de 4 bilhões de reais do saldo de FGTS e até 9 bilhões de reais do Fundo Garantidor de Operações para cobrir eventuais calotes. De acordo com a Confederação Nacional do Comércio, 80% das famílias brasileiras estão endividadas e dados do Banco Central apontam que, em média, 30% da renda das pessoas é comprometida com pagamento de parcelas.
0: Nos outros assuntos do noticiário, uma mulher que foi vítima de uma tentativa de feminicídio por meio de um ataque de um homem com uma foice continua em recuperação. Os detalhes chegam com Yuri Costa.
6: A jovem Ana Clara Oliveira, de 21 anos, segue se recuperando após passar por uma cirurgia de reimplantação das mãos no Hospital Instituto Doutor José Frota, em Fortaleza, depois de ter sido atacada com uma foice na cidade de Quixeramobim. O crime, classificado como tentativa de feminicídio, levou à prisão de Ronivaldo Rocha dos Santos, de 40 anos, que já tinha antecedentes por violência doméstica, agiotagem e porte ilegal de arma, e do irmão dele, Evangelista Rocha dos Santos, de 34 anos, apontado como executor.
0: No noticiário internacional, o ministro da Segurança Nacional de Israel comemora o aniversário com um bolo decorado com uma forca, em referência à pena de morte para palestinos. O autor da celebração é o ministro da Segurança Nacional, Itamar Ben-Gvir, que fez 50 anos no sábado. O bolo traz uma forca dourada e a frase "às vezes os sonhos se realizam", associada a uma lei recente no país. A legislação mencionada prevê execução por enforcamento para palestinos que foram condenados por tribunais militares. Tem destaque do Santos, chegando agora com Lucas Belotti.
7: O elenco do Santos faz logo mais o último treino antes do duelo contra o Recoleta pela quarta rodada da fase de grupos da Copa Sul-Americana.

Claramente, o Santos considera o assunto como encerrado e não vai comentar o caso. Após o treino, os dois conversaram e acertaram as coisas. Sem vencer até aqui na Copa Sul-Americana, o Peixe precisa de uma vitória contra o Recoleta para manter vivo o sonho de classificação na competição continental.

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1: Você ouvinte aqui da Rádio Band News FM, acompanha agora o segundo bloco do podcast Na Trilha do Hexa. O Dr. Marco Aurélio Cunha é o convidado da semana e conversa com Maurício Ferreira e Bernardo Ramos sobre as lesões dos jogadores importantes às vésperas da Copa.
2: Aqui é Brasil!
3: Bom, e claro que nesse momento a gente está muito envolvido porque estamos falando de Estevão, possivelmente fora da Copa, o Éder Militão, que também já está fora. Tem uma questão de lesão na coxa direita também do Alisson, então uma indefinição se o Brasil terá o seu goleiro titular ou não. E o Rodrigo, que esse também já está fora da Copa do Mundo de 2026, sem possibilidade de convocação do Ancelotti. Eu queria aproveitar, doutor, e voltar agora um pouquinho para o tema também do Éder Militão, porque mais uma vez ele sofre uma lesão na posterior da coxa direita, o bíceps femoral. É o posterior, né, para os mais leigos.
4: São quatro músculos do bíceps, seria o que mais tem atividade nessa função.
3: Que é o mesmo local que o deixou fora de combate recentemente por cerca de 4 meses. Como é que funciona o processo de cicatrização? Essa lesão de agora, ela possivelmente está diretamente ligada à anterior, embora ele tenha feito todos os trabalhos, tenha tido muita cautela nessa volta aos gramados, mas fica muito fácil colar as duas lesões por ter sido no mesmo ponto, no mesmo local, doutor?
4: Sim. Por quê? Porque estou aqui novamente falando sem o conhecimento do caso em si. Vou falar genericamente. Quando você tem uma lesão muscular, eu acabei de dizer, as fibras estão organizadas, elas se desorganizam, formam uma fibrose, elas vão se juntar, formar um núcleo de fibrose ali. Há um encurtamento muscular, de alguma maneira, e há uma aderência aos outros planos. Então, isso faz com que os músculos não trabalhem numa sincronia perfeita. Os outros músculos, além dos isquiotibiais todos, os quatro ali, né? Semitendíneo, grácil e bíceps. Então, o que acontece? Você vai ter um encurtamento muscular e, por isso, esforço repetitivo, você pode fazer outra ruptura acima ou abaixo. Por isso que é importante uma reabilitação muito efetiva, os alongamentos, fortalecimento, acompanhar com imagens de ultrassom se esse núcleo de cicatrização está estável ou instável, se ele já se preencheu completamente, se você tem uma segurança na cicatrização. Mas, queira ou não, quando você tem uma lesão muscular, você pode ter outra próxima daquela por conta desse fator de encurtamento muscular. É sempre pior quando você tem uma lesão, a recidiva pode ocorrer ou ocorrer acima de onde ela foi. Então isso faz parte, sim, do raciocínio que você colocou.
5: Uhum. É evidente que o senhor não teve acesso aos exames do Estevão, né? Isso é uma coisa muito sigilosa e tal. Mas se o senhor fosse consultado para avalizar uma convocação do Estevão, o senhor acha que valeria a pena ele ser chamado, ainda que para jogar adiante na Copa do Mundo?
4: Acho difícil, viu, poder falar isso, né? Acho que não. Acho que está muito em cima. Ele é muito jovem. Então, tudo depende de onde foi essa lesão e da intensidade da lesão. A gente não pode falar de maneira abstrata. Essas lesões são chatas, são difíceis. Se a lesão é ampla, eu diria que ele está fora. Se é uma lesão menor, o tratamento, e não for tão de arrancamento do osso, né? Uma lesão que tivesse uma avulsão óssea, aí eu acho que é cirúrgico. Se não houver, aí com um ótimo trabalho de fisioterapia e tudo mais, pela juventude dele, por não ter lesões anteriores e tal, ele pode ter alguma chance. Mas é difícil o médico bater ali e falar, pode ir ou não pode ir. Depende muito da evolução dia a dia. Então, pela juventude dele, vale a aposta, mas é de risco. É de risco.
3: O senhor falou já um pouquinho dessa relação, né, doutor, médico e paciente nesses casos. O médico, com uma proximidade assim da Copa do Mundo, ele se sente no direito de bater o martelo ou é algo que fica a cargo do atleta? Decidir se ele vai falar para o médico da seleção brasileira, ó, tô apto ou não. Como é que funciona também essa relação até humana do que o médico está vendo, do que ele pode aconselhar, do que o atleta pode tomar de decisão?
4: Depende da lesão, claro. Eu tive a oportunidade na Copa de 14, o Lugano fez uma lesão de joelho.

0: estava aqui no Brasil e ele me chamou para opinar em relação à sua lesão. E eu falei para ele, você está fora, porque não tem condições, uma lesão de cartilagem aguda, poderia comprometer o restante da carreira dele. O médico do Uruguai me chamou, a gente conversou e chegamos à conclusão que era melhor. E ele era o capitão da seleção uruguaia. E foi muito trágico, difícil para ele ficar fora. Ele queria, não, faz alguma coisa para eu jogar. Não, não dá, não dá. Você tem que ter responsabilidade sobre a vida futura do atleta. É diferente você tratar um jogador de 38 anos que vai jogar a última Copa. Então, veja, tem sérios fatores imensos aí para você pensar. 38 anos, a última Copa, é o Messi, não sei o quê. Tem alguma coisa a fazer que possa fazer ele jogar essas duas partidas? Se arrisca, porque o compromisso futuro é nenhum. Quando um menino de 18, 19 anos tem o Estevão, 19 anos, você tem que proteger a carreira dele. Ele vai ter 4 Copas do Mundo pela frente. Então não é hora de fazer alguma coisa que arrisque o seu futuro como saúde clínica. Então é, isso tem que ser pensado. Agora, quando tem que vetar, tem que vetar. Não dá, não pode. Ou é uma doença, ou é uma lesão grave, ou é uma lesão que pode piorar. Aí você tem que tomar atitude. E claro, conversando com a equipe, com outras pessoas, para não ser tão monocrática a decisão, né? Você tem que conversar com o atleta, explicando para ele o porquê daquilo e proteger o atleta. Antes de tudo, proteger o atleta.
1: Doutor, eu queria mudar a abordagem agora para outro jogador que é muito polêmico, né? Tem gente que quer o Neymar na Copa do Mundo, tem gente que não quer o Neymar na Copa do Mundo. E eu vou usar um exemplo de um jogador para chegar especificamente no Neymar. Outro jogador que, de repente, pinta aí nessa lista, que é o Pedro. O Pedro teve 2 lesões de ligamento cruzado anterior do joelho. E está jogando demais, né? O Neymar teve uma em 2023. Contra o Uruguai.
2: Sim, 2023.
0: Lesão de cruzado anterior, todo mundo tem hoje. É impressionante o número de lesão. Todo mundo, né? Claro, estou exagerando. Mas é muito frequente. Os jogadores que têm carreiras longas aí, via de regra, e são atacantes, que giram, que têm uma atuação de movimento muito grande, acaba fazendo uma lesão de cruzado anterior com o tempo. Mulheres hoje têm muito mais cruzado anterior que homens, pelo ângulo do fêmur e tudo mais. Eu não vejo problema em ter lesão do cruzado anterior. O Ganso teve, ficou um estigma que o Ganso operou o joelho. Não tinha problema nenhum, recuperou completamente. Porque o Ganso é o Ganso, é o estilo de jogo, a classe, a lentidão. Aí começa a falar que é o joelho. Não tem nada a ver. O Pedro pode ir para a seleção amanhã. Eu levaria o Pedro sem nenhuma dúvida, inclusive como escolha técnica. Acho que ele está jogando para jogar na seleção. A gente não tem um atacante tão talentoso e efetivo quanto o Pedro hoje. É como 9, né? Então ele estaria na minha lista. E os antecedentes para mim pouco importam, porque são 7 jogos. E não tem problema o Neymar. Então voltando ao Neymar. O Neymar não tem problema nenhum ele ir à Copa. O que ele não tem mais é a intensidade que tinha. Você vai esperar o Neymar saindo da intermediária e driblando 3, 4 em velocidade? Não espere isso, que não vai acontecer. Pode até, por acaso, uma vez acontecer, mas não vai ser a rotina. Por quê? Porque o arranque dele, a velocidade, ficou um pouco diminuída. Não é só porque ele operou, é porque ele já tem 34 anos. Não é um menino levinho. Pega a fisionomia do Neymar com 20 anos, 21, o mesmo Neymar do Barcelona, era um molequinho correndo. Hoje é um adulto com 34 anos, mais sólido, menos veloz, mas igualmente habilidoso. Então, pelo talento do Neymar, eu levaria sim. Até pela escassez de nomes que nós temos. Eu falo muito aqui que o Brasil não tem mais extra classe. O Brasil tem jogadores bons, jogadores excepcionais. Tecnicamente falando, bons jogadores, né? Muito bons jogadores. Talvez não tenha nem excepcionais, tem muito bons jogadores. Mas extra classe você não tem. Então é o que temos, e aí eu levaria os melhores, e o Neymar está na minha lista de melhores, e até de talvez o único extra classe. Eu diria que seria o Estevão extra classe. O Endrick, ainda tenho dúvida se é um extra classe. E o Neymar, que é um extra classe absoluto. Então, eu não abriria a mão do talento dele, não. Com todos os problemas que pode se agregar a ele, que tem que ser resolvido numa sala privada.
2: Qual é a leitura que o senhor faz, doutor, quando o Ancelotti vem a público nas entrevistas coletivas e fala que só vai convocar o Neymar se ele estiver 100% fisicamente? Porque esse 100% ele me parece muito particular. Talvez o 100% do Neymar, que o Ancelotti espere, não vale para o 100% do Militão. Porque claro, possivelmente o Militão chegaria à Copa do Mundo, seria convocado, mesmo sem estar 100% fisicamente. O senhor enxerga que o Neymar está próximo desse 100% fisicamente e não, claro, tentando repetir o que ele fez lá no Santos, na primeira passagem, no Barcelona?
0: É o 100% desse Neymar de hoje.
2: Sim.
0: Então é diferente. Esse 100% jamais seria o de antigamente. O de antigamente tinha velocidade, tudo. E talvez não tivesse a experiência. Esse tem a experiência e não tem a coisa da juventude. Então, qual é esse 100%? 100% é assim, na minha cabeça, o Ancelotti deve falar assim, treinar todos os treinos, jogar todos os jogos. Esse é o 100%. Não é ele, o quanto ele corre, o quanto ele salta. O que é 100%? Eu posso treinar todos os treinos, redundantemente falando, e jogar todos os jogos. Isso é 100%. Qual vai ser o resultado disso? Eu não sei. Mas ele tem condições de fazer isso? Tem. Então eu levo, porque eu confio no talento dele. Esse é meu 100%. Jogar todos os jogos, treinar todos os treinos. Seria isso, na minha opinião.
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4: Trazendo o destaque do noticiário internacional, o principal nome das relações exteriores dos Estados Unidos deve se encontrar com o Papa em meio às tensões promovidas pelo presidente americano Donald Trump contra o pontífice. As informações chegam com a Larissa Biscaia.
5: O secretário de Estado americano Marco Rubio deve se encontrar nesta semana com o Papa Leão XIV. A informação é da imprensa italiana, que aponta que o encontro está marcado para quarta-feira, dia 7. Rubio deve tentar restabelecer as relações com o Vaticano, depois que Donald Trump criticou a postura do Papa sobre a guerra no Oriente Médio. Quando o pontífice pediu o fim dos ataques e a paz na região, Trump rebateu. Disse que o Papa só teria sido escolhido para o cargo por ser um cidadão americano que não entendia nada do combate ao crime organizado e que era ruim em relações diplomáticas. Na viagem, prevista para quinta e sexta-feira desta semana, Marco Rubio também deve conversar com representantes do governo italiano.
4: Autoridades da Bahia apuram as circunstâncias da morte de uma criança baleada em um tiroteio na capital do estado. Os detalhes do caso com David Cardoso.
6: A Polícia Civil investiga a morte de uma criança de 11 anos baleada durante um confronto no Engenho Velho da Federação, em Salvador. O caso aconteceu na madrugada de sexta. O policiamento segue intensificado, sem prazo definido, na região da Lajinha. Davi Luiz de Jesus Ribeiro foi enterrado no sábado, no cemitério Campo Santo. Na mesma ocorrência, a tia dele foi atingida no braço, passou por cirurgia e já recebeu alta, mas segue com o projétil alojado. Dois suspeitos morreram e um foi preso durante a ação.
4: O ex-prefeito de Nova York, Rudy Giuliani, foi internado ontem em estado crítico nos Estados Unidos. Segundo a assessoria, ele está em condição delicada, porém estável, embora o comunicado não tenha dado mais detalhes sobre a causa da internação. Giuliani tem 81 anos e o seu porta-voz afirma que ele é um lutador ao pedir orações pela recuperação do aliado do presidente americano, Donald Trump. Infelizmente, um novo caso de violência no futebol repercute no estado do Paraná. As informações chegam com a Bárbara Rames.
7: 5 torcedores do Operário são levados para a delegacia após serem presos neste domingo por tentativa de emboscada contra um ônibus da torcida do Londrina. O caso foi registrado no começo da tarde na BR-376, altura do município de Tibagi, nos Campos Gerais do Paraná, a cerca de 100 quilômetros de onde as equipes se enfrentaram pela Série B do Campeonato Brasileiro. Os donos da casa venceram o clássico regional. De acordo com a PRF, apesar da tentativa, o ônibus que levava torcedores do Tubarão para o jogo conseguiu seguir viagem. Os presos estavam com barras de ferro, tacos de beisebol e soco inglês. O caso deve ser investigado.

0: Você fica agora com o terceiro e último bloco do podcast Na Trilha do Hexa. Maurício Ferreira e Bernardo Ramos conversam com o Dr. Marco Aurélio Cunha e relembram as lesões de ídolos da seleção brasileira e também analisam como Messi e Cristiano Ronaldo chegaram ao Mundial.
1: Aqui é Brasil!
2: Oh! E o Ronaldo, hein? O que teria sido dele sem aquela lesão de rompimento de tendão patelar, né?
3: Teria sido espetacular ainda mais, né? Teria tido mais tempo para jogar. Mas, na minha opinião, aquilo sempre foi por uma hipertrofia. Uma coisa que eu tenho observado também, que é importante lembrar, os jogadores brasileiros, eles têm um biotipo bem nosso, né? Que é o jogador pardo, mulato, magrinho, longilíneo, e são os melhores, são os melhores. Quando eles vão para a Europa, comparativamente falando, olha aquele biotipo brasileiro que não tem nem tórax, né? Fininho. Antigamente era assim, hoje já está melhor. Eles querem fazer trabalho para fortalecimento. E esse trabalho de fortalecimento exagera um pouco, na minha opinião, porque o tendão ele não se hipertrofia. O que hipertrofia é a musculatura. E o tendão fininho arrebenta se hipertrofiar demais. E há uma... Claro que a ciência, todo mundo sabe fazer, mas há, às vezes, um exagero na proteção, entre aspas, desse jogador para fisicamente ele ser combativo, que acaba prejudicando as articulações. Então, você pode prestar atenção. Todos esses caras fazem musculação excessiva, esses fortões aí que você vê de academia, o joelho vai para o espaço, né? E outras coisas, coluna e tal. Então, hipertrofiar um atleta brasileiro tem que ser com muito cuidado, porque... ele pode não aguentar. O biotipo dele não é de um alemão, de um... nós somos muito portugueses, espanhóis. Espanhol é fininho, magrinho, talentosíssimo. Pega Brusquet, né? Iniesta, Xavi. Pô, esses caras não são grandes, nunca foram. O próprio Messi, argentino, nunca foram grandes. Então não há por que você pegar esses caras e hipertrofiar, fazer mudar o padrão biológico dele. E às vezes na cultura mais da Inglaterra, da Holanda, da Alemanha, se faz isso porque a análise comparativa deles é com o biotipo deles. E isso para nós é ruim. Eu acho que o brasileiro não deve fazer isso. Claro que ninguém faz bobagem, mas às vezes esticar demais a corda, ela arrebenta, né? Então, mas é isso.
4: E doutor, tem alguma questão de geração também nessa série de lesões que a gente vem acompanhando nesse momento, às vésperas também da Copa do Mundo? Porque, claro, né, sofreram questões físicas ao longo da carreira, mas poucas. Eu vou colocar dois exemplos aqui que estarão na Copa do Mundo, Messi e Cristiano Ronaldo, com grande expectativa, embora hoje estejam em ligas menos competitivas, né? O Messi nos Estados Unidos, o Cristiano Ronaldo na Arábia Saudita.
3: O que deve os ajudar?
4: Em que sentido?
3: De não ter tanta sobrecarga, nem mecânica, nem de jogo difícil, e ao mesmo tempo é um calendário mais facilitado. Uhum. Então eles têm duas. E não têm compromissos tão grandes em vencer. Claro que um profissional sempre tem compromisso em vencer, mas ele não tem a pressão de imprensa violenta, ele não tem pressão de torcida violenta. E isso gera um pouco mais de tranquilidade. Então eles estão brincando profissionalmente, jogar um futebol sem tanta aquela luta diária por provar que ele é o melhor, para dizer que o time dele vai ganhar. Essa pressão psicológica influencia muito o atleta. Então ele jogando uma liga leve, ele vai para a Copa leve.
4: Mantém o ritmo físico?
3: Mantém o ritmo físico dele, do jeito que ele quer, da maneira que ele se impõe. Ah, não quero fazer, vou fazer aquilo. E são caras que nós não temos dúvida do compromisso deles com eles mesmos. Porque o atleta da gente aqui brasileiro é mais relaxado. E se ele pegar um lugar que não cobra, ele também não se cobra. Isso é ruim. A gente não tem a cultura de ser muito cobrado por si mesmo. A gente vai com o jeito que a onda bate. Esses caras não, eles são absolutamente exigentes com eles mesmos. Então, para eles jogar numa liga mais fraca, para eles, para a Copa vai ser bom. Curto tiro, um tiro curto, 7 jogos, 8 jogos, vão chegar lá em forma, sem lesões, é vantagem.
4: Mas faz parte só das ligas que eles estão competindo hoje em dia ou também faz parte de um trabalho físico que eles tiveram ao longo da carreira e que talvez seja diferente, claro, do de hoje? Porque eu até anotei aqui uma série de lesões e jogadores machucados aí às vésperas da Copa do Mundo. Citamos já os brasileiros, Rodrigo e Estevão mais jovens, o Alisson e o Éder Militão já mais experientes. Mas a gente tem uma preocupação do Mbappé, que já tem 2 Copas do Mundo, 2 finais de Copa do Mundo, mas ainda é muito jovem. O próprio espanhol, Lamine Yamal também. Esses jogadores, eles estão estão sendo submetidos a uma carga muito maior de trabalho do que Messi e Cristiano Ronaldo tiveram lá atrás quando tinham essa idade?
3: Ah, eu creio que sim. Porque a exigência de ganhar é muito maior. O valor do dinheiro, de pagar esses caras, os patrocinadores, a exigência dos próprios clubes, querer ser hegemônico na França, na Espanha, isso gera muita cobrança e, evidentemente, a comissão técnica é cobrada, o preparador físico é cobrado, a carga horária aumenta e a intensidade do jogo é muito grande. Então, isso gera desgaste, sem dúvida, desgaste muscular, articular, mental. Esses caras são muito cobrados e isso gera dificuldades. Eu acho que o corpo padece. Eu acho.
2: Doutor, em relação a um clichê que a gente ouve muito, tá? Eu queria a sua opinião a respeito, até de repente para a gente desmistificar essa história. Às vezes você tem um jogador que está num processo de recuperação e você ouve assim, não, fulano de tal precisa de jogo para se recuperar, para recuperar a condição física. Ou fulano de tal precisa jogar uma vez por semana. Qual é a afirmação correta nesse caso? É jogar atrás de jogo atrás de jogo, ou é dosar, fazer o tal controle de carga que a gente ouve atualmente? Esse
3: controle de carga é uma palavra que inventaram, né? E que eu acho que tem muito sujeito olhando para o iPad e marcando minutagem que não entende futebol. Futebol é muito o face a face, você entrar na intimidade do atleta, perguntar como ele está, como ele se sente, como ele dormiu, o que ele comeu. E essa entrevista, né, diária de conversa que eu fazia, e acho que muita gente ainda faz isso, foi substituído por números. O futebol está hoje completamente planilhado. E eu acho que isso está errado. Eu acho que tem ciência, entre aspas, de mais e conversa de menos. Aquela história, você vai no médico, ele não te pergunta alguma coisa, pede um monte de exame, vê os exames e manda você embora. Não houve nenhum contato interpessoal de como você se sente, conta a tua história para mim, deixa eu perguntar isso, aquilo, virou tudo planilha. Eu acho que esse é um grande erro que a gente está cometendo, excesso de dados e pouca interpretação de dados. O médico pede 500 mil exames para você sem te perguntar nada. Metade não precisava, se ele perguntasse, tivesse uma anamnese relevante. Mas ele pede o quê? Pede. O convênio paga, o que faz encarecer o convênio, ou o paciente paga, o que faz encarecer a conta do paciente. Então, não há aquela você ter tempo a perder, entre aspas, com o seu paciente ou com o seu atleta. Então, isso gera um monte de gente olhando dado, minutagem, e eu acho que esse é o grande problema que nós estamos enfrentando. Excesso de gente trabalhando no futebol, tem muita gente trabalhando. Você olha no campo, tem 30 comissão técnica, não é possível. O custo disso e a necessidade de tudo isso, na minha opinião. Então, essa questão de você interpretar o atleta de forma correta, eu acho que está faltando no futebol, E você tinha perguntado alguma coisa mais...
2: Não, era isso, se é melhor jogar atrás de jogo...
3: Então, aí depende muito do que você está, com quem você está lidando. Um atleta que ficou fora muito tempo é importante jogar, porque vai recuperar não é fisicamente, é tecnicamente. O atleta que não joga, ele perde noção do campo, ele perde o passe, ele perde o tempo da bola, a força da bola no pé, então ele precisa de jogo. O atleta que vem lesionado, mas não por estava jogando, tal, ele precisa de controle de carga, aí sim, para não esticar demais a corda e ele romper um músculo. Quando você faz uma reabilitação de uma cirurgia, você sobrecarrega o músculo na reabilitação. Você está trabalhando. Chega uma hora que o músculo cansa e você às vezes não percebe. Aí ele vai jogar e sente uma lesão muscular. Por quê? Porque a parte de reabilitação foi muito intensa. Então aí sim você precisa ter, sabe, é mão. O preparador, o médico, eles têm que ter mão. É como uma cozinha, você saber dosar os temperos, né? Você põe tudo lá de uma vez, você não sabe. Então você tem que saber controlar isso de uma forma bem equilibrada e conversar com o atleta. Ninguém mais conversa. O próprio atleta não quer conversar, ele quer ficar no celular. Então essa geração tem essa dificuldade de diálogo que antigamente você tinha. O cara, pô, tô cansado, tô sentindo isso, tô sentindo aquilo. Você ficava conversando com o atleta, ele quer ir embora. faz uma hora e meia de treino, você não tem convivência mais, convivência do dia a dia. É 2 horas de treino intenso e vai embora. Uns têm preparação em casa, outros começam a levar. Por quê? Porque está faltando atenção. Então, eu acho que esse é o problema do futebol, de um modo geral, inclusive o nosso.
4: Dr. Marco Aurélio Cunha, comentarista do Jogo Aberto, da TV Band, médico ortopedista e também médico do esporte, é o nosso convidado desse terceiro episódio aqui do podcast Na Trilha do Hexa, para a gente debater um pouquinho essas tantas lesões às vésperas dessa Copa do Mundo de 2026. Gostaria de agradecer a sua participação, ter aceitado o nosso convite. Seja sempre muito bem-vindo à Band News FM, viu? Obrigado.
3: Obrigado. Espero ter colaborado, são ideias, né? Não tenho dúvida. O dom da verdade. Mas leio, estudo, ouço, então acho que isso posso levar alguma coisa aí para vocês pensarem, né? Não quer dizer que seja verdade, mas a gente pensa. Então, muito obrigado pelo convite.
4: A honra é toda nossa. A gente vai debater muito sobre isso até o dia 18 de maio na lista final do Ancelotti. Se o Estevão vai estar, se não vai, se o Neymar também vai estar entre os 26 e certamente até a Copa do Mundo também dessa temporada. Fechado, Bernardo Ramos? A gente volta então em breve aqui no Na Trilha do Hexa. Você já sabe, episódios semanais todas as quintas-feiras no nosso canal do YouTube da Band News FM. E claro que você também acompanha depois aqui ao longo da nossa programação. Semana que vem a gente está de volta com mais um episódio do Na Trilha do Hexa. Valeu, pessoal. Tchau, tchau.
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0: Gerando os outros assuntos aqui na nossa programação, a Anvisa ampliou o uso de Mounjaro no Brasil para crianças e adolescentes com diabetes tipo 2. A decisão reacende agora o debate sobre benefícios, riscos e a necessidade de acompanhamento médico rigoroso, especialmente em pacientes que ainda estão na fase de crescimento. A Melina Mello explica.
6: A partir de agora, o medicamento Mounjaro, cujo principal ativo é a tirzepatida, passa a ter indicação para pacientes pediátricos a partir dos 10 anos com diabetes tipo 2, que é quando acontece a resistência à insulina. Antes, o uso aprovado no país era restrito à população adulta. Segundo a Anvisa, as demais indicações da medicação continuam exclusivas para maiores de idade. Para a endocrinologista Aline Mello, a medicação Mounjaro representa um avanço no tratamento de crianças e adolescentes com diabetes tipo 2, mas o uso exige critérios rígidos.
7: A tirzepatida, que é a medicação chamada Mounjaro, ela é indicada para crianças e jovens a partir dos 10 anos, mas somente com diabetes tipo 2. Crianças e adolescentes que têm apenas a obesidade não podem ainda fazer uso da medicação. O diabetes tipo 2, nessa população, ela costuma ser mais agressivo do que em adultos e evoluir mais rápido, sendo às vezes mais difícil de controlar. O Mounjaro costuma ser um medicamento que vai ser associado ao tratamento que já está sendo instituído. Deve ser sempre associado à dieta, à prática de atividade física regular. Os estudos com a tirzepatida mostraram assim, resultados de melhora importante no controle do diabetes.
6: Especialistas alertam que o remédio não deve ser a primeira escolha no tratamento. Mudança de hábitos, alimentação equilibrada, atividade física e medicamentos já consolidados continuam sendo a base do cuidado. A tirzepatida tende a ser indicada quando não há controle adequado da glicemia com terapias anteriores.
7: A gente sabe que os principais efeitos colaterais da medicação, os mais comuns são as náuseas, os vômitos e as diarreias. Mas especificamente nessa população, como são crianças e adolescentes que têm diabetes, ou seja, que já estão em uso de medicações para controlar a doença do diabetes, existem alguns riscos potenciais que devem ser muito bem cuidados, averiguados e tratados. A hipoglicemia é um deles, é o principal, na verdade. A hipoglicemia é a queda do nível de açúcar do sangue. Às vezes pode acontecer com mais frequência, mais em crianças do que adultos. Em relação ao perigo do uso do Mounjaro, se a orientação médica, na verdade a gente extrapola esse cuidado não só para a população que a gente está falando aqui sobre as crianças e adolescentes, mas toda a população em geral. É muito perigoso a questão da automedicação.
6: A ampliação do uso acontece em meio ao avanço da obesidade infantil no país, um dos principais fatores ligados ao diabetes tipo 2. Um estudo publicado no periódico científico internacional, voltado à medicina pediátrica, apontou que a prevalência de obesidade infantil no Brasil é de 12% entre crianças menores de 12 anos. Já entre adolescentes de 10 a 19 anos, os índices variam entre 6 e 7%, dependendo do sexo. Os dados reforçam alerta para prevenção, diagnóstico precoce e acompanhamento especializado.
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0: Agora 1:01 pelo horário de Brasília. Já desejar bom dia para o Eliezer, nosso ouvinte que está trabalhando, puxando mais um plantão ali na região de Sorocaba. Ele que trabalha como motorista de aplicativo, falou assim, boa semana para todos. Vamos juntos nesse friozinho. É, gente, temperatura diminuiu bem aqui em São Paulo. O Devanir Amâncio também está sintonizado por aqui. A Andresa de Manaus passando para desejar um bom dia, uma ótima semana para todos os nossos ouvintes. O Arnaldo Batista, falando direto de Horizonte, no Ceará, falando assim que hoje, né, não tá chovendo tanto por lá, pelo menos nessa madrugada, hein? Os últimos dias foram muito, muito, muito complicados ali no litoral do Ceará, no interior do estado também, com uma chuva que voltou, trouxe volume bem significativo, trouxe problemas também, principalmente para o litoral do Pernambuco. Seguimos aqui de olho nas condições meteorológicas e atualizando você, ouvinte. Nas próximas horas, nos próximos minutos também. Ó, o João Luiz do Brooklyn já chegou por aqui, em mais uma madrugada com a Band News FM, já desejando um bom dia para todos. É, gente, vamos que vamos? Ó, tem mais mensagem chegando por aqui também, hein? O Hélio de Manaus está sintonizado por aqui. Falou assim, boa noite para você, boa semana. Vamos que vamos, gente. Força, hein? Ai, ai, mês que tá passando voando já, hein? Chegamos ao dia 4 de maio. Daqui a pouquinho tem festa junina, ai gente, tem Copa do Mundo, tem eleição também esse ano, então é um ano que normalmente costuma passar bem mais rápido, os dias passam voando. Vamos nessa, nesses próximos minutos eu te atualizo os principais destaques do Brasil e do mundo por aqui na nossa programação.

0: Autoridades prendem o suspeito de ameaçar o presidenciável Ronaldo Caiado, ex-governador de Goiás. Tem mais informações com Jefferson Ramos.
1: Um homem suspeito de ameaçar de morte o pré-candidato à presidência, Ronaldo Caiado, foi preso em Porto Velho, na capital de Rondônia. As ameaças foram feitas no perfil do Instagram do político, segundo a Polícia Civil. Caiado, que também é governador de Goiás, registrou um boletim de ocorrência. A prisão foi fruto de trocas de informações entre as polícias de Goiás e Rondônia. O homem, que não teve o nome divulgado, vai responder em liberdade, mas fica obrigado a comparecer à justiça quando solicitado.
0: Ex-aliado de Donald Trump, o comentarista conservador americano Tucker Carlson, afirma que o presidente dos Estados Unidos age como escravo de Israel na condução da política externa. A crítica é feita em meio à escalada de tensões no Oriente Médio e ao apoio da Casa Branca ao governo israelense. Para Carlson, as decisões de Trump colocam os interesses de Israel acima dos americanos. O comentarista era um apoiador do republicano, mas as decisões recentes da Casa Branca em relação à política externa tem custado caro para o presidente dos Estados Unidos. Ainda mantendo destaque do noticiário internacional, Israel planeja uma nova onda de ataques no sul do Líbano. Quem traz os detalhes é a Larissa Biscaia.
2: O Exército de Israel emite um alerta para que moradores de 11 cidades do sul do Líbano deixem as casas onde moram. A orientação é que eles se afastem ao menos 1.000 metros de distância em direção a áreas abertas. Esse anúncio foi feito neste domingo por um porta-voz do Exército de Israel no X. Israel mantém os ataques na região na tentativa de eliminar o grupo extremista Hezbollah desde que o cessar-fogo foi rompido. Já o Hezbollah, que é financiado pelo Irã, mantém os ataques ao norte de Israel.
0: Tem destaque do esporte chegando agora com Lucas Belotti.
3: O Flamengo desperdiça a chance de colar no Palmeiras e segue 6 pontos atrás do líder do Brasileirão ao fim da 14ª rodada. Ontem, jogando no Maracanã, o Mengão abriu 2-0 no clássico contra o Vasco, mas sofreu empate já nos minutos finais. Ainda na parte de cima, e com contexto parecido, São Paulo e Bahia ficaram no 2-2 em confronto direto do G6. O time de Salvador esteve 2 vezes atrás no placar, mas buscou a igualdade final no último lance. Entre os que venceram na rodada está o Internacional, que superou o terceiro colocado Fluminense por 2-0 no Beira-Rio. O resultado tirou o Colorado do G4, empurrando o Corinthians, que perdeu para o Mirassol por 2-1 para a zona de rebaixamento. No outro jogo de ontem, o Bragantino venceu a Lanterna Chapecoense por 2-1 e pulou para sétimo. Antes, no sábado, foram 5 jogos pelo Brasileirão. Os placares: Botafogo 1, Remo 2, Palmeiras 1, Santos 1, Vitória 4, Coritiba 1, Atlético Paranaense 0, Grêmio 0 e Cruzeiro 1, Atlético Mineiro 3.
0: E tem destaque da Fórmula 1 também aqui na nossa programação. Aos 19 anos, o italiano Kimi Antonelli vence o Grande Prêmio de Miami de Fórmula 1. O piloto da Mercedes segurou o Lando Norris, que ficou com o segundo lugar e conquistou a terceira vitória na categoria neste ano. Oscar Piastri, da McLaren, completou o pódio dos Estados Unidos. Já o brasileiro Gabriel Bortoledo ficou em 12º lugar após largar do fundo do grid na Flórida, fazendo uma prova de recuperação.

0: tempo. A semana começa com a atuação de uma frente fria que concentra as chuvas no sul e no sudeste do país. No Paraná, segunda-feira ainda tem chuva desde cedo, enquanto em Santa Catarina e no norte do Rio Grande do Sul, a chuva aparece de forma mais irregular ao longo do dia. O destaque é para a Serra Gaúcha e Catarinense, em que há risco de geadas nas primeiras horas da manhã. Já no sudeste, a frente fria aumenta os temporais no sul e no litoral de São Paulo, e também em áreas do litoral do Espírito Santo, enquanto no centro-oeste o tempo segue mais firme na maior parte das áreas. E os temporais também continuam no litoral norte e nordeste do país. Ao longo da semana, a frente fria se afasta para o oceano e o tempo volta a ficar mais firme no sul e no sudeste, enquanto no Brasil central o ar mais seco domina e o destaque é para o calor intenso em Mato Grosso e em Goiás. Já de Ramos, da Clima Tempo.
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2: 1:08 pelo horário de Brasília, o novo programa de renegociação de dívidas do governo federal, o Desenrola 2, será lançado hoje. O pacote vai incluir débitos do cartão de crédito, cheque especial, crédito direto ao consumidor e FIES. A taxa de juros será de, no máximo, 1,99% ao mês e os descontos podem chegar a 90%. O âncora do Band News no meio do dia e do Jornal da Band, Eduardo Enegue, comenta o anúncio do presidente Lula.
3: Essa semana foi uma semana tensa no poder, uma semana tensa na política, e ela termina, e aí a gente vai falar dos eventos, né? A gente vai poder analisar um pouquinho tudo que aconteceu. A gente já falou muito dos fatos, mas a semana termina oficialmente, né? Termina hoje a semana, vai, a nossa semana de dias úteis, mas a semana de dias úteis terminou ontem com o pronunciamento do presidente Lula. E eu não sei se você chegou a ver o pronunciamento do presidente, mas o pronunciamento do presidente é a segunda vez que ele convocou cadeia de rádio e TV esse ano. A primeira vez foi por causa do Dia da Mulher, e dessa vez foi em função do 1º de maio, Dia do Trabalho. Mas, o discurso do presidente, na verdade, é a primeira peça de campanha que foi ao ar. Claro, não é ainda o horário eleitoral, mas ele falava não sobre o 1º de maio, mas usando como pretexto o 1º de maio, olhando para o 4 de outubro. A data do discurso do presidente não é 1º de maio, é 4 de outubro, que é o dia do primeiro turno das eleições. E é muito interessante porque o discurso que o presidente leu, construído com muito cuidado pela assessoria do presidente, ele tem ali algumas pistas sobre para onde a campanha deve ir. Claro que toda campanha recebe ajustes e a beleza de uma campanha eleitoral, para quem trabalha com campanha eleitoral, para quem analisa a campanha eleitoral, é esse dinamismo. Você sabe que a campanha eleitoral é como se fosse uma peça de teatro. Só que tem um pequeno detalhe. É uma peça de teatro que vai ser exibida uma só vez e vai ser naquele dia, no 4 de outubro. Claro que pode ter o segundo turno, mas o segundo turno é uma outra composição. Ou você vai ter aplausos ou você vai ter vaias. E não dá para você falar, não, a estreia não foi muito boa, mas no dia 5 de outubro eu vou fazer melhor. Não, ou você brilha no 4 de outubro e passa para o segundo turno, ou você fica pelo caminho, ou perde no primeiro turno também, ou ganha no primeiro turno. Então, é uma peça de teatro com um ensaio longo e uma única apresentação. Isso é uma característica. Não é, por exemplo, na televisão, nas novelas de televisão, o sujeito vai gravar uma cena, não ficou boa, grava de novo, grava de novo, grava de novo. No teatro não dá para você fazer isso, né? Se você esquecer a fala, todo mundo vai perceber. Mas na hora da urna é que vem o retorno. Então tem muito ensaio. Essa é a primeira vez em que uma peça da campanha que vai ser julgada e apresentada oficialmente no dia 4 de outubro, quando a gente for às urnas, ela foi ao ar. E o presidente, ele apresenta nessa peça de campanha eleitoral os seus inimigos, aqueles adversários com quem ele vai brigar. E tem um adversário tradicional do PT, que é a elite. A elite sempre presente no discurso do PT, e ontem o presidente afirmou que a elite sempre foi contra as melhorias para o trabalhador. Ou seja, eu sou o candidato contra a elite. No discurso de ontem, ele apresentou a elite com essa palavra, elite, mas também variações, né? Uma hora era elite, depois era a turma do andar de cima, depois era o andar de cima e também os bilionários. Então, são variações, mas de certa forma, porções da sociedade que estão lá em cima, no topo da cadeia alimentar, e ele como a pessoa que luta pelas camadas populares. E sempre fazendo as coisas certas, enquanto as elites, ou a elite, ele já usou no plural, no texto aparece no singular, sempre trabalhando contra o povo brasileiro. Mas tem outros inimigos que o presidente apontou. Um deles é muito curioso, porque aparece pela primeira vez de forma organizada no discurso do presidente, que é o sistema. O sistema. Ele disse que cada vez que damos um passo adiante para melhorar a vida do povo brasileiro, o sistema joga contra. Em outro trecho ele fala: se dependesse do sistema, nem a escravidão teria sido abolida no Brasil. Vale a gente lembrar que o sistema era o inimigo de uma outra candidatura, que era Jair Bolsonaro. Ele era o candidato antissistema. Ele se apresentava como alguém de fora do sistema, alguém que se insurgia contra o sistema. Agora, o presidente Lula tenta ocupar um pouco esse pedaço que é o sistema. E no discurso do presidente, ele faz essa apresentação do candidato que se insurge contra a elite, contra o sistema, que defende a soberania nacional. Ele diz, por exemplo, que o governo, a nossa nação precisa ser protegida, a nossa soberania e nossas riquezas têm que ser defendidas. O Brasil é grande demais para baixar a cabeça, o Brasil não aceita ser quintal de ninguém. É de se perguntar quem é que está tentando fazer o Brasil abaixar a cabeça, quem é que está querendo transformar o Brasil num quintal. Quais são os movimentos quintalescos que a gente tem visto e que não foram citados no texto? Nossa nação tem que ser protegida contra quem? Né? Qual é o inimigo externo que está atacando o Brasil? Donald Trump está atacando o Brasil? O que Donald Trump fez contra o Brasil especificamente? A taxação generalizada contra o mundo todo, inclusive contra aliados dos Estados Unidos, bom, mas é uma parte do discurso, a soberania, nós defendemos a soberania. Por quê? Porque Flávio Bolsonaro e outros candidatos à direita, como fazem um discurso americanoide, permitem que o presidente possa se posicionar contra os Estados Unidos, e de uma maneira nós defendemos a soberania, enquanto as outras candidaturas atacam a nossa soberania por defender interesses americanos, e a gente nunca faria isso. Mas não aparece isso claramente no discurso, só em um mundo cada vez mais instável, o governo tem que estar ao lado do povo, nossa nação precisa ser protegida, nossa soberania, nossas riquezas têm que ser defendidas e tal, e tal, e tal. É interessante que o presidente fala algumas coisas, por exemplo, ele mostrando que nessa defesa contra a elite, contra o sistema, contra os ataques à soberania, o governo trabalha com muito esforço. Por exemplo, com muito esforço, diz ele. Tiramos os impostos dos combustíveis, tomamos uma série de medidas urgentes para conter o aumento de preços, garantir o abastecimento e aliviar o peso da guerra sobre as famílias brasileiras. 28 países baixaram impostos. 28. O Brasil é um dos 28 países a baixar imposto quando a guerra começou. Alguns mais rápido, outros demoraram um pouquinho mais, mas todo mundo baixou os impostos. Então, o Brasil fez esse movimento. Agora, o com muito esforço é muito interessante. Muito esforço de quem? Não é papel do governante fazer isso? Quer dizer, reconhecer o esforço de fazer a coisa que tem que ser feita? Mas o mais interessante é que, quando o presidente fala em esforço, fica parecendo que, de alguma maneira, o governo fez algum sacrifício. Porque o esforço a que ele se refere não custou nada para o Tesouro. Por quê? Porque ele financiou a desoneração do diesel com a criação de um imposto temporário sobre a exportação de petróleo bruto e de diesel, que ele subiu, era zero, foi para 12% o de petróleo bruto, e era zero do diesel, foi para 50%. Então ele foi lá, tributou um segmento para poder fazer caixa para o outro. Então não foi com muito esforço, foi com muita tributação. Tudo bem, mas só não foi esforço, foi tributação. Também o presidente fala que na semana que vem, na segunda-feira, vem um novo pacote de refinanciamento de dívidas, que tem até nominho, né? Os programas do governo sempre tem um nome bonitinho. Esse é Novo Desenrola Brasil, porque teve o Desenrola, tem o Novo Desenrola, tem de tudo. E que vai ajudar a resolver, veja só que interessante, ajudar a resolver, não vai resolver, mas a vida financeira das famílias endividadas. Aí ele disse, as trabalhadoras e os trabalhadores poderão negociar dívidas do cartão de crédito, do cheque especial, do rotativo e até do FIES. É interessante ele falar do FIES, porque o FIES está indo para a sua terceira rodada de renegociação. A última foi no governo, aliás, a última antes da que ele fez ao chegar, foi no governo Bolsonaro. Aí o governo baixou uma medida provisória, Bolsonaro, em 21, dando desconto de até 99%, exatamente o que vai aparecer agora, com parcelamento de 150 meses. Aí quando Lula entra em 2023, no ano de 23, em novembro, ele baixa uma nova MP. Na verdade, ele revoga a MP do Bolsonaro e fez uma nova lei com condições praticamente idênticas, só que passou a ter um nome Desenrola FIES, ou seja, esquece o do Bolsonaro, eu vou fazer a mesma coisa com outro nome. E aí, o que aconteceu? O FIES, quando foi lançado, ele se imaginava que ia ter uma inadimplência de 10%, a inadimplência foi para 40%. E em 24, depois desse programa que o Lula lançou, a inadimplência foi para quase 60%. Ou seja, ela só aumenta. Por quê? Porque o problema não é a falta de refinanciamento, até porque nós já estamos indo para a terceira, na verdade, para o quarto refinanciamento. Mas o fato é, temos um problema de empregabilidade, temos um problema de salário incompatível com a dívida feita. Então, a pessoa estuda, paga a faculdade, na expectativa não concretizada de que ele vai ter uma renda capaz de pagar a dívida, e ele não tem. E aí não tem nada a ver com falta de refinanciamento, porque não é preciso ficar refinanciando a dívida o tempo inteiro se você tem uma dívida que é razoável. O verdadeiro problema do FIES é falta de renda, que tem a ver com a dívida do cartão, que tem a ver com a dívida do cheque especial, que tem a ver com a dívida do rotativo. E aí, as pessoas estão devendo e vai ter o programa de refinanciamento. Só que o presidente aponta para um inimigo que não existe do tamanho que o presidente sugere. Ele fala, agora, o que não pode é renegociar a dívida e continuar perdendo dinheiro e apostando em bet. Por isso, quem aderir ao novo Desenrola ficará bloqueado por um ano em todas as plataformas de apostas online. Não é justo que as mulheres tenham que trabalhar ainda mais para pagar as dívidas de jogo dos maridos. É muito interessante colocar assim, sem nenhum dado. Sem nenhum dado. Porque você fala, pô, é verdade, né? Puxa vida, não é razoável. Você vai refinanciar e o cara gasta dinheiro com o jogo. As mulheres trabalham e os homens ficam jogando. A verdade é a seguinte. Você pega a inadimplência da mulher e do homem, igual. Tem uma pequenina diferença. Os homens ligeiramente mais inadimplentes, mas ligeiramente mesmo, 29,6 contra 29,2, não é? 40 contra 20. As mulheres são muito responsáveis, elas devem um pouquinho. Os homens são irresponsáveis, devem um montão. É 29,6 contra 29,2 em maio de 2025. Então, essa dramatização, as mulheres trabalhando para pagar a dívida dos maridos, não existe. Realmente não é real. E o que está dentro do cartão? É bet? Porque se for bet, faz sentido. Olha, sujeito, vamos refinanciar e o pessoal fica gastando dinheiro com bet. Aí você vai olhar o que está dentro do cartão. O que está dentro do cartão? Que é 85% das dívidas das pessoas. Alimentação está no topo. Alimentação, principal gasto do cartão, alimentação. Mas é alimentação enquanto eles jogam? Não, é alimentação. É gasto com comida. Nas classes D e E, mais da metade da renda é gasta com comida. Então é o seguinte, o salário acaba, o mês não acaba, vai lá e passa o cartão. Para ganhar uns dias a mais para pagar. Então não é bet. Tem bet? Claro que tem bet. O presidente falou uma coisa que não existe? Não. Mas o presidente deu uma dimensão às bets que os números não amparam. E, obviamente, se você procurar o que o presidente falou e comparar com o que o presidente não falou, tem várias coisas que o presidente não falou que tem a ver com o governo e que simplesmente não aparecem. Mas, antes disso, o presidente fala da jornada de 40 horas, a nova aposta do governo para tentar melhorar a situação eleitoral, que é a jornada de 40 horas, né? Carga de 40 horas, que hoje está em 44 no Brasil, mas que vida real é 39. Se você pegar os estudos feitos pelo Zé Pastore, que é o maior especialista em trabalho que hoje tem no Brasil, ele preparou um estudo junto com Paulo Rabelo de Castro e outros autores, redução de jornada, mudança de escala e bem-estar social no setor de transportes. Mas quando você vai olhar os outros setores, é espantoso. Então, o país com a maior tributação sobre a folha que existe no planeta Terra é o Brasil. Então todos os outros países que têm jornada menor têm uma carga sobre a folha que é bem menor que a brasileira. Por exemplo, você pega a França com suas 35 horas, a carga, os encargos sobre o salário são de 79%, no Brasil passa de 100%. Você pega a Dinamarca, que tem 37 horas de jornada, tem 11% de carga. Então, faz o seguinte, coloca no projeto de lei que vai reduzir a carga horária, mas vai reduzir os encargos no patamar do país que você vai copiar. Por exemplo, a Alemanha, 40 horas, 60% de carga. Você reduz de 102 para 60. O governo topa? Quer dizer, o governo quer fazer a parte dele, que é propaganda, com o dinheiro da sociedade e com o caos que isso vai provocar na sociedade. Porque quando você corta de 44 para 40, você está fazendo o seguinte, sem redução de folha, aumentando o custo da hora trabalhada. E a hora trabalhada vai aumentar 10%. Ao aumentar o custo da hora trabalhada 10%, todos vão ter que fazer um ajuste, ou reduzindo o número de postos de trabalho, ou indo para a informalidade, ou repassando para o preço. A maioria vai repassar para o preço. Repassando para o preço, você vai reduzir a capacidade de compra das pessoas, que vão ter que ocupar o tempo livre, que não vão ter, procurando um outro trabalho para poder compensar a queda do poder de compra, que já é menor hoje do que era antes. Então o governo diz que a gente tem a maior renda dos últimos tempos, mas um salário mínimo comprava 40%, você precisava de 40% do salário mínimo para comprar uma cesta básica, hoje você precisa de quase 60% para comprar uma cesta básica. Quando você faz as contas e vê quanto os preços subiram no Brasil, uma coisa é falar da inflação, o presidente disse que é a menor inflação de 4 anos que a gente tem na história, o que é verdade. Mas quando você vê o que subiram os preços, a inflação é uma média ponderada de uma série de preços. Mas quando você pega os itens que dominam o orçamento de quem ganha menos, você vai ver que energia elétrica subiu mais do que a inflação oficial, mas muito mais, subiu 12,31%. Então o IPCA médio do ano passado foi 4,26%, mas a energia elétrica subiu 12%. O aluguel residencial subiu 6%, ou seja, 50% quase a mais do que a inflação. Essa é a vida real das pessoas. Então não adianta o governo falar, porque existe uma fonte de informação muito mais confiável do que os discursos oficiais, que é a realidade das pessoas. É o cartão de crédito, não deixa as pessoas mentirem. Elas sabem que elas não estão gastando com BET. Não importa se o presidente diz que o gasto é com BET. Elas sabem que elas estão gastando com alimentação. Elas sabem que a energia elétrica aumentou. Elas sabem que o poder de compra diminuiu. O que ela não sabe, e que o governo também não conta, é que toda vez que se faz um programa, como por exemplo o aumento do gás, né, o aumento do programa de gás, seria correto dizer: você é que está pagando isso, a sociedade é que está pagando isso. A ampliação do programa de gás, que já existia, não foi inventado por esse governo, vai ser retirado do dinheiro que a gente já paga de impostos, produzindo mais déficit. E isso o governo não fala. Olha, nós estamos produzindo déficit em função disso. E quando o governo produz déficit, ele tem que financiar isso e aumenta a dívida pública. E quando aumenta a dívida pública, isso impede que se baixe a taxa de juros. Então nós estamos falando que o gás do povo vai custar 5 bilhões de reais, pressionando então o déficit. Só que esse gasto é anunciado pelo governo como se fosse um dinheiro disponível que está por aí. Pressiona o déficit. Que pressiona.

histórico que aumentou a carga tributária, que também está elevada a um patamar histórico, e que as medidas como jornada de trabalho são medidas populistas que serão pagas pela sociedade. O custo social virá para a sociedade. O governo não fala nada sobre tirar o Estado das costas do trabalhador. Esse Estado, o Estado disfuncional, não as atividades que o Estado tem que reforçar. Essas o governo não reforça. As agências reguladoras estão abandonadas, a CVM está abandonada, as estruturas de controle estão abandonadas, o que é lamentável. Então, a gente está vivendo um momento em que essas discussões, torço para que sejam feitas durante a campanha. Não acredito tanto assim. Eu acredito num populismo de esquerda e num populismo de direita, e que a gente vai ter o pai do povo de esquerda e o pai do povo de direita, os dois sugerindo para a gente que vão cuidar de nós com muito carinho, com muita atenção, só que quem paga a conta da festa somos nós. Registrada, portanto, a primeira peça de campanha oficial, não é? Mas a primeira peça de campanha estruturada, transmitida em cadeia de rádio e televisão, do candidato antissistema, do candidato contra as elites, do candidato que faz conquistas com muito esforço, e isso deve marcar o discurso da campanha. Eu não sei se você concorda ou discorda, essa é a opinião que eu tenho sobre o assunto.

0: Girando mais uma vez os principais destaques do noticiário, uma rede de sites e fóruns virtuais promove o compartilhamento de vídeos de estupros de mulheres inconscientes. Quem traz todos os detalhes é a repórter Larissa Biscaia.
1: Uma investigação jornalística expõe uma rede internacional de homens que compartilham vídeos de mulheres que são estupradas enquanto estão inconscientes. Esse material, que foi feito pela CNN Internacional, vem na esteira do caso de Gisele Pelicot, francesa que descobriu que o marido a drogava e aceitava dinheiro para que estranhos a estuprassem. O material de abuso circula em fóruns, grupos privados e sites pornográficos, onde os estupradores compartilham técnicas para dopar as vítimas, além de estratégias para escapar da justiça. Um dos sites citados pela emissora é o Motherless, uma plataforma de pornografia que registrou 72 milhões de acessos em fevereiro deste ano. Ela abriga pelo menos 20 mil vídeos de mulheres que são abusadas enquanto estão dormindo ou sedadas, com centenas de milhares de visualizações.
0: O caso de uma brasileira desaparecida na Inglaterra completa 2 meses e continua sem resolução. Mais detalhes com Yuri Costa.
2: 2 meses após o desaparecimento da psicóloga cearense Vitória Barreto na Inglaterra, o caso segue sem respostas. A última vez que ela fez contato com os familiares foi no dia 3 de março. A polícia responsável pela investigação não divulga atualizações há cerca de 1 mês e as buscas em campo foram encerradas ainda no mês de março. E desde então, os trabalhos se concentram na análise de dados e possíveis evidências. Informações bancárias acessadas pela polícia não indicaram pistas sobre o paradeiro da brasileira.
0: O Corinthians perde pela primeira vez com o Diniz e volta à zona de rebaixamento do Brasileirão. Quem traz todas as informações é o Lucas Belotti.
3: O Corinthians faz um jogo ruim no interior paulista e perde para o Mirassol por 2-1. A derrota colocou fim a uma sequência de 7 jogos sem perder e sem sofrer gol do Timão. Jogando em casa, o Leão começou melhor e abriu o placar aos 23 minutos após um pênalti polêmico de Bidu em cima de Carlos Eduardo. Na cobrança, quem sofreu bateu e abriu o placar. Pouco depois, aos 33, Carlos Eduardo virou o garçom e cruzou para Edson Carioca ampliar em um lance reclamado pelo Corinthians por uma falta em cima de Rodrigo Garro. Já no fim, aos 35 do segundo tempo, Dieguinho acertou um chute de fora da área e descontou para o Timão. Com a derrota, o Corinthians cai para a 17ª posição, primeira dentro do Z4. Para tentar deixar a zona, o time de Diniz terá como oportunidade o clássico contra o São Paulo no domingo que vem. Antes, vai a Bogotá enfrentar o Santa Fé na quarta-feira pela Libertadores.
0: E tem mais informação do esporte por aqui na nossa programação. A Superliga Feminina de Vôlei já tem suas campeãs deste ano. Quem conta é o Daniel Henrique.

O Praia Clube domina o Minas e é tetracampeão da Superliga Feminina de Vôlei. O time do Triângulo Mineiro bateu a equipe de Belo Horizonte por 3 sets a 0 na partida única realizada no Ibirapuera, em São Paulo. As parciais foram 29-27, 25-21 e 25-13. Essa foi a sétima vez que Minas e Praia se enfrentaram na final da Superliga Feminina nos últimos 8 anos.

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1: A inteligência artificial está em disputa entre China e Estados Unidos e estamos presenciando um novo round, Warrison.
2: Não tem jeito, Edu. A gente continua a falar de inteligência artificial, né? E agora falando um pouquinho de geopolítica e inteligência artificial, e não dá pra gente não comentar aqui a decisão do governo chinês de acabar com a festa do nosso querido Mark Zuckerberg com a compra do Manus, ou da Manus, a inteligência artificial chinesa, que é baseada em Singapura, na verdade, que tinha sido comprada pela Meta. Por que que é um sério golpe pra Meta? Porque a gente sabe que a vida da Meta nessa história da inteligência artificial não está sendo muito fácil, né? Os modelos de inteligência artificial da Meta não têm sido assim tão eficientes, né? E aí a compra da Manus foi um sopro de alívio, né? Porque a Manus chamou muita atenção, modelo de inteligência artificial realmente muito interessante, especialmente quando você começa a desenvolver alguma coisa do zero. O Manus, ele é muito eficiente e, como outras linguagens chinesas, muito barato, né? Então a compra por parte da Meta da Manus era um sopro de criatividade chegando lá para os lados da Meta, né? Do lado chinês também representa uma mudança, porque a Manus é uma empresa de origem chinesa, mas que tinha sido incorporada em Singapura, justamente porque eles tinham pensado em internacionalizar desde o início, já pensando em dinheiro vindo do Vale do Silício, claro. Mas o governo chinês não entendeu assim, tanto é que proibiu os fundadores de sair da China e simplesmente bombardeou o negócio e proibiu, enfim, acabou com a festa. O que mostra que a China, primeiro, reconhece o potencial dessa tecnologia desenvolvida pela Manus e não está disposta a dividir esse conhecimento com empresas americanas, com empresas ocidentais, especialmente norte-americanas.
1: A China tem tido progressos na inteligência artificial, claro que os americanos estão atentos a isso, assim como os americanos estão tentando barrar qualquer novo avanço da China nessa área da IA. Claro que vamos acompanhando e contamos tudo aqui na coluna de tecnologia. Amanhã a gente volta.
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3: 1 hora 40 minutos.

0: Indo direto ao norte do país, o preço praticado por uma refinaria privatizada em Manaus assusta pela comparação com a Petrobras. Todos os detalhes com Jefferson Ramos.
1: A refinaria privatizada em Manaus cobra praticamente o triplo do valor praticado pela Petrobras para o refino da gasolina comum. Nessa sexta-feira, dia 1º, o preço do litro repassado aos distribuidores saltou de R$ 4,17 para R$ 4,60. O aumento foi de 43 centavos em um período inferior a um mês. No caso do diesel S10, utilizado na maioria dos veículos pesados, o reajuste foi menor, 15 centavos, passando de R$ 6,45 para R$ 6,60. Em âmbito nacional, a Petrobras cobra R$ 1,80 pelo refino da gasolina e R$ 3,13 pelo diesel. A refinaria localizada na capital amazonense atende 7 dos 9 estados da Amazônia Legal e foi vendida em 2022, ao final do governo Bolsonaro.
0: As eleições do Peru, realizadas em abril e com voto impresso, vão passar por uma auditoria informática. As informações do caso com a Larissa Biscaia.
2: Com o segundo turno marcado para o dia 7 de junho e com a apuração das urnas ainda não concluída, as eleições peruanas, realizadas em abril e com voto impresso, vão passar por uma auditoria. Neste fim de semana, o órgão eleitoral do país, que é equivalente ao nosso Tribunal Superior Eleitoral, pediu uma auditoria. A filha do ex-presidente Alberto Fujimori, a candidata de direita Keiko Fujimori, venceu o primeiro turno com 17,2% dos votos. No entanto, com mais de 97% dos votos apurados, ainda não se sabe quem vai disputar com ela a cadeira da presidência. Se será o candidato de esquerda Roberto Sanches, que está com 12% dos votos, ou o ultraconservador Rafael López Aliaga, que tem 11,9%. As atas que ainda não foram processadas são examinadas pelos jurados eleitorais por conterem algo que é classificado como uma anomalia.
0: E depois de vencer o rival Cruzeiro em um clássico pelo Campeonato Brasileiro neste fim de semana, o Atlético Mineiro tem desfalques para o próximo jogo contra o Botafogo. Mais informações com Daniel Henrique.
3: Após semana turbulenta, o Atlético vence o Cruzeiro por 3-1 em jogo válido pela 14ª rodada do Campeonato Brasileiro. Minda, Maicon e Cacierra marcaram para o Galo e Caio Jorge diminuiu de pênalti para a Raposa. Para a próxima partida em casa contra o Botafogo, no sábado, o time alvinegro não poderá contar com o zagueiro Lianco, que foi expulso no clássico. Além dele, o volante Alan Franco também está fora do confronto após levar o terceiro cartão amarelo. Com a vitória de sábado, o Galo chega a 17 pontos e ocupa a 11ª colocação do Campeonato Brasileiro.
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0: Agora 1h43, pelo horário de Brasília, girando os outros assuntos por aqui. O alerta das cidades brasileiras contra a poluição sonora é o tema da Semana Internacional da Conscientização sobre o Ruído. O problema invisível traz graves consequências para a saúde. Carolina Ercolim.
5: A Organização Mundial da Saúde estima que até 2050, 25% da população global, quase 2 bilhões de pessoas, vai ter algum grau de perda auditiva. Isso não tem a ver exatamente só com o envelhecimento populacional. A gente tem uma crise ambiental emergente identificada pelas Nações Unidas que se repercute no dia a dia das cidades, né, do país, não só aqui do Brasil. Incluindo discussões sobre barulho, barulho que atinge os moradores de grandes metrópoles como São Paulo, como Rio de Janeiro, em relação a festas, obras, barulho do trânsito, de tudo que acontece numa grande metrópole. E isso tem influenciado cada vez mais a saúde. Assunto que a gente trata por aqui com o Marcelo Sando, criador da missão de advocacy despoluiçãosonora.org, para falar, inclusive, sobre esse dia, essa Semana Internacional sobre a Conscientização sobre o Ruído. Marcelo, bem-vindo. Queria que você desse para a gente um panorama do tamanho do problema.
6: Então, Carolina, eu estou aqui em Brasília por conta do INAD, que é o Dia Internacional de Conscientização sobre o Ruído. Nós estamos trazendo aqui para Brasília um dos maiores especialistas em poluição sonora hoje do mundo, que é o Dr. Francesco Aletta. Ele foi o responsável pelo capítulo sobre ruído no relatório Frontiers, do Programa das Nações Unidas para Meio Ambiente. Então, esse relatório é um relatório muito importante que é lançado todos os anos, e todos os anos as Nações Unidas mostram quais são os problemas emergentes ambientais do mundo. Em 2022, eles lançaram esse chamado Noise, Blazes and Mismatches. E o noise foi o primeiro, ou seja, ruído foi o primeiro, a primeira crise ambiental emergente identificada pelo Programa das Nações Unidas. O Francesco foi o responsável por esse primeiro capítulo, né, por essa publicação, e nós convidamos ele, convite da Proacústica, que viabilizou a vinda dele para o Brasil. Nós trouxemos o Francesco para fazer uma conferência na Câmara Municipal de São Paulo, que foi a quarta conferência sobre ruído, vibração e perturbação sonora, e viemos com ele para Brasília para um encontro interministerial. Então terão secretários e diretores do Ministério do Meio Ambiente, do Ministério da Saúde e do Ministério das Cidades. Isso é a continuidade de uma agenda de articulação que eu venho fazendo aqui em Brasília, articulada pela Secretaria-Geral da Presidência da República. Então estive com o ministro Guilherme Boulos em janeiro e o governo federal se comprometeu a prestar atenção nessa pauta, que hoje é compreendida no mundo todo como uma questão de saúde pública. Então, a Organização Mundial da Saúde hoje considera que a poluição sonora é o segundo pior tipo de poluição para a saúde humana. Está na frente da poluição da água, está só atrás da poluição do ar. E no Brasil nós não temos ainda uma legislação ampla e completa como em outros países do mundo. A legislação de ruídos do Japão é de 1968, a da Alemanha é de 74, a da Espanha é de 2003. E até agora, 2025, o Brasil não tem uma lei federal que regule ruídos. Então a gente acaba deixando essa regulação ou para as prefeituras, e aí vira uma infração administrativa de uma lei local de silêncio. Então tem a lei de zoneamento, tem a lei do PSIL, e que em São Paulo, por exemplo, é insuficiente, né? Nós temos hoje 50 mil reclamações ao PSIL por ano. E apenas 38 fiscais na prefeitura para cobrir a cidade inteira. Então, isso é completamente impossível, né? Inviável. Ou a gente trata isso como uma contravenção penal, que é a contravenção de perturbação do sossego, que é quando as pessoas ligam para o 190 reclamando de barulho de vizinhança. E é um problema de segurança pública, porque 70% das ligações hoje para o 190 aos finais de semana são só sobre reclamação de barulho. O que sobrecarrega o sistema do Copom. Então, os policiais que ficam no Copom atendendo as chamadas do 190, a tela deles fica pipocando o tempo todo. Barulho, barulho, barulho, barulho, barulho, barulho. Policial em perigo. Barulho, barulho, barulho. Violência doméstica. Barulho, barulho, barulho, barulho. Assalto. E eles se perdem em alguns crimes de maior potencial ofensivo pela quantidade, pela enxurrada de reclamações. Então, a gente trata isso como infração administrativa, multa do PSIL, ou como contravenção penal. E uma novidade que aconteceu recentemente foi que o Superior Tribunal de Justiça, no tema repetitivo 1377, decretou agora, então chegou-se a uma conclusão, uma jurisprudência importante, de que poluição sonora é crime ambiental. Então hoje a gente consegue já entender e enquadrar a questão da poluição sonora como um crime ambiental que é passível de prisão. Então, hoje já existem, parece que, dois donos de bares que, por conta da recorrência de reclamações, da constatação de que realmente o som estava acima do limite, eles foram presos. Eles estão cumprindo 2 anos de pena em regime fechado, porque se entende que é causar dano à vida de uma comunidade toda, né?
5: Sandro, quando você fala desses dados consolidados, então 50 mil reclamações por ano aqui na capital paulista com 38 fiscais e que 70% das ligações hoje para o 90 aos finais de semana são sobre barulho, são dados oficiais, né, do governo do estado e da
6: Dados
5: prefeitura.
6: oficiais. O ano passado foi o recorde histórico. Nunca na história de São Paulo chegou-se a tantas reclamações. No primeiro trimestre desse ano, também dados oficiais da prefeitura, a média foi uma reclamação a cada 10 minutos. Ou seja, é uma crise, ela tá sistêmica. São Paulo hoje vive uma epidemia de geradores de poluição sonora, sejam bares, restaurantes, casas noturnas, esses eventos que têm acontecido em espaços concedidos, como no Anhangabaú durante as madrugadas, tem as arenas de shows que são abertas ou semiabertas. São Paulo vive hoje uma grande crise relacionada à poluição sonora.
5: E quando a gente fala de São Paulo, a gente está falando de uma grande metrópole do país, né? Do Brasil. E você falou aí que a legislação está atrasada em relação aos outros países. Mas, obviamente, que essa discussão que vocês levam agora para Brasília acontece, é um problema que acontece em várias cidades e em várias metrópoles. Mas, por enquanto, justamente são essas grandes cidades com grande movimentação, enfim, festas e um controle mais difícil ali da prefeitura, é que estão liderando essas discussões?
6: Sim, podemos dizer que sim. São Paulo hoje está sendo um epicentro dessa discussão de que nós precisamos avançar com uma questão legislativa sobre poluição sonora. Aqui em Brasília, no Congresso Nacional, foi o primeiro projeto de lei que nós ajudamos a elaborar e que agora está tramitando, já está na Comissão de Saúde da Câmara dos Deputados, que foi o projeto, que é o projeto 225 de 2026, da deputada Tabata Amaral. Então, tem três projetos tramitando ao mesmo tempo, os três foram protocolados em menos de 40 dias, então, entre 40 dias, no início do ano, esse tema entrou para a agenda legislativa e para um debate mais qualificado e sério, né? No dia 27, essa segunda-feira, nós realizamos a quarta conferência municipal sobre ruído, vibração e perturbação sonora. Lá nós reunimos seis vereadores autores do PL. Professor Gonzalo Vecina fez a abertura, que foi fundador da Anvisa, ex-secretário municipal de São Paulo de Saúde. Nós tivemos um painel técnico com a Proacústica, que é a Associação Brasileira para a Qualidade Acústica, com a SOBRAQ, que é a Sociedade Brasileira de Acústica, com o IPT, o Instituto de Pesquisas Tecnológicas do Estado de São Paulo, e com a CETESB, a Companhia Ambiental de São Paulo. Então teve um painel técnico bastante denso, assim, informações, deixando claro que já existe metodologia, já existe normas, já existem tecnologias que podem facilitar tanto monitoramento, fiscalização, já existem mecanismos. O que falta realmente é vontade política de fazer essa mudança, né? O interessante também de toda essa articulação do despoluiçãosonora.org, dessa missão de advocacy que agora eu estou liderando, foi juntar justamente os setores produtivos que seriam impactados, que serão impactados com alguma legislação relacionada a ruído. Então, hoje nós estamos em diálogo muito próximo e trabalhando juntos com associações de bares, restaurantes, casas noturnas, promotores e organizadores de eventos, promotores de shows, com a indústria da música, com a construção civil, então, várias, com o comércio, com o mercado imobiliário. Então, essa conferência teve o apoio do Secovi SP, da Fecomércio, da ANAFIMA, que é a Associação Nacional da Indústria da Música. Nós estamos agregando e trazendo juntos para o debate, para a discussão, entendendo que não é uma pauta contra a vida urbana, não é uma pauta contra a cultura, não é uma pauta pedindo silêncio absoluto, porque isso não é possível numa metrópole. Mas é uma pauta que pede um equilíbrio, cidades que sejam habitáveis, que as pessoas possam descansar, dormir e reestabelecer a sua saúde. E aí entro nesse ponto, né? O problema da poluição sonora é hoje reconhecido pela Organização Mundial da Saúde como um fator de risco ambiental, principalmente cardiovascular. Então, as pessoas acham que é só a questão da saúde auditiva. Mas o principal problema da poluição sonora é que ela cria um nível, né, de estresse e um nível de cortisol que leva as pessoas a ter mais risco de desenvolver hipertensão arterial, diabetes tipo 2, alta de colesterol, o que faz com que as pessoas desenvolvam mais chances e mais riscos de ter um infarto ou um AVC, que é a principal causa de morte no Brasil e no mundo. Ou seja, a poluição sonora está indiretamente e diretamente relacionada à mortandade, é o que a OMS chama de doenças evitáveis. Tanto que a Agência Europeia de Meio Ambiente, eles dizem, fizeram o seu estudo sobre os anos de vida saudáveis perdidos para a poluição sonora. E eles chegaram ao cálculo de que Mais de 1 milhão de anos de vida saudáveis são perdidos todo ano para a poluição sonora. São anos que as pessoas poderiam estar vivendo com mais qualidade ou pessoas que morreram precocemente por conta de um AVC ou de um infarto causado pelo estresse cumulativo de exposição a níveis elevados de ruído.
5: Quando você fala dessas experiências internacionais, Marcelo, eu queria que você trouxesse algum exemplo prático para as pessoas entenderem como é que, claro, a gente está falando aqui de virar a chave para uma questão de comportamento, para uma questão de saúde pública. A partir daí, eu acho que a legislação se adaptando, outras formas vão ser possíveis de executar essa fiscalização. Mas você mencionou alguns mecanismos. Que mecanismos são esses, por exemplo?
6: Então, aqui a gente foca muito no pós. É a fiscalização depois da reclamação. Então a gente foca muito na reclamação e na fiscalização. Só que tem dois passos anteriores importantes. Um dos passos é a questão dos alvarás, das licenças, das autorizações para eventos. Hoje elas são feitas em São Paulo, por exemplo, por um ato autodeclaratório. Então, a pessoa que vai fazer um evento para 5 mil pessoas numa arena aberta, ao lado de um hospital de cuidados paliativos, que é o que está acontecendo agora no Brooklyn com o Varanda Estaiada, eles só assinaram um termo de que eles vão respeitar os níveis de ruído, que eles não vão ultrapassar. E aí você deixa toda a responsabilidade para a fiscalização. E você não tem nenhum tipo de controle de se isso vai funcionar ou não. Em outras partes do mundo, você precisa apresentar um projeto, né? Você precisa apresentar um estudo de impacto acústico de vizinhança. Você testa aquele ambiente em uma simulação computacional. Então a gente sabe como o som se comporta no espaço. A ciência acústica já entendeu isso. E existem modelos computacionais que conseguem simular. Você coloca isso dentro de um software com todos os prédios, você simula as caixas de som e com isso você entende como isso vai impactar ou não a vizinhança, né? O entorno. Então, o estudo de impacto acústico é uma necessidade aqui no Brasil e que tem em outros lugares do mundo. Para além disso, existem ferramentas e instrumentos que você pode controlar o som. Várias cidades, por exemplo, na Espanha, é obrigatório os estabelecimentos que têm música usarem o que eles chamam de limiter, que é um aparelho que está conectado direto na caixa de som, está conectado na mesa de som, e ele mantém a música no volume que é o permitido pela lei. Não tem como o DJ, se ele aumenta o som, o próprio aparelho diminui o som na caixa de som. Existem outras cidades também que fazem um monitoramento ativo, assim como aqui em São Paulo nós temos o Smart Sampa com as câmeras, e nós estamos tentando fazer isso agora com o Smart Som, de colocar sensores de decibéis espalhados pela cidade, monitorando em tempo real o ruído e emitindo alertas direto para o poder público. Então seria uma forma de você de automatizar denúncias e automatizar alertas, né?
5: A gente agradece a participação aqui na Band News FM de Marcelo Sando, criador da missão de advocacy despoluiçãosonora.org. Nos outros assuntos por aqui, para agilizar o tratamento, uma plataforma online indica onde encontrar soro usado contra animais peçonhentos. De Belo Horizonte, destaque da reportagem do Paulo Xavier.
7: O site Soro Já funciona sem necessidade de cadastro ou outras etapas que atrasem a consulta. O usuário autoriza o uso da geolocalização e, em poucos segundos, recebe um mapa interativo com os hospitais de referência, indicando a distância aproximada. A ideia é agilizar o acesso à informação em situações de emergência, especialmente em casos de acidentes com animais peçonhentos, como escorpiões, serpentes e aranhas. O empreendedor Eduardo Cruz, criador do site, explica que construiu a página da forma mais leve possível para garantir que ele rode mesmo com sinal ruim de internet.
8: Então, foi feito pensando que o acidente iria ocorrer em algum lugar que não tem internet boa e que a pessoa iria acessar pelo celular sem antes ter instalado o aplicativo.
7: O sistema foi criado depois de uma tragédia em Conchal, no interior de São Paulo. Bernardo de Lima Mendes, de 3 anos, morreu em 1º de abril de 2026, após ser picado por um escorpião. O menino recebeu o soro 4 horas depois do acidente e acabou não resistindo. Criado há pouco mais de um mês, A plataforma já é usada até pelas forças de segurança.
8: Me surpreendeu o sucesso que teve. Eu tive contato com a Polícia Federal, com o bombeiro, com não sei o que, várias pessoas que eu achei que tinham essa informação e que falaram que não tinham.
7: A base de dados que alimenta o site é do Ministério da Saúde. O criador recomenda que os usuários entrem em contato com a unidade de saúde para confirmar se o soro realmente está disponível no momento. O site é sorojá.com.br. Tudo junto sem acento, .com.br.
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9: Hoje é de Carole aqui no Hoje Pode, veio da Neuzinha. Gente, Neuzinha, ela me dá várias dicas. Eu acho que eu já falei dela aqui. Ela falou, Carole, você já fez molho de tomate assado? Eu acho até que eu já devo ter passado aqui, mas como a gente fala muito, aqui às vezes esquece. Vamos lembrar que é super legal. E ó, não só no forno, hein? Neuzinha, se você estiver me ouvindo, dá pra fazer no air fryer, que é mais fácil ainda. Então, o segredo é tomate bem maduro e firme. Quando a gente vai escolher o tomate pra fazer molho, ele tem que estar vermelhinho na sua integridade. Sabe aonde tem ali o olhinho do tomate? Até ali tem que estar bem vermelhinho. Então escolha muito bem os seus tomates, corte em pedaços grandes, não precisa tirar miolo, semente, nada. Aí você vai colocar pra cada 4-5 tomates, meia cebola, porque é molho de tomate, né? Então é só um pouquinho. Meia cebola pra cada 5 tomates, uns 4-5 dentes de alho, só descascado, a cebola também só cortada grosseiramente. Pode colocar orégano, se você tiver um manjericão fresco, coloca também. Azeite, sal, pimenta do reino, umas 4 rodelinhas de cenoura, assim, pra dar aquela quebradinha na acidez. E leva pro forno ou para air fryer no forno alto para ele dourar. Quando o tomate estiver bem dourado, você vai ver que a cebola também doura, uma delícia. Nossa, queria agora. Me encheu a boca de água. Quando já tiver tudo bem douradão, você tira do forno e bate. Pode ser no liquidificador, pode ser no processador e pode até passar na peneira, se você quiser. Vira um molho delícia. Aí quando você for servir, você bota mais um fiozinho de azeite. Fica incrível. E ó, também, se você pegar esses mesmos tomates que você assou e não quiser molho, você faz o mesmo processo. Alonga com água ou caldo de vegetais e vira uma sopa. Olha só. E se você quiser, você pode falar comigo pelo e-mail hojepode@bandnewsfm.com.br ou pelas redes sociais no @carolecrema. Pode pedir receita, dica, fala comigo, eu vou adorar.

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0: Nos principais assuntos do dia, o pastor Silas Malafaia declara apoio à pré-candidatura de Flávio Bolsonaro à presidência da República. A manifestação foi feita em um culto ao longo do domingo, quando o líder religioso afirmou ser amigo e não inimigo do senador, que tenta chegar ao Palácio do Planalto, mas enfrenta uma resistência de alguns setores conservadores. O parlamentar estava presente no evento. Segundo Malafaia, o apoio dele a Flávio Bolsonaro vem no momento certo. Nos últimos meses, o pastor vinha defendendo a candidatura do governador de São Paulo, Tarcísio de Freitas, à presidência da República. Indo direto ao nordeste do país, um incêndio mata 3 pessoas na Bahia ao longo do domingo. Todas as informações e as atualizações com David Cardoso.
1: 3 crianças morrem em um incêndio no município de Serrinha, na região nordeste da Bahia. O caso aconteceu na manhã de domingo. O fogo teria começado quando elas mexiam em um isqueiro enquanto estavam em cima de uma cama. A polícia civil vai investigar o caso. Apenas uma criança conseguiu escapar e pedir ajuda com queimaduras no rosto, sendo atendida pelo SAMU. O corpo de bombeiros controlou as chamas e encontrou os corpos das vítimas de 4 e 6 anos. A mãe foi conduzida à delegacia.
0: Nos destaques do noticiário internacional, o Irã tenta ajudar a diplomática da Alemanha e de Omã em meio ao conflito com os Estados Unidos. Quem traz as atualizações é a Larissa Biscaia.
2: O ministro das Relações Exteriores do Irã, Abbas Araghchi, teve 2 encontros diplomáticos com representantes da Alemanha e de Omã. A estratégia do país persa é oferecer a abertura do Estreito de Hormuz, que pode baixar o preço do petróleo, ou pelo menos controlá-lo em todo o mundo, e postergar a conversa sobre o programa nuclear. Os iranianos entregaram ao Paquistão um novo plano de paz que é analisado por Donald Trump. Historicamente, Omã é um mediador das relações entre o Irã e o Ocidente. Já a Alemanha, por sua vez, tem trocado farpas com os Estados Unidos. O presidente Donald Trump anunciou que vai, de forma progressiva, retirar as tropas americanas do país europeu, depois que um porta-voz alemão afirmou que os americanos estariam sendo humilhados pelo Irã.
0: No destaque do esporte, o Vasco arranca um empate contra o Flamengo no último lance em um clássico do Campeonato Brasileiro ao longo do domingo. Com o resultado, o Flamengo perde a chance de diminuir a diferença para o líder Palmeiras, que continua na ponta, apesar de ter empatado com o Santos no último sábado. O Vasco, por sua vez, celebra o ponto arrancado nos últimos instantes do jogo e se mantém no meio da tabela. Os autores dos gols do Flamengo foram o atacante Pedro e o volante Jorginho, enquanto Herbert Renan e Hugo Moura marcaram para o time Cruz Maltino.

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1: A quantidade de lesões às vésperas da Copa do Mundo acende um sinal de alerta. E o problema não é uma exclusividade da seleção brasileira de Carlo Ancelotti. No terceiro episódio do podcast Na Trilha do Hexa, o repórter Maurício Ferreira e o comentarista Bernardo Ramos recebem o doutor Marco Aurélio Cunha. Médico ortopedista e do esporte, além de comentarista do programa Jogo Aberto, ele ajuda a explicar a lesão que tirou o zagueiro Éder Militão da Copa e também explicou a situação física de Estevão, uma dúvida para o Mundial. Você ouvinte aqui da Rádio Band News FM, acompanhe o primeiro bloco a partir de agora.
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2: Ouvintes da Band News FM, sejam muito bem-vindos. Está no ar mais um episódio do nosso podcast Na Trilha do Hexa, nessa caminhada da Band News FM rumo à Copa do Mundo de 2026, que você já sabe, a melhor cobertura e transmissão do rádio esportivo brasileiro desse Mundial no México, nos Estados Unidos e no Canadá. Então vamos juntos, a partir de agora, nesse terceiro episódio da nossa série, do nosso podcast Na Trilha do Hexa. Eu, Maurício Ferreira, estou mais uma vez por aqui, ao lado do meu parceiro já de dia a dia, Bernardo Ramos. Tudo bem, Bernardo?
3: Um abraço. Bom, um abraço a você, um abraço a galera que nos assiste e nos ouve.
2: É isso, vamos juntos. E o tema de hoje é bem sensível às vésperas aí da Copa do Mundo. Bem, literalmente. É, estamos, de fato, preocupados com essa série de lesões, de grandes astros dessa Copa do Mundo de 2026, com essa proximidade do Mundial. E é por isso que a gente recebe aqui hoje, então, no episódio 3 do Na Trilha do Hexa, um convidado que é da casa também, diariamente aqui no Jogo Aberto, no programa da TV Band, comentarista, médico ortopedista e também do esporte, doutor Marco Aurélio Cunha. Doutor, seja muito bem-vindo aqui à Band News FM, é um prazer recebê-lo. Tudo certo?
4: Tudo certo, obrigado. Estou em casa, né, Maurício, Bernardo, obrigado por estar aqui, debater esses temas que são sensíveis, né, como vocês falaram, nessa época. Sempre, historicamente, jogadores importantes se machucam às vésperas de competição, não no Brasil, mas em todo o mundo. E ficam fora da maior competição, que é a Copa, que é uma pena, né? Então, vamos falar sobre isso.
2: E tem até um aspecto diferente, né? Pra gente começar também já o nosso bate-papo, doutor. Que em 2022 tivemos o Mundial em dezembro, novembro e dezembro, né? Final do ano para nós aqui no Brasil, na temporada brasileira, mas meio de temporada para os europeus. Acho que até em 2022 a gente tenha debatido menos em relação a isso, porque para as principais competições era um meio de temporada, então não havia esse desgaste físico. É algo que impacta diretamente nesse debate de hoje em dia?
4: Impacta, até porque as temporadas europeias, que é o calendário maior, né, que temos, encerra agora, com grandes competições, times disputando título, a própria UEFA Champions League, né? Então, tudo isso num momento em que, obviamente, virá a Copa do Mundo. Para os brasileiros é um meio de temporada, mas mesmo assim, com o calendário que nós temos achatado por conta de Copa do Mundo, Libertadores, Copa do Brasil, Copa Sul-Americana, as Supercopas, e cada hora vem uma competição nova, realmente agride muito o atleta e a necessidade de ganhar também é importante. Então, não é só o aspecto físico, é o aspecto de ansiedade, aspecto de cobrança, aspecto de querer resultado para o treinador, para o próprio jogador. Isso gera um clima de instabilidade para todo mundo.
2: Bernardo?
3: Doutor, eu acho muito importante a gente dar uma passada por aqueles jogadores que estão fora da Copa do Mundo ou que provavelmente estarão fora da Copa do Mundo. E aí fica a dúvida, né? Militão tá fora, Rodrigo tá fora. Beleza, Inês é morta. Mas sobre Estevão, dá para jogar a Copa ou não?
4: Olha, o prazo é muito curto. Eu não vi imagem, né? Então fica muito difícil eu poder falar de uma maneira muito clara, científica, sobre a lesão dele. O que me deixou um pouco mais, assim, feliz como brasileiro, foi que ele saiu andando, ele sentiu a lesão, você vê que ele dá aquela picada de passo, ainda conclui a jogada, daí ele sai e sai caminhando. Em geral, lesões dessa gravidade, o atleta deita no chão, desaba, você tem que levantar a perna dele para ele sair, ele chora de dor, sai de maca. E ele saiu ali caminhando, lógico que tem uma lesão importante, lógico. Mas me chamou a atenção esse fato dele sair caminhando sem uma dor exacerbada, uma cara assim de desespero, que é comum nos atletas com lesões graves. Ele saiu calmamente ali, claro, mancando, mas não da forma como seria uma lesão desse porte. Então, eu não vi imagem, mas mesmo assim o prazo é muito curto. Uma lesão do disco tibial, lesão do bíceps femoral, Ela demora pelo menos aí para recuperar dois meses, fora a readaptação, fora a parte física. Então fica no limite ali, teria que ter muita confiança para levá-lo, para pensar em o meio para o fim, coisa desse tipo, que eu não sei se é o que o Ancelotti pensa.
2: E o que seria mais rápido nesse caso, né, doutor? Lembrando que o Estevão, ele tem uma lesão na posterior da coxa direita. O que significa esse grau 4? Qual é a preocupação nesse sentido?
4: Nem se fala muito lesão grau 4. Eu não me lembro de ser referência de bibliografia, de estudos, falar lesão grau 4. As lesões são classificadas hoje muito mais pela imagem, pelo grau da imagem. Aí tem várias subclassificações para você classificar uma lesão. Então não é falar 4 e ficar no ar, né? Nem conheço grau 4, seria uma ruptura completa muscular. Então, pela imagem, eu acho que não foi, pelo jeito que ele saiu de campo. Mas, de qualquer forma, uma lesão grave que demora pelo menos aí 60 dias ou mais para se recuperar plenamente, para estar apto a jogo. Eu torço por ele, porque para mim ele é o melhor jogador do Brasil hoje, da nova geração. Teria que estar na Copa, teria que nos ajudar, mas claro, tem que estar clinicamente bem.
2: Nesse caso do Estevão, doutor, qual é o risco de um tratamento conservador? Porque isso é o que está em pauta nesse momento. E aí, se ele passar por uma cirurgia e ele está fora da Copa, qual é o risco desse trabalho mais conservador e não passar por uma cirurgia para recuperar a lesão?
4: Não há risco, é opção. O problema é o seguinte: se o músculo desgarrou do osso, uma ruptura tendínea, né? Não é tanto do músculo, músculo tendínea, e ele sai fora aqui, é óbvio que você tem que pegar essa estrutura completa que rompeu, levar até a origem do osso, fazer ali uma sutura, uma fixação com âncora, enfim, cada um tem a técnica que pretende, e reestruturar anatomicamente esse músculo. É melhor para o futuro dele. Agora, se uma lesão no meio do músculo, o tratamento conservador é perfeitamente possível. Aliás, é o que a gente faz. Nem tudo é cirúrgico. O organismo tem também uma capacidade muito grande de se regenerar, se reestruturar e voltar as coisas como deveriam ser. Lógico, forma uma fibrose, para o leigo, né, um caroço de fibras ali, porque o músculo é todo arrumadinho. Aí ele rompe, ele explode. Aí ele forma um novelo de fibras e aquilo, às vezes, cria-se um novelo que adere às outras partes dos outros músculos e demora para aquilo se reorganizar. Existe uma remodelação do músculo até ele se alinhar novamente. Então, mas o tratamento conservador é perfeitamente possível, é o que mais se faz. Agora, quando você tem um arrancamento do músculo mesmo, aí o correto é reinserir.
3: Doutor, até em cima dessa pergunta que o Maurício fez, pegando uma carona nesse questionamento, por que ele prefere um tratamento conservador no Brasil e não na Europa?
4: Porque todo atleta brasileiro prefere ser tratado no Brasil em sua grande maioria, ainda mais jovens, né? Porque, queira ou não, a Europa é fria, o tratamento é muito frio, muito impessoal. O atleta brasileiro acostumado a carinho, a conversa, a ter a família perto, sempre ele vai pretender estar num lugar mais aconchegante. Você quer tratar um lugar onde você tem proximidade, tem as pessoas com você. Não quer dizer que lá seja melhor que aqui ou aqui seja melhor que lá. Medicina hoje é universal, você acompanha tudo no mesmo tempo, online. Que aula que se dá lá, você assiste aqui. Então, não tem. O que a gente pode falar em termos de ciência é que as descobertas, os trabalhos científicos, especialmente em câncer, oncologia e tal, existem centros muito especializados para fazer tratamentos experimentais de ponta, que depois vem para cá. Mas essa medicina mais física, cirúrgica, o Brasil está no nível de qualquer país desenvolvido do mundo. Estados Unidos, Europa, Inglaterra, enfim, não há diferença nenhuma. Os médicos brasileiros são absolutamente capazes. O que muda é a relação médico-paciente. O brasileiro é mais afetuoso. O médico americano lê exame e fala com você, até logo, acabou. Nem conversa. Na Inglaterra é um pouco também. Mas eu acho que é por conta da família, da proximidade, que a nossa ciência aqui não perde para ninguém em termos de conduta e tratamento e hospitais. Nós temos aqui o mesmo nível da Europa, em alto nível, claro.
3: Eu me lembro que às vésperas da Copa de 2002, os médicos do Barcelona diziam assim, ó, o Rivaldo não tem condição de jogar a Copa do Mundo. Ele tinha uma questão no joelho, se eu não estou enganado, e ele foi tratado na seleção brasileira, não me lembro se o Runco era médico.
4: Era o Runco, né?
3: Sim. José Luiz Runco, jogou a Copa, não só jogou, como jogou brilhantemente aquela Copa do Mundo. Dá para imaginar que algo semelhante ao que aconteceu com o Rivaldo possa acontecer com o Estevão?
4: Até dá. Mas é porque lá eles são muito mais céticos, né, em relação a prognósticos. Eu trabalhei no Japão 2 anos como médico. Eu levei um pouco da nossa cultura brasileira para a medicina do futebol do Japão. Os médicos lá são excepcionais. mas eles não conheciam o futebol. Então, cada esporte tem sua característica. Lá, eu falo muito isso. O beisebol, né, o pitcher, ele joga... Se ele machucar esse dedo aqui, ele não joga. Se no futebol machucar esse dedo, você faz uma atadura e vai jogar. Então, cada esporte tem suas lesões típicas. E eu fui lá para comentar. E eles são muito cautelosos, né? Eles têm muito receio de errar, de fazer uma conduta. São muito mais, nesse ponto, conservadores. Respeitam os prazos de uma maneira muito maior. E na nossa reabilitação, e o Luiz Alberto Rosan, fisioterapeuta, para mim, o maior deles, o Runco, que trabalhou na seleção, a gente faz muita coisa somando etapas, aproveitando o tempo, não recuperando antes. Medicina é uma só. O neném nasce com 9 meses, ninguém antecipa nada, a celularidade é a mesma para todo mundo, mas você pode ir trabalhando ao mesmo tempo outras valências, e quando você terminou o trabalho, o atleta está curado e já está pronto. Então a gente tem essa capacidade de fazer essa reabilitação. Isso a gente levou para o Japão, o Rosan também trabalhou no Japão, e outros países também copiam muito o nosso modelo de reabilitação. Tem muito fisioterapeuta bom trabalhando por aí, brasileiro. E essa é a nossa diferença, a gente talvez tenha mais essa coragem de fazer esse tipo de trabalho. E agora, quando o atleta também não é da sua nacionalidade e tudo mais, você tem outros olhos. E quando a gente trata um jogador brasileiro, a gente pensa muito nele, na carreira dele, e se envolve mais do que talvez um médico que seja de outro país.
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0: Muito bom dia para você que está sintonizado em mais uma madrugada aqui na Band News FM. Eu, Stephanie Toso, sigo até às 7 horas da manhã, girando os principais destaques do noticiário para você começar a semana e a segunda-feira muito bem atualizado, muito bem informado aqui com a gente. E, claro, conto com a sua participação pelo nosso WhatsApp no 11 999 592 100. Acionando a nossa equipe de Brasília, semana começa com o lançamento de um programa do governo para renegociação de dívidas. Quem explica é o Ivan Brandão.
5: Será lançado nesta segunda-feira o novo Desenrola Brasil, que vai permitir a negociação de dívidas de cartão de crédito, cheque especial, rotativo e crédito pessoal. Cada pessoa vai poder usar até 20% do saldo do fundo de garantia para quitação total da dívida. A nova fase do programa deve liberar mais de 4 bilhões de reais do saldo de FGTS e até 9 bilhões de reais do Fundo Garantidor de Operações para cobrir eventuais calotes. De acordo com a Confederação Nacional do Comércio, 80% das famílias brasileiras estão endividadas e dados do Banco Central apontam que, em média, 30% da renda das pessoas é comprometida com pagamento de parcelas.
0: Nos outros assuntos do noticiário, uma mulher que foi vítima de uma tentativa de feminicídio por meio de um ataque de um homem com uma foice continua em recuperação. Os detalhes chegam com Yuri Costa.
6: A jovem Ana Clara Oliveira, de 21 anos, segue se recuperando após passar por uma cirurgia de reimplantação das mãos no Hospital Instituto Doutor José Frota, em Fortaleza, depois de ter sido atacada com uma foice na cidade de Quixeramobim. O crime, classificado como tentativa de feminicídio, levou à prisão de Ronivaldo Rocha dos Santos, de 40 anos, que já tinha antecedentes por violência doméstica, agiotagem e porte ilegal de arma, e do irmão dele, Evangelista Rocha dos Santos, de 34 anos, apontado como executor.
0: No noticiário internacional, o ministro da Segurança Nacional de Israel comemora o aniversário com um bolo decorado com uma forca, em referência à pena de morte para palestinos. O autor da celebração é o ministro da Segurança Nacional, Itamar Ben-Gvir, que fez 50 anos no sábado. O bolo traz uma forca dourada e a frase "às vezes os sonhos se realizam", associada a uma lei recente no país. A legislação mencionada prevê execução por enforcamento para palestinos que foram condenados por tribunais militares.

0: Tem destaque do Santos, chegando agora com Lucas Belotti.
1: O elenco do Santos faz logo mais o último treino antes do duelo contra o Recoleta pela quarta rodada da fase de grupos da Copa Sul-Americana. Poupado do clássico contra o Palmeiras, Neymar está de volta e vai viajar com os companheiros para Pedro Juan Cavalheiro, no Paraguai. O jogo será amanhã, às 9h30 da noite. Ontem, uma polêmica na atividade marcou o noticiário do Peixe. Um desentendimento entre Neymar e Robinho Júnior esquentou os ânimos, com direito à discussão e até uma rasteira do camisa 10 em cima do garoto. Segundo informações veiculadas em primeira mão pelo GE, o craque de 34 anos teria se irritado após um drible dado pelo jovem de apenas 17. Internamente, o Santos considera o assunto como encerrado e não vai comentar o caso. Após o treino, os dois conversaram e acertaram as coisas. Sem vencer até aqui na Copa Sul-Americana, o Peixe precisa de uma vitória contra o Recoleta para manter vivo o sonho de classificação na competição continental.
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0: Você ouvinte aqui da Rádio Band News FM, acompanha agora o segundo bloco do podcast Na Trilha do Hexa. Doutor Marco Aurélio Cunha é o convidado da semana e conversa com Maurício Ferreira e Bernardo Ramos sobre as lesões dos jogadores importantes às vésperas da Copa.
3: Claro que nesse momento a gente está muito envolvido, porque estamos falando de Estevão, possivelmente fora da Copa, o Éder Militão, que também já está fora, tem uma questão de lesão na coxa direita também do Alisson, então uma indefinição se o Brasil terá o seu goleiro titular ou não, e o Rodrigo, que esse também já está fora da Copa do Mundo de 2026, sem possibilidade de convocação do Ancelotti. Eu queria aproveitar, doutor, e voltar agora um pouquinho para o tema também do Éder Militão, porque mais uma vez ele sofre uma lesão na posterior da coxa direita, o bíceps femoral. É o posterior, né, para os mais
4: são
3: leigos.
4: Os quatro músculos do bíceps seria o que mais tem atividade nessa função.
3: Que é o mesmo local que o deixou fora de combate recentemente por cerca de 4 meses. Como é que funciona o processo de cicatrização? Essa lesão de agora, ela possivelmente está diretamente ligada à anterior, embora ele tenha feito todos os trabalhos, tenha tido muita cautela nessa volta aos gramados, mas fica muito fácil... Colar as duas lesões por ter sido no mesmo ponto, no mesmo local, doutor?
4: Sim. Por quê? Porque estou aqui novamente falando sem o conhecimento do caso em si. Vou falar genericamente. Quando você tem uma lesão muscular, eu acabei de dizer, as fibras estão organizadas, elas se desorganizam, formam uma fibrose. Elas vão se juntar, formar um núcleo de fibrose ali. Há um encurtamento muscular, de alguma maneira. E há uma aderência aos outros planos. Então, isso faz com que os músculos não trabalhem numa sincronia perfeita. Os outros músculos, além dos isquiotibiais todos, os quatro ali, né? Semitendíneo, grácil e bíceps. Então, o que acontece? Você vai ter um encurtamento muscular. E por isso, esforço repetitivo, você pode fazer outra ruptura acima ou abaixo. Por isso que é importante uma reabilitação muito efetiva, os alongamentos, fortalecimento... acompanhar com imagens de ultrassom se esse núcleo de cicatrização está estável ou instável, se ele já se preencheu completamente, se você tem uma segurança na cicatrização. Mas, queira ou não, quando você tem uma lesão muscular, você pode ter outra próxima daquela por conta desse fator de encurtamento muscular. É sempre pior quando você tem uma lesão, a recidiva pode ocorrer ou ocorrer acima de onde ela foi. Então isso faz parte, sim, do raciocínio que você colocou.
5: Uhum. É evidente que o senhor não teve acesso aos exames do Estevão, né? Isso é uma coisa muito sigilosa e tal. Mas se o senhor fosse consultado para avalizar uma convocação do Estevão, o senhor acha que valeria a pena ele ser chamado, ainda que para jogar adiante na Copa do Mundo?
4: Acho difícil, viu, poder falar isso, né? Acho que não. Acho que está muito em cima. Ele é muito jovem. Então, tudo depende de onde foi essa lesão e da intensidade da lesão. A gente não pode falar de maneira abstrata. Essas lesões são chatas, são difíceis. Se a lesão é ampla, eu diria que ele está fora. Se é uma lesão menor, o tratamento, e não for tão de arrancamento do osso, né? Uma lesão que tivesse uma avulsão óssea, aí eu acho que é cirúrgico. Se não houver, aí com um ótimo trabalho de fisioterapia e tudo mais, pela juventude dele, por não ter lesões anteriores e tal, ele pode ter alguma chance. Mas é difícil o médico bater ali e falar pode ir ou não pode ir. Depende muito da evolução dia a dia. Então, pela juventude dele, vale a aposta. Mas é de risco. É de risco.
3: O senhor falou já um pouquinho dessa relação, né, doutor? Médico e paciente nesses casos. O médico, com uma proximidade assim da Copa do Mundo, ele se sente no direito de bater o martelo ou é algo que fica a cargo do atleta? Decidir se ele vai falar para o médico da seleção brasileira, ó, tô apto ou não. Como é que funciona também essa relação, até humana, do que o médico está vendo, do que ele pode aconselhar, do que o atleta pode tomar de decisão?
4: É, depende da lesão, claro. Eu tive a oportunidade na Copa de 14, o Lugano fez uma lesão de joelho, estava aqui no Brasil e ele me chamou para opinar em relação à sua lesão. E eu falei para ele, você está fora, porque não tem condições, uma lesão de cartilagem aguda, poderia comprometer o restante da carreira dele. O médico do Uruguai me chamou, a gente conversou e chegamos à conclusão que era melhor. E ele era o capitão da seleção uruguaia. E foi muito trágico, difícil para ele ficar fora. Que não, faz alguma coisa para eu jogar. Não, não dá, não dá. Você tem que ter responsabilidade sobre a vida futura do atleta. É diferente você tratar um jogador de 38 anos que vai jogar a última Copa. Então, veja, tem sérios fatores imensos aí para você pensar. 38 anos, a última Copa, é o Messi, não sei o quê. Tem alguma coisa a fazer que possa fazer ele jogar essas duas partidas? Se arrisca, porque o compromisso futuro é nenhum. Quando um menino de 18, 19 anos, tem o Estevão, 19 anos, você tem que proteger a carreira dele. Ele vai ter 4 Copas do Mundo pela frente. Então não é hora de fazer alguma coisa que arrisque o seu futuro como saúde clínica. Então, isso tem que ser pensado. Agora, quando tem que vetar, tem que vetar. Não dá, não pode. Ou é uma doença, ou é uma lesão grave, ou é uma lesão que pode piorar. Aí você tem que tomar atitude. E, claro, conversando com a equipe, com outras pessoas, para não ser tão monocrática a decisão, né? Você tem que conversar com o atleta, explicando para ele o porquê daquilo e proteger o atleta. Antes de tudo, proteger o atleta.
5: Doutor, eu queria mudar a abordagem agora para outro jogador que é muito polêmico, né? Tem gente que quer o Neymar na Copa do Mundo, tem gente que não quer o Neymar na Copa do Mundo. E eu vou usar um exemplo de um jogador para chegar especificamente no Neymar. Outro jogador que, de repente, pinta aí nessa lista, que é o Pedro.

0: acaba fazendo uma lesão do cruzado anterior com o tempo. Mulheres hoje têm muito mais cruzado anterior que homens, pelo ângulo do fêmur e tudo mais. Eu não vejo problema em ter lesão do cruzado anterior. O Ganso teve, com estigma que o Ganso operou o joelho, não tinha problema nenhum, recuperou completamente. Que o Ganso é o Ganso, é o estilo de jogo, a classe, a lentidão. Aí começa a falar que é o joelho. Não tem nada a ver. O Pedro pode ir para a seleção amanhã. Eu levaria o Pedro sem nenhuma dúvida, inclusive como escolha técnica. Acho que ele está jogando para jogar na seleção. A gente não tem um atacante tão talentoso e efetivo quanto o Pedro hoje. É como 9, né? Então ele estaria na minha lista. E os antecedentes para mim pouco importam, porque são 7 jogos. E não tem problema o Neymar. Então, voltando ao Neymar. O Neymar não tem problema nenhum ele ir à Copa. O que ele não tem mais é a intensidade que tinha. Você vai esperar o Neymar saindo da intermediária e driblando 3, 4 em velocidade? Não, não espere isso, que não vai acontecer. Pode até, por acaso, uma vez acontecer, mas não vai ser a rotina. Por quê? Porque o arranque dele, a velocidade, ficou um pouco diminuída. Não é só porque ele operou, é porque ele já tem 34 anos. Não é um menino levinho. Pega a fisionomia do Neymar com 20 anos, 21, mesmo Neymar do Barcelona, era um molequinho correndo. Hoje é um adulto com 34 anos, mais sólido, menos veloz, mas igualmente habilidoso. Então, pelo talento do Neymar, eu levaria sim. Até pela escassez de nomes que nós temos. Eu falo muito aqui que o Brasil não tem mais extra classe. O Brasil tem jogadores bons, jogadores excepcionais, tecnicamente falando, bons jogadores, né? Muito bons jogadores. Talvez não tenha nem excepcionais, tem muito bons jogadores, mas extra classe você não tem. Então é o que temos, e aí eu levaria os melhores, e o Neymar está na minha lista de melhores, e até de talvez o único extra classe. Eu diria que seria o Estevão extra classe. O Endrick, ainda tenho dúvida se é um extra classe, e o Neymar, que é um extra classe absoluto. Então, eu não abriria a mão do talento dele, não. Com todos os problemas que pode se agregar a ele, que tem que ser resolvido numa sala privada.
1: Qual é a leitura que o senhor faz, doutor, quando o Ancelotti vem a público nas entrevistas coletivas e fala que só vai convocar o Neymar se ele tiver 100% fisicamente? Porque esse 100% ele me parece muito particular. Talvez o 100% do Neymar, que o Ancelotti espere, não vale para o 100% do Militão. Porque claro, possivelmente o Militão chegaria à Copa do Mundo, seria convocado, mesmo sem estar 100% fisicamente. O senhor enxerga que o Neymar está próximo desse 100% fisicamente e não, claro, tentando repetir o que ele fez lá no Santos, na primeira passagem, no Barcelona?
0: É o 100% desse Neymar de hoje.
1: Sim.
0: Então é diferente. Esse 100% jamais seria o de antigamente. O de antigamente tinha velocidade, tudo. E talvez não tivesse a experiência. Esse tem a experiência e não tem a coisa da juventude. Então, qual é esse 100%? 100% é assim, na minha cabeça. O Ancelotti deve falar assim: treinar todos os treinos, jogar todos os jogos. Esse é o 100%. Não é ele, o quanto ele corre, o quanto ele salta. O que é 100%? Eu posso treinar todos os treinos, redundantemente falando, e jogar todos os jogos. Isso é 100%. Qual vai ser o resultado disso? Eu não sei. Mas ele tem condições de fazer isso? Tem. Então eu levo, porque eu confio no talento dele. Esse é meu 100%. Jogar todos os jogos, treinar todos os treinos. Seria isso, na minha opinião.
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3: Trazendo o destaque do noticiário internacional, o principal nome das relações exteriores dos Estados Unidos deve se encontrar com o Papa em meio às tensões promovidas pelo presidente americano Donald Trump contra o pontífice. As informações chegam com a Larissa Biscaia.
4: O secretário de Estado americano Marco Rubio deve se encontrar nesta semana com o Papa Leão XIV. A informação é da imprensa italiana.

0: italiana, que aponta que o encontro está marcado para quarta-feira, dia 7. Rubio deve tentar restabelecer as relações com o Vaticano depois que Donald Trump criticou a postura do Papa sobre a guerra no Oriente Médio. Quando o pontífice pediu o fim dos ataques e a paz na região, Trump rebateu. Disse que o Papa só teria sido escolhido para o cargo por ser um cidadão americano, que não entendia nada do combate ao crime organizado e que era ruim em relações diplomáticas. Na viagem, prevista para quinta e sexta-feira desta semana, Marco Rubio também deve conversar com representantes do governo italiano.
1: Autoridades da Bahia apuram as circunstâncias da morte de uma criança baleada em um tiroteio na capital do estado. Os detalhes do caso com David Cardoso.
2: A Polícia Civil investiga a morte de uma criança de 11 anos baleada durante um confronto no Engenho Velho da Federação, em Salvador. O caso aconteceu na madrugada de sexta. O policiamento segue intensificado, sem prazo definido, na região da Lajinha. Davi Luiz de Jesus Ribeiro foi enterrado no sábado, no cemitério Campo Santo. Na mesma ocorrência, a tia dele foi atingida no braço, passou por cirurgia e já recebeu alta, mas segue com o projétil alojado. Dois suspeitos morreram e um foi preso durante a ação.
1: O ex-prefeito de Nova York, Rudy Giuliani, foi internado ontem em estado crítico nos Estados Unidos. Segundo a assessoria, ele está em condição delicada, porém estável, embora o comunicado não tenha dado mais detalhes sobre a causa da internação. Giuliani tem 81 anos e o seu porta-voz afirma que ele é um lutador ao pedir orações pela recuperação do aliado do presidente americano, Donald Trump. Infelizmente, um novo caso de violência no futebol repercute no estado do Paraná. As informações chegam com a Bárbara Rames.
3: 5 torcedores do Operário são levados para a delegacia após serem presos neste domingo por tentativa de emboscada contra um ônibus da torcida do Londrina. O caso foi registrado no começo da tarde na BR-376, à altura do município de Tibagi, nos Campos Gerais do Paraná, a cerca de 100 quilômetros de onde as equipes se enfrentaram pela Série B do Campeonato Brasileiro. Os donos da casa venceram o clássico regional. De acordo com a PRF, apesar da tentativa, o ônibus que levava torcedores do Tubarão para o jogo conseguiu seguir viagem. Os presos estavam com barras de ferro, tacos de beisebol e soco inglês. O caso deve ser investigado.

0: Você fica agora com o terceiro e último bloco do podcast Na Trilha do Hexa. Maurício Ferreira e Bernardo Ramos conversam com o Dr. Marco Aurélio Cunha e relembram as lesões de ídolos da seleção brasileira e também analisam como Messi e Cristiano Ronaldo chegaram ao Mundial.
1: Aqui é Brasil!
2: E o Ronaldo, hein? O que teria sido dele se é aquela lesão de rompimento de tendão patelar, né?
3: Teria sido espetacular ainda mais, né? Teria tido mais tempo para jogar. Mas, na minha opinião, aquilo sempre foi por uma hipertrofia. Uma coisa que eu tenho observado também, que é importante lembrar, os jogadores brasileiros, eles têm um biotipo bem nosso, né? Que é um jogador pardo, mulato, magrinho, longilíneo, e são os melhores, são os melhores. Quando eles vão para a Europa, comparativamente falando, olha aquele biotipo brasileiro que não tem nem tórax, né? Fininho. Antigamente era assim, hoje já está melhor. Eles querem fazer trabalho para fortalecimento. E esse trabalho de fortalecimento exagera um pouco, na minha opinião, porque o tendão ele não se hipertrofia. O que hipertrofia é a musculatura. E o tendão fininho arrebenta se hipertrofiar demais. E há uma... Claro que a ciência, todo mundo sabe fazer, mas há, às vezes, um exagero na proteção, entre aspas, desse jogador para fisicamente ele ser combativo, que acaba prejudicando as articulações. Então, você pode prestar atenção. Todos esses caras fazem musculação excessiva, esses fortões aí que você vê de academia, o joelho vai para o espaço, né? E outras coisas, coluna e tal. Então, hipertrofiar um atleta brasileiro tem que ser com muito cuidado, porque ele pode não aguentar. O biotipo dele não é de um alemão, de um... Nós somos muito portugueses e espanhóis. Espanhol é fininho, magrinho, talentosíssimo. Pega Brusquet, né? Iniesta, Xavi. Pô, esses caras não são grandes, nunca foram. O próprio Messi, argentino, nunca foram grandes. Então não há por que você pegar esses caras e hipertrofiar, fazer mudar o padrão biológico dele. E às vezes na cultura mais da Inglaterra, da Holanda, da Alemanha, se faz isso porque a análise comparativa deles é com o biotipo deles. E isso para nós é ruim, eu acho que o brasileiro não deve fazer isso. Claro que ninguém faz bobagem, mas às vezes esticar demais a corda ela arrebenta, né? Então, mas é isso.
4: E doutor, tem alguma questão de geração também nessa série de lesões que a gente vem acompanhando nesse momento, às vésperas também da Copa do Mundo? Porque, claro, né, sofreram questões físicas ao longo da carreira, mas poucas. Eu vou colocar dois exemplos aqui que estarão na Copa do Mundo, Messi e Cristiano Ronaldo, com grande expectativa, embora hoje estejam em ligas menos competitivas, né? O Messi nos Estados Unidos, o Cristiano Ronaldo na Arábia Saudita.
3: O que deve nos ajudar?
4: Em que sentido?
3: De não ter tanta sobrecarga nem mecânica, nem de jogo difícil e, ao mesmo tempo, é um calendário mais facilitado. Uhum. Então, eles têm duas... E não têm compromissos tão grandes em vencer. Claro que um profissional sempre tem compromisso em vencer, mas ele não tem a pressão de imprensa violenta, ele não tem pressão de torcida violenta. E isso gera um pouco mais de tranquilidade. Então, eles estão brincando profissionalmente, jogar um futebol sem tanta aquela luta diária por provar que ele é o melhor, para dizer que o time dele vai ganhar. Essa pressão psicológica influencia muito o atleta. Então ele jogando uma liga leve, ele vai para a Copa leve.
4: Mantém o ritmo físico.
3: Mantém o ritmo físico dele, do jeito que ele quer, da maneira que ele se impõe. Ah, não quero fazer, vou fazer aquilo. E são caras que nós não temos dúvida do compromisso deles com eles mesmos. Porque o atleta da gente aqui brasileiro é mais relaxado. E se ele pegar um lugar que não cobra, ele também não se cobra. Isso é ruim. A gente não tem a cultura de ser muito cobrado por si mesmo. A gente vai com o jeito que a onda bate. Esses caras não, eles são absolutamente exigentes com eles mesmos. Então, para eles jogarem numa liga mais fraca, para eles, para a Copa vai ser bom. Curto tiro, um tiro curto, 7 jogos, 8 jogos, vão chegar lá em forma, sem lesões, é vantagem.
4: Mas faz parte só das ligas que eles estão competindo hoje em dia ou também faz parte de um trabalho físico que eles tiveram ao longo da carreira e que talvez seja diferente do de hoje? Porque eu até anotei aqui uma série de lesões e jogadores machucados aí às vésperas da Copa do Mundo. Citamos já os brasileiros, Rodrigo e Estevão mais jovens, o Alisson e o Éder Militão já mais experientes. Mas a gente tem uma preocupação do Mbappé, que já tem duas Copas do Mundo, duas finais de Copa do Mundo, mas ainda é muito jovem. O próprio espanhol, Lamine Yamal também. Esses jogadores, eles estão estão sendo submetidos a uma carga muito maior de trabalho do que Messi e Cristiano Ronaldo tiveram lá atrás quando tinham essa idade?
3: Ah, eu creio que sim. Porque a exigência de ganhar é muito maior. O valor do dinheiro, de pagar esses caras, os patrocinadores, a exigência dos próprios clubes, querer ser hegemônico na França, na Espanha, isso gera muita cobrança. E, evidentemente, a comissão técnica é cobrada, o preparador físico é cobrado, a carga horária aumenta, e a intensidade do jogo é muito grande. Então, isso gera desgaste, sem dúvida, desgaste muscular, articular, mental. Esses caras são muito cobrados e isso gera dificuldades. Eu acho que o corpo padece, eu acho.
2: Doutor, em relação a um clichê, que a gente ouve muito, então eu queria a sua opinião a respeito, até de repente para a gente desmistificar essa história. Às vezes você tem um jogador que está num processo de recuperação e você ouve assim, não, fulano de tal precisa de jogo para se recuperar, para recuperar a condição física. Ou fulano de tal precisa jogar uma vez por semana. Qual é a afirmação correta nesse caso? É jogar atrás de jogo atrás de jogo, ou é dosar, fazer o tal controle de carga que a gente ouve atualmente? Esse
3: controle de carga é uma palavra que inventaram, né? E que eu acho que tem muito sujeito olhando pro iPad e marcando minutagem que não entende futebol. Futebol é muito o face a face, você entrar na intimidade do atleta, perguntar como ele está, como ele se sente, como ele dormiu, o que ele comeu. E essa entrevista, né, diária de conversa que eu fazia, e acho que muita gente ainda faz isso, foi substituído por números. O futebol está hoje completamente planilhado. E eu acho que isso está errado. Eu acho que tem ciência, entre aspas, demais e conversa de menos. Aquela história, você vai no médico, ele não te pergunta alguma coisa, pede um monte de exame, vê os exames e manda você embora. Não houve nenhum contato interpessoal de como você se sente, conta a tua história para mim, deixa eu perguntar isso, aquilo, virou tudo planilha. Eu acho que esse é um grande erro que a gente está cometendo, excesso de dados e pouca interpretação de dados. O médico pede 500 mil exames para você sem te perguntar nada. Metade não precisava, se ele perguntasse, se tivesse uma anamnese relevante. Mas ele pede o quê? Pede. O convênio paga, o que faz encarecer o convênio, ou o paciente paga, o que faz encarecer a conta do paciente. Então, não há aquela você ter tempo a perder, entre aspas, com o seu paciente ou com o seu atleta. Então, isso gera um monte de gente olhando dado, minutagem, e eu acho que esse é o grande problema que nós estamos enfrentando. Excesso de gente trabalhando no futebol, tem muita gente trabalhando. Você olha no campo, tem 30 comissão técnica, não é possível. O custo disso e a necessidade de tudo isso, na minha opinião. Então, essa questão de você interpretar o atleta de forma correta, eu acho que está faltando no futebol. Eu acho que está faltando. E você tinha perguntado alguma coisa mais?
2: Não, era isso. Se é melhor jogar atrás de jogo.
3: Então, aí depende muito do que você está, com quem você está lidando. Um atleta que ficou fora muito tempo é importante jogar. Uhum. Porque vai recuperar não é fisicamente, é tecnicamente. O atleta que não joga, ele perde noção do campo, ele perde o passe, ele perde o tempo da bola, a força da bola no pé. Então ele precisa de jogo. O atleta que vem lesionado, mas não por estava jogando, tal, ele precisa de controle de carga. Aí sim, para não esticar demais a corda e ele romper um músculo. Quando você faz uma reabilitação de uma cirurgia, você sobrecarrega o músculo na reabilitação. Você está trabalhando. Chega uma hora que o músculo cansa e você às vezes não percebe. Aí ele vai jogar e sente uma lesão muscular. Por quê? Porque a parte de reabilitação foi muito intensa. Então aí sim você precisa ter, sabe, é mão. O preparador, o médico, eles têm que ter mão. É como uma cozinha, você saber dosar os temperos, né? Você põe tudo lá de uma vez, você não sabe. Uhum. Então você tem que saber controlar isso de uma forma bem equilibrada e conversar com o atleta. Ninguém mais conversa. O próprio atleta não quer conversar, ele quer ficar no celular. Então, essa geração tem essa dificuldade de diálogo, que antigamente você tinha, o cara, pô, tô cansado, tô sentindo isso, tô sentindo aquilo. Você ficava conversando com o atleta, ele quer ir embora. faz uma hora e meia de treino, você não tem convivência mais, convivência do dia a dia. É 2 horas de treino intenso e vai embora. Uns têm preparação em casa, outros começam a levar. Por quê? Porque está faltando atenção. Então, eu acho que esse é o problema do futebol de um modo geral, inclusive o nosso.
4: Doutor Marco Aurélio Cunha, comentarista do Jogo Aberto, da TV Band, médico ortopedista e também médico do esporte, é o nosso convidado desse terceiro episódio aqui do podcast Na Trilha do Hexa, para a gente debater um pouquinho essas tantas lesões às vésperas dessa Copa do Mundo de 2026. Gostaria de agradecer a sua participação, ter aceitado o nosso convite. Seja sempre muito bem-vindo à Band News FM, viu? Obrigado.
3: Obrigado. Espero ter colaborado, são ideias, né? Não
4: tenho dúvida.
3: O dom da verdade. Mas leio, estudo, ouço, então acho que isso posso levar alguma coisa aí para vocês pensarem, né? Não quer dizer que seja verdade, mas a gente pensa. Então, muito obrigado pelo convite.
4: A honra é toda nossa, a gente vai debater muito sobre isso até o dia 18 de maio na lista final do Ancelotti, se o Estevão vai estar, se não vai, se o Neymar também vai estar entre os 26 e certamente até a Copa do Mundo também dessa temporada. Fechado, Bernardo Ramos? A gente volta então em breve aqui no Na Trilha do Hexa. Você já sabe, episódios semanais todas as quintas-feiras no nosso canal do YouTube da Band News FM e claro que você também acompanha depois aqui ao longo da nossa programação. Semana que vem a gente está de volta com mais um episódio do Na Trilha do Hexa. Valeu, pessoal. Tchau, tchau.
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0: Gerando os outros assuntos aqui na nossa programação, a Anvisa ampliou o uso de Mounjaro no Brasil para crianças e adolescentes com diabetes tipo 2. A decisão reacende agora o debate sobre benefícios, riscos e a necessidade de acompanhamento médico rigoroso, especialmente em pacientes que ainda estão na fase de crescimento. A Melina Mello explica.
6: A partir de agora, o medicamento Mounjaro, cujo principal ativo é a tirzepatida, passa a ter indicação para pacientes pediátricos a partir dos 10 anos com diabetes tipo 2, que é quando acontece a resistência à insulina. Antes, o uso aprovado no país era restrito à população adulta. Segundo a Anvisa, as demais indicações da medicação continuam exclusivas para maiores de idade. Para a endocrinologista Aline Mello, a medicação Mounjaro representa um avanço no tratamento de crianças e adolescentes com diabetes tipo 2, mas o uso exige critérios rígidos.
7: A tirzepatida, que é a medicação chamada Mounjaro, ela é indicada para crianças e jovens a partir dos 10 anos, mas somente com diabetes tipo 2. Crianças e adolescentes que têm apenas a obesidade não podem ainda fazer uso da medicação. O diabetes tipo 2, nessa população, ela costuma ser mais agressivo do que em adultos e evoluir mais rápido, sendo às vezes mais difícil de controlar. O Mounjaro costuma ser um medicamento que vai ser associado ao tratamento que já está sendo instituído. Deve ser sempre associado à dieta, à prática de atividade física regular. Os estudos com a tirzepatida mostraram assim, resultados de melhora importante no controle do diabetes.
6: Especialistas alertam que o remédio não deve ser a primeira escolha no tratamento. Mudança de hábitos, alimentação equilibrada, atividade física e medicamentos já consolidados continuam sendo a base do cuidado. A tirzepatida tende a ser indicada quando não há controle adequado da glicemia com terapias anteriores.
7: A gente sabe que os principais efeitos colaterais da medicação, os mais comuns são as náuseas, os vômitos e as diarreias. Mas especificamente nessa população, como são crianças e adolescentes que têm diabetes, ou seja, que já estão em uso de medicações para controlar a doença do diabetes, existem alguns riscos potenciais que devem ser muito bem cuidados, averiguados e tratados. A hipoglicemia é um deles, é o principal, na verdade. A hipoglicemia é a queda do nível de açúcar do sangue. Às vezes pode acontecer com mais frequência, mais em crianças do que adultos. Em relação ao perigo do uso do Mounjaro sem orientação médica, na verdade a gente extrapola esse cuidado não só para a população que a gente está falando aqui, sobre as crianças e adolescentes, mas toda a população em geral. É muito perigoso a questão da automedicação.
6: A ampliação do uso acontece em meio ao avanço da obesidade infantil no país, um dos principais fatores ligados ao diabetes tipo 2. Um estudo publicado no periódico científico internacional, voltado à medicina pediátrica, apontou que a prevalência de obesidade infantil no Brasil é de 12% entre crianças menores de 12 anos. Já entre adolescentes de 10 a 19 anos, os índices variam entre 6 e 7%, dependendo do sexo. Os dados reforçam o alerta para prevenção, diagnóstico precoce e acompanhamento especializado.
0: Agora 2 horas 54 minutos pelo horário de Brasília, seguindo com os outros assuntos por aqui na nossa programação. 2 anos depois da enchente histórica de 2024, a Band News FM exibe uma reportagem especial mostrando o que foi prometido, o que saiu do papel e o que ainda segue travado na reconstrução do Rio Grande do Sul. A repórter Laura Tedesco parte dos dados do Tribunal de Contas da União para mostrar que o país ainda investe mais em resposta e recuperação do que em prevenção.
8: Entre 2020 e 2025, o governo federal investiu 2,24 bilhões de reais em ações de resposta e recuperação a eventos climáticos no Rio Grande do Sul. Desse valor, apenas 1,4 bilhão foi pago. Esse recurso foi destinado às medidas de assistência à população e, posteriormente, às ações de reconstrução de danos e infraestrutura. Entre os municípios que mais receberam para resposta e recuperação estão Canoas, São Leopoldo, Porto Alegre, Eldorado do Sul e Novo Hamburgo. No mesmo período que compreende a enchente histórica que atingiu o Rio Grande do Sul em maio de 2024, o valor destinado à prevenção foi de 121 milhões de reais, sendo que apenas 57 milhões foram pagos. Assim, os dados do painel de recursos para a gestão de riscos e desastres do Tribunal de Contas da União demonstram uma lógica inversa. Investe-se mais em reação do que em prevenção. No âmbito estadual, os investimentos são geridos pelo Fundo do Plano Rio Grande, o FUNRIGS, que soma 14 bilhões e meio de reais. Desse total, 13 bilhões e 800 milhões já foram autorizados, mais de 8 bilhões empenhados e cerca de 4 bilhões e 200 milhões efetivamente pagos. Os recursos estão divididos em diferentes frentes: diagnóstico, resiliência, preparação, emergência, recuperação e governança. O secretário da Reconstrução Gaúcha, Pedro Capelupi, afirma que o Estado trabalha em várias etapas ao mesmo tempo, com ações imediatas e também planejamento de longo prazo.
9: Nós estabelecemos objetivos de curtíssimo prazo, de médio prazo e de longo prazo. E para isso nós temos uma série de recursos disponíveis, né? Isso nos ajuda muito na preparação e na execução de todas essas obras. O Estado se comportou de maneira diferente também no sentido de aumentar sua capacidade de execução, contratou servidores temporários, enfim, fez de tudo para que a gente pudesse ampliar essa capacidade de fazer, né, de fato, as entregas.
8: Outro gargalo está na demora no recebimento dos recursos. Entre os municípios que mais receberam valores, Canoas, São Leopoldo e Novo Hamburgo tiveram a totalidade, ou quase a totalidade, dos recursos pagos. Já Porto Alegre teve 87% dos recursos prometidos pagos, enquanto Eldorado do Sul recebeu 77% do valor. O professor Fernando Dornelles, do Instituto de Pesquisas Hidráulicas da URGS, avalia que o volume de recursos é significativo, mas o ritmo das obras varia conforme a complexidade dos projetos.
10: Obviamente que o montante geral é bastante expressivo. Tem obras que são mais rápidas, obras que são mais lentas, né? Por exemplo, a adequação das casas de bomba é um processo que está sendo mais rápido, e o fechamento das comportas com concreto foram mais rápidos, né? Mas a gente tem obras de grande complexidade aí, que é elevação do dique do Polder do Sarandi, por exemplo, e Eldorado do Sul também. São obras, né, essas obras grandes, evidentemente não é coisa que vai ficar pronta para esse inverno.
8: No caso de Porto Alegre, o diretor-presidente do DEMAI, Vicente Perrone, entende que não faltam recursos para obras de drenagem e proteção contra cheias.
11: Todos os recursos que o DEMAI precisa estão garantidos, seja de recursos próprios, seja de recurso financiado ou seja de recurso a fundo perdido, como a gente chama, de FUNRIGS, e Firesse. Recursos não têm faltado para as obras tanto de drenagem quanto proteção de cheias, totalizando mais ou menos 2,2 bilhões de reais em investimentos de drenagem e proteção de cheias.
8: O Tribunal de Contas da União explica que a demora no pagamento dos recursos está ligada a falhas burocráticas federais e dificuldades técnicas dos municípios. Na avaliação do TCU, as ações de resposta foram consideradas céleres, mas as de reconstrução enfrentam entraves, como erros e inconsistências nos projetos enviados pela Prefeitura, como falhas de preenchimento, relatórios incompletos e valores fora dos parâmetros. Isso obriga a devolução dos processos e reinicia prazos. Em nota, o Ministério das Cidades afirma que a diferença entre valores empenhados e pagos faz parte do processo orçamentário e que os repasses ocorrem de forma parcelada, conforme o andamento das obras. Já o Ministério da Integração e Desenvolvimento Regional diz que a liberação dos recursos depende de licitação e documentação e destaca que os valores para resposta foram pagos integralmente na época dos eventos. Para o secretário da Reconstrução Gaúcha, Pedro Capelupi, o tempo de planejamento é necessário para garantir segurança na execução.
9: Mas nós temos que ter em mente que nós estamos falando de intervenções que impactam a vida das pessoas. Então elas precisam ser bem planejadas, elas precisam estar bem estruturadas. Uma obra mal concebida, ela vai te dar uma sensação de segurança que, se ocorrer um evento e aquela não for a melhor intervenção, nós vamos estar muito mais sujeitos àquele risco do que o contrário.
8: No próximo episódio, vamos mostrar por que Porto Alegre e cidades da região metropolitana ainda enfrentam alagamentos, mesmo depois de obras, anúncios e reforços no sistema de drenagem.
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0: Autoridades prendem o suspeito de ameaçar o presidenciável Ronaldo Caiado, ex-governador de Goiás. Tem mais informações com Jefferson Ramos.
1: O homem suspeito de ameaçar de morte o pré-candidato à presidência, Ronaldo Caiado, foi preso em Porto Velho, na capital de Rondônia. As ameaças foram feitas no perfil do Instagram do político, segundo a Polícia Civil. Caiado, que também é governador de Goiás, registrou um boletim de ocorrência. A prisão foi fruto de trocas de informações entre as polícias de Goiás e Rondônia. O homem, que não teve o nome divulgado, vai responder em liberdade, mas fica obrigado a comparecer à justiça quando solicitado.
0: Ex-aliado de Donald Trump, o comentarista conservador americano Tucker Carlson, afirma que o presidente dos Estados Unidos age como escravo de Israel na condução da política externa. A crítica é feita em meio à escalada de tensões no Oriente Médio e ao apoio da Casa Branca ao governo israelense. Para Carlson, as decisões de Trump colocam os interesses de Israel acima dos americanos. O comentarista era um apoiador do republicano, mas as decisões recentes da Casa Branca em relação à política externa tem custado caro para o presidente dos Estados Unidos. Ainda mantendo destaque do noticiário internacional, Israel planeja uma nova onda de ataques no sul do Líbano. Quem traz os detalhes é a Larissa Biscaia.
2: O Exército de Israel emite um alerta para que moradores de 11 cidades do sul do Líbano deixem as casas onde moram. A orientação é que eles se afastem ao menos 1.000 metros de distância em direção a áreas abertas. Esse anúncio foi feito neste domingo por um porta-voz do Exército de Israel, no X. Israel mantém os ataques na região na tentativa de eliminar o grupo extremista Hezbollah desde que o cessar-fogo foi rompido. Já o Hezbollah, que é financiado pelo Irã, mantém os ataques ao norte de Israel.

0: Tem destaque do esporte chegando agora com o Lucas Belotti.
1: O Flamengo desperdiça a chance de colar no Palmeiras e segue 6 pontos atrás do líder do Brasileirão ao fim da 14ª rodada. Ontem, jogando no Maracanã, o Mengão abriu 2-0 no clássico contra o Vasco, mas sofreu empate já nos minutos finais. Ainda na parte de cima e com contexto parecido, São Paulo e Bahia ficaram no 2-2 em confronto direto do G6. O time de Salvador esteve 2 vezes atrás no placar, mas buscou a igualdade final no último lance. Entre os que venceram na rodada está o Internacional, que superou o terceiro colocado Fluminense por 2-0 no Beira-Rio. O resultado tirou o Colorado do G4, empurrando o Corinthians, que perdeu para o Mirassol por 2-1 para a zona de rebaixamento. No outro jogo de ontem, o Bragantino venceu a Lanterna Chapecoense por 2-1 e pulou para 7º. Antes, no sábado, foram 5 jogos pelo Brasileirão. Os placares: Botafogo 1, Remo 2, Palmeiras 1, Santos 1, Vitória 4, Coritiba 1, Atlético Paranaense 0, Grêmio 0 e Cruzeiro 1, Atlético Mineiro 3.
0: E tem destaque da Fórmula 1 também aqui na nossa programação. Aos 19 anos, o italiano Kimi Antonelli vence o Grande Prêmio de Miami de Fórmula 1. O piloto da Mercedes segurou Lando Norris, que ficou com o segundo lugar e conquistou a terceira vitória na categoria neste ano. Oscar Piastri, da McLaren, completou o pódio dos Estados Unidos. Já o brasileiro Gabriel Bortoledo ficou em 12º lugar após largar do fundo do grid na Flórida, fazendo uma prova de recuperação.

Semana começa com a atuação de uma frente fria que concentra as chuvas no sul e no sudeste do país. No Paraná, segunda-feira ainda tem chuva desde cedo, enquanto em Santa Catarina e no norte do Rio Grande do Sul, a chuva aparece de forma mais irregular ao longo do dia. O destaque é para a Serra Gaúcha e Catarinense, em que há risco de geadas nas primeiras horas da manhã. Já no sudeste, a frente fria aumenta os temporais no sul e no litoral de São Paulo, e também em áreas do litoral do Espírito Santo, enquanto no centro-oeste o tempo segue mais firme na maior parte das áreas. E os temporais também continuam no litoral norte e nordeste do país. Ao longo da semana, a frente fria se afasta para o oceano e o tempo volta a ficar mais firme no sul e no sudeste, enquanto no Brasil central o ar mais seco domina e o destaque é para o calor intenso em Mato Grosso e em Goiás. Já de Ramos, da Clima Tempo.

0: O choro que ninguém entende, a birra na hora do mercado ou aquele silêncio repentino no quarto dos adolescentes. Criar um filho é viver em uma constante interrogação. Aqui no programa Seus Filhos, a gente tenta descomplicar. Afinal, eles não vêm com um manual de fábrica. Hoje, o nosso foco por aqui é tirar dúvidas mais frequentes dos ouvintes. Pais, mães, professores e até dos jovens. Esse é o programa Seus Filhos em versão ampliada. Eu, Thaís Dias, sigo por aqui e junto comigo sempre, Roseli Saião. Tudo bem, Roseli?
1: Tudo bem, Thaís. Vamos às dúvidas, né? Das nossas mães, pais, dos nossos ouvintes em geral.
0: Eu fiz uma seleção de temas, Roseli, dessa vez, porque são muitos os ouvintes que compartilham com a gente essas dúvidas, e eu fui tentando aqui selecionar aqueles temas mais recorrentes. E eu acho que se tem um tema que passa por todas as idades, é essa conexão entre filhos e pais. Como eu educo sem perder uma conexão com os meus filhos? Na infância, ali, com aqueles primeiros nãos, né? Não mexe nisso, não mexe naquilo. Como é que eu coloco o tal do limite? Na adolescência não é muito diferente, parece que há um ruído. De uma maneira geral, como criar essa conexão educando ao mesmo tempo?
1: É bem interessante essa questão, porque de algumas décadas para cá, a gente criou esse receio de dizer não para os filhos, principalmente quando eles são crianças, né? E para adolescente também, mas aí é um receio diferente. De onde surgiu esse receio de dizer não, né? Talvez da ideia de que o não provoca frustração, frustração provoca infelicidade e filho infeliz não faz vínculo com os pais. Não é assim, né? Os pais são autoridade para os filhos e essa autoridade vai sendo constituída a partir mesmo do desenvolvimento do filho, da filha e a partir do relacionamento entre todos. E olha, tem uma coisa que as pessoas fazem uma certa confusão e eu quero explicar. A autoridade é respeitada, mas ao mesmo tempo é temida. Quando não é temida, não é autoridade. Então eu vejo muita gente de gerações mais novas dizerem: ah, eu não quero que meus filhos tenham medo de mim. É para ter esse medo, por exemplo, né, de transgredir uma regra e saber que terá uma consequência. Isso é o medo, né? Não é o medo do pai, da mãe em si, mas da consequência que eles trarão, dependendo do comportamento do filho. Então é importante, né, que a gente saiba que o que estabelece a conexão não é a ausência de não, mas é a presença que conduz o filho para descobrir a vida de uma boa maneira.
0: Agora, Roseli, eu também recebo muitas mensagens de pais e conversando com amigos a gente tem um pouco dessa percepção que tem sempre aquela frase: ai, mas você é muito chata. Seja do pequenininho até do mais velho. Você é muito chato, você é muito careta. E aí o pai se sente naquela culpa, a mãe, né? Nossa, mas eu sou chata, eu queria tanto ser amigo do meu filho. E tem uma diferença entre ser pai, mãe e ser amigo, né? E ser chato não tem problema nenhum.
1: Não, ao contrário, né? O pai e a mãe que exercem verdadeiramente a sua função com os filhos são chatos. Porque o exemplo que você deu, não mexe aí. Não dá para mexer aí por enquanto, você precisa crescer para depois mexer aí, né? Então, nós, pais, somos chatos por excelência, devemos ser chatos, e mais, né? Nós somos representantes do passado. É a nossa vida que já foi vivida, né? E o passado, o nosso filho não vai viver mais. Então, a gente precisa apresentar esse passado para ele. E é isso que a gente faz, que leva os filhos a chamar a gente de careta. Chato e careta, ótimo pai, ótima mãe.
0: Roseli, você sempre fala aqui para os nossos ouvintes, né, de uma maneira geral, com filhos de diferentes idades, conheça o seu filho. E eu abri o programa falando: olha, aquele choro que ninguém entende, a gente fica num desespero, né? Mas aos poucos a gente vai começando a entender. Esse choro aqui normalmente é voltado para uma necessidade de trocar uma fralda. Esse aqui, ele está um pouco mais ansioso, acho que precisa só de um carinho. Ao longo da vida, como é que a gente vai entendendo essas mudanças e conhecendo o filho? É estando aberto, observando? E eu imagino que é muito difícil, né, esse conhecimento do filho, por exemplo, naquela fase de transformação da adolescência, em que nem eles se conhecem, estão se formando. Então, fala um pouquinho para a gente sobre esse conhecimento dos filhos.
1: Eu vou começar com o choro, né? Eu cheguei em casa com meu bebê e ele chora. E o que significa esse choro? Porque o bebê só chora, tudo ele comunica com o choro, né? Mas aos poucos na convivência, a gente vai descobrindo que determinado choro eu amamentei, ele sossegou. Então, aquele tipo de choro é de fome. Depois teve um outro dia que ele estava desassossegado, chorando. Eu troquei as fraldas e ele sossegou. E é importante que a gente aprenda a interpretar esse choro. Mas a gente não acerta 100% das vezes. Às vezes a gente erra. Mas é assim mesmo. Conhecer o filho supõe essas nossas falhas de interpretação, porque eles mudam diariamente e nós também. Então, conhecer o filho. Vou dar um exemplo, Thaís. Eu acho que você já teve oportunidade, e nossos ouvintes também, de verem um diálogo entre mãe, filho, pai, filho, em que o pai ou a mãe parecem desinteressados da conversa. Então, conversam assim, pro forma, só para isso. Isso não é conhecer o filho, não é assim que a gente consegue. A gente sempre tem que estar verdadeiramente interessado naquilo que eles falam. Para a gente pode ser uma bobagem, pode ser, mas é pelas bobagens que a gente vai entender. Onde ele está se situando nesse mundo cheio de valores que nem sempre são aqueles que a gente gostaria que ele tivesse?
0: Agora, Roseli, a gente está falando de conhecer o filho, né? E eles vão ganhando autonomia com o passar de cada fase. Então, a gente chega com aquele recém-nascido que daqui a pouco começa a balbuciar algumas coisas, engatinhar, e aí já é um pouco mais de independência, ele começa a andar. São muitas essas fases. E aí chega a fase da birra. Eu acho que toda vez que a gente fala de birra, gera uma interação muito grande entre os nossos ouvintes. Tem birra de adulto, mas não é essa que a gente está falando agora. A gente vai falar da birra da criança. É um ponto importante do desenvolvimento dessa criança e a gente precisa bancar também, aí como você disse, a autoridade de pai nessa hora. A gente precisa ter um acolhimento. Como é que funciona também o lidar com a birra?
1: Primeiro é preciso entender o que é a birra, né? E, em geral, a gente entende de um modo negativo, de tanta reclamação, de tantos lamentos. Mas a gente não deixa de passar pela fase das birras se a gente tem filho. Vai acontecer. E por quê, né? É porque a partir de determinado ponto da vida da criança, ela começa a perceber que ela precisa lutar para conquistar alguma coisa que ela quer. E aí ela procura os recursos que ela tem e ela descobre a birra. Começa com um descontrole motor. E aí, dependendo muito da reação dos adultos que estão ao seu redor, principalmente pais, professores, principalmente também, ela vai encarando aquilo como uma estratégia boa que conduz a ela ter aquilo que ela quer, aquilo que ela olha. Então, na verdade, a birra é um sinal de que a criança está aprendendo a lutar por aquilo que ela quer. A estratégia não é boa para nós não é, mas para a criança é, porque é o que ela tem nesse momento, né? Então a gente tem que primeiramente acolher, sem dúvida, né? Por dentro a gente precisa sentir orgulho, olha, os nossos filhos estão crescendo e estão aprendendo a lutar aí pela vida, né? E em segundo lugar, achar alguma estratégia que funcione naquele contexto que ajude a criança a esquecer o motivo da birra. Porque, olha, passa um minuto, a criança já não sabe mais por que que ela está gritando. Ela esquece. Mas acontece que todo o movimento corporal da birra se retroalimenta. Então, a birra vai crescendo como a agressividade, sabe? Numa espiral. Então, é interessante uma contenção firme, mas amorosa. Às vezes funciona o bom humor, às vezes não funciona. Às vezes funciona uma distração totalmente fora do texto, às vezes não funciona. É paciência para passar por essa fase, Thaís, até a criança ter condições de descobrir outras estratégias que vão funcionar melhor para ela.
0: Roseli, muitas vezes a estratégia usada é a tal tela. Ah, eu vou dar o celular um pouquinho, o game um pouquinho, porque aí ela se distrai e sai dessa espiral de ansiedade, né? De agitação. É o caso, Roseli?
1: Ah, não, não. Principalmente agora que a gente sabe de todos os prejuízos que a tela pode provocar na criança pequena, que é a criança que faz birra, né? Não vamos nem comentar também a birra do adolescente, que eles têm aprendido a usar isso também, né? Mas Olha, uma criança de 5, 6 anos, 4 anos, numa tela, principalmente uma tela pequena, como o smartphone, como o tablet, prejudica fisicamente, biologicamente. A postura vai ficando difícil para a criança aprender depois a ter uma boa postura, a visão é prejudicada. Tudo isso está comprovado. Fora o fato de que, vendo aqueles vídeos rápidos, que eles são ótimos para distrair a criança, ele aprende a não prestar atenção durante muito tempo em alguma coisa. Olha que interessante, a gente dá tudo isso para eles. E depois a gente reclama que eles não conseguem prestar atenção numa coisa só. Não, eles aprenderam a não prestar atenção, a não ter foco.
2: Vamos navegar!
0: E com foco na educação dos filhos, Roseli, qual é a sua dica?
1: Eu vou sugerir para os nossos ouvintes a exploração de um site que é de uma revista destinada principalmente a pais e mães, né? A revista é Pais e Filhos. O título, o endereço é exatamente esse, paisefilhos.com.br. Não tem um artigo específico, olha, tem de tudo, fala sobre família, sobre criança de várias idades, sobre gravidez, sobre o bebezinho que acaba de chegar em casa, olha, dá uma boa exploração. Inclusive, eles fazem seminários que são muito interessantes, vale a pena essa exploração. paisefilhos.com.br.
0: E a gente volta já já com o programa Seus Filhos, que fala sobre aqueles temas que mais geram interação entre os nossos ouvintes por aqui, as dúvidas principais dos nossos ouvintes. Não sai daí, não. Participe conosco através do e-mail seusfilhos@bandnewsfm.com.br.
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3: Hoje é de Carole aqui no Hoje Pode, veio da Neuzinha. Gente, Neuzinha, ela me dá várias dicas. Eu acho que eu já falei dela aqui. Ela falou: Carole, você já fez molho de tomate assado? Eu acho até que eu já devo ter passado aqui, mas como a gente fala muito, aqui às vezes esquece. Vamos lembrar que é super legal. E ó, não só no forno, hein? Neuzinha, se você estiver me ouvindo, dá pra fazer na air fryer, que é mais fácil ainda. Então, o segredo é tomate bem maduro e firme. Quando a gente vai escolher o tomate para fazer molho, ele tem que estar vermelhinho na sua integridade. Sabe aonde tem ali o olhinho do tomate? Até ali tem que estar bem vermelhinho. Então escolha muito bem os seus tomates, corte em pedaços grandes. Não precisa tirar miolo, semente, nada. Aí você vai colocar para cada 4, 5 tomates, meia cebola, porque é molho de tomate, né? Então é só um pouquinho. Meia cebola para cada 5 tomates, uns 4, 5 dentes de alho, só descascado, a cebola também só cortada grosseiramente. Pode colocar orégano, se você tiver um manjericão fresco, coloca também. Azeite, sal, pimenta do reino, umas 4 rodelinhas de cenoura, assim, para dar aquela quebradinha na acidez. E leva pro forno ou para air fryer, no forno alto, para ele dourar. Quando o tomate estiver bem dourado, você vai ver que a cebola também doura, uma delícia. Nossa, eu queria agora. Me encheu a boca de água. Quando já tiver tudo bem douradão, você tira do forno e bate. Pode ser no liquidificador, pode ser no processador e pode até passar na peneira, se você quiser. Vira um molho delícia. Aí quando você for servir, você bota mais um fiozinho de azeite. Fica incrível. E ó, também, se você pegar esses mesmos tomates que você assou e não quiser molho, você faz o mesmo processo. Alonga com água ou caldo de vegetais e vira uma sopa. Olha só. Se você quiser, você pode falar comigo pelo e-mail hojepode@bandnewsfm.com.br ou pelas redes sociais no @carolecrema. Pode pedir receita, dica, fala comigo, eu vou adorar.
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0: Considerando mais uma vez os principais destaques do noticiário, uma rede de sites e fóruns virtuais promove o compartilhamento de vídeos de estupros de mulheres inconscientes. Quem traz todos os detalhes é a repórter Larissa Biscaia.
1: Uma investigação jornalística expõe uma rede internacional de homens que compartilham vídeos de mulheres que são estupradas enquanto estão inconscientes. Esse material, que foi feito pela CNN Internacional, vem na esteira do caso de Gisele Pelicot, francesa que descobriu que o marido a drogava e aceitava dinheiro para que estranhos a estuprassem. O material de abuso circula em fóruns, grupos privados e sites pornográficos, onde os estupradores compartilham técnicas para dopar as vítimas, além de estratégias para escapar da justiça. Um dos sites citados pela emissora é o Motherless, uma plataforma de pornografia que registrou 72 milhões de acessos em fevereiro deste ano. Ela abriga pelo menos 20 mil vídeos de mulheres que são abusadas enquanto estão dormindo ou sedadas, com centenas de milhares de visualizações.
0: O caso de uma brasileira desaparecida na Inglaterra completa 2 meses e continua sem resolução. Mais detalhes com Yuri Costa.
2: 2 meses após o desaparecimento da psicóloga cearense Vitória Barreto na Inglaterra, o caso segue sem respostas. A última vez que ela fez contato com os familiares foi no dia 3 de março. A polícia responsável pela investigação não divulga atualizações há cerca de 1 mês e as buscas em campo foram encerradas ainda no mês de março. E desde então, os trabalhos se concentram na análise de dados e possíveis evidências. Informações bancárias acessadas pela polícia não indicaram pistas sobre o paradeiro da brasileira.
0: O Corinthians perde pela primeira vez com o Diniz e volta à zona de rebaixamento do Brasileirão. Quem traz todas as informações é o Lucas Belotti.
3: O Corinthians faz um jogo ruim no interior paulista e perde para o Mirassol por 2-1. A derrota colocou fim a uma sequência de 7 jogos sem perder e sem sofrer gol do Timão. Jogando em casa, o Leão começou melhor e abriu o placar aos 23 minutos após um pênalti polêmico de Bidu em cima de Carlos Eduardo. Na cobrança, quem sofreu bateu e abriu o placar. Pouco depois, aos 33, Carlos Eduardo virou garçom e cruzou para Edson Carioca ampliar em um lance reclamado pelo Corinthians por uma falta em cima de Rodrigo Garro. Já no fim, aos 35 do segundo tempo, Dieguinho acertou um chute de fora da área e descontou para o Timão. Com a derrota, o Corinthians cai para a 17ª posição, primeira dentro do Z4. Para tentar deixar a zona, o time de Diniz terá como oportunidade o clássico contra o São Paulo no domingo que vem. Antes, vai a Bogotá enfrentar o Santa Fé na quarta-feira pela Libertadores.
0: E tem mais informação do esporte por aqui na nossa programação. A Superliga Feminina de Vôlei já tem suas campeãs deste ano. Quem conta é o Daniel Henrique.
4: O Praia Clube domina o Minas e é tetracampeão da Superliga Feminina de Vôlei. O time do Triângulo Mineiro bateu a equipe de Belo Horizonte por 3-0 na partida única realizada no Ibirapuera, em São Paulo. As parciais foram 29-27, 25-21 e 25-13. Essa foi a 7ª vez que Minas e Praia se enfrentaram na final da Superliga Feminina nos últimos 8 anos.

0: Hoje o programa Seus Filhos é voltado para tratar dos assuntos que mais geram dúvidas nos nossos ouvintes, que mais geram interações aqui pelo nosso e-mail, também pelas nossas redes sociais. Apesar de ser um programa que é voltado, na maioria das vezes, para trazer, né, esclarecimentos para os pais, a gente tenta sempre abrir espaço para os filhos. E por isso agora vamos trazer temas que costumam ser abordados pelos jovens, mas que também trazem lições valiosas para as pessoas de todas as idades, pais, professores que estão sempre ali interagindo, os avós, os tios que sempre mandam mensagem. Vamos mergulhar nesse universo digital, nos conflitos de quem está crescendo, tentar também ampliar o diálogo entre as gerações. Vem com a gente por aqui no programa Seus Filhos. Roseli, a gente falou aqui agora nessa reta final, né, muito sobre diálogo, sobre conhecer. Você falou da importância de estar atento quando o filho fala. E eu queria começar, né, exatamente trazendo essa ideia do diálogo com os nossos filhos. Porque muitas vezes a gente fala, ah, eu falo, ele não me escuta. Ou eu falo e ele não quer interagir comigo, né? Principalmente ali naquela fase da segunda infância até a adolescência. Como é que a gente estabelece esse diálogo? E vamos falar também com esses jovens, né? Como é que eles enxergam esse diálogo dos adultos?
1: Também há uma certa confusão aí em torno da palavra diálogo, né? Porque para muitos jovens, e eu ouvi isso deles, diálogo é quando eles conversam com o pai e convencem os pais a aceitarem o ponto de vista dele, do interesse dele. Mas isso não é diálogo, né? Isso é persuasão. O diálogo supõe as ideias de mais de uma pessoa, duas ou mais. Aí é diálogo, né? E quando é que o diálogo avança? Quando as ideias se comunicam entre si e daí parte o nascimento de uma nova ideia a partir de duas diferentes. Então, assim, o diálogo dos pais com os filhos é difícil começar com os pais. É mais fácil a gente começar a dialogar com os filhos quando eles trazem alguma questão. E sempre eles trazem, né? Eles sempre têm uma pergunta, que às vezes a gente se incomoda com a pergunta que eles fazem. Eles sempre têm relatos de acontecimentos escolares, ou às vezes eles têm sentimentos que eles não entendem muito bem e querem conversar com os pais. E muitos pais deixam de aproveitar essas oportunidades para estabelecer o diálogo. Então, a gente não consegue estabelecer de cara, né? Olha, é um treinamento recíproco, porque tanto os pais quanto os filhos precisam aprender essa estratégia de um usar a ideia do outro. Porque hoje, no mundo adulto, Thaís, quando alguém está tentando conversar com outra pessoa, ela termina de falar uma coisa e ela já está pensando naquilo que ela vai falar depois. Isso impede a escuta. A escuta daquilo que o outro está falando, né? Então é isso que a gente precisa prestar atenção nos filhos. A gente consegue dialogar quando a gente consegue escutá-los.
0: Roseli, mediadores são importantes porque ainda há, né, para muitas famílias, temas que são tabus. Então, às vezes, eu quero tratar de uma questão, eu sei que aquilo é importante, né, para o meu convívio com o meu filho, para o crescimento desse jovem que vive ali comigo, mas eu não sei como começar essa conversa. E, às vezes, parece careta mesmo. Senta aqui, vamos conversar sobre iniciação sexual. E aí, o jovem, não quero falar sobre isso. Como é que esses mediadores trazem aí essa oportunidade de conversa?
1: Olha, em geral, é importante a gente procurar um mediador que se comunique com a idade do nosso filho. Então, por exemplo, tem de 6 a 10 anos, mais ou menos, nós temos uma literatura dirigida ao mundo infantil que é maravilhosa e trata de todo tipo de assunto, dos mais delicados aos mais banais, do sono. Sim, a criança não quer ir dormir cedo. Tem livros que falam a respeito disso, né? Hoje fala-se, e a gente escuta muito falar de feminismo, machismo, o que, que é isso? Tem livro que ajuda o pai e a mãe a conversarem com os filhos a esse respeito. Na adolescência, é mais fácil dialogar com alguns deles por filmes, mas outros adoram a leitura, né? Que vamos ler juntos isso aqui, ó. Até amanhã a gente lê essas páginas aqui, depois a gente conversa sobre a ideia que o autor traz para esse protagonista. Então, os mediadores são isso. Olha, passear juntos, fazer um programa juntos, e em geral um programa que ele não faça por conta própria. Nenhum grupo de adolescente se reúne para ir ao museu, por exemplo, ou à apresentação de uma orquestra de música clássica. Então, esse é o tipo de coisa que os pais podem fazer para começar essa aproximação por meio de um mediador.
0: Eu uso muito, no meu caso, jornalista, né? Reportagens. Então, às vezes, eu quero
1: Isso.
0: falar sobre proteção, autoproteção, né? Então, eu mostro uma reportagem que trata dessa questão. Vamos conversar? Como é que vocês percebem isso? Como é que tem sido na vida de vocês? E funciona. Acho que funciona muito bem essa.

0: Quando a gente perde no argumento, Roseli, vai na autoridade mesmo?
1: Eu adorei isso aí, né? Eu já ouvi de outras formas, mas dessa eu nunca tinha ouvido. É isso, né? Tenta convencer com argumentação uma criança de 5 anos a comer aquilo que ela diz que não gosta. Não há argumento, não há. Eles são melhores do que nós nos argumentos. Tenta discutir política com um adolescente que se interessa por isso. Os argumentos deles são muito melhores que os nossos. Então, quando se trata de uma decisão ou de uma escolha que os pais fazem pelos filhos, aí é na autoridade mesmo, não tem jeito.
0: Roseli, eu ouço muito desses jovens, né? Quando a gente entra na questão das telas, eles falando: olha, mas vocês querem proibir as telas, mas a gente vive nesse mundo. Eu vou ser excluído da conversa, eu vou ser excluído do que tá bombando, que não é mais bombando, que eu já descobri que eu tô ultrapassada, né? Que tá farmando aura, mãe. E é muito difícil você realmente não se colocar no lugar desse jovem, dessa criança, desse adolescente, e você fala: poxa, realmente, tá todo mundo vivendo essa realidade, ele se sente um pouco excluído. Como é que a gente faz uma espécie de dosimetria, né, para entender e para ir liberando aos poucos ou não ir liberando? Como é que funciona isso, hein?
1: Eu acho que uma boa tática, Thaís, é tentar perceber, observar o filho, como é que ele vive no mundo público. Como é que ele se porta na escola, a gente sempre fica sabendo. Como é que ele se porta na rua quando a gente sai junto com eles? Porque a internet é um espaço público. Será que ele já tem condições de preservar a sua intimidade estando no espaço público? Quando ele sai para andar de bicicleta, por exemplo, numa praça ou num parque, ele sabe que tem algumas coisas que ele não vai falar, nem pensa nisso. Diferente. Eles acham que tem coisas que podem ser faladas e eles pensam nisso, né? Então, eu creio que a melhor maneira é conhecer o filho, conhecer todas as conquistas que ele já conseguiu alcançar em termos da autonomia. Muitas conquistas ele ainda terá de batalhar para conseguir. Então, é assim, avaliar a idade dele cronológica, a maturidade emocional e de convivência. E aí, sempre tutelar, né? Se acha que é hora que é possível permitir que ele fique mais tempo na internet, você precisa saber onde ele vai, com quem ele conversa, o que ele fala, o que ele escuta. E o que ele vê também, né?
0: Roseli, lembrei de uma música agora do Renato Russo, né, do Legião Urbana, que fala assim: você diz que seus pais não te entendem, mas é você que não entende seus pais. E hoje tem, né, viralizado muitos vídeos de pais falando assim: eu não entendo nada do que os meus filhos dizem ou escrevem. Eles mandam uma mensagem e eu fico olhando, tentando assim decifrar aquele código, né, que tá ali, ou mesmo numa conversa. Então são várias gírias novas. E é engraçado porque quando a gente é muito novo, a gente fica tentando se comunicar com o pai, né? Olhar para essa linguagem que o pai tem e falar essa linguagem. Depois, quando a gente cresce, a gente tenta se comunicar com o filho nessa linguagem dele. Eles vão crescendo, a gente vai tentando chegar nessa linguagem. Como é que a gente se aproxima? Dá para chegar no meio termo? Ou sentar mesmo? Traduz para mim o que que você está dizendo. É possível isso?
1: A primeira coisa que eu quero dizer é que eu acho que isso é uma evolução, Thaís. Porque, assim, em termos conceituais, na entrada da adolescência, eles conseguem perceber que eles precisam se afastar dos pais. Se afastar emocionalmente, no sentido de obter a própria vida sob controle pessoal e não mais controle dos pais. E para não viver nesse mundo em que os pais controlavam tudo, eles inventam uma linguagem. Isso é absolutamente esperado. O meu susto foi quando 10, 15, 20 anos, nos últimos 20 anos, a linguagem era idêntica dos pais e dos filhos na adolescência. Isso para mim ficou um pouco assustador, porque eu pensava assim: esses filhos não querem essa busca da própria vida, eles querem continuar sob a tutela dos pais. Então, quando começou surgirem essas novas gírias que têm uma relação muito intensa com a internet, com o espaço virtual, né? Eu falei, finalmente, eu pensei, chegou a hora de uma geração se rebelar. Então, assim, eu acho que a gente tem que pesquisar o significado, mas não acho que a

0: gente deva adotar essa linguagem com eles. Porque vai parecer artificial e será artificial, né? Mas a gente precisa entender o que ele está dizendo e ele certamente vai entender o que nós dissemos sem usar essas gírias.
1: Me conta uma história. Para melhorar, Roseli, esses diálogos, essas conversas, tem dica chegando?
0: Ah, tem dica. Nós falamos agora há pouco dos mediadores, né? Então eu procurei um livro que vai ajudar pais de crianças que precisam e até querem saber a respeito de algumas palavras, algumas ideias que eles ouvem, porque criança hoje está carregando o mundo adulto nas costas, né? Então tudo eles ouvem, tudo eles sabem. Então eu escolhi um livro que primeiro os pais devem ler, mas o livro é dirigido para a criança. Mas é bom que os dois leiam, os pais leiam primeiro, depois eles leiam para os filhos, com os filhos, para ajudar. O título do livro é Diálogos Feministas, Antirracistas e Nada Fáceis com as Crianças.
1: Diálogos feministas, antirracistas e nada fáceis com as crianças. Essa é a indicação da Roseli para você que nos acompanha, não só para os pais de crianças, como ela disse, tem sempre pontos fundamentais que são ditos, né, e que são mostrados em livros infantis. Esteja aberto a esse aprendizado também. A gente volta já já com o programa Seus Filhos, que trata dos assuntos que mais geram participações dos nossos ouvintes aqui ao longo da nossa programação. Então, manda você também sua mensagem, seusfilhos@bandnewsfm.com.br. 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
2: A nossa ouvinte Paloma Sá escreve perguntando por que que as corujas conseguem girar tanto as cabeças, o que nelas propicia isso? Olha, Paloma, as corujas, é exatamente isso, elas podem girar muito a cabeça, né? E por quê? Na verdade, elas podem girar até em 270 graus, quase da volta inteira. E isso acontece porque elas têm o dobro de vértebras no pescoço em comparação com a gente. Mas o mais impressionante não é só isso, o sistema de vasos sanguíneos dela é adaptado para que o sangue continue circulando mesmo com essas torções, enquanto nós teríamos sérios problemas tentando algo parecido. Para elas é uma questão de sobrevivência. E por que elas precisam disso? Porque os olhos das corujas são fixos, olhos de predador. Elas não conseguem movimentá-los tanto quanto a gente. Então, elas compensam tudo isso, essa falta, com o pescoço. Eu não consigo nem virar direito pro lado. Imagine virar quase total. Elas são ninja. Muito legal isso, né? Participe também da nossa coluna enviando sua dúvida para elbicho@bandnewsfm.com.br ou então pelo meu Instagram, Manu Carsten.
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0: Indo direto ao norte do país, o preço praticado por uma refinaria privatizada em Manaus assusta pela comparação com a Petrobras. Todos os detalhes com Jefferson Ramos.
1: A refinaria privatizada em Manaus cobra praticamente o triplo do valor praticado pela Petrobras para o refino da gasolina comum. Nessa sexta-feira, dia 1º, o preço do litro repassado aos distribuidores saltou de R$ 4,17 para R$ 4,60. O aumento foi de 43 centavos em um período inferior a um mês. No caso do diesel S10, utilizado na maioria dos veículos pesados, o reajuste foi menor, 15 centavos, passando de R$ 6,45 para R$ 6,60. Em âmbito nacional, a Petrobras cobra R$ 1,80 pelo refino da gasolina e R$ 3,13 pelo diesel. A refinaria localizada na capital amazonense atende 7 dos 9 estados da Amazônia Legal e foi vendida em 2022, ao final do governo Bolsonaro.
0: As eleições do Peru, realizadas em abril e com voto impresso, vão passar por uma auditoria informática. As informações do caso com a Larissa Biscaia.
2: Com o segundo turno marcado para o dia 7 de junho e com a apuração das urnas ainda não concluída, as eleições peruanas, realizadas em abril e com voto impresso, vão passar por uma auditoria. Neste fim de semana, o órgão eleitoral do país, que é equivalente ao nosso Tribunal Superior Eleitoral, pediu uma auditoria. A filha do ex-presidente Alberto Fujimori, a candidata de direita Keiko Fujimori, venceu o primeiro turno com 17,2% dos votos. No entanto, com mais de 97% dos votos apurados, ainda não se sabe quem vai disputar com ela a cadeira da presidência. Se será o candidato de esquerda Roberto Sanches, que está com 12% dos votos, ou o ultraconservador Rafael López Aliaga, que tem 11,9%. As atas que ainda não foram processadas são examinadas pelos jurados eleitorais por conterem algo que é classificado como uma anomalia.
0: E depois de vencer o rival Cruzeiro em um clássico pelo Campeonato Brasileiro neste fim de semana, o Atlético Mineiro tem desfalques para o próximo jogo contra o Botafogo. Mais informações com Daniel Henrique.
3: Após semana turbulenta, o Atlético vence o Cruzeiro por 3-1 em jogo válido pela 14ª rodada do Campeonato Brasileiro. Minda, Maicon e Cassierra marcaram para o Galo e Caio Jorge diminuiu de pênalti para a Raposa. Para a próxima partida em casa contra o Botafogo, no sábado, o time alvinegro não poderá contar com o zagueiro Lianco, que foi expulso no clássico. Além dele, o volante Alan Franco também está fora do confronto após levar o terceiro cartão amarelo. Com a vitória de sábado, o Galo chega a 17 pontos e ocupa a 11ª colocação do Campeonato Brasileiro.
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0: Seguimos juntos no programa Seus Filhos e hoje falando sobre os temas que mais geram dúvidas, participações dos nossos ouvintes. E agora o nosso foco vira para dentro das salas de aula. Ser educador hoje vai muito além de ensinar conteúdo. Eles mediam, né, esses profissionais conflitos, eles tentam entender realidades diferentes, lidar com as pressões que nem sempre estão nos livros. Nesse bloco a gente também abre espaço para tirar dúvidas dos profissionais da educação que sempre interagem conosco aqui no programa Seus Filhos. Vamos falar sobre os desafios da capacitação constante, da relação nem sempre fácil entre escola e família. Tem sempre um tema urgente para a gente tratar dessa questão: informação, acolhimento a quem dedica a vida, né, a formar os nossos jovens, as próximas gerações. Esse é o nosso foco a partir de agora no programa Seus Filhos. Roseli, é um tema urgente a gente falar sobre a formação dos nossos professores. É um desafio muito grande educar nos tempos contemporâneos, né? E aí educar, como eu digo, na sala de aula mesmo. Você que vem acompanhando esse trabalho há muitos anos, qual é a principal linha de diferença que você observa?
1: Olha, Thaís, primeiro eu quero deixar claro uma coisa. Quando a gente fala escola, a gente não está falando de professores. A gente está falando de uma instituição, de uma organização que tem regras, normas, burocracia, que tem diretores, dirigentes e que sempre precisa também aceitar o que vem de cima, que nem sempre é o que a escola quer. Então, quando a gente fala de escola, a gente fala de todo esse... como é que eu diria? De tudo isso que está lá, né? Antes dos professores. A escola, por exemplo, tem a obrigação de formar os seus professores. Porque ser professor de uma disciplina, a gente aprende na faculdade. Mas ser professor de uma disciplina naquela escola, a gente aprende naquela escola. Porque cada escola é diferente. É diferente em relação à população que a frequenta, e a comunidade em que ela está inserida, e aos colegas que vão trabalhar em equipe. Então, a escola, é obrigação da escola fazer essa formação permanentemente. Então, é preciso ter uma reunião semanal. Ah, mas toda escola tem. Eu conheço muitas reuniões semanais de muitas escolas, e tudo que eles discutem são questões administrativas daquela instituição. Nota, é falta, é laudo, sabe? Não é isso. A reunião deve ser uma reunião pedagógica, onde os professores conseguem colocar suas dificuldades, e todos temos, né? Quando a gente se vê frente a uma turma de alunos, a gente enfrenta muitas dificuldades, por mais bem formado que a gente seja. E é possível daí ouvir outras vozes a respeito de outras experiências que são dos colegas, né? E também uma condução teórica, metodológica, para algumas questões que possam surgir. Então, o que é diferente do contexto de hoje, de algumas décadas atrás? O nosso público mudou muito, o público escolar, né? Que frequenta a escola. E a escola não mudou quase nada. Então, o que acontece? A escola não se adaptou a essa nova população que vai para a escola. E quando eu digo nova, é assim, olha, é outra formação e também é um público muito maior, muito mais ampliado do que tinha antes. Então, é preciso que, além da formação dos professores, que a escola tenha disponibilidade para perceber as nuances, né, dessa formação e entender uma coisa. Nós temos muitas notícias de violência contra professores, de alunos contra professores. Muitas, né? Eu sempre me assusto com isso. Mas aí a gente precisa pensar. Esses alunos vão para a escola, ficam passivamente na escola, precisam assistir a todas as aulas, fazer a prova quando a escola determina. Isso na maioria das vezes, não é em todas, né? É preciso que a gente comece a escutar o aluno e aprender a fazer com que ele seja um participante ativo do seu processo de aprendizagem. Então, muita dessa violência contra a escola, e aí os personagens mais próximos são os professores, é uma rebeldia que a gente entende, porque o aluno não tem voz na escola, quase nunca.
0: E Roseli, você falando, eu fiquei aqui pensando, você já começou assim, a escola é a instituição. E você tem a instituição família também, né? Que é uma questão mais ampla. No meio disso, as duas pontas que estão ali conectadas com cada um desses aspectos, o aluno e o professor. Porque nesse confronto, quem está ali no meio, na prática, no dia a
1: Isso.
0: dia, recebendo toda essa carga, são essas duas pontas, o aluno e o professor. E eles ficam muito reféns dessa relação que cada dia mais parece que tem um ruído, né? Um ruído que provoca uma dificuldade de comunicação. O que que você diria para essas duas pontas, tanto para os alunos quanto para esses profissionais?
1: É bom lembrar que os alunos, quando chegam na escola, eles trazem toda a bagagem da família deles, mesmo quando eles não falam nada da família. E o professor, quando entra numa sala, ele traz toda a bagagem da sua formação e da sua falta de formação, ou da ausência de lugar próprio naquela escola. Então, é uma comunicação muito sutil essa que acontece. Quando o filho chega em casa, a filha chega em casa e diz: "Ah, eu vou precisar fazer um trabalho e eu vou me reunir na casa de fulano, você precisa me levar e me buscar?" E a mãe ou o pai reclamam disso: "Ah, essa professora, esse professor não tinha mais nada que inventar." Isso é absorvido pelo aluno e transparece na comunicação dele com o professor, com a professora. Então seria bom assim, olha, que a escola respeitasse mais as famílias. Cada uma delas do jeito que é, não querer mudar a família, que a gente não consegue, e que as famílias respeitassem a escola que o seu filho frequenta, e que essa família pode tentar ter uma atitude mais ativa nessa escola, mas não em relação ao filho dessa família, em relação ao ensino que essa escola pratica para todos os alunos.
0: Roseli, ouvindo, você falando e pensando um pouco naquela conversa anterior que a gente teve sobre diálogo, né? Eu fiquei aqui pensando nesse trabalho de um conhecimento também emocional desse jovem, desse espaço de diálogo que é a escola, mas até isso está sendo cerceado, né? Porque a escola, que era aquele espaço de amplo debate sobre qualquer assunto, de diálogo aberto, franco, de esclarecimento de algumas questões que até eram tabus em outros ambientes, e a escola agora vem sendo muito cobrada para não tratar de algumas questões. E aí o professor fica refém, como você disse, né? De uma pressão de fora, de uma pressão dessas instituições. Como lidar, né, nesse caso, com essa necessidade que a sociedade está colocando de cercear o debate?
1: Quando a escola consegue ouvir os seus professores, facilita ao professor ouvir os seus alunos e identificar conflitos, tanto com os alunos quanto com o que eles trazem de fora, porque os alunos trazem coisas de fora, né? Então, toda vez que surgisse conflito, seria necessário trabalhar e sempre, Thaís, sempre, eu preciso muito que os nossos ouvintes entendam. Todo assunto é assunto que deve ser tratado na escola. Todo e qualquer. É morte? É, a morte acontece na vida. Tem teorias a respeito disso, então deve ser tratado na escola. Tem conhecimento sistematizado a respeito disso, como tratar com as crianças, com os adolescentes, deve ser tratado na escola. As emoções, mesma coisa, né? Política. Não se trata de fazer apologia a partidos políticos, mas de ajudar os seus alunos a entenderem o que é política. Né? Ou seja, não apenas em época de eleição, mas no dia a dia a gente vive política. Então, todo assunto é assunto para a escola. Ah, mas a escola tratou de um assunto que em casa a gente não considera adequado. Então, a gente não fala disso. Mas seu filho é diferente, ele está ouvindo a esse respeito. E se ele não trata disso na escola, que tem base para tratar isso, ele vai na conversa de notícias falsas, de opiniões pessoais, achando que aquilo é conhecimento.
2: Vi e curti.
0: Nesse programa especial para tratar dos temas, né, que mais geram participação dos nossos ouvintes, profissionais de educação, pais, né? A família de uma maneira geral, os jovens também. Roseli, a gente está trazendo dicas, né? Ampliadas, vamos dizer assim, que ajudam numa reflexão sobre essas relações. Qual é a dica de filme ou de série que você traz agora?
1: Hoje eu trago a dica de um filme que aí tem um toque de comédia e um toque dramático também. É a história de uma família que logo de cara mostra pra gente que não é aquela família margarina que a gente idealiza, né? É um homem que perde a sua esposa, ela morre, ele tem 3 filhos e a partir daí, ele, no dia a dia, ele começa a perceber que tá difícil para os filhos e para ele, e ele resolve mudar de vida. E aí ele, em busca de uma mudança de casa, ele acaba comprando um zoológico e vai enfrentar o desafio de fazer esse zoológico funcionar junto com os filhos. É bem interessante, dá boas discussões entre pais e filhos, bons diálogos. O título do filme é Compramos um Zoológico.
0: Compramos um Zoológico é indicação para você que nos acompanha por aqui no programa Seus Filhos. E lógico, fica o nosso convite para você sempre interagir conosco através do nosso e-mail seusfilhos@bandnewsfm.com.br ou também nos acionando pelas redes sociais @RoseliSayão, Roseli com Y, Sayão também, ou @ThaísBDias, Thaís com H. O programa fica disponível para você acompanhar no nosso canal no YouTube, também nos principais tocadores de áudio e no site da Band News FM. Quero agradecer a produção do Eduardo Frumento e a sonorização do José Antônio de Araújo. E o nosso beijo especial, carinhoso, para vocês, nossos ouvintes que sempre participam, mandando as dúvidas, mandando opiniões, percepções, sugestão de temas. Manda para cá para você também participar conosco, agradecendo muito essa interação. E o meu beijo especial para minha companheira de todas as semanas por aqui, Roseli Sayão. Um beijo para você e na semana que vem tem mais.
1: Tem mais, toda semana tem mais. Um beijo de volta, Thaís, e muito carinho gostoso para os nossos ouvintes.
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3: A inteligência artificial está em disputa entre China e Estados Unidos e estamos presenciando um novo round, Warrison.
4: Não tem jeito, Edu. A gente continua a falar de inteligência artificial, né? E agora falando um pouquinho de geopolítica e inteligência artificial, e não dá pra gente não comentar aqui a decisão do governo chinês de acabar com a festa do nosso querido Mark Zuckerberg com a compra do Manus, ou da Manus, a inteligência artificial chinesa, que é baseada em Singapura, na verdade, que tinha sido comprada pela Meta. Por que que é um sério golpe pra Meta? Porque a gente sabe que a vida da Meta nessa história da inteligência artificial não está sendo muito fácil, né? Os modelos de inteligência artificial da Meta não têm sido assim tão eficientes, né? E aí a compra da Manus foi um sopro de alívio, né? Porque a Manus chamou muita atenção, modelo de inteligência artificial realmente muito interessante, especialmente quando você começa a desenvolver alguma coisa do zero, o Manus ele é muito eficiente e, como outras linguagens chinesas, muito barato, né? Então a compra por parte da Meta da Manus era um sopro de criatividade chegando lá para os lados da Meta, né? Do lado chinês também representa uma mudança, porque a Manus é uma empresa de origem chinesa, mas que tinha sido incorporada em Singapura, justamente porque eles tinham pensado em internacionalizar desde o início, já pensando em dinheiro vindo do Vale do Silício, claro. Mas o governo chinês não entendeu assim, tanto é que proibiu os fundadores de sair da China e simplesmente bombardeou o negócio e proibiu, enfim, acabou com a festa. O que mostra que a China, primeiro, reconhece o potencial dessa tecnologia desenvolvida pela Manus e não está disposta a dividir esse conhecimento com empresas americanas, com empresas ocidentais, especialmente norte-americanas.
3: A China tem tido progressos na inteligência artificial, claro que os americanos estão atentos a isso, assim como os americanos estão tentando barrar qualquer novo avanço da China nessa área da IA. Claro que vamos acompanhando e contamos tudo aqui na coluna de tecnologia. Amanhã a gente volta.
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5: Quatro horas em ponto pelo horário de Brasília. Muito bom dia para você que está sintonizado aqui nessa madrugada na Band News FM. Eu, Stephanie Toso, continuo por aqui até as 7 horas, atualizando os principais destaques do dia. Já desejando um bom dia para o Sérgio Rota, nosso ouvinte de todas as madrugadas por aqui. Falou assim, olha, aproveitei o fim de semana para comemorar os meus 68 anos. Parabéns, viu? Felicidades para você, muitos anos de vida, muita saúde. Quem também passou por aqui foi o Lucão, carreteiro, falou assim, olha, o tempo tá passando muito rápido, não deu nem para descansar, mas muito bom dia. É, gente, semana começando, hoje segunda, 4 de maio de 2026. Seguimos juntinhos, ó, o João de Jesus da Barra Funda também tá sintonizado aqui na Band News FM, falou que também fica ali até as 7 horas. E aí já mandando um abraço para todos os nossos ouvintes, desejando uma boa semana para todos nós. Bom, eu, Stephanie Toso, nesses próximos minutos, faço mais um giro pelos principais destaques do Brasil e do mundo. O pastor Silas Malafaia declara apoio à pré-candidatura de Flávio Bolsonaro à presidência da República. A manifestação foi feita em um culto no domingo, quando o líder religioso afirmou ser amigo e não inimigo do senador, que tenta chegar ao Palácio do Planalto, mas enfrenta a resistência de alguns setores conservadores. O parlamentar estava presente no evento. Segundo Malafaia, o apoio dele a Flávio Bolsonaro vem no momento certo. Nos últimos meses, o pastor vinha defendendo a candidatura do governador de São Paulo, Tarcísio de Freitas, à presidência da República. Nos outros assuntos, um incêndio mata 3 pessoas no nordeste da Bahia. Todas as informações com David Cardoso.
6: 3 crianças morrem em um incêndio no município de Serrinha, na região nordeste da Bahia. O caso aconteceu na manhã de domingo. O fogo teria começado quando elas mexiam em um isqueiro enquanto estavam em cima de uma cama. A polícia civil vai investigar o caso. Apenas uma criança conseguiu escapar e pedir ajuda com queimaduras no rosto, sendo atendida pelo SAMU. O corpo de bombeiros controlou as chamas e encontrou os corpos das vítimas de 1, 4 e 6 anos. A mãe foi conduzida à delegacia.
2: Guerra no Oriente Médio.
5: O Irã tenta ajuda diplomática da Alemanha e de Omã em meio ao conflito com os Estados Unidos. Fala Larissa Biscaia.
7: O ministro das Relações Exteriores do Irã, Abbas Araghchi, teve 2 encontros diplomáticos com representantes da Alemanha e de Omã. A estratégia do país persa é oferecer a abertura do Estreito de Hormuz, que pode baixar o preço do petróleo, ou pelo menos controlá-lo em todo o mundo, e postergar a conversa sobre o programa nuclear. Os iranianos entregaram ao Paquistão um novo plano de paz que é analisado por Donald Trump. Historicamente, Omã é um mediador das relações entre o Irã e o Ocidente. Já a Alemanha, por sua vez, tem trocado farpas com os Estados Unidos. O presidente Donald Trump anunciou que vai, de forma progressiva, retirar as tropas americanas do país europeu, depois que um porta-voz alemão afirmou que os americanos estariam sendo humilhados pelo Irã.
5: No destaque do esporte, o Vasco arranca um empate contra o Flamengo no último lance em um clássico do Campeonato Brasileiro no domingo. Com o resultado, Flamengo perde a chance de diminuir a diferença para o líder Palmeiras, que segue na ponta apesar de ter empatado com o Santos no último sábado. O Vasco, por sua vez, celebra o ponto arrancado nos últimos instantes do jogo e se mantém no meio da tabela. Os autores dos gols do Flamengo foram o atacante Pedro e o volante Jorginho, enquanto Robert Renan e Hugo Moura marcaram para o time cruzmaltino.

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1: Agora são 4 horas, 4 minutos pelo horário de Brasília, girando os outros assuntos por aqui. Depois de 20 anos, o filme O Diabo Veste Prada volta aos cinemas com uma sequência histórica. Sobre esse assunto, a colunista de cinema aqui da Band News FM, Flávia Guerra, conversou com Carla Bigato e Sheila Magalhães.
2: Eu tô tem 15 dias enchendo o saco da produção da Band News FM, dizendo: eu quero falar sobre O Diabo Veste Prada 2, eu quero falar com a Flávia Guerra, eu quero falar com a Flávia. Eis que a Flávia Guerra tá com a gente para falar sobre o lançamento de quem gosta da primeira versão lá dos anos 2000 e agora revive toda aquela história de um outro jeito, é verdade, com O Diabo Veste Prada 2, um sucesso nos cinemas. E a Flavinha tá aqui com a gente.
3: Todo mundo aí já fashion, na beca, aquelas gírias de gente antiga, né?
2: Será que a galera tá montando lookinho pra ir ao cinema? A galera montando lookinhos pra ir ao cinema, tô chocada. É isso, né?
3: Tô amando isso também.
2: É isso. E aí, que você curtiu?
3: Já viu? Vocês já viram?
2: Eu já vi.
4: Eu não.
3: E aí, curtiu?
2: Eu achei melhor que o 1.
3: Eu curti muito, mas eu acho...
2: Mas depois eu falo por quê, assim, eu acho que tem mais camadas. Ele é mais interessante, ele conversa muito com o nosso tempo, tem coisas interessantes ali. Mas vamos lá, Flá.
3: Mas eu acho que esse é um grande acerto, Sheila. Ele conversa com o nosso tempo. Não daria pra fazer... Esse tipo de filme tá muito em voga, né? Tá em voga, que é o Legacy Sequence, né? A sequência de legado. Filmes que... né, foram grandes sucessos e ganham uma sequência, e aí às vezes renova o universo demais, se distancia, ou às vezes é muito nostálgico e fica repetindo a piada. Aqui, eu acho que aqui eles atingiram um equilíbrio muito bom, tipo, você começa do mesmo jeito, né? Não igual, mas da mesma dinâmica ali, né? A personagem da Anne Hathaway foi demitida da revista em que ela trabalhava. Ela é uma jornalista, né, do que a gente chama séria, né? Ela faz jornalismo investigativo, não é jornalismo, por exemplo, de fofoca, celebridade. Tem muitos jornalismos, mas o dela é esse, né? O hard ali. E aí ela fica sem emprego e ela volta para Runaway, que é a revista de moda. E não é porque é de moda que não é séria. Esse é o ponto, é seríssima. Leva a moda a sério, o mercado de consumo, as tendências, a arte. Então, isso é muito interessante de ver, como a moda aqui, ela é levada como o que ela é quando ela é bem coberta. Eu cobri moda muitos anos, então eu sei disso. Dá pra gente fazer muitas abordagens de moda, de cinema, de tudo. E eu gosto disso. E aí, o que que acontece? A gente entra no território não só da moda, que está mudando por conta de redes sociais, inteligência artificial, né? A nova geração de empresários que usa tudo de poliéster, aquela piscadinha para quem é da moda e detesta o poliéster, né? Tem o amor ao tecido, a cultura da moda. Então, eu acho isso interessante, Sheila. E o que eu acho mais interessante ainda é que ele usa o jornalismo para falar da crise que a gente passa atualmente, que é: o que que a gente vai ser? Vai ser tudo rede social, a gente não vai ter mais profundidade, a gente está incapaz de ler mais de 3 parágrafos, porque a gente já fica ansioso, porque a gente está sendo adestrado por vídeos de 1 minuto, 1 minuto e pouco, né? A IA vai fazer tudo pelo poder criativo. Então, eu gosto muito disso, assim, como manter a essência e modernizar. Modernizar sem perder a essência. E aí eles usam mais o jornalismo do que a moda, o que me surpreendeu muito, assim, para o bem.
2: Nossa, é exatamente o que eu pensei. Eu falei, o primeiro era muito sobre moda. E o segundo é sobre outros temas, entre eles o jornalismo. Então, para quem é jornalista, para quem trabalha com isso, eu achei uma delícia, muito saboroso. Tem questões nossas, muito ali do nosso tempo, da coisa. O que é clicável? Adianta você escrever uma super reportagem aprofundada e tal, se meia dúzia clicam, né? O que é clicável, o que não é, o que as pessoas dedicam de tempo para de fato ler numa reportagem, para se aprofundar naquilo. Então tem muito disso, muito do jornalismo e de como a gente consome notícias, não importam, né? A gente está falando de moda, mas de como as pessoas consomem notícia e um pouco dessa crise. É também interessante essa coisa dos grandes conglomerados de mídia, superpoderosos, e que às vezes vem aquela coisa da sucessão familiar e chega ali o filho, o neto, não sei o que, e fala assim: vende esse negócio e põe tudo IA, entendeu? Uhum. E jornalismo, não, põe tudo IA para fazer esse negócio. Então tem coisas muito do nosso tempo. E acho que também, Flávia, sobre relações trabalhistas. Porque a Miranda é uma mulher, para quem assistiu ao primeiro filme, a Miranda é uma mulher que no nosso tempo de hoje seria impensável no mercado de trabalho da maneira como ela trata as pessoas, né? Ela comete assédio moral atrás de assédio moral.
3: Mas ela suavizou, né?
2: E aí, dessa vez, vem diferente e que vem com alertas, inclusive, de uma daquela funcionária que trabalha com ela. Não, isso não pode falar. Não, isso não pode falar. É interessante isso também no filme, presente no filme, né?
3: Eu acho essencial, é muito interessante, porque eles conseguem manter a piada, porque, vamos confessar, a gente chama assim, né, aquele filme que a gente tem vergonha de dizer que ama. Esse filme, a gente perdeu a vergonha do primeiro, de dizer que ama, porque não era um filme de arte, porque não é um filme isso, e todo mundo ama. E aí, quase, né, mas praticamente. E qual que é o guilty pleasure, né, que é o nosso prazer meio culpado ali. A gente tinha... Um prazer de ver a Miranda humilhar as pessoas, né? Aquela aula que ela dá sobre o azul para Anne Hathaway, que não sabe de nada de moda, como que a moda vai parar no camelô e tal. A gente tinha uma perversidade de rir das piadas. Não era piada, né? Ela é assim. Aqui a gente vê que nesse mundo isso não é legal, isso chama assédio, que hoje em dia tem que ter um equilíbrio. Mas a gente ainda somos pessoas, Miranda não mudou, você vê que ela dá aqueles olhares, aquelas viradas de olho, ela tira o óculos, ela baixa a cabeça, assim, Meryl Streep é genial, que só com um olhar a gente já entende tudo que ela diria, né, se ela pudesse, né, mas ao mesmo tempo ela também mudou, eu gosto disso. Tem uma coisa que eu acho legal no filme, que ele não é panfletário jamais, gente, é uma comédia, é um filme que você sai com o coração quentinho, né, o feel good movie, mas a Miranda aprendeu a jogar junto, né, com a personagem de Anne Hathaway, ela entende que se elas não se unirem, vai tudo desmoronar. Então você precisa aprender a jogar junto. E eu acho isso uma curva muito interessante para a personagem, sem fazer discursinho moralista, né? Ela vai vendo ali que é uma questão de sobrevivência, tá uma selva. E eu acho muito bom que a moda tá ali. Gente, quem é fashionista e apaixonado pelos looks, vocês não vão se decepcionar. Tem ponta da Donatella Versace, tem ponta do Marc Jacobs, que eu amo, né? Lady Gaga, que criou a canção Runaway, várias outras pontas. Eu acho muito inteligente também, Sheila, como o filme, como o roteiro, levou a Runaway para Milão. A Prada é italiana, né? A Semana de Milão é importantíssima e a gente fica muito entre Paris, Nova York, né? Paris, Nova York, né? Aí a gente fala, Milão é importante, mas a gente conhece menos. Então, ficou legal também como roteiro, como cenário, como direção de arte, como importância, porque a Itália é um país que preserva também muito suas tradições, né? Seu modo de fazer. Como é que você preserva isso? A tradição do bom jornalismo, da moda, né? Da comunicação, do coleguismo. Então, eu acho que esse filme, de um jeito muito pop, conseguiu dar conta de muita coisa.
4: Uhum. Ô, Flávia, eu não assisti, né, ao filme. Eu assisti ao primeiro. Vi o trailer que estava passando agora aqui na nossa tela. E, assim, nossa, me encheu os olhos, né? São coisas lindas que são mostradas ali, os looks, nossa, e tudo mais. Mas, durante as filmagens, quem é muito entendido de moda estava receoso de entregar ou não entregar os looks esperados, né? Eu ouvi até gente falando o Diabo Veste Zara, que na verdade é uma coisa de um, assim, é um looks, né? O figurino mais básico do que se esperava para um Diabo Veste Prada 2. Você que trabalhou com cobertura de moda por muito tempo, falou aí, né? Acabou de falar sobre a entrega de moda no filme, mas os looks... entrega os looks que a gente esperava e não sei se já dá para, enfim, apostar e olhar para Oscar do ano que vem, mas daria para entrar numa categoria de figurino, em disputa de prêmios, o que você acha?
3: Ah, com certeza, entrega. E eu acho que é uma coisa importante que esse filme faz. Não é porque a gente fala de moda que a gente tem que falar de esbanjar. A gente está no momento, lembra a gente do Quiet Luxury? O Quiet Luxury é citado, aliás, no filme pelo personagem maravilhoso do Nigel, que é o meu favorito, que é o Stanley Tucci, né? Que é o stylist da revista. Essa figura é muito importante nas figuras, nas revistas de papel, de moda, né? Hoje em dia também tem essa coisa dos influencers na internet, mas na revista, esse cara é o cara que dá o caráter visual para a revista, para os ensaios, né? Pro, o que, que vai se dirigir. Não é só a roupa, é o cenário, é a maquiagem, é o cabelo. Esse é o Stanley Tucci. E ele fala disso, né? Olha, não. Ele fala para Anne Hathaway, a gente está no Quiet Luxury. Essa ocasião é para Quiet Luxury. Não me faz chegar com um vestido de madrinha de casamento Lady Gaga, entende? Mas existe um espaço também para Lady Gaga, para essa moda disruptiva, essa moda, né? Vamos tirar tudo do lugar e inventar uma coisa nova, que a Lady Gaga também traz, porque ela é uma figura muito fashion e tem a moda tradicional. Então, assim, eu acho que tá muito, né? Entregou muito. O mais interessante, na verdade, é que eu acho que eles fazem uso da moda porque a moda é. Tipo, a moda não pode chegar antes de você. Ela tem que chegar junto com você, né? Se a Miranda tá com um look maravilhoso, tem uma cena dramática, né? Que ela tá com um look meio, ele é brilhoso, ele tem um quê de vinil, e ela desenrola, ela desata o laço, assim, no momento em que ela tá muito tensa. Você vê que aquele laço é lindo, que dá uma coisa pro look. Só que ele não tá ali só pra isso, ele tá ali pra mostrar que ela tá angustiada, e quando ela abre aquilo, ela respira finalmente. Então é muito interessante como a moda é usada aqui, como ela, eu acho que ela deve ser. Ela não chega antes de você, ela tem que chegar com você. E aí, tem umas sequências, as sequências de Milão, cada corte que dá, cada look, você queria pausar, eu queria pausar para ficar olhando. Façamos isso quando o filme for pro streaming.
2: Boa. Uhum. É, tem uns dois momentos também ali no filme, uns dois ou três momentos em que se fala sobre brechó também. Fala, mas essa peça que eu comprei de segunda mão, encontrei um bazar ótimo e tal, que também é uma coisa muito... que acho que conversa com isso que a gente está falando sobre outro momento também da moda em relação ao primeiro filme, né?
3: Ah, com certeza. E tem uma coisa que aí já é mais, é tanto de consumo quanto pessoal. A gente vive nesse momento, por que, que a piada do poliéster está ali? Porque o poliéster está em tudo. Não vou falar muito disso, mas assim, o poliéster é útil, ele tem sua função, ele é interessante, mas quando é tudo poliéster, que não é uma fibra natural, né? Ele é um polímero, ele é totalmente artificial. Aí a gente fala, peraí, ele é muito barato, você está me vendendo uma peça que custa muito, como se fosse, sei lá, um algodão, um tafetá, uma coisa pura, e ele é, sei lá, 90% poliéster, 10% algodão, e você está me cobrando por um valor que essa peça, como matéria-prima, não tem. Então, assim, é interessante você ver que aí você vai onde encontrar peças que têm esse cuidado, que tem forro, no brechó. Né, você volta às origens. Então, mais uma vez, o filme brinca até nesses detalhes, Sheila, do como você traz a essência e como você moderniza sem jogar tudo que foi feito fora. Né? Então, eu acho que esse é o... Assim, a gente diz, né, a tagline do filme. Resumindo o filme, eu acho que ele se resume muito nisso. Sem ser cabeçudo, né? Sem fazer discurso, divertindo. E tem cenários também maravilhosos. Então, acho que é um grande acerto. Acho que vai ser um sucesso estrondoso.
4: Não vai dar tempo da gente falar do filme do Michael.
2: Claro, não parei de falar,
4: não,
2: gente.
4: Não.
2: Eu queria muito falar de Michael.
3: Eu também não.
4: Call the police! Ô, Flávia, a gente volta a conversar em breve, eu espero. Você quer uma pincelada de Michael Jackson? Ela tá quase chorando aqui. Não dá, né?
3: Gente, eu sou suspeita. Eu gosto do filme do Michael.
2: Tá.
3: Eu gosto do filme do Michael como fã. Porque ele tem videoclipes, é disso que a gente gosta no filme. Uhum. A parte drama construído, eu acho muito telenovela. Mas aí, telenovela também é legal. Se você assistir com esse olhar, eu acho que ele é muito maniqueísta, né? O pai é o grande vilão, aí tem o Quincy Jones, aparece pouco, né? O advogado dele aparece mais que o Quincy Jones, que produziu os dois primeiros álbuns. Tem umas coisas ali que eu acho que davam para ter sido mais desenvolvidas, e não tô falando de polêmica, porque o filme é marcado, né? Ele tem um tempo marcado, ele acaba quando nem as polêmicas existiam na vida do Michael, eram outras polêmicas. Por um outro lado, eu acho que ele traz coisas muito boas para o público jovem, né? Como o acidente do Michael, né? Outras questões ali dele de aceitação, o vitiligo ali bem leve. Tem vários pontos ali que a gente sabe que depois na vida dele vão se tornar mais graves. Então, nesse sentido, eu gosto. Eu só acho que ele podia ter o fanservice, entregar todas as músicas que eu adoro. Eu adoro biografia que a gente, né, de músico, que o músico canta, como eu brinquei já outro dia, o Bruce Springsteen, que tá no streaming, é muito boa. Só que o Bruce Springsteen começa com um acorde e pronto, mudou, já é o drama. Aí também a gente fica frustrado. Então eu acho que esse equilíbrio é interessante e tem que ir para cantar junto mesmo, dançar, e é para isso que esse filme foi feito.
4: Pra soltar os gritinhos no cinema. Esse movimento de volta ao cinema eu acho muito legal. Porque nada se... Né? Nada se compara a assistir um filme, né, na telona. Flávia, um beijo para você e a gente volta a conversar em breve, assim espero.
3: Até. Tchau, gente.
2: Tchau, bom beijo. Até.
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1: Agora são 4 horas e 19 minutos. O endurecimento de medidas contra a imigração nos Estados Unidos continua causando apreensão nos brasileiros que vão assistir à Copa do Mundo. Para esclarecer as principais dúvidas ainda abertas, a Band News FM conversou com o advogado André Linhares, que é especialista em imigração para os Estados Unidos. Ele conversou com o repórter Lucas Belotti.
5: Na Band News FM, a gente segue os preparativos falando sobre Copa do Mundo de 2026. E para além de toda a parte esportiva envolvendo as seleções e o que acontece dentro de campo, também na prestação de serviço para muitos brasileiros ou outras pessoas que querem ir a Estados Unidos, México ou Canadá para acompanhar os jogos da nossa seleção e também os outros craques internacionais que defendem outros países. E para nos ajudar a entender essa situação aqui na Band News FM, a gente tem o prazer de receber o advogado Dr. André Linhares, especialista em imigração para os Estados Unidos, mais de 13 anos de atuação nessa área. Doutor, antes de tudo, queria agradecer a sua atenção com a Band News FM, um pouquinho desse tempo, para a gente esclarecer algumas dúvidas em um momento até de incerteza e insegurança de muitos brasileiros em relação à ida para os Estados Unidos. Obrigado pela presença, doutor.
6: Muito obrigado, eu que agradeço pelo convite.
5: E a gente teve nesses últimos dias, né, uma novidade em relação à obtenção do visto, que é algo que o brasileiro tem sempre muita dificuldade, muitas dúvidas sobre todo o processo envolvendo essa possibilidade de entrada nos Estados Unidos, que é o FIFAPES, que permite que aquelas pessoas que já adquiriram ingressos para partidas tenham essa facilitação também para, dentro daquele trâmite consular, conseguir a obtenção do visto para viajar para os Estados Unidos. Há todo um processo que a gente explica para o nosso ouvinte também já na programação. E eu queria ouvir do senhor, né? O quanto o senhor acha, em todo esse tempo de obtenção de visto, que isso pode facilitar, de certa maneira, corroborar, incentivar as pessoas a criar um pouquinho mais de coragem nesse processo para conseguir a obtenção desse visto via FIFAPES e poder viajar aos Estados Unidos para acompanhar essa Copa do Mundo?
6: Já vale a pena nós colocarmos a distinção entre o que seria um agendamento e a realmente conseguir o visto. São duas coisas bem distintas. O que o FIFAPES vai permitir, vai realmente ajudar bastante, é no agendamento. Então, agendar a sua entrevista no consulado vai ficar muito mais fácil, muito mais tranquilo, porque realmente não dá para você esperar, né? Aqueles que estão realmente planejando ir à Copa do Mundo não tem como ficar esperando muito tempo. Então, esses terão prioridade no agendamento. O que não significa dizer que terão prioridade também na aprovação. Talvez tenham aí algumas formas que a gente pode conversar realmente que terão um caminho um pouco mais facilitado na minha concepção. Existe essa possibilidade sim, né, se fizer a coisa correta, né, juntar a documentação necessária, saber fazer e falar. Eu acho que isso tudo vai ajudar bastante, porém, a gente sempre tem que destacar que o que o FIFAPES ele possibilita é um agendamento mais tranquilo, né, ou renovação para quem já tem um visto, e não necessariamente uma aprovação imediata.
5: E aí, doutor, a gente tem alguma data limite para colocar? É claro que a gente está 50 dias, né, menos de 2 meses da Copa do Mundo, e muita gente já deveria ter feito isso antes, mas a gente sabe que às vezes tem muita gente que deixa para a última hora. Tem uma data limite para conseguir, em tempo hábil, a obtenção desse visto, evitar problema ali na última semana, querer correria?
6: Eu acho que o FIFAPES veio exatamente para favorecer as pessoas que estão indo um pouquinho atrasadas. Então, se você se inscrever, o consulado, a embaixada tem um link, né, na verdade. Então, se você se inscrever nesse link, comprovar que você tem o ingresso, né, para os jogos, qualquer jogo da Copa do Mundo, você terá um agendamento muito facilitado nesse sentido. Acredito, né, não sei exatamente quanto tempo será facilitado, mas ao que tudo indica, o que eles estão falando, que o seu agendamento será muito mais rápido e evitará esses problemas aí de última hora, né? Porque também os ingressos foram lançados, né, não tanto tempo atrás, então as pessoas tiveram que esperar, né, os ingressos, ver o preço, enfim, cada um se planejou de uma forma diferente. Então, eu acho que nesse sentido vai ajudar bastante realmente a quem está com visto expirado, por exemplo, quem está tendo visto pela primeira vez, vai ajudar muito ao agendamento muito mais rápido do que seria aí seguindo as vias normais, que pode ser que demore um pouco mais.
5: E tem algumas dicas, doutor, para a gente dar para quem ainda vai precisar correr atrás disso? Qual a documentação que não pode faltar? O que você pode adiantar antes de já iniciar esse processo, né, via FIPAPES? O que a pessoa tem que ter em mãos e precisa correr atrás se não tiver para não ter dor de cabeça na hora de ter a aprovação do visto, não só o pedido?
6: Certamente, segue algumas dicas extremamente importantes. Primeiro, você está pedindo, de qualquer forma, um visto de turista. Então, se você tem que comprovar para o governo americano, também da mesma forma que você está indo fazer turismo dos Estados Unidos, para ir especificamente para assistir jogos da Copa do Mundo. Então, se você tiver, por exemplo, já reservas de hotel, talvez passagens agendadas, compradas, né, tudo no itinerário já pronto, ou agência de turismo que esteja ajudando nesse trâmite, isso facilita bastante o convencimento lá do agente. O agente, ele, às vezes a gente acha muito que o agente, né, a gente leva muito papel, tem muitos clientes, mas as pessoas que levam aquele calhamaço de papel, documento, o agente ali tem 30 segundos, 40 segundos para te analisar, né? Então ele não vai pegar toda aquela papelada e fazer uma análise. Então ele vai ali ver, sentir se as informações que ele tem no sistema coincide e realmente corroboram com o que você está alegando ali no momento e que você pretende fazer. Então, também trata-se de uma questão de convencimento. Então, claro, para quem tem vínculo, laços fortes com o Brasil, para quem tem realmente uma agenda, né, turística muito específica, eu acho que isso facilita bastante. Agora, claro, né, uma agenda tem que ser convincente. Você não pode chegar, né, e falar, olha, eu vou para os Estados Unidos passar 6 meses, mesmo assim depois da Copa do Mundo, eu vou ficar por lá e vou trabalhar de home office. Isso é negativa na certa. Então, tem que tomar muito cuidado com o que você vai fazer, com o que você vai falar. Preparação muito importante nessa hora.
5: E aí, doutor, ampliando até um pouquinho a nossa conversa, né? É um momento de políticas de imigração nos Estados Unidos um pouco mais fechadas, né? O senhor já trabalha nesse meio há 13 anos, imagino que já tenha acompanhado os mais diversos cenários também dessa relação Brasil-Estados Unidos e da própria relação do governo americano com a entrada de turistas. E muita gente tem um pé atrás, sente que esse momento não é o momento em que os Estados Unidos estão abertos a receber. O senhor tem acompanhado de alguma maneira uma dificuldade maior na obtenção desses vistos? É um momento de dificuldade para entrada nos Estados Unidos?
6: Existe uma. Realmente, o momento é um momento que eu não, nunca presenciei, na verdade, e nem antes, nem antes de começar a atuar na área, nem depois também agora atuando na área. É um momento um pouco sui generis. Eu acredito que, na verdade, isso. Os vistos continuam sendo emitidos, tá? Então, vamos sempre partir da premissa que não é porque o momento está meio estranho e você não pode realmente vir aos Estados Unidos, passear nos Estados Unidos. Qualquer lugar que você vá nos Estados Unidos hoje, né, você vai na Disney, você tem vários brasileiros passeando, então você entra, vai e volta do Brasil, você vê voos lotados de brasileiros. Então isso essa parte não está tão afetada assim. O que existe realmente é um receio, né, das pessoas que estão realmente vindo fazer turismo e tem um medo muito maior na entrada se vai ter um problema ou não. Tem as pessoas que estão vindo realmente para fazer a coisa correta, entrar para fazer turismo e voltar, e tem algumas que, infelizmente, acabam também já com plano de estadia, e essas que acabam complicando um pouco a atuação do agente ali, que no momento entende que tem que ser mais rigoroso na inspeção, acaba sendo rigoroso com todo mundo, porque entra todo mundo ali dentro do mesmo buraco, né? Então, isso está acontecendo realmente.
5: E aí, doutor, imaginando um cenário dessa pessoa já nos Estados Unidos, né? Existe algum cuidado, alguma dica para se ter diante desse momento de tensão? As pessoas têm que andar com mais documentação, têm que tomar esse cuidado de talvez ter o passaporte no bolso, um ou outro documento de validação, com medo dessas abordagens nas ruas. Quais são as dicas para quando estiver nos Estados Unidos não ter problemas com toda essa agência de imigração?
6: Passaporte, por mais temeroso e controverso que seja, é sempre o documento que você deve ter, que é o seu documento de identidade no exterior. Então, ande com passaporte. Eu tenho, obviamente, tenho um grande receio de andar com passaporte, porque se você perde é uma dor de cabeça horrível, né? Mas é o documento que você deve andar, com o seu passaporte, o seu visto estampado, né? Não tem problema. Qualquer verificação que o agente queira fazer, ele pode verificar no sistema a sua entrada. Hoje em dia não tem mais aquele cartãozinho, né? Tempo atrás eles davam um cartãozinho, você colocava no passaporte, aquele no B34, você entrava. Hoje em dia eles colocam no sistema, então isso é verificável. Não vejo problema nenhum com relação a isso, não. Acho que isso aí, antes do seu passaporte, que você irá apresentar seu passaporte, provavelmente você vai estar ali o quê? Um mês, 2 meses? Não tem problema nenhum.
5: E aí, doutor, a gente sabe que a Copa também é um momento de muita festividade, né? E os ânimos acabam sendo exaltados pelo acúmulo da paixão do brasileiro pelo futebol, com uma experiência de férias, né? Muita gente vai para aproveitar também sem ter nenhum tipo de serviço, acaba tomando alguma coisinha a mais. Existe algum risco, assim, alguns cuidados para se ter também, para evitar que uma confusão na porta do estádio, uma outra briga, consumo excessivo de álcool, alguma dessas coisas pode causar dor de cabeça, pode causar, por exemplo, cancelamento do visto, uma deportação de volta ao Brasil? Como funciona na parte legal isso?
6: Excelente pergunta, porque tome muito cuidado, né? O brasileiro que vier, né, assistir os jogos da Copa do Mundo, tome muito cuidado com provocações, implicações, que isso vai acabar acontecendo, isso ocorre, isso é até natural, mas entenda porque culturalmente, às vezes, o brasileiro ele tem um sangue mais quente, né? Ele leva isso um pouco mais a sério. Você tá lá, às vezes, a brincadeira, né, a zoação, no linguajar coloquial, é normal, isso vai ocorrer, leve numa boa, brinque, entre, não faça de forma alguma, pelo amor de Deus, não entre em nenhuma discussão mais agressiva, principalmente em vias de fato, isso pode, sem dúvida nenhuma, te levar à prisão, e na prisão, consequentemente, pode te levar aí numa deportação. Então, não vale a pena. Venham com tranquilidade, né? Quem quiser realmente vir, beber, claro, aproveitar os jogos, mas não, cabeça tem que ficar bem no lugar, porque, obviamente, o policiamento vai ser muito acerrado, né? Sem dúvida alguma. Então, qualquer problema que houver será, punido prontamente. Então, tome cuidado.
5: É uma dica que vale para todos os lugares, né? Mas às vezes a gente fora do Brasil tem até algumas complicações especiais em relação a isso. Doutor André, queria tocar num outro tema, né? O senhor também, desde o fim do ano passado, preside o LID de Orlando, um grupo de líderes empresariais baseado na Flórida, né? Um braço na Flórida desse grupo empresarial que existe desde o começo do século aqui no Brasil e tem trabalhos diretos, principalmente com esse lado da Flórida e essa ligação, né? A gente sabe que Orlando, por exemplo, é tido como uma espécie de Rio de Janeiro dos Estados Unidos, recebe muitos brasileiros, não vai estar dentro do círculo da Copa, mas é um lugar que os brasileiros visitam bastante. Queria saber do senhor também se é um bom lugar para ir, né? É um local que a gente tem um clima um pouco parecido com o nosso, não só da temperatura, mas também dessa convivência. Como é que o senhor enxerga também, tendo essa vivência de Orlando, dessa outra parte dos Estados Unidos, a ida dos brasileiros por aí, você enxerga o Brasil?

0: pudesse realmente concorrer de uma forma de igual para outras cidades que estavam realmente um pouco mais bem equipadas, né? Realmente tem que falar a verdade, estavam realmente. Mas Orlando, sem dúvida, será uma cidade que quem está vindo, né, assistir um jogo, por exemplo, que seja em Miami ou que seja qualquer lugar, e que, né, irá pensando, poderá passar pela Flórida ou por perto da Flórida, não precisa necessariamente só na Flórida, Georgia, por exemplo, Atlanta, né? É, eu acho que vai dar uma esticada e passar alguns dias, sem dúvida, para, né, aproveitar, principalmente quem vem com família, né? Quem já veio, a Disney vai vir de novo, e quem não veio vai ter aí a oportunidade inicial de realmente vir e aproveitar o que eu, né, que o centro, a Flórida Central e Orlando têm a oferecer.
1: Perfeito. Quero agradecer a presença do Dr. André Linhares, advogado especialista em imigração para os Estados Unidos, mais de 13 anos de experiência na área. Doutor, obrigado por esses esclarecimentos importantes, né, e dicas que também têm de ser levadas muito em consideração para evitar essa dor de cabeça. A Copa é curtição. A gente espera que com a vitória do Brasil, mas tem que ter a cabeça no lugar, mesmo quem for para assistir, para evitar qualquer problema. Obrigado, doutor.
0: Obrigado a você, vamos torcer.
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3: Agora são 4 horas 33 minutos pelo horário de Brasília, indo direto ao nordeste do país. O estado do Ceará discute o selo de segurança em academias depois do aumento de mal súbito durante treinos. Quem traz mais detalhes é a Melina Mello.
4: Depois de uma sequência de mortes registradas em academias no Ceará, órgãos de defesa do consumidor discutem a criação de um selo de segurança para os estabelecimentos. A medida surge após pelo menos 5 mortes durante treinos nos últimos meses no Ceará. A ideia é identificar academias que cumpram exigências mínimas de segurança, como profissionais capacitados, equipamentos de emergência e protocolos de atendimento imediato. Segundo a promotora de justiça e secretária executiva do DECOM, Ana Célia Santos, a proposta prevê mais fiscalização e o cumprimento de normas de prevenção.
5: Nós havíamos feito várias fiscalizações em academias e nós constatamos algumas irregularidades nessa fiscalização. E aí nós optamos por recomendar redes de academias, né? O conselho, o CREF, o sindicato, para que eles seguissem critérios estabelecidos na legislação municipal. Então, assim, são vários critérios. Por exemplo, para você iniciar uma academia, você precisa levar um atestado médico válido, né, para autorizar a sua prática na atividade física. E isso nunca é solicitado. A outra coisa é que precisa haver uma avaliação prévia do aluno. Precisa que esteja um profissional habilitado que oriente aquele estagiário.
4: Segundo o DECOM, fiscalizações anteriores já encontraram falhas em algumas academias. Entre os principais problemas estão a ausência de estrutura adequada para emergências e o descumprimento de regras previstas em lei.
5: Existe uma lei municipal de 2002 que cobra muita coisa e aí eles precisam estar atentos a isso. Nós expedimos essa recomendação e posteriormente a gente vai dar um prazo, claro, para que eles se adequem. E posteriormente a gente vai fiscalizar e se ainda tiver sendo cometida essa infração, nós vamos aplicar a multa.
4: A implementação do selo ainda está em debate, mas a expectativa é ampliar a segurança dos usuários e evitar novas ocorrências graves durante a prática de atividades físicas no estado.
3: O âncora do Band News no meio do dia do Jornal da Band, Eduardo Oineg, critica as propostas de redução da jornada de trabalho no Brasil e afirma que o principal problema do país não é o excesso de horas trabalhadas, mas a baixa renda da população e a falta de produtividade da economia.
6: Quantas horas você trabalha por semana? Quantas horas você trabalha por dia? Trabalha presencial? Trabalha home office? Como é a sua jornada? Você tem uma dupla jornada? Por exemplo, trabalha 12 por 36 e complementa, é enfermeiro, enfermeira, policial. Você faz um bico porque tem uma jornada, mas o seu desafio é a renda, busca um plantão, se é médico, complementa fazendo freelancer. E eu quero saber como é que você faz. E é exatamente esse o tema do nosso papo agora. Porque o Brasil acha que tem um desafio, mas é evidente e descarado que tem um outro desafio. Qual é o desafio descarado que está aí explodindo na nossa cara? País pobre, país sem renda,

0: país, a gente fala de renda média porque a gente pega a cabeça no freezer, o pé no forno e tira a média. Mas quando você faz a curva de prevalência salarial, você vai ver que é um país de renda baixa. A grande maioria das pessoas ganhando pouco. E por que que as pessoas ganham pouco? Porque os empregadores são malvados? Ou porque a gente tem um problema gravíssimo no Brasil? Gravíssimo no Brasil, sobre o qual a gente vai falar, que é punição para quem contrata. E falta de amparo para quem não é contratado. Então nós temos 39 milhões de pessoas que estão à margem da economia formal. São os informais. 39 milhões de pessoas. É um país. 39 milhões de pessoas que simplesmente não tem carteira de trabalho. Estão por aí, sem proteção social alguma. Por quê? Porque os empregados, os empresários são malvados? Não. Tem fila de procura e emprego em tudo que é lugar. Em tudo que é lugar. Qual é o nosso problema hoje? E está comprovado, porque o governo não está discutindo fazer um novo programa de equalização de dívida, de refinanciamento de dívida. Por quê? Porque as pessoas ganham pouco. Não é porque as pessoas são perdulárias. O brasileiro não é perdulário. O brasileiro não é diferente do americano, não é diferente do alemão, não é diferente. Tem diferenças culturais. Mas o brasileiro precisa morar, o brasileiro precisa de transporte, o brasileiro precisa de educação. E para isso ele tem que pegar dinheiro emprestado, como qualquer país do mundo. Isso acontece. Em todos os países acontece. Agora, quando você pega um dinheiro emprestado a 3% ao ano, é uma coisa. Quando você pega o dinheiro emprestado a essa estupidez que são as taxas brasileiras, provocadas pela irresponsabilidade do governo, provocado pela gastança do governo, que pressiona as taxas de juros, e aí vem o governo tudo bonzinho, agora eu vou refinanciar a dívida, fofinho, atrás de voto, quando na verdade é o causador da dívida. O responsável por essa taxa de endividamento chama-se governo. Governo. Se o governo gastasse menos, o espaço fiscal se abriria para se reduzir o tamanho da dívida, redução da taxa de juros e, obviamente, as pessoas teriam menos dívida, porque a taxa de juros mata as pessoas. É uma coisa absurda. Ela é solução e é problema. Porque se ela não existisse, vamos baixar totalmente, a inflação iria explodir. Com a inflação explodindo, a renda das pessoas iria para o vinagre. Só que aí a gente coloca um remédio que põe a taxa de juros lá em cima e aí, em vez de morrer de faca, você morre de tiro. É um inferno esse troço. O endividamento, 80% das famílias endividadas. Pode um país estar certo se 80% das famílias são endividadas? Quer dizer, são 80% dos brasileiros que são estúpidos, idiotas, que se endividam? Não, eles precisam. Eles precisam. Não é que está todo mundo no tigrinho, não. Ao contrário do que dizem alguns. Não é que está todo mundo nas betes, não. Ao contrário do que dizem alguns. Esse endividamento está elevado porque as pessoas não têm renda. E isso faz com que a dívida, o estoque da dívida cresça e se torne um absurdo. Aí vem o governo e fala, ah, vamos arrumar. Só que daí, a gente não tem renda, o brasileiro não tem renda, a renda brasileira é baixa. E em vez da gente resolver este problema, que para resolver precisa investir em produtividade, tem que trabalhar, né, governo? Tem que investir em desoneração da folha de pagamento, tem que investir em abertura comercial, tem que investir em educação, tem que investir em estabilidade institucional, segurança jurídica, esse troço que gente que não gosta de trabalhar odeia. E governante não gosta de trabalhar, governante gosta de pó de pilim-pim-pim, fórmula mágica. Eu sou a verdade e a vida, eu sou o paizão, amo vocês, meus filhos amados, meus brasileiros, e aí eu faço um favor para você e você me agradece me dando um voto delicioso para eu ficar no poder eternamente. É assim que pensam os governantes. A direita, a esquerda, o que não é nem a direita e a esquerda, até para dizer que não é só para ser diferente, é tudo igual. Querem o seu voto, prometem a você algo que é uma loucura. Você imaginar, pensa bem, eles vão pegar o seu dinheiro para que você financie a sua própria dívida e vão gerar um problema tirando de outros lugares. Vamos discutir, a hora que surgiu o projeto, a gente conversa sobre ele. Mas esse é o problema do Brasil, nós não temos renda. E com falta de renda, resolvemos nós, políticos, né, populistas, que o nosso problema é de excesso de trabalho. Então o brasileiro trabalha demais. O brasileiro trabalha demais, o que não é verdade. O brasileiro não trabalha demais. O número de horas que o brasileiro trabalha não é excessivo. E a proteção social que o trabalhador brasileiro tem não existe em nenhuma outra parte do planeta Terra. Então, esses oportunistas, esses populistas, esses vigaristas que estão defendendo redução de jornada de trabalho, que é popular, dá voto, é popular. Quem vai ficar contra ganhar igual trabalhando menos? E esses malandros, tem uma PEC para discutir. Só o México define jornada de trabalho na Constituição. E o Brasil, uma estupidez retumbante. Eu peguei a lista dos 10 países com o maior PIB do mundo. Peguei a lista dos 10 países com o maior PIB per capita do mundo. Peguei a lista dos 10 países que mais cresceram. Peguei a lista dos 10 países com melhor IDH. Peguei a lista dos 10 países com menor desigualdade de renda social. Peguei a lista com as 10 menores taxas de pobreza. Peguei a lista com as 10 maiores complexidades econômicas, que é um indicador da Harvard Growth Lab. Peguei a lista dos 10 países que mais empregam. Peguei a lista dos 10 maiores, dos países mais produtivos e dos 10 com maior escolaridade. Chegamos a 52 países. Nenhum tem o pacote de benefícios do Brasil. Nenhum. Não existe. Não existe fundo de garantia com multa de 40%. Não existe. O Brasil tem. E aí a gente fica discutindo o que o Brasil não tem, né? Nós temos uma jornada na Constituição de até 44 horas, que não é, a média é de 39 horas, mas é até 44, e a gente quer limitar para 40. Quer dizer, se eu quiser trabalhar mais, eu não posso, porque eu vou proibir. Aí você pega, nós temos 13º salário, a gente tem 1/3 nas férias, a gente tem férias de 30 dias, a gente tem FGTS, a gente tem multa com 40% do FGTS, a gente tem aviso prévio proporcional, a gente tem seguro-desemprego, a gente tem hora extra com 150%, a gente tem adicional noturno, a gente tem adicional de insalubridade, licença maternidade 120 dias, licença paternidade, estabilidade provisória para gestante, para trabalhador acidentado, para dirigente sindical, para candidato a dirigente sindical, para pós-dirigente sindical, PLR. Aí você vai para os países e começa a levantar. Estados Unidos, não tem nenhuma lei federal que obrigue o empregador a dar férias remuneradas. Zero lei. Zero lei. O país mais rico do mundo não tem lei. Não tem 13º, não tem FGTS, não tem multa de 40%, não tem aviso prévio, nada. Por acordo pode ter tudo. Em lei não tem nada. O único benefício é a contribuição para a Previdência Social, que lá é de 6,5%, 6,2%. Do empregado, 6,2 do empregador, e aqui é 7,5 e 14. Licença maternidade federal sem remuneração. Sem remuneração. Não existe. Reino Unido, 28 dias de férias, mas conta os feriados. Conta os feriados, então é 20, na média. 20, mais os feriados nacionais. Então o feriado nacional, ele descansa e conta nas férias. Aqui não conta nas férias. Não tem 13º, não tem FGTS, não tem multa proporcional. O aviso prévio chega a 12 semanas no limite, mas é uma semana por ano, aviso prévio. Licença maternidade, uma parte paga e uma parte não paga. Alemanha, 20 dias de férias úteis por lei. Não tem 13º, não tem FGTS, não tem multa de 40%. Na Alemanha, há um modelo de proteção às demissões. É muito difícil demitir na Alemanha. Agora, quando você tem um momento de recessão, pode reduzir jornada e pode reduzir salário. A jornada de trabalho na Alemanha é 48 horas. França, que é o exemplo que toda hora os fofinhos defensores dessa porcariada usam de exemplo. 35 horas, país desastrado, desastroso no campo do trabalho. Mas vamos lá. Não tem 1/3 nas férias. As férias são de 25 dias úteis por ano. Não tem 13º em lei. Não tem FGTS. E os trabalhadores empregados podem negociar a jornada acima de 35 horas. Então tem um teto de 35, mas pode quebrar por acordo. Esse é o país mais generoso. Japão, 10 dias de férias para trabalhadores com até 6 meses e 20 para quem tem mais. O 13º, que lá é uma convenção, não é uma lei, é uma convenção. Não tem FGTS, não tem multa proporcional. É super difícil demitir no Japão, tá? Por tradição. Austrália, 20 dias de férias por ano, não tem 1/3, não tem 13º, não tem multa de 40%. Aí os nórdicos são fofinhos. A Suécia, não tem 13º, não tem FGTS, não tem multa de demissão. Na Noruega, 25 dias de férias, não tem 13º, não tem FGTS. Desculpa, posso falar de vários países. Nenhum dos três países, Noruega, Suécia e Dinamarca, tem 13º. Não tem 40%, não tem FGTS, não tem nada. Pega os vizinhos, Argentina, Paraguai, não tem. A Argentina, aliás, acabou de aprovar no Senado uma reforma trabalhista que aumenta a jornada de trabalho. Quando você pega 13º no mundo, você vai encontrar alguns países com 13º. Algo parecido, tá? Portugal, Austrália, Grécia, Itália. Mas não tem na Alemanha, na França, no Reino Unido, nos Estados Unidos, no Japão, na Austrália, no Canadá, na Suécia, na Noruega, na Dinamarca, na Holanda, na Suíça, na Coreia do Sul, em Singapura. Você não vai achar. Só que aí você fala, eu achei o 13º, não. Mas você não vai achar o FGTS. Mas eu achei o FGTS, você não vai achar a multa de 40%. Não tem. Simplesmente não tem. FGTS no mundo... Isso não sou eu que estou falando, tá? Isso é estudo, isso é levantamento, não é eu peguei, eu busquei. Eu fiz aquela conta que eu falei dos 10 países, disso e daquilo. Isso aqui não. Isso aqui é um levantamento exaustivo, feito pelo professor Pastore. Profundo levantamento. Não existe no mundo rico nenhum país com um mecanismo semelhante ao FGTS. Não existe. Tem país que deposita uma parte do salário, mas só pode usar na aposentadoria. Não tem essa de tirar, comprar imóvel. Multa de 40%, esquece. Isso é uma criação brasileira. Só tem aqui. Férias com adicional de 1/3. Anomalia global. Não tem. Mas eu acho justo. Claro que é justo. Põe 2/3, 3/3, 4/3, 5/3, quando você quiser. Mas não tem em outros lugares. Multa de 40%, um mecanismo que só tem no Brasil. Resultado dessa conta toda que o professor Zé Pastore levantou num exaustivo estudo em cargos sociais, implicações para salário, emprego e competitividade. Estados Unidos. A folha de pagamento, além do que ganha o empregado, custa 9%. Tigres asiáticos, na média, 11,5%. Dinamarca, 11,6%. Japão, 11,8%. Luxemburgo, 41%. Bélgica, 45, Holanda 51, Inglaterra 58, Alemanha 60, França 79, Brasil 102.43. 4 vezes o Japão, 11 vezes os Estados Unidos. Quando você coloca e vai olhar o que tem lá por dentro, é o INSS, é o FGTS, ele tem uma taxa para INCRA, tem os repousos, gente, tem que contar o repouso, férias, abono de férias, feriado, aviso prévio, auxílios todos, FGTS, 13º. Nada disso é negociável, é tudo obrigatório. Quando você coloca vale transporte, vale alimentação, auxílio creche, multa de 40%, aviso prévio indenizado, seguro-desemprego, tem estudos que mostram que passa de 102 e pode chegar a 190 em alguns casos. Isso é um tremendo de um absurdo. Quer dizer, se você tem uma folha de pagamento que obriga o trabalhador a pagar, ou o empregador a pagar essa fortuna para ter um empregado, reduzindo a jornada, você vai aumentar o custo. E não resolve o problema da renda. Não resolve o problema da renda. As pessoas querem mais dinheiro no bolso. O cara troca uma hora a mais de trabalho para mais se você der a ele mais renda. Aí você pega a lista, e aí é curioso, você pega a lista dos 20 países mais ricos do mundo e descobre. O único país que tem esse pacote de benefícios que tem no Brasil é o Brasil. Não existe lugar nenhum do mundo. Só que a nossa renda per capita é uma piada quando a gente compara com os 20. A gente só tem uma renda per capita dos 20 maior do que a Índia e a Indonésia. Dos 20 países mais ricos em PIB do mundo. A Índia é mais rica do que o Brasil, tem o dobro do nosso PIB. Está em quarto lugar entre as economias do mundo. O Brasil é o 11º país mais rico em PIB. Quando você vai para a renda per capita, no entanto, o nosso medíocre 10 mil dólares, que não sai disso, esse lixo, nós temos uma renda per capita que é quase um nono da americana, uma renda per capita que é um sexto da alemã, um quarto da italiana. Os coreanos ganham 3,5 vezes mais do que a gente. Você acha que um coreano quer trabalhar menos e ganhar 1/3 do que ele ganha? Você acha que se você chegar para um americano e falar, você quer ganhar o que ganha um brasileiro? Quanto que é, hein? Só para saber. Eu ganho 92 mil dólares por ano. Ah, eles ganham 10 mil dólares por ano. Opa! O quê? E o que eu vou ter em troca? Em troca? Você vai ter FGTS, 40%, esses terceiros. Só que com tudo isso, esse lixo. E os caras, e eu tô falando 10, tô falando em renda per capita. Porque quando você pega quanto ganha o brasileiro, dois salários mínimos, o cara, olha, com três salários mínimos pra cima, o cara já é classe média. Média! Classe média! E aí fica essa patifaria, essa vagabundagem. Isso é criminoso. Apontar para a jornada de trabalho como o grande problema brasileiro. O grande problema brasileiro é a falta de renda. E a falta de renda é um problema governamental. E vem os patifes se reunindo para baixar a jornada, que vai gerar desemprego, sim. E aí nós vamos para a jornada 0/7. Claro que agora eu estou dramatizando. Mas nós vamos encarecer a produção. E o Brasil é improdutivo. Alguns malandros gostam de fazer a crítica dizendo que, claro que nós somos mais improdutivos. Nós produzimos carrinho de pipoca e os caras lá fora produzem chip. Uma hora de chip rende muito mais dinheiro do que uma hora de pipoca. Então o cara pode produzir quantos carrinhos ele quiser, que nunca ele vai conseguir ser tão produtivo em dólar quanto o cara que faz um chip. Perfeitamente. Isso é verdade. Isso é verdade. Só que há vários estudos comparando produções de produtos iguais. E quando você vai para a produção de produtos iguais, a não ser que esses safados queiram questionar a integridade de empresas como a McKinsey, por exemplo, e você vai e olha a produtividade por produtos semelhantes, e você vai ver que ainda assim a gente é mais improdutivo que os americanos ou que qualquer outro. Então o que nós precisamos no Brasil? Aumentar a produtividade. Só que aí os caras têm que trabalhar. Você já pensou governante tendo que trabalhar sem ter que fazer populismo? Ah, não, eu vou ter que ter um ministro sério. Ah, não, vou ter que ter um ministro que entende do assunto. É isso, eu não quero. Eu quero ter um malandrão lá do partido mesmo. Tipo, eu tinha lá na Previdência, aquele safadão lá que ficava fazendo as trepulias. É isso que eu quero. Eu quero viver no bem bom, só fazendo discursinho e tal, pagando de bacana. É isso que fazem os governantes. O que falava na cerquinha, lembra um que falava no cercadinho? E o que fala toda hora, tudo igual. Não tem diferença. Cadê os caras trabalhando para você? Tendo a discussão séria e impopular. Porque essa discussão é impopular. Essa discussão é impopular. Falar que a redução do jornal de trabalho é um erro é impopular. Porque as pessoas ficam dizendo, ah, você está fazendo o jogo do patrão, você só quer saber do patrão, patrão. Então tá bom. Então vamos sufocar os patrões, esses malvados que só pensam em nos destruir. Vamos acabar com os patrões. Não tem mais patrão. Acabou a sociedade com patrão. Sobra o quê? Se não tem um empreendedor, se não tem quem aplica o capital para gerar produção, não tem trabalho. Não tem trabalho. Não adianta. Esses números que eu apresentei, esses dados que eu apresentei, volto a dizer, não inventei esses dados. E esses dados mostram que o problema brasileiro é de renda. Só que o Hugo Mota, o Lula, o Davi Alcolumbre, os líderes e todos têm uma eleição em outubro. Então dane-se se o problema é de renda, porque o problema é de renda aí eles teriam que trabalhar, volto a dizer. Então vamos para a coisa fácil. O que a gente faz? Desenrosca, desenrola 2.0, 3.0, 4.0 e vamos enrolando as pessoas. E aí a gente faz a redução de jornada, olha que bacana. Resolvi o endividamento das pessoas. Resolveu? Como? A renda do brasileiro aumentou? Não. Eu peguei uma dívida de um juro maior e dei um jurinho menor para ele lá. Mas ele não vai ter que pagar a dívida que ele contraiu? Ele vai pagar a dívida com o quê? Com o dinheiro que ele produziu? Com o fruto do trabalho dele? Não. Com o crédito que a gente deu da rolagem? Tá, mas e a renda dele? Vai aumentar? Não. Isso aí não. Então por que você não trabalha para aumentar a renda do cara? Sem dar bolsa. Trabalha para aumentar a renda do cara porque você faz o seu serviço e destrava esse país. E para de enrolação e para de enganar a sociedade e bota para destravar o país. É o que a Índia está fazendo. Que tinha metade do nosso PIB, hoje tem o dobro do nosso PIB em questão de décadas. Quando é que a gente vai poder falar que a gente passou algum país que não seja um país em guerra? Ou passamos o PIB da Síria. Porra, acabou a Síria. Quer dizer, ou a gente começa a produzir direito ou a gente está frito. Eu não sei se você concorda ou discorda. Essa é a opinião que eu tenho sobre o assunto. E 11 999 592 100, para você compartilhar com a gente informações sobre a sua jornada, o que você acha desse assunto. Vamos discutir, vamos debater.
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0: 5:02, bom dia para você que está começando mais uma semana na nossa companhia aqui nos 96,9 da Band News FM. Vamos juntos? 4 de maio de 2026. Carolina Ercolim por aqui, a gente segue até às 7 com muita notícia, prestação de serviço, informações relevantes para você começar o seu dia bem informado. Um cardápio de notícias aqui quentinho, saindo do forno, ainda que a temperatura esteja bastante gelada. 11 graus em Parelheiros, 11 graus em Capela do Socorro e Grajaú, 14 graus em Santo Amaro, 15 graus em Itaim Paulista e 16 graus na Lapa. Portanto, uma temperatura bastante diferente, né, do que a gente estava vendo nos últimos dias. Ontem o dia também foi bem esquisitinho, né? Muita umidade, muita garoa, chuva em alguns momentos. É uma frente fria que chegou com bastante força depois de um sabadão ensolarado, super gostoso, agradável aqui na capital paulista. Para quem ficou por aqui, né? Quem foi para a praia também aproveitou um dia bem bonito. Mas a gente vai entender já como é que vai ficar essa semana depois dessa primeira grande e forte frente fria que chega aqui no nosso outono brasileiro. Dona Pereira, Fábio França, bom dia, meus amigos.
1: Bom dia, Carol. Bom dia para você, para o Fábio França, para os nossos ouvintes sintonizados conosco nesse comecinho de semana. Tá pegando seu café, fazendo seu pãozinho na chapa, fique aqui conosco. Pelas próximas 2 horas tem muita informação, muita prestação de serviço para você que acompanha o Expresso São Paulo dessa segunda-feira. Eu, Carolina e o Fábio França com muita informação, lendo a sua mensagem, falando sobre trânsito, falando sobre o transporte público e, claro, contando com a sua participação aqui no 999-592-100. Já manda o seu bom dia, manda o seu áudio, conta pra gente como é que tá o seu caminho, conta pra gente como é que tá a linha do metrô, da CPTM, da Via Mobilidade, Tic Trens que você pega. Já traz esse panorama de comecinho de semana pós-feriado. Tem rodízio daqui a pouco, logo mais, a partir das 7 horas da manhã. Fique ligado, mas quem já tá vendo a sua mensagem falando sobre trânsito, sobre transporte público, chamando a gente de trio alguma coisa, é ele, Fábio França. Bom dia, Fábio França.
2: Tô aqui, Lana Pereira. Bom dia para você, bom dia também para Carolina Ercolim, para todo mundo ligado, sintonizado na Band News FM. Tô ligado no WhatsApp, 11999-592-100. A galera desde cedinho com a gente, o Dilela tá por aqui. Abraço pra você, o Nilson, a Elaine, também na Zona Sul de São Paulo, na audiência. O tio Careca já pintou por aqui também. O Zec Júnior, não lembro de você aqui não, hein, Zec? Seja bem-vindo, da aclimação, ótimo dia. Não, tô vendo aqui, já mandou mensagens outros dias aqui. Eu que não tinha visto, rapaz. Zec, abraço pra você, meu querido. Valeu. Zé Roberto tá com a gente também, o Marcelo do Jaraguá. O Zé Roberto de Ibiúna, em São Paulo, ligado na Band News FM. Bom dia, segundou. Sempre na escuta de vocês com a família toda. Silmara, Flávio, Enzo, beijo pra vocês. Tá todo mundo ligado na Band News FM, hein? Bom dia, trio. É o Zé Carlos, também ouvindo a Band News FM no Jabaquara. O Julião, também do Jabaquara, tá ligado na Band News FM. Excelente semana pra você também, ô Julião. O Oberdan, você também é maravilhoso, Oberdan. Abraço, meu querido. A Leninha tá por aqui, de Calcaia. A Silmara, do Jardim Ângela, Zona Sul. Todo mundo ligado na Band News FM nessa segunda-feira de manhãzinha em fria em São Paulo. Vamos nessa, 5:06.
3: Guerra no Oriente Médio.
0: A gente começa falando sobre esse destaque internacional, porque o presidente dos Estados Unidos, Donald Trump, diz que as Forças Armadas do país vão guiar navios presos no Estreito de Hormuz a partir de hoje. A declaração foi postada no fim da tarde de ontem na rede social Truth, né, de propriedade do político. Ele afirmou que as nações do mundo inteiro que não estão envolvidos na guerra do Oriente Médio pediram ajuda para a liberação dessas embarcações. A ação de acompanhamento dos navios foi intitulada de Projeto Liberdade e mobiliza mais de 15 mil militares, segundo Trump.
2: 27 cidades de Pernambuco, incluindo a capital Recife, estão em situação de emergência devido às chuvas que atingem a região. Foram confirmadas 6 mortes em decorrência do mau tempo no estado. Quase 10 mil pessoas já foram afetadas pelas enchentes de alguma forma. A governadora de Pernambuco, Raquel Lira, disse esperar pela ajuda do governo federal para as obras que que evitem novas tragédias no futuro.
4: Estamos aqui já com a presença da Secretaria Nacional de Defesa Civil, se colocando à disposição para que haja mais insumos para fortalecer aquilo que a gente já vem entregando de compras de comida e de colchão, mantimento, mas também para que nos ajudem no relatório de inventário de danos para que tenhamos o reconhecimento da situação de emergência e o governo federal também possa no futuro nos apoiar com recursos financeiros para colocarmos mais dinheiro em obras de encosta, dragagem, drenagem e habitação em Pernambuco.
2: Na Paraíba, o governo decretou calamidade pública em todo o estado. Pelo menos 13 municípios enfrentam dificuldades com centenas de desabrigados e o registro de 2 mortes.
1: E o governo federal lança hoje a nova versão do programa Desenrola. De Brasília, fala Ivan Brandão.
5: O novo Desenrola Brasil vai permitir a negociação de dívidas de cartão de crédito, cheque especial, rotativo, crédito pessoal, FGTS, com juros de no máximo 1,99% ao mês e descontos que podem variar entre 30% e 90% do valor total da dívida. Essas são as informações iniciais sobre o programa, que será lançado oficialmente nesta segunda-feira. Cada pessoa vai poder usar até 20% do saldo do Fundo de Garantia para a quitação total dessas dívidas. Só contribuintes que recebem até 5 salários mínimos, cerca de R$8.000 por mês, é que terão acesso ao programa. Além disso, quem aderir ao Desenrola 2.0 vai ficar 1 ano bloqueado de todas as plataformas de apostas online.
0: No litoral, é procurado o homem que executou a tiros dentro de uma ambulância e o suspeito de ter espancado o próprio enteado até a morte. Carlos Costa.
6: Um homem suspeito de matar o enteado de apenas 8 anos é morto a tiros em Praia Grande, litoral de São Paulo. Luan Henrique Silva de Almeida, de 31 anos e conhecido como Fuzil, foi baleado e socorrido por ambulância neste sábado, mas o veículo foi parado por um homem armado e o padrasto foi vítima de novos disparos, dessa vez fatais. A criança, por sua vez, havia dado entrada em unidade de saúde na cidade de Cubatão já sem vida na última sexta-feira, com diversos hematomas e sinais de maus tratos pelo corpo. O padrasto chegou a levar Arthur Andrade de Oliveira ao hospital, mas fugiu após deixar o menino no local. A Polícia Civil investiga as 2 ocorrências.
2: Ainda no litoral, a região continua em alerta para chuva e ressaca, com ondas que podem chegar a 3 metros de altura. Juliana Nogueira.
7: Mesmo com a tendência de diminuição na chuva no litoral paulista, o mar deve continuar agitado nesta segunda-feira. A Marinha confirmou que a passagem da frente fria pelos estados do sul e do sudeste pode resultar em ressaca na faixa litorânea. As ondas podem atingir até 3,4 metros de altura, mantendo o estado de alerta na orla. A possibilidade de inundações e alagamentos pontuais durante os períodos de maré elevada ao longo do dia.
1: Um dos 6 primeiros colocados vence na rodada do Brasileirão, mantendo inalterada a briga pelo título do campeonato. Já na parte de baixo, o Inter deixou a zona de rebaixamento, jogando o Corinthians para o G4. Mais informações com o Lucas Belotti.
8: O Flamengo desperdiça a chance de colar no Palmeiras e segue 6 pontos atrás do líder do Brasileirão ao fim da 14ª rodada. Ontem, jogando no Maracanã, o Mengão abriu 2-0 no clássico contra o Vasco, mas sofreu empate já nos minutos finais. Ainda na parte de cima e com contexto parecido, São Paulo e Bahia ficaram no 2-2 em confronto direto do G6. O time de Salvador esteve 2 vezes atrás no placar, mas buscou a igualdade final no último lance. Entre os que venceram na rodada está o Internacional, que superou o terceiro colocado Fluminense por 2-0 no Beira-Rio. O resultado tirou o Colorado do G4, empurrando o Corinthians, que perdeu para o Mirassol por 2-1 para a zona de rebaixamento. No outro jogo de ontem, o Bragantino venceu a Lanterna Chapecoense por 2-1 e pulou para sétimo. Antes, no sábado, foram 5 jogos pelo Brasileirão. Os placares: Botafogo 1, Remo 2, Palmeiras 1, Santos 1, Vitória 4, Coritiba 1, Atlético Paranaense 0, Grêmio 0 e Cruzeiro 1, Atlético Mineiro 3.
2: E eu queria lamentar aqui a lesão do Lucas ontem, mais uma vez, hein? Lucas, meio atacante do São Paulo, uma lesão gravíssima ontem. Que coisa o Lucas nesses últimos 2 anos, né? Ele estava afastado, via 2 meses praticamente, porque fraturou 2 costelas, né? Vocês se lembram, em março ele fraturou 2 costelas numa partida contra o Atlético Mineiro. Ficou afastado por quase 2 meses. Voltou ontem, exatamente na partida de ontem, no empate do São Paulo contra o Bahia. Ele entrou no segundo tempo. Ele ficou 10 minutos em campo e se machucou, rompeu o tendão de Aquiles e vai ficar pelo menos até o fim do ano fora. Então, quer dizer, um baque pro São Paulo e pro Lucas, que é um cara tão gente boa, um cara tão dedicado, né? A gente lamenta demais. Ele jogou 20 minutos, vai, no máximo, ontem. Rompeu o tendão numa jogada boba, no meio de campo. E mais uma lesão gravíssima que ele sofre. Já veio de outras tantas. Antes da lesão na costela, a gente lembra a lesão no joelho do Lucas, que aconteceu no Allianz Parque.
0: Sim.
2: Ficou meses e meses afastado também.
0: Foi uma entrada de algum outro jogador?
2: Não. O árbitro, eu acho que foi falta no lance. Eu fiquei com a impressão de que foi falta. O árbitro nem falta deu, porque não foi um lance brusco. Foi um lance de jogo ali no meio de campo. Talvez pudesse ter sido marcada a falta. O árbitro nem falta deu. E ele acabou rompendo o tendão. E aí é uma lesão muito grave. É um cara que já tem 30 e tantos anos. Precisa de cirurgia, não tem como. E deve voltar a jogar futebol só no ano que vem, infelizmente.
0: E temos, hein? Teve grande prêmio. Após uma corrida emocionante, o italiano Kimi Antonelli, da Mercedes, vence o grande prêmio de Miami de Fórmula 1. Luiz Fernando Ramos.
9: Terceira vitória de Kimi Antonelli em 4 corridas da Fórmula 1 em 2026. O jovem piloto da Mercedes ganhou neste domingo o Grande Prêmio de Miami, uma corrida muito emocionante, superando Lando Norris da McLaren, o atual campeão, na segunda colocação. A outra McLaren de Oscar Piastri ficou em terceiro lugar. O brasileiro Gabriel Bortoleto da Audi não pontuou, 12ª colocação para ele na quarta etapa da Fórmula 1 em 2026.
3: Tempo.
0: Vamos entender então a partir de agora com a Stephanie Toso o que vem pela frente depois dessa friaca que a gente enfrentou desde ontem. Fala, Stephanie.
7: A segunda começa úmida e gelada, ainda em vários pontos do estado de São Paulo, com destaque para a queda mais acentuada na temperatura no extremo sul da capital paulista, que registra termômetros abaixo de 14 graus. Esse vento mais gelado deve seguir presente ainda durante as noites e as próximas madrugadas. A expectativa é que as tardes já voltem a apresentar elevação de temperatura. Hoje, na capital, pela presença de umidade, não dá para desconsiderar garoa até esse final de manhã e chuva mais fraca no final da tarde. O sol deve aparecer entre nuvens e a máxima pode chegar até os 26 graus. Hoje só não chove no interior do estado de São Paulo e o tempo volta a ficar mais seco em áreas próximas ao estado de Mato Grosso do Sul. Em Araçatuba, Marília, Presidente Prudente e até mesmo na região de São José do Rio Preto, as temperaturas sobem mais, podendo chegar até os 29 graus. Nos próximos dias, a tendência é que, conforme a frente fria se afaste, as temperaturas voltem a subir, fazendo calor em grande parte do estado até pelo menos a sexta-feira.
0: São 5 horas e 15 minutos. A gente fala sobre a prefeitura que afirma que está oferecendo todo o apoio necessário para as vítimas de um estupro coletivo na região de São Miguel Paulista, na zona leste da capital. O caso ganhou repercussão após vídeos da agressão serem divulgados nas redes sociais. As vítimas são 2 meninos, um de 7, outro de 10 anos. Dos 5 suspeitos identificados, apenas um ainda é procurado pela Polícia Civil. 4 menores e um adulto participaram dos abusos sexuais. O prefeito Ricardo Nunes disse que a assistência social está realizando todas as ações para minimizar os impactos psicológicos nas 2 crianças.
10: Uma criança de 10 anos, ela está acolhida com a mãe, a avó e o irmãozinho no equipamento da Prefeitura de São Paulo. O outro, de 7 anos, está acolhido ele e mais 2 irmãos também menores, no equipamento também da Prefeitura de São Paulo. Eu não vou dizer aqui endereço para não causar nenhum constrangimento ou alguma ação irresponsável. A mãe da criança de 7 foi oferecido um acolhimento, ela ainda não aceitou. Mas o que é importante é a Prefeitura de São Paulo, é o órgão público que temos mecanismos, assistente social, psicólogo, para o acolhimento das crianças. Mais ninguém.
0: Ricardo Nunes lembra também que a Prefeitura não está pedindo qualquer tipo de ajuda para as famílias afetadas. Além disso, até porque já começou a rolar, né, esse tipo de movimentação nas redes sociais e com certeza quem está promovendo não está pensando no bem-estar dessa vítima. Além disso, ele elogiou o trabalho do Conselho Tutelar.
10: São Paulo não pede PIX, não pede doação. Nos equipamentos da Prefeitura de São Paulo estão assistentes sociais, psicólogos, tanto da área da assistência social, da saúde, todos envolvidos. A Prefeitura, desde o início, dando todo apoio e atendimento junto com o Conselho Tutelar, que também vem fazendo um bom trabalho. É algo que machuca a gente, dolorido, mas é necessário, é importante ter serenidade
0: Sobre a investigação, o adulto de 21 anos, que foi detido na Bahia no fim de semana, deve ser transferido para São Paulo nos próximos dias. Os nomes dos envolvidos, por motivo de segurança, não foram revelados pelas autoridades. Esse caso ainda tem alguns requintes, né? A gente vai trazer ao longo da programação e quem está acompanhando a Band News já nesses últimos dias também pôde acompanhar, que esse caso só chegou à polícia porque a irmã de uma das vítimas viu numa rede social essas imagens e comunicou à polícia. O que é triste, porque essa família já teve que deixar ali a região onde estava morando, porque também estava sendo coagida a não fazer essa denúncia. Enfim, são muitas, muitas camadas dessa triste notícia, né, que a gente abre aqui essa segunda-feira.
2: 5:18, gente, apesar da campanha do Maio Amarelo, criada há mais de 10 anos, o debate sobre a conscientização no trânsito precisa avançar muito ainda. No ano passado, mais de 6 mil pessoas morreram somente em rodovias federais, só em rodovias federais. Números parecidos com os anos anteriores também. Entre 2014 e 2020, o Brasil vinha reduzindo a letalidade no trânsito, atingindo um mínimo histórico de 5.200 mortes em 2020, ano da pandemia. Então, assim, não dá pra gente contar muito também, né? No entanto, a partir de 2021, a situação mudou. Para o coordenador do SOS Estradas e fundador da Trânsito Amigo, entidade de apoio às vítimas de trânsito, Rodolfo Risotto, o Brasil passa por uma deseducação.
11: Se você for ver hoje as mídias sociais, nós temos um processo de deseducação em larga escala. Pessoas que postam nas mídias sociais diariamente crimes e infrações de trânsito estão se tornando celebridades, inclusive alguns deles chegam a relatar ganhos reais de mais de 200 mil por mês. Os criminosos do trânsito tornaram celebridades. O que se deveria fazer era todas as autoridades trabalharem para tirar o conteúdo que essas pessoas postam nesse período, inclusive com o apoio das próprias plataformas, das mídias sociais.
2: Risotto pontua que a flexibilização na supervisão das regras de leis de trânsito para a CNH impactam diretamente na forma como a população lida com o trânsito.
11: Você tem a renovação automática hoje. Se você não apresenta nenhuma infração, essas pessoas que postam nas mídias sociais crimes e infrações de trânsito são pessoas que colocam o veículo em nome de terceiros e ainda vão ter a renovação automática. Não vão passar por um exame médico, um exame psicológico. Inclusive, isso também está beneficiando muita gente, teoricamente. Pessoas que às vezes sofreram um acidente estão com uma perna, estão sem uma perna e que estão obtendo uma habilitação de renovação automática porque não passam mais por um controle médico.
2: Os motociclistas continuam como as principais vítimas de acidente de trânsito. O grupo representa cerca de 40 a 45% das mortes por ano envolvendo sinistros. O coordenador do SOS Estradas, Rodolfo Risotto, ainda reforça: o debate e a punição pela lei precisam caminhar juntos.
11: Mas se nós não punirmos, não aplicarmos a lei com o máximo rigor, nós vamos continuar colhendo corpos. E cada pessoa que morre vai afetar de 60 a 120 pessoas. E a gente não trata esse assunto com seriedade. Agora você vai ver, não só nesta eleição, como em todas as anteriores, o tema trânsito num país que mata quase 40 mil pessoas e tem cerca de 200 mil inválidos por ano, a maioria jovens, é uma geração de inválidos, e nós não vamos debater esse tema.
2: As principais causas de mortes no trânsito no Brasil estão ligadas a falhas humanas, com destaque para falta de atenção, desobediência à sinalização, velocidade incompatível e uso de álcool.
0: 5:21.
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0: Seguimos por aqui, girando a informação para trazer tudo quentinho para você começar a semana bem informado. De olho na política, o Canal Livre da Band segue com a agenda de entrevistas de pré-candidatos ao Palácio do Planalto. O convidado da semana foi o ex-governador de Minas Gerais, Romeu Zema, do Partido Novo. Em meio à crise institucional do STF, ele defendeu mudanças estruturais na corte. O pré-candidato à presidência da República também criticou a atuação de alguns ministros.
12: Hoje, muitas vezes, 400 deputados aprovam uma medida, um ministro do Supremo, com uma canetada, anula essa medida. O Brasil precisa rever a governança. Nós temos hoje, ficou muito claro, uma governança frágil. E o Supremo, eu lamento muito que esteja acontecendo tudo o que está. O Supremo sempre foi um porto seguro para resolver as crises.
0: Romeu Zema também reduziu, ou sugeriu reduzir também, o poder do presidente da República na escolha de ministros do STF, adotando indicações do STJ, Ministério Público Federal e OAB. 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
2: A edição 2027 da Feira AgriShow já tem as datas definidas e o evento será realizado mais uma vez em Ribeirão Preto. Carlos Costa.
6: Maior feira de tecnologia agrícola da América Latina e uma das maiores do mundo na área, a AgriShow anuncia as datas para a edição do ano que vem e divulga o balanço do evento de 2026, encerrado na última sexta-feira. Em 2027, a feira retorna novamente à cidade paulista de Ribeirão Preto entre os dias 26 e 30 de abril. Em 2026, a AgriShow movimentou mais de 11 bilhões de reais em intenções de negócios e durante o evento, o governo de São Paulo também destacou ações como o apoio ao crédito rural e a entrega de títulos de regularização fundiária.
1: Está preso um homem de 44 anos que matou a ex-mulher e atirou contra a filha dela. É o destaque da Larissa Biscaia.
13: Segue preso preventivamente Anderson Pereira, de 44 anos de idade, suspeito de matar a ex-esposa, Sara de Lima, e atirar contra a filha dela em Guarulhos, na Grande São Paulo. Anderson, que já tem antecedentes por violência doméstica, fugiu, mas foi preso em flagrante cerca de 12 horas depois do crime em Itaquaquecetuba. Na manhã da última quinta-feira, ele foi até a casa de Sara para deixar a filha deles, que tem 2 anos de idade, e foi levada para um passeio. Os vizinhos ouviram pelo menos 6 tiros, gritos e acionaram a polícia. Além de matar Sara, Anderson também baleou uma das filhas dela, Jennifer Lima dos Santos, de 23 anos de idade, que segue internada no Hospital Geral de Guarulhos. Ela não corre risco de morrer. Ele confessou o crime e deve responder por feminicídio e tentativa de feminicídio.
0: O Santuário de Aparecida está sob novo comando. Júlia Nogueira, bom dia.
14: Bom dia, Carol. Dom Mário Antônio Silva é o novo arcebispo da Arquidiocese de Aparecida. Ele, que foi nomeado pelo Papa Leão XIV, tomou posse no último sábado. Dom Mário assume aos 59 anos o posto após a saída de Dom Orlando Brandes, que deixa o cargo depois de completar 80 anos neste ano. O religioso é o 6º arcebispo na história da Arquidiocese. Agora o Dom Orlando passa a ser arcebispo emérito e deve participar de eventos religiosos com foco em ações sociais.
2: E o Santos encerra hoje a preparação para voltar a campo pela Copa Sul-Americana. Ontem, na representação após o empate contra o Palmeiras, uma discussão agitou os bastidores do clube, o Lucas Belotti.
8: O elenco do Santos faz logo mais o último treino antes do duelo contra o Recoleta pela quarta rodada da fase de grupos da Copa Sul-Americana. Poupado do clássico contra o Palmeiras, Neymar está de volta e vai viajar com os companheiros para Pedro Juan Cavalheiro, no Paraguai. O jogo será amanhã, às 9h30 da noite. Ontem, uma polêmica na atividade marcou o noticiário do Peixe. Um desentendimento entre Neymar e Robinho Júnior esquentou os ânimos, com direito à discussão e até uma rasteira do camisa 10 em cima do garoto. Segundo informações veiculadas em primeira mão pelo GE, o craque de 34 anos teria se irritado após um drible dado pelo jovem de apenas 17. Internamente, o Santos considera o assunto como encerrado e não vai comentar o caso. Após o treino, os dois conversaram e acertaram as coisas. Sem vencer até aqui na Copa Sul-Americana, o Peixe precisa de uma vitória contra o Recoleta para manter vivo o sonho de classificação na competição continental.
1: E a Inter de Milão vence o Parma por 2-0 e conquista o título do campeonato italiano pela 21ª vez. O chamado Scudetto foi confirmado após o jogo disputado ontem no estádio Giuseppe Meazza. Com o resultado, a campeã chegou a 82 pontos, abrindo uma vantagem inalcançável na liderança com 3 rodadas de antecedência. O clube com mais títulos da Liga Italiana é a Juventus, com 36 conquistas.
0: E numa final mineira disputada em São Paulo, o Praia Clube conquista o título da Superliga Feminina de Vôlei. Daniel Martins.
15: O Praia Clube domina o Minas e é tetracampeão da Superliga Feminina de Vôlei. O time do Triângulo Mineiro bateu a equipe de Belo Horizonte por 3 sets a 0 na partida única realizada no Ibirapuera, em São Paulo. As parciais foram 29-27, 25-21 e 25-13. Essa foi a 7ª vez que Minas e Praia se enfrentaram na final da Superliga Feminina nos últimos 8 anos.
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1: O que que tá acontecendo na Regis? Vamos acordar o Martinho, vai. Faz tempo que a gente é feriado.
0: Já, sim?
1: Tá bom. Tá na hora, vai. Tá ruim, hein, na Regis Bittencourt, no sentido de São Paulo. Mais um dia, a Regis Bittencourt tá parecendo a Dutra naquele período de obras que dia sim, tava ruim no sentido de São Paulo. Pra quem sai de Tapicirica da Serra, vai pegar um trânsito complicadíssimo, ruim, até depois da passagem pelo Rodoanel. Não tem informação de acidente. Os ouvintes sempre escrevem aqui pra gente falando que são obras no local. Já acionam aqui você que tá passando pela Regis Bittencourt, que tá passando perrengue logo cedo, a mandar mensagem falando o que que tá acontecendo por aí, porque o trânsito tá carregado desde Tapicirica da Serra. O caminho só melhora pra chegar a São Paulo depois do Rodoanel. Falando também ainda de trânsito, Raposo Tavares no sentido de São Paulo, tá complicado ali no centro de Cotia. São vários pontos de congestionamento, pelo menos até a chegada ao Rodoanel. E o Corpo de Bombeiros também faz um alerta de um acidente entre dois carros na rua Parapuã, número 1018, na Brasilândia, zona norte de São Paulo. 5 viaturas do Corpo de Bombeiros agora no local. Foram identificadas 2 vítimas, um homem com ferimentos na cabeça, já foi direcionado para o pronto-socorro Penteado, e a segunda vítima também já foi socorrida ao pronto-socorro da Brasilândia. Daqui a pouco mais informações. E tem informação também da Dora, hein? A Dora falando que tem ônibus quebrado na Vila das Belezas, já impactando o trânsito ali na Carlos Caldeira, no sentido centro. Obrigada, Dora, pela sua mensagem aqui no 999-592-100. Contribui aqui com a gente, como é que tá o caminho? Vocês estão quietinhos hoje? Vocês perceberam que os ouvintes estão quietinhos hoje?
0: Sabia que tem um ouvinte aqui que acabou de mandar mensagem? Eu vou colocar aqui a Vanessa para falar da Regis Bittencourt.
16: Bom dia.
0: Bom dia.
16: Eu tô aqui na Regis Bittencourt, saí de São Lourenço da Serra às 10 para 5 da manhã. Tô chegando no Rodoanel só agora. A Regis está muito ruim hoje. Não tem acidente, não tem nada. Só excesso de carro. Um bom dia a todos. Aqui é a Vanessa.
0: Bom dia, Vanessa. Já então dando o panorama da Regis Bittencourt, que tá chatinha hoje desde o comecinho da manhã. E a Carlos Caldeira Filho, para quem tá na Zona Sul, já coloca aí que no sentido da João Dias também tá com trânsito ruim. Chegou a hora de a gente fazer a nossa viagem até o Rio de Janeiro. Teve muita coisa que aconteceu por lá nesse feriado, hein?
1: Opa!
0: Oxi! teve ela também, teve Shakira. Vamos fazer então nossa ponte aérea para saber mais sobre o que rolou pelo Rio de Janeiro.
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0: Olá, gente! Bom dia! Zé Mário, como vão?
17: Tudo bem?
18: Bom dia, pessoal!
19: Bom dia, tudo certo.
0: A gente estava querendo saber as novidades sobre o grande evento do feriadão. Vocês trabalharam? Como é que vocês fizeram? Vocês foram pro show?
20: Trabalhei bastante aqui, o pré-show sábado foi um caos, a cidade fervendo, as interdições no trânsito foram antecipadas, a fiscalização com um esquema de segurança surtiu efeito, mas causou um impacto muito grande para o morador, para o motorista de aplicativo, para o taxista, para o turista que queria chegar, curtir uma praia, realmente para reunir tanta gente assim, o público de 2 milhões,
18: segundo
20: a Retour, né, Zezinho?
0: Então bateu os 2 milhões mesmo, né? A gente estava falando
18: bateu,
0: que se bater.
20: Segundo a prefeitura, sim. E a repercussão internacional foi bem positiva também.
18: Eu estava até falando isso com o Fábio ontem, os jornais da América do Sul, da Europa, disseram que o evento da Shakira se consolidou como um acontecimento cultural de alcance mundial, Mário Dias. O jornal espanhol El País destacou que o Rio de Janeiro se rendeu à cantora colombiana. A BBC do Reino Unido falou sobre os hits que foram apresentados também pela Shakira. E aí foi legal também, antes do show começar, o show atrasou, né? Mais de uma hora. Exatamente. Mas naquele início teve uma apresentação legal de drones. Para quem estava ali em Copacabana, ficou bem bonito. E aí depois ela fez essa bela apresentação contando também com Maria Bethânia, Caetano Veloso, Ivete Sangalo, o hit com a Anitta chamado Choca Choca, que eu confesso que eu não conhecia. Passei a conhecer agora nesse show aqui no Brasil. Mas é até bom, sabia? A gente fica sem conhecer, aí tem essa surpresa legal aqui.
20: Não, também não conhecia, não. Eu tava meio por fora. Mas a Anitta, depois, você viu que ela no camarim, ela tava eufórica, né, de ter subido ao

0: E de turistas isso? Colombianos, é.
1: Ali era pra convidado e o cara queria...
0: Queria ver, cobrar. Queria cobrar. Aí a pessoa chegava lá e não conseguia entrar. Pagava R$1.500.
1: Pois é. Cara, assim, de ocorrência, Zezinho, teve alguma questão... Sempre tem furto de celular, pessoal que reclama, alguma coisa assim, mas parece que foi bem menos, né?
0: É, bem menos, mas a Polícia Militar fez aquelas ações preventivas. Qual e aí,
1: o balanço?
0: 6 homens foram presos, 2 adolescentes apreendidos por roubo. Ao todo, 185 objetos perfurocortantes também foram recolhidos ali pela Polícia Militar.
1: É, diante da quantidade de gente, me parece que foi positivo mesmo nesse balanço da polícia, né, gente?
2: Foi showzão, né? Muitos convidados especiais, Caetano, Betânia, Anitta. É. Gente, foi um baita show, né? Mais uma mulher chegando no Rio de Janeiro fazendo história em Copacabana.
3: É, eu vi até uma crítica falando que da próxima vez fica a sugestão pra gente fazer shows com brasileiros, né? Como a Anitta e a Ivete Sangalo, que reuniriam, acho que, 2 milhões de pessoas, né? Fica uma sensação de que a gente, de fato, o Pablo tá falando, Belo também acho que chamaria bastante gente nesse show. Mas não necessariamente uma grande atração, porque muitas brasileiras, né, subiram ao palco e fizeram bonito ali junto com a Shakira, que fez, claro, né, essa comunhão com o Brasil, né?
0: É, eu tava vendo um vídeo, Carol, no momento que a Shakira tava cantando, aí entrou a Maria Bethânia. Que voz que tem a Maria Bethânia, né?
2: Que mulher.
0: Pô, ela arrasa demais também. Então, realmente, eu acho que se tiver algum brasileiro aqui, vai botar também um público muito bom.
3: Que demais. Bom, por aqui a gente tem um tempo... Bom, hoje mudou o tempo também por aí, ou mudou ontem? Porque aqui chegou uma frente fria avassaladora, mudando completamente a carinha aqui de São Paulo. Uma... chuva com garoa, ontem realmente foi um dia para ficar em casa, procurar programas mais internos, assim, porque fez bastante frio. Hoje a temperatura agora está na média de 14 graus na cidade, mas está 11 na zona sul. Temos previsão de que vai esquentar um pouco mais, mas a máxima não passa de 25 graus, ainda tem chuva programada para o finzinho da tarde também. Então é uma frente fria que está passando, uma forte frente fria, passando aqui pela região sudeste, especialmente por São Paulo. Litoral, quem estava também viajando nesse feriado acabou pegando chuva, sabe, na estrada, tempo feio. Teve também muito trânsito na Regis Bittencourt, mais de 30 quilômetros de filas para quem também passou no sul do país esse feriado e tentou voltar ontem, domingo, com carreta quebrada na serra, enfim... Teve uma movimentação grande nas estradas para quem viajou e encontrou também esse domingo com um cenário mais desafiador aqui para voltar para a capital paulista, que hoje também tem essa chuvinha, essa carinha bem feia. E por aí.
1: Aqui tem um movimento já grande na rodoviária do Rio de Janeiro, porque tem gente que estica até o final, né? Que aproveitou o feriado, o show da Shakira. Ontem estava comentando que agora de madrugada, vindo para cá, vi algumas pessoas com malas entrando em carros de aplicativo, em táxi aqui em Botafogo, indo para aeroporto. O movimento tá legal também. Nas estradas, um aviso para quem vem para o Rio de Janeiro, que a Dutra, já no trecho da Baixada, começa a complicar, porque teve um acidente grave na linha vermelha, envolvendo 8 carros, né, Zezinho?
0: 8
1: no trecho
0: carros,
1: de Caxias. E aí tudo para tudo já, na, né? Dutra, no trecho de quem vem para o sentido Rio. E também no sentido contrário, acaba tendo os curiosos, né? Dificulta um pouquinho o trânsito. Nesse momento, 21 graus na capital, frente fria, mar agitado, aviso de ressaca com ondas de até 3 metros. Pelo menos até amanhã o tempo fica assim, com previsão de chuva, mas a máxima hoje passa dos 30, né?
0: É, 31 graus a máxima pra hoje. A gente sentiu um friozinho de madrugada,
1: né? Um friozinho,
0: né,
1: de madrugada, um ventinho fresco. Agora, no sábado, não choveu nem uma gota, mas o que veio de chuva na madrugada de domingo, início de manhã, e depois ao longo do dia, deu uma firmada sem chuva na tarde de domingo, ontem. Inclusive no clássico dos milhões lá no Maracanã, Flamengo e Vasco, com um empate do Vasco no finalzinho, 2-2 já nos acréscimos, sem chuva durante o jogo. O Flamengo continua aí na cola do Palmeiras, que também ficou no empate no clássico no sábado, né, Fábio?
4: Ficou no empate com o Santos 1-1. Aliás, os 6 primeiros colocados do Campeonato Brasileiro não obtiveram vitórias, né, nessa rodada. Os primeiros colocados tiveram dificuldades, né? O Flamengo quase venceu o Vasco uma grande recuperação no jogo. São Paulo ontem estava vencendo também até o último minuto o Bahia e tomou um empate. Aliás, eu falei aqui com o pessoal de São Paulo logo na abertura do jornal, queria lamentar mais uma lesão do Lucas, né? O Lucas Moura no São Paulo nesses últimos 2 anos Cara, ele tem sofrido tanto com lesão, né? Você se lembra no ano

0: passado, em março do ano passado, ele teve aquela lesão grave no joelho num clássico contra o Palmeiras, no estádio do Palmeiras. Ficou meses e meses afastado, tentava voltar, não conseguia, meses afastado. Em março desse ano, 2 meses atrás, fraturou 2 costelas num jogo contra o Atlético Mineiro e voltou justamente ontem contra o Bahia. Ele entrou no segundo tempo do jogo, ficou ali 15 minutos em campo e rompeu o tendão. Nossa. Rompeu o tendão de Aquiles e aí, gente, não tem jeito.
1: Saiu carregado mesmo, né, Fábio?
0: Saiu carregado, chorando pro vestiário. É cirurgia, não tem jeito e não volta antes do ano que vem. Essa temporada acabou, infelizmente, pro Lucas, justamente na partida em que ele retornava de lesão. Então, é de lamentar. São Paulo já tinha feito todas as alterações, acabou ficando com um jogador a menos. Aí o Alan Franco, o zagueiro, também estava machucado, não conseguia pisar direito no gramado, mancando, não podia sair, foi jogar de centroavante. E quase que o São Paulo, ainda assim, conseguiu segurar a vitória contra o Bahia, mas não deu. O Bahia empatou no último minuto. Mas lamentamos aí.
2: E o Fluminense perdeu, né? Para o Internacional 2-0 lá em Porto Alegre. E a pressão no Zubeldía está muito grande. Apesar de ser o terceiro colocado no Campeonato Brasileiro, uma belíssima campanha. Tem 1 pontinho em 3 jogos na Libertadores e a corda no pescoço, né? Já se fala até a especulação de Felipe Melo, ex-capitão do Fluminense, de começar uma carreira, de repente dar uma injeção de ânimo ali no Fluminense, porque realmente na Libertadores está muito ruim. No Campeonato Brasileiro é um campeonato muito equilibrado, você vê que é um sobe e desce, mas o Fluminense está no Campeonato Brasileiro se consolidando no G4 desde o começo, né? Só que o Zubeldía sabe como é que é, trabalhou no São Paulo, sempre tem aquela crítica, né? Começa bem, depois...
0: É isso, os 4 primeiros do Brasileirão estão consolidados já tem um tempo, né? Palmeiras, Flamengo, Fluminense e São Paulo são os 4 primeiros do Brasileirão. E com a vitória do Internacional sobre o Fluminense, o Corinthians foi para a zona de rebaixamento, né? O Corinthians que perdeu ontem para o Mirassol, 2-1, abre a zona de rebaixamento do Brasileirão.
3: Para o Corinthians, eu vou mandar isso aqui, ó. Que a força esteja com você.
0: E o Diniz não tinha tomado gol ainda, né? Eram
2: pois
0: 7 jogos
2: aí quando toma, volta pro rebaixamento.
0: Pois é,
2: né? Primeira derrota, né?
3: Porque hoje é 4 de maio, né? May the force be with you. Então, que é seja aí uma força, então, pro Corinthians e para todos os amantes de Star Wars, né? Que hoje estão comemorando esse quase feriado, né? Para eles, uma franquia bastante longeva aí e sempre... faz uma menção importante nas redes sociais, especialmente sobre o 4 de maio, pelo trocadilho, né, em inglês.
0: Bem, valeu, gente.
3: Até amanhã, pessoal. Valeu, gente.
1: Beijo.
3: Até mais.
2: Tô até achando estranho que essa semana tem 5 dias úteis no Rio, depois de várias
3: feriadas. Não acostuma. Valeu, gente.
1: Tchau. Valeu.
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5: A inteligência artificial está em disputa entre China e Estados Unidos e estamos presenciando um novo round, Orison.
6: Não tem jeito, Edu. A gente continua a falar de inteligência artificial, né? E agora falando um pouquinho de geopolítica e inteligência artificial, e não dá pra gente não comentar aqui a decisão do governo chinês de acabar com a festa do nosso querido Mark Zuckerberg com a compra do Manus, ou da Manus, a inteligência artificial chinesa, que é baseada em Singapura, na verdade, que tinha sido comprada pela Meta. Por que que é um sério golpe pra Meta? Porque a gente sabe que a vida da Meta nessa história da inteligência artificial não está sendo muito fácil, né? Os modelos de inteligência artificial da Meta não têm sido assim tão eficientes, né? E aí a compra da Manus foi um sopro de alívio, né? Porque a Manus chamou muita atenção, modelo de inteligência artificial realmente muito interessante, especialmente quando você começa a desenvolver alguma coisa do zero. O Manus, ele é muito eficiente e, como outras linguagens chinesas muito barato, né? Então a compra por parte da Meta da Manus era um sopro de criatividade chegando lá para os lados da Meta, né? Do lado chinês também representa uma mudança, porque a Manus é uma empresa de origem chinesa, mas que tinha sido incorporada em Singapura, justamente porque eles tinham pensado em internacionalizar desde o início, já pensando em dinheiro vindo do Vale do Silício, claro. Mas o governo chinês não entendeu assim. Tanto é que proibiu os fundadores de sair da China e simplesmente bombardeou o negócio e proibiu, e, enfim, acabou com a festa. O que mostra que a China, primeiro, reconhece o potencial dessa tecnologia desenvolvida pela Manus e não está disposta a dividir esse conhecimento com empresas americanas, com empresas ocidentais, especialmente norte-americanas.
5: A China tem tido progressos na inteligência artificial, claro que os americanos estão atentos a isso, assim como os americanos estão tentando barrar qualquer novo avanço da China nessa área da IA. Claro que vamos acompanhando e contamos tudo aqui na coluna de tecnologia. Amanhã a gente volta.
3: Cinco e 43, continuamos girando informação para você aqui, nosso ouvinte da Band News FM, ligadinho no noticiário, né? No início dessa semana, 4 de maio de 2026. Tragédia no interior da Bahia, 3 crianças morrem depois de causarem um incêndio. Elas teriam brincado com um isqueiro em cima de um colchão, segundo a polícia. De Salvador, quem traz a informação para a gente é o David Cardoso.
7: 3 crianças morrem em um incêndio no município de Serrinha, na região nordeste da Bahia. O caso aconteceu na manhã de domingo. O fogo teria começado quando elas mexiam em um isqueiro enquanto estavam em cima de uma cama. A polícia civil vai investigar o caso. Apenas uma criança conseguiu escapar e pedir ajuda com queimaduras no rosto, sendo atendida pelo SAMU. O corpo de bombeiros controlou as chamas e encontrou os corpos das vítimas de 1, 4 e 6 anos. A mãe foi conduzida à delegacia.
0: Está foragido o homem que matou a esposa com um tiro na cabeça, no ABC Paulista. Larissa Biscaia.
8: A Polícia Civil mantém as buscas por Sidney Rosa Lopes, de 52 anos de idade, que segue foragido depois de matar a esposa com um tiro na cabeça. Esse caso aconteceu em São Bernardo do Campo, no ABC Paulista, na última sexta-feira. A PM foi acionada pelos vizinhos. Eles ouviram os tiros que mataram a Thaís de Souza Cota, de 39 anos de idade. Sidney fugiu pelo telhado de uma casa ao lado da casa dela. Ela e Sidney estavam casados há 15 anos e têm um filho de 10 anos de idade. Além disso, a Thaís tinha outros 3 filhos.
9: A primeira-dama da cidade de São Paulo deve disputar as eleições deste ano. Regina Nunes, do MDB, anunciou neste fim de semana pré-candidatura para deputada estadual. Em publicações nas redes sociais, ela defendeu algumas bandeiras, como as da causa animal, da saúde, da assistência social, além do cuidado e respeito a quem não tem voz. As oficializações das candidaturas devem ser realizadas entre 20 de julho e 5 de agosto.
3: O secretário responsável pelas relações exteriores dos Estados Unidos, Marco Rubio, deve se encontrar nesta semana com o Papa Leão XIV. A informação é da imprensa italiana, que aponta que o encontro está marcado para quinta-feira. Rubio deve tentar restabelecer as relações com o Vaticano depois que Donald Trump criticou a postura do Papa sobre a guerra no Oriente Médio. Quando o pontífice pediu o fim dos ataques na região, Trump rebateu, dizendo, entre outras coisas, que o Papa era ruim em relações diplomáticas.
0: O atacante Paulinho é relacionado para mais uma partida após voltar a jogar pelo Palmeiras depois de um longo tempo, né? Voltou a jogar na última partida e agora de novo está à disposição. Diga, Yuri Queiroga.
10: O Palmeiras fecha nesta terça a preparação para enfrentar o Sporting Cristal em Lima, no Peru, pela Copa Libertadores da América. Para a viagem, além de contar com o técnico Abel Ferreira, suspenso no Campeonato Brasileiro, o time vai dispor do atacante Paulinho. O camisa 10 voltou a jogar após mais de 300 dias no último sábado, no empate por 1-1 com o Santos pelo Brasileirão. Reavaliado pelo departamento médico após a reapresentação, ele estará novamente no banco de reservas e pode ter mais alguns minutos pela quarta rodada da competição continental. O Palmeiras é o vice-líder do Grupo F da Libertadores, com 5 pontos, justamente atrás do Sporting Cristal, que venceu os 2 primeiros jogos em casa e tem 6.
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0: A Secretaria de Estado da Saúde de São Paulo amplia o público-alvo da vacinação contra a dengue com o uso da Butantan DV. Desenvolvido pelo Instituto Butantan, o imunizante é o primeiro do mundo em dose única e capaz de induzir proteção contra os 4 sorotipos do vírus da dengue. A partir de hoje, portanto, segunda-feira, além dos profissionais da atenção primária à saúde da rede municipal, a imunização também contemplará trabalhadores da saúde da rede pública e privada, além da população geral com 59 anos, pessoas de 59 anos de idade. Público-alvo estimado é de 1.800.000 pessoas no estado. Assessora em saúde pública do estado, Natália Franceschi, diz que, apesar da recomendação de ampliação do público, cada município decide como vai vacinar de acordo com a realidade local.
11: O estado recomendou população de 59 anos e profissionais da saúde, mas vai ficar a critério de cada município a decisão de qual desses dois grupos a mais que serão abertos, tudo dependendo da capacidade que o município tem de realizar a vacinação, do número de doses disponíveis que o município tiver. Então eles vão fazer esses cálculos e abrir para essa população. É uma recomendação do estado.
0: E atenção, gente, são pessoas de 59 anos, não até 59 anos, tá? Só para quem tem 59 anos de idade. Na capital paulista, adolescentes de 10 a 14 anos também podem se imunizar. A medida tem como objetivo ampliar a proteção dos grupos mais vulneráveis e fortalecer a estratégia de enfrentamento à dengue em todo o território paulista. No público de 12 a 59 anos, o imunizante mostrou 74,7% de eficácia geral, 91,6% de eficácia contra a dengue grave e com sinais de alarme. Natália Franceschi explica por que idosos ainda não podem tomar a vacina Butantan DV.
11: De acordo com a bula, a recomendação é para pessoas de até 59 anos, então por isso essa faixa etária. Ainda não existe estudos com a eficácia e segurança da aplicação dessa dose acima de 60 anos. E de acordo com os estudos realizados nesta faixa etária, redução de morbimortalidade, o que, que é isso? Redução de casos graves e óbitos, ela chega até 96, 98%. Uma vacina extremamente segura e eficaz na redução da doença e assim como seu agravamento.
0: Até o dia 30 de abril, o estado de São Paulo registrou 33.877 casos de dengue, 13 óbitos neste ano. A vacinação está disponível nas unidades básicas de saúde de segunda a sexta-feira, das 7 da manhã às 7 da noite, e nas assistências médicas ambulatoriais, inclusive aos sábados e feriados, no mesmo horário. Localização das unidades pode ser consultada no site Busca Saúde.
3: 5 horas e 51 minutos, além de diminuírem o apetite, o uso de canetas emagrecedoras podem reduzir o consumo excessivo de álcool. Um estudo dinamarquês avaliou 108 pacientes obesos com transtorno do uso de álcool. Eles foram divididos em dois grupos. Um recebeu uma injeção semanal de semaglutida, o que é o princípio ativo do Ozempic, e o outro grupo recebeu a injeção com placebo.
9: Todos os voluntários passaram por 10 sessões de terapia. No início do estudo, eles bebiam, em média, 17 dias no mês. Após 6 meses, o número caiu para 5 dias entre os participantes no grupo que recebeu a medicação e para 9 dias no grupo que não usou a semaglutida. Mesmo consumindo álcool apenas socialmente aos fins de semana, a Sabrina percebeu a diferença.
12: Quando você pede para tomar assim, começa a enjoar, te dá mal-estar, você não consegue tomar. Agora eu nem tenho mais vontade.
9: Uma das possíveis explicações é que a medicação age nas regiões mais primitivas do cérebro ligadas ao sistema de recompensa e vício. A endocrinologista do Hospital das Clínicas de São Paulo, Maria Edna de Mello, ela diz que apesar de inovador, mais pesquisas ainda precisam ser feitas.
13: É importante agora ampliar esse estudo para várias populações. E a gente está falando de uma doença que tem um impacto social extremamente relevante, tanto na saúde individual quanto na saúde coletiva. Implica em maiores acidentes de trânsito, implica em violência doméstica e outros tipos de violência também. Então, medicamentos que agem nessas doenças são extremamente importantes para a sociedade.
9: Ela reforça que, além de aumentar o número de participantes, é preciso analisar os resultados entre os pacientes que sofrem com alcoolismo, mas não têm obesidade. Até o momento, os achados indicam, de acordo com os responsáveis pelo estudo, que o uso da medicação ajudaria a diminuir a frequência, a quantidade e também a vontade de consumir bebida alcoólica, e que a medida pode abrir caminhos para, no futuro, tratar a dependência do álcool em milhares de pessoas.
3: A gente volta a falar de esporte, né? E de Corinthians, que perde para o Mirassol no interior e volta ao Z4 do Brasileirão. O jogo foi marcado por muita reclamação do Timão por decisões capitais da arbitragem. Mais informações com o Lucas Belotti.
14: O Corinthians perde a sequência invicta com o Diniz e termina a 14ª rodada do Campeonato Brasileiro dentro da zona de rebaixamento. A derrota para o Mirassol por 2-1 no Maião marcou também o fim dos 7 jogos seguidos sem sofrer gol. Dentro de campo, o primeiro tempo teve os mandantes dominando do início ao fim. Edson Carioca quase estragou a noite do Leão após receber o vermelho por um carrinho em Matheus Pereira. No entanto, após revisão no VAR, o árbitro mudou a cor do cartão para amarelo. Dando sequência aos lances polêmicos, aos 23, Matheus Candençan marcou o pênalti após um puxão de Matheus Bidu em Carlos Eduardo. O VAR não interveio e, na cobrança, o próprio Carlos bateu e deslocou Hugo Souza. Pouco depois, aos 33, o Mirassol ampliou com Edson Carioca de cabeça. O lance foi mais um reclamado pelo Corinthians, que pediu uma falta em Rodrigo Garro no início da jogada. Já no segundo tempo, o Timão melhorou levemente, sem conseguir pressionar em nenhum momento. A esperança do empate só cresceu aos 35, quando o Dieguinho bateu de fora da área e descontou. Apesar do abafa no fim, o time alvinegro não conseguiu evitar a derrota. Após a partida, Marcelo Paz fez duras críticas à arbitragem de Matheus Candançan. O diretor de futebol do Corinthians reclamou especificamente de 3 lances considerados capitais pelo Timão na derrota fora de casa.
15: No nosso entender, a arbitragem teve uma atuação que não foi boa. Coincidência ou não, os lances todos duvidosos foram ruins para o Corinthians. Primeiro, a expulsão, né, do centroavante lá do Mirassol. Ao meu ver, poderia ter se mantido a decisão de campo. Aí depois vem um pênalti discutível, prevaleceu a decisão de campo dessa vez, o VAR não chamou. E outro lance esse, sim, totalmente indiscutível, é o segundo gol do Mirassol, em que tem um pisão ali, acho que do Shailon, no Garro. Falta clara que o VAR deveria ter chamado.
14: Já na coletiva do treinador, Diniz reclamou da atuação do Corinthians, principalmente no primeiro tempo. O treinador também fez críticas à arbitragem. Diniz negou que o mau rendimento ontem se deu pela parte física, defendendo que a desatenção no começo do jogo motivou a primeira derrota dele no comando do clube.
16: A minha queixa, os jogadores sabem disso, é a falta de concentração e de ânimo que a gente entrou no primeiro tempo. A gente não pode justificar o que a gente fez no primeiro tempo, somente nos 30 primeiros minutos do primeiro tempo, com a questão física. Se o time tivesse começado bem e fosse caindo, a gente poderia até justificar. Foi ali que a gente perdeu a partida, na minha opinião. Porque o segundo tempo a gente voltou, era pra gente estar mais cansado. O time voltou melhor no segundo tempo. Se fosse uma questão só física, a gente teria que ter voltado pior no segundo tempo e não melhor como voltou.
14: Com o resultado, o Corinthians termina a rodada na 17ª posição, a primeira dentro do Z4. Com a mesma pontuação que o Santos, 16º, o Timão tem desvantagem no número de gols marcados. Para tentar deixar a zona, o time de Diniz terá como oportunidade o clássico contra o São Paulo no domingo que vem. Antes, vai a Bogotá enfrentar o Santa Fé na quarta-feira pela Libertadores. 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
2: No Clássico Mineiro, o Atlético jogando bom futebol no último sábado venceu o Cruzeiro por 3-1 no Mineirão. O público foi de quase 54 mil torcedores. Vitória com boa atuação venceu Curitiba por 4-1 no último sábado no Barradão. Atlético Paranaense e Grêmio ficaram no empate sem gols no último sábado na Arena da Baixada. O Grêmio está 100 dias sem vencer fora de casa na temporada. No Clássico Paulista, no último sábado no Allianz Parque, Palmeiras e Santos ficaram no empate por 1-1. O jogo foi muito equilibrado e o atacante Paulinho, depois de 10 meses fora dos gramados, entrou no segundo tempo. O Remo venceu o Botafogo por 2-1 de virada no último sábado no Nilton Santos e quebrou uma sequência de 9 jogos de invencibilidade do time carioca. O Internacional venceu o Fluminense por 2-0 ontem no Beira-Rio e se distanciou da zona de rebaixamento. São Paulo e Bahia ficaram no empate por 2-2 num jogo bem movimentado ontem em Bragança Paulista, porque no Morumbi teve show. No Clássico Carioca, Flamengo e Vasco ficaram no empate por 2-2 e o Flamengo perdeu a oportunidade de se aproximar do Palmeiras e continua a 6 pontos do líder. Corinthians perdeu para o Mirassol por 2-1 ontem em Mirassol e foi derrotado pela primeira vez depois de 8 jogos sob o comando do técnico Fernando Diniz. O Timão, com a derrota, entrou na zona de rebaixamento. Dito tudo isso, eu diria: eu quero é mais.
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0: Pontualmente 6 horas, muito bom dia para você ligada, sintonizado na Band News FM. Vamos juntos na segunda hora do Expresso São Paulo desta segunda-feira. Segundona, friazinha em São Paulo, em 4 de maio de 2026. Eu, Fábio França, estou por aqui com você desde as 5 horas da manhã, junto com a Carolina Ercolim, com a Luana Pereira, levando a informação para você no Expresso São Paulo. Já teve muita coisa, tá muita notícia desde as 5 horas da manhã. Tá chegando agora, 6 em ponto. Calma, não fique aflita não, não fique preocupado. Tem muita coisa, verdade. Mas tem muito tempo para você ficar bem informado com a gente até as 7 horas da manhã. Não tem não, gente? Bom dia mais uma vez.
1: Bom dia, Fábio. Bom dia para você, bom dia para Carol e bom dia aos nossos ouvintes sintonizados conosco aqui nessa segunda hora do Expresso São Paulo. Para aqueles que acordaram mais cedo, conseguiram acompanhar a gente desde o comecinho do programa, já ficaram com as primeiras informações do dia, mas que seguem caminho contando pra gente, participando da nossa programação através do 999-592-100. Você é o nosso convidado a mandar mensagem falando sobre o transporte público, falando sobre a situação nas estradas, nas ruas da capital paulista e também da região metropolitana de São Paulo. Eu já começo essa segunda hora fazendo um destaque para um incêndio no Tucuruvi, um incêndio em um prédio comercial na rua Paulo de Avelar, número 239. 4 viaturas do Corpo de Bombeiros já no local, fazendo combate às chamas. Daqui a pouco a gente faz a atualização da situação desse incêndio no Tucuruvi, repetindo, rua Paulo de Avelar, número 239. Bom dia, Carol Ercolim. Como é que você tá nessa segunda-feira?
2: Bom dia, Luana Feira. Descansada, né?
1: Ai, que delícia.
2: Descansada depois de um fim de semana aí de folga. A gente vem com energias renovadas. Bom dia para você também que tá conosco, começando mais uma semana, nesse 4 de maio, trazendo bastante informação aqui para você a partir de agora, né? Nessa última hora. Como, por exemplo, a informação do trânsito, porque tem acidente ali na chegada Dutra. Então já tá prejudicando a situação tanto do motorista que sai ali de Guarulhos, mas também pela Ayrton Senna. É um acidente na marginal do Rio Tietê, na chegada ali dessas duas rodovias, prejudicando a vida do motorista já nesse comecinho de manhã. Aqui enfrenta frio, né? Temos uma temperatura média na capital paulista de 14 graus, mas está 11, 12 na zona sul, 14 na zona leste e oeste também, ali na região da Lapa. E seguimos assim para também trazer um panorama para você já da atualização da previsão do tempo.
3: Guerra no Oriente Médio.
0: Vamos nessa então, gente. 6 horas 2 minutos. O Irã ameaça atacar forças dos Estados Unidos após o anúncio por Donald Trump de que o país norte-americano vai escoltar navios que passam pelo Estreito de Hormuz. Um porta-voz do Ministério das Relações Exteriores da República Islâmica disse que os iranianos continuam sendo os guardiões e protetores da passagem marítima. Segundo o chefe da Organização Marítima Internacional, mais de 2 mil embarcações não puderam atravessar o estreito desde o início da guerra. Os Estados Unidos prometeram mobilizar mais de 15 mil militares para escoltar os navios paralisados em razão do conflito.
2: O pastor Silas Malafaia declara apoio à pré-candidatura de Flávio Bolsonaro à presidência da República. A manifestação foi feita ontem durante um culto, quando o religioso afirmou ser amigo do senador do PL do Rio de Janeiro. O líder da Assembleia de Deus, Vitória em Cristo, afirmou ainda que o apoio dele a Flávio vem no momento certo. Ao longo dos últimos meses, Silas Malafaia vinha defendendo a candidatura do governador de São Paulo, Tarcísio de Freitas, à presidência da República.
1: A Polícia Civil de São Paulo continua com as investigações do caso de um estupro coletivo contra duas crianças na zona leste da capital. Fala Augusto Vale.
4: A Polícia Civil de São Paulo ainda procura pelo quinto envolvido em um estupro coletivo contra duas crianças no bairro de São Miguel Paulista, na Zona Leste. Ao todo, 3 menores foram apreendidos e um adulto foi detido no estado da Bahia. O foragido também é menor de idade. O crime aconteceu no dia 21 de abril, mas só chegou às autoridades após vídeos serem compartilhados nas redes sociais. Sobre as vítimas, a prefeitura confirmou que elas são acompanhadas pelo Conselho Tutelar, assistentes sociais e profissionais de saúde. A justiça decretou a apreensão dos menores e também a prisão temporária do único adulto envolvido no crime.
0: O sistema Cantareira registra o pior índice de armazenamento para um mês de maio em 10 anos. O conjunto de mananciais tem atualmente 42,3% de capacidade. Em 2016, o nível era de 36,2%. O sistema Cantareira abastece cerca de metade da população da região metropolitana de São Paulo, além de cidades como Campinas.
2: O São Paulo toma o empate do Bahia no fim do jogo e fica sem o atacante Lucas Moura também. Yuri Queiroga.
5: O São Paulo fica no empate por 2-2 com o Bahia pela 14ª rodada do Brasileirão. Jogando em Bragança Paulista pela indisponibilidade do Morumbi, o tricolor abriu o placar no primeiro tempo com Arthur. Luciano Juba empatou no segundo tempo e um minuto depois, Lucas Moura entrou em campo após quase 2 meses fora. Ferreirinha aproveitou o cruzamento de Calleri e pôs o tricolor paulista à frente de novo. 10 minutos depois, Lucas Moura torceu o tornozelo e deixou o campo carregado e chorando. Posteriormente, exames apontaram ruptura completa do tendão de Aquiles, que o tira do restante da temporada. Aos 52 minutos, após rebote do goleiro Rafael, Eric impediu a vitória do São Paulo, que permanece em quarto lugar com 24 pontos. Na quinta-feira, o time de Roger Machado encara o O'Higgins em Rancagua, no Chile, pela Copa Sul-Americana.
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2: 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Às 6h07, Jade Ramos, a Stephanie Toso falou com a gente mais cedo. Jade Ramos vai trazer pra gente um panorama, né, do tempo. Porque tivemos uma grande virada, né, Jade, sobre São Paulo, capital paulista, mas também boa parte do país sofreu essa virada do tempo aí no fim de semana. O que vem pela frente? Conta mais sobre essa frente fria. Bom dia pra você.
9: Bom dia, Carol, Fábio, Luana, todos os nossos ouvintes. Então, nós tivemos bastante chuva, né, em várias áreas aqui da Grande São Paulo durante o final de semana, mas a segunda-feira já começa com o afastamento da frente fria da costa paulista, mas ainda tem bastante nebulosidade na Grande São Paulo, porque os ventos úmidos do oceano continuam mantendo o tempo bastante instável em áreas da faixa leste do estado. Agora pela manhã também tivemos alguns chuviscos no litoral paulista e até nevoeiros em áreas do Vale do Paraíba. E na capital, amanhecer mais gelado, com nebulosidade, mínimas variando entre 14 e 16 graus. E ao longo do dia, o tempo até aparece mais bastante variação de nebulosidade, o tempo mais ensolarado. As temperaturas sobem um pouco mais, com máxima de 25 graus aqui na capital, e com risco de pancadas de chuva mais isoladas à tarde. Enquanto no interior do estado a temperatura sobe mais ao longo do dia, o tempo fica bastante ensolarado, máximas variando entre 27 e 32 graus e a umidade do ar também fica até mais baixa nas horas mais quentes do dia. Aqui na capital o tempo bastante instável, mas aos poucos o sol já começa a aparecer, Carol.
2: Entendi. Então, ao longo dos próximos dias, a gente vai ter uma semana mais parecida com a da semana passada, né? Com aquele solzinho ali, que chega especialmente na hora do almoço, dá uma esquentada, e depois no fim da tarde, comecinho da noite, vem aquele friozinho. Mas eu tava dando uma olhada aqui no meu aplicativo e aparentemente tem uma nova frente fria vindo aí também pro próximo final de semana. Essa movimentação dela deve influir aqui no que a gente tem nos próximos dias?
9: Sim, nos próximos dias o tempo continua firme, né, com bastante nebulosidade ainda, mas as temperaturas voltam a subir ao longo da semana e a partir da sexta-feira e também do sábado o tempo já começa a mudar bastante. No domingo a condição é que a chegada dessa frente fria, ela é bem forte, inclusive, vem do sul do país e deve trazer temporais fortes também em São Paulo. E aí a virada no tempo acontece novamente aqui na capital e em várias áreas do interior do estado. As temperaturas também diminuem bastante, né, com a chegada dessa frente fria. Então a semana é bem tranquila, mas no final da semana tem essa chegada aí dessa frente fria que promete trazer um frio até mais intenso do que a gente viu nesses últimos dias, Carol.
2: Entendi. Eles combinam sempre no fim de semana, assim, né? Para marcar assim, essa frente fria chegando aqui pra gente se programar. Inclusive, semana que vem é Dia das Mães, né? Vai ser um friozinho, então. Vai ser um domingo meio geladinho.
9: Isso mesmo, frio no feriado de Dia das Mães, com mínimas até alcançando os 10 graus em alguns pontos aqui da faixa leste paulista, de mínima, calma.
2: Tá certo. Então tá bom, já, a gente vai falando mais ao longo da semana. Obrigada, viu? Bom dia pra você.
9: Obrigada, ótimo dia a todos.
0: Seis e onze, gente. 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
1: Seis e quinze. Vamos agora falar de economia aqui na Band News FM. O acordo entre Mercosul e União Europeia, que entrou em vigor no feriado, divide opiniões no velho continente. Mais de 80% dos produtos brasileiros que os europeus compram, como o do setor de máquinas e alimentos, já passam a ter tarifa zero ou ter redução progressiva de impostos. Na prática, isso pode significar custos menores para a indústria europeia, que passa a importar matérias-primas mais baratas. Isso vai beneficiar várias áreas, como a da produção automotiva, química e também a farmacêutica. O setor agrícola é o mais preocupado, especialmente na França. Os produtores de carne e outros alimentos temem a concorrência com o forte agro aqui do Brasil. Já quem produz vinho francês enxerga crescimento. Com a redução de tarifas, a bebida pode ficar mais competitiva em mercados como o Brasil e a Argentina. Para Gaspar Estrada, cientista político do Instituto Science de Paris, isso faz parte do acordo entre Mercosul e União Europeia.
12: Vai ser útil tanto para a União Europeia como para os países do Mercosul, e é isso que dá essa relevância e esse valor político a um acordo comercial.
1: Para os europeus, por exemplo, esta possibilidade de ampliar o acesso a mercados sul-americanos. Além disso, a presença estratégica numa região que é cada vez mais influenciada pela China. Segundo Gaspar Estrada, o acordo afeta grandes potências da economia mundial.
12: Esse acordo amplia as potencialidades comerciais dos países do Mercosul, incluindo o Brasil. E para mim é muito claro que nem a China, nem os Estados Unidos gostam desse acordo.
1: Alguns países como Itália, Holanda, Bélgica e Áustria se aliaram à França contra a União dos Blocos. Os insatisfeitos entraram na justiça e uma decisão deve sair em até um ano e meio. Para não atrasar o processo, a Comissão Europeia optou pela aplicação provisória do acordo, que ainda precisa ser ratificado pelos 27 países do bloco.
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13: O maior artilheiro das finais de Copa do Mundo está pronto para mais uma edição. Kylian Mbappé chega ao Mundial de 2026 como grande trunfo da França. Aos 27 anos, o craque do Real Madrid já acumula 12 gols no torneio e é o recordista isolado em decisões, com 4 gols marcados em apenas 2 finais. Em 2026, Mbappé persegue a história. Se balançar as redes mais 5 vezes, ultrapassa o alemão Miroslav Klose e se torna o maior artilheiro de todos os tempos da competição. Campeão em 2018 e chuteira de ouro em 2022, ele busca agora o bicampeonato para consolidar o seu lugar entre os imortais.
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15: Está começando agora o Minuto da Cibersegurança. E na minha companhia, fundador e CEO da Eliton, João Brazo. João, como as empresas que correm esse risco, o risco da cibersegurança, devem gerenciar a sua cadeia de fornecedores para evitar que o risco venha através de terceiros?
16: Realizando testes da mesma forma que faz dentro da sua própria infraestrutura. Elas têm que entender que esse fornecedor é basicamente uma casa que você está trazendo para dentro do seu condomínio. Seu condomínio pode ser super seguro, mas se o novo morador não tem bons hábitos, traz qualquer um para dentro, mexe no muro, então isso pode comprometer a tua própria segurança. Então tem que ser feitos testes e requisitado auditorias nesses fornecedores também.
15: Realmente uma informação bastante importante pelo histórico de ataques que se percebe. Ataques de cibersegurança, tema do Minuto apresentado com João Brazo.
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1: Seis e vinte, hora de você ficar muito bem informado. Ó.
0: O presidente dos Estados Unidos, Donald Trump, diz que as Forças Armadas do país vão guiar navios presos no Estreito de Hormuz a partir de hoje. A ação de acompanhamento dos navios foi intitulada de Projeto Liberdade e mobiliza mais de 15 mil militares, segundo Trump.
2: 27 cidades de Pernambuco, incluindo a capital Recife, estão em situação de emergência devido às chuvas que atingem a região. Foram confirmadas 6 mortes em decorrência do mau tempo do estado e outras 2 na Paraíba.
1: E atenção, motorista, o rodízio de veículos volta a valer hoje a partir das 7 horas da manhã. Até às 10 e entre 5 da tarde e 8 da noite, os veículos com placas finais 1 e 2 não podem circular no centro expandido de São Paulo.
0: A Polícia Civil de São Paulo ainda procura pelo quinto envolvido no estupro coletivo contra 2 crianças na zona leste da capital. Agora, ou até agora, 3 menores foram apreendidos e 1 adulto foi detido no estado da Bahia.
2: Até choveu um pouquinho aí nos últimos dias, mas o sistema Cantareira registra o pior índice de armazenamento no começo de maio, num período de 10 anos. O conjunto de mananciais opera atualmente com 42,3% de capacidade.
1: E ainda falando sobre trânsito, um acidente causa 1 quilômetro de lentidão na Avenida Maria Coelho Aguiar, para quem vai no sentido da Marginal Pinheiro. São 25 minutos de congestionamento nesse trecho até a chegada à Ponte João Dias.
0: O governo federal lança hoje a nova versão do programa Desenrola. Esse programa deve oferecer descontos de até 90% das dívidas e permitir o uso de até 20% do FGTS para quitação de débitos.
2: A partir de hoje, trabalhadores da saúde e pessoas com 59 anos também podem se vacinar contra a dengue com o uso da Butantan DV em São Paulo. O imunizante é o primeiro do mundo em dose única e capaz de proteger contra os 4 sorotipos do vírus.
1: E no transporte público, as linhas da Via Mobilidade, metrô, CPTM e TicTrens operam normalmente entre as estações sem registros de atrasos até o momento.
0: A Polícia Civil mantém as buscas por Sidney Rosa Lopes, de 52 anos, que segue foragido depois de matar a esposa com um tiro na cabeça. O caso aconteceu em São Bernardo do Campo, no ABC Paulista, na sexta-feira.
2: A primeira-dama da cidade de São Paulo deve disputar as eleições deste ano. Regina Nunes, do MDB, anunciou neste fim de semana a pré-candidatura à deputada estadual.
1: E o Flamengo desperdiça a chance de chegar mais perto do líder Palmeiras e segue 6 pontos atrás do líder do Brasileirão ao fim da 14ª rodada. Ontem, jogando no Maracanã, o Mengão abriu 2-0 no clássico contra o Vasco da Gama, mas sofreu empate já nos minutos finais.
0: Ainda na parte de cima da tabela, o São Paulo e o Bahia ficaram no empate 2-2, confronto direto ali pelo G6. O tricolor paulista perdeu o meio atacante Lucas Moura pelo restante da temporada após rompimento do tendão de Aquiles.
2: Entre os que venceram na rodada está o Internacional, que superou o terceiro colocado, o Fluminense, por 2-0 no Beira-Rio. O resultado tirou o Colorado do Z4, empurrando o Corinthians, que perdeu para o Mirassol por 2-1 para a zona de rebaixamento.
0: No outro jogo de ontem, o Bragantino venceu a Lanterna Chapecoense por 2-1 e pulou para a 7ª posição.

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4: Seis horas 26 minutos, reportagem no Expresso São Paulo. Guilherme Oliveira já está com a gente para destacar mais uma vez esse caso escabroso de estupro coletivo na zona leste da capital paulista. Falávamos ainda há pouco aqui no Expresso São Paulo sobre isso e agora com mais detalhes, não é, Guilherme? Estupro coletivo dessas duas crianças em São Miguel. Bom dia para você.
5: Tudo bem, Fábio? Bom dia para você, para as meninas, para quem nos acompanha aqui na Band News FM. Vai chegar hoje em São Paulo o maior de idade que foi preso em Brejões, na Bahia. Segundo as investigações, foi ele quem articulou todo esse estupro coletivo na zona leste de São Paulo, na região do Jardim Pantanal, no dia 21 de abril. Depois das investigações, esse homem foi preso. E hoje a Polícia Civil vai buscá-lo, portanto, vai ficar detido aqui no estado de São Paulo. Bom, porque a polícia, muita gente está questionando isso, né? Porque a polícia demorou a investigar esse caso de estupro coletivo, já que ele ganhou repercussão primeiro nas redes sociais, para depois a Polícia Civil passar a investigar esse caso. Duas crianças, uma de 7 e uma de 10 anos, elas foram atraídas por quatro jovens, três maiores, três menores de idade e um maior. E elas foram atraídas porque foram chamadas para soltarem pipas nas ruas. Só que depois elas foram levadas para uma casa e nessa casa as duas crianças foram violentadas. Houve diversos vídeos que depois foram divulgados nas redes sociais. E só depois dessa grande repercussão que a Polícia Civil passou a investigar. E isso aconteceu porque a família dessas duas crianças de 7 e 10 anos, as famílias não fizeram boletins de ocorrência, muito pelo contrário, elas ficaram quietas porque foram ameaçadas por próprios moradores da comunidade que não queriam que esse caso fosse levado à polícia. A comunidade queria resolver toda essa situação ali mesmo entre os moradores, por isso houve essa demora. Quem vai falar sobre isso é a Janaína da Silva, justamente a delegada que recebeu essa denúncia. Vamos acompanhar.
6: As vítimas também estavam sendo pressionadas para que não registrasse o boletim de ocorrência na delegacia. Embora na internet estavam sendo divulgados os vídeos, a família não havia registrado o boletim. Então os investigadores conseguiram sair, localizaram as famílias, as vítimas, eles foram encaminhados para exame e na sequência foi a identificação dos envolvidos e as representações, né, pela apreensão dos menores e pela prisão do maior envolvido.
5: Bom, além do maior preso, três menores foram apreendidos e todos até agora já confirmaram participação nesse estupro coletivo. Segundo eles, tudo de início seria uma brincadeira, mas essa brincadeira foi ficando séria e aconteceu o que aconteceu. Um menor de idade ainda não foi apreendido, já foi identificado. A polícia está conversando com a família dele para se entregar o quanto antes e não prejudicá-lo mais do que já está prejudicado, obviamente. Todos devem responder por estupro de vulnerável. Já as duas crianças e também as famílias dessas crianças, todas estão sendo atendidas atendidas neste momento em centros de acolhimento estão passando por atendimento psicossocial e qualquer nova informação sobre esse caso a gente traz por aqui, pessoal.
7: Guilherme, uma dúvida. Essa comunidade não queria ou fazia alguma resistência para o registro disso na polícia e, portanto, a investigação. Essa família, ela foi coagida a sair dali? Ela foi transferida, né, para outro lugar por segurança? Como é que funcionou essa dinâmica ali na região local?
5: Claro, num primeiro momento, as duas famílias, elas saíram das residências, saíam de onde moram, de onde moravam, por ameaças. Os próprios moradores ficaram ameaçando essas duas famílias para não denunciarem, não registrarem boletim de ocorrência. Então, até a polícia teve dificuldade para encontrar essas duas famílias, onde elas estavam, já que elas se esconderam diante das ameaças. Por isso que a polícia também demorou a investigar esse caso, porque no primeiro momento houve a repercussão na rede social e aí a polícia foi procurar entender quem eram as crianças, quem eram as famílias, onde elas estavam. Agora todas estão num centro de acolhimento, já estão passando por ajuda, seja ajuda física, ajuda mental, qualquer tipo de ajuda, mas sim estão amparadas já pelas autoridades.
7: Obrigada, Guilherme, pelas informações, que continua acompanhando esse caso e traz detalhes aqui pra gente.
5: Até.
7: A gente chama agora a Maju Arruda Leite para falar sobre também um caso policial. A polícia está procurando um homem que matou a esposa com um tiro na região do ABC Paulista. Oi, Maju, bom dia para você.
8: Oi, Carol, bom dia a você, bom dia a todos. Mais um caso de feminicídio. Dessa vez, a polícia procura por Sidney Rosa, de 52 anos. Ele que é responsável por tirar a vida de Ataís de Souza de Costa, de 38 anos de idade. Os dois estavam juntos desde 2009. E segundo informações do boletim de ocorrência, esse caso aconteceu em São Bernardo do Campo, no ABC Paulista, e ele atirou contra a esposa. Foram dois tiros, um na cabeça e outro no braço, na noite da última sexta-feira. O que chama atenção é que isso aconteceu quando dois dos três filhos da vítima estavam em casa, no momento em que tudo isso aconteceu. Após o crime, esse homem, o Sidney Rosa, de 52 anos, fugiu, levando então a arma que foi usada no crime. Então agora a polícia faz buscas ali pela região de São Bernardo do Campo para tentar encontrar Sidney Rosa, de 52 anos, então responsável por esse feminicídio. A vítima, a Thaís de Souza, deixa duas filhas. Segundo o boletim de ocorrência, a mais velha, de 21 anos, é filha de um relacionamento anterior, e um menino de 10 e de 13 anos, os dois são filhos do casal. Esse caso está sendo investigado.

0: ao primeiro trimestre de 2025. Volto com vocês.
1: Obrigado,
2: Obrigada,
1: Maju.
2: Maju, pela informação. 6h33, o Unicef divulga uma campanha contra a violência infantil, aproveitando a onda do álbum da Copa também com figurinhas. No lugar do time do futebol, um timaço do abraço. O álbum de figurinha disponível no site do Unicef tem como objetivo alertar contra a violência infantil. A iniciativa é um convite para famílias, adolescentes e crianças aprimorarem práticas que ajudam a construir ambientes seguros, como explica o diretor do Unicef Brasil, Luiz Bittencourt.
3: A escola esteja preparada para reconhecer sinais de violência, os serviços de saúde estejam preparados e toda a vizinhança, a comunidade, a sociedade como um todo possa sempre ser um ponto de apoio para aquele menino, aquela menina que pode eventualmente estar enfrentando uma violência dentro da sua própria casa, perpetrada por vezes por aqueles que deveriam garantir o seu cuidado, né? Que deveriam garantir a sua proteção.
2: A violência infantil é um problema que, infelizmente, é rotina aqui no Brasil. A conselheira tutelar Keila de Souza diz que a ação pode ajudar crianças a identificarem o tipo de agressão sofrida. Ela conta que no local onde trabalha, o número de ocorrências e denúncias é alto.
4: São famílias que chegam até nós e relatam isso, situações de abusos com pessoas conhecidas, pais, padrastos, avós. Então, às vezes a família consegue identificar quem é a pessoa que comete o abuso, às vezes não.
2: Todos os anos, 5 mil crianças são mortas de forma violenta no Brasil, segundo dados do Unicef e do Fórum Brasileiro de Segurança Pública, que mapearam os 27 estados da nação. Além das mortes, entre os anos de 2021 e 2023, mais de 165 mil pessoas menores de 19 anos foram vítimas de estupro no país. As meninas são 80% das vítimas desses casos de violência sexual. Entre os homicídios, 82,9% são menores negras. Negros. O combate ao racismo e à misoginia também estão no foco dessa campanha. 6h35, a gente fala do trânsito para você que está circulando aqui pela cidade de São Paulo. Tem ouvinte falando, por exemplo, Pablo, Hélio Smith travada ali na região do aeroporto. E tá mesmo. Trânsito muito, muito ruim para você que está seguindo em direção ao aeroporto de Cumbica. Hélio Smith com trânsito. Aparentemente não tem nada ali, não há uma informação de acidente e tal, mas já está pegando a alça de acesso da Dutra para quem está seguindo ali nessa direção. A Dutra também não está aquela coisa, mas há uma lentidão de pelo menos 1 quilômetro até a alça de acesso para quem está indo no sentido do Rio, pegando a Hélio Smith. E lá na chegada, já na Dutra mesmo, no 231, ali no acesso à marginal do Rio Tietê, tem acidente que está causando lentidão nesse percurso aqui para São Paulo. Prejudica também, Martinho, a rodovia Ayrton Senna. Então, quem está saindo do Parque Ecológico do Tietê já está encontrando bastante lentidão. Então, essa zona leste aqui da capital paulista e Grande São Paulo, inclusive com repercussão na Fernão, já está ruim e muito por conta daquele acidente que a gente já cantou mais cedo, que era na marginal, ali na ponte. Que dá acesso, né, à marginal saindo da Dutra. E um outro ponto que eu chamo atenção é para você que está no viaduto Grande São Paulo, tem acidente ali por também e o motorista está encontrando dificuldade, né, para sair da Anhangabaú, Salim Faramaluf e a Francisco Mesquita no acesso à Avenida do Estado. O trânsito está meio complicado também aqui na zona leste da capital. E fazendo uma atualização de um incêndio ali na rua Paulo de Avelar, 239, no Tucuruvi. Ah, o Corpo de Bombeiros faz a atualização de que esse fogo teve início na cozinha do restaurante, mas que já foi extinto pelas equipes. A gente lembra que esse fogo começou por volta das 5h30 da manhã. 4 viaturas do Corpo de Bombeiros estiveram no local. Não há informação de vítimas e o local já foi deixado em segurança.
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7: A rodada no fim de semana no futebol europeu coloca ainda mais dúvidas na cabeça de Carlo Ancelotti na definição da convocação para a seleção brasileira. Chamados da última lista para amistosos contra

0: França e Croácia, Igor Thiago, Rayan e Hendrick foram às redes nas partidas de Brentford, Bournemouth e Lyon, respectivamente. No sábado, de pênalti, o ex-cruzeiro marcou na vitória do time dele por 3-0. Já ontem foi a vez do cria do Vasco deixar o dele com a bola rolando, em mais um triunfo conquistado por 3-0. Também neste domingo, o ex-Palmeiras fez o último na vitória do time francês por 4-2. Na temporada, Igor Thiago soma 25 gols em 37 jogos. Rayan tem 4 tentos em 12 partidas e Hendrick marcou 8 vezes em 16 compromissos. O trio ainda briga pelas poucas vagas abertas na lista de Carlo Ancelotti. A convocação final será anunciada no dia 18 de maio.
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0: Olá, ouvinte. Aqui é Sérgio Weib e eu quero te convidar para acompanhar as colunas Giro Business. Colunas que têm como propósito entrevistar as principais lideranças do Brasil, CEOs e empresários, para levar a você conhecimento, informações importantes e também curiosas. Esta semana, na companhia de Diego Aoki, CEO da rede Blue Tree Hotéis, falaremos sobre o setor de turismo. Um setor que representa algo como 7 a 8% do PIB. A tecnologia embarcada, a tecnologia que para este setor virou um eixo central, vai do planejamento da viagem até o seu destino final. O Brasil representa apenas 2% do fluxo de turismo internacional mundial. Ou seja, temos uma lição de casa enorme a fazer, dado o potencial do turismo brasileiro. Estes são apenas alguns de vários temas relacionados a este setor que terei a oportunidade de debater com Diego Aoki aqui no Giro Business. Eu sou Sérgio Weib e espero você.
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0: Eu sou o Sérgio Weib e está começando agora o Minuto Tributário, apresentado pela GTEC Stack. E na minha companhia, Douglas Fará, co-CEO da GTEC Stack. Douglas, quem tende a sentir mais no bolso e na operação os efeitos reais da reforma?
4: Sérgio, podemos citar o setor de serviços, como tecnologia e educação, que vai passar por um aumento efetivo de alíquota. Chegamos a aproximadamente 26,5% de tributação, então vai afetar fortemente essa operação. Mas empresas no geral que tem operações multiestaduais vão sentir também um impacto positivo na simplificação dessa gestão tributária e algumas operações vão começar a fazer mais ou menos sentido por conta disso.
0: Este é o Minuto Tributário, apresentado por Douglas Fará e a GTEC Stack.
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0: 6 horas 42 minutos. Atenção, hein, gente? Vence nesta semana o prazo para quem precisa regularizar o título de eleitor. Diga, Larissa Biscaia.
1: Vence na quarta-feira, dia 6 de maio, o prazo para quem for tirar, transferir ou regularizar o título de eleitor. A data é para quem vai tirar o documento pela primeira vez, como aqueles que completam 16 ou 18 anos agora em 2026. Para quem deixou de votar ou justificar em eleições passadas, para quem mudou de cidade ou quer votar em um novo endereço e para quem precisa alterar um dado de cadastro, como a inclusão de nome social. Alguns dos processos podem ser feitos de maneira virtual pelo site do TRE. Depois disso, da quarta, dia 6 de maio, o cadastro eleitoral vai ser fechado e só reabre depois do segundo turno. O primeiro turno das eleições acontece no dia 4 de outubro.
2: A Secretaria de Estado da Saúde de São Paulo amplia o público-alvo da vacinação contra a dengue com o uso da Butantan DV. Arthur Coelho.
3: A partir de hoje, trabalhadores da saúde e pessoas com 59 anos também podem se vacinar contra a dengue com o uso da Butantan DV em São Paulo. O imunizante é o primeiro do mundo em dose única e capaz de proteger contra os 4 sorotipos do vírus. A vacina também está disponível nas UBSs para profissionais da atenção primária à saúde da rede municipal e adolescentes de 10 a 14 anos. A medida visa ampliar a proteção dos grupos mais vulneráveis. Até abril, o estado de São Paulo registrou 33.877 casos de dengue e 13 óbitos.
2: A PM promete manter ao longo desta semana um reforço no policiamento na região de Paraisópolis, na zona sul da capital. Ontem, a Polícia Militar realizou uma operação com a presença adicional de mais de 60 agentes, 15 viaturas e drones. Os agentes retiraram barreiras físicas instaladas de forma irregular para bloquear vias do bairro. Os policiais utilizaram marretas e serra elétrica para remoção dos obstáculos feitos com peças de concreto e barras de ferro.
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0: O atacante Lucas Moura sofre grave lesão, mais uma, e está fora do restante da temporada pelo São Paulo, Yuri Queiroga.
6: O São Paulo perde o atacante Lucas Moura para o resto do ano, depois que o camisa 7 rompeu o tendão de Aquiles direito. A lesão ocorreu no empate por 2-2 com o Bahia pelo Brasileirão em Bragança Paulista neste domingo. Lucas voltava a campo depois de ficar quase 2 meses fora, se recuperando de fratura em 2 costelas. Ele entrou no segundo tempo, mas ficou menos de 20 minutos em campo. Aos 37 da etapa final, ao torcer o tornozelo, Lucas caiu chorando em campo e precisou ser carregado até o vestiário. O tempo de recuperação não foi estimado pelo São Paulo, mas lesões dessa natureza podem demandar até 1 ano para o retorno às atividades em esportes de alto rendimento.
2: O Corinthians sai da bronca ou na bronca com a arbitragem na derrota contra o Mirassol pelo Brasileirão, Lucas Belotti.
7: O técnico Fernando Diniz detona a arbitragem de Matheus Candançan na derrota do Corinthians para o Mirassol por 2-1. O Timão saiu na bronca com 2 lances capitais. O pênalti marcado para o Leão, que rendeu o primeiro gol, e uma falta em Garro no segundo tento dos mandantes. Na coletiva, o treinador falou que as reclamações não tentam justificar a derrota, mas questionou a condução como um todo de quem teve o apito.
8: Péssima arbitragem. Hoje não sou bom de ficar falando de arbitragem, mas é péssima, péssima. Não tem nada pelo gel da arbitragem. Não fez o jogo andar, isso não justifica a derrota. Mas assim, a arbitragem foi condescendente o tempo todo no jogo, com os atrasos e com a falta de coibir um cartão amarelo. Segurão, puxa a camisa, agarra na cintura. O do gol foi falta clara no Garro. O cara pisou no pé do Garro, como é que o VAR não chama? A arbitragem muito mal hoje.
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0: Bom dia, Robson Ramos.
9: Bom dia, Fábio França, para você, para o ouvinte da Band News FM, para Luana Pereira, para Carolina Ercolim também na manhã da segunda-feira, com destaque inicial do trânsito para Marginal Tietê, bem ruim no sentido rodovia Castelo Branco, por causa de uma ocorrência na altura da ponte da Vila Maria pela pista expressa. Ela provoca o reflexo desde a saída da rodovia Ayrton Senna até lá. Depois desse ponto, a condição melhora, aí o motorista reduz a velocidade no terminal Tietê, volta a andar melhor e aí encontra o congestionamento grande de novo pela frente, a partir da ponte da Freguesia do Ó até a chegada ao Cebolão. Para Ayrton Senna, pista expressa e central ruins, entre Anhanguera e Rodovia dos Bandeirantes. 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
15: Minhas caras, meus caros, Romeu Zema concedeu uma entrevista ao podcast Inteligência Limitada no dia 1º de maio e defendeu o trabalho infantil. E o fez nos termos em que ele costuma fazer as coisas, sempre tudo envolto numa grande nuvem de ignorância, de bobagem, né? Ah, que tem de tirar carteira aos 14 anos de trabalho. Isso já é permitido hoje. A partir dos 14 anos já é possível tirar carteira de trabalho, desde que o menor atue como aprendiz e que se pague o salário mínimo, mas salário mínimo hora, porque é preciso conciliar o trabalho com a escola, e também há regras de salubridade especiais para o trabalho dos 14 aos 18 anos, e também as questões envolvendo a escola. Portanto, já existe a possibilidade de um jovem, quase uma criança de 14 anos, trabalhar, não é? De tirar a carteira de trabalho. Então, isso que o Zema está falando, precisa fazer, isso já existe. É que ele está contra a regulamentação que existe para o trabalho dos menores. Ele quer o vale tudo, porque não há ideia idiota, não há cretinice que ele não abrace. É preciso dizer as coisas desse modo. Nós estamos falando de trabalho infantil. Nós estamos falando de trabalho infantil. E não, senhor Zema, eu também comecei a trabalhar, o senhor com 14, eu comecei com 15. O senhor começou na empresa do seu avô. Eu comecei na empresa de terceiros. Portanto, não fala aqui alguém que, o trabalho... Não, trabalhava em escritório... Primeiro como contínuo, depois num escritório. Não era nada humilhante, degradante. Mas qual é a realidade que ainda existe no Brasil? Lugar de criança é a escola, meu senhor. Porque, insisto, as regras para que esses jovens trabalhem já existem. Quando ele fala isso, o que ele está defendendo é a barbarização do trabalho infantil. Como se já não existisse de resto. Não é? Porque aí ele fala, as esquerdas. Porque agora tem um troço no Brasil, que é uma coisa assim, um pouco dessa era, né? Contamina bastante a imprensa. Qualquer absurdo, qualquer coisa abjeta, qualquer coisa estúpida que um extremista de direita, que um fascistoide diga, talvez tenha um lado positivo, né? Agora, se for um progressista, mesmo que, sei lá, faça chover maná, aí vai lá e diz, não, mas precisamos pensar no lado negativo disso. Entenderam qual é a jogada? Então, um fascistoide teria sempre um lado fofo, considerável, e um progressista sempre um lado pernicioso. Sim, isso tem a ver com o avanço, não da direita no mundo, porque isso é falso. Não é a direita que está avançando no mundo, é a extrema direita, fascistoide, disruptiva, antidemocrática. E a luta essencial é e será sempre a luta pela preservação da democracia. Sabe quem não acha isso? Justamente os fascistoides. É isso aí.
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2: Seis e 54. O Brasil deve ter em 2050 a sexta população mais idosa do mundo. O país vive um momento de envelhecimento populacional acelerado. Dados oficiais mostram que o número de idosos no país cresceu 59% de 2012 para 2025. E o presidente do Fórum São Paulo de Longevidade defendeu que o cenário demanda um planejamento a longo prazo. Segundo o Walter Feldman, mudanças serão observadas em vários setores.
17: A Previdência vai ter que rever o seu modelo, porque não é possível. O mercado vai ter que absorver uma população que aos 60, 70, 75 anos ainda tem total condição de continuar trabalhando, até trazendo a sua experiência, o seu vocabulário, o seu repertório. Ou seja, um mercado que vai abrir espaço para um novo empreendedorismo.
2: Para Walter Feldman, o poder público precisa agir com problemas ou programas integrados voltados aos idosos. O presidente do Fórum São Paulo de Longevidade destaca que projetos pontuais não serão suficientes.
17: Isso significa um preparo, a construção de um modelo transversal, porque senão fica a saúde aumentando os leitos, o sistema da promoção social aumentando os antigos asilos, hoje instituições de longa permanência, mas esses programas não se conectam. Então eu diria que tem uma revolução real da mudança da pirâmide etária e uma corrida por parte do poder público para atender essa população cada vez mais ativa, econômica, política e socialmente.
2: Hoje são 35 milhões e 200 mil brasileiros com 60 anos ou mais, o que representa 16% da população total. A previsão é que em 2050 eles representem 30% da população. E esses estudos são, né, cauda longa, a gente está falando sobre isso já faz décadas. E a programação e planejamento está na agenda do poder público, deveria estar há muito tempo. A questão é que o tempo está passando, a população está envelhecendo e a gente não está tendo uma corrida atrás, né, da programação sobre acessibilidade, atendimento, atendimento médico, conhecimento sobre isso e planejamento financeiro, porque a Previdência, a gente sabe como é que está.
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0: 6h56 e a Pinheiros, hein, ô Robson Ramos?
9: A Marginal Pinheiros para Interlagos tem lentidão a partir do Cebolão até a altura da Alexandre Mackenzie. Dá uma melhorada por ali, mas volta a ficar ruim a partir da ponte do Jaguaré. Aí vai mal até a ponte da cidade universitária e depois dali melhora de vez. Para quem vai para Castelo Branco, nesse mesmo trecho aí da Pinheiros, a condição de trânsito é boa agora. 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
0: Tem muito ouvinte falando a respeito do trânsito ali na chegada à Dutra, né, na Marginal do Rio Tietê. É, a gente, tá desde o início do jornal, destaca o acidente que teve por ali, né? Já na Marginal, então isso complica quem sai da Zona Leste, ali na passagem pela Vila Maria, no sentido do Cebolão, e complica também quem chega a São Paulo pela rodovia Presidente Dutra, vai travando tudo por ali. É um dos piores caminhos agora para o motorista na chegada à cidade de São Paulo.
2: É, e tem mais trânsito carregado aqui em São Paulo, com destaque para Raposo Tavares, que começa numa linha de congestionamento ainda na região da Granja Viana. Tem acidente por ali antes da passagem pelo Rodoanel, um pouquinho depois do Sam's Club ali da Granja Viana. E o ponto de congestionamento não melhora, na verdade. Ele vai ruim até a chegada a Sapetuba. Então, da Granja Viana até a chegada a São Paulo, a Raposo Tavares tem um caminho bem complicado para o motorista já nesta segunda-feira. E a gente também tem destaque aqui para a rodovia dos Bandeirantes, para quem tenta chegar à Marginal do Rio Tietê, que está congestionada também desde a Vila Pirituba. O caminho não melhora até a chegada oficialmente à Marginal. Atenção você no transporte público, por enquanto, de acordo com o monitoramento oficial aqui da Band News FM, informações oficiais das concessionárias e do metrô, operação normalizada. Óbvio que aqui o caminho é aberto para você no 999-592-100. Manda sua mensagem aqui, contribui com a gente. Sua mensagem pode mudar o caminho de outro ouvinte que está ouvindo o Expresso São Paulo.
0: É isso, nessa segundona, semana começando. Boa semana para todo mundo. Vamos nessa, gente?
2: Vamos nessa. Amanhã a gente está de volta a partir das 5 por aqui. Agora você segue com o Jornal Band News, com a Sheila Magalhães, a Carla Bigato e o Luiz Megari, né? Que deve estar aparecendo por aí.
0: Valeu, gente. Até amanhã.
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3: 7 horas em ponto. Um ótimo dia a você, meu querido ouvinte da Band News FM. Eu sou Luiz Begali. Vamos juntos até às 9h25 da manhã com muita informação e prestação de serviços nesta segunda-feira, 4 de março de 2026, outono brasileiro. O time de colunistas da Band News, escalado hoje com Mônica Bergamo, Felipe Killing da Europa, Eduardo Barão dos Estados Unidos, Rodrigo Orengo de Brasília, Juliana Rosa com os números da economia, Carlos Andreasa com o comentário político, Mauro Betting com o futebol. No estúdio, sempre a melhor e mais independente análise, porque onde está Sheila Magalhães. Bom dia, Sheila.
4: Bom dia, Megali. Bom dia pra Carlinha, bom dia aos nossos ouvintes. Sejam todos muito bem-vindos, todas muito bem-vindas. Vamos juntos até às 9h20 alguma coisa, contando com a sua companhia, com a sua audiência, com a sua paciência, mas principalmente com a sua participação no nosso WhatsApp. 11 999 592 100 é a nossa central de ouvintes, Ricardo Boechat. 11 999 592 100. Fábio Mursa de Santos, em São Paulo, mandou a seguinte mensagem, até porque a gente conta aqui com os nossos colunistas, conta com a sua participação, conta com os correspondentes, mas não conta mais com um dentinho de Melissa.
3: Ah, não? Ah.
4: Pois é, Melissa de 5 aninhos.
3: Vai fazer falta.
4: Perdeu o seu primeiro dentinho ontem.
5: Melissa.
4: Melissa, que coisa mais fofa, o dentinho de baixo, né? Logo na frente.
5: Nossa, assim, eu consigo lembrar da sensação da primeira janelinha, quando você passa a língua ali, ó, naquela gengiva careca.
4: Vazio.
5: Bate um vazio.
3: Melissa Fadinha veio?
4: Ah, tem que vir, né? Não pode, imagina, faltar.
3: Ah, às vezes.
4: Tem que ter a fadinha.
5: Tem que contar com ela.
4: A Melissa, nessa imagem que a gente mostrou, tá com pijaminha, a mãozinha estendida, com o dentinho na mão e mostrando a sua janelinha. Melissa, um beijo pra você, viu?
3: Olha que loucura, você vai lá e fala certinho, 4 de maio, e aí o ouvinte, por algum motivo, ouve 4 de março.
4: Que estranho.
3: É esquisito. E mais de um, hein?
4: Mais de um?
3: Ilusão coletiva, que se chama, cara. Obrigado. Bom dia pra você.
5: Bom dia, Megali. Bom dia pra Sheila. Bom dia pros nossos ouvintes. E olha que o dia mais maluco do ano foi anteontem, né? 2 de maio.
4: Ela queria falar
5: hoje
4: isso.
5: É May the Force be with you. Hoje é o dia de Star Wars. 2 de maio.
3: O May the Fourth eu conhecia, mas o Doi de Maio é novo.
5: Doi de Maio.
4: Não, mas Doi de Maio ela já meteu na semana passada, que ela quer.
5: É que no dia primeiro um ouvinte mandou.
3: Ela quer emplacar.
5: Um ouvinte de Minas Gerais falou: é, Carla, hoje é o dia mais maluco em Minas Gerais, hein? Tá sabendo? Eu falei, não. Aí eu lembrei que era dia primeiro, o dia que ele mandou, tentando fazer a pegadinha, e aí eu guardei.
4: Uhum.
5: E fiz no dia seguinte, fiz hoje de novo, e no ano que vem,
3: gente,
5: pretendo.
3: E quando o Doi de Maio cai num sábado, de feriado,
5: meu filho.
3: Senta que lá vem história.
4: Uhum. Olha, quem escreveu essa mensagem do Doi de Maio foi o André Paulino, ele acabou de escrever de novo, tá vendo? Olá. Tava ouvindo na semana passada, tá ouvindo agora também. Megali, você falou sim, 4 de março.
5: Não
4: falou não.
3: Não falei.
5: Gente, é uma brincadeira que ele faz.
3: Eu falei certinho, e vocês zoando. Ouviram errado. Todos vocês ouviram errado.
4: Vocês ouviram tudo errado. Também.
3: Todo mundo apresentado, escalado, só falta ele, meu galo. Toca a bateria.
5: Chega a 27 o número de cidades em situação de emergência por causa da chuva em Pernambuco. Até agora, 6 mortes foram confirmadas no estado e outras 2 na Paraíba. Pessoas afetadas passam de 10 mil. A gente tem mais informações chegando ao vivo agora com Joana Brito. Bom dia, Joana.
6: Bom dia, Carla, você, a Megali e a Sheila e a todo mundo que nos acompanha. Pois é, segunda-feira difícil para muitos pernambucanos, tá? Segunda-feira de recomeço, de contabilizar aí os danos registrados pelas fortes chuvas que atingiram o estado desde a última sexta-feira, dia 1º. Até o momento, já são 9.540 pessoas entre desalojadas e desabrigadas. Dessas, o total de 1.632 estão em abrigos públicos, são ao todo, tá? 30 abrigos que foram abertos pelo governo e 7.908 pessoas tiveram que deixar as suas casas, mas aí foram acolhidas por familiares e amigos. Até o momento, o estado também, infelizmente, contabiliza 6 mortes, entre elas 3 crianças, inclusive, tá? Entre essas mortes está de uma mãe e de um filho. Essas mortes foram causadas por deslizamentos e também por enxurradas que atingiram a região metropolitana do Recife. Mais de 900 pessoas foram resgatadas por equipes de emergência e seguem atuando com força total no estado. A governadora Raquel Lira se pronunciou, disse que está em fase de levantamento de dados e articulação com o governo federal, justamente para garantir os recursos necessários para ajudar essas pessoas que ficaram desabrigadas. Muitas delas perderam tudo, né? Os móveis de casa, roupa, enfim, estão sem a sua casa. E aí, até o momento também, o governo decretou 27 municípios atingidos pela chuva que estão em situação de emergência. E aí, de acordo com a Agência Pernambucana de Águas e Clima, a APAC, chuvas fracas a moderadas devem atingir o Recife e outras regiões também de Pernambuco nesta segunda-feira. Apesar da previsão, né, da redução das chuvas dos próximos dias, ainda há áreas alagadas em cidades como Recife, Jaboatão e Goiânia. É com vocês.
5: Então vamos ouvir aqui o que disse a governadora do estado, Raquel Lira, que afirmou esperar ajuda do governo federal.
7: Estamos aqui já com a presença da Secretaria Nacional de Defesa Civil, se colocando à disposição para que haja mais insumos para fortalecer aquilo que a gente já vem entregando de compras de comida e de colchão, mantimento, mas também para que nos ajudem no relatório de inventário de danos para que tenhamos o reconhecimento da situação de emergência e o governo federal também possa no futuro nos apoiar com recursos financeiros para colocarmos mais dinheiro em obras de encosta, dragagem, drenagem e habitação em Pernambuco.
5: Na Paraíba, pelo menos 13 cidades enfrentam dificuldades e o governador Lucas Ribeiro instalou um comitê de crise com diversos órgãos para ajudar a população.
4: E a gente quer saber como fica o tempo ao longo dessa semana aqui. A Stephanie Toso está no estúdio, trazendo aqui alertas que são importantes, especialmente para essa região, em que há preocupações, efetivamente, aqui, por causa da situação de emergência, porque já houve mortes, né, Stephanie Toso? Bom dia, Sté.
8: Bom dia para você, Sheila, para Carla, para o Megali, para todos os ouvintes. A expectativa é que, inclusive, hoje já comece a diminuir um pouco mais, pelo menos essa condição de chuva muito contínua e muito frequente, que foi o que nós observamos aí na sexta-feira. Só que, mesmo assim, qualquer chuva que caia a partir de agora, ela traz motivo de preocupação, porque o solo ainda está muito saturado, não deu tempo de toda essa água escoar, e aí a expectativa é que essa chuva ela aconteça principalmente entre os períodos da tarde e da noite. Então, traz uma cautela maior agora para Fortaleza, continua chovendo também e aumenta essa instabilidade para São Luís, no Maranhão, e pega algumas as regiões do litoral do Pernambuco que já foram afetadas com a chuva que caiu no final da última semana.
3: E no sudeste, mais especificamente no litoral de São Paulo, surgiu um fenômeno que assustou os banhistas. O que é a nuvem prateleira?
8: A nuvem rolo. É uma nuvem... Olha, Josélia Pegorim diria que é um dos fenômenos mais bonitos, mas também mais assustadores que a gente encontra.
5: Cara, se eu tô na praia e vejo um negócio desse aí, eu não sei o que eu faço.
3: Parece um tsunami.
8: Parece, é.
3: Por que nuvem... Bom, nuvem rolo, acho que tá explicado, né? Por que nuvem prateleira?
8: Olha, é a mesma situação, mas ela forma quase que um paredão no céu. A gente tem aquela nuvem bem baixinha. E aí, sábado, se eu não me engano, esse fenômeno ele foi registrado no sábado, em Bertioga. Sábado, nós estávamos naquela situação de pré-frontal. Então, esquentou muito rápido, mas, ao mesmo tempo, também já tinha uma frente fria lá no sul. E aí, essa frente fria, ela foi subindo. Foi empurrando esse ar frio. E aí, foi um ar frio que encontrou também uma atmosfera muito aquecida. A gente chama, inclusive, isso, né, essa passagem da frente fria, quase que de uma frente de rajada. Então, ela vai empurrando, vai organizando essa nuvem mais baixa e acaba tendo esse aspecto que a gente consegue ver, que forma quase que um paredão mesmo, um rolo. E aí, para quem tá mais próximo ali da nuvem, consegue ver até ela se mexer.
5: Eu vi imagens, a gente tem Ilha Bela,
3: isso
5: foram
3: aí,
5: imagens
3: isso
5: muito
3: aí,
5: bonitas.
3: Agora?
5: É a mesma coisa, então, no litoral norte como um todo, você
3: não,
5: tá
3: mas
5: vendo?
3: Essa imagem é tão linda que ela parece de arquivo.
5: Parece de inteligência artificial.
3: Parece imagem de proteção de tela,
5: olha essa,
3: né?
5: Arroba Luano Candizani, quem fez essa imagem, em Bertioga. Riviera, eu vi algumas imagens também, e aí fiquei me perguntando, cara, se eu tô na praia e eu vejo um negócio desse... É um momento tão maluco na história da humanidade que eu não sei o que eu faço. Se eu levanto e saio correndo, se eu fico admirando, tirando foto e postando.
8: Eu já fiquei admirando. É, porque é muito bonito, assim, de ver. Dá medo. Lógico que dá medo. Fora que, pra quem consegue ver um pouquinho mais a ponta da borda, escurece tudo de uma vez. Então você fica naquele conflito, né? E o outro lado dela, muito provavelmente, deveria estar mais ensolarado. Mas é bonito de acompanhar.
5: Ah, lindo.
3: Você quer tentar descrever para o nosso ouvinte? É porque era um dia nublado, né? Então parecia, dava um aspecto mais de fim de mundo, assim. Mas eu tô vendo uma imagem antiga de uma nuvem de rolo no Rio de Janeiro, em que o dia tava com céu azul.
8: É.
3: Ou seja, ficava só aquele rocambole de nuvem ali.
5: Parece uma passarela.
3: Que não é tão assustador, era mais bonito do que assustador.
5: É um duto de ar-condicionado bem grande. Passa no meio do... tipo esses dois que tem,
3: né?
5: Aqui, ó.
8: Cano,
5: Tá vendo?
3: Exato.
5: Só que é uma nuvem.
3: Acho que deu pro nosso ouvinte visualizar. Mas... só que aí você mistura isso com o tempo que já tava escuro.
5: É.
8: Aí fica assustador mesmo.
3: De apocalipse,
8: realmente,
3: né?
8: Uhum.
5: É isso.
3: Mas ela se mexe na sua
8: direção?
3: Ela
8: se mexe. Ela, na verdade, ela fica girando em torno dela. É meio confuso de entender, mas é como se ela ficasse ali no ar suspensa. E aí ela vai girando aos pouquinhos, porque ela tá passando.
3: Quais outras nuvens exóticas podem aparecer? Só pra gente não se assustar.
8: Eu lembro algumas. Altocúmulos também assusta, dependendo de como ela se forma. E a própria cúmulos nimbus. É, porque ela se forma de um jeito muito intenso, porque é a nossa clássica nuvem de temporal. Mas dependendo de como tá a situação ali, chega a assustar demais. No sul do Brasil, inclusive, a gente consegue acompanhar muito mais. Porque no sul, a frente fria, ela normalmente chega primeiro, tem aquele calorão muito intenso. E aí a gente vê aquelas fotos extremamente assustadoras. Chega a ser impressionante.
5: É.
3: Por isso, então, que o personagem da Turma da Mônica, o Nimbus, tem medo de chuva, né?
5: É o cúmulo.
8: O cúmulo.
3: É, chuva pra ele é o cúmulo. Valeu, Esther.
8: Valeu, gente.
2: Guerra no Oriente Médio.
5: Donald Trump diz que os Estados Unidos vão guiar, a partir de hoje, os navios presos no Estreito de Hormuz. O objetivo, segundo ele, é permitir que as embarcações sigam as atividades livremente. A ação vai envolver navios de países que não estão envolvidos na guerra do Oriente Médio. No Irã, ou o Irã, no entanto, diz que mantém o controle total do Estreito de Hormuz e ameaçou atacar os navios americanos. Mais informações chegando agora com a Larissa Biscaia. Bom dia, Larissa.
9: Oi, Carla. Bom dia para você, para todos. Mais uma promessa de Donald Trump feita pela rede social dele, pelo Truth Social, em que ele promete libertar pessoas, empresas e países vítimas das circunstâncias desse bloqueio no Estreito de Hormuz. Ele deve escoltar os navios de países que não estão envolvidos na guerra, só que não citou nenhuma nação específica, como se a Marinha Americana não tivesse exatamente um levantamento de quais navios devem ser soltos por lá. Ele tá chamando essa operação, mais uma vez, de um processo humanitário. Donald Trump disse a imprensa americana que está revisando a proposta de paz que foi enviada pelo Irã. Ao longo do feriado, a gente teve esse envio da proposta para o Paquistão. O Paquistão passou oficialmente para os Estados Unidos e o Donald Trump disse que ela está estruturada em 14 pontos. Quais 14 pontos? A gente não sabe, ninguém divulgou até agora. O que o Irã está negociando para tentar é abrir o Estreito de Hormuz primeiro e falar de questões nucleares mais para frente, quando a região estiver mais tranquila. O que o Trump disse ontem é que não consegue imaginar que o material seja aceitável, porque o país persa não pagou um preço alto o suficiente pelo que ele chamou de, abre aspas, pelo que eles fizeram à humanidade e ao mundo nos últimos 47 anos. Ele fez uma menção à data da Revolução Islâmica do Irã, em 79, quando o movimento popular derrubou a monarquia e entrou o regime dos ayatolás que a gente conhece hoje. O ministro das Relações Exteriores do Irã, o Abbas Araghchi, teve dois encontros diplomáticos ontem, um com representantes da Alemanha e outro com representantes de Omã. Omã historicamente se torna um mediador para o Irã nessas relações com o Ocidente, só que a Alemanha, por sua vez, tem trocado uma série de farpas com os Estados Unidos. Donald Trump anunciou que vai, de forma progressiva, retirar as tropas americanas do país europeu, depois que um porta-voz alemão afirmou que os americanos estariam sendo humilhados pelo Irã. Depois, a Alemanha respondeu a esse posicionamento de Donald Trump de tirar as tropas, dizendo que é bom para a região aprender a se defender sozinha. De qualquer forma, o Irã está conversando, mas com países que não têm uma aliança direta, um contato fácil com os Estados Unidos.
4: No fim de semana, Larissa, a guerra entre Israel, Estados Unidos e Irã fez a primeira vítima do ponto de vista de negócios do setor aéreo. Diante do aumento no preço do querosene da aviação, a Spirit Airlines, de baixo custo, decretou falência. A companhia foi fundada em 1990 e vinha tentando se reestruturar. Mas que momento, né, para se reestruturar, não deu e acabou decretando falência.
9: Era aquilo que a gente já esperava, que algumas companhias aéreas sofressem, né, Sheila? A gente já vinha falando sobre o impacto aqui no Brasil com essa alta do querosene de aviação, passagens que vão ficando cada vez mais caras, já não são baratas, e vão ficando mais caras nos próximos tempos. E com isso, a Spirit Airlines anunciou a falência, que vai encerrar as atividades. O anúncio foi feito no fim de semana. Eles já estavam passando por anos de dificuldades financeiras, já tinham passado por duas recuperações judiciais, só que a empresa não conseguiu acesso a um pacote pacote de resgate federal, que previa ali um aporte de $500 milhões, estava contando com isso e levou ao cancelamento de todos os voos previstos. Falência da Spirit Airlines foi ligada diretamente à guerra do Oriente Médio, eles já estavam em crise, mas com o preço do querosene de aviação praticamente dobrando nesses últimos 2 meses, desde que a guerra estourou, teve um aumento brutal nos custos, a empresa não conseguiu manter as operações.
3: Bom, dá para cravar que se não fosse a incursão americana no Irã, a Spirit pelo menos teria mais tempo para tentar uma solução.
9: Estaria na recuperação judicial ainda.
3: Estaria num processo de recuperação, poderia eventualmente fechar as portas de qualquer maneira, mas pelo menos teria alguma chance. Né? Devido à aventura americana no Irã, a Spirit teve que encerrar as atividades mais cedo do que imaginava. Eis aí uma das consequências da loucura de Donald Trump no Irã. Valeu, Larissa. Aqui no Brasil termina na quarta-feira o prazo para que os brasileiros regularizem ou tirem o título para votar em outubro. No Brasil, voto é obrigatório para quem tem entre 18 e 70 anos e facultativo para jovens de 16 e 17, além de idosos com mais de 70. Detalhes com Luciana Viana. Diga, Lalu, bom dia.
10: Exatamente, muito bom dia para você, a todos ligados, né, na Band News FM. Isso mesmo, Megali, termina, né, depois de amanhã, dia 6, hein, o prazo para emitir, transferir ou regularizar o título de eleitor. Quem ainda não tirou já pode fazer isso a partir dos 15 anos de idade, mas para votar tem que ter 16 anos completos, né, até o dia 4 de outubro, que é a data do primeiro turno. E para tirar o primeiro título é preciso ir ao cartório eleitoral com documento com foto, como o RG, por exemplo, e também um comprovante de residência. E tem um detalhe, tá? Homens que completam 19 anos em 2026, né, neste ano, precisam levar também o certificado de reservista. Agora, só precisa ir presencialmente quem ainda não tem a biometria, né? Então, se não tem a biometria cadastrada, aí não tem como. Bom, então vamos lá. Se você não tem a biometria cadastrada e vai fazer alguma alteração, é preciso estar lá pessoalmente. Quem já tem a biometria pode resolver tudo pela internet de forma bem mais rápida. Segundo a porta-voz do TRE, inclusive de São Paulo, Egli Prado Vilhena, esses serviços estão disponíveis de forma simples nos canais digitais. Vamos ouvir.
11: No e-título, é possível regularizar se a pessoa tiver apenas uma multa. Se eventualmente a pessoa estiver com o título cancelado, mas ela já tiver a biometria, ela consegue fazer a regularização pelo autoatendimento eleitoral no site do TSE. Para aquelas pessoas que não têm biometria, obrigatório comparecimento ao cartório para que a gente faça a regularização e a coleta biométrica.
10: Egli Prado Vilhena, né, a porta-voz do TRE de São Paulo. Então anotem aí, aplicativo e-título e o site tse.jus.br, tse.jus.br. Só ficando de forma mais clara que quem já tem então a biometria pode resolver tudo pela internet de forma bem mais rápida. Só precisa ir presencialmente, né, quem ainda não tem a biometria cadastrada e vai fazer alguma alteração. Aí fica mais claro.
5: Boa, Lu, valeu. Bom, a gente continua com essa trilha aqui porque a gente fala de eleição e nesse fim de semana teve Romeu Zema no Canal Livre. Na disputa ao Palácio do Planalto, pré-candidato do Novo abordou, entre outros temas, a relação entre os três poderes. Zema defendeu mudanças estruturais no Supremo Tribunal Federal.
12: Hoje, muitas vezes, 400 deputados aprovam uma medida, um ministro do Supremo, com uma canetada, anula essa medida. O Brasil precisa rever a governança. Nós temos hoje, ficou muito claro, uma governança frágil. E o Supremo, eu lamento muito que esteja acontecendo tudo o que está. O Supremo sempre foi um porto seguro para resolver as crises.
5: Tô vendo ali nas imagens aqui da nossa live, na bancada, temos Sheila Magalhães, claro, participando dessa entrevista do Canal Livre. Sheila, como é que foi?
13: Foi importante porque, assim, está dada a largada, como diria Fernando Mitre, na cobertura eleitoral aqui do Grupo Bandeirantes. Entrevistas com os pré-candidatos rolando no Canal Livre. Muito em breve, agora em junho, a gente também começa com Band Eleições na tela da Band e transmissão aqui na Band News FM. Nessa mesma entrevista, Romeu Zema disse ser favorável à redução do poder do presidente da República quando se trata da escolha de integrantes do Supremo. o processo de impeachment de ministros, para ele, não deveria responder ou depender da aprovação de um presidente do Senado, mas sim de toda a casa. Na área econômica, o ex-governador de Minas apontou um amplo programa de privatizações como caminho para acelerar a queda nos juros.
12: Primeiro, eu vou privatizar tudo. O grande problema do Brasil hoje se chama juros altos, que está matando, endividando as famílias, os negócios, a mesma coisa, e vou usar esse recurso para poder quitar a dívida. Isso vai provocar uma queda de juros muito rápida.
13: Caso seja eleito, Zema afirmou ainda que vai promover reformas administrativa e previdenciária, além de revisar benefícios sociais. Hoje tem reapresentação aqui do Canal Livre na Band News FM à noite, logo depois do Jornal da Noite.
3: O presidente Lula apresenta hoje os detalhes do programa para socorrer os brasileiros endividados, o chamado Desenrola 2, que vai permitir o uso de até 20% do saldo do FGTS e a renegociação de débitos do cartão de crédito, cheque especial, empréstimos e até do FIES. A taxa de juros será de no máximo 1,99% ao mês, e os descontos podem chegar a 90%. Atualmente, o chamado spread bancário, a diferença entre o valor pago pelos bancos para captar dinheiro e o que cobra dos empréstimos, está no maior nível da história, chegando a 15 pontos percentuais. Temos detalhes com o Afonso Marangoni. Bom dia, Marangoni.
14: Bom dia, Migali, Sheila, Carla e todos que nos acompanham. O novo Desenrola vai ser lançado logo mais no Palácio do Planalto. 10 horas da manhã está previsto, portanto, este evento com a participação do presidente Lula. A ideia, justamente, é enfrentar essa questão, né, do endividamento da população brasileira. E aí o governo tem uma novidade, que é o uso do FGTS, que é o Fundo de Garantia por Tempo de Serviços. Só que vai ser um uso limitado de até 20% do valor, né, do dinheiro que a pessoa tem no FGTS. O impacto deve ser de 4 bilhões e 500 milhões de reais no fundo nos próximos 3 meses, mas até o ministro do Trabalho, Luiz Marinho, destacou que foi feito um modelo justamente para que não se comprometa, né, o FGTS, que possa se usar então apenas esta parcela. Os primeiros detalhes deste novo Desenrola foram dados pelo próprio presidente Lula durante pronunciamento em rede nacional de rádio e televisão devido ao Dia do Trabalhador. Então, quem aderir ao novo Desenrola Brasil vai ficar bloqueado por 1 ano em todas as plataformas de apostas online. Não vai poder, então, usar nenhum tipo desses serviços. Olha, dívidas que vão poder ser negociadas, né? Cartão de crédito, cheque especial, crédito pessoal e também o FIES, que é o Programa de Financiamento da Educação Superior, também vai entrar nesses descontos, né, que variam aí de 30% a 90%. E os juros, como você colocou, é importante sempre reforçar, né, Migali? No máximo de 1,99% ao mês. Na primeira edição do programa, só para a gente lembrar, foi em 2023, cerca de 15 milhões de pessoas renegociaram mais de 53 bilhões de reais em dívidas. Daqui a pouco a gente segue lá para o Planalto para acompanhar os mais detalhes.
5: Desenrola, bate no Congresso. O governo tenta acelerar as propostas que podem atrair eleitores, entre elas a da escala 6x1, apoiada por parte de deputados e senadores. Ô Afonso Marangoni, como é que está esse processo para essa discussão, né? Que, enfim, a Sheila e o Megali amam o dividir opiniões, né? Que é o maior clichê jornalístico. Mas é que você tem de um lado quem paga os salários e do outro lado quem trabalha e não consegue ver folga em dia nenhum. Como é que está essa discussão no Congresso Nacional? A gente já tem prazos? A gente já tem datas?
14: Temos sim, Carla. O presidente da Câmara, Hugo Mota, está com pressa em acelerar essa questão e por isso, olha, a escala de trabalho desta semana na Câmara dos Deputados vai ser de 5 dias trabalhados por 2 de folga dos deputados. Eu estou brincando com isso porque vai ter sessão do plenário de segunda a sexta-feira, isso para contar o prazo que precisa para que já possa se começar então a apresentar emendas à comissão especial. O prazo ele é contado por sessões do plenário. Bolsonaro. Então, se fosse, por exemplo, de terça a quinta, como é de praxe, né, demoraria muito mais para que a comissão especial pudesse avançar de fato. Agora, com sessão de segunda a sexta, como determinou o Hugo Mota, o prazo vai ser bem mais acelerado e a expectativa é que ainda neste mês de maio, o mês do trabalhador, possa se votar essa proposta no plenário da Câmara. Tem até uma previsão de que seja no dia 27 de maio. A comissão especial foi formada agora, né, bem recentemente. Tem como o relator o deputado Léo Prates, do Republicanos, e o deputado Alencar Santana, do PT, é o presidente desta comissão especial. Então, a expectativa é que essa semana a comissão já comece mesmo os trabalhos, ouvindo vários representantes do setor produtivo, também dos trabalhadores, e que vá, portanto, começar a delinear como vai ser mesmo essa proposta. Porque lá na CCJ, Comissão de Constituição e Justiça, foi-se aprovado apenas a admissibilidade, agora é que entra no mérito mesmo. E o mérito vai discutir, por exemplo, a carga horária, se vai ser mesmo 40 horas ou não, as compensações, se vão acontecer, e se vai ter também um modelo de transição. O setor produtivo, por exemplo, a Confederação Nacional da Indústria, vê esse debate como legítimo, mas expressa preocupação com o impacto que isso pode ter, inclusive na geração de empregos formais. Então, a comissão especial vai trabalhar bem rápido para tentar entregar toda essa votação na Câmara ainda neste mês de maio. Depois, segue para o Senado, a gente vai estar acompanhando.
5: Dia 27 é uma quarta-feira, então a gente tem dia 6, dia 13, dia 20 e dia 27. São quatro quartas-feiras até a chegada dessa data. Marangoni, obrigada, um beijo para você, até mais tarde.
14: Até.
13: E olha, ainda falando da escala 6x1, ou do fim da escala 6x1, o presidente da Federação da Agricultura e Pecuária do Estado de São Paulo, Tirso Meirelles, falou sobre o assunto e disse que a mudança pode ter um impacto direto na produção de alimentos.
15: As culturas são perenes, são tratadas diariamente. Se você não fizer o trato dos produtos, você não tem produção. O leite, você não tem condições de chegar e falar para a vaca, ah, não produz agora não, porque eu não tenho mão de obra para tirar o teu leite. Por exemplo, as verduras, as hortaliças, as frutas. Nós estamos, por exemplo, num período de safra, você tem de aproveitar quando chove naquele momento.
13: Tirso Meirelles diz ainda que o aumento das despesas, com a necessidade de contratar mais profissionais, será repassado ao consumidor.
15: Isso tudo, para você ter uma ideia, aumenta em média, num estudo que nós fizemos aqui, de 20% a 35% custo da mão de obra. Esse valor é muito significativo, porque vai passar tudo isso para o preço do alimento.
3: Jorge Mexias.
10: Ele é advogado-geral da União.
3: Ele é doutor.
10: Ele recebeu
3: um não.
10: Ele estudou. Ele foi sabatinado.
3: Cara, de novo, tá difícil. Jorge Mexias deve decidir nos próximos dias se fica ou não na Advocacia Geral da União. O indicado de Lula para o STF teve o nome rejeitado na semana passada, um dia antes de outra derrota acachapante, humilhante do governo. Nem teria sido humilhante, não fossem uma depois da outra, né? O conjunto formou uma semana a ser esquecida pelo governo. Estou falando, obviamente, da queda do veto do PL da dosimetria. Informações com Gabriel Marques.
16: O advogado-geral da União, Jorge Mexias, retorna de férias nesta segunda-feira sem agenda pública e à espera de uma conversa com o presidente Lula para decidir o futuro no governo. O encontro deve ocorrer ainda nesta semana e vai ser decisivo. Após ser rejeitado para o STF, Mexias sinalizou que pode deixar a AGU, mas auxiliares de Lula defendem a permanência para reforçar a confiança política. Outra possibilidade é de ida para o Ministério da Justiça. No Senado, a derrota foi por 42-34 votos em articulação da oposição com o presidente da casa, Davi Alcolumbre. E a derrubada do veto ao projeto da dosimetria deve parar no Supremo Tribunal Federal. A base promete judicializar. O relator vai ser sorteado e poderá suspender ou não a nova lei. O texto unifica penas para golpe de Estado e abolição do Estado Democrático e pode beneficiar investigados, inclusive o ex-presidente Jair Bolsonaro. Na última sexta-feira, a defesa de Débora Rodrigues, conhecida por pichar a estátua à justiça de batom durante os ataques do dia 8 de janeiro e condenada a 14 anos de prisão, acionou o STF pedindo readequação da pena, após mudança aprovada pelo Congresso.
3: Já Jair Bolsonaro, podendo ser beneficiado pelo PL da dosimetria, permanece internado no hospital DF Star, em Brasília. No fim de semana, ele passou por uma cirurgia para a reparação do chamado manguito rotador no ombro direito. Detalhes com o Felipe Campbell.
17: O ex-presidente Jair Bolsonaro segue internado, com quadro estável após passar por uma cirurgia no ombro no Hospital DF Star em Brasília. Em boletim médico divulgado neste domingo, o hospital informou que Bolsonaro mantém boa evolução clínica e com bom controle da dor. Ainda de acordo com o boletim, o ex-presidente segue internado em apartamento para analgesia, medidas de prevenção de trombose e para reabilitação. Na sexta-feira, a ex-primeira-dama, Michele Bolsonaro, usou suas redes sociais para falar da evolução do estado de saúde do marido. Segundo ela, Bolsonaro está sem oxigênio nasal e conseguindo se alimentar com o auxílio dela. A cirurgia transcorreu bem, segundo o boletim médico, sem nenhum tipo de intercorrência. O procedimento precisou ser autorizado pelo ministro do Supremo Tribunal Federal, Alexandre de Moraes, porque Bolsonaro cumpre prisão domiciliar. A defesa havia pedido autorização no dia 21 de abril, a partir de exames da equipe médica que acompanha o ex-presidente.
5: Agora são 7h30, a gente vai entrar numa parte muito pesada aqui do nosso noticiário, porque são casos de violência contra crianças, a gente tem crianças que foram deixadas sozinhas pela mãe e acabaram morrendo no incêndio, então só para, né, aquele alerta de notícias muito, muito tristes e muito pesadas. A Polícia Civil de São Paulo diz que os envolvidos no estupro coletivo de duas crianças atraíram as vítimas com um convite para empinar pipa na Zona Leste. Os agressores conheciam os meninos de 10 e 7 anos, usaram a proximidade para levar esses meninos até o imóvel onde esse abuso aconteceu e o crime só veio à tona, acredite, depois que a irmã de uma das vítimas viu as imagens desses abusos nas redes sociais e acabou procurando a delegacia. Carolina Ercolim está por aqui para trazer mais informações desse caso de horror. Né, Carol?
18: Horror. Horror é a palavra. E quem teve acesso a essas imagens, né, que circularam nas redes sociais e em grupos no WhatsApp, diz que é algo repugnante. O próprio secretário de Segurança Pública de São Paulo, Nico Gonçalves, disse nesse domingo que em mais de 4 décadas atuando nas forças de segurança do Estado, não tinha se deparado com algo tão terrível quanto o caso desse estupro coletivo de duas crianças. Os agressores filmaram as violências e divulgaram os vídeos nas redes sociais.
19: Caso de repercussão, triste, eu com 45 anos de polícia, não consegui ver a cena até o fim. Você vê o que pra gente significa isso, né? Um policial experiente como eu não conseguia assistir a cena até o fim. Inesquecível, vai ficar no meu subconsciente durante muito tempo. Eles querem ainda se promover na internet, né? Querendo ganhar destaque aqui da maldade que eles fizeram, né?
18: 3 adolescentes foram apreendidos. No final da tarde de sábado, o único adulto envolvido foi encontrado após fugir para a Bahia. Eles vão responder pelos crimes de estupro de vulnerável, divulgação de imagens de menor, corrupção de menores. Segundo a delegada Janaína da Silva, responsável pela investigação, o caso primeiro repercutiu nas redes sociais, mas a ocorrência não tinha sido apresentada na delegacia.
20: As vítimas também estavam sendo pressionadas para que não registrasse o boletim de ocorrência na delegacia. Embora na internet estavam sendo divulgados os vídeos, a família não havia registrado o boletim. Então os investigadores conseguiram sair, localizaram as famílias, as vítimas, eles foram encaminhados para exame e na sequência foi a identificação dos envolvidos e as representações, né, pela

0: polícia tomasse conhecimento. O que seria resolver entre eles, né? Também não está claro, ainda que a gente imagine. A investigação aponta que os agressores conviviam com essas vítimas e se aproveitavam dessa relação para cometer os crimes. Então eram vizinhos, eram pessoas ali conhecidas. Por isso que falar que você vai empinar uma pipa, vamos fazer uma brincadeira ali, não soou como um alerta para esses menores. E a gente acompanha o caso, né, que foi registrado, portanto, alguns dias depois. Foi registrado dia 21 de abril, mas a polícia só teve conhecimento alguns dias depois. E nessa coletiva ontem informaram que fizeram o mais rápido possível nessa apuração a partir da ocorrência. Então, o registro de ocorrência foi fundamental para a polícia conseguir encontrar essas pessoas.
1: E não sabemos exatamente que redes sociais são essas, né, cara? Dá para imaginar que seja um grupo de WhatsApp ou coisa parecida.
0: Ou rede social como o TikTok, né? Algumas redes onde
1: circulação... TikTok permite a publicação de um troço asqueroso desses?
2: Derruba rápido.
0: Exatamente. Não sei, quanto tempo demora para que as pessoas consigam ter acesso a essa informação?
2: Eu digo mais rápido do que o que rola no Discord, por exemplo, ou até no próprio Instagram, dependendo, né? Você precisa fazer a denúncia, leva um tempo e tal, mas também cai.
1: Mas é preciso fazer a denúncia.
2: É.
1: Certamente as redes sociais têm ferramentas para que essas coisas nem possam ser publicadas, nem consigam ver a luz do dia. Alguns cretinos chamam isso de censura, né? Quando você quer exigir que as redes sociais não permitam a publicação de conteúdo como de uma criança sendo abusada por adolescentes e por um adulto. Por outro lado, foi isso que permitiu que o caso fosse desbaratado, né? É difícil a gente encontrar uma linha de pensamento coerente nesse mundo de redes sociais e de altíssima tecnologia, mas o fato é que essas redes sociais têm condições de evitar que essas coisas sejam postadas. Elas não precisariam desse artifício da denúncia. Hoje os algoritmos são evoluídos o suficiente para compreender que há algo de suspeito naquela imagem, que não se trata de uma imagem pornográfica. O que já é bastante questionável também, né? Uma rede social aberta para adolescentes, a publicação de pornografia, como a gente vê no X hoje em dia.
2: Telegram mas também, né? O pessoal tá lembrando o Telegram, rola solto, né?
1: Sim. O X liberou geral também. Sim. O X tá um lugar altamente tóxico. Mas essas redes sociais teriam condições de fazê-lo. Não o fazem, porque, por incrível que pareça, esse é o tipo de material que, embora asqueroso, gera o chamado engajamento.
0: Uhum. E também tem uma ilustração importante pra gente fazer aqui, que é, às vezes, a pessoa republica aquilo, fala, olha que absurdo o que está acontecendo. Ou envia para pessoas, olha isso aqui, imagina, aconteceu aqui perto. Como se fosse uma forma de alertar a comunidade sobre algo iminente ou um
2: perigo. Mas tá fazendo circular.
1: Foi-se o tempo, né, Carol, que aquilo que encanta você, que deixa você contente, é o que o engaja nas redes sociais. Vídeos de gatinhos, vídeos de cachorro, sim, tem quem goste. Mas aquilo que provoca engajamento mesmo é o que te indigna. Se você fica indignado, a tendência que você reaja com aquele vídeo é grande. Tanto é que, se não me engano, foi o dicionário Oxford que elegeu rage bait, né, como a isca pra raiva. Como a expressão do ano, não a palavra do ano naturalmente, a expressão do ano, é algo que provoca em você alguma indignação, algum grau de indignação, e isso faz com que você reaja e coloque ali um comentário ou compartilhe nesse sentido de olha que absurdo. Uhum. Às vezes são coisas pequenas, um erro de gramática proposital que faz com que você vá lá e comente, olha, não é 4 de março, é 4 de maio, entendeu? Qualquer erro que você comete, faz com que a pessoa vá lá e se engaje de alguma maneira. Imagine um vídeo asqueroso de uma criança, né, sendo abusada. É claro que ninguém vai olhar aquilo e continuar rolando. Isso gera engajamento, ainda que seja negativo. Tanto faz se é negativo. O importante é tocar adiante. E assim essas redes sociais se tornam cada vez mais poderosas e seus donos cada vez mais ricos e poderosos também. Uhum. Com base no abuso de crianças. Vá tentar combater. Você está defendendo a censura.
3: Que o Pablo Fernandes entrou aqui no estúdio e disse, olha, não é mais só em Deep Web. Isso não fica mais restrito só a ambientes muito nebulosos, ambientes em que o número de pessoas é pequeno e que são pessoas realmente doentes que movimentam, que alimentam aquilo. Não é. Chegou até as mãos

0: a irmã de uma das vítimas, né? Isso mostra, não sei, talvez um grau de burrice dessas pessoas, mas um grau de sensibilização, que era o que a gente falava na semana passada. As pessoas que consomem esse tipo de conteúdo, elas perdem a capacidade de ter empatia com as outras de tal forma que consideram aquilo até normal. Elas não acham que é o cúmulo. Aquilo está sendo praticado e compartilhado. Então é algo que a gente tem que olhar também para onde a nossa sociedade está indo, para onde essas pessoas estão indo. Normalizar isso chegar às mãos da irmã da vítima com essa facilidade é um sinal bem preocupante que a gente tem que estar atento sempre.
1: E como esses caras se sentem protegidos por estarem numa rede social, estarem digitalmente, ou existirem... É como se o crime só existisse digitalmente, né? E aí eles se sentem protegidos. Afinal de contas, esse universo digital permite um monte de coisas. Inclusive que crimes sejam cometidos assim, né?
2: Mas só para concluir aquele raciocínio, pega esse caso. Uma criança foi abusada, adolescentes agora talvez tenham destruído as próprias vidas, e ninguém está reclamando aqui que as vidas deles sejam destruídas porque são adolescentes que fizeram uma coisa asquerosa. Um adulto tá envolvido, vai perder a liberdade com razão. Enfim, o que eu tô dizendo é, ninguém ganhou com esse episódio. A sociedade perdeu. Quem tá nos ouvindo, né, teve o seu dia estragado, porque, meu Deus do céu, olha o que tá acontecendo. Sabe quem ganhou? As redes sociais. Elas ganharam.
1: Uhum.
2: Elas ganharam engajamento, elas ganharam influência, elas ganharam alcance, elas ganharam poder, elas ganharam dinheiro. Então, esse episódio serviu para que todos nós perdêssemos um pouquinho como sociedade, mas as redes sociais ganhassem. Então é disso que elas se alimentam, com a degradação total de nós, como seres humanos, das nossas comunidades. Mas, de novo, vá tentar mudar essa lógica. Você é um defensor da censura. Você é um jornalista defendendo censura. Olha, não é fácil viver em 2026. Valeu, Carol.
0: 7h40. A mídia estatal iraniana afirma que o Irã lançou 2 mísseis contra um navio americano no Estreito de Hormuz. Donald Trump ainda não se manifestou. A Larissa Biscaia correu aqui para o nosso estúdio para trazer mais informações. Larissa.
3: Informação que esse navio foi atingido e conseguiu recuar do ponto em que estava no Estreito de Hormuz. A gente vinha falando mais cedo, Donald Trump anunciou que a Marinha Americana ia escoltar navios que estariam presos no Estreito de Hormuz, e o Irã fez um alerta que a Marinha Americana não deveria entrar naquele espaço. Pois bem, os americanos avançaram na manhã de hoje e já receberam a resposta logo cedo. Essa informação é da mídia estatal do Irã, a agência Fars, que publicou que foram lançados 2 mísseis contra um navio americano. Informação foi publicada há pouco, esse navio teria ignorado ordens de parada que recebeu perto da ilha de Jaz, que a fragata americana não conseguiu seguir, acabou recuando. Tô com o Truth Social aberto aqui atualizando. Até o momento, pelo menos, Donald Trump não falou nada sobre o assunto. Qualquer atualização, a gente volta aqui.
0: Tá certo, Larissa.

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1: A Loba foi gigante, hein, gente? Foi gigante. Mega show da cantora. E olha, quem tava por lá curtiu horrores, né? Foi incrível, com várias participações, troca de figurinos. Agora o pessoal no Rio de Janeiro começa a especular qual vai ser o próximo artista a se apresentar na praia de Copacabana. O pessoal nem terminou de curtir, ó, de ter um gostinho de Shakira no Rio de Janeiro. É, foi uma multidão mesmo ali no Todo Mundo no Rio.
2: Multidão. Vamos parar por aqui?
1: Por quê?
2: Multidão então, tá bom.
1: Concordamos
2: todos com multidão. Havia muita gente em Copacabana. Por favor, não me venham com 2 milhões de pessoas. Segue o jogo.
1: Hits novos, hits antigos. Fala, José Paulo Sobral, bom dia.
3: Tudo bem, Sheila? Nos
1: traga números, por favor.
3: Pois é, então, a Rio Tour dizendo pra gente que o evento Todo Mundo no Rio, do show da Shakira, teve realmente 2 milhões de pessoas ali na orla de Copacabana. Realmente estava cheio. E aí, comparando com Lady Gaga, mais ou menos empatou pelo que a Rio Tour falou, ficou na frente do show da Madonna. A galera estava ficando um pouco impaciente ali no início do show, porque ela demorou mais de uma hora para começar, e aí no momento que essa impaciência tomou conta do pessoal, começou um show de drones, bem maneiro ali em Copacabana. Na apresentação, a Shakira surpreendeu o público, cantou em português músicas brasileiras com Maria Bethânia, e aí já aproveitando para fazer um elogio, porque na hora que entrou a Maria Bethânia, o que canta ela é uma barbaridade. Se fosse para escolher o próximo evento, eu escolheria Maria Bethânia. Cantou com Caetano Veloso, Ivete Sangalo, a apresentação também teve Choca Choca, essa eu falei com o Fábio mais cedo que eu não conhecia. Canto essa com a Anitta. Falei com algumas pessoas aqui que falaram que ela cantou algumas músicas conhecidas, mas que queriam outras um pouco mais conhecidas também. Essa do caso que eu citei, Choca Choca, foi uma novidade. E aí eu conversei com a pequena Maísa, ela falou com a nossa equipe e falou que a fã de carteirinha dela tava com o pai e mandou essa aqui pra gente, ó. Olha a animação dela. O que interessante também, a Gabriele Vaz, que veio de Paraty, na Costa Verde, falou que é apaixonada por Shakira e que o amor ficou gravado na pele, ó.
4: A minha maior loucura foi fazer a minha primeira tatuagem da vida, que é a da Shakira, nas minhas costas, a Loba, e o desenho e o nome dela também, Shakira.
3: É, no show ela disse que essa turnê é em homenagem às mães solteiras, fez um discurso forte também. Se incluindo nele, a cantora destacou a força das mulheres ao conciliar múltiplas funções no dia a dia. E aí, nesse momento, a galera vaiou o ex-jogador espanhol Piquet, que teve aquele, em 2002, aquela traição. E aí a galera aqui, os brasileiros, pegando no pé dele, ela falou sobre esse evento no show.
5: As mulheres sozinhas somos mais vulneráveis, não? Mas juntas, somos invencíveis.
3: Aí a galera foi à loucura ali, realmente um show que foi muito emocionante. O jornal É o País, pra gente falar também dessa repercussão internacional, destacou que o Rio de Janeiro se rendeu à cantora colombiana. A BBC do Reino Unido falou que sobre os hits também que foram apresentados por Shakira, ou seja, Rio de Janeiro no mundo todo com o show dela aqui.
1: Gente, é a Maísa.
2: Vocês sentiram
1: a Maísa
2: que...
1: berrando, né?
2: Vocês sentiram que a Shakira tava abalada quando ela subiu no palco? Provavelmente, né? Pela...
1: Por quê? Pela
6: pai dela,
1: idade,
6: né?
1: Pela
6: questão
1: do pai,
6: né? Pela questão do pai,
1: né?
6: Isso
2: atrasou o show.
6: Eu não sabia que era por isso, não.
2: Isso aí deu pra perceber que ela subiu bem abalada no palco. Não era ela mesma.
1: No começo,
2: nessa parte aí, ó. No começo, não sorria muito, não era a Shakira. Aí ela foi se Shakirando, né? Com o passar das horas, talvez com a notícia de que o pai tivesse melhor, e quando chegou no final lá, tava 100% Shakira, né? Full Shakira.
1: Uma explosão, um fenômeno, gente.
2: Rapaz, teve umas músicas ali que... Não sei se eu falo isso.
1: Você quer mais inimigos, cara, ou menos inimigos?
2: Não, eu falei, eu acho que eu acabei de fazer sexo com a Shakira. Rapaz, que mulher...
1: Meu Deus.
2: Que mulher sexy, cara.
1: Ela
2: meu
1: é.
2: Deus do céu, falei, Jesus... Será que eu traí minha mulher?
1: Ela é uma super artista,
2: pela TV?
1: Né, gente? Ela é muito completa.
2: Cara, ela é impressionante. E quantas músicas boas. E não dá pra não ser brasileiro, né? Não dá. Você imagina
1: o saco do pequeno.
2: Você imagina que horror deve ser não ser brasileiro, Sobral? O Zé do Zap? Você imagina que horror você não entender o humor de cantar no corredor do metrô? Ei, Piquet, vai tomate cru.
3: Eu pensei nisso na hora. Isso aí você só vê no Brasil, Megali.
2: Só no Brasil. Cara. Só no Brasil. Não há outro povo que entenderia, né, esse tipo de humor. Ei, Piquet.
6: Cara, fiquei chocada ao descobrir que a história do pote de geleia, na verdade, é um boato, né?
2: Não é verdade.
6: Ela
2: é
6: desmentiu, não. Cara. Você acredita?
2: Eu não peguei essa parte.
6: É, então, é, eu também tinha perdido essa parte. Fui pesquisar, Shakira no Brasil e tal. Que destreza, né?
2: Que destreza. Era tão legal. Era tão legal, né? Descobriram uma traição pelo pote de geleia. Opa, parece que temos uma Sherlock Holmes aqui.
6: Boa, agora gostamos, viu, Sobral, da sua sugestão aí de Maria Bethânia pro próximo.
3: Choca. Ah, também. Essa é boa também. Mas com a Anitta cantou Choca Choca, vocês conheciam essa?
1: Na semana passada a gente foi apresentado a Choca Choca.
6: Foi. Até... Assim como todo planeta.
1: Assim,
6: né,
1: como todo planeta. Pois é. Na semana passada a gente ficou aqui batendo um papo pra ver se estava aprovada ou não. Foi parcialmente aprovada.
6: Com ressalvas.
1: Com vários ressalvas.
2: Choca-choca?
1: Isso.
3: Aqui também. Aí choca-choca. Eu fui criticado aqui, tá? Eu fui criticado aqui quando eu falei mais cedo sobre essa música. Teve uma galera que não gostou muito, não. Mas quando eu falei de Maria Bethânia, aí foi.
2: Aí sim. Ah, é boa ideia. Mas é boa ideia, hein? Não precisa buscar coisa lá fora. A gente tem Maria Bethânia aqui, 80 anos, gente. Uhum. E olha, entrou no palco 00:45. Que é o horário de gente dessa idade tá dormindo. Ela tá com muita, muita energia ainda. O Caetano entrou uma música antes, cantou Leãozinho, um pouquinho de mau humor. Uhum. Tiquinho. Devia estar meio brabo de ter que esperar tanto. Mas a Maria Bethânia tava 100% ali, cara. De repente um show dos dois, quem sabe não reuniria esses tão sonhados 2 milhões de pessoas. Valeu, Sobral.
3: Valeu, pessoal. Um abraço.

0: dos seis primeiros colocados vence no Brasileirão, mantendo inalterada a briga pelo título na parte de baixo. O Inter deixou a zona de rebaixamento, jogando Corinthians pro Z4. Fala, Lucas Belotti.
1: O Flamengo desperdiça a chance de colar no Palmeiras e segue 6 pontos atrás do líder do Brasileirão ao fim da 14ª rodada. Ontem, jogando no Maracanã, o Mengão abriu 2-0 no clássico contra o Vasco, mas sofreu empate já nos minutos finais. Ainda na parte de cima, e com contexto parecido, São Paulo e Bahia ficaram no 2-2 em confronto direto do G6. O time de Salvador esteve 2 vezes atrás no placar, mas buscou a igualdade final no último lance. Entre os que venceram na rodada está o Internacional, que superou o terceiro colocado Fluminense por 2-0 no Beira-Rio. O resultado tirou o Colorado do Z4, empurrando o Corinthians, que perdeu para o Mirassol por 2-1 para a zona de rebaixamento. No outro jogo de ontem, o Bragantino venceu a Lanterna Chapecoense por 2-1 e pulou para sétimo. Antes, no sábado, foram 5 jogos pelo Brasileirão. Os placares: Botafogo 1, Remo 2, Palmeiras 1, Santos 1, Vitória 4, Coritiba 1, Atlético Paranaense 0, Grêmio 0 e Cruzeiro 1, Atlético Mineiro 3.
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3: Hora de conversar com o Mauro Betting. Mauro, ninguém conseguiu uma vitória entre os 6 primeiros colocados. E olha que entre esses 6 primeiros, só São Paulo e Bahia se enfrentaram, né? De resto, eram times mais fracos. O que que a gente tira dessa rodada? Bom dia pra você, meu irmão.
4: Bom dia. Que diria que realmente a melhor coisa que aconteceu no fim de semana foi a Shakira mesmo, né? Estou aqui, já diria, cantaria ela, cega, surda, muda, pô, rabiosa. Você sabe que a minha patroa ouve vocês o tempo inteiro, mas ela tá na ginástica agora, então eu posso falar. A Shakira é um espetáculo, só o Piquet que mereceu, evidentemente, o couro no metrô. E momento aqui, Léo Dias, né? Enfim, a história da geleia, realmente, conversando com gente que conhece bem o Piquet, diz que não é essa a questão, mas temos outras questões que segue o jogo. Vamos voltar a falar de futebol, que é melhor, né? E eu adoraria que mais gente no Brasil soubesse falar português como a Shakira, né? Sobretudo autoridades, presidentes, embora também o uso do vernáculo, teve 2 que sabiam usar o vernáculo, que eram Collor e literalmente o imortal José Sarney da academia. Então, pensando bem, pode falar mal, que talvez seja menos pior. E pode falar mal hoje das equipes brasileiras que estão na ponta, porque ninguém ganhou. O Flamengo tinha a faca e a bola aos pés contra o Vasco, é clássico, ok? O clássico igual aos desiguais, mas deixou escapar a vitória no finalzinho, empatou no Maracanã e no sábado à noite no Allianz Parque, o Palmeiras saiu perdendo e merecidamente para o Santos, que jogou bem sem o Neymar, o que não significa dizer que deva jogar sem o Neymar. E o Palmeiras empatou e quase vira no finalzinho, a bola bateu no braço num belo lance do Alan, do Arias, o gol foi corretamente anulado, mas dentro do normal. Palmeiras e Santos empatarem normal, Flamengo e Vasco empatarem normal, São Paulo e Bahia empatar normal, até porque o São Paulo estava com 10, 9 jogadores naquele momento. Lamentavelmente, o Lucas Moura teve uma ruptura total do tendão de Aquiles, vai ter que ser operado. E, enfim, normal. São Paulo e Bahia normal, o Fluminense podia ter feito coisa melhor, mas é um campeonato equilibrado, como a gente imaginava, e não estava sendo tanto, Megali.
3: Muito bem. Ô, Mauro, essa é uma semana de Liga dos Campeões, é uma semana pra gente se sentir mais uma vez humilhado pelo futebol. Cara, e não tem vira-latismo nisso. Ai, que vira-latismo. Não tem.
4: Não!
3: Não tem. A diferença é brutal. Expectativa pra esses 2 jogos, Mauro?
4: É quase outro esporte. Você sabe que em outro centro de custo lá eu faço o jogo da Champions na terça-feira e eu faço depois à noite, horas depois, a Copa Sul-Americana. Mesmo, eu tenho feito isso já há algum tempo. Eu coloco Enya, que eu gosto muito, como Shakira tem um gosto meio eclético, boto Enya entre o jogo da Champions e o jogo da Sul-Americana, para eu não ficar cobrando os meninos brasileiros e os sul-americanos mais futebol, embora eles possam jogar um pouquinho mais, né? E na Champions deve dar a lógica, ou seja, qualquer coisa pode acontecer entre PSG e Bayern, ou Bayern e PSG na Alemanha. Para mim, o Bayern passa ainda pelo PSG, apesar daquela derrota no rocambolístico 5-4. E do outro jogo, está bem equilibrado entre Arsenal e Atlético de Madrid. Jogando em casa depois de um empate na Espanha, ainda acho que dá Arsenal, mas tipo nos pênaltis. Ou seja, a minha final para o dia 30 de maio, agora em Budapeste, é Bayern de Munique e Arsenal. Ou seja, é grande possibilidade de ser outro jogo mesmo.
3: Muito bem, imagens ao vivo aqui que a gente tem da casa do Mauro Betting. Ergue o braço, termina Arsenal e Bayern. Vem aí, Corinthians e Santa Maria de Piraporense, direto de Jacuipense. Ao vivo para você, com comentários de Luiz Megali.
4: Vamos ouvir Enya para tentar, mas assim, eu tento não cobrar, mas é difícil, né, gente? Mas enfim, Olha lá, muito bem. We're knuckle flow.
3: Só é assim, só assim pra enfrentar.
4: Podia fazer um mix também com a Shakira. Aliás, faltou dizer também dessa coisa de mandar o Piquet pra aquele lugar ou de volta à Catalunha. Eu fui ao show maravilhoso do The Weeknd no Morumbi, por isso que o São Paulo teve que jogar em... Não aguenta ele ao fundo. Teve que jogar fora de casa. E o show maravilhoso do Weeknd, né? Que, aliás, ele se chama Abel. Foi mais um show do Abel no Morumbi, com todo respeito, foi mais forte do que eu. O Weeknd chama Abel.
3: Antigamente, né? O filho The Weeknd.
4: Mas era um... a torcida do Weeknd berrava, fim de semana pra ele. É muito fofo chamar o Weeknd de fim de semana.
0: É isso.
4: É muito legal. E o show foi bárbaro, tá? O show do Weeknd foi tão legal quanto o da Shakira.
3: É quase insuportável você imaginar não ser brasileiro. Mauro, boa semana pra nós. Até.
4: Até mais. Tchau, tchau. Até amanhã.

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1: Robson Ramos, por aqui, trazendo informação de rodovia. Robson, bom dia.
2: Bom dia, Carla Bigato. Para você, pro ouvinte da Band News FM mais uma vez, pro Megali e pra Sheila também, para falar do trânsito em rodovias. Olha, a maioria das rodovias que chega à capital paulista, muito ruins nesta manhã. Eu vou começar falando da Castelo Branco, mas tem outras. Raposo tá ruim, Bandeirantes tá ruim. A Castelo tem lentidão ali na altura do Trevo de Barueri, entre o quilômetro 27 e o 26, e depois na passagem por Osasco. A pista expressa vem mal do 20 até o 16, e depois do 14 ao 13 na chegada ao Cebolão. Tudo isso é pela pista expressa. Pela via lateral, lentidão do 20 ao 16 também, e do 15 ao 13 pela via lateral para entrar na Marginal Pinheiros também tá ruim. Pro interior, trecho de Alphaville, ruim do 19 até o 22, inclusive com uma ocorrência ali pela pista lateral. E depois dali a condição melhora bem. 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
1: Luana Pereira no nosso estúdio, trazendo informações de ocorrências em São Paulo nessa manhã de segunda. Luana.
7: Bom dia, Carla. Para você, para o Megalha, Sheila e também para os ouvintes aqui do Jornal Band News. Informações compartilhadas conosco aqui pela CET. Primeiro, uma batida entre um ônibus, um micro-ônibus, um poste numa árvore na Avenida Paraguaçu Paulista, número 300, no sentido bairro. Nesse momento, há ocupação total, policiamento acionado e guincho da CET também já ali no espaço para poder fazer o atendimento dessa ocorrência. E também tem uma batida entre um carro e um poste na rua Passagem Funda, ali na altura do 684, sentido centro. Também há ocupação total, liberada somente a passagem dos ônibus, policiamento e perícia no local, uma sinalização da CET aqui, a Band News FM.
1: Tem informação de ação de reintegração de posse agora no centro da cidade. Já já a gente vai trazer mais informações em uma comunidade muito conhecida ali na região central. Se você tem informação também, quer compartilhar com a gente, quer alertar outros ouvintes da Band News, por favor, manda aqui para o nosso WhatsApp, para o 999-592-100, 999-592-100. É o nosso número. Estou conversando com uma ouvinte aqui, a Maria Ângela, que perdeu essa parte da história. A gente, Piquet, Shakira, que história é essa?
8: Ah, é importante que a gente conte isso, porque senão a gente fala,
1: Luana,
8: o episódio
1: daqui a pouco
8: da geleia, do Piquet, da Shakira. Isso pode gerar uma grande confusão na cabeça da pessoa.
1: É. Aí, só que essa nossa ouvinte...
8: Até fica parecendo que é o Nelson Piquet.
1: A Maria Ângela é o Piquet jogador, né?
8: Isso, do Barcelona.
1: Espanhol. E eles foram casados, eu tô contando pra ela que eles foram casados e a Shakira descobriu uma traição. E aí a fofoca na época era de que ela notou que mexeram no pote de geleia dela, que só ela comia, que o Piquet não gostava.
8: Ela parecia um ursão que entrava lá, alguém dormiu na minha cama. Nesse caso, mas alguém mexeu no meu pote de geleia,
1: isso.
8: Alguém comeu minha sopa.
1: E aí, como o Piquet não curtia aquela geleia, e só ela, e aí alguém comeu a tal da geleia, ela teria descoberto a presença de uma outra pessoa na casa... Por meio disso, né? Dessa história, dessa percepção. Mas aí, agora recentemente não, viu, Megali? Faz mais de um ano.
8: Ah, é?
1: Que ela citou o assunto e falou, não é verdade e tal. Isso era só uma fofoca, foi só um boato.
8: Eu tinha entendido que ela tinha desmentido isso no show, por isso que eu falei, perdi essa parte.
1: Não foi no show. Já faz um tempo.
9: Olá, pessoal do Brasil.
1: Não tem nada a ver a história da geleia.
9: A história da geleia é não. Mentira. Geleia.
8: Falei, ué, perdi essa.
1: Não, então, foi faz um tempo que ela desmentiu a história da geleia. Mas como é que eu descobri eu ia passar a fofoca pra frente, que teve ouvinte falando, ai meu Deus, agora eu vou ter que desmentir, porque eu já falei isso pra um monte de gente. É. E aí eu ia contar a tal da história da geleia, entrei ali, né, nos sites de fofoca pra apurar, pra trazer mais detalhes, e aí vi que ela deu uma entrevista dizendo que não era verdade a história da geleia.
8: Que pena, que é boa, né? É boa. Ora, ora, parece que Shakira é um Sherlock Holmes.
1: Em um minuto, atualização da previsão do tempo por aqui.
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1: Hora de conversar com Jade Ramos, da Climatempo, trazendo a atualização da previsão para esta semana. Ô Jade, porque assim, a frente fria parece que ela acelerou um pouquinho e chegou no sábado. No sábado eu esperava um dia de tempo firme, de sol, de calorão, e acabou até chuviscando no meio do show lá do Nômade, né, no Parque Vila Lobos. Nada que tivesse estragado, né, nada que estragasse o festival, mas chegou um pouquinho mais cedo a frente fria, né? Bom dia para você.
2: Bom dia, Carla, Megali, todos os nossos ouvintes. Então, a frente fria foi, ela chegou bem mais rápido, né, aqui pelo estado de São Paulo. Choveu em vários pontos da faixa leste paulista e até com forte intensidade também no litoral. Mas no domingo também houve algumas pancadas de chuva. E hoje a frente fria já se encontra na altura do Espírito Santo e agora começa a se afastar do estado de São Paulo e as temperaturas começam a subir novamente aqui na Grande São Paulo. Amanhã começou mais gelada, até a circulação marítima ajudou na nebulosidade em alguns pontos do litoral paulista e também da Grande São Paulo, mas ao longo do dia o sol já começa a aparecer e as máximas alcançam os 26 a 25 graus aqui na Grande São Paulo. Carla.
1: Tá certo, subindo a temperatura, então, porque o dia começou bem friozinho, bem geladinho, não dava a impressão que a temperatura subiria tanto, que bom saber. Agora, ao longo da semana, Jade, a gente vai ter a temperatura mais subindo ou a gente, com essa aproximação do inverno, vai ter o ar frio durante as manhãs, a temperatura não vai subir tanto?
2: As manhãs ainda continuam amenas ao longo dos próximos dias, as temperaturas sobem mais tanto em áreas da Grande São Paulo como no interior do estado, as máximas até alcançam os 30 graus em alguns pontos aqui da Grande São Paulo nos próximos dias. E a atenção fica mais para a umidade do ar também em áreas da faixa norte, no interior paulista tem risco dessa atenção, né, para a umidade relativa do ar, que pode aí alcançar até valores próximos dos 30, 40%. Mas no final da semana, com a chegada do feriado dos Dias das Mães, aí nós temos realmente uma nova frente fria que traz de novo aquele ar mais frio e agora ela vem até mais potente, podendo aí diminuir bastante as temperaturas e manter um dia mais chuvoso bem no feriado do Dia das Mães. Então, temperaturas podem até alcançar os 10 graus aqui na capital paulista em alguns pontos da faixa leste do estado. Então, essa previsão da frente fria já começa a ficar com um ar mais frio chegando na semana que vem. Carla.
1: Obrigada, Jade. A gente volta a conversar mais tarde no Band News São Paulo. Um beijo para você. Boa semana.
2: Beijo. Boa semana para vocês.
1: 8:05.
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0: propósitos, ajudar jovens empresários e empreendedores a alcançarem o sucesso. Na minha companhia, a CEO da Pet Love, Thalita Lacerda. Thalita, na sua opinião, quais valores, atributos ou até mesmo práticas os jovens devem executar para conseguir atingir o sucesso?
1: Muita vontade de aprender e atrás de aprendizado. No mundo hoje dominado e transformado pela inteligência artificial, isso é ainda mais importante.
0: Obrigado, Thalita Lacerda, CEO da Pet Love. E este é o Minuto do Empreendedor, apresentado pelo BTG Pactual Empresas.
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4: Hora de conversar com Mônica Bergamo. A Mônica tem mais informações a respeito de um dos principais problemas do Brasil atualmente, que é o nível de endividamento das famílias. Bom dia para você, Mônica.
5: Bom dia, Megali. Bom dia a todos. Megali, quando a gente fala em endividamento da família, muitas vezes vem aquela história, né? Tem que dar educação financeira para o brasileiro? Tem mesmo, né? Tem que ajudar as pessoas a entenderem o problema, a organizarem as suas finanças. Mas uma pesquisa do Instituto Nexus, encomendada pelo Banco BTG Pactual, ela indica que o endividamento entre os brasileiros de menor renda, Megali, está diretamente ligado a despesas essenciais e choques de renda, como desemprego e gastos com saúde, e não a um consumo supérfluo que pode ser cortado, né? Segundo esse levantamento, entre quem ganha até um salário mínimo, 41% apontam despesas com saúde como motivo para se endividar, né? Um percentual bem acima da média geral do país, que é de 32%, né? O peso, né, desse fator diminui conforme a renda vai aumentando. Então, quem vai ganhando mais vai precisando fazer menos dívida quando a questão é saúde, né? Então, é 41% entre quem ganha salário mínimo se endivida por causa de saúde, 37% entre quem recebe 1 a 2 salários mínimos, 30% entre quem recebe de 2 a 5 salários mínimos, e entre quem ganha mais de 5 salários mínimos, Megali, só 19% tiveram que se endividar para fazer frente a gastos com saúde, né? A perda do emprego também aparece com muito mais força na base da pirâmide social, né? Para 22% dos entrevistados com renda até um salário mínimo, o desemprego ou da pessoa entrevistada ou de alguém da família dela levou a um endividamento, né? Para os outros brasileiros, o percentual chega a 13%, quer dizer, metade quase, né? Já os gastos cotidianos, alimentação, contas fixas, seguem como o principal fator de endividamento em todas as faixas de renda, né? Metade dos brasileiros dizem que são esses os gastos, são os gastos cotidianos que são os responsáveis muitas vezes pelo endividamento. Quando você pega os mais ricos, Megali, o perfil muda, né? O principal motivo depois das despesas do dia a dia, o principal motivo passa a ser o consumo financiado. 35% dos entrevistados com renda acima de 5 salários mínimos dizem que compras parceladas ou financiamentos são as origens das suas dívidas, né? Depois, com 20%, queda de renda mensal. Então a gente vê que tem uma diferença, quer dizer, seria meio óbvio, mas o Instituto mediu o tamanho dessa diferença entre quem se endivida, quem ganha pouco e se endivida, e quem ganha mais e se endivida. Quem ganha mais se endivida para financiar alguma compra, para parcelar alguma compra, e quem ganha menos muitas vezes se endivida porque perdeu o emprego, porque alguém da família perdeu o emprego, ou porque surgiu algum problema grave de saúde e ele tem que fazer frente a esse problema, né? O Marcelo Tokarski, que é o CEO da Nexus, ele disse que é isso: o brasileiro de menor renda se endivida por despesas que não pode evitar despesas muitas vezes recorrentes, e por isso, como elas são recorrentes, ele não consegue quitar a dívida. É diferente de um financiamento, né? Acabou o financiamento, acabou a tua dívida. Não, aqui na faixa salarial menor, que ganha menos, é esse o problema, Megali. Então é isso, a pesquisa ouviu 2.028 pessoas, né? Em abril, está registrada no TSE, no número BR-01075, que a gente tem que cumprir essa obrigação de dar esse número, né, Megali? É isso aí. Daí os dados estão. A gente surge isso no momento em que o governo vai lançar aí, essa semana, o desenrola, que a gente tentou antecipar aqui várias medidas, já a gente já antecipou. Vamos ver se o governo desenrola essa semana, né?
4: E aí, sem entrar no mérito do desenrola, é uma pesquisa, né, Mônica, que não geraria muita reação, né, no, sei lá, 10 anos atrás. Veja como mudou, né, o espírito do tempo. Você falar para alguém que, olha, tal pesquisa mostra que os pobres só se endividam porque não tem como evitar, a resposta geral seria: ah, vá. Jura? Mas quando você hoje vai às redes sociais, você vê que há um movimento antipobre. Eu não sei se vocês já perceberam isso, de influencers. Cara, tem um desses. Geralmente eu vejo esses caras, eu reviro o olho e falo: nossa senhora, sigo minha vida. Mas tem um que mexe com meus instintos mais primitivos, Sheila. Tem um cara, ele fala com um desdém. E ele tá sempre, ao mesmo tempo em que ele fala sobre a visão dele dos pobres, ele tá lá, descascando uma laranja. Ou ele tá, abrindo umas nozes e separando as
5: Ninguém é
4: nozes da
5: assim, bandido.
4: casca. Né? Como se fosse uma coisa corriqueira, assim: ah, deixa aqui aproveitar que eu tô cortando a minha maçã e tirando a casca da minha maçã para falar um
1: Tudo
4: pouquinho sobre. É para falar um
1: pensado.
4: pouquinho sobre o que eu acho dos pobres. E aí ele diz lá que o pobre, basicamente, ele tem que ser um ser autômato, ele tem que ser um burro de carga. Tem um vídeo lá que ele defende que pobre não pode ter sofá. Porque o sofá em casa é um convite à preguiça, um convite a você se acomodar, e o pobre não tem direito de se acomodar, porque é por isso que ele tá pobre. Caso contrário, ele estaria rico cortando uma laranja que nem ele. E a minha vontade é entrar no celular e cobrir aquele cara de ideias.
1: Melhores do que as
4: E
1: dele.
4: esclarecimentos. Que
5: Não é
4: Deus,
5: tiração
4: que
5: de
4: ódio
5: sarro,
4: daquele
5: não,
4: cara.
5: meu Megali.
1: Não é um
5: Não é
1: personagem
5: tiração de
1: isso?
5: sarro, não, Megali.
4: Não é uma tiração de sarro, não é alguém que tá fazendo uma sátira desses caras. Ele é um cara real. Esses caras hoje, eles são tão caricatos que eles se parecem sátiras, mas eles são reais, ele acha aquilo mesmo. E tem vários outros como ele. Vários outros. Uma menina lá também,
5: Não, o que
4: sempre com roupa de
5: O que tem,
4: academia,
5: a coisa
4: falando
5: é a
4: que o
5: coragem de
4: pobre.
5: falar, né?
4: Então, é outro tempo, né? Esse tempo aí é uma novidade, é um espírito desse tempo de 2025, 2026, é o nojo do pobre e o entendimento de que o pobre só é pobre porque ele quer ser pobre. E, portanto, merece ser pobre, porque quem é que quer ser pobre? E não pode ter sofá. E deixa eu comer minha laranja. Mônica, boa segunda-feira para nós. Desculpa, precisava tirar isso do meu sistema. Até amanhã.
5: Até.
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1: 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E quem é empreendedor, por outro lado, fica naquele momento de expectativa e de se organizar mesmo para lucrar. Não é isso, Renata Flores? Bom dia.
7: Oi, Sheila, bom dia para quem nos acompanha, isso mesmo. E olha, você sabe, e grande parte da nossa audiência também, que o Dia das Mães é a segunda data mais importante para o comércio brasileiro, só fica atrás do Natal, que aí realmente não tem como competir. E eu trago um dado importante: no ano passado, Só o e-commerce faturou mais de 12 bilhões de reais no período do Dia das Mães. Ou seja, é muita gente atrás de presente e, claro, nenhuma empreendedora, nenhum empreendedor quer ficar de fora. É uma oportunidade para vender bastante.
8: Sem dúvida. E que dicas você traz aqui para o comerciante que ainda não sabe exatamente como se preparar nessa reta final, nessa semaninha que antecede?
7: Pois é, né, Sheila? Estamos na segunda-feira. Ainda dá tempo de começar pelo básico. Então, justamente o pequeno empreendedor, ele precisa organizar o estoque, porque Dia das Mães é a época de muita procura, como a gente acabou de falar, então precisa se planejar bem para não ficar sem produto durante essa semana. O dois também é básico, que é investir em propaganda. Usa suas redes sociais para divulgar o seu negócio, posta lá suas promoções com descontos cumulativos. E aí, no melhor dos mundos, se você entender que você vai precisar de uma ajudinha a mais com as vendas, porque a demanda está enorme, aí ainda dá tempo de você contratar um ou dois funcionários temporários.
8: É, só que nem sempre o empreendedor vai ter dinheiro para fazer tudo isso de uma vez. E aí, o que ele pode fazer nessas situações?
7: Pois é, Sheila, um ótimo questionamento. 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
8: Boa, Renata. Obrigada pelas dicas. A gente volta a conversar amanhã nesse mesmo horário. Um beijo e até lá.
7: Um beijo, ótimo dia.

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2: Agora 8h20, hora de conversar com o Felipe Killing. O Killing, um pouquinho mais cedo, a nossa colega aqui, Larissa Biscaia, trouxe esse destaque, né, de que o Irã diz ter atacado um navio dos Estados Unidos no Estreito de Hormuz. É notícia dessa manhã. O que é que a gente tem de atualização? Uma vez que o que a gente tinha até minutos atrás era a garantia de Donald Trump de escoltar navios pelo Estreito de Hormuz para fazer essa passagem com segurança. Bom dia para você, Killing.
3: Tudo bom, Carla? Bom dia a você, Sheila, Megali, a todos que nos acompanham. Esse é um desdobramento bastante significativo, porque representa, teoricamente, o fim do cessar-fogo entre Irã e Estados Unidos. A gente sabe que tem o fuso horário, né? Então, Washington está uma hora atrás do horário de Brasília. A gente não tem ainda a reação de Trump, mas uma fragata americana foi atacada por dois mísseis iranianos quando tentava entrar no Estreito de Hormuz. Ontem, o Trump fez uma divulgação nas redes sociais de que os Estados Unidos iriam guiar cargueiros para sair do Estreito de Hormuz. Iria ser o Projeto Liberdade, em que iria contar com 15 mil militares e também aviões, mas o Irã já tinha alertado. O Estreito de Hormuz, ele é de responsabilidade e quem garante a segurança é o Irã. Qualquer embarcação que passar por aqui sem a nossa autorização cometerá um erro grave. E aí uma fragata americana é atacada. Muitos empresários do setor marítimo já estavam reticentes depois dessa declaração de Trump, falando que era necessário ter uma coordenação com os dois países. Então esse é um desdobramento bastante significativo. A gente não sabe qual será a resposta americana, mas os Estados Unidos vão precisar responder de alguma forma. Enquanto isso, essa guerra no Oriente Médio tem gerado diversos desdobramentos aqui na Europa, porque o Friedrich Merz, que é o chanceler da Alemanha, já tinha falado na semana passada que os Estados Unidos estavam sendo humilhados pelo Irã nessa guerra. E o Trump não gostou nem um pouco, fez críticas a Merz e também falou que os americanos vão tirar 5 mil soldados da Alemanha, que tem cerca de 36 mil soldados americanos, e que irá fazer mais cortes no futuro, uma resposta ao que disse o chanceler da Alemanha. A Europa tenta minimizar, falando que já está se preparando para depender cada vez menos dos Estados Unidos militarmente, que essa é uma tendência que só acelerou no governo Trump, e agora a gente tem também esse outro desdobramento no Oriente Médio, e a Europa falando que não quer ser arrastada para uma guerra. Então o Trump vai precisar responder, mas deve responder por meios americanos e israelenses que estão aí aliados, lado a lado, nessa guerra com o Irã.
2: E a gente vai ficar de olho para trazer a atualização ao longo da manhã dessa segunda-feira. Killing, bom trabalho para você por aí. Até mais.
3: Valeu, até.
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2: Tem informação do trânsito na zona sul da cidade, né, Robson Ramos?
7: O Carlos, Avenida Interlagos, no sentido do centro, tem trânsito lento da ponte de Urubatuba até o cruzamento com as Nações Unidas. Também entre o shopping e a João Peixoto Viegas e da rua José Neves até a Praça Ministro Pedro Chaves. Para quem vai pro bairro pela Interlagos, o caminho é bom agora. 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
2: 8h25 pelo horário de Brasília. A Polícia Civil de São Paulo ainda faz buscas pelo último envolvido no estupro coletivo de duas crianças na Zona Leste. Trata-se de um adolescente que, junto com outros três e um adulto, abusaram dos meninos no dia 21 de abril. Os quatro teriam atraído as vítimas com um convite para empinar pipas antes de levá-las ao imóvel usado no crime. O caso só veio à tona depois que a irmã de uma das vítimas viu as imagens do estupro circulando em redes sociais.
8: No litoral de São Paulo, foi sepultado ontem o menino Arthur Kenai Oliveira, assassinado pelo padrasto. A criança de apenas 8 anos foi agredida e morta por Luan Henrique de Almeida na sexta-feira à noite. Um dia depois, o agressor chegou a ser detido, mas foi executado dentro de uma ambulância em Praia Grande. Os tiros foram disparados por dois homens que obrigaram o motorista a parar e acertaram o padrasto. Luan Henrique de Almeida era conhecido como Fuzil, faria parte do PCC.
9: A Polícia Militar reforça a segurança no entorno da favela de Paraisópolis, na Zona Sul, após a remoção de barricadas instaladas exatamente pelo PCC. A operação para liberar os acessos à comunidade, onde a facção criminosa tem adotado práticas parecidas com as do Comando Vermelho, foi deflagrada ontem. A ação mobilizou 60 agentes, 15 viaturas, além de drones. Segundo a PM, entre janeiro e abril, 291 suspeitos foram presos na região e outros 120 foragidos da justiça capturados.
2: O descumprimento da chamada medida protetiva cresce e bate recorde no estado de São Paulo. Em março, foram 1.083 casos, ou seja, um a cada 41 minutos em média. Maior volume para um único mês desde o início da série, iniciada desde 2024, né? Esse número aí de um a cada 41 minutos. Segundo dados da Secretaria da Segurança Pública, no primeiro trimestre, o aumento foi de 31,9% em relação ao mesmo período do ano passado. Somente em março, a alta foi de 34%. O dado se soma ao recorde no número de feminicídios registrados no estado. Foram 86 casos entre janeiro e março, um aumento de 41% na comparação com o mesmo período de 2025.
8: A linha 12 Safira e o Expresso Aeroporto da CPTM operam normalmente hoje, depois de mais um caso de descarrilamento. No sábado, entre 6 da tarde e 10 da noite, a circulação ficou comprometida por causa de uma falha no truque de um vagão, é uma estrutura que sustenta as rodas. De acordo com a CPTM, o incidente aconteceu por um problema técnico no aparelho de mudança de via perto da estação Engenheiro Goulart. Com isso, o primeiro carro do trem expresso aeroporto, que estava a caminho de Guarulhos, descarrilou. Ainda segundo a companhia, os passageiros que não se feriram desceram nos trilhos, foram acompanhados pela equipe de segurança até a estação mais próxima. As causas desse descarrilamento ainda estão sendo investigadas.
9: Operando com 42,3% da capacidade, o sistema Cantareira registra o pior início de maio dos últimos 10 anos. Em 2016, o índice era de 36,2%. Segundo a Agência de Águas do Estado de São Paulo, o reservatório funciona atualmente na faixa 2 de atenção. Em maio do ano passado, Cantareira operava com 58% da capacidade. E a SP Águas reforça a necessidade de medidas para reduzir o consumo e as perdas no abastecimento.
2: As unidades da Justiça Eleitoral de São Paulo vão funcionar entre 9 da manhã e 5 da tarde até a quarta-feira. O objetivo é atender quem pretende emitir e regularizar o título para votar nas eleições de outubro. O prazo termina no dia 6 e o atendimento será por ordem de chegada. Quem tem a biometria cadastrada pode atualizar os dados ou resolver as pendências pela internet.
8: Em lados opostos, Corinthians e São Paulo se enfrentam no fim de semana que vem pelo Campeonato Brasileiro. Ontem o Timão perdeu para o Mirassol fora de casa por 2-1 e assim entrou na zona de rebaixamento. No Cícero de Souza Marques, o tricolor paulista empatou com Bahia 2-2 e assim se manteve no quarto lugar. No sábado, Palmeiras e Santos ficaram no 1-1 no Allianz Parque.
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7: Pelo corredor da Avenida dos Bandeirantes, no sentido Marginal Pinheiros, lentidão entre o viaduto Jabaquara e a Praça Carananduba, e entre a Rua Alvorada, pela pista do meio, e o acesso a Marginal Pinheiros. Para imigrantes, lentidão na Ponte Ari Torres. O restante do caminho tem trânsito intenso, mas sem paradas. 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

0: a mensagem do nosso ouvinte Daniel Mota. Se eu queria, eu posso, né? Enfim, só depende de mim.
1: Mas desculpa, você deixou de querer?
0: Não, é que eu tô relendo a mensagem aqui e ele faz uma associação que é a seguinte. A chegada do metrô, as obras do metrô, há uma situação que vem se repetindo na região onde ele mora. Ele mora na Vila Ipojuca, vizinho nosso ali, né, Megali? E ele fala sobre... teremos em breve uma novidade muito boa, que é a estação do metrô, muito próximo. Acho excelente isso, impacta a região durante as obras, vem impactando. Mas aí ele chama atenção para uma questão que é o problema de ar na tubulação de água, pela constante interrupção de abastecimento. Ele diz, olha, considero bem acima de um padrão de normalidade mesmo nessa situação. Nos últimos 35 dias, nós recebemos 5 avisos de falha no abastecimento, sempre de múltiplos dias, somando um total de 23 dias no abastecimento. 23 de 35. Nossa. Isso equivale a 65 do tempo sem abastecimento, a ponto de as caixas d'água sempre esvaziarem por completo. E depois a tubulação fica toda cheia de ar. Os avisos são feitos no dia e não há nenhuma compensação financeira de nenhuma natureza em relação às casas afetadas. Um tempo atrás já houve prejuízo.

0: o número dele, né? Enfim, ele mandou pelo WhatsApp a mensagem. É, se essas mensagens, elas vêm, os avisos, né? Se eles vêm pelo metrô ou se eles vêm pela Sabesp. Imagino que pela Sabesp. Mas que isso está trazendo prejuízos ali para os moradores que moram nessa região oeste da cidade de São Paulo.
1: E sobre esses vícios de linguagem, 30 segundinhos aqui. Você queria, né? É porque eu queria. Eu quero, né? E falarei. Eu concordo com a crítica aqui do ouvinte, Hugo, que diz, pô, Megali, quando você fala assim, eu queria tirar isso do meu sistema, quando eu falei aqui do sujeito lá que detesta pobres, né? Pra que falar assim, desse American English in Portuguese? De fato, é uma expressão que não existe em português, né? Tirar do meu sistema. É uma tradução literal do take off my system em inglês. Poderia muito bem ter dito, queria botar isso pra fora. Ele tem razão, eu não gosto dessas traduções de pé quebrado. Ah, foi ali que eu realizei que eu estava me dando mal. Não realizou nada, cara. Que falso cognato é esse? Você percebeu. Nós temos verbos para nos comunicarmos sem precisar importar expressões tolas. Quer dizer, tolas não, deles, né? Que aqui soam tolas. Então pronto, refaço aqui minha frase. O que eu queria era botar pra fora e botei pra fora. Obrigado, Hugo.
0: 8h35.
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4: Existe um dado que explica por que tantos produtos do mundo vêm da China. Hoje, mais de 30% de toda a manufatura do planeta está concentrada lá. Isso significa que quase um terço de tudo que o mundo fabrica sai de fábricas chinesas. Para comparação, os Estados Unidos produzem cerca de 16% da manufatura mundial. E o Brasil? Menos de 2%. Ou seja, a China produz mais de 15 vezes o que o Brasil produz em toda a sua indústria. E o segredo não é apenas o preço. A China construiu algo que poucos países conseguiram: cadeias industriais completas. O fornecedor da peça está ao lado da fábrica. A fábrica já está do lado da logística. Isso reduz custo, aumenta a velocidade. A pergunta não é se a China vai continuar dominando isso, é como você consegue surfar um pouco dessa onda para crescer junto com ela.
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1: Hora de conversar com o Rodrigo Orengo. Ao que parece, passaremos este ano de 2026 com 10 ministros na Suprema Corte, em vez de 11. E o que cria um óbvio problema. 10 é um número par. O que cria a perspectiva de empates em julgamentos. Orengo, há soluções para isso, né? Presidente da turma, presidente do próprio Supremo, mas não é uma solução ideal, né? Como é que o Supremo está encarando essa possibilidade? Bom dia para você.
2: Muito bom dia, Megali. Bom dia a todos. Compasso de espera, viu, Megali? E realmente isso cria um impasse, né? Veja só. Você pega a questão das turmas, né? Cada turma tem 5 ministros, por motivos óbvios, porque é um número ímpar, e aí para realmente não ter esse empate, não ter realmente esse impasse. Aí, num caso, por exemplo, penal, né, e parlamentares com foro privilegiado, pessoas ali que estão em processos que chegam ao Supremo Tribunal Federal e respondem aos ministros, em caso de empate, nesses casos penais, é pró-réu. Então, tivemos, inclusive, decisões recentes que beneficiaram réus. E isso tende a acontecer com maior frequência. Um último julgamento, né, foi em relação, por exemplo, ao pastor Silas Malafaia, que tinha lá um placar de 4-4, faltava justamente o ministro que seria o indicado pelo presidente, com a rejeição, 4-4, pró-réu, caso encerrado. Era um caso lá em que Silas Malafaia tinha, enfim, usado a manifestação,

0: né, de ataque lá às Forças Armadas. Agora, esse é só um caso, tem diversos outros. Megali, pega o caso, por exemplo, do Rio de Janeiro, né, desse impasse todo no Rio de Janeiro e essa demora para uma definição. Há um pedido de vista, está 4-1 para que a Assembleia Legislativa do Rio de Janeiro tenha poder de decisão lá para o próximo governador, eleição indireta, mas há ministros que entendem que esse é o momento de eleição direta. Fazendo uma avaliação aqui dos votos e dos movimentos entre ministros, há possibilidade real de, nesse caso, chegarmos ao 5-5. E conversando com ministros, a avaliação deles é que é preciso decidir. Só que os próprios ministros, eles já fazem a seguinte avaliação, né? Isso pode demorar até a eleição deste ano. Então teremos aí e teríamos um longo período com essa indefinição e sem o ministro. Agora, os próprios ministros do Supremo, conversando ali reservadamente, eles avaliam que isso não é novidade, porque já aconteceu, né? O próprio ministro Fachin, quando foi indicado pela ministra Dilma, fizeram um retrospecto aí pela presidente Dilma Rousseff, que vivia uma crise naquela oportunidade, né? Foram mais de 8 meses de espera para a indicação, depois teve mais um mês ali para sabatina e aprovação, então foram mais de 9 meses, chegando a quase 10 meses aí, justamente de indefinição. E durante todo esse período, o Supremo ficou com um ministro a menos. Agora, as consequências são essas, né? Você cria uma instabilidade, você cria uma possibilidade maior, né? E tem processos também que aguardam a chegada de um novo ministro. Megali, do ponto de vista político, hoje, não tem clima para o presidente indicar e aprovar alguém em uma sabatina. Líderes da oposição entendem e já conversaram com Davi Alcolumbre, inclusive alguns líderes da oposição já dizem que ouviram de Davi Alcolumbre que essa definição só será feita depois da eleição. Do ponto de vista do governo, o presidente não abre mão de indicar alguém que tenha lá os preceitos constitucionais, e o governo vai trabalhar para aprovar antes das eleições. Só para lembrar, Megali, o próximo presidente da República, né, seja um reeleito ou um novo presidente, terá 3 indicações a fazer, né? Se não tiver essa definição, pode ter 4. Então, as próximas semanas e meses aí serão decisivas, aí, inclusive do ponto de vista do Supremo.
1: Orengo, mas são, se não me engano, 3 dessas indicações são bem no finalzinho do governo, né? Aí seria a do... É que eu não tenho as datas aqui exatamente, mas seria essa.
0: Gilmar Mendes, Carmen Lúcia, Luiz Fux, são 3 ministros, né? E essa indicação. A gente até fazendo aquela perspectiva, Megali, você imagina, né? Claro que tudo pode acontecer, mas você imagina se segura essa indicação, né? E o eleito pode ser o Flávio Bolsonaro ali, numa disputa muito acirrada com o presidente Lula, né? Nessa perspectiva, ele indicando 4 ministros. Você poderia ter até uma formação de uma nova maioria, né? Muita gente já está fazendo esse cálculo aqui em Brasília, porque você tem 2 ministros indicados por Jair Bolsonaro, que historicamente tem votado ali de uma forma alinhada, né? Algumas divergências, é claro, mas André Mendonça e também Nunes Marques, né? Com a possibilidade de indicar 4 ministros, se segurar essa vaga, você poderia ter uma formação de uma maioria de indicados do ex-presidente Jair Bolsonaro e de um novo presidente. Claro que tudo pode acontecer, mas olha, do ponto de vista do governo, a avaliação interna que vão fazer uma pressão para uma indicação até as eleições. E você tem que avaliar inclusive o seguinte, Megali, depois das eleições tem um período ali entre o fim da eleição e ainda a posse, né? Então você criaria um longo período sem a indicação, né? Por isso que a pressão é enorme.
1: Ó, a primeira indicação, portanto, seria em 2027, essa que seria do Messias. Aí Luiz Fux, em abril de 2028, ele se aposenta, supondo que a indicação aconteça imediatamente já no ano de 2028, teríamos outra substituição. No ano seguinte, abril de 2029, ministra Carmen Lúcia e Gilmar Mendes, aí é só no finalzinho mesmo, dezembro de 2030. Tá certo isso, Orengo? Acho que tá, né? Tá, 2030, portanto.
0: Sim.
1: Ano eleitoral já? 2030 é ano eleitoral.
0: Exatamente.
1: Tá bom. É um calendário extenso, né, de mudanças na Suprema Corte. Orengo, bom trabalho pra você. Até amanhã. Boa semana pra nós.
0: Valeu, boa semana. Até mais.
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4: 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O Renato Meirelles, colunista aqui da rádio, está acostumado a acompanhar pesquisas do Instituto Locomotiva que mostram justamente essas distâncias muito grandes entre uma geração e outra.
6: 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Atualiza, presta serviços para os mais velhos e para os mais novos. 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
12: 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Falar de rodovia agora, o Robson Ramos.
15: Carla, rodovia Presidente Dutra para São Paulo. Vai mal no final, ali a partir da Fernão Dias, no quilômetro 227 pela pista lateral, até o 231 no acesso à Marginal Tietê. Pela pista expressa, a lentidão vai do 229 até o 231. Agora, quem sai de São Paulo no sentido do Rio de Janeiro, vai fazendo um caminho bom, pelo menos até Guarulhos. É amanhã o 5 do 5 do Mercado Livre. 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
12: 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O Robson Ramos, como é que tá a chegada a São Paulo pela Anchieta?
15: Chegada da Anchieta, ali perto da Vergueiro, tem lentidão pela pista central do quilômetro 12 até o 10, no acesso à Rua Vergueiro. Pela pista lateral vai do 11 até o 10. Depois da Vergueiro, fica lento o trecho urbano até a altura da Rua Riga. Depois dali a condição melhora bem. Para quem sai no sentido ABC e Baixada, tem lentidão no começo ali do trecho urbano até a altura da Rua Abaúna, depois a condição melhora. 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
12: Motorista por aplicativo. Queremos saber como é que tá a situação das contas, né? Da Uber Conta. Porque chegou uma mensagem aqui do Vinícius Vale, tirou um print da tela, dizendo que ele até consegue usar o aplicativo, mas aparece uma mensagem aqui: nossos serviços estão voltando. Use o saque digital, faça pagamentos com o cartão, o Pix permanece em manutenção. O que acontece? O sistema Uber Conta, para os motoristas por aplicativo, acabou retendo dinheiro das pessoas desde a semana passada, né? Fez uma semana ontem, e os motoristas estão com dificuldades em fazer o saque, né? Movimentar essa grana na Uber Conta. O nosso ouvinte diz que o Pix ainda está bloqueado. A gente veio recebendo informação de que já estava em processo de normalização. Mas aí resolvi perguntar aqui, lançar essa pergunta no ar. E não é que já chegou muita mensagem? Olha, foi falar sobre esse assunto e o pessoal dizendo, olha, ainda tem dinheiro preso lá. Quem escreveu para a gente foi o Douglas Lemos. Edu Uber de Osasco mandou dizendo que desde quinta-feira não funciona. Pix Uber funcionou para mim há 10 minutos. Só voltou agora. A Thaís é nosso ouvinte também, motorista por aplicativo. Meu aplicativo da conta Uber nem abre. Lastimável. Então a gente tem esse serviço normalizado para alguns, parcialmente normalizado para outros, mas para outros a coisa ainda não funciona. Sequer abre o aplicativo. Que conclusão nós podemos tirar disso tudo? Não tá normal. Quem trabalha dirigindo para Uber, né, pelo aplicativo, tá ainda encontrando uma certa dificuldade. Não tá normal para todo mundo. A gente vai seguir questionando a empresa, né, para saber quando é que a situação vai ser totalmente resolvida, quando é que o pessoal que trabalhou por isso vai poder movimentar o próprio dinheiro.
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12: Faltam 5 para as 9.
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1: Hora de conversar com o Eduardo Barão, direto da cidade que não dorme jamais. Divulgamos agora há pouco a notícia de que o Irã anunciou que teria atacado navios americanos na região do Estreito de Hormuz. E já temos a resposta dos Estados Unidos. Barão, bom dia para você.
2: Fala, Megali. Bom dia para você, para Carla, para Sheila, para todo mundo no Brasil. A guerra de Hormuz, né? Nova batalha hoje com essa ação do presidente Donald Trump anunciando que está escoltando navios comerciais que aguardam há muito tempo para sair dessa região. Hoje, mais cedo, a agência estatal do Irã, como você falou, anunciou que dois mísseis atingiram uma embarcação de guerra dos Estados Unidos. Mas o Pentágono negou essa informação. Não há, segundo o governo americano, nenhum navio de guerra atingido. Mas essa situação continua, evidentemente, incerta. Ao longo do dia, novos detalhes devem ser divulgados numa batalha que a gente está acompanhando durante esse cessar-fogo envolvendo Estados Unidos, Israel e também o Irã. Aqui, Megali, continua a popularidade decadente do presidente americano Donald Trump. Hoje, uma nova pesquisa divulgada pelo jornal Washington Post mostra como os americanos não gostam da gestão de Trump nessa guerra. 66% desaprovam as ações do presidente americano no Irã, 33% aprovam. Com relação à economia, na última pesquisa para essa, uma queda de 7 pontos na popularidade de Donald Trump, apenas 34%, principalmente devido à alta do preço da gasolina, do combustível em geral. Sobre a inflação, a aprovação de Trump caiu 5 pontos percentuais, 27%, a pior avaliação desde o início da gestão, com o custo de vida elevado por aqui. Enfim, o presidente americano está com a popularidade mais baixa desde que assumiu o mandato, aliás, nem comparação com o primeiro mandato dele, e agora Megali está tentando de alguma forma sair desse conflito, mas o cenário é absolutamente incerto depois das ações de hoje que ele está prometendo, com a ajuda da Marinha Americana, escoltar as embarcações comerciais que estão ali no Estreito de Hormuz, Megali.
1: Tô procurando aqui, o Barão, a pior popularidade da história de algum presidente americano. E eu acho que o Harry Truman chegou a ter 22%. Ah, mas eu não vou cravar, não, porque é fonte Wikipédia. Mas 27? 27 foi o número que você falou? É muito baixo, né, para padrão presidente dos Estados... 37, é isso?
2: Não, calma, são situações diferentes, tá?
1: Tá.
2: 27% com relação à inflação. Com relação à guerra, 66% aprovam, 33% não aprovam. Com relação, por exemplo, você pegar a economia, apenas 34% aprovam a gestão do Trump, uma queda de 7 pontos em relação à anterior. Tem outras pesquisas diárias saindo, Megali, ele não é o presidente mais rejeitado da história, mas em relação ao mandato dele, é sem dúvida nenhuma o pior momento disparado.
1: Muito bom. Barão, bom trabalho para você, até.
2: Até mais tarde, valeu.
3: Pontualmente 9 horas pelo horário de Brasília, será lançado hoje o programa do governo que vai permitir a renegociação de dívidas, o chamado Desenrola 2. Vai ter juros de até 1,99% ao mês, e os descontos podem chegar a 90%. Entre os débitos que poderão ser renegociados estão cartão de crédito, cheque especial, empréstimos e FIES. Haverá ainda a possibilidade do uso do FGTS.
4: Termina depois de amanhã, dia 6, o prazo para emitir, transferir ou regularizar o título de eleitor para votar nas eleições de outubro. Jovens a partir de 15 anos podem tirar o documento, mas para ir às urnas deverão ter completado 16 anos até 4 de outubro. Quem vai tirar o primeiro título deve comparecer ao cartório eleitoral levando documento de identificação com foto, como RG, e comprovante de residência. Eleitoras e eleitores que já têm identificação biométrica podem solicitar qualquer serviço pelos canais digitais.
1: O jovem Kimi Antonelli da Mercedes dispara na liderança do Mundial de Pilotos após vencer o GP de Miami de Fórmula 1. São até agora 3 vitórias em 4 corridas. Gabriel Bortoleto da Audi terminou em 12º. Informações com
3: Luiz Fernando Ramos.
5: Terceira vitória de Kimi Antonelli em 4 corridas da Fórmula 1 em 2026. O jovem piloto da Mercedes ganhou neste domingo o Grande Prêmio de Miami, uma corrida muito emocionante, superando Lando Norris da McLaren, o atual campeão, na segunda colocação. A outra McLaren de Oscar Piastri ficou em terceiro lugar. O brasileiro Gabriel Bortoleto da Audi não pontuou, 12ª colocação para ele na quarta etapa da Fórmula 1 em 2026.
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1: Hora de conversar com Carlos Andreasa. Tô pra perguntar isso desde a semana passada, Andreasa.
3: Como é que você tá, cara?
1: Você tá, legal? Tá bem? Certinho. Como é que tá a sua vida?
7: Sólido.
3: Sólido.
1: Andreasa, essa tese aí, um acordo entre Flávio Bolsonaro, Alcolumbre e Xandão para rejeitar Jorge Messias, você acredita nessa hipótese?
7: Que isso realmente é uma inteligência que eu não alcanço, certo? Eu falei que eu tô sólido, Carla Bigato, mas não. Eu não consigo entender esse acordo. Esse acordo, a ideia desse acordo, só é boa pro texto antissistema do Lula, que ele tá tentando vender agora. De repente, haveria um acordo, um pacto entre Flávio Bolsonaro, entre o bolsonarismo, Davi Alcolumbre, esse pacto eu acredito, esse existiu. E ainda Xandão para barrar Messias. Por quê? Do ponto de vista do Alexandre de Moraes, qual é o benefício para Alexandre de Moraes? Ah, não, porque aí com isso barraria a CPI do Master. Vem cá. Já está barrada. Já estava antes. Até no tempo da história se está mudando. O relator da CPI do Master no Supremo é o Cássio Nunes Marques. Não vai ter. O acordo preto já estava dado. Então agora teria um acordo para o que já estava resolvido. Ah, não, mas não é só isso não, Andreasa. Tem a constituição de uma aliança que se quer barrar de André Mendonça com Jorge Messias. E aí eles seriam uma união, porque Messias é anti-pizza na investigação sobre o Supremo Tribunal Federal, no caso Master. E aí, como consequência, você teria uma aliança bizarra de governo Lula com André Mendonça mais Jorge Messias pelas investigações do caso Master. Esses textos delirantes vão prosperando como se fossem aceitáveis. O André Mendonça em nenhum momento deu indicações de ser favorável, ao contrário, a investigações no caso Master sobre ministros do Supremo. Quando teve aquela conversa vazada da reunião secreta em que eles resolveram pelaquela suspeição meia boca do Dias Toffoli como relator do caso Master, ele foi dos mais vocais, André Mendonça, em defesa corporativista, em defesa dos ministros do Supremo. Então, André Mendonça, de repente, aliado a Jorge Messias, teria de se revelar algo que até agora ele não foi. A outra hipótese é de futuro. Não, porque com essa aliança se cria um pacto pela reeleição de Davi Alcolumbre em 2027 e a garantia de interdição a investigações no parlamento ou mesmo processos de impeachment sobre ministros do Supremo Tribunal Federal. Ninguém pode fazer uma aliança sobre esse futuro. Ninguém razoável faria, porque haverá uma renovação potencial de 2/3. 2/3 do Senado serão eleitos. É um novo parlamento. Um novo parlamento esse que haverá. Davi Alcolumbre vai precisar desses senadores, que talvez sejam, se o projeto bolsonarista prosperar, serão senadores pró-processo de impeachment contra ministro do Supremo. Que tipo de acordo é esse que manipula a história corrente, a realidade, e projeta um futuro incerto? A derrota de Jorge Messias, esse é o ponto. A derrota de Jorge Messias é um sinal de hostilidade para o Supremo Tribunal Federal de que Alexandre faz parte, de que Alexandre de Moraes faz parte. Quer dizer, então, que ele teria apoiado a derrubada de Messias, contratando a construção de um novo andar, de um novo patamar, desde onde o Senado aumentaria a sua força, o seu volume da chamada bancada pró-impeachment de ministros do Supremo. É isso mesmo que se está dizendo? Então eu não consigo, Megali, pessoal, entender sob qual lógica esse acordo seria possível. Só tem uma explicação para a prosperidade desse texto. É o texto antissistema de Lula. Lula, de repente, como vítima, indicou Jorge Messias para ser ministro do Supremo, como forma de robustecer o que eu chamo de terceira casa parlamentar. Fez isso. Aumentou a sua força. Aí perde, a intenção era essa, perde, e aí ele é vítima do sistema. Mas o texto é esse. O texto que prospera e que se tenta encaixar é o do Lula vítima do sistema do qual ele é um dos operadores correntes. O brilho desse acordo eu não consigo entender, mas é outro tipo de inteligência, está acima da minha, certamente.
1: Andreasa, e a nossa vitrolinha?
7: Outdoor, só para contrariar, um dos que eu mais gosto, só para contrariar.
1: Boa.
7: Samba do Beto Correia e do Jorge Davi, talvez. Mas é do Beto Correia, com certeza. Beijo, até mais tarde.
1: Beijo.
3: Enterrou, André.

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6: Endividamento elevado segue pressionando o orçamento das famílias. O endividamento das famílias brasileiras continua em nível alto e segue como um dos temas centrais da economia. O problema não é só o tamanho da dívida, mas o custo de carregá-la. Com juros ainda altos e crédito caro, muitas famílias acabam empurrando parcelas, renovando empréstimos e perdendo espaço no orçamento para as despesas básicas. Isso explica as medidas de renegociação das dívidas. O endividamento elevado deixou de ser uma questão individual e passou a pesar também sobre o ritmo da economia. Famílias endividadas consomem menos, planejam menos e ficam mais vulneráveis a imprevistos. 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

0: Hora de conversar com Juliana Rosa. A Ju trata aqui do lançamento do programa de renegociação de dívidas do governo federal, o Desenrola. Isso vai desenrolar mesmo a nossa vida, Ju? Bom dia para você.
1: Pode desenrolar um pouco, Megali. A questão é não voltar a se enrolar, né? Essa é a discussão aí do momento. Bom dia. Bom dia. Pois é, né? Com essa pressão inflacionária, né, que a gente está tendo, juros nas alturas. Bom dia aí para você, bom dia para Carla, para Sheila, bom dia para os nossos ouvintes. O governo vai anunciar às 10 horas da manhã, daqui a pouco, o detalhamento do pacote Desenrola 2.0, que é para facilitar a negociação, a renegociação de dívidas pelas pessoas físicas, que a gente tem anunciado aqui um recorde de endividamento. E o presidente Lula, na quinta-feira à noite, aquele discurso oficial em cadeia nacional de rádio e TV, ele anunciou em linhas gerais que vai ter um desconto das dívidas que pode chegar a 90%, anunciou também que vai ter juro de no máximo 1,99%, vai poder utilizar o fundo de garantia, o FGTS, em até 20% daquilo que tem dentro do saldo ali do fundo. Ainda faltam outros detalhes, a gente precisa entender aqui o que está incluído, assim, nos bastidores. O que se fala é que seriam dívidas com um tempo de até 2 anos, que seria para pessoas que têm rendas de até 5 salários mínimos, e também o presidente Lula falou que está incluído tanto o rotativo do cartão de crédito, como o cheque especial, crédito pessoal, e incluiu o FIES, o Fundo de Financiamento Estudantil. Além disso, falou que quem aderir ao programa não vai poder jogar nas bets durante 1 ano. Aqui também é um ponto de atenção, porque tem muito endividamento a partir desses jogos, dessas apostas online, só que a maioria é ilegal. Então, como é que o governo vai controlar esse tipo de jogo para quem aderir ao programa? O governo anunciou aqui que vai estar todo mundo às 10 horas da manhã junto, o presidente Lula, o ministro da Fazenda, o ministro do Planejamento, o ministro do Trabalho, o ministro do Empreendedorismo. Então, a gente vai estar às 10 horas da manhã de olho aí nesse detalhamento. Agora, pessoal, o que a gente tem discutido muito aqui? A gente precisa, claro, de medidas emergenciais no momento em que há esse conflito no Oriente Médio, disparando a inflação global e fazendo com que o juro aqui no Brasil ele caia em conta-gotas, num quadro que já pegou o Brasil. Essa guerra chegou quando a gente estava com a taxa de juros em 15%, no maior patamar da história. Então, você tem uma ajuda ali pontual, mas a gente precisa de, quando chegam momentos de exceção, o Brasil não está com um juro em 15%, com um endividamento recorde que a gente já tinha no país. Foi um governo que estimulou muito o endividamento, o crescimento, com consumo acima das possibilidades de oferta. Então, a gente já tem um quadro que, obviamente, que é agravado pela guerra, mas um quadro estrutural que já é ruim do ponto de vista de política econômica. Agora, não adianta chorar pelo leite derramado, a gente, de fato, está vivendo uma crise histórica. Não temos, nesse momento, condição de afirmar quando que esse cessar-fogo vai acabar. O petróleo continua disparando agora de manhã, estava em 113 dólares, o barril, numa disrupção de fornecimento de gás e petróleo que vai se tornando cada vez mais preocupante, pessoal, aqui atingindo não só combustíveis e alimentação, mas a oferta de insumos cada vez está mais prejudicada, o que tende a aumentar a pressão inflacionária. Então, é um quadro realmente bastante preocupante o que a gente está vendo hoje nessa disrupção ali de fornecimento de energia.
0: Muito bem. Juliana Rosa volta com outros números e análises amanhã. Boa semana para nós, Ju. Até.
1: Boa semana. Um beijo.
2: Seu caminho. Vamos falar de Zona Leste agora, Robson Ramos?
3: Oi, Carla. Tem trânsito lento pela Radial Leste no sentido do centro agora. Da Praça de Vinolândia até o metrô Guilhermina, do metrô Penha até a Avenida de Canduva. Dá uma amarrada ali também na altura do metrô Carrão agora. E entre a Estação Belém do metrô e o Parque Dom Pedro II, trânsito travado neste momento. Para quem vai no sentido do bairro pela Radial, condição boa de trânsito. 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

0: caminho. O Robson Ramos, agora a gente quer saber de rodovia, Robson.
1: Pela rodovia Raposo Tavares, trânsito bem ruim a partir do Rodoanel no quilômetro 20, praticamente emendado até o quilômetro 13. Ali tem uma ocorrência que está travando todo o trânsito por ali. Depois que passa dessa ocorrência, a condição melhora bem e aí só tem a lentidão mesmo no 10, no acesso à rua Sapetuba, no Butantã. Para quem vai no sentido do interior, pela rodovia Raposo Tavares, agora a condição de trânsito é boa. 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
4: Tem mensagem aqui, ó. Hoje foi Artemis que mandou fofocóptero pra gente, falando: Carla, você precisa agora entrar na conta do Piquet no Instagram. Falei, mas por quê? Por quê, né? Shakira fez show no Brasil. Os fãs aí teve, né, a brincadeira lá: ei, Piquet, vai tomar ticru? Como o Megali descreveu muito bem. E aí os fãs do Brasil, da Shakira, invadiram as redes do Piquet e estão comentando em todas as fotos dele.
5: Que delícia.
4: A coisa tá engraçada. Artemis que falou: olha, entra lá no perfil oficial do Instagram dele, detonando ele nos comentários em todas as fotos. Tá muito divertido. Desde sábado, ele não tem mais um minuto de paz. Piquet que tem mais de 21 milhões de seguidores.
6: Caçudo.
4: No Instagram. 21,6 milhões. E aí toda foto que você entra é uma foto que é de um estádio de futebol. E o pessoal: oi, Shakira, loba, não sei o quê. Tá engraçado, Artemis, obrigado. 9h23 e meia.

0: tempo para mais nada. Obrigado pelo carinho, pela companhia. Amanhã tem mais às 7 horas da manhã. Boa semana, gente.
1: Beijo.
2: Beijo.
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1: Horas 25 minutos. Bom dia para você ligado a partir de agora no Band News São Paulo de hoje. Vamos que vamos? Até às 11 horas da manhã. Eu, você, Luiz Migali, Carla Bigato. Bom dia, bom dia.
0: Bom giorno, queridas.
1: Tudo certo?
0: Certo.
7: Se desenha uma segunda-feira bem bonita, hein? Olha o sol brilhando do lado de fora aqui do estúdio da Band News, ali no pátio do Grupo Bandeirantes de Comunicação. O que foi? O que você quer? Sheila te esticou toda. Para pegar as anotações dela.
0: Pô, gente, o show da Shakira nesse fim de semana colocou as coisas no seu devido lugar, né?
7: É.
0: Tem coisas que...
7: Só a fio.
0: Tem coisas que são a cara do Rio de Janeiro e que nunca serão melhores aqui em São Paulo. E tem coisas que são a cara de São Paulo e que nunca serão melhores no Rio de Janeiro.
1: Explique.
0: Cada cidade tem a sua vocação. Esse negócio aí de você querer fazer um show na Avenida Paulista é super legal. Mas você querer comprar uma briga de que o nosso será mais legal que o deles, primeiro, é infantil. Segundo, cria um sentimento de rivalidade meio tolo, que estava começando a ficar para trás entre as duas principais cidades do Brasil. E terceiro, é uma briga que a gente sempre vai perder. Para ser bem realista, São Paulo nunca terá condições de produzir imagens como aquela do show da Shakira em Copacabana. Não tem. Por um motivo, nós não temos Copacabana.
7: Uhum.
0: Não temos. Não adianta fazer biquinho, não adianta falar, mas lá os morros, a violência. Isso é outra coisa. Isso é outra coisa. Esse papo de nós faremos um show mais grandioso, não faremos. Até porque a gente não tem um espaço como aquele. Esqueçam. Vai ser super legal o show aqui em São Paulo, mas seria mais legal se a gente pudesse curtir isso sem querer ficar fazendo comparações. Porque se a gente entrar nessa, a gente vai entrar num jogo que não tem como ganhar, Carla.
7: Não tem.
0: E aí a gente vai ficar que nem uns tontos aqui. Ah, o nosso foi mais legal. E não foi.
7: Não vai ter como defender.
0: Defender.
7: É outro clima, é outra vibe, é outro tudo, né? Como você disse, lá tem Copacabana, lá é na praia, lá é um lugar aberto. Isso. Lá tem toda a tradição. Você olha pro lado, tem o Copacabana Palace.
0: Exato.
7: Aqui, cara, pode.
0: Isso não é falar lá é melhor.
7: Não.
0: Isso é falar, tem coisas que lá existem que aqui não existem.
1: É diferente.
0: Uhum. Ah, mas eles não têm a Avenida Paulista. Eles não sentem muita falta disso. Eu também acho legal. Mas... A gente também tem. Eu também gosto de uma avenida como a Paulista. Gosto daquela vibe de prédios, uma coisa urbana. Mas você querer me convencer que aquilo é mais bonito do que uma praia de Copacabana lotada,
7: não
0: curtindo
7: como
0: um show de pop, de rock. Não vamos entrar
1: outro
0: nessa,
1: outro visual,
0: vai.
1: Né, gente?
7: É, outro tudo. É. Por exemplo, lá no fim de semana, eu fui a um show ali no Parque Vila Lobos. É completamente diferente da vibe de Copacabana. Uhum. Mas aí você começa a olhar e ver um charme paulistano presente em algumas coisinhas que você fala, pô, Olha que interessante isso. Sim. Aqui. Como, imagens de drone mostrando pelo telão. Aí você vê aquela multidão, o palco e uma roda gigante ali atrás. Você fala, pô, que legal. Aí o drone vai subindo, vai mostrando o palco. E quando ultrapassa ali, né, a altura do palco, começam a aparecer alguns prédios, assim, aquela, sabe, aquele é um skyline que a gente fala de São Paulo.
0: É,
7: que bonito aquilo. É completamente diferente
1: completamente.
7: De Copacabana.
1: É.
7: Mas tem o seu charme. Então, eu tô com você, Megali. Eu acho que a ideia não é competir, não.
0: Não, não é
7: até
0: competir.
7: Porque a gente perde.
0: Até porque
7: mas
0: a
7: assim,
0: gente perde.
7: Nós temos os nossos eventos, sim. A gente tem um certo charme. Mas não na mesma categoria. São belezas diferentes, já diria a vovó.
1: Aham, uhum, isso.
7: Né?
1: Tem a beleza de maquiagem.
7: A beleza de maquiagem.
0: A beleza de maquiagem. Um beijo pra Júlia do
1: Aline.
0: A nossa querida beleza de maquiagem.
7: Entendi esse conceito direito.
1: Beleza de maquiagem.
0: Beleza de maquiagem?
7: Não, é porque ela fica mais bonita de maquiagem, é isso?
1: Ou a só de maquiagem?
0: A história é a seguinte.
7: Só de maquiagem?
0: Minha amiga Júlia do Alibi, que eu considero uma mulher linda, lindíssima. É, tem uma beleza única. Acho ela, assim, extremamente bonita. É, além de competente, inteligente, gente fina, né? Tem
1: muito
0: uma gargalhada
1: bonita.
0: Super contagiante, uma pessoa super legal. É, ela se encaixaria muito bem aqui. Ela cresceu sendo irmã mais nova de uma menina deslumbrante, que tem uma beleza mais clássica. Aquela beleza que se você pedir para a inteligência artificial criar uma mulher maravilhosa, ela vai criar a irmã da Júlia. Então,
7: a irmã da Júlia.
0: Entendeu? Mas eu acho a Júlia mais bonita que a irmã. Mais interessante, entendeu? Mas ela tem uma beleza mais clássica, tá, né? Como é que chama aquilo lá? Quando você tem
7: simetria.
0: Simetria, perfeito, tudo perfeitinho.
7: Tá. Ela é simétrica.
0: Tudo perfeitinho. E aí não é fácil você crescer com alguém que é tão bonito, tão bonito. Aí a mãe dela falava assim, Júlia, é que você não entende. A sua beleza é de maquiagem.
7: Beleza de maquiagem. Beleza usando maquiagem.
0: A sua beleza é diferente, a sua beleza de maquiagem.
1: Isso. Eu acho que hoje a gente traduziria.
0: Isso, eu morri de rir. Eu conto aqui toda hora e toda
1: verdade.
0: Hora ela fala, porra, minha cara,
1: de
0: foda.
1: Novo.
0: De novo, tem que ficar contando isso.
1: É que uma é bonita. Uma tem beleza, a outra é sabor, beleza, é
0: então,
1: isso?
0: São Paulo é isso, é beleza de maquiagem.
1: Sacanagem, né?
0: Mas eu acho que tá bem explicado, né?
1: Olha, muitos ouvintes falando assim, que há eventos que são muito mais a vibe e a cara de São Paulo, como a Fórmula 1. Muito mais do que um showzaço desse em Copacabana. Tem algumas coisas que são as suas caras. Eu acho que é. Acho que é super a cara de São Paulo.
0: É. Copacabana é o palco do mundo, gente.
1: Exatamente.
0: Aqui, ó. Ana Neri, minha querida amiga Ana Neri. Sobre Copacabana, foi lindo, mas problemas de administração meio bizarros. Ambulância sem pacientes, carrinho de golfe.
1: Sim, a gente nem entrou. Não, a gente não entrou nesse mérito.
0: Eu não tenho dúvida que em São Paulo seria mais bem organizado. Aquela coisa de pertinho, opa. Aí São Paulo vai melhor, né? Alguém passa mal, rapidinho a ambulância chega, pega, leva no hospital. Mas aquela coisa do alto, do evento pra TV, do evento pra ser visto, né? Pela TV, como a gente viu, aí não dá pra comparar, gente. Vamos nessa?
1: Vamos nessa.
0: Enfim, né? Com essa... Pra que começar o primeiro jornal da semana, já aqui exaltando o Rio de Janeiro.
1: É o Band News São Paulo começando.
0: Começando o Band News São Paulo.
1: Vamos nessa, gente. Alguns dos destaques de hoje. A Polícia Civil continua com as investigações daquele caso tenebroso, terrível, selvagem, de um estupro coletivo contra duas crianças na zona leste da capital paulista. Quem acompanha essas investigações é a Carolina Ercolim. Diga lá, Carol.
2: Vamos lá, falar sobre esse último adolescente suspeito de participar desse estupro coletivo de duas crianças na zona leste de São Paulo, que deve se entregar à polícia aí nas próximas horas. Segundo a Secretaria de Segurança Pública, todos os 5 envolvidos já foram identificados e a família negocia a entrega do menor às autoridades. Os agressores eram vizinhos conhecidos dos menores. Eles teriam atraído as vítimas de 7 e 10 anos com um convite para empinar pipas em São Miguel Paulista. Depois, as levaram para um imóvel, filmaram as violências e divulgaram os vídeos pelo WhatsApp e em redes sociais. A gente teve ontem, né, uma coletiva de imprensa com a Secretaria de Segurança Pública. A gente ouviu o secretário Oswaldo Nico Gonçalves, que disse que em mais de 4 décadas atuando nas Forças de Segurança do Estado não tinha se deparado com algo tão terrível assim, né, para dar um panorama e um parâmetro de quão péssimas, terríveis e cruéis são essas imagens. A polícia também iniciou as investigações a partir de uma denúncia feita pela irmã de uma das crianças que não mora mais na comunidade. Ela recebeu esses vídeos, reconheceu e levou o caso à delegacia, mas não tinha informações sobre onde ou quando esses crimes ocorreram. Por isso que a

0: poder público.
1: Bom, ao longo do Band News São Paulo, mais informações para você sobre esse caso que derruba a gente, né?
2: Nossa Senhora.
1: E é muito pesado e é muito grave. Já já, mais informações.
0: Nos outros destaques, um médico condenado por estupro de vulnerável em Santa Catarina é preso no litoral paulista. Fala, Luana Pereira.
3: É preso no litoral sul de São Paulo um médico condenado a 16 anos de prisão pelos crimes de estupro de vulnerável e violação sexual mediante fraude contra pacientes em Santa Catarina. Leandro Schaefer, de 46 anos, foi capturado no sábado após ser reconhecido por câmeras de monitoramento de Praia Grande. Equipes da Guarda Civil Municipal receberam um alerta do sistema de reconhecimento sobre um foragido que estava na região e no local realizaram a abordagem. A sentença desse médico foi preferida em outubro do ano passado. O mandado de prisão expedido na época aponta que o médico cometeu os crimes em 3 ocasiões. A Secretaria de Segurança Pública afirma que o suspeito foi encaminhado à Central de Polícia Judiciária do município, onde permanece preso e à disposição da Justiça.
2: É, só para voltar aqui no assunto da Carol, só para... ficou uma pontinha aberta no comentário que a gente fez mais cedo a respeito do papel das redes sociais, uhum, né, nessa história toda, em como é possível que você consiga publicar uma coisa tão asquerosa nas redes sociais e essas redes, essas big techs consigam faturar, tornarem-se mais influentes, mais abrangentes, mais ricas, mais poderosas por meio de temas que geram engajamento, que geralmente são os temas mais revoltantes, né? Mais asquerosos e desprezíveis e criminosos, muitas vezes, que existem. Um ouvinte falou, não, você está enxergando a coisa de uma maneira errada, Megali. Esses caras só foram descobertos porque as imagens foram publicadas nas redes sociais, como se houvesse um mérito dessas redes. Bom, o que ele diz é verdade. Se a pessoa não publicasse, talvez nós não descobríssemos. Mas aí há duas coisas diferentes. As redes não publicaram aquilo como uma necessidade de alertar a população sobre algo abominável que estava acontecendo. Aquilo não foi publicado com interesse público, né? É como se uma emissora de TV transmitisse um estupro coletivo e você dissesse, bom, a gente só descobriu isso porque aquela emissora de TV transmitiu ao vivo aquele estupro coletivo. Nesse ponto, a TV nos fez um favor. Ponto, parágrafo, outra linha. Essa TV tem que ser fechada imediatamente. Uhum. Isso não pode ser tornado público. De forma alguma. Se a TV ou a rede social tem acesso àquele material, a obrigação dela não é publicar e depois retirar mediante um pedido que alguma pessoa faz. A função pública dessa emissora ou dessa rede social é imediatamente informar as autoridades. E não foi isso que aconteceu. Tá? Então, incidentalmente, a rede social pode até ter prestado involuntariamente um favor à sociedade porque foi por meio dela que aquilo foi descoberto. Mas isso não apaga a responsabilidade desta rede de permitir que esse tipo de conteúdo circule. E lucre com isso, o que é um troço asqueroso. Só não queria deixar passar, uhum, essa pontinha que ficou solta mais cedo.
1: É procurado o homem que executou a tiros dentro de uma ambulância, o suspeito de ter espancado o próprio enteado até a morte. Isso foi no litoral. Quem vai contar os detalhes é o Carlos Costa.
4: Um homem suspeito de matar o enteado de apenas 8 anos é morto a tiros em Praia Grande, litoral de São Paulo. Luan Henrique Silva de Almeida, de 31 anos e conhecido como Fuzil, foi baleado e socorrido por ambulância neste sábado, mas o veículo foi parado por um homem armado e o padrasto foi vítima de novos disparos, dessa vez fatais. A criança, por sua vez, havia dado entrada em unidade de saúde na cidade de Cubatão já sem vida na última sexta-feira, com diversos hematomas e sinais de maus tratos pelo corpo. O padrasto chegou a levar Arthur Andrade de Oliveira ao hospital, mas fugiu após deixar o menino no local. A Polícia Civil investiga as duas ocorrências.
0: Está foragido o homem que matou a esposa no ABC Paulista. Ele pulou o muro da casa para invadir, pulou o portão, entrou na casa e assassinou essa mulher. Conta mais, Larissa Biscaia.
5: Pulou o portão e saiu fugido pelo telhado da casa de um vizinho. Polícia Civil mantém as buscas por Sidney Rosa Lopes, de 52 anos. Ele segue foragido depois de matar a esposa com um tiro na cabeça. Esse caso aconteceu na última sexta-feira em São Bernardo do Campo, no ABC Paulista. PM foi acionada pelos vizinhos que ouviram os tiros que mataram a Thaís de Souza Cota, que tinha 39 anos de idade. E o Sidney fugiu pelo telhado da casa de um vizinho. Os dois estavam casados há 15 anos. Eles tinham um filho juntos. um menino de 10 anos de idade, e a Thaís deixou outros 3 filhos também.

0: Valeu.
1: A Polícia Federal prende duas pessoas por suspeita de tráfico internacional de drogas e apreende cerca de 100 quilos de maconha. Detalhes com o Thiago Muniz.
2: Maconha que veio da Tailândia. As duas pessoas foram presas ontem em flagrante pelo crime de tráfico internacional de drogas e a corporação apreendeu aproximadamente 100 quilos do entorpecente. As investigações indicaram que esse esquema criminoso consistia na importação da droga dissimulada, escondida em meio a mercadorias legais. As cargas eram posteriormente desviadas e retiradas de forma fraudulenta do terminal de cargas do Aeroporto Internacional de Guarulhos antes dos procedimentos regulares de inspeção e desembaraço aduaneiro. Os presos foram encaminhados à unidade da Polícia Federal, permanecem à disposição da Justiça e as investigações prosseguem, com o objetivo de identificar e responsabilizar outros envolvidos no esquema.
3: A PM promete manter ao longo dessa semana um reforço no policiamento na região de Paraisópolis, na Zona Sul. Ontem, a Polícia Militar realizou uma operação com a presença adicional de mais 60 agentes, 15 viaturas e drones. Os agentes retiraram barreiras físicas que foram instaladas de forma irregular para bloquear vias do bairro. Os policiais utilizaram marretas, serra elétrica para remoção desses obstáculos, feitos com peças de concreto e barras de ferro.
4: O Sistema Cantareira registra o pior índice de armazenamento no começo de maio, no período de 10 anos, Juliana Nogueira.
5: Sistema Cantareira que opera hoje com 42,1%. Esse é o pior volume útil registrado desde 2016, quando o índice era de 36,2%. Segundo a Agência de Águas do Estado de São Paulo, o reservatório funciona atualmente na faixa 2 de atenção. Em maio do ano passado, o Cantareira operava com 58% da capacidade e a SP Águas reforça a necessidade de medidas para reduzir o consumo e as perdas no abastecimento.
1: A Secretaria de Estado da Saúde de São Paulo amplia o público-alvo da vacinação contra a dengue com o uso da Butantan DV. Diga lá, Arthur Coelho.
6: A partir de hoje, trabalhadores da saúde e pessoas com 59 anos também podem se vacinar contra a dengue com o uso da Butantan DV em São Paulo. O imunizante é o primeiro do mundo em dose única e capaz de proteger contra os 4 sorotipos do vírus. A vacina também está disponível nas UBSs para profissionais da atenção primária à saúde da rede municipal e adolescentes de 10 a 14 anos. A medida visa ampliar a proteção dos grupos mais vulneráveis. Até abril, o estado de São Paulo registrou 33.877 casos de dengue e 13 óbitos.
3: A primeira-dama da cidade de São Paulo deve disputar as eleições deste ano. Regina Nunes, do MDB, anunciou neste fim de semana a pré-candidatura para deputada estadual. Em publicações nas redes sociais, ela defendeu algumas bandeiras, como da causa animal, da saúde, da assistência social, além do cuidado e respeito a quem não tem voz. As oficializações das candidaturas devem ser realizadas entre 20 de julho e 5 de agosto.
1: Não foi a primeira dama discreta, não
3: é
1: não?
3: Uhum, é.
1: Só uma constatação aqui, eu tava me dando conta. Eu não me lembro, se me perguntassem 15 minutos atrás qual é o nome da primeira-dama, eu teria que puxar pela memória.
4: De cara, a gente não lembra mesmo, né?
1: Ou foi uma primeira-dama que participou, pelo menos discreta. Não que eu tenha visto, talvez eu esteja olhando para o lado errado, mas eu não me lembro da Regina participando de eventos. Mas tem que participar. Não estou dizendo que tem que participar, não estou querendo dizer nada.
4: É apenas uma observação.
1: É um estilo discreto, né, de primeira damismo, se é que esse termo existe, mas obviamente é alguém que tem ambições maiores, né?
4: Bom, vamos para Brasília agora, porque o governo federal lança hoje a nova versão do programa Desenrola 2.0. Desenrola. Ô, Afonso Marangoni, vê se pode Sheila Magalhães lançar uma dessa a essa altura do campeonato.
1: A essa hora
4: da manhã. Ô, Afonso, bom dia para você.
7: Bom dia, Carla, Sheila Migalha, a todos que nos acompanham. Na hora que eu lembrei do nome do programa, eu pensei a mesma coisa que a Sheila Magalhães. Lembrei da música, viu, gente? Então, concordo com ela.
4: Mentira, não. Ele é um...
1: É.
4: Tem a história que...
1: É um changeman,
4: o Afonso Marangoni. Brincadeira, tá, gente? É um changeman. Mas a piada é essa mesmo. Muito esse bom. Garoto é um changeman.
7: Changeman é muito bom porque eu assisti todos. Meu irmão me obrigava a assistir e depois eu me apaixonei por Changeman.
1: Changeman das antigas. É, mas diga lá, Marangoni, e esse Desenrola aí?
7: Olha, o governo federal vai fazer uma coletiva de imprensa agora, 10 horas da manhã, Megali, para anunciar as novidades sobre o desenrola. É um pouco inusual o presidente da República participar desta coletiva, mas ele vai fazer isso. A assessoria informou que Lula vai estar ali junto com outros nomes, ministros e técnicos, para dar os detalhes, os pormenores em relação ao desenrola. É verdade que os primeiros detalhes a gente já sabe pelo próprio pronunciamento do presidente Lula do 1º de maio. Vai ser um desenrola, então 2.0, ou chamado novo desenrola, para tentar fazer frente à questão do endividamento das famílias, que de acordo com as projeções chega a mais de 100 milhões de pessoas, ou seja, mais de 50% da população tem algum tipo de dívida. Uma novidade é o uso do FGTS, Fundo de Garantia por Tempo de Serviço, que pode chegar até 20%. Para justamente fazer frente, né, ajudar a pessoa ou a ficar livre da dívida ou pelo menos amortizar. O que que vai entrar nesse programa de renegociação? Aqueles créditos, né, considerados muito caros, que são justamente cheque especial, cartão de crédito, crédito pessoal e agora também com a questão do FIESC, né, o financiamento estudantil, que também vai entrar nessa possibilidade de renegociação. Renegociação que vai ter juros máximo de 1,99% ao mês, de acordo com o que disse o presidente Lula, e o desconto mesmo efetivo vai chegar no mínimo 30% e no máximo 90%. Então, a pessoa que tiver a dívida precisa fazer a consulta, porque pode ser que ela tenha um abatimento muito significativo. Agora, a novidade maior é em relação a apostas online. Quem aderir ao desenrola 2.0 não vai poder apostar em bets pelo período de 1 ano. Isso justamente para que o dinheiro não saia por um lado e acabe entrando numa forma de endividamento por causa desses jogos online, né? Então, o governo federal está muito preocupado com isso e anunciou essa medida. Vai virar, viu, gente, como uma medida provisória, que tem uma força de lei, portanto, ela começa a valer imediatamente e depois precisa ser referendada pelo Palácio do Planalto. Mas a medida provisória, neste caso específico, vai já cumprir os seus efeitos, porque o programa também não vai ser um programa de muito extenso no tempo, né? Vai ser um programa mais rápido e pontual. E claro que isso também não está, né, Megali, Sheila e Carla, dissociado do contexto das eleições que se aproximam em outubro. Teve o desenrola lá em 2023 e agora ele volta a acontecer já chegando muito próximo da reta das eleições.
1: Bom, e o que volta a acontecer é o nosso tradicional passeio pela capital federal, porque sai Afonso Marangoni e entra ele, porque agora é hora do.
0: Oh!

0: A vinheta. Hoje, um passeio aparentemente super sem graça.
1: Acabando com o passeio do Maranguinho. Com a dica do Maranguinho.
0: O que tem de fundo ali é uma mesa. Com o que parecem ser algumas fotografias. E aí, Maranguinho, o que você separou pra gente? Bom dia. Bom dia, né? É outra pessoa.
2: Bom dia, Megali. Hoje, na hora de enquadrar aqui pra entrar com vocês, eu tive que levantar bastante a câmera, fazer um ângulo que mostrasse o que tem, né, nessa mesa de vidro aqui no Palácio do Planalto, que eu fiquei pensando, se não, Megali, a Sheila, a Carla nem vão identificar que eu tô preparado para fazer o Maranguia. O que acontece, Megali, é que essa mesa aqui tem algumas fotografias, mas muito interessantes que eu vou mostrar já já, que é uma preocupação que sempre existiu de compor os palácios presidenciais com obras que representem o melhor do que nós temos em relação à nacionalidade, ao mobiliário e aos nomes, né, dos artistas contemporâneos. Em 1990 foi criada uma comissão para fazer esse acervo do Palácio da Alvorada, que tem não só essa função de ser a residência oficial da presidência, mas acaba representando toda a República. Existe essa concepção de que o Palácio da Alvorada é um museu a céu aberto, e é, na verdade, um museu a céu aberto por causa dos jardins e um museu fechado por causa da residência, que é claro, é reservado da área extremamente privativa do presidente da República, tem muitos espaços que têm o potencial de ser visitado pelas pessoas. Foi assim por muito tempo. Hoje o Palácio da Alvorada não está recebendo visita, mas existe a expectativa de que isso possa voltar a acontecer. E aí, só antes de mostrar definitivamente o que é o Maranguia hoje e essas fotos dos mobiliários que compõem o Palácio da Alvorada e o Palácio do Planalto, porque os dois são da presidência e integram essa mesma curadoria, houve uma preocupação agora, recentemente, de que precisava ressignificar a composição dessas obras, porque não tinha obras de artistas negros, indígenas e também LGBTQIA+. Então, essa comissão de 1990, ela é atualizada agora com a composição de vários artistas de várias outras regiões do Brasil e que, enfim, tem uma representatividade diferente daqueles lá de 1990. Aí eu vou mostrar então rapidinho, só para quem nos acompanha pela live e quem nos acompanha por imagens, pelo rádio depois tem que ver pelas imagens, que são os mobiliários, tá vendo? Todos em madeira de lei, muitos de jacarandá, mogno, enfim, não sou especialista nessa área, mas mostra, né, como aqui tem representações de cada período do Brasil, Brasil colônia, enfim, império, e que foram todos, enfim, preservados para fazer parte da coleção dos palácios presidenciais. Então, o Palácio do Planalto, ele já é aberto à visitação, aos domingos apenas, mas o da Alvorada, por enquanto, não. Então, aqui é uma forma de resgatar esta comissão, esse projeto chamado Palácio da Alvorada, que, na verdade, fez aquela função importante, né, que é ocupar o espaço. O palácio ficou pronto em 1960, mas o que vai se colocar num palácio presidencial? Aí, na década de 90, houve uma preocupação redobrada de que precisava ter obras brasileiras, artistas brasileiros e representações do que nós temos de melhor na arquitetura Oscar Niemeyer e no design e design de interiores, tantos outros nomes importantes do Brasil que são sucesso no mundo e agora com essa atualização de mais representatividade aos acervos aqui da Presidência da República.
0: Cara, que legal, gostei. Gostei de aprender mais essas fotografias, são maneiras. O Maranguia, e um detalhe aqui, um bastidor para o nosso ouvinte. O Marangoni, ele vai lá e ele aponta a câmera para um lugar e entra no ar no programa local, no programa de Brasília, que está sendo apresentado agora, né, pelo Ivan Brandão e tal. E aí ele vira a câmera para uma obra de arte e entra para São Paulo. O pessoal de Brasília tem noção de que existe um Afonso Maranguia nesse mesmo horário, Marangoni?
2: A fama do Maranguia tá muito grande, Megali. Eu sou só chamado de Maranguia na redação da Band News FM Brasília. Que maravilha. Eu chego na redação, o pessoal da TV me chama Maranguia e tal. E o Ivan, que tá apresentando agora o local, ele fica bravo comigo. Ele fala, o Afonso faz o Maranguia só para São Paulo. Eu não aceito isso. Ele tem que fazer também para Brasília. Então, de vez em quando, eu faço alguma edição especial para o Ivan não ficar muito bravo.
1: Você tá fazendo edição especial para eles agora? Mas que história é essa?
2: Aí, tá vendo? Vamos gerar ciúmes, né, Sheila? Mas, E só pra brincar com vocês antes de fechar, ontem eu tava no show da Shakira, eu fui assistir no Rio de Janeiro e deu muita vontade de fazer um maranguinha especial, tive que me conter muito.
0: Que bacana, olha, cara.
3: Bendito, caramba, que animado, né?
1: Muito.
3: Muito animado.
1: Jovem, né?
3: Nossa, Marangoni, agora você, olha, surpreendeu,
0: agora
3: viu?
0: Você agora você me surpreendeu,
3: sim,
0: a todos.
3: Aí sim, você surpreendeu novamente.
0: Maranguinha, bom trabalho pra você, até.
2: Até, um abraço.
1: Shakira surpreendendo a todos entrando
0: com... Shakira entra cantando essa. Aliás, pra quem pergunta, nem a gente sabe o nome dessa música, tá? Procure Senhor
3: Trololó.
0: É, Senhor Trololó. Ou Mr. Trololó, Dr. Trololó. É um russo, né? Um clone do Silvio Santos jovem ali, só que russo, que canta isso. O engraçado é que ele canta isso a sério, né?
1: Sim.
0: E a gente acha que se encaixou.
3: Eu não boto minha mão no fogo que isso é a sério, não.
0: Será que os russos?
3: Ah, sei lá, cara.
0: Os soviéticos lá.
3: Tem esse senso de humor.
0: Tinha esse senso de humor todo.
3: Capacidade de senso de humor.
0: É. Eu também não garanto nada. Dê uma olhada lá e faça o seu próprio julgamento.
4: Guerra no Oriente Médio.
1: Os Estados Unidos negam que um navio de guerra tenha sido atingido por projéteis disparados pelo Irã. Mais cedo, a República Islâmica divulgou que dois mísseis foram lançados contra um destroyer da Marinha do país americano. A troca de versões acontece após o anúncio por Donald Trump de que os Estados Unidos vão escoltar navios que desejem passar pelo Estreito de Hormuz. O presidente afirmou que nações do mundo inteiro que não estão envolvidas na guerra pediram ajuda para a liberação das embarcações. A ação de acompanhamento dos navios foi intitulada de Projeto Liberdade e mobiliza mais de 15 mil militares, segundo Donald Trump. De acordo com o chefe da Organização Marítima Internacional, mais de 2 mil embarcações não puderam atravessar o estreito desde o início dessa guerra.
3: Segunda-feira amarga, hein, Sheila?
1: Ah,
3: Magalhães.
1: Que horror, meu.
3: Corinthians sai na
0: só pra
3: bronca.
0: Pro São Paulino aqui que tomou um gosto. 52 do segundo tempo.
3: Né? Tomou, mas aí já
0: tava ganhando até o final.
3: Não, mas é que o Corinthians tava naquela fase, né? Tava apaixonado, tava vendo com borboletas no estômago.
1: Um pequeno deslize.
0: Não, mas vai continuar. O time continua apontando pra cima.
3: Aham, uhum, porque se for pra baixo, né? Tá na zona de rebaixamento, 17º. Então melhor apontar pra cima mesmo. Corinthians saiu na bronca com a arbitragem, na derrota pro Mirassol pelo Brasileirão. Fala aí, Lucas Belotti.
5: O técnico Fernando Diniz detona a arbitragem de Matheus Candançana, a derrota do Corinthians para o Mirassol por 2-1. O Timão saiu na bronca com dois lances capitais. O pênalti marcado para o Leão, que rendeu o primeiro gol, e uma falta em Garro no segundo tento dos mandantes. Na coletiva, o treinador falou que as reclamações não tentam justificar a derrota, mas questionou a condução como um todo de quem teve o apito.
6: Péssima arbitragem. Hoje não sou bom de ficar falando de arbitragem, mas péssima. Não tem nada pelo jeito da arbitragem. Não fez o jogo andar, isso não justifica a derrota. Mas assim, a arbitragem foi condescendente o tempo todo no jogo, com os atrasos e com a falta de coibir um cartão amarelo. Segurão, puxa a camisa, agarra na cintura. O do gol foi falta clara no Garro. O cara pisou no pé do Garro, como é que o VAR não chama? A arbitragem muito mal hoje.
1: Não foi boa mesmo, não. Mas o Corinthians também não foi lá grande coisa.
0: Mas até ele fez a ressalva, né? Não justifica a derrota, não é? Que
1: exato.
0: Ele tá dizendo que perdeu por causa da arbitragem. Mas também... Eu também não. Eu li sobre o jogo, não assisti, mas vi pessoas dizendo que não foi tão ruim assim.
1: A arbitragem foi ruim?
0: Não, foi ruim, mas não tanto, cara. Péssima. Mas aí tem o calor do momento, né?
1: É.
0: E o São Paulo? Lucas Moura, quando domingo é triste, é triste mesmo, né? Sofreu uma grave lesão e não joga mais nessa temporada pelo São Paulo. Detalhes com Yuri Queiroga.
5: O São Paulo perde o atacante Lucas Moura para o resto do ano, depois que o camisa 7 rompeu o tendão de Aquiles direito. A lesão ocorreu no empate por 2-2 com o Bahia pelo Brasileirão, em Bragança Paulista, neste domingo. Lucas voltava a campo depois de ficar quase 2 meses fora, se recuperando de fratura em 2 costelas. Ele entrou no segundo tempo, mas ficou menos de 20 minutos em campo. Aos 37 da etapa final, ao torcer o tornozelo, Lucas caiu chorando em campo e precisou ser carregado até o vestiário. O tempo de recuperação não foi estimado pelo São Paulo, mas lesões dessa natureza podem demandar até um ano para o retorno às atividades em esportes de alto rendimento.
0: Outros três jogos fecharam a 14ª rodada do Campeonato Brasileiro. Flamengo e Vasco empataram por 2-2 no Maracanã, no Rio de Janeiro, no Beira-Rio. O Internacional venceu o Fluminense por 2-0 e o Red Bull Bragantino levou a melhor para cima da Chapecoense na Arena Condá, em Chapecó, 2-1.
1: Vamos falar de vôlei?
0: Vamos falar de vôlei.
1: Quer falar você? Não. Você. Finalmente me deu bom dia.
0: Ela exigia pressa.
1: Numa final mineira disputada em São Paulo, Praia Clube. Eu tava com saudade disso. É, então. Praia Clube.
3: Nunca vão falar do que se trata, isso.
1: Nunca. Não,
3: entendedores
1: jamais.
3: Entenderão.
1: Só entendedores. E é difícil de entender.
0: É difícil de entender porque a gente
3: porque
0: faz tudo errado.
3: Porque vocês fazem tudo errado. Tipo, perdeu a essência do que é essa piada interna. Gente, é um momento.
0: Não, não, não, não, não, não, não.
3: Relacionado ao esporte.
0: Você vai dar esse
3: relacionado
0: mole?
3: Ao esporte. Televisão brasileira.
1: Isso.
3: Tá.
1: O Thiago Rossi, ele já deu umas piscadas umas vezes, assim, sabe? Tipo, um jequiti na tela.
0: Ah, acabou de piscar.
1: Mas ele faz muito rápido para as pessoas entenderem do que se trata. Vamos falar de vôlei. Fala você?
0: A primeira vez, eu acho que foi você. Foi você ou fui eu? Acho que foi você, né? Que você falou a sério, né? Vamos falar de vôlei. E aí eu meti um. Acho que fui eu, né? É. Falei devagar, bem baixinho assim. Vamos falar de vôlei. E você percebeu na hora do que se tratar.
1: Quer falar você? Exigia
0: fé. Finalmente me deu bom dia.
1: Bom, o Praia Clube, com quem entendeu, entendeu. O Praia Clube conquista o título da Superliga Feminina de Vôlei, né, Daniel Martins?
7: O Praia Clube domina o Minas e é tetracampeão da Superliga Feminina de Vôlei. O time do Triângulo Mineiro bateu a equipe de Belo Horizonte por 3-0 na partida única realizada no Ibirapuera, em São Paulo. As parciais foram 29-27, 25-21 e 25-13. Essa foi a sétima vez que Minas e Praia se enfrentaram na final da Superliga Feminina nos últimos 8 anos.
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3: Hora de conversar com Jade Ramos, que um pouco mais cedo disse, a temperatura vai subir sim em São Paulo, viu? Nessa segunda-feira, o dia começou frio, mas a gente deve ter até o quê? 26 graus, Jade? Bom dia.
8: Bom dia, Carla, Sheila, Megali, todos que nos acompanham. O dia começou com a manhã bem amena e até alguns pontos com nevoeiro na faixa leste paulista. Agora chove em alguns pontos do litoral devido à circulação marítima, principalmente no litoral sul do estado de São Paulo. Agora começa a chover em algumas áreas. Mas ao longo do dia o sol já deve começar a aparecer, temperaturas na Grande São Paulo próximas dos 26 graus. Tem chance de algumas chuvas mais fracas devido à umidade ainda, né, marítima, que mantém a instabilidade ao longo do dia. Mas no interior do estado, temperaturas sobem ainda mais, com máximas variando entre 28 até 32, 33 graus. E a umidade relativa do ar continua baixa, principalmente em áreas da faixa norte, oeste e paulista. E nos próximos dias, calor ganha força em São Paulo, temperaturas aí próximas até dos 30 graus, mas no final da semana, uma frente fria mais intensa, com potencial de causar, né, temporais mais fortes, pode começar a atingir já na sexta, sábado e domingo, aqui na Grande São Paulo e várias áreas do estado. E aí tem também uma massa de ar frio que vem depois da passagem dessa frente fria e aí mantém as temperaturas até bem baixas e até com chance de temperaturas bem mínimas mesmo aqui na Grande São Paulo.
3: Tá certo, Jade. Ô, Jade, com relação à chuva, né? A gente falava sobre o sistema Cantareira num nível crítico. O que que a gente pode trazer de previsão de chuva para os próximos dias, para os próximos meses?
8: A tendência é desse mês de maio, inclusive agora já começando o mês, a gente tem uma tendência de chuvas dentro da média. Então ainda continua o tempo bastante instável com essas pancadas de chuva, mas a semana é bastante seca. Então o sistema de abastecimento ainda não vê um quadro de melhoria tão positivo, porque essas chuvas estão acontecendo de maneira bem pontual, bem fortes, porém de maneira irregular ainda e dentro da expectativa. Mas agora, em relação ao El Niño, que seria importante também reforçar algumas condições em relação a ele, agora a gente está numa condição de neutralidade, e por isso até a gente tem essa condição de temperaturas acima da média e chuvas dentro da normalidade, Mas ao longo dos próximos meses, né, a gente viu muitas notícias nas últimas semanas falando sobre esse El Niño. E é importante reforçar que ele ainda tem 60% de chance de ser um El Niño forte. E aí, com isso, aqui na Grande São Paulo, em algumas áreas, principalmente do interior paulista, as temperaturas ficam ainda mais elevadas. Tem chance de ter alguns eventos extremos? Temos, porque esse El Niño ele pode vir forte. Mas acho que a importância de falar que o El Niño não é o principal causador do evento extremo, que algumas notícias que a gente tem visto circular ultimamente. Os eventos extremos, eles acontecem independente do El Niño. É só a gente ver o que aconteceu em Ubá, em Minas Gerais, nesse verão, e também algumas outras áreas também que foram afetadas, principalmente o tornado no Paraná. Então, eventos extremos podem acontecer independente do El Niño ou não. Isso acho que é importante deixar claro. Outra coisa que eu acho que é importante que os nossos ouvintes saibam é que o El Niño ele vai causar eventos extremos, principalmente no sul do país. Tem algumas áreas de São Paulo que podem ser afetadas, mas isso é uma previsão de longo prazo, então a gente tem que ir acompanhando com calma, né, ao longo dos próximos meses. Carla.
3: É, e que eventos, né? O nosso ouvinte Fábio mandou uma imagem aqui, Jade, do fim de semana, né, daquela nuvem rolo, ou nuvem, como é que é? Prateleira, né? Eu acabei de passar pra live.
0: Incrível.
3: Nossa senhora, cara, é assustador. Que imagem, viu, Fábio? Obrigada por mandar essa foto pra gente. A gente tá exibindo um vídeo também. E o pessoal tranquilo, mas mais ou menos na praia, né? Tem um pessoal jogando um frescobol ali, mas todo mundo meio que de olho de o que será que acontece? Em que momento eu devo correr?
0: Cara, essa chuva, essa nuvem do rolo me levou... Nuvem do rolo, né? Parece a feira do rolo. Nuvem de rolo. Ela me levou a uma pesquisa aqui em que eu tava pesquisando diferentes tipos de nuvens. Cara, tem altos tipos de nuvens que a gente nunca viu e talvez nunca veja na vida. São incríveis. Tem um que parece um monte de casulos. Um monte de jacas penduradas ali na
3: árvore. Aí, imagina, Fábio. Parece, cara, inteligência artificial, né?
0: Parece, mas não é.
3: São Lourenço.
0: E aí eu pergunto a Jade. A Jade é uma estudiosa do clima. Jade, com as mudanças climáticas, a gente vai ter contato com tipos de nuvens que geralmente a gente não teria?
8: Olha, Megali, é uma pergunta interessante. Eu acredito que sim, tá? Existe uma mudança climática realmente acontecendo, né? Em grande parte do mundo, nós estamos vendo o aquecimento das águas do oceano e isso realmente traz mudanças nas condições de tempo em curto e médio prazo. Então, existe sim a possibilidade de nós vermos eventos cada vez mais raros que antes não aconteciam e agora acontecem. As minhas nuvens favoritas são as nuvens do tipo Stratus, que deixam o tempo mais bonitinho, assim, com mais colorido também. Então, eu gosto muito de acompanhar essas nuvens que acontecem aqui no Brasil e elas têm sido realmente mais frequentes. Eu tenho acompanhado nuvens do tipo prateleira e também aquelas outras que são mais relacionadas a tempo severo, que deixa também o tempo bem, o céu bem esquisito, né, na maioria das vezes. E essas nuvens, elas são cada vez mais comuns porque nós estamos vendo realmente esses eventos acontecendo com mais frequência aqui no Brasil. Então, existe sim a possibilidade de nós vermos, termos aqui nuvens diferentes. O padrão, é claro, são essas nuvens prateleira, algumas nuvens do tipo Nimbus, né, e também as nuvens Stratus, que são nuvens mais de alta, de alta média altitude. Então, a gente tem essa condição de nuvens mais típicas, porém podem acontecer sim essas raridades. E a gente espera que sim também, para a gente poder acompanhar aqui no Brasil. Esse mapa que vocês trouxeram é bem interessante. Eles mostram as nuvens embaixo, né, quais são os tipos de nuvens que existem. Em geral, as nuvens de tempestade, como a cumulonimbus, ela vai desde a base até a altura mais acima ali, com 10 a 15 quilômetros de altitude, são as nuvens maiores de tempestade. E as nuvens cúmulos são aquelas mais bonitinhas, que parecem carneirinhos, né? E a gente vê elas enquanto o tempo está mais estável, tempo bom. As nuvens estratos, que são a que eu falei que são mais bonitas, elas deixam o céu mais colorido também. E são indicativo de tempo severo chegando. E aí tem bastante nuvens, né, que a gente pode acompanhar aqui. Se os ouvintes quiserem trazer as nuvens que eles veem aqui em São Paulo, vai ser uma grande alegria para nós acompanhar. Megali.
3: Essa Stratus, ela fica muito legal no timelapse, sabe, do celular? Porque você vê ela chegando como se fosse uma onda, assim.
0: Ah, dá para ver que a Jade gosta do assunto,
3: gosta,
0: né?
3: Gosta, é.
0: Um assunto pra ela. É fascinante mesmo. A nuvem que eu tava falando... É muito. A nuvem que eu tava falando, gente... Chama Mamatos, com dois M's. M-A-M-M-A, Mamatos. É, surgiu na Argentina recentemente. Coloca lá. É, mas coloca Mamatos nuvem, tá? Só pra garantir. Não é
3: sacanagem. Oi, se eu quero Mamatos.
0: Mamatos nuvem. É impressionante, cara. Incrível. E tem aparecido em lugares que não, em que elas não eram comuns. Uhum. Efeitos...
8: No sul do país, geralmente essas nuvens do tipo Mamatos têm ficado cada vez mais comuns. E elas acontecem também aqui em São Paulo. A gente tem visto e acompanhado esses registros, né, aqui na Climatempo.
3: Parece balões, né?
0: Amor, tá
3: um
0: rolando,
3: monte de bexiga lá em cima. Assim.
0: Mamatos na praia. Vem ver comigo.
3: Rapaz.
0: Dona Bela! Dona Bela!
3: Já viu Mamatos na praia?
0: A senhora já viu Mamatos na
3: Jade, um beijo pra você.
8: Beijo. Se vocês puderem colocar aquela nuvem que é a nuvem de íris, que é uma colorida, se alguém conseguir achar essa nuvem, me manda que eu vou adorar receber, tá bom?
3: Boa.
8: Beijo pra vocês. Beijo, ótima Jade. Semana.
3: Vamos seguir nesse assunto, porque tem a pergunta. Dona Michele, a senhora viu a nuvem?
0: A senhora já viu um rolo?
3: Viu um rolo na praia? Só pensa naquilo. Michele viu. Nuvem rolo, hashtag eu fui.
8: Ah, é mesmo, faz a camiseta, né?
3: É isso. Inclusive mandei aí pro nosso Thiago Rossi as imagens que eu fiz, minha família ali na praia. É bem assustadora mesmo. Você tá lá e de repente ela começa a se aproximar, você vê lá de longe. E aí você fala, né?
8: Esse vídeo é seu, Michele.
3: Esse vídeo é. Mandei pro pessoal aqui no fim de semana também.
8: Como é que você sabe, ó?
3: E aí você vê se aproximando, aí uma galera lá nem se dá conta, outras param, e de repente você olha, tá todo mundo olhando pro mar, porque tá vindo em direção do mar. E aí você pensa, devo me preocupar ou não? Minha tia, que é caiçara, ela falou, não, eu conheço essa daí, mas vai vir uma ventania braba depois disso. Aí a gente ficou naquele dilema, vambora, não vambora, será que depois que ela passar ainda vai dar praia? Porque era 12:30. E aí você fala assim, não, sábado era o melhor dia, cadê a previsão do tempo, que era o melhor dia? Isso. Uma amiga minha foi fazer bate-volta, teve que sair da praia 12:30, uma hora, sabe, assim.
8: Tristeza.
3: E aí a gente ficou lá, a gente resolveu encarar a nuvem, porque... A chuva não vinha necessariamente junto com a nuvem, veio um pouco depois, mas nem foi uma chuva tão forte. E só que o vento é muito forte. E aí todo mundo começa a fechar o guarda-sol. E aí tinha um pessoal ali que tava com aquelas barracas maiores, que falaram assim, não, vamos segurar a barraca. Só que obviamente que a barraca praticamente foi destruída. E esse é o maior risco na hora. E até meu filho, coitado, tem 7 anos, ele começou a chorar, porque foi um momento de maior tensão, que é quando... As coisas começam a voar. E aí você fica com medo que vai bater na sua cabeça. E aí nessa hora a gente pegou ali no colo e falou assim, vamos pra beira do mar. Porque do mar pra cá não tem o que voar, né? O vento tava vindo do mar pra terra.
8: Isso.
3: E aí nessa hora a gente pegou ele. Aí ele ficou um pouco assim, eu quero ir embora. E tipo assim, agora não é hora de ir embora. Porque o caminho pra ir embora também é arriscado que algumas coisas voem em você.
8: Uhum.
3: Então assim, durou o vento mais forte mesmo, questão de 15, 20 minutos. A minha tia, por bastante exemplo, que é caiçara, que já pegou isso daí em Santos e no Rio de Janeiro, ela falou que as outras ventanias que ela pegou, inclusive, foram mais fortes do que essa que aconteceu no sábado. Mas ainda assim, é assustador, né? Vira ali um evento em que todo mundo fica muito tenso, porque você não sabe o que pode acontecer. E felizmente, não aconteceu coisa pior.
8: E a gente imaginava que isso daí aconteceria no domingo. E não no sábado, não era?
3: Exatamente.
8: A previsão era essa. Sábado de tempo firme, de sol, de aproveitável. E que aí no domingo ia ter a virada. E aí a gente tava preparado pra isso aí no domingo.
3: Ou na noite de sábado, né?
8: Isso,
3: de sábado pra domingo, tudo. Mas realmente veio antes, o que foi muito ruim pra quem tava lá curtindo esse dia. Que era esperado pra ser o melhor da praia, né?
8: Tantas emoções, hein, Michele Trombelli?
0: De certa maneira, foi interessante, né?
3: Foi. É um pouco assustador, mas é interessante.
0: Quase ninguém já viu. Valeu, Mi.
3: Tá bom? Hashtag eu fui.
8: Boa.
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1: Robson Ramos com a gente, trazendo informação de onde, hein, Robson? Bom dia.
9: Sheila Magalhães, de volta aqui no Band News São Paulo, para a gente falar mais do trânsito. Bom dia para você mais uma vez. O destaque agora para a condição do corredor norte-sul. Caminho do aeroporto de Congonhas, já tem trânsito lento desde o início do corredor, ali na Praça Campo de Bagatelle, até a chegada ao túnel Tom Jobim. É dar uma melhorada, volta a ficar ruim na Praça da Bandeira, na saída do túnel Anhangabaú, até a ligação leste-oeste. Para Santana, tem lentidão entre o aeroporto e o Parque Ibirapuera. Depois dali a condição melhora bem. 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
1: Agora 10h13, a Polícia Civil de São Paulo mantém as investigações daquele caso terrível de um estupro coletivo contra duas crianças na Zona Leste da capital paulista. Quem está conosco ao vivo agora, nos atende, é o secretário de Segurança Pública de São Paulo, Nico Gonçalves. Doutor Nico, obrigada por atender aqui a Band News FM. Tem atualização, inclusive, de momento dessa investigação, não, doutor? Bom dia.
10: Bom dia. Nem chegou na delegacia ainda, o quarto menor foi apreendido, acabou de ser apreendido. Estamos negociando com a família desde ontem, acabou de ser entregue, está sendo conduzido agora para a delegacia. Então, o caso está fechado, os quatro menores apreendidos e o maior está preso na Bahia. Estamos aguardando a audiência de custódia para ver se o juiz libera para trazê-lo aqui para São Paulo. Uhum.
0: Doutor, essas detenções acontecem, essas apreensões, né? Acontecem no momento em que a sociedade está discutindo a questão da redução da maioridade penal. O que vai acontecer com esses adolescentes?
10: Olha, eles vão ficar apreendidos à disposição da justiça, né? Aí o juiz que vai decidir. Mas é um bom momento até para a gente rever a condição da maioridade penal, né? Eles cometeram um crime de adulto, entendeu? Eles sabiam o que estão fazendo. Atraíram as crianças para casa deles lá, dizendo que iam empinar uma pipa, nesse sentido. Estão preparados para fazer isso. Então, é a questão da justiça decidir. Não cabe a mim falar o que vai acontecer com eles.
1: Doutor, quais são as idades das pessoas envolvidas? E só para a gente recapitular, são quatro menores de idade e um adulto, é isso?
10: Varia entre 15 e 16 anos, todos eles têm acima de 15 anos. E os menores têm 7 e 10, não é isso?
0: Uhum. 7 e 10, meu Deus.
1: Agora, doutor Nico, o senhor tem informações ou teve contato com os pais desses menores? Ou como é que se deu o processo de eles se entregarem e serem apreendidos?
10: A delegacia teve contato com a família. A família também está transtornada com o fato, né? Pois a mãe desse que se entregou, uma senhora que trabalha muito, ela trabalha no Brás ali, numa confecção. Eu nem esperava que o filho dela ia participar de um evento desse.
1: E a reação desses menores, doutor?
10: Olha, eu não tive contato com os menores, né? Não tive ainda contato com eles, só falamos com a família, né? E com os pais. Eles foram direto para Fundação Casa e... Mas já também é triste, né? Estragar a vida deles.
0: Uhum. Nico, o secretário, eu não sei se o senhor tem essa informação detalhada, mas o que a gente recebeu foi que esses adolescentes e esse adulto foram descobertos porque postaram esse conteúdo nas redes sociais. O senhor saberia exatamente qual rede social? De qual rede social se trata?
10: Foi ali na comunidade deles. A irmã do menino foi vítima, do menor, lá que tem 7 para 8 anos. Ela viu isso numa postagem na rede da comunidade lá. Ela reconheceu o irmão dela. Foi ela que trouxe a notícia para a delegacia. Porque até então, se passaram já 2 dias que estava circulando isso, a polícia não sabia. E a irmã do menor viu e levou para a delegada, a doutora Janaína, que tomou providência, fez o BO e em 5 dias rachou o caso.
0: Comunidade do WhatsApp, então, suponho?
10: Exato, no WhatsApp local ali.
0: Tá.
1: Agora, secretário, desde o início dessa investigação, a gente tem que falar assim, um resultado rápido, né? Quando você fala
3: dias, como disse o
1: cinco
3: doutor,
1: dias, né? O senhor, em dado momento da investigação, falou sobre a gravidade desse episódio, sobre o seu tempo de carreira dedicado a investigar, inclusive, crimes violentos. Mas esse aqui é de uma brutalidade, de uma selvageria. Queria que o senhor fizesse dentro do contexto da sua experiência também dentro da polícia, no trabalho da polícia.
10: É verdade, eu quando vi as imagens, eu não consegui ver até o fim. Eu tenho netos com a mesma idade desse menino. Falei, poxa, a gente fala, como que pode acontecer isso? Como um ser humano chega a esse ponto, essa agressão que fizeram com esses meninos, né? Então eu não aguentei ver, não. Não é verdade, é essa. Por isso que eu falei aquele desabafo, não aguentei ver. Tamanha selvageria, o que fizeram com esses meninos é coisa assim que não dá pra... Ficou no meu subconsciente, eu não dormi a noite inteira, eu não tinha noção de onde... Tinha partido, ninguém que era da cidade que tinha acontecido de fato. Depois a irmã foi lá na delegacia e eu que tomei ciência que estava na área do 63. Mas quando eu soube e o próprio governador do estado me cobrando, falou, temos que, ele também tinha essas imagens, cobrando, temos que identificar. E a gente conseguiu aí, num prazo de 5 dias, esclarecer o caso.
3: Desses 5 envolvidos, um deles ficou só filmando, é isso?
10: Não, participou também, todos eles participaram.
3: Terrível. Carolina Ercolim, que acompanha a história, né, vem trazendo as atualizações, está por aqui para fazer pergunta.
11: Doutor Nico, gostaria de saber se as pessoas que também tiveram acesso a essas imagens e colocaram ela para circular, enviando para outros conhecidos, ou mesmo para a polícia, mas de alguma forma ajudaram essas imagens viralizarem e chegarem, por exemplo, até a irmã. Essas pessoas também vão ser investigadas pela polícia?
10: Sim, é verdade. Essa é a segunda fase agora. A gente vai atrás de todo mundo que compartilhou esse filme, né? Esse vídeo. E vai ser feito agora um outro inquérito paralelo sobre isso também. Quem está com essas imagens, quem compartilhou, também vão ser responsabilizados.
3: E elas respondem pelo quê?
10: Pela divulgação desse tipo de crime, né?
0: O doutor, aí eu vou fazer essa pergunta, claro, para o secretário de Segurança Pública, mas também para o delegado Nico, que tem tantos anos de investigação, já passou por tudo quanto é setor da polícia, sobre o papel das redes sociais, né, na difusão desses crimes, que, por um lado, elas tiveram a sua utilidade para que esses rapazes fossem descobertos, mas, por outro lado, também é assustador para a gente imaginar que esse tipo de conteúdo está circulando por aí. Às vezes, sem que chegue até a mão das autoridades. Queria que o senhor falasse sobre a questão das redes sociais.
10: Então, eu queria saber também disso, da responsabilidade, até onde vai, né? De quem mantém essa imagem, de quem divulga e de quem faz a publicação também, né? Que hospeda isso também. Isso está uma questão ainda jurídica muito, muito grande, que a gente tem que responsabilizar também quem hospeda e quem divulga isso aí.
11: Doutor, e a comunidade que estava impedindo a família de prestar essa queixa e registrar o boletim de ocorrência? Essas pessoas, primeiro, gostariam de fazer o quê? Eles estavam querendo acobertar o caso? E segundo, essas pessoas também vão ser investigadas de alguma forma?
10: A irmã vai ser ouvida hoje. A família, nós vamos apurar também quem é aqueles que não queriam que prestasse queixa. Uhum. Quem são essas pessoas que fizeram essa ameaça? Tudo vai começar hoje. Nós concentramos primeiro na apreensão dos menores e na prisão daquele que estava na Bahia. Agora vamos fazer essa segunda fase. Quem hospedou a imagem, quem divulgou a imagem e quem ameaçou a família.
1: Certo, secretário de Segurança Pública de São Paulo, doutor Nico Gonçalves, obrigada pela entrevista. Bom trabalho, até uma próxima.
10: Obrigado.
0: Eu fico me perguntando, Carol, você que está mais mergulhada, né, nessas questões do que qualquer um de nós aqui, o quanto as redes sociais, não é nem o papel e a responsabilidade delas de divulgar e permitir que esses vídeos circulem, o quanto a própria existência das redes sociais não está incentivando essas pessoas a fazerem o que fazem. Porque a gente já falou sobre isso aqui, esses crimes bárbaros, né, geralmente contra mulheres, aqui a gente está falando de crianças, mas a gente já falou que existem comunidades ali em que isso gera pontos de popularidade, em que isso transforma um anônimo qualquer numa espécie de ídolo, né? Quanto mais brutal, quanto mais gratuito for o ataque, mais popularidade e pontos ele ganha junto a essas comunidades. O quanto... Muitas vezes que muitas pessoas que talvez não chegassem a tal extremo de brutalidade não estejam fazendo isso exatamente para postar nas redes sociais, para transformar aquilo num ativo, né, de popularidade. Veja, não estou dizendo que esses seres são autômatos e que são boas pessoas que estão sendo... Não, são pessoas terríveis, mas que talvez não chegassem a esse extremo de violência não fosse a possibilidade de que essa violência gerasse engajamento para elas próprias.
11: de alguma forma...
0: Não sei se eu, me fiz claro aqui.
11: Sim, mas é, de alguma forma é isso, né? Primeiro tem a questão da dessensibilização que a gente tem falado aqui, de que isso começa a ser normal. Talvez porque eles tenham acesso a algum tipo de conteúdo que está chegando a eles. Que isso é tão repetido que eles acham que, enfim, pode fazer também. A desconexão com a realidade, porque eles em algum momento, em um momento deve ter passado pela cabeça que eles poderiam ser punidos por isso. Que claro. Seja pelo ato em si, que seja pela veiculação dessas imagens e a difusão delas. Em comunidades a gente tem muito isso, né? As plataformas de comunicação são muito eficazes para você tanto falar de questões sociais, se tô precisando de alguma coisa, aviso sobre questões de violência que acontecem ali. Comunidade mesmo tá ali se articulando por redes sociais e o WhatsApp é muito... articulada nisso, né? Você posta ali nos status, ah, tô vendendo alguma coisa, tô precisando de ajuda, enfim, é uma comunidade que se ajuda. E como ela era a irmã, membro dessa comunidade, ela teve acesso a essas informações. E aí sim se deparou e viu a gravidade, assim como outras pessoas, por isso que eu fiz questão de perguntar pro Dr. Nico, porque muitas outras pessoas devem ter tido acesso a isso. E aí, como a gente falou aqui mais cedo, republicam isso com a ideia de tentar ajudar. Ou então de falar, nossa, que indignação. Ou alguma coisa deve ter chegado à polícia, mas a gente não sabe. O que a gente sabe é que esse vídeo circulou demais. Muita gente tinha acesso à informação e sabia que isso era crime também, talvez não deve ter levado isso à frente. E muita gente também falou, que legal, né? Nossa, vou fazer também. Esse vídeo ali acaba retroalimentando esse antro, né? Esse tipo de... maldade que tem nas pessoas e que acabam sendo, acho que, ampliadas quando a gente coloca num pano maior de fundo aí da sociedade por conta do acesso a esse conteúdo que já está sendo circulado e aí acaba todo mundo, enfim, contaminado, né? Uhum. Nesse clima.
3: Mais cedo nós conversávamos aqui fora do ar sobre o WhatsApp, rede social ou simplesmente... um mensageiro.
0: Eu não consigo entender. Eu vejo o WhatsApp como um SMS, mais sofisticado.
3: É o modo como você usa, Megali, porque hoje o WhatsApp pode ser considerado uma rede social. Ele nasceu como um aplicativo de mensagem, a base dele é isso, troca de mensagens instantânea, mas tem agora esses outros recursos, né, que são o status, que funciona de maneira idêntica aos stories do Instagram, os canais, ferramenta de transmissão, onde figuras públicas, marcas, veículos enviam as atualizações para um número ilimitado de seguidores, então criando uma relação clara de seguidor, de conteúdo. Tem as comunidades, que permitem agrupar vários grupos menores sobre o mesmo tema, né? Enfim, foi possivelmente aqui que isso aconteceu. E a interação com as marcas também, então... Embora tenha sido estruturado num primeiro momento para ser um meio de comunicação, o WhatsApp hoje em dia é sim uma rede social, pode ser considerado uma rede social.
0: Mas vocês concordam que é uma rede social um tanto quanto diferente das outras? Você não entra.
11: Deixa
0: eu entrar no WhatsApp e ver o que está rolando, né? Sim, as coisas chegam até você.
3: Mas então é a forma como você tem utilizado também. Porque dá para fazer isso. Se você entra aqui no WhatsApp, em vez de ver as suas conversas, você entra em atualizações, você tem comunidades aqui, ó. Isso é uma rede social.
0: Olha, isso eu nunca tinha visto.
3: Entra em atualizações,
12: E os status todos das pessoas e tal.
3: Atualizações, você tem, se você, dependendo dos veículos de comunicação, por exemplo, que você segue, você tem atualização do que tá acontecendo em economia, esporte, política, tem grupos.
0: Dá pra seguir? Agora você me convenceu, cara. Eu não sabia da existência disso, tem razão.
3: É o modo como você tá usando, talvez. Ele foi criado pra ser consumido desse modo,
0: dessa forma. Aí eu vou continuar usando desse mesmo modo, tá?
3: Isso, continua.
0: Tudo que eu não preciso na minha vida é de mais uma rede social, tá? Então, já. Acho que eu já tenho muitas, inclusive. Valeu, Carol.
1: Obrigada. Agora são 10h26. A polícia procura pelo homem que matou a esposa com um tiro na cabeça na região do ABC. A Maju Arruda Leite está conosco ao vivo e traz os detalhes dessa investigação. Maju, bom dia para você.
13: Oi, pessoal. Um bom dia a vocês. Bom dia a todos. Sidney Rosa, de 52 anos, é considerado foragido. Foi ele o responsável por tirar a vida de Ataís de Souza Costa, de 38 anos de idade, mais uma vítima de feminicídio na Grande São Paulo. Os dois estavam juntos desde 2009. Esse caso aconteceu na última sexta-feira, em São Bernardo do Campo, na rua Igor Costa Nascimento, no bairro Cooperativa, por volta das 10 horas da noite. O Sidney Rosa, ele atirou duas vezes contra a esposa, um tiro na cabeça e outro no braço. Segundo informações do boletim de ocorrência, no momento em que os policiais militares chegaram na casa do casal, a mulher, a Thaís de Souza Costa, morreu ali na hora, no momento do crime. Depois dele ter atirado, né, contra a Thaís, ele fugiu pelo telhado levando a arma. Ela deixa duas filhas, uma de 21 e outra de 13 anos, e um menino de 10 anos de idade. De acordo com a polícia, agora o trabalho é para tentar esclarecer as circunstâncias do crime e também, na manhã de hoje, policiais realizam diligências ali na região, em São Bernardo do Campo, para tentar encontrar Sidney Rosa, de 52 anos, que, portanto, é considerado agora foragido. E esse caso está sendo investigado como feminicídio no 3º Distrito Policial de São Bernardo do Campo. E esse é mais um caso que entra para a estatística. Nós temos os dados, né, dos primeiros 3 meses do ano, dados divulgados pela Secretaria da Segurança Pública. Foram registrados 86 casos, uma alta de 41% na comparação com o primeiro trimestre de 2025. Volto com vocês.
12: São dados alarmantes esses aqui. Obrigada, Maju, pelas suas informações. E, além disso, tem os dados referentes ao descumprimento da medida protetiva. Esse descumprimento cresceu, bateu recorde aqui no estado de São Paulo. No mês de março foram 1.083 casos, ou seja, um a cada 41 minutos em média de descumprimento da medida protetiva. É o maior volume para um único mês desde o início da série iniciada, pesquisada em janeiro de 2024. Também dados aqui da Secretaria de Segurança Pública. A Maju citou os números referentes a esse primeiro trimestre, aí no caso de feminicídios, aumento de quase 32% em relação ao mesmo período do ano passado. E só em março, alta de 34%. Um dado que se soma ao recorde no número de feminicídios registrados em todo o estado, 41% na comparação com o mesmo período de 2025.
0: O ouvinte perguntando aqui, qual a diferença entre feminicídio e crime passional? O feminicídio é uma evolução daquilo que era entendido antigamente como crime passional. Porque o próprio nome passional já servia como uma espécie de atenuante, né? Havia paixão envolvida, então a pessoa movida pela paixão cometeu um desatino. Era uma derivação ali do crime em defesa da honra. A ideia de um crime pessoal era quase uma defesa prévia, né, de quem cometia um assassinato, movido por essas razões. Então, dentro da lógica do Código Penal, o feminicídio foi uma evolução daquilo que era conhecido antigamente como crime passional.
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12: Robson Ramos de volta. Vai falar de onde agora, Robson?
9: Pela Avenida Rebouças, no sentido do centro, tem trânsito lento desde o túnel Fernando Vieira de Melo até a altura da Rua Groenlândia. Depois dali dá uma boa melhorada e volta a ficar ruim entre Estados Unidos e Oscar Freire e no acesso à Paulista também. Pro bairro, lentidão a partir do Hospital das Clínicas até Henrique Schaumann e da Joaquim Antunes até a Pedroso de Moraes. Depois dali a condição melhora bem. 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
15: Hoje a de Carol aqui no Hoje Pode veio da Neuzinha. Gente, Neuzinha, ela me dá várias dicas. Eu acho que eu já falei dela aqui. Ela falou: Carol, você já fez molho de tomate assado? Eu acho até que eu já devo ter passado aqui, mas como a gente fala muito aqui, às vezes esquece. Vamos lembrar que é super legal. E ó, não só no forno, hein? Neuzinha, se você estiver me ouvindo, dá pra fazer na air fryer, que é mais fácil ainda. Então, o segredo é tomate bem maduro e firme. Quando a gente vai escolher o tomate pra fazer molho, ele tem que estar vermelhinho na sua integridade. Sabe aonde tem ali o olhinho do tomate? Até ali tem que estar bem vermelhinho. Então escolha muito bem os seus tomates, corte em pedaços grandes. Não precisa tirar miolo, semente, nada. Aí você vai colocar para cada 4-5 tomates, meia cebola, porque é molho de tomate, né? Então é só um pouquinho. Meia cebola para cada 5 tomates, uns 4-5 dentes de alho, só descascado. descascado, a cebola também só cortada grosseiramente. Pode colocar orégano, se você tiver um manjericão fresco, coloca também. Azeite, sal, pimenta do reino, umas 4 rodelinhas de cenoura, assim, pra dar aquela quebradinha na acidez. E leva pro forno ou pra air fryer, no forno alto, pra ele dourar. Quando o tomate estiver bem dourado, você vai ver que a cebola também doura, é uma delícia. Nossa, eu queria agora. Me encheu a boca de água. Quando já tiver tudo bem douradão, você tira do forno e bate. Pode ser no liquidificador, pode ser no processador e pode até passar na peneira, se você quiser. Vira um molho delícia. Aí quando você for servir, você bota mais um fiozinho de azeite. Fica incrível. E ó, também, se você pegar esses mesmos tomates que você assou e não quiser molho, você faz o mesmo processo. Alonga com água ou caldo de vegetais e vira uma sopa. Olha só. E se você quiser, você pode falar comigo pelo e-mail hojepode@bandnewsfm.com.br ou pelas redes sociais no @carolecrema. Pode pedir receita, dica, fala comigo, eu vou adorar.
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1: Agora são 10h35, deve passar por audiência de custódia hoje um homem preso por suspeita de ter estuprado e matado uma idosa na Grande São Paulo. Os detalhes aqui ao vivo com a Luana Pereira.
2: A Polícia Civil prende o homem suspeito de estuprar e assassinar uma mulher asfixiada com um travesseiro na Grande São Paulo.
3: Muitas famílias estão desalojadas e quase 900 pessoas desabrigadas em 16 municípios. Em 13 cidades, a situação de emergência já foi reconhecida. Em Pernambuco, 6 pessoas morreram e mais de 9.500 estão desalojadas ou desabrigadas. 27 cidades estão em situação de emergência. O estado já abriu 30 abrigos para acolher as famílias afetadas. As equipes seguem mobilizadas em ações de resgate e distribuição de donativos e apoio aos municípios mais atingidos, como Goiânia, Recife e Jaboatão dos Guararapes.
1: Santuário de Aparecida está sob novo comando, Júlia Nogueira.
4: Dom Mário Antônio Silva é o novo arcebispo da Arquidiocese de Aparecida, ele que foi nomeado pelo Papa Leão XIV e tomou posse no último sábado. O Dom Mário assume aos 59 anos o posto depois da saída de Dom Orlando Brandes, que deixa o cargo depois de completar 80 anos em 2026. O religioso é o 6º arcebispo na história da arquidiocese. Agora, Dom Orlando Brandes passa a ser então arcebispo emérito e deve participar de eventos religiosos com foco em ações sociais.
5: O atacante Paulinho é relacionado para mais uma partida após voltar a jogar pelo Palmeiras. Viu, Sheila Magalhães? Fala, Yuri Queiroga.
6: O Palmeiras fecha nesta terça a preparação para enfrentar o Sporting Cristal em Lima, no Peru, pela Copa Libertadores da América. Para a viagem, além de contar com o técnico Abel Ferreira, suspenso no Campeonato Brasileiro, o time vai dispor do atacante Paulinho. O camisa 10 voltou a jogar após mais de 300 dias no último sábado, no empate por 1-1 com o Santos pelo Brasileirão. Reavaliado pelo departamento médico após a reapresentação, ele estará novamente no banco de reservas e pode ter mais alguns minutos pela quarta rodada da competição continental. O Palmeiras é o vice-líder do Grupo F da Libertadores, com 5 pontos, justamente atrás do Sporting Cristal, que venceu os 2 primeiros jogos em casa e tem 6.
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8: A rodovia dos Bandeirantes tem lentidão na chegada a São Paulo, já na passagem ali perto da Avenida Mutinga, região do quilômetro 17. Dali até a chegada ao 13, que fica ali já na saída pela pista central da alça de chegada da rodovia dos Bandeirantes. Para quem está saindo para o interior pela Bandeirantes agora, condição de trânsito boa. 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
13: A nossa ouvinte Paloma Sá escreve perguntando por que que as corujas conseguem girar tanto as cabeças, o que nelas propicia isso? Olha, Paloma, as corujas, é exatamente isso, elas podem girar muito a cabeça, né? E por quê? Na verdade, elas podem girar até em 270 graus, quase da volta inteira. E isso acontece porque elas têm o dobro de vértebras no pescoço em comparação com a gente. Mas o mais impressionante não é só isso, o sistema de vasos sanguíneos dela é adaptado para que o sangue continue circulando mesmo com essas torções, enquanto nós teríamos sérios problemas tentando algo parecido. Para elas é uma questão de sobrevivência. E por que elas precisam disso? Porque os olhos das corujas são fixos, olhos de predador. Elas não conseguem movimentá-los tanto quanto

0: A gente. Então, elas compensam tudo isso, essa falta, com o pescoço. Eu não consigo nem virar direito pro lado. Imagine virar quase total. Elas são ninja. Muito legal isso, né? Participe também da nossa coluna enviando sua dúvida para elbicho@bandnewsfm.com.br ou então pelo meu Instagram, Manu Karsten. 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
7: 10h44 vence nessa semana o prazo para quem precisa regularizar o título de eleitor, Larissa Biscaia.
8: Quarta-feira, dia 6 agora, para quem quer tirar o primeiro título, transferir ou ainda regularizar. Data vai ser para quem vai emitir o documento pela primeira vez, lembrando que aqueles que completam 18 anos até a data do primeiro turno, 4 de outubro, são obrigados a votar. E aqueles que completam 16 até 4 de outubro podem votar se quiserem. Para quem deixou de votar ou justificar nas últimas eleições, também tem esse prazo. E para quem mudou de cidade ou quer votar em um novo endereço e para atualização de dados cadastrais, por exemplo, inclusão de nome social. Muitos desses processos você faz de maneira virtual pelo site do TRE. Depois disso, o cadastro eleitoral vai ser fechado e só reabre depois do segundo turno. Primeiro turno marcado para 4 de outubro, eu mesma transferi o meu título de eleitor aqui para São Paulo pelo site do TRE. Foi muito fácil, muito rápido, ficou pronto assim em 3 dias.
9: Ah, agora você vota em São Paulo,
8: agora eu voto em São
9: garota.
8: Paulo. Preciso conhecer os candidatos daqui agora.
9: Olha então, mas é sinal de que agora a sua base tá aqui, né?
8: Pois é. Agora não tem
9: Já
8: volta.
9: Tá escolhido,
8: Agora
9: então,
8: não tem
9: Larissa
8: volta.
9: Biscaia.
8: Agora tá escolhido, cara.
10: Maravilha. Ah, faz sentido, né? Eu me lembro que a minha mãe demorou muito. Minha mãe e meu pai demoraram muito para transferir o título aqui para São Paulo. Que era uma maneira de você ir para Minas, né? Nos
8: Uma
10: feriados.
8: Desculpinha, vai.
10: Pô, a gente vai lá, tem um feriado
8: Ah, não tem
10: prolongado e,
8: como.
10: pô, tem que votar. Mas aí, com o tempo, o dever cívico começou a falar mais alto, assim. Eles não se sentiam mais mineiros. Uhum. Não sabiam nem quem estava votando. Uhum. Não acompanhavam a corrida lá em Minas Gerais. Falaram, não, vamos trocar para São Paulo.
9: É, mas... a comunidade tá aqui.
8: É. Não, como vai a gente cobre eleições, eu estarei aqui dia 4 de outubro. Não tem nem como não estar.
10: Ah, é, exato.
8: Então, você... é o jeito, tem que votar aqui.
9: É verdade. Valeu. Ah, pra quem não sabe, a Larissa Biscay é paranaense, né? A Polícia Civil de São Paulo faz uma operação contra uma quadrilha especializada. Eita, esse eu acho que eu não conheço, Thiago Muniz. O golpe do falso frete?
11: É isso.
10: Meu Deus do céu.
11: É golpe atrás de golpe. É. Dois homens e uma mulher foram presos hoje durante uma ação da divisão antissequestro, realizada na cidade de São Paulo e também em Guarulhos, na Grande São Paulo. O que acontece? O caso que deu origem às investigações ocorreu em julho do ano passado, quando o motorista de uma van foi abordado por 4 criminosos armados e levado para uma área de mato, onde permaneceu em cárcere por cerca de 10 horas. E aí, a partir deste crime, a polícia verificou que esta quadrilha também divulgava a possibilidade para motoristas de caminhão de realizar operações de transporte por meio de frete, só que essas operações simplesmente não existiam e por isso que esse golpe é designado do falso frete. Além disso, o mesmo grupo também estaria envolvido na revenda ilegal de veículos. Valeu.
10: O litoral de São Paulo continua em alerta para chuvas e ressacas, com ondas que podem chegar aos 3 metros. Diga lá, Juliana Nogueira.
12: Mesmo com a tendência de diminuição na chuva no litoral de São Paulo, o mar deve continuar agitado nessa segunda-feira. A Marinha confirmou que a passagem da frente fria pelos estados do sul e do sudeste pode resultar em ressaca na faixa litorânea. As ondas podem atingir até 3,4 metros de altura, mantendo o estado de alerta na orla. Tem possibilidade de inundações e alagamentos pontuais durante os períodos de maré elevada ao longo do dia de hoje.
7: O Santos encerra hoje a preparação para voltar a campo pela Sul-Americana. Ontem, na reapresentação depois do empate contra o Palmeiras, uma discussão agitou os bastidores do Peixe. Fala, Lucas Belotti.
13: O elenco do Santos faz logo mais o último treino antes do duelo contra o Recoleta pela 4ª rodada da fase de grupos da Copa Sul-Americana. Poupado do clássico contra o Palmeiras, Neymar está de volta e vai viajar com os companheiros para Pedro Juan Caballero, no Paraguai. O jogo será amanhã, às 9h30 da noite. Ontem, uma polêmica na atividade marcou o noticiário do Peixe. Um desentendimento entre Neymar e Robinho Júnior esquentou os ânimos, com direito à discussão e até uma rasteira do camisa 10 em cima do garoto. Segundo informações veiculadas em primeira mão pelo GE, o craque de 34 anos teria se irritado após um drible dado pelo jovem de apenas 17. Internamente, o Santos considera o assunto como encerrado e não vai comentar o caso. Após o treino, os dois conversaram e acertaram as coisas. Sem vencer até aqui na Copa Sul-Americana, o Peixe precisa de uma vitória contra o Recoleta para manter vivo o sonho de classificação na competição continental.
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20: Condição da Avenida 9 de Julho para o centro é de trânsito lento na saída do túnel Max Pfeffer e na aproximação do cruzamento com a São Gabriel. Também tem lentidão ali entre a passagem pela Rua Espéria e o cruzamento com a Avenida Brasil, e da Rua Honduras até a José Maria Lisboa tá ruim. Pro bairro tem trânsito lento na altura do cruzamento com a Avenida Brasil, na chegada a São Gabriel, e da Rua Turquia até o túnel Max Pfeffer. É amanhã o 5 do 5 do Mercado Livre. 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
10: Para te conversar com o Bernardo Ramos, ô Bernardo, o fato, eu compartilhei isso com uma ficha que me caiu, acho que na semana passada, eu até compartilhei com o nosso ouvinte, a ideia de que a gente fica discutindo aqui, aí o Neymar vai pra Copa, não vai pra Copa, tem que ir pra Copa, não pode ir pela Copa, blá, blá, blá, blá, e o Neymar não tá a fim de ir pra Copa. Não tá, você não vê entrevistas dele dizendo eu quero ir pra Copa, estou trabalhando. É diferente do Romário em 2002, o Romário tava obcecado em ir pra aquela Copa do Mundo. Eu quero ir, o cara teve reunião com o presidente da República, não, da CBF, da República nem tanto, da CBF, fazendo lobby pra ir pra Copa, me convoquem, eu sou o Romário. Não é esse o espírito, o jeito Neymar de agir com o assunto. E o fato de ele ter não jogado contra o Palmeiras, mas era piso de... Cara, esse cara tinha que ter jogado no cimento, se ele quisesse mesmo. Esse era o jogo, contra o Palmeiras, né? Pra ele arrebentar, pra colocar uma minhoca na cabeça do Ancelotti. Ele não fez isso. Você acha que ele realmente quer ir pra essa Copa do Mundo, Berninha?
22: Tudo bom, Megali? Bom dia a você, a Sheila, Carla, ouvinte da Rádio Band News FM. Ele quer ir para a Copa, mas ele não faz por onde. Você fez uma comparação pertinente com a história do Romário em 2002. O Fernando Henrique Cardoso, à época presidente do Brasil, disse numa entrevista ao Jornal Nacional, abre aspas, eu sou o Romário, fecha aspas. Ou seja, a pressão era muito grande sobre um jogador, inclusive, que era, e sobre o treinador, né, que era o Luiz Felipe Scolari, diante de um jogador que era o artilheiro do futebol brasileiro. Ele foi o artilheiro do futebol brasileiro em 2001, meses antes da Copa do Mundo. Não acontece o mesmo com o Neymar. Veja, o Neymar, se for convocado, terá sido lembrado pelo técnico Carlo Ancelotti sem ter enfrentado Flamengo e Palmeiras, as duas melhores equipes do futebol brasileiro. Contra o Flamengo, ele foi suspenso, o jogo era no Maracanã, uma ótima oportunidade, aliás, para o Ancelotti vê-lo em campo. E contra o Palmeiras, ele não quis jogar por conta do gramado sintético. Ou seja, o Neymar não faz por onde. Ele criou até um canal no YouTube aí para que revele o seu dia a dia, preparação e tal, visando, claro, o projeto pessoal dele, que é a Copa do Mundo, e o Santos, que no fim das contas se lasque, de acordo com o Neymar, né? Porque o projeto, como eu disse, pessoal dele, é disputar a Copa do Mundo. Não é ajudar o Santos a sair de uma posição incômoda que está, nesse momento, à beira da zona do rebaixamento. Z4 do Campeonato Brasileiro, no qual o Corinthians entrou ontem ao perder para o Mirassol por 2-1.
10: Aliás, uma rodada em que os favoritos não venceram, né, Bernardo?
22: Uma rodada meio Robin Hood no futebol brasileiro, né? Os times de piores classificações tiraram pontos dos times de melhores colocações na tabela de classificação, né? Você pega, por exemplo, o líder Palmeiras, no sábado, acabou empatando com o Santos por 1-1 no Allianz Parque, lidera o Campeonato Brasileiro ainda com 33 pontos, e o Flamengo, segundo colocado, teve uma oportunidade de ouro de encostar no Palmeiras, mas acabou cedendo o empate ao Vasco da Gama no Maracanã após estar vencendo o jogo por 2-0. Em terceiro lugar na competição, Fluminense acabou sendo derrotado pelo Internacional, que briga contra o rebaixamento no Beira-Rio por 2-0. Em contraponto, o São Paulo também acabou cedendo um empate ao Bahia numa falha do goleiro Rafael nos estertores do jogo, um empate por 2-2. Quinto colocado, Atlético Paranaense, ficou no 0x0 com o Grêmio. E o Bahia, já dissemos anteriormente, sexto colocado, acabou ficando no empate com o São Paulo. Aliás, a nota triste nesse jogo, ruptura do tendão de Aquiles do Lucas Moura, que entrou no segundo tempo e ali por volta dos 40 minutos da segunda etapa, se machucou sozinho, uma lesão gravíssima, será operado hoje em São Paulo, ou seja, está fora pelo restante da temporada. O ex-jogador do Tottenham, que foi revelado pelo São Paulo, ganhou a Sul-Americana em 2012 pelo Tricolor Paulista, foi para o Paris Saint-Germain, foi para o Tottenham Hotspur, 40 minutos

0: da segunda etapa. Se machucou sozinho, uma lesão gravíssima, será operado hoje em São Paulo, ou seja, está fora pelo restante da temporada. O ex-jogador do Tottenham, que foi revelado pelo São Paulo, ganhou a Sul-Americana em 2012 pelo Tricolor Paulista, foi para o Paris Saint-Germain, foi para o Tottenham Hotspur da Inglaterra e agora vive novo drama, ele que havia se recuperado de uma fratura em duas costelas no jogo contra o Atlético Mineiro.
1: Muito bem. Agora eu tô na dúvida, era 98 a questão do Romário ou 2002? 98 ele teve ali um entrevero.
0: 2002. Em 98 mesmo, né? Ele foi convocado e foi cortado por lesão muscular em Paris.
1: Não dava mesmo, né? Não tinha como mesmo.
0: Quer dizer, ele foi convocado em 98. Ele foi convocado em 98 e foi cortado já na França, onde a Copa foi disputada. Em 2002, havia um clamor popular que envolveu até o então presidente da República, o FHC, pela convocação do então artilheiro do futebol brasileiro, Romário, e o Filipão acabou não cedendo.
1: Então tava certo da primeira vez. Quer dizer, em 98 ele ficou brabo, ele não queria ser cortado, ele foi lá e fez caricaturas do Zico e do Zagallo, né? No bar que ele tinha na Barra da Tijuca, os dois sentados no vaso sanitário, o Zico com papel higiênico na mão. Mas ele não
0: foi
1: tinha
0: condições mesmo. Foi processado, inclusive.
1: Foi. É. Bernard.
0: Era o Café do Gol, viu, Megalho, o nome do boteco.
1: Café Gol ou Café do Gol?
0: Café do Gol.
1: Café do Gol, ele foi lá e fez caricatura. Zagallo no vaso sanitário e o Zico segurando um rolo de papel higiênico. Berninha, boa semana pra nós. Até.
0: Pra nós todos, um abraço, Megali, valeu.
2: Até. Chega por hoje?
1: Amanhã tem mais?
2: Voltamos amanhã às 7.
3: Boa semana. Voando.
2: Beijo, tchau.
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0: Começando mais uma edição do nosso Band News Station, programa feito metade Nova York nos Estados Unidos, metade Brasil. Quem está me acompanhando hoje, Renan Suquevicius, meteu atestado, rapaz, não foi trabalhar. Nosso Fábio França está na área. Diga aí, Fábio, bom dia, rapaz.
1: Chinelinho pro Renan hoje, Barão. Bom dia para você, bom dia também para todo mundo ligado, sintonizado na Band News FM. Vamos nessa, Barão lá em Nova York e eu aqui em São Paulo no Band News Station dessa segunda. Toca a bola aí, Barão.
0: Ô, Fábio, uma pergunta pra você. Eu sei que você sempre foi um cara muito competitivo, disputou vários esportes durante sua vida, jovem, futebol, basquete, vôlei, natação. Você jogava muito, atenção, hein? Aquele esporte tradicional chamado batalha naval?
1: Ah, já joguei bastante, hein, Barão? Mas se me perguntar a regra hoje, eu já não lembro mais, mas joguei bastante.
0: É isso, F5, D6, né? Aquela coisa assim, você vai ali achando uma fragata no meio do caminho, né? Você nem sabe o nome do barco e tal, mas é mais ou menos isso, rapaz, que nessa manhã tá acontecendo numa batalha que a gente tá acompanhando no Estreito de Hormuz, essa passagem que ficou conhecida mundialmente depois do início do conflito, né? Israel, Estados Unidos e Irã. E hoje o governo americano, o presidente Donald Trump, anunciando que as embarcações da Marinha dos Estados Unidos fariam a escolta dos barcos, navios cargueiros e tudo mais, embarcações comerciais que estão desde o final de fevereiro aguardando ali o momento para poder cruzar essa passagem, o Estreito de Hormuz, chegar até o destino, enfim, pessoal que está ali preso no meio do caminho. Só que não está tão simples assim, né, para os Estados Unidos fazerem a escolta desses barcos. Hoje, mais cedo, a agência estatal do Irã anunciou que dois mísseis foram disparados, teriam atingido uma embarcação dos Estados Unidos. O Pentágono negou, mas agora há uma nova decisão, uma nova ordem por parte do governo dos Estados Unidos, que é ataquem. Simplesmente assim. Se qualquer embarcação, pequena, grande, qualquer coisa que aparecer no meio do caminho, de alguma forma tiver ali com um obstáculo para a passagem desses navios, vão lá e ataquem, simplesmente assim. Então, estamos vendo agora uma batalha naval. É isso que está acontecendo exatamente no Estreito de Hormuz. É claro que você não tem aquela batalha naval dos piratas, né? Aquela coisa de canhão do lado, canhão do outro, digamos que é um pouco mais tecnológico. Mas, de qualquer forma, é isso. O problema é que está falando, por exemplo, de navios cargueiros lotados com petróleo, minha gente. Então, você imagina, o dono dessa embarcação, que está lá desde fevereiro, aguardando o momento para poder cruzar esse Estreito de Hormuz. Aí o cara fala assim, peraí, hoje o Trump disse que a Marinha dos Estados Unidos vai fazer a escolta, a gente vai passar ali, não vai ter nenhum tipo de problema. Não é bem assim. Há o risco, sim, de vir um míssil do Irã e um abraço. Aí você não tem mais ou menos uma situação como essa. Um míssil atingindo um petroleiro é uma desgraça, uma tragédia. Então, o dono dessa embarcação muitas vezes fala assim, peraí, deixa eu ver se vai ser assim mesmo. Deixa um, passa um primeiro, vai um na frente. Sabe aquela história, o boi de piranha? Para ver se está tudo bem. E depois eu vou atrás. De qualquer forma, é um cenário ainda de terror. De terror. E eu não estou falando só do terror de uma batalha naval mesmo, de míssil sendo disparado, de ataque de um lado, ataque do outro. Eu estou falando de um terror para a economia mundial que desde o final de fevereiro, desde o começo desse conflito, está vivendo essa loucura do dia a dia com disparada no preço do barril do petróleo, com gasolina mais alta, querosene de aviação, passagens aéreas disparando, óleo diesel, né, o caminhoneiro desesperado aqui, aí, em qualquer lugar do mundo, gás na Europa está faltando, e assim não tem perspectiva disso acabar. Tudo isso, pelo menos aqui nos Estados Unidos, está batendo no peito do presidente americano Donald Trump. O jornal Washington Post publicou uma nova pesquisa mostrando que a popularidade de Trump nunca foi tão baixa, com os índices despencando, especialmente como ele lida com a economia e como tem lidado com esse conflito no Irã. Teremos eleição aqui no final do ano, as análises todas mostram que é provável que Trump perca a maioria de deputados, senadores no Congresso dos Estados Unidos. Então, você fala assim, ah, ele não está pagando preço, não é ele que paga no dia a dia para andar de carro e tudo mais. Mas o preço político ele já está pagando. Se esse preço político vai ser suficiente para ele dar um cavalo de pau e mudar o rumo desse conflito, sair daquela região, aceitar derrota, qualquer coisa do tipo, eu não acredito. Mas, de qualquer forma, politicamente, Trump está perdendo. A economia americana está num momento muito difícil, a inflação disparando, preços muito altos. E, assim, com esse cenário de incerteza, de você meter um petroleiro ali que pode tomar um míssil cruzando o Estreito de Hormuz, é evidentemente que o dono dessa embarcação vai esperar um pouco mais, mesmo com a promessa da escolta da Marinha dos Estados Unidos, Fábio.
1: Muito bem, é isso. O Eduardo Barão, claro, aqui no Band News Station, durante toda a programação, trazendo todos os detalhes sobre o que acontece na guerra no Oriente Médio, sobretudo por parte dos Estados Unidos. Vamos nessa, Barão, 11 horas, 6 minutos. Destaque que chega agora de Brasília. Vamos a Brasília. O governo anuncia um novo programa para tentar frear o endividamento da população. Afonso Marangoni está com a gente, traz os detalhes. Diga, Marangoni.
2: Sim, Fábio. Bom dia para você, para o Barão, para todo mundo que nos acompanha. O anúncio está acontecendo neste momento aqui no Palácio do Planalto. Bem atrás de mim, o presidente da República, Luiz Inácio Lula da Silva, está justamente na mesa com o ministro da Fazenda, Dario Durigan, e outros ministros detalhando esse programa Desenrola, que está chamado aqui de Novo Desenrola Brasil, porque já aconteceu um em 2023. Em Minas Gerais, vai permitir um saque de até 20% do FGTS para abater dívidas que vão ser justamente de créditos muito caros, como por exemplo crédito pessoal, cartão de crédito, cheque especial e também o FIES, que é o Programa de Financiamento Estudantil. O FGTS vai poder ser usado em até 20% e tem uma trava também. Quem aderir ao programa Desenrola não vai poder apostar em bets pelo período de um ano. Essas são as informações que nós temos previamente e agora começa essa coletiva detalhando o programa Desenrola Brasil. Ele vem por meio de uma medida provisória, tem um prazo máximo de 120 dias, depois precisa da aprovação do Congresso Nacional. A gente está acompanhando porque é um anúncio muito aguardado pela Presidência da República, inclusive neste ano eleitoral, tem, né, o potencial de resolver a vida de muitas pessoas. Os descontos vão de 30% até 90%, a gente segue acompanhando.
1: Muito bem, é o ministro da Fazenda, Dario Durigan, quem fala agora, né, Marangoni?
2: Perfeito, Fábio, exatamente. Ele está aqui trazendo alguns detalhes e daqui a pouco a fala mais aguardada, que é a do presidente Lula.
1: Obrigado, Marangoni.
0: Posso fazer só mais uma para o Marangoni aqui, Fábio? Para quem está vivendo nessa enrolação aqui, o Marangoni, esse 40, 50%, é dos juros ou é do total da dívida? Você tem ideia, meu amigo?
2: Pois é, Barão, a gente está agora, que acabou de anunciar aqui, por exemplo, alguns outros detalhes, Barão, mas o desconto é do valor total da dívida. Então, por isso que é muito interessante para as pessoas, é que elas fiquem atentas para justamente saber o quanto elas podem ser contempladas. Mas ainda vou confirmar tudo isso depois aqui, tendo a oportunidade de perguntar também para o ministro da Fazenda. Lembrando que a gente só sabe mesmo o teor detalhado quando vem a medida provisória, mas o anúncio aqui já vai tirar várias dessas dúvidas. Inclusive, a gente teve uma oscilação no sinal, mas a gente volta com qualquer atualização.
0: Beleza, e manda um abraço para esse amigo atrás de você, pedindo para você baixar o volume da sua voz. Digamos que é algo ao vivo e o problema é dele também. Valeu, Marangoni, bom trabalho para você. Vamos continuar em Brasília. A Câmara dos Deputados acelera as discussões sobre o fim da escala 6x1. Rafael Procópio está com a gente, tem mais informações.
3: O presidente da Câmara dos Deputados, Hugo Mota, convocou sessões do plenário da Casa de segunda a sexta-feira desta semana, um ato não muito comum que tem como objetivo acelerar o projeto que propõe o fim da escala de trabalho conhecida como 6x1. Com esta medida, os prazos e os trâmites da comissão especial que analisa o tema são acelerados. O deputado destacou que pretende entregar a aprovação do texto ainda em maio, em uma mensagem sobre o Dia do Trabalho que foi publicada na internet. A comissão especial foi instalada na última quarta-feira e vai discutir o mérito do texto, a carga horária, compensações, transição para um novo modelo, além de propor debates entre alas da sociedade impactadas pela mudança. Hugo Mota definiu como relator da proposta o deputado Léo Prates, do Republicanos, mesmo partido dele, e o deputado Alencar Santana, do PT, como presidente da comissão especial.
1: A polícia apreende o último suspeito de participar do estupro coletivo de duas crianças de 7 e 10 anos em São Paulo. Um menor de idade, que ainda não tinha sido localizado, se entregou agora há pouco. Ao todo, 4 adolescentes, com idades entre 15 e 16 anos, foram apreendidos e um adulto foi preso. O caso aconteceu no dia 21 de abril e chegou às autoridades no dia 24, após a irmã de uma das vítimas ver as imagens do crime na internet.
0: É, mais cedo a gente estava ouvindo aqui no Band News São Paulo, né, do secretário de Segurança Pública, o delegado Oswaldo Nico Gonçalves, e ele falava sobre o papel, de novo, dessas redes sociais. No caso aí, aparentemente, era o WhatsApp, um grupo de WhatsApp, né, onde eles divulgavam essas imagens terríveis que nem o delegado, com tantos anos de carreira, conseguiu ver. Mas, assim, essas redes sociais têm esse papel, têm tido esse papel, né, de proliferar o absurdo, a loucura, os crimes. E essas empresas, que evidentemente ganham dinheiro com esse engajamento, né? Você hoje em dia fala assim, olha, o céu não é azul, o céu é, sei lá, marrom, pronto. Aí vem 1 milhão de pessoas que escrevem, não, você tá errado, o céu é azul, o céu é azul, o céu é azul. Isso gera engajamento. Então você falar uma coisa absurda, você praticar um crime, você fazer algo fora dos padrões, gera engajamento, gera movimento. E isso dá dinheiro para essas empresas. Só que essas empresas não estão sendo punidas. Então quando você vê uma situação abjeta como essa, né, de adolescentes praticando crimes como estupro contra crianças e postando isso, enquanto essas empresas não forem punidas, enquanto tivermos a divulgação disso gerando engajamento, as pessoas passam adiante, né, que, enfim, não deveriam passar, mas passam adiante, olha que absurdo, né, sabe assim, olha que absurdo, onde já se viu, o céu é marrom, não é azul, né, e isso gera engajamento, só que as empresas não são punidas. E aí elas não estão nem aí, elas continuam deixando comer solto todo tipo de crime, todo tipo de absurdo, todo tipo de excrescência que a gente tem visto, não é de hoje, né? Há muito tempo. É um crime. As pessoas agora estão sendo presas, adolescentes, tem um adulto. Mas assim, enquanto tiver palco para esse tipo de loucura, enquanto essas empresas não forem punidas e tiverem ganhando dinheiro em cima desse engajamento mórbido, isso vai continuar. Não tem jeito. É segurar água com a mão. Isso vai acabar continuando. Então, assim, tem que ter lei. E a lei tem que ser cumprida. Enquanto isso não tiver, cada vez mais a gente vai ver absurdos sendo divulgados, como já tem sido há muito tempo, por meio dessas redes sociais. Mudar de assunto agora, até atualização sobre o estado de saúde do ex-presidente Jair Bolsonaro. Detalhes com Márcio Rocha.
4: O ex-presidente Jair Bolsonaro segue internado no Hospital Def Star, que fica na Asa Sul, região central de Brasília, após fazer uma cirurgia no ombro e pode ter alta hospitalar nas próximas horas. Ele passou a cumprir pena em casa, no Jardim Botânico, região que fica a cerca de 10 quilômetros do centro de Brasília, no final de março. A prisão domiciliar foi autorizada pelo ministro do Supremo Tribunal Federal, Alexandre de Moraes, por um período de 90 dias. O ministro também justificou a decisão com base nos problemas de saúde do ex-presidente, que enfrentou, entre outros, uma pneumonia.
1: A chuva causa transtornos no nordeste do país. Janiele Azevedo.
5: Mais de 37 mil pessoas são afetadas pelas chuvas na Paraíba, segundo o governo do estado. São cerca de 2.400 famílias desalojadas e quase 900 pessoas desabrigadas em 16 municípios. Em 13 cidades, a situação de emergência já foi reconhecida. O estado segue em alerta de perigo potencial para chuvas intensas até quarta-feira. Já em Pernambuco, 6 mortes foram confirmadas e mais de 9.500 pessoas estão desalojadas ou desabrigadas. 27 cidades estão em situação de emergência. O estado já abriu 30 abrigos para acolher as famílias afetadas e as equipes continuam mobilizadas em ações de resgate e distribuição de donativos. A previsão ainda indica chuva na região metropolitana do Recife e Zona da Mata ao longo da semana.
0: Tem chuva no Nordeste, tem chuva também no sul do país. Fala Gilberto Echauri.
6: Pelo menos 24 municípios gaúchos registraram alagamentos, casas destelhadas e estradas afetadas devido às chuvas que ocorreram principalmente nas regiões Central, Fronteira Oeste e dos Vales. 2 pessoas seguem fora de casa em Ernestina. Há risco de inundação em Alegrete após a elevação do rio Ibirapuitã. 2 mortes são apuradas pela Defesa Civil. Uma mulher que morreu após a queda de uma árvore em Bom Retiro do Sul e um homem que foi vítima de uma possível descarga elétrica em Canguçu. Também no sul do estado, uma embarcação naufragou em Pelotas, na Lagoa dos Patos. 4 pessoas estavam no barco. 2 vítimas já foram localizadas. As buscas entram no terceiro dia e contam com o apoio da Marinha do Brasil, que vai abrir inquérito para apurar as causas do naufrágio.
1: Em Minas Gerais, atualização agora sobre o caso do lutador suspeito de espancar o enteado. Destaque do Daniel Abreu.
7: A justiça converte em preventiva a prisão do lutador de 30 anos suspeito de espancar o enteado de 13 em Belo Horizonte. A decisão foi tomada durante uma audiência de custódia realizada neste domingo após ele ter sido preso em flagrante. O juiz determinou a coleta de material biológico para perfil genético e garantia de atendimento médico, já que o homem alegou uso de medicamentos controlados. O caso aconteceu na última sexta-feira, no bairro Copacabana, na região da Pampulha. Segundo a Polícia Militar, o adolescente sofreu fraturas no rosto, corte na boca e precisou ser transferido para o Hospital Odilon Behrens. Foram solicitadas medidas protetivas para as vítimas.
0: Está presa a mãe das três crianças que morreram no incêndio na Bahia. Detalhes com Jefferson Gonçalves.
8: Recebe alta a menina de 7 anos que sobreviveu após o incêndio atingir a casa em que ela estava no município de Serrinha, no nordeste do estado. Três irmãos da garota, de 6 e 4 anos e um de 11 meses, morreram. Todos estavam sozinhos no imóvel quando o fogo começou na manhã de ontem. A mãe das crianças, uma mulher de 27 anos, tinha ido a uma festa e foi presa por abandono de incapaz, com resultado em morte. Segundo o Conselho Tutelar de Serrinha, o pai mora no Rio Grande do Sul, mas já está na cidade e será ouvido ainda hoje.
9: Um professor de um curso de enfermagem é suspeito de assediar as alunas. Manchete da Ronilma Pinheiro.
10: Um professor da Universidade Federal de Goiás, UFG, foi afastado após denúncias de assédio moral e sexual feitas por estudantes da Faculdade de Enfermagem. As apurações são conduzidas sob sigilo pela Coordenação de Processos Administrativos e, de acordo com depoimentos de alunas, o docente teria feito comentários de cunho sexual durante as aulas e utilizado conteúdos da disciplina para insinuações impróprias. Em nota divulgada neste fim de semana, a UFG reforçou a importância da formalização de denúncias pelos canais oficiais.
0: Autoridades de saúde investigam três mortes que foram registradas em um navio de cruzeiro que viajou da Argentina para Cabo Verde. Um caso de contaminação por hantavírus foi confirmado e outros cinco estão sendo investigados. O vírus é transmitido por roedores, principalmente quando as partículas se espalham pelo ar, a partir da saliva ou de fezes secas dos animais. O hantavírus pode causar, por exemplo, fadiga, febre, dores musculares, além de problemas respiratórios graves.
1: Vamos falar de futebol agora aqui no Band News Station. Líderes do Brasileirão tropeçam. Ninguém ganhou lá na frente na 14ª rodada, Bruno Camarão.
11: Pois é, Fábio. Um abraço a você, ao Barão, a todos que nos acompanham no Station. Os ponteiros se deram mal nessa rodada. Acho que um reflexo também dessa maratona pesada que acaba impactando também para os principais candidatos ao título, como Palmeiras e Flamengo. Líder e vice-líder acabaram tropeçando em clássicos neste fim de semana. No sábado, o Verdão ficou no 1-1 diante do Santos, jogando no Allianz Parque. E o Flamengo, ontem no Maracanã, abriu 2-0 diante do Vasco da Gama, mas nos minutos finais acabou sendo surpreendido 2-2. O Fluminense, hoje terceiro colocado, acabou sendo derrotado ontem pelo Internacional, jogando no Beira-Rio, 2-0. O São Paulo, que é o quarto colocado, também estava com a vitória na mão ali até o fim do jogo diante do Bahia do Rogério Ceni, mas cedeu empate 2-2 jogando no Cícero de Souza Marques em Bragança Paulista. O quinto colocado, Atlético Paranaense, ficou no empate com o Grêmio 0-0 no sábado, jogando na capital paranaense. E o Bahia justamente é o sexto colocado, como eu citei, nesse empate entre tricolores. Rodada que começou lá no sábado com a grande vitória do Remo, 2-1 para cima do Botafogo, jogando no Rio de Janeiro. O Vitória goleou o Curitiba por 4-1. Tivemos também clássico mineiro, vitória do Galo, 3-1, fim de semana de despedida do Hulk, né? Fez uma carta oficial dizendo que, né, fechou o vínculo com o Clube Atlético Mineiro, mas vai até jogo de despedida, um jogador importantíssimo para muita gente, o maior ídolo, maior jogador da história do Atlético Mineiro. Há controvérsias, não, mas é muita possível. Gente dessa geração acredita ser o Hulk, Barão. Tivemos também ontem como destaque a vitória do Mirassol, 2-1 para cima do Corinthians. Corinthians reclamou bastante da arbitragem do grande Matheus Candansan. Lá no Z4, Mirassol, Remo, Chapecoense e o glorioso Corinthians Paulista de volta.
0: Não é possível, rapaz.
11: É possível.
0: Dadá Maravilha jogava o quê?
11: Reinaldo.
0: João Leite, por aí. Reinaldo, pô, que é isso. E o Lucas Moura voltou esse final de semana, depois de um tempão afastado por contusão, e sofreu uma nova contusão, e parece ser grave, né? E aparentemente, não sei se o Lucas já jogou no Paris Saint-Germain, jogou...
1: Tottenham, né?
0: Jogou em outros times. Tottenham, exatamente, Fábio. Aparentemente não vai mais ter condições de jogar bola depois da partida de ontem do São Paulo, que foi empatando no último minuto ali com o Bahia. É isso aí. Valeu, Camarão.
12: Valeu.
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15: Português João Cancelo, lateral do Barcelona e da seleção de Portugal, pode chegar à Copa do Mundo com uma marca histórica de clubes. Ele está perto de se tornar o primeiro jogador a ser campeão em 4 das principais ligas europeias. Alguns nomes consagrados do futebol mundial têm 3 títulos nacionais em países diferentes. A lista tem Cristiano Ronaldo, David Beckham, o holandês Robben e o sueco Ibrahimovic. A confirmação do título do Barcelona pode se dar no próximo domingo, justamente no clássico contra o Real Madrid.
13: Tempo. A tarde desta segunda-feira começa com chuvas em pontos da faixa sul e leste do Paraná, incluindo a capital paranaense. E chove também em áreas de Florianópolis e na faixa norte do Rio Grande do Sul. Em Porto Alegre, as temperaturas seguem mais agradáveis, com máxima de 24 graus. Já no sudeste, a circulação marítima contribui para o aumento da nebulosidade, com chance de chuvas mais fracas em São Paulo e no Rio de Janeiro. Enquanto em Vitória, com a entrada da frente fria, os temporais ocorrem de moderada a forte intensidade. Na capital paulista, o tempo segue mais instável, com máxima de 25 graus. Já no centro-oeste, a massa de ar seco domina e o calor é intenso à tarde. A atenção continua para a baixa umidade relativa do ar em Brasília, Goiânia e Campo Grande. E no nordeste, os temporais ocorrem em Salvador, Recife e Fortaleza. Já na região norte, os temporais também são esperados no final da tarde em Manaus, Belém e Macapá. Já de Ramos, da Clima Tempo.

0: 11 horas 23 minutos, vamos nós juntos aqui nos 96,9 da Band News FM em São Paulo. Pode mandar sua mensagem para cá, 999-592-100, 11-999-592-100 é o número do nosso WhatsApp. E atenção, hein, gente, Zona Norte de São Paulo vai ser palco da APAS Run no próximo dia 17 de maio, hein? 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Então a gente vai ter um spoiler ali, né? O diretor de Marketing, Vendas e Novos Negócios da Associação Paulista de Supermercados, Fabiano Benedetti, destaca que o objetivo é promover o bem-estar e, ao mesmo tempo, dar uma prévia, como eu disse, um spoiler do que será a APAS Show em 2026.
1: Uma corrida onde a gente possa desenvolver o bem-estar, a união, essa concentração de um momento super gostoso entre familiares, parentes, amigos, numa corrida, e que eles tivessem essa experiência de poder passar dentro de uma feira de negócios, onde eles pudessem ter essa experiência também. Então, como a APAS Show é um evento enorme, é um festival que reúne várias atividades, a gente se desafiou a desenvolver essa corrida.
0: A APAS Run já está com 2 mil inscritos, é muita gente já, e com uma corrida promovida pelo setor supermercadista, o kit do atleta é bem diferenciado.
1: Então o nosso kit, a gente disse, a gente vai ter o kit da corrida e o kit dos apoiadores, que olha, é um kit bem, digamos assim, bem recheado, viu? Tem bastante coisa, desde alimentos aí para sua suplementação alimentar, para você fazer a sua corrida, até mesmo outros itens do dia a dia que a gente encontra no supermercado. Assim, um dos kits mais recheados desse Brasil aqui, eu não tenho dúvida.
0: Ah, que maravilha, hein? 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
6: Alemanha tem a seu favor na Copa do Mundo de 2026 um dos jogadores mais valiosos do futebol na atualidade. Florian Wirtz custou aos cofres do Liverpool da Inglaterra 116 milhões de euros no ano passado e é a segunda contratação mais cara da história da Premier League. Wirtz chega à sua primeira Copa com um papel importante dentro de uma renovada seleção alemã. Após a boa passagem pelo Bayer Leverkusen, agora aos 22 anos, ele espera ditar o ritmo da equipe de Julian Nagelsmann.
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8: Quando a gente fala daqui de dentro do estúdio da rádio, nem imagina o alcance que tem a nossa voz. Às vezes a gente está falando sozinho aqui dentro do estúdio, mas está se comunicando com uma multidão. 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

0: ele tinha uma característica muito louca, porque ele ficava trocando de rádio na hora do almoço, normalmente tinha os programas esportivos, todos tradicionais, e ele ficava trocando de rádio para ouvir a notícia do São Paulo. Ele sabia exatamente o horário que entrava a notícia do São Paulo em cada uma das emissoras. Normalmente era a mesma notícia, né, Fábio? Mas ele ficava ali ouvindo repórter por repórter, setorista por setorista, para acompanhar as informações do São Paulo. E rádio é um pouco de hábito, né? Eu brigo muitas vezes na Band News FM, porque a pessoa se organiza, exatamente. A vida dela é um pouco organizada pelas entradas no ar, né? Então, às vezes, o nosso relógio vai pro inferno, e aí o cara se perde. Exato. O cara atrasa pro trabalho porque a Mônica Bergamo não entrou no horário da Mônica Bergamo, sei lá eu. E agora tem a Ana Freitas no horário da Ana Freitas.
1: Dela. Né, Fábio? Vamos nessa.
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0: A Ana, que está há muito tempo também aqui na Band News FM, vai falar sobre um hábito que a gente tem visto Copa do Mundo após Copa do Mundo, que é o tal do álbum da seleção, né? O álbum de figurinhas. Os pais, a Ana, ficam desesperados com esse álbum de figurinhas. Você fala assim, mas por quê? Né? Porque nunca acaba. Você vai lá, compra um pacotinho e tal, aí não enche a porcaria do álbum. E aí você tem que ir no final falar, vamos comprar as que estão faltando, né? Vem aquele bolo e tal. Isso complica ainda mais, Ayana, para quem mora em Nova York, porque aí é mais caro e ao mesmo tempo tem que pedir coisa do Brasil, vem pelo correio, enfim. Mas vamos nessa, Ayana, tem álbum de figurinha, tem Copa do Mundo, muita gente na expectativa, Ayana.
3: É isso aí, já ia perguntar se aí também tem essa tendência já, essa febre já tá a mil, porque aqui no Brasil já tá, né? Começou oficialmente a venda no dia 30, mas muitos varejistas já se envolveram, aí estão fazendo campanha, né? É uma época em que várias marcas, obviamente, fazem aí alguma alusão à Copa do Mundo para tirar o seu ali, né? E no caso de álbum da Copa, esse ano tem uma questão muito interessante, que além das bancas de revista, tem álbum sendo vendido em mercadinho de condomínio, aqueles autônomos, né? Tem álbum sendo vendido em farmácia, lotérica, os aplicativos de delivery estão fazendo entrega rápida, ultra rápida, porque agora não é mais comprar, só é comprar e ter agora e colar neste momento, né? A gente aí da última Copa para essa teve essa evolução da ultra conveniência do consumidor. Então tem rede de fast food vendendo, lojas de varejo no geral, aí várias entraram nessa onda, livraria, né? Que já estavam também em outras Copas aí, entraram nessa onda. É um produto de alto giro nessa época, né? Uma recorrência grande, como você comentou, Barão. E nesse ano o álbum é gigantesco, tem muito mais figurinha do que nos outros anos, por conta do aumento da quantidade de seleções que estão jogando também. Então, enfim, todo mundo quer tirar a sua lasquinha aí, né? Tem um dado da Circana, que é uma empresa de pesquisa de comportamento, né? Mostrando que o álbum de figurinhas na Copa de 2022 chegou a representar cerca de 12% das vendas do setor de brinquedos. Olha que curioso, né? Colocando os álbuns de figurinhas, as figurinhas em si, nesse setor de brinquedos, que engloba uma série de outros produtos, eles representaram 12% em 2022. E em 2025, os colecionáveis já avançaram, ano passado, 32%, responderam por 19% das vendas do mercado global de brinquedos. A gente está falando de colecionável aí de maneira geral, né? Brinquedos também, bonequinhos e tal, mas também álbuns que entram nessa seara aí. Motivo, né? A Circana fala muito desse caráter social, digamos assim, que tem esse produto, né? No caso do álbum e das figurinhas, que estimula a interação de pessoas de idades diversas, embora o Barão tenha aí falado do desespero dos pais, tem muitos pais colecionando também, né? Inclusive colecionando um álbum e o filho colecionando outro, enfim. Então tem uma expectativa muito grande aí do varejo físico e também no varejo digital. No e-commerce especificamente, 9 em cada 10 brasileiros pretendem comprar algum produto ou serviço motivado aí por esse torneio, né? É um levantamento da Rakuten Advertising, mais da metade dos entrevistados, mais de 50%, diz que já tem definido aí o que vai comprar, 26% dizem que tem alguma alta propensão de comprar alguma coisa, e 63% concentram as compras antes do início da Copa, que é justamente esse momento em que a gente está agora, né? Semanas aí que antecedem o torneio, mas que o assunto já começa a ser falado por todo mundo, e outros 16% ainda, segundo essa pesquisa, compram durante o jogo. Aí a gente está falando de compra mais de urgência, emergência, e essa ultra conveniência favorece as empresas que oferecem isso, né? Então, bebida, snack, as próprias figurinhas, objeto para torcer, enfim, é uma febre que todo ano de Copa tem. Nesse ano, o álbum está maior, como eu disse, as empresas que estão vendendo vão tirar aí um dinheiro maior, né?

0: E o consumidor vai gastar bastante também.
1: É isso aí. Fala aí,
2: O
1: Ana. Fala aí, Fabião.
2: Barão, o Ayana, sabe aquela frase que tem na internet? Sempre quando tem algum videozinho bonito em relação ao futebol, nunca é só futebol. Em relação à cópia ao mercado, também é isso, né? Nunca é só futebol. Porque, assim, pensando no mercado, no varejo, enfim, nas empresas, no dinheiro circulando, quanto mais o Brasil for para frente, melhor, né? Porque o pessoal se empolga mais para comprar, inclusive durante a Copa, né, Ayana? Para as empresas é muito bom que o Brasil avance. Opa, não estou ouvindo a Iana. Vocês estão ouvindo a Iana direitinho? Então, vamos lá então, Iana. Continua, por favor.
0: Bora lá, então, essa antecipação aí das marcas, do varejo como um todo, para fazer esse movimento de venda de produtos e serviços. Muitas marcas atrelando produto, lançando produto, que tem de produto agora no supermercado, nas prateleiras, com alguma alusão à Copa do Mundo, né? Ou seja, apenas a embalagem, às vezes é apenas a embalagem, mas com alguma alusão já, enfim, todo mundo já coloca no mercado antes mesmo de a Copa começar para tentar tirar aí a sua parte, né? Mas fica também o um alerta aí para as bancas de revista, que continuam sendo pontos de compra, troca, né? Muito essa interação social, guarda um pacotinho para mim ali, ainda é algo que no Brasil, pelo menos, tem forte apelo aí nessa época do ano também.
1: Ô, Ayana, sabe que na Band News FM o pessoal tá pagando uma grana, pessoal da técnica, nosso Tiagão. O Igor acabou de avisar, ó. O Fábio França tem uma figurinha. Eu falei, é mesmo, rapaz?
2: Sério
1: Tem,
2: isso?
1: então. Bota aí no ar aí na live, aí, ó. Aê, que maravilha. O
2: Olá, eu com a
1: Fábio
2: camisa da
1: França.
2: França, hein?
1: É, eu não
2: ó,
1: sei quem. Ah, o André
2: André
1: Coutinho tá aqui,
2: Coutinho.
1: ó, meu retorno. É o André
2: E
1: Coutinho e o
2: olha a
1: Fábio
2: altura do
1: França, que
2: Coutinho lá embaixo,
1: maravilha.
2: hein? 1,49 m,
1: Ah,
2: 63 kg.
1: sacanagem, sacanagem. É isso.
2: Tá
1: Para
2: lá
1: quem
2: sua
1: pode,
2: figurinha na
1: viu,
2: tela.
1: Ayana? Isso é para quem pode, tá vendo só? O pessoal dá uma grana pro pessoal lá da técnica. Obrigado pro Igor. Ayana, sempre bom tê-la aqui. Você é sempre nossa camisa 10 na programação da Band News FM. Beijo, até semana que vem,
2: Valeu,
1: Ayana.
2: Ana.

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2: Onze horas 44 minutos. Vamos para mais destaques aqui no Band News Station desta segunda-feira. Está preso o homem de 44 anos suspeito de matar a ex-esposa e atirar contra a filha dela em Guarulhos, na Grande São Paulo. Foi na última quinta-feira. Ele já tinha antecedentes por violência doméstica, fugiu e foi encontrado em Itaquaquecetuba, também na região metropolitana. No dia do crime, os vizinhos ouviram pelo menos 6 tiros, gritos e acionaram a polícia.
3: A partir de hoje, trabalhadores de saúde, pessoas com 59 anos, também podem se vacinar contra a dengue, com a chamada vacina Butantan-DV, em São Paulo. O imunizante é o primeiro do mundo em dose única capaz de proteger contra os 4 sorotipos do vírus. A vacina também está disponível nas UBSs para profissionais de atenção primária à saúde da rede municipal e adolescentes de 10 a 14 anos.
2: A Anvisa autoriza a fabricação pelo Instituto Butantan da vacina contra a chikungunya, desenvolvida pelo Instituto e pela farmacêutica Valneva. Com isso, a Butantan Chik está liberada para uso no Brasil e poderá ser incorporada ao Sistema Único de Saúde, público-alvo, pessoas de 18 a 59 anos.
3: A Polícia Militar realiza ao longo da semana uma operação contra o tráfico de drogas e outros crimes em Paraisópolis, zona sul de São Paulo. No primeiro dia, os agentes retiraram barreiras físicas que foram instaladas de forma irregular para bloquear as vias, evidentemente para dificultar a entrada dos agentes. Segundo a Secretaria de Segurança Pública, as ações realizadas na região resultaram na prisão de quase 300 pessoas e na captura de 120 procurados pela Justiça em 2026.
2: O Corinthians promete cobrar explicações da CBF sobre a arbitragem do jogo de ontem contra o Mirassol pelo Brasileirão. O Timão perdeu por 2-1, foi fora de casa o jogo, voltou para a zona de rebaixamento. O Corinthians tem 15 pontos, abre a zona de rebaixamento. O Corinthians questiona decisões do árbitro Matheus Candansan, que marcou um pênalti de Matheus Bidu em Carlos Eduardo e não deu falta em Rodrigo Garro no lance do segundo gol do Mirassol. Além da decisão de voltar atrás com o apoio do VAR, após a expulsão de Edson Carioca também, de expulsar o jogador do Mirassol, o VAR chamou e falou, olha, não é para expulsão, e retirou o cartão vermelho e deu apenas o cartão amarelo para o jogador do Mirassol.

0: Temperatura em elevação na cidade de São Paulo e também em toda a região metropolitana, mas tem previsão de chuva à tarde em alguns pontos isolados. A gente vai chegar a 25 graus de temperatura, agora 11h47, a média de 22, 23. O dia começou bem friozinho, hein? Bem friozinho. Cheguei aqui na Band pouco antes das 5 horas da manhã. Temperatura variava entre 14 e 15 graus aqui na região do Morumbi, mas no extremo sul da cidade os termômetros marcavam 10, 12 graus. Estava bem friozinho realmente no começo da manhã em São Paulo, depois da virada do tempo ontem, domingo. Mas hoje a temperatura voltou a subir um pouquinho, repito, com possibilidade de chuva em pontos isolados no fim da tarde. Vamos chegar a 25, agora a temperatura média na casa dos 22, 23 graus. 11h48.
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3: Existe um dado que explica por que tantos produtos do mundo vêm da China. Hoje, mais de 30% de toda a manufatura do planeta está concentrada lá. Isso significa que quase um terço de tudo que o mundo fabrica sai de fábricas chinesas. Para comparação, os Estados Unidos produzem cerca de 16% da manufatura mundial. E o Brasil? Menos de 2%. Ou seja, a China produz mais de 15 vezes o que o Brasil produz em toda a sua indústria. E o segredo não é apenas o preço. A China construiu algo que poucos países conseguiram: cadeias industriais completas. O fornecedor da peça está ao lado da fábrica. A fábrica já está do lado da logística. Isso reduz custo, aumenta a velocidade. A pergunta não é se a China vai continuar dominando isso, é como você consegue surfar um pouco dessa onda para crescer junto com ela.
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6: O chefe da delegação brasileira na Copa de 1962, Paulo Machado de Carvalho, usou no Chile o mesmo terno marrom que serviu de amuleto na Suécia em 1958, quando o Brasil se sagrou campeão do mundo pela primeira vez. A superstição se repetiu também na imprensa brasileira. Depois da vitória inaugural, todos os jornalistas foram obrigados a trabalhar com a roupa daquele primeiro jogo. Quem mudasse uma peça sequer era impedido pelos companheiros de entrar. Já os atletas da seleção chilena, para dar sorte nos jogos, costumavam devorar um prato típico do país adversário logo antes da partida. Contra a Suíça, comeram um queijo daquele país. Antes de jogar contra a Itália, se alimentaram com um prato de espaguete. E antes do jogo contra a União Soviética, pelas quartas de final, beberam vodka. Diante do Brasil, na semifinal, os goles de café não adiantar. Vitória verde e amarela por 4-2.
7: Ô, Fábio, semana que vem vai ser movimentada aqui nos Estados Unidos, em Nova York. Tradicionalmente é o evento que acontece aqui todos os anos, que é o Homem do Ano. É um evento da Associação Comercial... Ai, rapaz, como que chama? Brasil e Estados Unidos. Câmara de Comércio Brasil e Estados Unidos. E aí tem o Homem do Ano, né? O Homem do Ano dos Estados Unidos, Homem do Ano do Brasil, enfim. e lota de brasileiro, político, empresário. Nova York só fala português na semana que vem. Teremos o evento da Confederação Nacional da Indústria e outras reuniões importantes por aqui. E quem estará também aqui nos Estados Unidos na semana que vem? O presidente Lula. O presidente Lula virá para cá, não exatamente para Nova York, talvez ele até passe aqui por Nova York, não está confirmado ainda, mas o Lula vai se encontrar com Donald Trump na Casa Branca. Então, notícia de agora, aquele encontro que deveria ter acontecido no mês passado, mas por causa da guerra não aconteceu, vai acontecer semana que vem, provavelmente na quinta-feira. Então, quinta-feira da semana que vem, Lula e Trump devem se reunir na Casa Branca. A relação dos dois já teve altos e baixos, né? Baixos e altos e tal, mas os dois mantêm aí uma certa linha. Diversos assuntos no horizonte, relação comercial entre os países, Venezuela, guerras no mundo e tudo mais. Então é isso. Semana que vem, muitos brasileiros virão para cá, para Nova York, diversas reuniões. Anualmente acontece um evento atrás do outro, nessa semana aqui na Nova York, mas na capital americana, em Washington, teremos um encontro entre Lula e Donald Trump. E claro, a Band News FM vai estar presente. Fábio.
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0: Dados do Ministério do Trabalho apontam que os jovens lideraram as contratações formais no primeiro trimestre. Entre janeiro e março foram criadas 600.300 vagas novas com carteira assinada no país. Do total, 72,9% delas foram ocupadas por pessoas com até 24 anos. O cenário seria reflexo da busca por cargos operacionais e menos qualificados e com salários menores.

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5: Bom dia, Débora Mendonça.
6: Ótimo dia, Fábio Barão, ouvinte Band News. Cidade bem mais vazia que de hábito para esse horário, mas com alguns blocos de retenção que, claro, aborrecem bastante o motorista. Dá para evitar. Corredor Norte e Sul, por exemplo, tem área de embarque e desembarque de Congonhas impactando os dois sentidos. Quem segue em direção ao Parque Ibirapuera e Marginal Tietê para a partir do viaduto Luiz Eduardo Magalhães, viaduto sobre a Roberto Marinho. Para quem vai no sentido Interlagos, a lentidão começa ainda antes do viaduto 11 de junho. Passou ali o trecho inicial da Rubem Berta, Pedro de Toledo, já vem o tráfego mais intenso, vai piorando até a chegada ao aeroporto. Avenida Ibirapuera vale muito no sentido do parque, porque vai mal no sentido do bairro. A Vereador José Diniz, sim, funciona bem nos dois sentidos. Indianópolis, valendo para cortar caminho, vale também a Jabaquara. 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

0: 11h58. É isso, Barão. Fim de papo, hein?
1: É isso aí. Band News Station volta amanhã às 11 horas da matina. Vai começar o Band News no meio do dia. Grande abraço, Fábio. Até mais.
0: Valeu, Barão. Até amanhã, gente.

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0: Muito boa tarde, agora meio-dia, tá no ar o Band News no meio do dia desta segunda-feira, dia 4 de maio de 2026, depois de muito tempo, uma semana com 5 dias úteis, vamos que vamos,
1: pra
0: né?
1: Pra quem?
0: Ué, ah, você trabalhou.
1: Ah, pois é, você acredita,
0: que
1: menino?
0: Que peninha.
1: Pois é.
0: Pois é, eu sou o Humberto Ferretti, tô vindo de um período de folga, sexta, sábado e domingo, e junto comigo no estúdio tá Larissa Biscaia, que não teve essa folga,
1: colega.
0: Né?
1: Tem duas pessoas aqui nesse estúdio, o ouvinte que tá acompanhando pelo rádio e não pela live, vou descrever. Tem uma pessoa que tá aqui com uma cara de descansada, de tranquila, que curtiu uma praia, que foi viver, e tem outra pessoa que tá com cara de quem fez plantão nos últimos 3 dias. Boa tarde, gente! Tá começando mais um Band News no meio do dia. Você deve estar achando esse estúdio um pouquinho silencioso. Falta alguém aqui.
0: Ninguém batendo na mesa.
1: Ninguém batendo na mesa. Olha só, Eduardo Oineg está resolvendo uns compromissos de trabalho. Se tudo der certo, volta amanhã. Mas você não fica desinformado, hein? Fica por aí. Eu, Larissa Biscaia e Humberto Ferretti ficamos aqui até as 2 horas da tarde com muita notícia, muita informação pra você, contando sempre com a tua participação. O WhatsApp tá aberto. É o 11-999-592-100. Tá achando o Ferretti com cara de descansado? Manda aí no nosso WhatsApp. É o 11-999-592-100.
0: Eu cheguei de manhã, a primeira coisa, Larissa, tudo bem e tal? A gente senta do lado, um do outro ali na redação. E aí, tá descansado?
1: Ele tem a cara de pau.
0: Você sabe qual foi o meu... É, tá vendo? É verdade. Ela já antecipou. Eu respondi, na minha idade, se você trabalha, você chega na segunda-feira falando,
1: cansado.
0: Nossa, tô cansado, não descansei. Se você viaja, você tá como na segunda-feira?
1: Cansado também. Você ouvinte, tá cansado? Descansou? Foi quem nesse feriado? Humberto Ferretti ou Larissa Biscaia? Manda pra cá.
0: Agora, 12:02, hora de atualização dos principais destaques desta segunda-feira. O governo Lula lança mais um programa de renegociação de dívidas, que tem como alvo principalmente brasileiros que ganham até 5 salários mínimos. O novo Desenrola Brasil terá juros de até 1,99% ao mês. Agora há pouco, o presidente Lula destacou que as pessoas estão se endividando até para comprar comida.
2: Estamos compreendendo a dívida de vocês, sabe, aí vale para pequenos e médios empresários, vale para MEI, vale pequeno empreendedor, e nós queremos que a partir de agora, junto, vocês e o governo, tratem de cuidar dessa dívida com muito carinho, para que vocês possam continuar consumindo, para que vocês possam continuar comprando aquilo que vocês quiserem, mas que vocês também adquiram consciência que a dívida tem que ser feita de acordo com o tamanho do passo que as nossas pernas podem dar.
0: Daqui a pouquinho, a reportagem da Band News FM em Brasília traz mais detalhes sobre esse novo pacote anunciado pelo governo.
1: Bom, para o norte do país agora, o Amazonas tem um novo governador até o fim do ano. Fala aí, Jordânia Gama.
3: Roberto Cidade, do União Brasil, e Serafim Correa, do PSB, são eleitos por unanimidade como novo governador e vice-governador do Amazonas, para o mandato tampão que vai até o fim de 2026. A confirmação de Cidade Correia à frente do Executivo Estadual foi em eleição indireta entre os deputados estaduais na Assembleia Legislativa do Estado do Amazonas, em Manaus, na manhã desta segunda-feira. Ao todo, 5 chapas estavam na disputa. A votação ocorreu após a renúncia do governador Wilson Lima e do vice Tadeu de Souza, no começo de abril.
0: Combate ao roubo de telefones celulares no Rio de Janeiro. Fala aí, Luana Bernardes.
4: 4 pessoas são presas pela Polícia Civil em mais uma fase da Operação Rastreio contra a cadeia de roubos de celulares em comunidades do Complexo do São Carlos, na região central do Rio. Os alvos são criminosos do Terceiro Comando Puro. Os agentes também cumprem mandados de prisão e busca e apreensão em endereços no estado de São Paulo. De acordo com as investigações, assaltantes atuavam principalmente na região central e na zona sul da capital, priorizando o roubo de aparelhos de alto valor. Os celulares eram levados para o complexo do São Carlos, onde os criminosos realizavam desbloqueio dos dispositivos e acessavam dados das vítimas para realizar transações bancárias fraudulentas, como transferências e empréstimos.
1: No interior da Bahia, 3 crianças morrem em um incêndio. Jefferson Gonçalves.
5: será ouvido hoje pelo Conselho Tutelar, o pai das crianças mortas em um incêndio em uma casa na cidade de Serrinha, no nordeste do estado. Dois meninos de 6 e 4 anos e um de 11 meses morreram no local. A irmã deles, de 7 anos, ficou ferida, mas já recebeu alta. Todos estavam sozinhos no imóvel quando o fogo começou na manhã de ontem. A mãe das crianças, uma mulher de 27 anos, tinha ido a uma festa e foi presa por abandono de incapaz, com resultado em morte. Segundo o Conselho Tutelar, o pai mora no Rio Grande do Sul, mas já está em Serrinha.
0: E teve confusão envolvendo torcedores de Flamengo e Vasco. Fala aí, Vinícius Calisto.
6: A Polícia Civil tenta localizar os torcedores do Flamengo que aparecem espancando dois vascaínos na rua São Francisco Xavier, no entorno do estádio do Maracanã, na zona norte do Rio, após o fim do clássico na noite desse domingo. As vítimas estão internadas com quadro de saúde grave. Vídeos que circulam nas redes sociais mostram dois homens caídos ao chão com ferimentos. Em uma das imagens, é possível ver um agressor ainda dando um chute na cabeça de uma vítima e roubando o relógio dela. Elas foram levadas ao Hospital Municipal Souza Aguiar, no centro. Os agressores fugiram.
1: Bom, agora 12:07, a gente vai girando a reportagem com muita atenção para o nordeste do país. Na sexta-feira, dia 1º de maio, foi feriado. A gente teve chuvas muito intensas por lá. E dois estados chamam a atenção, Paraíba e Pernambuco. 8 mortes em decorrência das chuvas, alagamentos, deslizamentos por lá. Em Pernambuco, por exemplo, mais de 20 cidades em situação de emergência. E essas cidades todas sofrem com os temporais, porque vem mais chuva por aí. Quem está ao vivo com a gente traz as informações é o Cacá Barbosa. Fala, Cacá, boa tarde para você.
7: Oi, Larissa, boa tarde para você, boa tarde para o Ferretti, para os amigos que nos acompanham aqui na Band News FM. A Paraíba está enfrentando os impactos das fortes chuvas que já afetaram mais de 37.400 pessoas só aqui na Paraíba, segundo o boletim divulgado hoje pelo Gabinete de Crise do Governo. São cerca de 2.400 famílias desalojadas e 895 pessoas desabrigadas, segundo esse boletim. Os danos são registrados em pelo menos 16 municípios, incluindo a capital, João Pessoa, e municípios aqui da Grande João Pessoa, como Bahia, Santa Rita e Conde. Em 13 cidades, a situação de emergência ela já foi reconhecida e o estado deve decretar calamidade pública. Diante desse cenário, o governo da Paraíba está intensificando as ações de resposta e assistência às famílias atingidas, como fala o governador da Paraíba, Lucas Ribeiro. Vamos ouvir.
8: Nós acabamos de publicar mais um decreto, atualizando o decreto que nós publicamos há 2 dias. Então fizemos essa atualização para poder a gente garantir mais apoio, principalmente para o governo federal. Continuamos acompanhando, monitorando 24 horas, o governo presente, apoiando todas as famílias, todas as pessoas nesse momento.
7: Bom, aqui na Grande João Pessoa, o abastecimento de água começou a ser retomado porque, devido às fortes chuvas, uma das principais estações de tratamento da CAGEPA, que é a Companhia de Abastecimento de Água aqui da Paraíba, ficou inundada, interrompendo o fornecimento de água desde a última sexta-feira. Então, algumas regiões aqui do estado, principalmente aqui mais para o lado do litoral da Paraíba, ficaram sem água neste fim de semana e o abastecimento já começou desde ontem a ser retomado. Isso aqui na Paraíba. No nosso vizinho aqui, Pernambuco, o cenário também é de alerta. São mais de 9.500 pessoas desalojadas ou desabrigadas após as chuvas que atingem também Pernambuco desde a última sexta-feira. São mais de 1.600 desabrigados e cerca de 7.900 desalojados. Mais de 900 pessoas foram resgatadas e 6 mortes foram confirmadas, entre elas 3 crianças. As equipes seguem em campo com ações de resgate, assistência e reconstrução, e 30 abrigos foram abertos para acolher as famílias atingidas. A governadora de Pernambuco, Raquel Lira, destacou o trabalho das equipes e o apoio às vítimas. Vamos acompanhar.
9: O Estado está se fazendo presente desde o começo, antecipando as nossas ações, garantindo presença no território, e a gente só sai quando tiver devolvida a normalidade de lá. Precisamos socorrer a população que está em necessidade, muita gente perdeu tudo. Pedimos para estudar algumas alternativas que foram colocadas à mesa para que a gente possa fazer esse encaminhamento até amanhã. E documento preparado para a gente poder já também fazer o relatório de danos e encaminhar para Brasília.
7: O decreto de situação de emergência já vale para 27 municípios e deve facilitar a liberação dos recursos para minimizar os impactos das chuvas, tanto em Pernambuco quanto aqui na Paraíba. Larissa Ferretti, eu volto com vocês.
1: Valeu, Cacá. Espaço está aberto para você. A situação é muito grave por lá. Mais cedo a gente trazia aqui no Jornal Band News a previsão do tempo. A chuva segue ainda que em menor volume em boa parte da costa do Nordeste. Só que o solo ainda está úmido. Essa água não teve tempo hábil para que essa água seja escoada. Então a gente fica na expectativa, na torcida, que os estragos não sejam maiores, que as autoridades por lá deem conta de atender toda essa população desabrigada, como o Cacá trouxe o espaço para a gente.
0: Agora, 12:11, conforme prometido mais cedo, a gente faz contato com a reportagem da Band News FM em Brasília, porque o governo lançou uma nova versão do programa Desenrola. É ano eleitoral, a inadimplência tá alta, muito brasileiro reclamando de dificuldade para pagar contas básicas, despesas do dia a dia. E o Afonso Marangoni está com a gente e tem os detalhes. Fala, Marangoni, boa tarde.
10: Sim, Ferretti, boa tarde para você, para Larissa, para todos que nos acompanham. Estou aqui no Palácio do Planalto, o anúncio ainda está acontecendo, a medida provisória já foi assinada pelo presidente Lula e agora ministros detalham alguns outros detalhes que ficaram em dúvida, né? Que ficaram pendentes e que a imprensa vai perguntando. Eu mesmo fiz uma pergunta para o ministro da Fazenda, Dario Durigan, se os descontos de 30% a 90% são do valor total da dívida ou apenas dos juros que essas dívidas acabaram rendendo. E o ministro esclarece que é do valor total da dívida, portanto é um bom negócio para muitos brasileiros que estão devendo para os bancos e tem essa chance de renegociação. O que o governo federal propõe é um mutirão de 45 dias para as pessoas então renegociarem dívidas caras, né, que são do crédito especial, do cartão de crédito e também outras dívidas como o do FIES, que é o Fundo de Educação, de Financiamento da Educação Superior. Bom, nesse caso, então, o governo tem alguns detalhes que eu quero passar aqui para todos que nos acompanham. São dívidas especificamente contratadas até 31 de janeiro de 2026, ou seja, 90 dias, né, anteriormente a essa data que nós estamos falando, e que estejam atrasadas entre 90 dias e 2 anos, com cartão de crédito, cheque especial e crédito pessoal. A dívida renegociada será com desconto de 30% a 90% do valor total, taxa de juro máximo de 1,99% ao mês, até 48 meses para pagar e prazo de até 35 dias para o pagamento da primeira parcela, carência então de 35 dias. E depois que o banco der todos os descontos, essa dívida máxima não pode passar aí de R$15 mil por pessoa por instituição financeira. Os brasileiros que podem ser beneficiados são os que têm renda de 5 salários mínimos, portanto, R$ 8.105. São essas as questões que o governo anunciou, com aquela novidade importante: vai poder usar o FGTS, Fundo de Garantia por Tempo de Serviço, até 20% do valor do FGTS, mas tem que ser vinculado especificamente ao abatimento destas dívidas. Além disso, a pessoa que aderir ao novo Desenrola não vai poder apostar em bets pelo prazo de 1 ano. Nós temos, inclusive, Humberto, algumas declarações do ministro da Fazenda. Eu quero pedir para a gente mostrar uma primeira que ele detalha essa questão. Vamos ouvir.
11: Dívida é algo normal da nossa vida. Todo mundo que consome, todo mundo que compra um bem durável, um carro, um apartamento, a pessoa assume dívida. E dentro da nossa economia é natural assumir dívida. O que é importante a gente não perder pé? É de qual a sustentabilidade, como que essa dívida pode ser paga por mim mesmo, com a renda que eu tenho no mês, com o que eu recebo de 13º salário, com outros rendimentos que eu tenha, para que aquela dívida não me enrole para frente, não me permita tomar outros créditos produtivos.
10: Pois é, e o ministro também detalhou a questão dos bancos. O que a pessoa precisa fazer? Vamos acompanhar.
11: Nós estamos indo numa linha de simplificação, facilitar o acesso das brasileiras e dos brasileiros a esse programa. Ele tem uma faixa, quem tem renda de até 5 salários mínimos vai ter acesso franqueado a essa renegociação de dívidas. E a gente espera, a partir de hoje, você que nos assiste, que é trabalhador, trabalhadora, tem uma dívida com o banco, seja do cartão de crédito, do cheque especial ou do consignado, do crédito pessoal, procure a sua instituição financeira, o banco que você tem conta, para começar a fazer essa renegociação.
10: É um aviso importante. Você deve buscar, então, o site ou o próprio banco que você tem a dívida, aplicativos, etc. Este é o meio oficial. O ministro ainda fez um resumo do que é esse novo desenrola. Vamos acompanhar.
11: O programa O Novo Desenrola Brasil, ele traz quatro categorias de desenrola específico. O desenrola famílias, esse como carro-chefe pega a maior parte das pessoas que têm dívidas bancárias hoje no Brasil. Ele trata do desenrola FIES, que pega parte importante dos estudantes. Ele pega o desenrola empreendedor, o desenrola empresas e também o desenrola rural aqui para pequenos agricultores familiares, em geral agricultores assentados da reforma agrária.
10: É isso, o anúncio segue aqui com mais algumas informações. A medida deve ser publicada hoje no Diário Oficial da União em uma edição extra. O novo desenrola, portanto, que é uma iniciativa do governo federal neste ano de eleições.
0: Valeu, Marangoni. Como destacou o Marangoni no começo da participação dele, o anúncio está rolando agora. Então, qualquer novidade que surgir nos próximos minutos, ele pode voltar, inclusive, aqui dentro do Band News, no meio do dia.
1: Bom, girando o noticiário de Brasília, a gente vai ao Rio de Janeiro. Petrobras anuncia aumento, aliás, já aumenta o preço da molécula do gás natural que é vendido às distribuidoras. Esse aumento já afeta o preço do GNV nas bombas. Guilherme Faria está com a gente, tem mais informações. Ô, Gui, o que acontece? Que quando a redução demora tanto para chegar nas bombas e quando o aumento chega quase que na mesma hora?
12: Principal reclamação dos motoristas que a gente ouviu, Larissa. Boa tarde para você, para o Ferretti, para todo mundo que nos acompanha. Isso porque o aumento foi confirmado na semana passada pela Petrobras com validade a partir do dia 1º e agora os motoristas já estão sentindo esse efeito de muitos centavos na bomba na hora de abastecer o carro ali com o GNV. Esse reajuste feito pela Petrobras no preço da molécula de gás natural vendida às distribuidoras é de 19,2%. Isso está causando já um impacto, como a gente vem dizendo, nas bombas de GNV. Isso porque esse reajuste, que como eu disse, passou a valer na sexta-feira, afeta tanto o preço do gás canalizado quanto também desse gás natural veicular que é utilizado nos carros, né? Mas é importante dizer que não atinge o gás vendido em botijão, que segue outros parâmetros para a obtenção, então, desse preço. Hoje é o primeiro dia útil, a gente pode dizer assim, depois da mudança no preço, já que na sexta-feira era feriado do Dia do Trabalhador. E nessa segunda-feira, vários ouvintes da Band News FM aqui no Rio de Janeiro contaram que passaram por diferentes bairros aqui da capital fluminense e observaram essa mudança considerável no preço do GNV nas bombas. Em alguns postos, como a gente vai ouvir agora na voz dos nossos ouvintes, esse aumento chega a quase 50 centavos.
13: Desde ontem estou percebendo que houve um reajuste aí no preço do GNV. Postos que eu vi aqui pela Avenida Brasil por R$ 3,99, R$ 3,97. Hoje está R$ 4,49, R$
14: 4,39. Se aumentou, aumentou só aqui, que eu abasteci lá em Cachoeira Paulista, R$ 3,89 o GNV.
15: Em Botafogo aí, pertinho de vocês, está R$ 4,79. Não está 4,47 não, está 4,79. Subiu demais.
12: É, a gente vê aí o susto de alguns desses motoristas quando chegaram hoje na rua e viram esse aumento considerável, né? Em nota, a Petrobras explicou que esses contratos de venda de gás natural às distribuidoras prevêem atualizações trimestrais da parcela do preço relacionada à molécula do gás e vinculam essa variação para cima ou para baixo às oscilações do petróleo Brent, também da taxa de câmbio do dólar e, desde o início desse ano, a variação do Henry Hub, que a gente explica para o nosso ouvinte, é que é o principal índice de referência do preço do gás natural lá nos Estados Unidos. Ainda em nota, a Petrobras destacou também que desde dezembro de 2022, o preço médio da molécula vendida às distribuidoras acumula uma redução de 26%, isso já considerando o efeito da atualização agora do mês de maio. Fato é, Larissa Ferretti, que essa mudança chegou e chegou rápido nas bombas dos postos de combustíveis e isso está assustando os motoristas aqui no Rio de Janeiro.
1: Mais uma para conta dos motoristas, não está fácil ultimamente, principalmente o pessoal que trabalha com transporte de passageiros, seja motorista de aplicativo, taxista, tem reclamado da situação e isso não ajuda muito no cenário. Bom, Guilherme Faria volta com a gente ao longo da programação, vamos voltar para a Capital Federal?
0: A gente faz contato de novo com Brasília, porque você e o Guilherme falaram de pressa, eventualmente dos postos, para repassar aumento. E tem gente com pressa também em Brasília. O Rafael Procópio está com a gente, tem atualização sobre a discussão pelo fim da escala de trabalho 6x1. E parece que o negócio foi acelerado aí, hein, Procópio? Boa tarde.
16: Quem diria, né, Humberto? Boa tarde para você, boa tarde para a Lari, para todo mundo que está com a gente. Pois é, de maneira incomum, a Câmara dos Deputados vai ter uma sessão plenária hoje. Por volta das 6 horas da tarde ou da noite, será iniciada a sessão que até o momento tem somente um item na pauta, que é a aprovação do acordo sobre comércio de aeronaves civis da Organização Mundial do Comércio. Em geral, as sessões no Congresso acontecem entre terça e quinta-feira, mas o presidente Hugo Mota convocou sessões do plenário para toda esta semana, com o objetivo justamente de acelerar o projeto que põe fim à escala de trabalho 6x1 e que está tramitando em comissão especial desde a última quarta-feira, quando essa comissão foi instalada. De fato, não importa muito nesse momento o que está pautado para o plenário em cada um desses dias da semana, até porque esse tema que a gente acabou de conversar, ele pode nem ser discutido, nem ser votado, enfim, mas pode ser somente discutido. O fato é que isso vai contar como uma sessão do plenário da Câmara dos Deputados. E por conta de força do regimento interno, existe um prazo de 10 sessões do plenário da Casa, que são apresentadas emendas à PECs, e após esse prazo, fica permitida a votação do tema no plenário. PECs, proposta de emenda à Constituição. E é justamente nessa maneira, desse formato, que tramita o documento que propõe o fim da escala 6x1. Enquanto isso, a comissão especial também vai promover debates, análises e outras situações para alinhar um tema que dentro da Câmara, nesse instante, já está bem alinhado, diferente do Senado Federal. Existe uma boa vontade, digamos assim, da presidência de Hugo Mota com o governo com essa pauta em específico, o fim da escala 6x1, essa pauta que também é uma das principais apostas eleitorais do governo Lula para as eleições gerais de outubro. A PEC, pessoal, que trata do tema, foi aprovada sem dificuldades na Comissão de Constituição e Justiça da Câmara. E, em resumo, é a junção de duas PECs que vêm de parlamentares da base do governo. Uma da deputada Érica Hilton, aí do pessoal de São Paulo, e outra do deputado Reginaldo Lopes, do PT de Minas Gerais. Um dos líderes do governo, inclusive, dentro da Câmara dos Deputados. Hugo Mota tem pressa para aprovar esse tema. Ele já disse aí no dia do trabalhador, no dia primeiro, que pretende trazer todo o ambiente necessário para que essa matéria seja aprovada ainda neste mês de maio. No caso de aprovação, o que a gente deve ver acontecer até mais ou menos ali na terceira semana desse mês de maio, o tema é aprovado de fato, depois de passar pela comissão especial, é votado em plenário em 2 turnos, como toda proposta de emenda à Constituição tem que ser, aí ela vai ser enviada ao Senado Federal, que neste momento tem qualquer tipo de previsão incerta por conta de tudo isso que a gente viu sendo enviado pela base do governo na semana passada e recusado na Câmara Alta do Congresso Nacional. Pelo menos na Câmara dos Deputados, neste momento o clima é bem favorável e quando passar para o Senado, aí a gente vai ter que esperar dia após dia.
0: Valeu, Procópio. Qualquer novidade você volta aqui na Band News FM. Agora, 12h23, a gente segue falando sobre esse tema, porque representantes do agronegócio alertam para possíveis impactos negativos da aprovação do fim da escala 6x1 sem a devida discussão com o setor produtivo. O presidente da Federação da Agricultura e Pecuária do Estado de São Paulo, Tirso Meirelles, avalia que é preciso entender as peculiaridades de cada setor. Ele lembra que os produtos do agronegócio são perecíveis e que o cultivo depende de questões sazonais, como o clima. Tirso Meirelles diz que mudanças no esquema de trabalho sem levar em conta essas questões pode ter impacto direto na produção de alimentos.
17: As culturas são perenes, são tratadas diariamente. Se você não fizer o trato dos produtos, você não tem produção. O leite você não tem condições de você chegar e falar para a vaca, não produz agora não, porque eu não tenho mão de obra para tirar o teu leite. Por exemplo, as verduras, as hortaliças, as frutas. Nós estamos, por exemplo, num período de safra. Você tem de aproveitar quando chove naquele momento.
0: Tirso Meirelles afirma ainda que o aumento das despesas do setor, com a necessidade de contratar mais profissionais, caso as mudanças sejam aprovadas, precisará ser repassado para o consumidor.
17: Isso tudo, para você ter uma ideia, aumenta em média, num estudo que nós fizemos aqui, de 20 a 35% custo da mão de obra. Esse valor é muito significativo, porque vai passar tudo isso para o preço do alimento.
0: Para o presidente da Federação da Agricultura e Pecuária do Estado de São Paulo, o governo tem acelerado as discussões para ganhar pontos antes da eleição deste ano.
17: Então precisa realmente o governo ter consciência de gastar menos, de ter realmente a consciência de ter o equilíbrio econômico e não simplesmente fazer uma operação dessa só porque nós estamos num período eleitoral.
0: A FAESP integra um grupo de 175 entidades do agronegócio e de outros segmentos que assinaram um manifesto que pede que o debate seja feito com calma e leve em conta as alegações do setor produtivo.
1: Em um momento de tensão institucional, o Canal Livre da Band segue com a agenda de entrevistas de pré-candidatos ao Palácio do Planalto. Convidado da semana foi o ex-governador de Minas Gerais, Romeu Zema, do Partido Novo. Em meio à crise institucional na Suprema Corte do Brasil, Zema defende mudanças estruturais no Supremo Tribunal Federal e critica a atuação de alguns ministros.
18: Hoje, muitas vezes, 400 deputados aprovam uma medida, um ministro do Supremo, com uma canetada, anula essa medida. O Brasil precisa rever a governança. Nós temos hoje, ficou muito claro, uma governança frágil. E o Supremo, eu lamento muito que esteja acontecendo tudo o que está. O Supremo sempre foi um porto seguro para resolver as crises.
1: Romeu Zema sugeriu reduzir o poder do presidente da República na escolha dos ministros do STF, adotando, no lugar disso, indicações do Superior Tribunal de Justiça, do Ministério Público Federal e da OAB. Para o pré-candidato do Partido Novo, o processo de impeachment de ministros não deveria depender da aprovação do presidente do Senado, mas pela maioria dos senadores. Na área econômica, Zema defende um amplo processo de privatização como solução para inúmeros problemas.
18: Primeiro, eu vou privatizar tudo. O grande problema do Brasil hoje se chama juros altos, que está matando, endividando as famílias, os negócios, a mesma coisa. E vou usar esse recurso para poder quitar a dívida. Isso vai provocar uma queda de juros muito rápida. A economia responde quando os juros caem. Os juros, nessa última semana, caiu em mais 0,25. É muito pouco. 14,5 significa que quem quer pegar dinheiro não consegue por menos de 20%.
1: 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O candidato do Partido Novo ainda quer uma reforma administrativa, uma reforma previdenciária e uma revisão de benefícios sociais.

0: Agora, meio-dia 28, quando toca essa trilha, você sabe que a gente vai falar de Copa do Mundo. Ainda não sabemos se o Neymar será convocado, essa resposta virá provavelmente no dia 18. Provavelmente não, com certeza no dia 18 de maio, daqui 14 dias, duas semanas, que é quando o Carlo Ancelotti divulgará a lista definitiva dos atletas que vão para a Copa do Mundo. Mas a gente sabe que o Neymar não tá no álbum de figurinhas da Copa, o que já deu um burburinho nos últimos dias. Fato é que esse álbum já tá à venda e o Gustavo Castellucci tem informação. Fala, Castellucci, boa tarde.
1: Tudo bem, Ferretti? Boa tarde para você, boa tarde, Larissa, boa tarde para quem se liga aqui no meio do dia. Pois é, o álbum já está à venda com isso. O número de seleções aumentou para 48 esse ano, então o número de cromos também aumentou. Agora são 980 figurinhas para completar o álbum. São 68 figurinhas especiais, inclusive. Como cada figurinha custa R$1, vou explicar já já, vai custar mais de R$1.000 para completar. Hein? O álbum custa R$24,90, cada pacotinho com 7 figurinhas sai por R$7. R$1 por cada figurinha. Lembrando que este ano tem uma novidade, também vai ser vendido tanto o álbum quanto as figurinhas na Caixa Econômica Federal apenas para maiores de 18 anos. A criançada, os adolescentes podem continuar comprando nas bancas de revistas, né? Inclusive, eu conversei com um dono de banca aqui em Salvador, o Hélio Oliveira, tem mais de 35 anos com banca de revistas, e ele falou que logo agora, nesse começo de venda do álbum da Copa, como se diz aqui na Bahia, o bicho já começa a pegar, ou seja, já começa a criançada a querer comprar logo o álbum e as figurinhas. Vamos ouvir.
2: O movimento está razoável, no que esperávamos, né? Está bacana, entendeu? Já vendi uma boa quantidade de figurinhas. E até agora, o cliente que mais comprou figurinha, comprou em minha mão 100 pacotes de figurinhas. São clientes que dá um pontapé inicial, entendeu? Para começar o álbum já com uma boa quantidade. Depois eles vão repondo gradativamente.
1: É isso aí, 100 pacotes de figurinhas, R$700, hein? A compensação já vai preencher boa parte do álbum. Uma dica é comprar kits especiais, que geralmente são lançados mais próximos da Copa, onde você compra um certo número de figurinhas por um preço um pouco abaixo. A expectativa da empresa responsável pelo álbum é que as vendas atinjam 20 milhões de pacotinhos de cromos até a Copa do Mundo. Lembrando que o Mundial começa no dia 11 de junho e vai até o dia 19 de julho. Dá tempo e sobra para colecionar.
3: Dá tempo, sim, mas será que dá bolso para tudo isso? Mais de R$1.000 para completar o álbum?
0: Aí é que tá. Em casa tá descartado.
3: Tá descartado,
0: hein? Eu não tenho filho, né? O Castellucci falou, a criançada fica doida, né? E eu tenho sobrinhos e já vejo todo mundo doido. Em casa somos apenas eu e a minha esposa, mas a gente tradicionalmente compra, normalmente completa o álbum, mas não vai dar, viu?
3: Não vai ser dessa vez?
1: Uma opção, Ferret, que... Uma opção que eu já ouvi algumas pessoas falarem é pensar de outra forma, pensar o seguinte, a Copa é de 4 em 4 anos, então esse valor aí vai valer por 4 anos.
3: Você divide aí 1.000,
1: 1.200 por 4 já dá uma reduzida.
0: É, só que tem que pagar numa tacada só, né?
3: Mas você sabe que eu sempre faço um cálculo, eu gosto de fazer um cálculo, Ferretti, Gustavo também, que é o seguinte, se eu for comprar uma peça de roupa que é mais cara, se eu dividir pelas vezes, pelo número de vezes que eu pretendo usar ela ao longo da vida... Continua cara, mas é uma perspectiva de ver de uma forma um pouquinho mais razoável. Agora, eu não sei, em outras Copas você chegou a fazer álbum na Copa, Ferretti?
0: Sim, na última Copa eu lembro que ficou faltando... Não, a gente completou, mas última figurinha, que ironia, foi o escudo da Croácia. Que eliminou
3: Deus,
0: o Brasil.
3: Que eliminou o Brasil.
0: Eu lembro do dia que saiu, veio num pacotinho, a gente não conseguiu trocar. Pois é.
3: Olha só, não, e eu lembro muito, meu irmão, quando era mais novo, adorava fazer álbum de figurinha da Copa. Aí tinha uma praça na frente da escola, a gente ia lá pra ele trocar figurinhas. Então, juntava, assim, a criançada toda, trocando figurinhas. Isso é muito legal da Copa, né? Além do futebol, tem todos esses eventos paralelos, mas tem que cuidar pra não pesar no bolso. Obrigada, viu, Gustavo, pelas informações. Não sei, valeu. Você vai fazer o álbum, Gustavo? Vai atrás?
1: Esse ano não, meu último álbum completo foi de 2010, 2014 não fiz, 2018 comecei a fazer, mas acabei desistindo, aí depois
3: largou mão,
1: não cabe mais no bolso.
3: Valeu Gustavo,
0: bom
3: trabalho aí.
1: Valeu, tchau tchau.
0: E só pra fechar sobre esse tema, Larissa, minha esposa trabalhava num banco e eu falava que o pessoal do banco era muito desconstruído. Porque sabe como é que funcionava a troca de figurinha deles? Era assim, pega aqui o meu bolo de figurinhas repetidas e leva pra casa as que você quiser. Eu aprendi de outro jeito. Eu te dou uma, você me dá uma.
3: Não, e daí se fosse uma figurinha especial, daquelas com brilho, ah, não, é essa vale duas,
0: isso,
3: da normal.
0: Tinha todo um esquema. O pessoal, não, olha, tá aqui, escolhe as que você não tem e leve embora. Tá bom, não cheguei nesse nível de evolução ainda não. No momento em que a gente vê, pelo menos a gente, quem acompanha a live da Band News FM.
3: Que sensacional!
0: No YouTube, dois convocados da Band News
3: dois
0: FM.
3: Já convocados.
0: É, André Coutinho e Fábio França fazem parte do time da Band News FM que estará nos Estados Unidos. Teve um Photoshop ali? Teve, mas
3: não,
0: ficaram
3: mas
0: bem nas
3: vamos
0: fotos,
3: vamos contar,
0: né,
3: pro ouvinte, pro você que tá no rádio, eu vou tentar descrever pra você. A gente tá na tela com duas figurinhas que seriam a nossa do André Coutinho e a do Fábio França. Elas são figurinhas ali como se fosse a figurinha da Copa, tem o ano 26 escrito ao fundo. Coutinho aparece com a camiseta da Seleção Brasileira, escrito pro Brasil, e o nosso Fábio França tá identificado como jogador da França, apesar de estar escrito Brasil ali na lateral. É uma boa, gostei, hein? Nossos jogadores confirmados aí da nossa seleção da Band News FM que vai acompanhar a Copa do Mundo direto dos Estados Unidos. Tá sensacional.
0: É 1,49m a altura do Coutinho no álbum de figurinha?
3: Eu acho que não é só
0: porque
3: isso,
0: tá um pouco cortado. Não, o Coutinho é baixinho, talvez seja, hein?
3: Mas não tem 1,49m, não.
0: Eu só queria tirar a dúvida. É o Romário. Oh,
3: o Coutinho
0: News
3: não
0: FM.
3: Tá na redação. Assim que ele voltar do almoço, a gente vai ter que tirar essa dúvida com ele.
0: 1,49, eu acho que tá certo.
3: 1,49, será?
0: É.
3: Gente, será
0: o Coutinho
3: que o Coutinho
0: senta numa cadeira
3: de 1,60?
0: Com uma almofadinha aqui?
3: Ah,
0: é.
3: Gente, eu tô sendo maldoso.
0: Agora, 12:34.
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6: A seleção brasileira está de volta ao EAFC, o principal game de futebol do mundo. Parceria entre a CBF e a desenvolvedora do jogo foi anunciada ontem, às vésperas da Copa do Mundo de 2026, por problemas de licenciamento.

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1: Agora, 12:36, a gente vai ao vivo para Belo Horizonte, em Minas Gerais. Corpo de Bombeiros atendendo uma queda de avião de pequeno porte por lá. Daniel Abreu está ao vivo com a gente, tem as informações. Fala, Daniel.
2: Olá, pessoal. Exatamente, um avião de pequeno porte caiu há pouco, nesta segunda-feira, na rua Ilacir Pereira Lima, no bairro Silveira, na região nordeste de Belo Horizonte. A aeronave saiu do aeroporto da Pampulha, atingiu um prédio de 4 andares e caiu na garagem do edifício. Ainda não há confirmações do número de vítimas e o Corpo de Bombeiros foi acionado para atender a ocorrência e está em deslocamento para o local, assim como equipes do SAMU. Nossa equipe vai seguir acompanhando essa ocorrência e voltamos ao longo da programação com mais detalhes.
3: E quem acompanha a live da Band News FM no YouTube vê imagens filmadas por pessoas que estavam passando ali pela região. De fato, uma aeronave de pequeno porte, aparentemente, ela está partida ao meio, com metade dela do lado de dentro do muro de um prédio, a outra metade está do outro lado do muro, onde me parece ser um estacionamento, muita gente ali observando. A gente vê, pelo menos nessas imagens, muitos curiosos, muita gente preocupada, mas pelo menos eu não vejo ali gente das forças de segurança, do Corpo de Bombeiros, possivelmente imagens registradas logo depois da queda, e a gente está em contato o tempo todo com a nossa reportagem em Belo Horizonte. A qualquer momento eles participam aqui do Band News no meio do dia.
1: E esse alerta chegou justamente pela nossa central de ouvintes. Foi o Lucas que mandou mensagem para cá, o Lucas que nos acompanha direto de Belo Horizonte. Ele tinha mandado, faz 5 minutos para cá, caiu um avião aqui em BH ao lado do serviço da minha esposa. Foi no bairro Silveira. A nossa equipe, como ações, principalmente questão se tem feridos, se tem pessoas mortas, se tem sobreviventes nesse acidente. Ao longo dos próximos minutos, a gente traz todas as informações para você.
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3: Agora, 12:40, a gente segue acompanhando uma queda de avião que aconteceu agora há pouco em Belo Horizonte, um avião de pequeno porte. Quem acompanha a live da Band News FM vê imagens deste momento. O avião se partiu ao meio, ele caiu em cima do muro do que parece ser um hospital, uma unidade de saúde. Aparentemente, o prédio não foi afetado, só que agora a imagem, a pessoa que filmou, a imagem foi enviada por um ouvinte que estava passando pela região. a pessoa gira o celular

0: para um lado e para o outro. Agora, a gente já tinha visto essas imagens 3 ou 4 vezes, mas só agora deu para perceber um buraco na parte de cima do prédio, onde supostamente havia uma janela.
1: Exato. Parece, pelo formato do prédio, é um prédio verde, gente, não muito alto, deve ter uns 4, no máximo 5 andares. E bem no meio do prédio tem um buraco na parede. Dá a entender que esse avião, que é um avião de pequeno porte, tenha batido ali, como falou o Ferretti, e na sequência caiu. Muita gente em volta, o pessoal curioso, dando uma olhada, tentando entender. Pelo menos, o que a gente tem de imagem, aparentemente, não tem explosão. Tem o pessoal de Belo Horizonte com a gente? A reportagem está conectada?
0: Tá, novamente, o Daniel Abreu tem mais informações.
2: É isso, pessoal. O bairro Silveira, onde esse avião caiu, é próximo da região da Pampulha, cerca de 7 quilômetros de carro ou moto, e é uma área de proximidade ali do aeroporto, né? A gente lembra que em Belo Horizonte, alguns acidentes aconteceram no aeroporto Carlos Prates, nas proximidades de um outro aeroporto que era próximo também, já na região noroeste. E aí, no aeroporto da Pampulha, também tivemos alguns acidentes nos últimos anos, mas não com tanta frequência igual era no aeroporto Carlos Prates. Já não acontecia há algum tempo nessa região. E agora, com essa queda, como vocês bem trouxeram, um prédio de 3 a 4 andares foi atingido. Ele sofre esse impacto onde fica esse buraco na estrutura ali do prédio. E segundo informações aqui da Defesa Civil e também do Corpo de Bombeiros, há equipe se deslocando para o local para fazer esse atendimento. A Polícia Militar também já auxilia no isolamento da área. A princípio, esse avião não entrou em ignição, não houve nenhuma explosão no local, mas ainda há risco e também a necessidade de entendimento ali de quem são os feridos e se houve alguma pessoa dentro da edificação que foi atingida. Repetindo, bombeiros no local com 4 viaturas, a PM faz o isolamento e, segundo informações iniciais, a aeronave, um avião bimotor de pequeno porte, teria colidido contra um prédio de 3 andares e caiu no estacionamento. Ainda de acordo com o censo IBGE 2010, a população do bairro Silveira, hoje localizado na zona nordeste de Belo Horizonte, era de aproximadamente 5.800 habitantes. Parte da aeronave caiu no estacionamento e outra parte ali é situada na rua onde fica esse local, um local muito movimentado na região do bairro Silveira. A gente vê nas imagens que tem um supermercado logo em frente, é uma avenida ali também perto que costuma ter um fluxo grande de pessoas e ainda não há confirmação também se essa parte da aeronave que caiu na rua teria atingido alguém que poderia estar passando por ali. Dentro desse avião eram 4 ocupantes, informação que a gente acaba de receber, um aparentemente fatal que poderia ser o piloto, ainda pendente da confirmação, e 3 supostamente em estado grave, seriam 3 passageiros e o piloto. Então, segundo informações que vão chegando de momento do local, o piloto teria sido a vítima fatal desse acidente e 3 outras pessoas em estado grave, informações aí do Corpo de Bombeiros de momento.
0: Ô Daniel, a gente consegue ter noção, toda vez que a gente vê o vídeo aqui pela live da Band News FM, eu fico tentando identificar o que seria esse prédio no qual esse avião se chocou. Eu, no primeiro momento, citei que parecia ali uma unidade de saúde, até porque tem uns cartazes ali no portão, mas agora olhando e olhando e olhando de novo, me parece um prédio residencial. Você já tem alguma informação nesse sentido?
2: Parece ser um prédio residencial. Essa é uma área do bairro onde muitas pessoas moram, até por essa questão de supermercado próximo ali, é uma área que costuma ser residencial. Então não há confirmação, a fachada ali pode causar, né, essa dúvida, mas é uma área bem residencial. A gente vê pelas imagens que vão sendo mostradas que ao lado também tem outros prédios similares, né? Então quando tem esse segmento, é uma arquitetura bem comum aqui de Belo Horizonte ter prédios como se fossem casas geminadas, prédios geminados, né? Então, são prédios parecidos um ao lado do outro, mas esses prédios costumam ser prédios residenciais. A gente tem que aguardar um pouquinho para ver essa confirmação, mas ao que tudo indica seria residência mesmo de pessoas, de moradores ali da região, né? Eu repito, o bairro Silveira que de avião não é muito distante do aeroporto da Pampulha, de carro dá 7 quilômetros, mas aí a gente sabe que a aeronave sobrevoando é muito mais rápido da pista do aeroporto ali até o sobrevoo no bairro Silveira, na região ali da Pampulha, aqui em Belo Horizonte, pessoal.
1: Tá certo, Daniel. A gente segue na atualização. Informação que acabou de chegar da equipe da Band em Minas Gerais. Você falava sobre os quatro ocupantes da aeronave. Aparentemente, a informação que a gente tem é que um desses quatro ocupantes morreu e os outros três estão em estado grave. Seria o piloto que está preso às ferragens desse avião e outras três pessoas que estão em estado grave, que eram os passageiros dessa aeronave. Novas imagens vão surgindo, vou descrevendo para você que nos acompanha pelo rádio. Mas o que a gente tem mesmo são os destroços desse avião. Uma imagem feita de cima parece ter sido feita de um prédio ao lado, mostra o que sobrou do avião meio preso ali no estacionamento, preso no prédio também, e o corre-corre do Corpo de Bombeiros. Informação que a gente tem até agora, portanto, esse avião que bateu num prédio em Belo Horizonte, quatro pessoas estavam a bordo, o piloto e outros três passageiros. A gente acompanha ao longo dos próximos minutos, vai trazendo tudo em tempo real para você.

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3: O Corinthians, que faz uma brilhante campanha na Libertadores com 100% de aproveitamento, foi mal de novo ontem no Brasileirão e foi derrotado pelo Mirassol por 2-1 em Mirassol. O Corinthians faz uma péssima campanha no Campeonato Brasileiro. Timão teve dificuldades para criar jogadas no campo de ataque e voltou a sofrer no setor de criação. Corinthians embalado na temporada com 7 jogos sem perder e sem sofrer gols sob o comando de Fernando Diniz. E com a derrota de ontem, o Timão voltou à zona de rebaixamento do Brasileirão, com apenas 3 vitórias, 6 empates e 5 derrotas. Em 14 rodadas da competição. Corinthians volta a jogar na próxima quarta-feira às 21h30 contra o Santa Fé em Bogotá, na Colômbia, pela quarta rodada da fase de grupos da Libertadores. E se vencer a partida, avança para as oitavas de final da competição. O Timão é o líder do Grupo E da Libertadores com 9 pontos, com vitórias contra o Platense da Argentina, Santa Fé da Colômbia e o Peñarol do Uruguai. O Corinthians volta a jogar pelo Campeonato Brasileiro contra o São Paulo no próximo domingo às 18h30 na Neoquímica Arena. Dito tudo isso, eu diria, eu quero é mais.
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5: Agora 12h50, hora de saber como é que tá o trânsito nesta tarde de segunda-feira em São Paulo. Fala, Débora Mendonça, boa tarde.
6: Oi, Ferrete, Larissa, ótima tarde. Tem ocorrência na Avenida Taboão da Serra, a continuação da Regis Bittencourt no sentido São Paulo. 300 metros antes do Largo do Taboão tem um bloqueio parcial e isso causa uma fila de 1,5 km, trecho que já é percorrido em aproximadamente 20 minutos. Tem opções ali por dentro da cidade de Taboão, para quem já conhece o caminho, sai da rodovia na altura da Avenida Vida Nova, por exemplo, tem que alcançar a Avenida Doutor José Maciel para ir cortando adiante. Vale também a Estrada do Campo Limpo, que tem pontos de parada, mas é um caminho melhor se comparado à Avenida Taboão da Serra. Dependendo de origem e destino, também para cruzar o Rodoanel, melhora Raposo Tavares. 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
7: Bom, complementando, a Débora falava da continuação da Regis Bittencourt, que é a Avenida Taboão da Serra. Para quem tá na Regis, no sentido São Paulo, a passagem por Itapecerica e por Embu das Artes está bem chata, bem travada por lá. A gente não tem informação de acidentes, a princípio é só congestionamento mesmo, início de semana, pessoal chegando em São Paulo. E o trânsito com certeza vai te tomar um tempo. Se tá com muita pressa, ó, vai com paciência, não vai ter jeito.
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5: Agora, meio-dia e 52, tem, entre aspas, um estádio novo em São Paulo. Na verdade, só mudou o nome, né?
7: Ah.
5: A partir de hoje, o estádio do Palmeiras, ali na Avenida Francisco Matarazzo, na Zona Oeste, de um lado, Rua Palestra Itália, do outro lado, Avenida Francisco Matarazzo, passa a se chamar Nubank Park, que até então era Allianz Park. A escolha foi definida pelo público em votação aberta realizada ao longo do último mês, que reuniu quase 500.000 de votos únicos e se elegeu a opção vencedora com mais de 47% de preferência. A mudança acontece depois de um novo contrato de name rights assinado pela construtora W Torre com o Banco Digital. Nos últimos 12 anos, como eu disse, o espaço foi chamado de Allianz Park. Allianz Park, que também foi um nome escolhido por votação. Ainda no noticiário esportivo, as finais da segunda divisão do Campeonato Paulista já têm dia, horário e local. Falamos sobre isso aqui na semana passada. Juventus e Ferroviária começam a decidir o título nesta quinta-feira, às 10 da manhã, na Rua Javari, na Moca, na Zona Leste da capital. A segunda partida será no dia 13 de maio, às 7h15 da noite, na Arena Fonte Luminosa, em Araraquara, no interior do estado. Os dois times, por terem chegado à final, já estão garantidos na elite do futebol paulista do ano que vem. Agora vão brigar para ver quem ficará com o título. Eu comentei sobre isso na quinta-feira porque seria, e ainda será, para quem tiver condições, um baita de um programa assistir uma final de Campeonato Paulista, mesmo que da Série A2, no emblemático estádio da Rua Javari, na Moca. Só que numa quinta, às 10 da manhã, para mim não vai dar. Se você vai... Boa
7: que
5: sorte.
7: Que horas que é o jogo?
5: Quinta-feira, 10 da manhã.
7: 10 da manhã, gente?
5: É.
7: Que horário...
5: Não vai rolar. Pra
7: alternativo.
5: Mim.
7: É, não, você vai estar aqui em compromisso. Estarei do Grupo aqui. Bandeirantes.
5: Se
7: mas...
5: fosse de fim de semana, eu iria.
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7: A gente volta a fazer contato com a nossa equipe em Belo Horizonte. O Daniel Abreu segue na linha com a gente, traz mais atualizações, acompanhando aquele avião de pequeno porte que bateu em um prédio e caiu na capital mineira. É com você, Daniel.
13: É isso, Larissa. Voltamos com mais informações. Em uma nova imagem registrada por um morador da região, é possível ver o avião que caiu há pouco no bairro Silveira, na região da Pampulha, aqui em Belo Horizonte, fazendo um sobrevoo baixo pelo bairro e, ao que parece, ele foi perdendo sustentação e perdendo altura também aos poucos até essa colisão com um prédio de 3 a 4 andares que a nossa equipe foi... Está ainda em processo de confirmação, mas, ao que tudo indica, é de fato um prédio residencial. As autoridades ainda estão no local fazendo os trabalhos de praxe, fazendo esse primeiro atendimento ali também para identificar se há vítimas, né? A gente já falou há pouco que no avião estavam o piloto, que até o momento não tivemos a confirmação da morte, mas parece ter sido a primeira vítima fatal desse acidente. Ele está preso às ferragens, dentre outros 3 ocupantes que foram designados aí como estado grave, né? Então, esse avião dá para ver nessa nova imagem que a nossa equipe conseguiu aqui com a nossa apuração, e o avião vai perdendo sustentação, estava sobrevoando ali aquela região e vai também perdendo altura aos poucos até colidir com esse prédio, e ele cai no estacionamento, uma parte dele fica exposta até o lado ali, né? O que era uma oficina mecânica anteriormente, agora parece ser um lote vago, e também tem uma escola municipal ali a poucos metros que não foi atingida. E só para reforçar que essa região ela é uma das principais ali da área, porque fica paralelamente à Avenida Cristiano Machado, que é uma das avenidas mais movimentadas da capital mineira. Então, um acidente que poderia ter causado até um dano maior caso esse avião viesse a cair nessa avenida, por ser uma das mais movimentadas de Belo Horizonte. A rua Ilacir Silveira também é uma avenida muito movimentada, é uma rua muito movimentada, né? Ilacir Pereira Lima, no bairro Silveira, e a gente ainda não tem a confirmação se pessoas que transitavam naquele momento ali possam estar também entre as vítimas. De acordo com o registro da Agência Nacional de Aviação Civil, a ANAC, o avião é um modelo EMB-721C, fabricado em 1979. O proprietário é identificado como Flávio Loureiro Salgueiro e a aeronave tem capacidade para até 5 passageiros, além do piloto. Isso com base na matrícula da aeronave, que são informações que vão chegando de momento ali do local do acidente, pessoal.
7: E como disse o Daniel, o estrago poderia ter sido ainda maior até agora. A gente tem informações sobre o estado de saúde do piloto e das 3 pessoas que estavam a bordo. Tudo indica que esse piloto ficou preso nas ferragens, as outras 3 pessoas em estado grave. A gente não tem atualizações até o momento. O que chama atenção para quem está acompanhando, principalmente pela live, é que não teve uma explosão. Geralmente, quando a gente tem queda de avião ou, enfim, batida, alguma coisa assim, costuma ser seguido por uma explosão, por fogo, pelas imagens. A gente não tem fogo por ali, mas ainda assim, é uma área super urbana, tem prédio comercial, tem prédio residencial, tem escola em volta, como destacou o Daniel. O estrago poderia ter sido muito maior. A gente consegue acompanhar também pela Band News TV imagens do resgate, ambulâncias por lá, buscando essas pessoas que estavam na região fazendo resgate nesse momento. Consigo ver ambulância, corpo de bombeiros, viatura da polícia militar. E a gente vai trazendo as atualizações em tempo real para você, ouvinte, dessa queda de avião de pequeno porte em Belo Horizonte.
5: E as imagens... Pois não, Daniel?
13: Só uma citação, é porque o Corpo de Bombeiros acaba de disponibilizar uma imagem ao lado desse prédio, agora parece ser um estacionamento do supermercado que tem do outro lado da avenida, da rua ali, né, Ilacir. E dá para ver que o avião, por poucos metros, os destroços do avião não caem em cima de um veículo que estava estacionado. A nossa equipe... daqui a pouquinho vai disponibilizar na live, eu já mandei aí no nosso grupo, e vai poder ver aí que essa imagem é bem forte mesmo. Por poucos metros o avião não atingiu um veículo que estava estacionado nesse local.
5: Agora a gente consegue ver essas imagens. De fato, havia ali, me parece um Hyundai HB20, uhum, estacionado numa vaga de frente para o muro.
7: Um estacionamento descoberto.
5: Um estacionamento descoberto. Aí, duas vagas depois, me parece ali um Renault Sandero. Então, dois carros estacionados, entre uma vaga, entre esses dois carros, a gente tem ali aparentemente duas vagas vazias. Quanto isso dá em metros? 7, 8 metros, talvez. E foi exatamente ali que o avião, pelo menos a parte de trás do avião, é o que eu deduzo pelas imagens, ficou jogada ali no estacionamento. Ou seja, a princípio não havia ninguém, nem nos carros, nem se aproximando, embarcando ou desembarcando desses veículos. Mas, além de tudo, também houve risco para essas pessoas. A gente também tem imagens do trabalho de resgate do Corpo de Bombeiros sendo realizado na região. A gente consegue identificar pelo menos 4, 5, 6 viaturas por ali, não apenas do Corpo de Bombeiros, mas também do SAMU. Agora há pouco a gente exibiu imagens gravadas que mostravam muita gente no entorno desse prédio. Agora, aparentemente, a área já foi toda isolada, então as equipes de resgate conseguem trabalhar com um pouco mais de calma, e a gente vai continuar ao longo do programa monitorando a situação. A gente agora tem imagens ao vivo de correria entre os membros do SAMU, uma pessoa sendo retirada de maca neste momento, colocada em uma viatura, aparentemente a pessoa conversando. Pelo menos foi a impressão que eu tive numa passagem muito rápida ali, conversando com as equipes de resgate. Fato é que há muita agitação neste momento. A maca está sendo preparada para que essa vítima seja colocada dentro da viatura. Agora, uma outra maca está sendo levada para outra viatura. Estou narrando aqui para vocês imagens ao vivo que a gente recebe de Belo Horizonte do resgate das vítimas da queda desse avião. A informação inicial é que havia 4 pessoas, uma delas teria falecido, 3 teriam ficado feridas, e a gente acompanha o resgate neste momento.
7: A gente vai conversar em instantes com um tenente do Corpo de Bombeiros. Nossa equipe já está fazendo contato para entender qual que é a situação por lá. Quem está acompanhando a gente pelo YouTube, como conseguia ver as imagens que o Ferretti vinha narrando até agora desse resgate em tempo real, feito pelo Corpo de Bombeiros e pela Polícia Militar. A gente tem imagens também que estão chegando aqui. A gente vai disponibilizando essas imagens nas redes sociais de como ficou o prédio. Mais cedo a gente falava que, para quem olhava a imagem do acidente, dava para ver um buraco no último andar do prédio, um prédio de 3 a 4 andares. Imagens do Corpo de Bombeiros trabalhando lá dentro também. Aparentemente, esse avião, além das pessoas que estavam dentro dele, não deixou ninguém que estava no prédio ferido. A gente vai entender essa informação, esse cenário. A gente está fazendo contato agora com o porta-voz do Corpo de Bombeiros e segue a atualização.
13: Larissa.
7: Fala, Daniel.
13: Só para trazer uma informação de momento no Corpo de Bombeiros, eu enviei até um vídeo aí também no nosso grupo, já nossa equipe disponibiliza. Parece que uma pessoa pode ter ficado presa na parte de cima do prédio onde esse avião teria colidido ali, né? Uma parte de escadaria por poucos metros, seja para a direita ou para a esquerda. Ele não acertou nenhum apartamento, mas acertou a parte de escadaria desse prédio. E veio a mensagem também do Corpo de Bombeiros no grupo sobre as vítimas. Até o momento foram localizadas 4 vítimas. E ainda pode haver uma 5ª vítima debaixo das ferragens. Ainda não foi confirmada essa situação. Os colegas, claro, estão perguntando também nos grupos se já são confirmadas as mortes, mas até o momento não. E como vocês bem trouxeram, né, parece que algumas pessoas estão sendo resgatadas pelo SAMU em estado, pelo menos, de... estão acordados, né, conversando ali com as equipes de resgate, ao que parece. Ainda não foi feita essa confirmação da quantidade de mortes no local, mas parece que uma das pessoas ficou presa lá em cima, pela imagem de quem nos assiste pelo YouTube, desse buraco que ficou ali na escadaria do prédio.
5: E também, para quem não tem acesso às imagens, quem filmou essas imagens do lado de dentro do prédio era alguém que foi subindo as escadas e acompanhando e mostrando muitos destroços
7: poeira
5: ao longo da escadaria,
7: é
5: poeira para todo lado. E quando a pessoa chega na parte onde de fato há o buraco, a imagem ela é cortada e a gente vê ali os bombeiros, o pessoal do SAMU manuseando uma maca, possivelmente por conta daquilo que o Daniel disse, que é o fato de talvez uma pessoa que estava ali naquele cômodo, não é um cômodo, né? Não é um apartamento, aparentemente é uma área comum do prédio, uma escadaria, talvez uma pessoa tenha sido atingida por ali.
7: Não, e o relato que a gente teve, o alerta chegou primeiro, sempre com a nossa central de ouvintes, o rádio está em toda parte, isso é uma vantagem. Teve um ouvinte, o Lucas, que a gente falou mais cedo, que escreveu para cá, dizendo, olha, caiu um avião aqui em BH do lado do trabalho da minha esposa. Possivelmente a esposa dele pode trabalhar nesse prédio. Diz que tiveram que evacuar o prédio, por isso a gente imagina que pode ser esse. A esposa dele é trabalhadora da área da saúde, é médica, e diz que ficou muito nervosa e estava ajudando no atendimento. Uma situação muito grave, a gente pensar num avião mesmo, que de pequeno porte, batendo e caindo no meio da cidade. A gente tenta contato com o Corpo de Bombeiros lá de Minas Gerais, a nossa equipe em Minas segue muito atenta, e a gente vai atualizando em tempo real o que acontece para você, ouvinte. Fala, peraí, Daniel, desculpa. A gente está ao vivo com o tenente Henrique Barcelos, porta-voz do Corpo de Bombeiros de Minas Gerais. Tenente, Larissa Biscaia falando aqui junto com Humberto Ferretti. Vou pedir para o senhor trazer um panorama atualizado. O que, que a gente tem de informação nesse momento sobre esse acidente aéreo em Belo Horizonte?
14: Larissa, Humberto, todos que nos acompanham, muito boa tarde. Eu acabei de entrar em contato com um oficial que está ali coordenando as ações de salvamento. Nós temos informações ainda preliminares. Um acidente aéreo, ele é sempre muito complexo em termos de apuração e a própria operação em si, mas o que ele me relatou, a cabine do avião, onde ficam ali pilotos, tripulantes e os próprios passageiros, ela entrou no terceiro pavimento do prédio, conforme as imagens que vocês já devem ter tido acesso. E eles acessaram essa cabine pelo hall de escadas do prédio, estão nesse momento acessando as vítimas, já retiraram 2 vítimas, vítimas com múltiplas fraturas, suspeita de trauma na coluna vertebral, mas vítimas que estavam com vida. Eles ainda estão no visual com outras 3 vítimas e estão criando esse acesso. Acidente aéreo é um acidente que você precisa romper uma fuselagem, que é muito diferente de um acidente veicular. Isso gera paciência, perícia, todo cuidado para conseguir fazer um trabalho com segurança.
5: E, tenente, o senhor falou em 5 vítimas. Seriam 4 pessoas que estavam na aeronave e uma no prédio? Ou a gente ainda não tem essa confirmação?
14: Não temos essa confirmação. Imagine, Humberto, a situação caótica de uma cabine de aeronave dentro do hall de um prédio. Então, as informações elas são muito preliminares, mas as nossas equipes estão no visual, né, com essas 5 vítimas, 2 já retiradas e outras 3 para criar acesso.
5: Tenente, a gente comentava aqui que, pelo menos pelas imagens que a gente observa, não há indícios de explosão. E ninguém aqui é especialista em aviação, mas o leigo tende a deduzir que era um avião que possivelmente não estava com tanque cheio, talvez estivesse pousando. A gente tem alguma informação sobre origem e destino? Se ele estava... A gente tem a informação, obviamente, do aeroporto de Belo Horizonte, mas estava decolando, estava chegando de algum outro lugar? Há detalhes nesse sentido?
14: Olha, o único detalhe que se tem até o momento é que o piloto relatou dificuldades na decolagem. Porém, a gente não tem mais informações detalhadas.
7: Acho que a gente perdeu o contato com o tenente do Corpo de Bombeiros, o tenente Henrique Barcelos, que estava trazendo as informações sobre o avião de pequeno porte que bateu em Belo Horizonte. A gente tenta retomar o contato com ele enquanto isso, mas o tenente trouxe esse destaque, adiantou ali para a gente que são pelo menos 5 pessoas entre mortos ou feridos, informação que a gente tem até agora, e que o piloto chegou a relatar algum tipo de dificuldade. Claro que todo esse acidente ainda vai ser apurado, é um processo longo daqui para frente para a gente entender exatamente o que aconteceu, o que, que levou a esse avião a perder altitude e bater contra o prédio. Informação que a gente tem também, como trouxe o Daniel Abreu há pouco, é que tem uma pessoa que está presa no próprio prédio que foi atingido, que o Corpo de Bombeiros trabalha para resgatá-la, e a gente acompanha isso. Então, eram 4 pessoas que estavam a bordo do avião, o piloto e Larissa, 3 passageiros. Fala, Daniel.
13: É só para confirmar que agora veio a confirmação de fato. São 5 ocupantes do avião e, em princípio, aparentemente, somente o piloto em óbito, ainda inconsciente, debaixo das ferragens. Outros 2 passageiros também estavam presos sob a estrutura da aeronave e foram retirados com vida. Informação confirmada há pouco. O trabalho segue sendo desenvolvido no local.
7: Tá certo, Daniel. Abreu, o espaço está super aberto para você. Qualquer atualização, volta com a gente no mesmo instante. A gente segue de olho na situação em Belo Horizonte e vai atualizando minuto a minuto, entendendo o que acontece por lá. Como disse o Daniel, 5 pessoas a bordo do avião, além daquela pessoa que ficou presa no próprio prédio que foi atingido.

0: Agora 1:09, hoje Juliana Rosa num horário diferente do tradicional, por motivos óbvios. Estamos com essa cobertura especial da queda desse avião de pequeno porte em Minas Gerais, mas também tem coisa importante acontecendo em Brasília. O governo anunciava agora há pouco, não sei se o evento já terminou, mas anunciava a segunda versão do programa Desenrola. E a Ju está com a gente para falar mais sobre ele, sobre a situação dos brasileiros que em muitos casos estão tendo que ralar para fechar as contas no azul, e muitos não estão conseguindo, né, Ju? Boa tarde.
1: Boa tarde, Ferret, para você, para Larissa, boa tarde para os nossos ouvintes. Olha, o governo está detalhando agora esse programa Desenrola 2.0, teve o Desenrola 1.0, que foi em 2023, um programa que beneficiou 15 milhões de brasileiros. Esse programa que o governo está anunciando e detalhando nesse momento é um programa mais abrangente. Pega 20 milhões de pessoas, segundo o ministro da Fazenda. Ele amplifica a renda também de pessoas que estão habilitadas para poderem fazer parte do programa. No primeiro Desenrola eram pessoas com renda de até 2 salários mínimos, agora pessoas que têm renda de até 5 salários mínimos têm direito a entrar nesse programa, ou seja, uma renda aí de um pouco mais de R$8.000. É um programa que acaba se misturando, Ferret, Larissa, com uma necessidade emergencial que a gente tem hoje, que é um choque de taxa de juros e inflação por conta do conflito no Oriente Médio. No entanto, também um programa considerado por especialistas, por economistas, como um programa com fins eleitoreiros. Porque é um programa que é muito abrangente a partir de um quadro onde o governo está perdendo popularidade e não está focando apenas na baixa renda. Lembrando também que a taxa de juros já estava muito alta antes mesmo de estourar o conflito no Oriente Médio. A taxa de juros estava em 15%, a maior taxa em 20 anos, por uma política econômica do governo que vem estimulando a economia, não na mesma proporção de investimentos, que tem baixa credibilidade com as contas públicas e, portanto, a gente já dentro de um cenário onde o endividamento ele era uma consequência esperada. Aqui os detalhes, então, para quem tiver acesso aí, para quem for entrar no programa, você vai ter que procurar o seu banco diretamente, diferente da versão de 2023, quando as pessoas tinham que se cadastrar numa plataforma. Agora, se você tem dívida num banco X, você vai procurar esse banco X para poder fazer diretamente a renegociação. O governo está dizendo que fez um acordo com os bancos, com as instituições financeiras, o governo dando uma garantia em caso de inadimplência e, portanto, os bancos concordando em oferecer condições melhores para as pessoas quitarem suas dívidas. Então, por exemplo, o juro, a taxa de juros mensal, ela vai poder ser de, no máximo, 1,99%. Também estendendo o prazo de pagamento. Então, pessoas que tinham consignado no INSS, por exemplo, tem uma mudança aqui de percentual, diminuiu o percentual de aposentados do INSS que podem pegar o consignado, mas você tem um prazo estendido de operação para 108 meses. Você tem também aqui dívidas que podem ser pagas em até 4 anos. Outras medidas que estão sendo detalhadas aqui é o saque do FGTS. Quem tem dinheiro no FGTS pode sacar até 20% para quitar parte do saldo dessa dívida. O fato das pessoas também que aderirem ao programa não poderem jogar em bets, dessas apostas eletrônicas durante 1 ano. Aqui é um ponto de alerta, gente, porque a maior parte das bets é ilegal, né? O governo não tem conseguido nem se beneficiar arrecadando, porque a gente, hoje aqui um estudo da Tendências Consultoria já mostra que o Brasil é o 5º maior mercado do mundo em apostas online. E essas apostas são, na maior parte dos casos, ilegais pelo levantamento da consultoria. Então, o governo não consegue aumentar a arrecadação e também tem uma dificuldade de impor regras, de impor controle, de preservar as pessoas que estão se endividando muito com esses jogos, principalmente, pelo levantamento da Tendência, jovens de baixa renda, de C, D e E, principalmente, deixando de comprar alimentos, vestuário, com efeito já em educação, por exemplo, como paralisar um curso, uma educação que é algo trágico, né? Se a gente pensar que a porta de saída saída para a grande desigualdade que a gente tem no Brasil é educação. Além disso, é importante que o governo ofereça, né, isso que a gente tem cobrado muito, que isso não seja algo permanente, né? Você tenha sempre agora desenrolas, tanto para as pessoas não se acostumarem, vou me enrolar numa dívida, porque daqui a pouco vai vir o desenrola 3, o desenrola 4. O ministro da Fazenda estava dizendo agora há pouco que essa não é a intenção, mas o que a gente está precisando, no fundo, são questões estruturantes aqui no Brasil para serem atacadas, gente. A gente precisa ter juros decentes no país, a gente precisa ter uma renda alta, né, mais alta do que a gente tem hoje, para que as pessoas tenham condições de não ficarem dependendo de ajuda do governo. Então, a gente tem sim a questão emergencial do conflito agora no Oriente Médio, uma disparada de inflação, de preços de combustíveis, alimentação também, sem cessar fogo aí no radar. Petróleo continua disparando hoje. No entanto, você tem também uma falta de condições que mudem de forma estrutural a vida do brasileiro, né? É isso que está fazendo falta nesse momento, porque senão a gente vai ficar vivendo, Lari, Humberto, de desenrola em desenrola, né? E as pessoas querem ter condições de não ficar dependendo do governo. As pessoas querem ter condições de renda, de juro, né? Um país que tenha credibilidade nas contas, que tenha um futuro onde as pessoas de fato tenham condições de sustentarem a sua própria vida, né, e darem conta das suas contas aí mensais.
2: Bom, e a gente acompanha qual que vai ser o efeito prático desse desenrola, se vai dar certo, a gente vai conseguir desenrolar realmente a situação do bolso do brasileiro, ou se daqui a um tempo a gente vai ter desenrola 3, 4 e 5. Juliana Rosa volta amanhã, sempre com destaque da economia. Valeu, Ju, até amanhã.
1: Até amanhã, Lari, Humberto, um beijo.
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2: A gente vai ao vivo a Belo Horizonte, Corpo de Bombeiros, Defesa Civil concedendo coletiva de imprensa sobre o avião.
6: Ou causando mais vítimas.
7: A dificuldade dessas três famílias deixarem o apartamento porque essa escada ela veio abaixo, tem elevador. Qual que é a dinâmica dessa dificuldade?
6: Exato. A dificuldade dessas pessoas de saírem da residência é porque elas não conseguem sequer abrir a porta. Mas, como já disse, as pessoas são conscientes, estão orientadas, não há qualquer risco, apenas por se tratar de idosos, estão abalados pela situação. Já até falamos com ele a respeito das pessoas, né, de não ter um risco associado à estrutura de desabamento do prédio e tudo mais, ou risco de explosão. Isso já até se acalmaram em relação a isso. Queriam sair justamente por causa disso. Se houvesse esse risco, a gente ia ter que usar outras táticas para retirar essas vítimas em caso de emergência.
8: Essas vítimas, elas estavam por fundo.
9: Agora a gente está. Nesse momento, a gente conversa com o tenente do Corpo de Bombeiros, dando os detalhes desse acidente.
6: No interior da aeronave, três, já disse, estão em óbito. Uma estava. Duas em óbito, perdão. Uma outra vítima, ela estava inconsciente, estava em gaspe, que a gente fala, porque ela estava projetada com o corpo para baixo, pendurada com as pernas para cima. Então, nós conseguimos retirar e restabeleceu a consciência dela, apesar de ainda permanecer politraumatizada. As outras duas vítimas estavam apenas com fraturas, apenas não, né? Com fratura exposta, mas estavam conscientes e orientadas.
8: O que relataram sobre a viagem? O que avião era isso?
6: Não, nós não temos essa informação ainda.
9: As vítimas que estão conscientes. Nelson, Patrícia, essas são as informações de momento agora pelo Corpo de Bombeiros.
0: Portanto, a gente ouviu um pouquinho da coletiva sendo transmitida neste momento pela Band News TV a respeito dessa queda de um avião de pequeno porte em Belo Horizonte. Portanto, a informação de momento é de duas pessoas mortas, duas pessoas feridas. A gente, inclusive, na rua aqui mais cedo, mostrou as imagens ao vivo, duas pessoas sendo retiradas de maca pelo SAMU e uma pessoa inconsciente. O porta-voz da Defesa Civil continua falando, vamos ouvir mais um pouquinho.
10: Sobre esse avião, de acordo com o aeroporto da Pampulha, esse avião teria decolado por volta de 12h16, quando aconteceu o acidente.
0: Esse é o registro da reportagem da Band News TV.
10: Próximo aqui onde aconteceu o acidente e possivelmente perdeu então altitude e acabou atingindo esse prédio. Volto com vocês.
11: Obrigado, Gustavo.
2: Bom, a gente acompanha, portanto, você escutou a fala de um porta-voz da Defesa Civil em Minas Gerais, trazendo a atualização justamente sobre esse, um pequeno balanço, o que a gente tem até o momento. A gente está tentando contato com uma testemunha que está lá em Belo Horizonte, uma pessoa que viu toda essa ação, toda a movimentação do avião enquanto ele batia no prédio e caiu. Daqui a pouco a gente tenta entrar ao vivo com essa pessoa que estava por lá. Repetindo, portanto, o que o Ferretti falou, só para trazer um balanço, 5 pessoas a bordo desse avião, 2 tiveram a morte confirmada. Agora há pouco, pelo porta-voz da Defesa Civil, 1 foi resgatada ainda inconsciente e 2 delas com ferimentos graves, com fraturas expostas, estão recebendo atendimento. Daqui a pouco a gente vai ao vivo também com a reportagem em Minas Gerais, para trazer o que tiver de atualização por lá. Balanço de 5 pessoas que estavam a bordo do avião, além daquela pessoa que mais cedo o tenente do Corpo de Bombeiros falou que estava sendo resgatada porque ficou no último andar desse prédio que foi atingido por um avião. Ficou presa ali e não teve possibilidade de sair. O Corpo de Bombeiros está tentando retirar ela também.
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15: Mohamed Salah é o maior símbolo do futebol egípcio, tendo sido protagonista do retorno do país ao cenário mundial após 28 anos de ausência para o torneio da Rússia. Embora a história dele em Copas do Mundo seja marcada por um desempenho individual resiliente, ele também carrega o peso de lesões e eliminações precoces. Salah liderou o Egito na classificação para a Copa do Mundo de 2026, tornando-se o maior artilheiro da história das eliminatórias africanas. A ida para o torneio significará também o fim da trajetória com o Liverpool após 9 temporadas.
0: Agora 1h23, a gente volta a fazer contato com a equipe da Band News FM em Belo Horizonte, porque o Daniel Martins acaba de chegar no local da queda de um avião de pequeno porte, que segundo a apuração inicial teria caído 10 minutos apenas depois da decolagem. Vamos ver se o Daniel tem essa confirmação. Daniel, quero ouvi-lo sobre isso e sobre o cenário de momento. Boa tarde.
16: Boa tarde, Ferretti. Boa tarde, Larissa, e aos nossos ouvintes. Pois é, acabamos de chegar aqui na cena onde o avião atingiu esse prédio, né? E só uma informação antes, os bombeiros acabaram de nos passar, né? Que 2 pessoas morreram e 3 vítimas ainda foram resgatadas com vida, 1 inconsciente e 2 conscientes, mas com fraturas expostas. A parte da frente do avião ainda está presa dentro do prédio. Os bombeiros ainda estão acessando para poder retirar essa parte e fazer o resgate lá dentro. E também 3 famílias estão presas sem conseguir sair do local. Essas as informações de momento repassadas pelo Corpo de Bombeiros. O que se sabe até o momento é que o avião saiu a meio-dia 16 da região da Pampulha, que não é muito longe daqui de onde a gente está. O avião chegou a ficar algum tempo sobrevoando em baixa altitude, aqui perto do bairro, né, que nós estamos no momento. E 10 minutos depois da decolagem, os bombeiros receberam um chamado para vir poder fazer o resgate de todos os sobreviventes e também da acompanhar a situação, Ferret.
2: Daniel Martins, você que está por aí, está acompanhando, você está vendo a movimentação, quantas viaturas estão por aí, o que você consegue trazer de destaque para a gente, por favor?
16: Larissa, muitas viaturas aqui no momento, tem duas ambulâncias do SAMU, além disso já temos o rabecão da Polícia Civil também já está no local, e está além de cinco ou seis viaturas dos bombeiros aqui no momento. Ainda está muito próximo, né, do horário que aconteceu o acidente, então estão chegando muitas equipes ainda no local para poder fazer o atendimento. Além disso, a equipe da Defesa Civil também está se deslocando aqui para o local para poder fazer a análise da estrutura do prédio.
0: Obrigado, Daniel. A qualquer momento você volta com mais informações aqui na Band News FM. Curioso, né? Eu questionei o tenente-coronel mais cedo e deixei muito claro que a gente é leigo. E a gente deduz, né? Olha, se não houve explosão, o tanque estava vazio e possivelmente é um avião que estava chegando. E ele falou, olha, a gente não tem essa confirmação. E agora vem essa informação de que ele tinha acabado de decolar.
2: Acabado de decolar, menos de 10 minutos da decolagem, como apurou nossa equipe em BH.
0: Vamos continuar em cima disso ao longo do Band News no meio do dia. Obrigado, Daniel. Só repetindo, a princípio, cinco pessoas estavam nesta aeronave, duas delas morreram, uma está sendo resgatada neste momento, aparentemente inconsciente, duas que ficaram feridas já foram resgatadas e também, a princípio, mas tudo ainda está sendo apurado, ninguém foi atingido dentro do prédio, apesar de as imagens que a gente exibiu na live da Band News FM mostrarem que dentro do prédio de 3 andares que esse avião atingiu, o estrago também foi grande. Agora 1h26.
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0: Agora 1:27, daqui a pouquinho a gente volta a fazer contato com a equipe da Band News FM em Belo Horizonte para falar sobre a queda de um avião de pequeno porte com 5 pessoas dentro e que atingiu agora há pouco um prédio residencial. Antes, uma rápida atualização com outros destaques desta segunda-feira, porque o presidente Lula deve se reunir na quinta com o presidente dos Estados Unidos, Donald Trump. O encontro será em Washington, capital do país norte-americano. Os detalhes do encontro ainda são acertados pela diplomacia dos dois países. Durante uma conversa por telefone no começo do ano, Lula e Trump combinaram uma visita do brasileiro aos Estados Unidos, mas o conflito com o Irã adiou os planos.
1: E a Embraer acerta a venda de até 20 aeronaves militares C-390 Millennium aos Emirados Árabes Unidos. 10 cargueiros já estão vendidos, outros 10 são opção de compra, de acordo com o anúncio que foi feito hoje pela companhia. O contrato inclui manutenção, reparo e revisão da frota.
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0: E o destaque do futebol é com ele. Fala, Bruno Camarão. Boa tarde.
3: Boa tarde, Ferrete, Larissa, todos que nos acompanham no meio do dia, destacando a Série A do Campeonato Brasileiro, que teve o fechamento da 14ª rodada. Com destaque para o tropeço dos ponteiros. Os 6 primeiros colocados da competição acabaram não vencendo. Ontem, Flamengo e Vasco da Gama ficaram no empate por 2-2 no Maracanã. O Flamengo abriu 2-0 e acabou cedendo o empate no fim do jogo para o rival Cruz Maltino. No sábado, cenário parecido. Apesar de o Santos ter saído à frente do marcador diante do Palmeiras e depois o Verdão buscou empate. Porém, resultado fez com que o Palmeiras tivesse a chance de, quem sabe, ver uma aproximação maior do rival carioca. Não rolou, porque também acabou perdendo pontos o Flamengo. As duas últimas finalistas da Libertadores da América, que são sempre favoritas aos principais torneios em disputa na temporada. São Paulo e Bahia também estão ali no G6, ficaram no empate por 2-2. O Fluminense visitou o Internacional, parece que o trabalho do Zubeldía tá derretendo por lá. 2-0 pro Colorado Gaúcho jogando no Beira-Rio. Tivemos ainda ontem a vitória do Bragantino, 2-1 pra cima da Chapecoense, resultado importante para a equipe do Wagner Mancini, além da derrota do Corinthians, 2-1 diante do Mirassol. No sábado teve Clássico Mineiro, vitória do Galo pra cima do Cruzeiro, mas este resultado, Mirassol 2, Corinthians 1, faz com que a equipe paulistana, a equipe da capital, volte à zona de rebaixamento. O Mirassol segue por lá, assim como o Remo, que no sábado venceu o Botafogo, além da Chape, mas o Corinthians do Diniz pressionado agora no Brasileirão. No meio de semana tem Libertadores, as coisas estão bem, semana que vem tem Copa do Brasil, Corinthians também com a vaga encaminhada para a próxima etapa, mas no Brasileirão o estado de alerta ligado. Atualização de Lucas Moura, foi operado, ruptura do tendão de Aquiles. Jogador importante, jogador de seleção brasileira, seleção de base, jogador de futebol internacional, um dos destaques do São Paulo, lamentavelmente deve perder o restante da temporada e isso também pode colocar em xeque a carreira desse jogador que foi muito importante, mas ficará no estaleiro.
0: Valeu, Camarão.
3: Valeu.
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5: Lamine Yamal é tratado como um fenômeno que reescreveu a história do futebol espanhol. O atacante do Barcelona detém o recorde de jogador mais jovem a marcar um gol pela seleção da Espanha, com menos de 17 anos, superando a marca de Gavi. Campeão da Eurocopa 2024, Yamal foi eleito melhor jogador jovem do torneio. E hoje já é uma realidade, não mais uma promessa. Como peça central da Fúria, ele tenta levar a Espanha de volta ao topo do mundo.

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1: Agora 1:32, hora de mais informação sobre o trânsito de São Paulo. Fala, Débora Mendonça.
2: Diminuiu a lentidão do corredor norte-sul nos dois sentidos para acesso a Congonhas. Para quem vai em direção à zona norte, a fila praticamente já terminou. A área de embarque e desembarque, sim, segue bastante pesada. E no sentido Interlagos, a lentidão vai da aproximação à Avenida dos Bandeirantes em diante, mas exatamente a partir da Miruna, duas quadras antes da Bandeirantes. Avenida Ibirapuera, ainda com o tráfego pesado, mas também já melhorando, tem pontos de parada no sentido bairro entre a Lavandisca e a Bentivi. Quem segue por dentro do bairro vai fazendo o caminho melhor. Tem a Anapurus, por exemplo, mão dupla em boa parte da extensão funcionando. Também a Maracatins, com boas condições. 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
1: E tem mais informação do trânsito com a Débora Mendonça.
2: Avenida do Estado bem ruim agora nos dois sentidos no centro, enquanto o corredor norte sua vantagem, tanto Tiradentes como Prestes Maia nos dois sentidos melhores. A Estado, no sentido Ipiranga, tem paradas desde sua aproximação a Cruzeiro do Sul até a Senador Queiroz, e adiante tem a pista elevada ainda em obras entre o primeiro e o segundo acesso. A pista local nesse trecho, que inclui a passagem pela Tabatinguera, está com tráfego intenso, mas fluindo. Já no sentido da Tietê, tem muita lentidão do Museu Catavento até a São Caetano, então sem dúvida, Prestes Maia e Tiradentes, melhor caminho agora. 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
7: Gente, tô dando uma olhada no mapa, corredor norte-sul, no sentido norte, tá um pesadelo pro motorista, vou te falar, tá seguindo ali, não chegou nem no Parque Ibirapuera, geralmente é a partir do Parque Ibirapuera que dá uma travada, mas como quem pega o acesso na Cindino Reis, vai travada por um longo trecho, mas assim, ó, você vai passar da Paulista quando o congestionamento melhora. Tem mais de um acidente nesse trecho, marcado em vermelho escuro no mapa. Se puder procurar alguma rota alternativa, evitar esse caminho, vale a opção, porque está realmente muito congestionado por lá.
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1: Agora 1h37, tô dando uma olhada nas estradas neste momento e tá quase tudo bom para quem chega e para quem sai da capital paulista. Onde estão os problemas? Tem um trechinho de congestionamento na chegada a São Paulo pela Raposo Tavares, na verdade não é tão na chegada assim, é um pouquinho antes do Rodoanel. Não há nenhuma informação sobre acidente ou obra, a princípio excesso de veículos. Na Castelo Branco, o trânsito está congestionado bem ali pertinho do Cebolão, por conta de congestionamento na marginal do Rio Tietê. A mesma coisa vale para a Rodovia dos Bandeirantes, trânsito intenso na chegada a São Paulo. E na Régis Bittencourt, a Débora Mendonça falou mais cedo, tem aquele trecho tradicional de congestionamento de cada dia no sentido São Paulo, na região de Itapecerica da Serra. A princípio, excesso de veículos. É um trecho de congestionamento bem intenso, com aquele vermelho mais escuro no mapa, porém, não é um trecho longo. Agora 1h38.
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5: Na marginal do Tietê, ocorrência sentido rodovia Ayrton Senna, bem na altura da ponte do Piquiri, na pista expressa. Já vai travando desde o finalzinho da Castelo, não tem um quilômetro ainda de fila formada, mas está crescendo. Quem segue pela pista local, acessando a partir da marginal do Pinheiros, tem uma pequena vantagem. Mesmo assim, o caminho é difícil. Vale mesmo sair na altura da ponte Cidade Universitária ou da ponte do Jaguaré e cortar caminho por dentro da Lapa. 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
6: Agora, 1h39, a gente fala de saúde, fala de vacinação. Secretaria de Estado da Saúde aqui de São Paulo ampliando o acesso, ampliando o público-alvo, que vai receber aquela vacina da dengue feita pelo Instituto Butantan DV, que é em dose única. O imunizante é o primeiro do mundo em dose única capaz de induzir proteção contra os 4 sorotipos do vírus da dengue. A partir de hoje, você que é profissional da saúde, além daqueles que eram da atenção primária da rede municipal que já tinham acesso, você profissional da saúde, a partir de hoje, também pode tomar a vacina. Lembrando que ela tem uma restrição, é só para as pessoas até 59 anos de idade. Público-alvo estimado de 1 milhão e 800 mil pessoas aqui no estado. A assessora em saúde pública do estado, a Natália Franceschi, diz que, apesar da recomendação de ampliação do público, cada cidade vai decidir como vacinar de acordo com a realidade local.
7: O estado recomendou população de 59 anos e profissionais da saúde, mas vai ficar a critério de cada município a decisão de qual desses dois grupos a mais que serão abertos, tudo dependendo da capacidade que o município tem de realizar a vacinação, do número de doses disponíveis que o município tiver. Então, eles vão fazer esses cálculos e abrir para essa população. É uma recomendação do estado.
1: Na capital paulista, adolescentes de 10 a 14 anos de idade também podem se imunizar. A medida tem como objetivo ampliar a proteção dos grupos mais vulneráveis e fortalecer a estratégia de enfrentamento à dengue em todo o território paulista. No público de 12 a 59 anos, o imunizante mostrou quase 75% de eficácia geral e quase 92% de eficácia contra dengue grave e com sinais de alarme. Natália Franceschi explica por que idosos ainda não podem tomar a vacina Butantan-DV.
7: De acordo com a bula, a recomendação é para pessoas de até 59 anos. Então, por isso, essa faixa etária. Ainda não existe estudos com a eficácia e segurança da aplicação dessa dose acima de 60 anos. E

0: De acordo com os estudos realizados nesta faixa etária, redução de morbimortalidade, o que que é isso? Redução de casos graves e óbitos, ela chega até 96, 98%. Uma vacina extremamente segura e eficaz na redução da doença e assim como o seu agravamento.
1: E aí, os números da dengue, cenário que a gente tem até o dia 30 de abril, o estado aqui de São Paulo registrou 33.877 casos da doença e 13 mortes. Estou falando agora de 2026. 33 mil casos. Vacinação está disponível para você, que é profissional da saúde especificamente, nas unidades básicas de saúde, de segunda a sexta, das 7 da manhã às 7 da noite, além das assistências médicas ambulatoriais, as AMAs, inclusive aos sábados e feriados, nesse mesmo horário. Localização das unidades você encontra lá no site Busca Saúde. Tem que comprovar que é profissional da saúde que está em atuação para receber a vacina.

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2: Agora, 1h43, sempre às segundas e quintas, você ouve o Fernando Schiller. Nesse horário, talvez um pouquinho mais cedo, aqui na Band News FM, o Schiller hoje fala sobre os debates em Brasília pelo fim da escala 6x1. Mais cedo, a reportagem da Band News FM na Capital Federal já participou aqui com a gente. O Rafael Procópio contou que estão com pressa, estão querendo acelerar a discussão lá em Brasília, hein, Schiller? Boa tarde.
3: Tudo bem, Ferretti? Tudo bem, Larissa? Olha, acelerada a discussão, é raro ver segunda-feira trabalhando lá, Congresso em Brasília. O que que acontece? Você tem o prazo dos 40 dias para a comissão especial da PEC, então tem que correr esse prazo. Esse é um ano curto, o segundo semestre está todo focado em eleições, então o deputado Hugo Mota, presidente da Câmara, quer usar isso no seu mandato, como uma realização do seu mandato, fez uma aliança com o governo, e o Senado que recusou o Messias, Jorge Messias, pela condução na batuta do Davi Alcolumbre, acho que quer dar agora uma espécie de troco reverso, então aprovar o fim da escala 6x1. Então está tudo embocado, está tudo direcionado para a aprovação desse projeto. Tá? Até por uma razão muito simples, ele é um projeto populista, no sentido que ele vai ao encontro de uma aprovação popular, um argumento genérico que é bem visto na sociedade, não é? Porque a redução do tempo de trabalho, etc., porque tem uma mobilização sindical, então tem muito ativista, muito militante, então tem um certo custo para quem vota contra, não é? Então tem como passar, e é uma pauta, digamos assim, delicada para quem se opõe mesmo dentro do Congresso. Não é? Dito isso, tem algumas dúvidas, duas questões que eu considero muito interessantes para ser analisadas. Uma delas é a questão do debate econômico. Eu tenho muita curiosidade para ver como a comissão especial vai lidar com o custo do projeto. Uma palavrinha, Ferretti e Larissa, que as pessoas têm dificuldade de usar em Brasília. Quanto é que vai custar, em termos de custo para as empresas? Muitas consultorias falam em 6, 7% ou mais. O projeto do governo do PL fala em implementação imediata, significa não tem prazo de transição. Para ter uma ideia, no Chile, a redução da jornada tem uma transição até o final da década. E na Colômbia está se fazendo uma transição para 42 horas, até para o setor privado se adaptar. No Brasil se faria uma passagem muito rápida, sem adaptação, uma redução relativamente drástica para vários setores, aumenta o custo, e o projeto do governo diz, olha, sem demissões. Ótimo, né? Você diminui a carga de trabalho, o empresário vai ter que contratar mais uma equipe para atender no sexto dia ou eventualmente no fim de semana, não é? Porque o projeto fala em 2 dias de licença, né? 2 dias de descanso, então a jornada 5x2 e 40 horas. E aí é um problema, né? O projeto fala em não reduzir salário, mas não pode demitir também, não pode fechar a empresa também, não pode cortar investimento também, não pode repassar o custo para o consumidor. O consumidor não pode recusar o aumento de custo e não comprar mais ou comprar menos do que comprava naquele estabelecimento comercial. Então, em todas as variáveis do mercado, o projeto não trata, nem o governo tem controle, nem deve ter, nem pode ter. Mas se você quiser regular por lei só uma variável, que é o tempo máximo da jornada de trabalho, sem tratar de todas as outras variáveis, é como se você esperasse uma espécie de mágica na economia. Saiu no fim de semana uma matéria na imprensa muito interessante, mostrando como o Brasil, no mínimo aqui desde 2015, da grande crise de 2015, 2016, a gente teve uma queda forte do PIB, o Brasil vem ficando para trás em termos de crescimento da renda per capita. Hoje nós temos um crescimento de renda per capita muito abaixo de países mesmo em desenvolvimento, comparativamente a países similares à economia brasileira, né? Nós temos uma paralisia já que vem de 4 décadas em produtividade, o país está envelhecendo, ninguém trata disso. Certo? Então, essa é uma primeira curiosidade. Segunda curiosidade é o seguinte: o governo tem um PL, só que tem duas PECs em tramitação no Congresso. Então, o que vai valer? Vai valer uma mudança na Constituição ou vai valer uma mudança infraconstitucional para 40 para 44 horas? Sendo que a Constituição fala em 40 horas, né? O governo quer o PL, porque o PL tem a autoria do governo, o PL é mais fácil de passar, né? E vai ser sancionado pelo presidente da República, então tem um componente político nisso, né? Mas fica essa dúvida, o Congresso está priorizando a tramitação da PEC, né? Como é que fica o PL? E por último, acho um equívoco completo para o país que o governo use dinheiro da publicidade oficial, que é o dinheiro do contribuinte, para colocar a sua visão sobre um projeto em discussão no Congresso Nacional. Que o governo considere que deva publicizar o tema, promover um grande debate no país, ótimo. Só que tem que dar espaço para os dois lados. Não é possível usar dinheiro da propaganda oficial, ou seja, dinheiro dos impostos, dos contribuintes, para promover um lado do jogo no Congresso Nacional. Se isso pegar moda, vai ser muito complicado. Cada projeto que o governo apresentar no Congresso, o governo mesmo faz uma campanha com dinheiro público, não é? E entorta, digamos assim, não é? Tira o desequilibra o debate público, que na minha visão não deveria acontecer.
0: Fernando Schiller com a gente sempre às segundas e às quintas-feiras. A gente acompanha de perto, claro, com a equipe em Brasília. Esse corre-corre pela escala 6x1 e a gente vai ver o que acontece daqui para frente. Schiller, boa semana para você, até quinta.
3: Valeu, pessoal. Bom trabalho. Grande abraço.
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2: Excepcionalmente hoje, por conta da cobertura especial da queda de um avião de pequeno porte em Belo Horizonte, você não acompanha aqui no Band News no meio do dia a coluna de tecnologia, mas ao longo da programação. E também amanhã você acompanha as principais novidades do setor com o Warrison Lacerda e também com o Eduardo Frumento. Agora 1h50.
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7: O Mundial do Qatar em 2022 foi o primeiro a contar com alterações no regulamento que foram criadas durante a pandemia de Covid-19. As equipes puderam fazer 5 substituições, algo que se fixou no futebol mundial, além de convocar 26 atletas e não 23. A edição de 2022 registrou um recorde de 172 gols marcados, superando as marcas anteriores de 171 na Copa de 98 e de 2014. Cristiano Ronaldo, de Portugal, tornou-se o primeiro e único jogador a marcar gols em 5 edições diferentes do torneio. O tento mais rápido da competição foi do canadense Alphonso Davies, aos 68 segundos de jogo contra a Croácia.
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1: Agora 1h56, a Débora Mendonça fala sobre as estradas. Diz aí, Débora.
2: Trânsito muito impactado nas rodovias Anhanguera, Bandeirantes e Castelo Branco devido à ocorrência na Tietê, sentido Ayrton Senna, na altura da ponte do Piquiri. Tudo muito travado no início da marginal. Isso tem um impacto na rodovia dos Bandeirantes, da Avenida Mutinga em diante, que são 3 quilômetros. A rodovia Anhanguera tem 2,5 quilômetros, congestionados 20 minutos o tempo de trajeto pela expressa, pista local com pequena vantagem, também parando na chegada na alça de acesso à marginal do Tietê. E a Castelo Branco com 2 quilômetros de congestionamento no seu final da passagem por Osasco. 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
1: Agora 1h59, destaque rápido sobre o trânsito, tudo travado na Rebouças e não adianta fugir pela 9 de julho. É. Que tá tudo travado também. Só que a 9 de julho tá pior hoje, pelo menos aqui no mapa.
7: Sério?
1: E nos dois casos a situação é pior para quem desce no sentido Faria Lima.
7: Europa, Colômbia e Augusta, dá para fugir um pouquinho desse trânsito.
1: Boa.
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7: Chega por hoje?
1: Chega.
7: Vem aí o Tem Método. Até amanhã, Ferretti.
1: Até amanhã, amanhã com o Eduardo Eneg de volta. Valeu, gente.
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0: Boa tarde, tem método no ar. Como vão vocês? Como vai você? Hoje começando um programa num ritmo diferente, com maior senso de urgência, porque duas pessoas morreram e três ficaram feridas após um avião de pequeno porte bater em um prédio em Belo Horizonte. Mais informações com Daniel Martins. E daqui a pouco a gente dá os boas tardes para a rapaziada.
1: Estamos com o Daniel Martins na linha. Daqui a pouquinho, a gente está conectando aqui com o Daniel Martins, então daqui a pouquinho ele traz informações.
0: Eu comecei acelerado pelo senso da notícia, Michele Trombelli, mas enquanto o Daniel se conecta, tudo bem com vocês?
1: Boa tarde para você, para o Ivan, para os ouvintes que escolheram seguir com a gente nesse comecinho de semana. Acidente que aconteceu agora há pouco depois do meio-dia, em Belo Horizonte, e a gente está com a nossa reportagem mobilizada, porque são imagens realmente impressionantes. Tinha um helicóptero da Globo sobrevoando e acompanhando esse avião de pequeno porte no momento em que percebeu que havia um problema com a aeronave. E aí você consegue observar ali, vai acompanhando essa aeronave, ela tentando se recuperar, tentando alçar voo novamente. A nossa reportagem na Capital Mineira vai poder explicar um pouco melhor aí a situação, mas tinha decolado há pouco tempo da Pampulha e bateu num prédio, um prédio de pequeno porte ali, mas que infelizmente deixou duas pessoas mortas, outras três feridas. Em instantes o Daniel estará aqui com a gente. Boa tarde, Ivan Brandão.
2: Boa tarde, Michele. Boa tarde, Andreasa, todo mundo. O que chama atenção é esse meio que trajeto, né, que o avião faz, fazendo curvas ali muito próximas aos prédios antes de bater efetivamente num desses edifícios, e a entrevista que fizemos mais cedo aqui no ar com o Tenente Henrique Barcelos, falou conosco aqui na Band News FM, de que não tem muito o que falar, né, sobre a ocorrência. As imagens estão na nossa live para quem quiser acompanhar pelo YouTube, a não ser o fato de que o piloto relatou problemas na decolagem do aeroporto da Pampulha, né? E a gente está vendo justamente nessas imagens esse avião voando em baixíssima altitude, balançando bem as asas. Ele faz uma curva à esquerda e aí ele, nessa curva à esquerda, ele já começa a cair e bate direto num prédio que nem é dos mais altos, né, ali da região, né, um prédio de 5 andares, mais ou menos, pelo que dá para ver aqui pelas imagens. Mas chama muita atenção o fato de que, esse que você citou, né, Mi, que o helicóptero está sobrevoando no momento em que há uma emergência ali com essa aeronave.
1: Exato.
0: Ivan, e o que impressiona também, o que deixa a gente, todos nós, né? Todo mundo que vive na cidade, apreensivo, pensando no milagre em que consiste a existência de aeroportos em áreas urbanas, né? Aeroporto no meio da cidade. É o caso do aeroporto da Pampulha, né? E aí nós temos vários outros exemplos no Brasil, não sem acidentes. A gente vê uma imagem como essa e transfere cada um para sua realidade. O Daniel já está ok, certo, Michele Trombelli?
1: Sim, Daniel Martins falando com a gente diretamente da capital mineira. Quais as últimas informações? Os dois mortos, Daniel, são piloto e copiloto, é isso? Bem-vindo ao Tem Método.
3: Exatamente, Michele, boa tarde, uma boa tarde aos nossos ouvintes. Inclusive o Rabecão está aqui atrás agora, nesse momento, os corpos estão sendo retirados, estão chegando outras ambulâncias do SAMU, porque as pessoas que estão dentro do prédio ainda, as três famílias que ainda estão lá, são famílias compostas por idosos, e eles não estão saindo de dentro do prédio justamente porque estão bloqueados. O tenente dos bombeiros, Raul Souza, contou pra gente como que está sendo essa situação de retirada, vamos ouvi-lo.
1: Vamos ouvir aqui então a informação que foi dada mais cedo aqui a respeito desse acidente. Não temos na mão, Daniel. Se você puder trazer as outras informações.
3: Não temos. Claro, a gente segue aqui. Nós conversamos também agora há pouco com uma senhora que é moradora do prédio. Ela mora no terceiro andar aqui do prédio, que foi justamente o prédio atingido pelo... o andar atingido pelo avião. Ela falou que mora no apartamento 302 e que as escadas estão completamente destruídas. Foi difícil, inclusive, para poder sair de lá de dentro e não consegue mais entrar em casa. Afirmou que os escombros atingiram a casa dela e tomaram conta do apartamento em que ela mora. E bom, até o momento que a gente tem, são que duas pessoas morreram, justamente piloto e copiloto, e outras três ficaram feridas, foram encaminhadas para o Hospital João 23, referência aqui em Belo Horizonte para acidentes. Inclusive, uma delas foi levada inconsciente e duas conscientes, todas elas com fraturas expostas. Segundo as informações repassadas pelo aeroporto da Pampulha, o avião decolou meio-dia 16 e meio-dia 25, pouco menos de 10 minutos depois, ele e os bombeiros foram acionados para vir atender a queda. Nossa reportagem vai continuar aqui na cena do acidente, acompanhando todos os detalhes e trazemos mais informações ao longo da programação da Rádio Band News.
1: Ô Daniel, a gente pode Daniel? Ouvir aqui a primeira palavra que você chamou, é o entrevistado, isso. É da Defesa Civil, é isso?
3: Do Corpo de Bombeiros, Tenente Felipe, Tenente Raul Souza, perdão.
1: Vamos ouvi-lo então.
4: A dificuldade dessas pessoas de saírem da residência é porque elas não conseguem sequer abrir a porta. Mas, como eu já disse, as pessoas estão conscientes, estão orientadas, não há qualquer risco. Apenas por se tratar de idosos, estão abalados pela situação. Já até falamos com ele a respeito de não ter um risco associado à estrutura de desabamento do prédio e tudo mais, ou risco de explosão, vocês já até se acalmaram em relação a isso. Queriam sair justamente por causa disso. Se houvesse esse risco, a gente ia ter que usar outras táticas para retirar essas vítimas em caso de emergência.
3: Uma outra sonora que nós temos também, encaminhamos, é com a Claudete Martins, ela que é a moradora do apartamento 302, e conversou aqui com a gente, contando como que foi esse momento em que o avião colidiu, e contou que o apartamento dela foi tomado pelos escombros. Vamos ouvi-lo.
5: 302, acabou lá, não tem mais escada, acabou tudo, só tem motor de avião, peça de avião. Eu fui na janela, a hora que eu fui na janela, eu bati o olho no avião. Aí, esse avião foi muito baixo, aí eu fui batendo. Quando bateu, eu falei, meu Deus. Aí eu vi um estrondo maior, ele caiu, eu falei, tem que correr e sair daqui. Mas aí eu não consegui sair.
1: Imagina o susto, né? Você tá dentro de casa, de repente um avião bate no seu prédio ali. Realmente é uma imagem impressionante, agora mais impressionante para quem tava vivendo de perto essa situação. Porque 302, ela provavelmente é do terceiro andar, então, do prédio.
3: Exatamente. Foi o andar dela que foi atingido pelo avião. A sorte, entre aspas, né, é que o avião ele atingiu a parte de escadaria, uma parte oca. Então não atingiu diretamente nenhum apartamento, mas como ela disse, os escombros acabaram atingindo o apartamento dela. Nós conversamos também com o marido dela, o Eloy, que está aqui. Em breve vamos trazer o relato dele, que ele estava na rua e recebeu a ligação da cunhada de que o prédio dele tinha sido atingido pelo avião e que ele veio correndo, tentou subir as escadas, mas foi impedido pela polícia militar que estava fazendo a segurança aqui do local. E como eu disse, em breve trazemos mais informações, claro.
0: Agora, uma observação aqui rápida, só para botar a bola no chão, as três pessoas feridas estavam no avião, certo? Então, você tem todas as pessoas envolvidas concentradas no avião, os dois mortos, infelizmente, mas três sobreviventes, num impacto tremendo, né? É uma coisa fantástica a sobrevivência dessas pessoas, é isso mesmo? Eles estavam no avião, fora do avião não há feridos, é isso?
3: Exatamente, os três feridos eles estavam dentro do avião, além dos dois mortos, claro, e não houve feridos dentro do apartamento. O trabalho dos bombeiros lá agora é justamente só para retirar os idosos que estão presos dentro do apartamento, já que não conseguem nem abrir a porta para poder sair do local.
1: E quando a gente olha as imagens, desculpe, Ivan, rapidinho, quando a gente olha as imagens, dá para ver ali, sentir o desespero desse piloto pensando onde o estrago vai ser menor, porque para onde você olha ali tem prédio e rua, você não consegue, pelo menos da imagem que a gente vê, ver uma grande avenida larga o suficiente, que ainda assim poderia ser desastroso, dependendo da quantidade do fluxo. Quer dizer, você até olha ali uma avenida, tem uma avenida maiorzinha assim, mas ainda assim com um fluxo enorme de veículos, então imagina o desespero dele, né, tentando ver onde poderia ser feito esse pouso de emergência.
0: Sim, é claro que muitos especialistas serão ouvidos, né, em aviação, mas parece mesmo, Mi, que ele teria feito uma escolha de minimizar as consequências, né? Procurar um prédio mais baixo, inclusive. E talvez essa manobra, essa escolha dele tenha sido decisiva para que as outras pessoas sobrevivessem, né? Uhum. Então também é algo a ser analisado com atenção, Ivan.
2: Não, só queria saber do Daniel o seguinte, que ele voou mais ou menos 10 minutos depois da decolagem, né? Eu queria saber se esse ponto aí onde você tá é longe, é perto do aeroporto, se ele voou em... Porque 10 minutos dá para voar muito tempo, né? Ou uma distância grande, no caso.
3: Exatamente, Ivan. Belo Horizonte tem esse aeroporto da Pampulha, que é perto de área residencial. Ele não é muito longe, de avião ele não é longe daqui, de carro... Daqui de onde nós estamos é em torno de 15, 20 minutos para poder chegar no aeroporto da Pampulha, mas de avião de fato é perto. Aqui em Belo Horizonte nós temos um outro aeroporto também que fica localizado em área residencial no Carlos Prates, na região noroeste aqui da capital, e ele foi desativado há cerca de um ano e meio atrás. Ele foi desativado, inclusive vai haver a construção de um bairro no local onde era localizado esse aeroporto. O da Pampulha ainda funciona, toda a demanda de aviões que era direcionada para o aeroporto Carlos Prates foi direcionada para o aeroporto da Pampulha, que só atende voos menores, voos de aviões bimotor, por exemplo, e aqui o aeroporto do Carlos Prates é cerca, o aeroporto, perdão, da Pampulha, é cerca de 7 quilômetros do local onde estamos aqui do acidente do avião.
1: Obrigada, Daniel. Martins, então, acompanhando em Belo Horizonte, volta com mais informações ao longo do Tem Método e assim que tiver novidades por aí. Daniel, obrigada. E só uma observação, porque quando a gente vê imagens, acho que tudo que tem imagens fica ainda mais impressionante, ainda mais quando se trata de uma tragédia desse porte, né? Um avião caindo em plena região metropolitana, extremamente povoada. A gente fica muito impressionado e solidário, inclusive, com as vítimas e os familiares. E aí é difícil não lembrar aqui daquele filme, não sei se chegaram a ver, o Sully, que é a história real daquele piloto que pousou em 2009, se não me engano, no Rio Hudson, lá no entorno de Nova York, evitou uma tragédia absurda, assim. E no filme quem faz aí a história do piloto é o Tom Hanks. É um filme bem impressionante, assim, e desse desespero, desse momento, quando você vê que tem algo errado e que... Né, a decisão ali do piloto é muito importante, infelizmente, nesse caso, com a morte confirmada do piloto e copiloto em Belo Horizonte.
2: Seguindo aqui com outros assuntos, endividados vão poder negociar as dívidas de até 15 mil reais com o novo programa Desenrola Brasil, Desenrola 2.0, que foi lançado hoje. O nosso Afonso Marangoni acompanhou a cerimônia de assinatura, uma medida provisória, né, Afonso, que já tem força de lei, mas ainda vai precisar passar pelo crivo do Congresso. O fato é que a gente sabia de algumas informações que o próprio presidente Lula e o ministro da Fazenda, Dario Duringan, já tinham adiantado, mas o que vale é o texto, o que vale é o que está assinado aí. O que mais a gente pode contar para o nosso ouvinte, principalmente aqueles que estão interessados, né, em desendividar, né, em pagar as dívidas que tem, como é que vai funcionar o uso do FGTS, o que, que falaram aí as autoridades na manhã desta segunda-feira. Boa tarde para você.
6: Boa tarde, Ivan, Andreasa, Michele, todos que nos acompanham. Eu tive a oportunidade de perguntar para o ministro da Fazenda justamente isso, Ivan. Quando será publicada a medida provisória? Ele disse que será hoje, ainda hoje, em edição extra do Diário Oficial da União. É aí que nós vamos ter todos os detalhes e nuances, né, desta medida provisória, mas o principal, o ministro da Fazenda anunciou justamente com a presença do presidente Lula. Eu também perguntei para Dario Duringan como vai funcionar a questão dos descontos, que vai de 30% até 90%. Quis saber se é do valor total da dívida ou se é apenas dos juros incidentes sobre a dívida. Ele disse que será do valor total. Portanto, é um bom negócio, é um excelente negócio para quem deve e, portanto, quer ficar no azul, né, com os bancos, quer, portanto, deixar aí de estar, né, na lista de pessoas inadimplentes. Você dizia 15 mil reais, esse valor é importante a gente trazer aqui para todos, é quando já for abatido o desconto, aí a dívida não pode ultrapassar 15 mil reais por instituição bancária, por CPF. Então, pode ser que a dívida seja bem mais do que 15 mil, mas aí com os 90 ou o desconto que vier a ser aplicado, esse número chegando a 15 mil, a pessoa vai poder então sim fazer o acordo para pagar em 48 meses. Quem vai ser beneficiado? Quem ganha até 5 salários mínimos ou aproximadamente R$8.000. É este universo que vai, portanto, ser contemplado. Quem contraiu dívida até 31 de janeiro deste ano ou também de 90 dias, né, da dívida contraída até 2 anos. É esse universo também que vai ser aí atingido por essa medida do governo federal. O presidente Lula, ele destacou que contrair dívida não é um problema em si, que isso faz parte, que as pessoas podem contrair dívida, mas com responsabilidade, que elas tenham em vista se o orçamento que ela tem permite com que ela pague essa dívida sem se enrolar. Então ele falou que o problema é justamente quando a pessoa não consegue fazer frente a essa dívida, não honrar o pagamento que tinha sido colocado, mas que a questão de pedir um empréstimo, etc., isso acontece, e se for com responsabilidade, não é um problema. E aí, Dario Durigan lembrou que até outras áreas também contraem isso, mas com muita responsabilidade. Só para passar para vocês, a medida atinge dívidas com os bancos, crédito contraído então no cartão de crédito, também o crédito pessoal, e além disso tem, enfim, outras condicionantes ali que a pessoa precisa observar. Aí muita gente pergunta, mas o que eu vou fazer na prática? Eu vou ir até a agência da onde? É no próprio banco que a pessoa deve. Ela vai negociar com o banco, seja no aplicativo da instituição bancária, que ela vai acessar lá, e o ministro Dario Durigan garantiu que os bancos já estão preparados para ter essa tela justamente orientando as pessoas, ou na própria agência bancária para quem tem algum tipo de dificuldade. A taxa máxima que vai ser permitida é de 1,99% ao mês. Então, é uma resposta do governo Lula ao número de endividados que aumenta no Brasil. Os dados mostram que mais da metade da população deve alguma coisa e, portanto, essa medida também não pode ser dissociada, né, Andreasa, Michelle e Ivan, do ano eleitoral. Já se aproxima as eleições de outubro e é mais uma iniciativa do governo para justamente atender aí os brasileiros.
2: Antes do Andreasa comentar rapidinho, Lula, porque tem o delay, ele vai falar, mas eu vou continuar falando. Só um alerta aí pro pessoal, principalmente quando isso é lançado, porque já tinha sido ventilado há muito tempo e agora foi lançado. O Afonso Marangoni falou aí, ó, é para acessar o app do banco, é para ir na agência, procurar o seu banco. Ninguém vai mandar um WhatsApp para você falando, quite aqui sua dívida, use o FGTS, né? Qual é o seus dados bancários? Porque a Michelle sabe disso, a gente fez especial aqui, né, Mi, sobre a quantidade de golpes na praça aí, então o que não falta é oportunidade para golpista roubar seus dados. Diga aí, Marangoni.
6: Andreasa, antes de você também, só dois adentros importantíssimos, que são tantas as informações. Vai poder usar o dinheiro do FGTS até 20% do que a pessoa tem. Aí tem que ser vinculado exclusivamente ao pagamento da dívida. E a pessoa que quiser participar do novo Desenrola vai ter que ficar 12 meses sem apostar em bets. Isto é um critério para a pessoa poder, então, tentar negociar essa dívida.
0: Eu ia só fazer uma provocação de mal-humorado aqui, né, de maledicente, que eu ia chamar a atenção para o presidente Lula, educador financeiro, né? Nós temos isso nesse momento. Lula, educador financeiro. O Desenrola podia ter o seguinte slogan: não gaste como o meu governo. Seria um bom slogan. Vamos em frente. Valeu, Afonso Marangoni.
1: Valeu, Afonso. Bom, aliás, vamos lá trazer mais um assunto aqui. Fala, Ivan.
2: Não, rapidinho, só para eu juro, né? Mas só mais uma dentro. Aliás, a gente ouviu muitos especialistas falando disso, viu, Andreasa? Porque essa história de você perdoar dívida ou facilitar o pagamento de dívida pode fazer com que as pessoas fiquem, daqui a pouco tem outro desenrola, né? Eu vou me endividar de novo, mas ano que vem tem o desenrola 3.0. Mas que isso não é uma característica que parte das famílias brasileiras, né? Isso parte do sistema administrativo do país. Porque aí eles citam, né, a dívida dos estados, a dívida do governo, os gastos sempre acima daquilo que se arrecada. Então, é uma espécie de petit, né, uma coisa pequena, meio micro, mas de um sistema que funciona dessa forma, com o endividamento. E rapidinho, só sobre a questão das bets, né, o que dizem as bets é que essa medida é boa, mas é preciso tomar cuidado, porque a partir do momento em que você priva uma pessoa de acessar, né, esses esses aplicativos, enfim, eles podem cair numa clandestinidade, né? De usar aqueles que não são legalizados no país, de alguma forma procurar outras maneiras de jogarem. Isso é algo que precisa ser estudado também, mas está dado aí, é uma dos critérios para você aderir ao Desenrola 2.0.
1: Bom, e falando em pressão, falando em ano eleitoral, está pressionado pelas últimas derrotas aí no Congresso, estagnado nas pesquisas, o presidente Lula tem apostado no discurso antissistema como mote para a campanha de reeleição. Inclusive, usou o pronunciamento dele no Dia do Trabalho para lançar acenos eleitorais. Em cadeia nacional, ele afirmou que cada vez que damos um passo adiante para melhorar a vida do povo brasileiro, o sistema joga contra, sem citar diretamente as derrotas sofridas em menos de 24 horas no Legislativo. A principal bandeira agora da campanha é o fim da escala 6x1. O governo tenta viabilizar com os parlamentares que já derrubaram o veto ao projeto da dosimetria, rejeitaram a indicação de Jorge Messias ao STF, tudo ali seguidamente. A pesquisa Genial Quest de abril mostra que 52% da população desaprova o terceiro mandato de Lula e o presidente aparece numericamente atrás do senador e pré-candidato Flávio Bolsonaro num eventual segundo turno.
0: Aqui, só um minutinho da vossa atenção. A indicação de Jorge Messias, a rejeição de Jorge Messias, tem nada a ver com isso aqui, presidente Lula. Cada vez que damos um passo adiante para melhorar a vida do povo brasileiro, o sistema joga contra. O senhor é o sistema, presidente Lula. Nesse caso, notório saber, já discutimos aqui no programa na semana passada, notório saber de Jorge Messias é controverso. Depende de qual é a sua referência. Incontroverso, sendo que o senhor indicou o Jorge Messias como expressão do sistema para fortalecer a sua sociedade com o Supremo Tribunal Federal, para fortalecer a bancada, de que eu tanto trato aqui, governista, no Supremo Tribunal Federal, para robustecer a terceira casa legislativa em que o Supremo foi transformado. Certo? Então, isso sendo expressão do sistema. O discurso eleitoral pode se tentar armar dessa maneira. Tudo bem, cada um vai fazer o seu e acredite quem quiser. Mas aí, de repente, a derrota de Jorge Messias, a derrota do governo, seria um movimento do sistema contra o governo Lula? A conta não fecha. Todo mundo é sistema nessa parada. Certo? O que houve ali é uma disputa do sistema. O discurso antissistema eficiente pode ser, sim, o da jornada 6x1, do fim da jornada 6x1. Caso, por exemplo, o parlamento reproduza, eu não acredito muito, mas caso o parlamento reproduza a geração de dificuldades para aprovação do projeto, aí sim o governo pode surfar um nós contra eles. Estamos tentando fazer aprovar essa mudança importante e o parlamento não deixa. Aí sim, no caso do Messias, não. Não dá. É que de repente disso sai, só serve para robustecer esse discurso. A meu ver, ficção, literatura fantástica, certo? Essa versão de que haveria uma aliança entre Xandão, Flávio Bolsonaro e Davi Alcolumbre contra o governo Lula, contra as investigações do caso Master. De repente, isso tudo, o governo Lula parece como um grande interessado em investigações do caso Master, como se todos esses não estivessem operando juntos para que as investigações não acontecessem. Realmente é o antissistema, é um antissistema de difícil sistemática, digamos assim.

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1: E vamos juntos aqui em São Paulo, você que escolheu seguir com a gente, tarde de segunda-feira, começo de tarde ou meio de tarde, depende da hora que você almoçou, mas estamos aqui, firmes e fortes, e também de olho no que acontece no trânsito da nossa cidade, também da região metropolitana, sempre com ela. Débora Mendonça, o que você conta? Débora, boa tarde.
2: Oi, Michele, uma ótima tarde para você, mais uma vez a todos. A Marginal do Tietê tem seu início bem ruim no sentido Ayrton Senna, por uma ocorrência na altura da ponte do Piquiri. Compromete 2 quilômetros ao final da Castelo Branco, a rodovia dos Bandeirantes também por 3 quilômetros da Avenida Mutinga em diante, e a Anhanguera com 1,5 quilômetro de congestionamento na pista expressa, quase o mesmo pela pista local. Quem puder agora cortar caminho, vem melhor, por dentro de Osasco, para evitar o final da Castelo, estando na Marginal do Pinheiros, região do Jaguaré, do Butantã, vai cortar a Marginal do Pinheiros e seguir pela Lapa, que é melhor negócio agora. 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
2: No corredor norte-sul, vai melhorando o caminho em direção à marginal do Tietê, depois de uma ocorrência na altura do viaduto Beneficência Portuguesa segurar muito desde o final da Rubem Berta. Agora começa a ter aberturas, como entre o viaduto Tutóia e o Santa Generosa, mas ainda vale alternativas. Do Parque Ibirapuera em direção à Paulista, Brigadeiro valendo até a Tutóia, depois também um caminho bastante pesado, mas vale por ali já sair uma antes da Tutóia e fazer o caminho paralelo pela Manuel da Nóbrega. 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
3: E tem mais informação chegando com os nossos ouvintes sobre o trânsito. Fala, ouvinte.
4: Boa tarde, Band News. Aqui quem fala é o ouvinte Anderson Domingos. Eu estou aqui na rodovia Ayrton Senna, sentido São Paulo, depois do pedágio de Itaquá. Tudo parado, aconteceu alguma coisa, travou a estrada inteira. Alguém sabe informar o que está acontecendo aí? Depois do pedágio de Itaquá, sentido São Paulo.
3: Oi, Anderson.
4: As quatro faixas paradas da
3: Eita.
4: Estrada.
3: É, e é curioso, porque eu tô vendo aqui... eu tô vendo aqui no mapa... Pelo que eu tô vendo aqui no mapa, não fala se é acidente, tá aqui vermelhinho, mas num trecho relativamente pequeno, viu, Anderson? Não é algo que se estende muito, depois volta a piorar no sentido capital, logo depois do cruzamento com a estrada do Itaim. Aí volta a piorar Ayrton Senna no sentido capital paulista por um trecho maior. Essa região ali do pedágio é um trecho pequeno, mas não tem aqui informação e nem a concessionária. Entrei aqui no monitoramento oficial da Ecovias Leste Paulista e não tem falando nada sobre acidente ou obras aí nessa região que justifique. Se outros ouvintes estiverem passando por aí também, manda mensagem para cá, como fez o Anderson. 11-999-592-100. Daqui a pouquinho a gente atualiza a situação da Ayrton Senna.
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0: Estamos começando a coluna Giro Business. O tema da semana, a indústria do turismo. Uma indústria de muita expressão, que, por exemplo, movimenta mais de 50 setores da economia. Na minha companhia, a CEO da rede Blue Tree Hotéis, Tcheco Aoki. Tcheco, obrigado pela companhia, dentro desse propósito, que é levar as pessoas conhecimento. Eu pergunto, falando especificamente da rede hoteleira no Brasil, como encontra-se hoje a atual situação econômica desse setor e quais são os pontos positivos que favorecem e quais são os negativos que atrapalham?
1: Bom, turismo como um todo tem crescido muito. Nós começar pelo turismo, que é o grande guarda-chuva. Crescemos, já no primeiro trimestre desse ano, já crescemos do que o ano passado. E o ano passado a gente chegou a 9,3 milhões de turistas. Então, temos avançado bastante. A hotelaria como um todo, aumentou o número de hotéis, temos mais hotéis e mais turistas vindo de fora também, porque é importante ter gente também de fora gastando aqui em dólar.
0: Sem dúvida. Tcheco, pontos negativos, o que poderia ser revisto em qualquer âmbito para melhorar ainda mais a situação da hotelaria?
1: Bom, eu acho que uma coisa que vem sempre é a segurança e melhorar os destinos, fazer com que as pessoas tenham entendam a importância do turismo para cada um de nós. Melhora a vida de todo mundo, porque é um dos maiores setores da economia.
0: Tcheco, a indústria hoteleira nacional, ela é competitiva quando a gente avalia outros mercados mundiais?
1: Eu acho que ainda pode crescer muito e ser mais competitivo. Mas o nosso dinheiro custa caro, não dá para fazer hotéis com investimento que seria importante para a gente ser mais competitivo, ser mais atraente para um patamar, né, de consumidor. Mas eu acho que está indo muito bem, eu acho que a gente tem muitos lugares para serem explorados, para serem conhecidos.
0: Tcheco, eu fico muito feliz na sua companhia de promover aqui os bastidores da indústria do turismo, levando as pessoas mais conhecimento e entendimento sobre o segmento. Na companhia de Tcheco Aoki, que é a CEO da rede Blue Tree Hotels.

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8: Estamos de volta, meus amores. Tem método na Band News FM para falar um pouco da situação da guerra no Oriente Médio. O Irã afirma ter impedido a entrada de navios de guerra dos Estados Unidos no Estreito de Hormuz e alega que dois mísseis atingiram uma embarcação americana perto de Yask, no Golfo de Omã. O comando central do país nega as alegações e garante que nenhuma embarcação da Marinha foi atingida. A tensão cresce após o presidente Donald Trump dos Estados Unidos anunciar que o país vai guiar navios presos no Golfo desde o início do conflito que levou o Teherã a ordenar que qualquer força estrangeira que tente acessar o estreito seja atacada. Desde que a guerra começou, o bloqueio iraniano, a navegação no Golfo interrompeu cerca de 1/5 das exportações mundiais de petróleo e gás, fazendo os preços do barril dispararem mais de 50%.
9: Vamos seguir acompanhando. Hoje também Felipe Killing apresenta com a gente, né, participa com a gente diretamente de Londres.

0: 7 cidades ainda estão em situação de emergência. A Jéssica Aquino está conosco para atualizar as informações e os números. Fala aí, Jéssica.
1: Isso mesmo, viu? Mais de 27 cidades, estão em situação de emergência no estado de Pernambuco. O estado já abriu 30 abrigos para acolher as famílias afetadas e as equipes seguem mobilizadas em ações de resgate e distribuição de donativos e apoio aos municípios mais atingidos, como Goiânia, Recife e Jaboatão dos Guararapes. Em todo Pernambuco, 6 pessoas morreram e mais de 9.500 estão desalojadas ou desabrigadas.
2: Obrigada pelas informações, Jéssica Aquino, falando com a gente diretamente de João Pessoa e acompanhando toda a situação ali no Nordeste. Agora são 2h39. Daqui a pouquinho a gente vai dar o start aqui, vai começar a nossa celebração oficial, porque afinal, mês de maio, vocês sabem, né? É mês do Dia das Mães e da Band News FM, que é praticamente uma mãe, né? Para os ouvintes. Mãe, filho, tia,
3: gente. Para mim também. Obrigado, mamãe.
2: Obrigado para todos nós. Se não fosse a mãe Band News, meu Deus. Como estaríamos nós nessa vida bandida?
3: Isso, pelo amor de Deus. Gratidão. Como é que fala? Gratidão.
2: Gratidão, gratiluz. Daqui a pouquinho, então, a gente vai estrear e ao longo do mês será assim com o nosso Geração Band News aqui na programação.

0: enquanto isso, vamos que vamos. Aqui em São Paulo, eu adoro essa corrente solidária dos ouvintes. Um traz uma informação, a gente complementa dali, o outro cabeceia dali. E assim vamos. Agora há pouco o Anderson falava da rodovia Ayrton Senna. E aí, nem a concessionária, nem aqui no mapa, indicava o que estava rolando na Ayrton Senna sentido São Paulo, logo depois do pedágio de Itaquá. O Edilson mandou mensagem. Fala, Edilson.
1: Aí volta a piorar a Ayrton Senna sentido capital.
2: Band News, só respondendo o Anderson aí, eu acabei de passar num acidente depois do pedágio na rodovia Ayrton Senna sentido capital. Depois do pedágio, tem um acidente com uma moto. A equipe da socorro da rodovia está prestando socorro para a pessoa que se acidentou. Então é um acidente que está lá.
0: Boa.
2: Edilson, motorista de aplicativo.
0: Valeu, Edilson. Então, a situação da rodovia Ayrton Senna foi um acidente então envolvendo moto, sentido São Paulo, com esse trânsito complicado ali perto do pedágio de Itaquaquecetuba. Valeu, todo mundo. E daqui a pouquinho ela vem com mais do trânsito.
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3: E o que você conta da 9 de julho, hein, Débora?
4: Michele, Avenida 9 de julho, difícil no sentido da Paulista, principalmente da aproximação a São Gabriel até a José Maria Lisboa, já no Jardins. Caminho melhor pelo corredor Cidade Jardim e Augusta, esse com parada só nos semáforos, melhor inclusive que de hábito para esse horário. Para quem vai em direção ao túnel Max Pfeffer, a 9 de julho não tem uma condição tão ruim, mas no emboque do túnel o trânsito fica mais pesado e também pela Cidade Jardim, melhor caminho agora. 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
3: Agora 2:43. Olha, daqui a pouquinho a gente vai trazer uma reportagem especial do nosso Geração Band News. Mas você sabe que o mês de aniversário da Band News

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3: A nossa ouvinte Paloma Sá escreve perguntando por que as corujas conseguem girar tanto as cabeças, o que nelas propicia isso? Olha, Paloma, as corujas, é exatamente isso, elas podem girar muito a cabeça, né? E por quê? Na verdade, elas podem girar até em 270 graus, quase da volta inteira. E isso acontece porque elas têm o dobro de vértebras no pescoço em comparação com a gente. Mas o mais impressionante não é só isso. O sistema de vasos sanguíneos dela é adaptado para que o sangue continue circulando mesmo com essas torções, enquanto nós teríamos sérios problemas tentando algo parecido. Para elas é uma questão de sobrevivência. E por que elas precisam disso? Porque os olhos das corujas são fixos, olhos de predador. Elas não conseguem movimentá-los tanto quanto a gente. Então, elas compensam tudo isso, essa falta, com o pescoço. Eu não consigo nem virar direito pro lado. Imaginem virar quase total. Elas são ninja. Muito legal isso, né? Participe também da nossa coluna enviando sua dúvida para elbicho@bandnewsfm.com.br ou então pelo meu Instagram, Manu Carsten. 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
6: A África não teve representantes na Copa do Mundo de 1966 e o CERN foi um impasse com a FIFA. 16 países boicotaram o torneio em protesto contra uma resolução de 1964, determinando que o vencedor das eliminatórias africanas enfrentasse o vencedor da zona asiática ou da Oceania para se classificar à fase de grupos do Mundial. Os africanos acreditavam que vencer a eliminatória continental deveria bastar por si só para ter um lugar na Copa. Mesmo com a ausência dos africanos, foi estabelecido um recorde de inscrições para as eliminatórias, com 70 nações competindo. Depois de toda a discussão, a FIFA determinou que 10 times da Europa se classificariam, junto a 4 da América do Sul, 1 da Ásia e 1 da América do Norte, Central e Caribe.
1: Ó, caçapa!
7: Marcelo Duó, hoje gravado para filosofar sobre a seguinte questão. Uhum. O que terá em comum o Corinthians do passado com Dorival Júnior e o do presente com Fernando Diniz? Fala, Duó.
8: E aí, Michele, Andreazzi, Ivan, amiga e amiga da Band News FM, chegando aqui nessa segunda-feira. Eu já não vou falar muito dos líderes do Brasileirão, não, porque tropeço em clássico é normal, né? Embora tenha sido pro Flamengo pior, né? Tomar um gol no final do Vasco da Gama no Maracanã. Mas faz parte, né? E o Palmeiras faz tempo que não joga bem mesmo, então o torcedor já tá até acostumado. Não, empatar com o Santos é uma constante nesse Palmeiras do Abel, né? Nos últimos tempos. Mas eu queria falar do Corinthians. Corintiano, essa coluna é pra você hoje, Michele Trombelli especialmente, porque eu trago evidências, provas daquilo que mais irrita o torcedor corintiano em relação a essa geração de jogadores que está aí atuando no Corinthians. A falta de energia. Eu vou chamar de preguiça, tá? Eu vou colocar aqui na sequência duas entrevistas coletivas separadas por 9 meses. Uma resposta do Dorival Júnior contra o São Paulo depois da derrota no Morumbi por 2-0. Veja aí.
9: Quando falta energia para marcação, quando falta energia para combate, para encurtar, para diminuir espaço, para tirar a condição da equipe adversária girar a bola, você vai sofrer sempre, em qualquer equipe.
7: 9 meses depois, uma gestação depois, Fernando Diniz, ontem em Mirassol, depois da derrota.
10: A minha queixa, os jogadores sabem disso, é a falta de concentração e de ânimo que a gente entrou no primeiro tempo.
7: O que essas duas respostas têm em comum? Um time preguiçoso, que começa jogos importantes. Corinthians ficou na zona do rebaixamento porque perdeu pro Mirassol ontem, sem mobilização, sem energia, sem concentração, de novo. Foi assim com Dorival, é assim com Diniz, foi assim com Ramon Dias, ou seja, o problema não é técnico, o problema é jogador. O que esses caras estão pensando da vida no Corinthians, hein, gente? Não adianta botar a culpa no árbitro, tudo bem, o Candansan errou, mas ele erra sempre, todo mundo sabe como é que ele é mau árbitro mesmo, mas você vai botar a culpa só nele? Se 11 outros caras não conseguiram fazer 30 minutos de um futebol digno da camisa do Corinthians, será que esses caras merecem vestir a camisa do Corinthians? Será que eles não ganham, de repente, demais pra devolver tão pouco? Fica o questionamento. Amanhã eu volto. Tchau, tchau.
0: Tá, ai, ai, ai. Ai, Z4, ó a música do Corinthians, ó.
11: De onde vem tanta preguiça? Eu não sei, é tanta preguiça que explicar me dá mais preguiça.
7: Michele, só uma coisa. Não tem nada a ver com isso. Não é preguiça, não, cara. O time é ruim. Preguiça teve Flamengo ontem.
12: entendeu? O Corinthians é ruim, time ruim.
0: Então, mas às vezes é ruim, mas é esforçado, né? Você ainda consegue ver, mas é isso que o Marcelo Duval fala, tipo... Lá atrás já era um problema, essa falta de vontade, de ânimo. Aí não há técnico que resolva mesmo, né, gente? Tá lá, tá na zona de rebaixamento. Ai, ai, ai, viu? É, bora pro nosso Geração Band News. Tem uma coisa aqui, vai. Tá começando, hein, Ivan Brandão?
13: Eu tava esperando a vinheta, mas não tem vinheta. Você falou que tinha vinheta.
0: É, tem a vinheta, mas a gente tá com algum problema com ela, que não tá rolando. Coisa, né?
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0: Faz aí, ao vivo. Quem sabe faz ao vivo, Ivan Brandão.
13: Com o Dani. Vai dar o start, como a Michelle já falou aí, nas comemorações do aniversário da Mamãe Band News FM. Rádio chega aos 21 anos com esse propósito desafiador, unir cada vez mais as diferentes gerações. Diga lá, Renan Suquevicius.
14: Quando a gente fala daqui de dentro do estúdio da rádio, nem imagina o alcance que tem a nossa voz. Às vezes a gente tá falando sozinho aqui dentro do estúdio, mas tá se comunicando com uma multidão. Dentro de um carro, pode ter uma, duas, às vezes três, até mais gente ouvindo. E é desse jeito, de um segundo pro outro, que um hábito passa de uma pessoa pra outra. Eu, por exemplo, aprendi a ouvir rádio com meu pai dentro do carro. Quando eu falava que queria ser jornalista, mas antes de estudar, você falava, tem que ouvir rádio, tem que ouvir rádio. Por que ouvir rádio é importante?
15: Porque eu cresci ouvindo rádio. Então, eu sou um ouvinte, vamos dizer... Bem, né? Persistente de rádio. Eu aprendi muita coisa ouvindo rádio, que antigamente não tinha internet, não tinha esse mundo virtual que existe, né? Desde os meus tempos de criança, quando eu ouvia a Band de Bandeirante com Iori Gilhote, ouvia na beira da Túlia.
14: Pois é, né, pai? Mas desde essa época até agora já se passou muito tempo e ainda assim a tradição continua. E esse tipo de conexão entre gerações é difícil acontecer, né? O Renato Meirelles, colunista aqui da rádio, está acostumado a acompanhar pesquisas do Instituto Locomotiva que mostram justamente essas distâncias muito grandes entre uma geração e outra.
16: Em todos esses anos, a gente consegue ter, ouvindo rádio, e é o rádio que une as diferentes gerações, um conteúdo que fala para o mais velho, mas também fala para os mais novos. Atualiza, presta serviços para os mais velhos e para os mais novos. E talvez o segredo de sucesso de qualquer estação de rádio, mas obviamente falamos da Band News, esteja em conseguir unir o que é útil ao que é agradável e o que muda efetivamente na vida das pessoas. Quando você consegue ter um noticiário sério, falado de uma forma leve, de uma forma empática aos problemas da população, é uma fórmula de sucesso.
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0: Quem disse que a gente não tem vinheta? Peraí, só precisa aumentar o som.
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13: Coisa mais linda, né? O pai do Renan falando aí na matéria, essa coisa do geracional, ela tá muito ligada a mim e na minha relação com o rádio também, que comecei a ouvir a Rádio Nacional 980M, porque era onde dava pra ouvir os jogos do Flamengo com meu pai. A gente não tinha TV a cabo, não que eu seja muito velho assim, né? Mas não tinha na época o tal do pay-per-view. E você sabe, Michele, que eu ia pra faculdade aqui em Brasília ouvindo a Band News FM porque a minha mãe ouvia. E aí era aquela hora que tinha de manhã do repeteco do Simão com o Boechat, que era só a pílulazinha, né? Não era o bate-papo inteiro. E eu vim, porque a minha mãe era ouvinte da Band News FM, eu virei ouvinte da Band News FM, eu já tô aqui trabalhando há 14 anos na Band News FM, né? Então tem um pouco dessa coisa geracional aí também, de virar ouvinte, e hoje eu trabalho aqui, é uma doideira, mas coisa linda, muito, muito massa. Quero ver todas, ouvir todas.
0: É, muito faz legal. Logo, né? A gente já tá recebendo cada história bacana aí dessa troca, e acho que o rádio, ele é muito bom nisso, né? Ele se encaixa muito bem nos tempos modernos, em que todo mundo está com pressa, em que dialoga muito bem com as plataformas digitais, com as redes sociais. Então, isso é muito legal você ver ouvintes novos. Obviamente que a concorrência hoje é enorme das atenção, né? Falam da tal economia da atenção. Mas ainda assim, acho que o rádio, principalmente a Band News FM, tem esse diálogo muito, muito legal entre as diferentes gerações. Então a gente tá muito feliz de celebrar aqui os nossos 20 e poucos anos. Igual a gente, né? 20 e pouquinhos anos de profissão, talvez.
13: Chegando lá.
0: 12h59.
18: É, até um pouquinho mais. Até um pouquinho mais, né? Só até um pouquinho, pouquinho, né? Mais em alguns casos. Um pouquinho mais.

0: 2:59. Seguimos por aqui. Agora há pouco eu falava da rodovia Ayrton Senna. Vários ouvintes mandaram mensagem e ela também fala sobre esse assunto.
1: Seu caminho.
0: Conta, Débora Mendonça.
2: Rodovia Ayrton Senna, com ocorrência no sentido marginal do Tietê, tem congestionamento do 30 ao 26, trecho do Itaim Paulista. Caminho que é percorrido em aproximadamente meia hora. Para quem cruza a rodovia Ayrton Senna na altura da Estrada Velha de Guarulhos, tem congestionamento também, com uma ocorrência para quem está cruzando justamente no sentido de Guarulhos. Isso compromete antes a Estrada da Olaria, também a Estrada Velha Guarulhos-São Miguel, congestionamento de 4 quilômetros. 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

0: Agora são 3:02, o quinto suspeito daquele estupro coletivo contra duas crianças em São Paulo se entrega à polícia. As vítimas de 7 e 10 anos teriam sido atraídas com um convite para empinar pipa em São Miguel Paulista pelos vizinhos. Os crimes foram filmados e os vídeos divulgados por WhatsApp e também pelas redes sociais. A Carolina Ercolim tem mais informações a respeito desse assunto.
1: O último adolescente suspeito de participar do estupro coletivo de duas crianças na zona leste da capital é preso pela polícia. Segundo o secretário de Segurança Pública, Oswaldo Nico, agora os 5 envolvidos estão sob custódia da polícia.
2: A irmã vai ser ouvida hoje. Vamos apurar também quem é aqueles que não queriam que prestasse queixa. Uhum. Quem são essas pessoas que fizeram essa ameaça. Tudo vai começar hoje. Nós nos concentramos primeiro na apreensão dos menores e na prisão daquele que estava na Bahia.
1: O jovem de 15 anos, que estava foragido, se apresentou na delegacia que investiga o caso após a negociação da família. Outros 3 menores de 18 anos já haviam sido apreendidos. Um homem de 21 anos, chamado Alessandro dos Santos, foi preso pelas autoridades na sexta passada na Bahia. Ele deve ser transferido para São Paulo. A investigação começou a partir da denúncia da irmã de uma das crianças. Ela recebeu os vídeos, reconheceu as vítimas e procurou a polícia.
0: 3:03 agora, e aí a gente está naquele horário da máxima. Geralmente nesse horário, né, do Tem Método, entre 2, 3 da tarde, a gente atinge a temperatura máxima prevista, a não ser naqueles dias em que há uma mudança brusca de temperatura, e hoje não é diferente. Então, máxima prevista para hoje entre 26 e 27 graus, exatamente a média agora na capital paulista. Umidade relativa do ar em torno de 60% e já dá para ver algumas nuvens mais carregadas. Tem possibilidade de chuva, mas vai ser aquela pancada isolada. Então, chove de um lado, nem sinal de chuva do outro. Não é uma chuva generalizada, não. Seguiremos assim, então, nessa segunda-feira, com o tempo que deu uma boa virada ontem, né? Ontem aquele tempo que a gente já vinha anunciando com mudança, temperatura máxima bem baixa perto dos outros dias. E aí nos próximos dias volta a fazer bastante calor com a máxima beirando os 30 graus, mas as madrugadas ainda frias. Então se essa noite madrugada a gente teve mínima de 14, 15 graus, na próxima também teremos temperaturas baixas durante a madrugada e a partir de quarta, aí a mínima fica em torno de 17, já não é tão frio, mas para quem acorda cedo tá reparando que tá bem friozinho e às vezes até demora para engrenar e se você não fica no sol, aquela carinha de outono, né, que tava demorando, mas está se aproximando. Tá se aproximando a cara, né, porque o outono mesmo já começou faz tempo. 3:04.
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0: propósitos, ajudar jovens empresários e empreendedores a alcançarem o sucesso. Na minha companhia, a CEO da Pet Love, Thalita Lacerda. Thalita, na sua opinião, quais valores, atributos ou até mesmo práticas os jovens devem executar para conseguir atingir o sucesso?
1: Muita vontade de aprender e ir atrás de aprendizado. No mundo hoje dominado e transformado pela inteligência artificial, isso é ainda mais importante.
0: Obrigado, Thalita Lacerda, CEO da Pet Love. E este é o Minuto do Empreendedor, apresentado pelo BTG Pactual Empresas.
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0: Estamos de volta, meus amores. Tem método na Band News FM. Eu, Carlos Andreas, do Rio de Janeiro, Michele Trombelli em São Paulo, Ivan Brandão, no glorioso Distrito Federal. Já está entre nós o Rafael Procópio para dar conta. O negócio está acelerado no parlamento. O presidente da Câmara, Hugo Mota, convocando sessões do plenário de hoje até sexta-feira. É isso mesmo, hoje, segunda-feira, até sexta-feira. Dizem que... Exatamente. 5x2, já é um avanço. Ou já uma adaptação, para eles vai ser mais trabalho, né? Uma adaptação ao modelo que viria. De hoje, portanto, até sexta-feira, para acelerar a votação do projeto que, se aprovado, acabará com a escala de trabalho 6x1. Fala, Rafael Procópio. Tudo bem, Rafa?
1: Michele, Ivan, para todo mundo que está aqui com a gente, não tem método nessa segunda-feira. Olha só, nós já estamos aqui no período de seca na capital federal, mas essa é uma notícia que faz a gente acreditar que vai chover por aqui, viu? Temos, de fato, sessões marcadas para toda esta semana, começando, claro, por esta segunda-feira. Não é um assunto, inclusive, de muita relevância, digamos assim, na verdade, de muita urgência, não vamos falar sobre relevância, mas hoje, na Câmara dos Deputados, vamos já reduzir esse escopo, não falar que é o Congresso todo que está se empenhando nessa semana, mas a Câmara dos Deputados. Hoje, ali por volta de 18h ou da noite, como quiserem, acontece aí uma análise de uma aprovação do acordo sobre comércio de aeronaves civis da Organização Mundial do Comércio. Como a gente estava já conversando, não é uma situação muito comum dentro da Câmara dos Deputados, do Congresso, sessão durante todos esses dias. Mas isso tem a ver com a PEC que quer reduzir, que quer acabar com essa escala de trabalho conhecida como 6x1, com 6 dias corridos de trabalho e apenas um de descanso. Isso porque o texto que trata do fim dessa escala de trabalho está tramitando como uma proposta de emenda à Constituição, as famosas PECs. E as PECs também tramitam em comissões especiais. E existe um prazo regimental, por força aí do regimento da Câmara dos Deputados, tem um prazo de 10 sessões do plenário para que os parlamentares da casa apresentem emendas a essas PECs. Ou seja, essa proposta de emenda à Constituição já está tramitando oficialmente desde a semana passada, depois de ter passado pela Constituição, pela Comissão de Constituição e Justiça e ter a comissão especial sendo instalada na última quarta-feira. Abre-se esse prazo, então 5 dias desse prazo de sessão plenária já estão marcados para essa semana, para dar celeridade dentro da Câmara dos Deputados. Isso é algo bem comum, não só por essa questão do trabalho no Congresso Nacional, mas por ver a Câmara dos Deputados empenhada, ou pelo menos a presidência empenhada, em uma pauta que é de claro apoio governista. Essa proposta de emenda à Constituição, lembramos, ela é uma mistura de outras duas PECs e ambas vindo de parlamentares da base do governo. Uma delas a deputada Érica Hilton, de São Paulo, do pessoal de São Paulo, e outra que prevaleceu, que tem a maior parte do texto, do deputado Reginaldo Lopes, do PT de Minas Gerais. Essa tem sido uma pauta cara para a presidência de Hugo Mota. Também tem algumas questões eleitorais, algumas situações de aproximação com o governo federal, pensando já nas eleições na Paraíba, estamos falando de um deputado paraibano, do Republicanos daquele estado, então tem essa questão também da aproximação. No dia do trabalho, Hugo Mota foi à internet, foi às redes sociais, para dizer que iria se empenhar em aprovar essa PEC na Câmara dos Deputados, ainda durante o mês de maio, que é lembrado como o mês do trabalhador. Existe essa boa vontade, um tanto quanto incomum nesse momento, no Congresso Nacional com o governo federal. E a tendência é que, mesmo com algumas alas indo contra essa ideia da PEC, do fim da escala 6x1, e indo contra uma proposta que pode favorecer eleitoralmente o governo, a tendência é que ela seja aprovada na comissão especial, quer dizer, a comissão especial é com certeza, mas no plenário, quando ela for ao julgo do pleno dos 503 deputados. A partir daí, quando isso acontecer, ela será enviada para o Senado Federal. E aí a questão é completamente nebulosa, meus amigos. Vimos na semana passada derrotas históricas para o governo federal, aquelas alianças que pareciam consolidadas caíram por terra. Então vamos ver como é que vai ser os próximos passos, como serão os próximos passos. Vamos ver se tudo vai andar do jeito que está propondo agora o presidente da Câmara dos Deputados, que tudo vai ser aprovado tranquilamente, que essas 10 sessões vão ajudar a dar celeridade. Vamos ver se isso de fato vai acontecer e quando e se acontecer, como é que o Senado Federal vai reagir. Vamos esperar, mas o fato é que deve chover aqui em Brasília com essas 5 sessões plenárias essa semana.
0: Deve chover, o Rafa. Projetando esse cenário aí pro Senado, caso esse calendário do Hugo Mota prospere, seria um jogo de ganha-ganha pro governo Lula, se pensarmos no ano eleitoral. Em que sentido? Se aprovar o projeto da mudança da escala 6x1, capitaliza, por óbvio, politicamente o feito, certo? Um feito importante, com ninguém fazendo conta ainda, certo? Nem sei se em algum momento farão. Mas, sem dúvida nenhuma, algo que alimenta de esperança o eleitorado, certo? É uma mudança estrutural importante. Daí porque tem de ser via emenda à Constituição. Então, no Senado, já tendo passado pela Câmara, aprovou, capitaliza. Agora, suponhamos, eu nem acredito exatamente que o Davi Alcolumbre compre essa briga no ano eleitoral, essa específica, mas suponhamos que o Senado arme resistências ao projeto da redução da jornada de trabalho. Ganha Lula também no ano eleitoral. Aí sim você tem a chance não ficcional, material, de confrontar o parlamento, inimigo do povo, e se apresentar como o antissistema, aquele que tenta fazer avanços para o bem da população e não consegue. Então, o andamento desse projeto é importante para o governo Lula nessas duas dimensões. E talvez, do ponto de vista político-eleitoral, a dificuldade em aprovar o projeto seja ainda melhor em termos de benefícios para a Constituição desse discurso. Vamos acompanhar. Obrigado, Rafael Procópio.
2: Bom, enquanto o governo tenta avançar com a pauta aí do 6x1 lá no Congresso, também discute com partidos da base como judicializar a derrubada do veto ao projeto da dosimetria. Dessas derrotas aí que o Rafa estava citando, uma foi justamente a derrubada do veto na sessão do Congresso Nacional, que permite a redução de penas de condenados pelo 8 de janeiro, e o ex-presidente Jair Bolsonaro, que está preso, agora em prisão domiciliar, também se beneficia. A principal linha de questionamento do governo na Justiça será o argumento de que crimes contra o Estado Democrático de Direito não podem, pela Constituição, ser objeto de graça, indulto ou anistia, portanto, não podem ter as penas reduzidas. A decisão é que não deve ser o governo a entrar com as ações, e sim os partidos da base, judicializando essa questão. A exclusão do trecho sobre progressão de pena de chefes de organizações criminosas, que foi feita pelo presidente do Senado, Davi Alcolumbre, logo antes da votação, é considerada não convencional, mas não deve ser o foco principal da ação. Não é a primeira vez que a gente vê presidente do Senado, no caso ali presidindo o Congresso, Andreasa Michele, fatiando decisões para aprovar o que lhes convém. O impeachment está aí para contar essa história, né? Tudo tem um acordo. Então essa era uma grande crítica que tinha em relação ao projeto de lei da dosimetria, mas o Davi Alcolumbre deu uma alcolumbrada lá para não permitir a ampliação do escopo aí de quem pode se beneficiar com o projeto.
0: Essa história aí, essa passagem é curiosa, né? Primeiro porque nessa crise toda do Messias aí, se colocou a questão da dosimetria desse projeto de lei, que é o projeto de redução de pena para Bolsonaro, certo? Que beneficia outras pessoas. Se colocou isso aí no acordo, certo? Como se no acordo pela rejeição de Messias estivessem a condenação da CPI do Master, que já estava condenada bem antes, e também a derrubada do veto do presidente Lula a esse projeto. Isso é farsa, gente. Desde que foi aprovado no Congresso o projeto de lei da dosimetria, se sabia que, sendo um projeto originário do parlamento, que caso Lula o vetasse, desde lá de trás, já se sabia, até mesmo na forma de um teatro. O parlamento aprova, Lula faz seu papel, veta, e o parlamento derruba o veto e reconstitui o projeto original. Todo mundo sabia que isso aconteceria. E aí, de repente, não. De repente tem uma inversão até nos tempos, uma mudança, uma perversão do tempo, para criar algo que já era dado como parte de uma negociação desse esquema todo que a gente está tratando aqui. Eu estou dizendo isso porque todo mundo já sabia que esse veto seria derrubado, se está instrumentalizando a derrubada de veto como elemento constitutivo do Lula antissistema. É engraçado, porque o Lula antissistema vai usar a base aliada para recorrer ao sistema, certo? O Lula antissistema, que teve o seu veto derrubado e que, em função do arranjo lá para a rejeição de Messias, está dizendo, inclusive, que Alexandre de Moraes estaria numa armação com Flávio Bolsonaro, a união entre Flávio Bolsonaro e Alexandre de Moraes, essa história, eles estariam lá nesse troço todo. Agora, quando o bicho aperta, o governo antissistema usa os seus satélites para pedir ajuda ao sistema. Para pedir ajuda a quem? A terceira casa legislativa. Ou é uma coisa ou outra. Messias vinha para robustecer a terceira casa legislativa, a bancada governista no Supremo. Que manobras como essa comprovam? Apertou, foi derrotado, recorre ao Supremo. Com chances de ter bons resultados, porque tem maioria, a bancada é majoritária lá. Inclusive com o Xandão. Certo? Então, tem essas incoerências aí que a gente precisa apontar.
3: É, e falando em ex-presidente Jair Bolsonaro, ele teve alta hoje do hospital DF Star em Brasília, cerca de 3 dias após uma cirurgia no ombro direito, e volta para a prisão domiciliar. O procedimento autorizado pelo ministro do STF, Alexandre de Moraes, reparou músculos e tendões do ombro direito, uma região que passou a apresentar dores persistentes depois de uma queda na superintendência da Polícia Federal, onde Bolsonaro estava preso. Ele ainda vai precisar passar por reabilitação com fisioterapia, ainda não está definido se esse tratamento vai ser feito em casa ou em outro ambiente. O ex-presidente cumpre pena de 27 anos e 3 meses por tentativa de golpe de Estado, com a prisão domiciliar, então, que foi concedida no final de março no caráter humanitário e será reavaliada pelo ministro Alexandre de Moraes agora no mês de junho.
0: Atenção especial a isso aqui. As coisas vão sendo normalizadas entre nós, né? Então isso aqui vai passando como normal, que deve ser normal mesmo. Lá, no Supremo, não havendo mais fronteiras entre Supremo Tribunal Federal e Procuradoria-Geral da República, tudo a mesma coisa, coisas assim vão sendo normais. Não é normal. O ministro Gilmar Mendes pressionando o Procurador-Geral da República, Paulo Gonet, seu ex-sócio, certo? A incluir o ex-governador e pré-candidato à presidência da República, Romeu Zema, no inquérito das fake news. No entanto, enfrenta resistências na cúpula da Procuradoria-Geral da República. O senhor Paulo Gonet costuma atender aos ministros de quem é próximo. Inclusive a turma do Clube do Uísque do Vorcaro, certo? Eles estavam lá. Gonet, Alexandre de Moraes, Dias Toffoli, Gilmar Mendes não. Mas ex-sócio de Paulo Gonet. São essas relações que se vão constituindo e que certamente fazem pressão. Segundo o blog da Malu Gaspar no Globo, Gonet vem sendo aconselhado por integrantes da própria equipe a não atender o pedido e deixar o assunto morrer. Deixa quieto, Gonet, dessa vez não. Pra que trazer esse problema? Isso é insustentável. É o que eles devem estar dizendo. Por quê? Que isso iria para o inquérito das fake news, o que vocês comunicam? Mais uma vez, não é nenhuma originalidade. O que comunicam usando esse inquérito há 7 anos dessa maneira para intimidar como instrumento de controle no ano eleitoral? Quer processar o cara por crime contra a honra? Vá ao foro adequado. Não, tem que ser no Supremo, no inquérito xandônico, para manter o controle. Inclusive por causa da celeridade histórica, em casos assim, da PGR do Paulo Gonet, que enfrenta resistências. A maioria dos subprocuradores gerais avalia que o inquérito das fake news já deveria ter sido encerrado há muito tempo, gente. O inquérito viciado desde o início. E não pode se transformar em algo... Isso aqui eu acho engraçado. Já é permanente, gente boa. Não pode se transformar em algo permanente onde qualquer crítica ao Supremo seja incluída como fato para investigação. Tá tarde para esse tipo de reação, avaliação. Embora nunca seja exatamente tarde. Se pode evitar que um troço fique continuamente, um inquérito infinito e onipresente. A coluna da Malu Gaspar, o integrante da cúpula da PGR, resumiu o impasse com o seguinte questionamento. Gonet vai ser mais... Essa é uma pergunta que eu não vou responder, tá? Essa é uma pergunta provocação. Eu não vou responder. Gonet vai ser mais leal ao Gilmar ou à Constituição?
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6: A rodada no fim de semana no futebol europeu coloca ainda mais dúvidas na cabeça de Carlo Ancelotti na definição da convocação para a seleção brasileira. Chamados da última lista para amistosos contra a França e Croácia, Igor Thiago, Rayan e Endrick foram as redes nas partidas de Brentford, Bournemouth e Lyon, respectivamente. No sábado, de pênalti, o ex-cruzeiro marcou na vitória do time dele por 3-0. Já ontem foi a vez do cria do Vasco deixar o dele com a bola rolando, em mais um triunfo conquistado por 3-0. Também neste domingo, o ex-Palmeiras fez o último na vitória do time francês por 4-2. Na temporada, Igor Thiago soma 25 gols em 37 jogos. Rayan tem 4 tentos em 12 partidas e Endrick marcou 8 vezes em 16 compromissos. O trio ainda briga pelas poucas vagas abertas na lista de Carlo Ancelotti. A convocação final será anunciada no dia 18 de maio.

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1: E seguimos por aqui também para você que está ligado nos 96,9 da Band News FM, também nas nossas plataformas digitais. A Débora Mendonça está de olho no trânsito. E atualiza pra gente a situação da Marginal do Tietê, Débora.
2: Michele, atualiza a Marginal do Tietê agora com dois blocos ruins no sentido rodovia Ayrton Senna. Ainda do início, no Cebolão até a ponte do Piquiri, com todas as pistas difíceis. E adiante, a partir da ponte do Limão, começa a parada expressa. A partir da ponte da Casa Verde, Expresso e Central vão assim até a Vila Guilherme. Vão com muita lentidão. A pista local segue sendo uma boa alternativa. 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
2: Ligação leste-oeste boa no sentido Lapa e com trânsito mais intenso no sentido centro. Tem paradas já entre a 9 de julho e a 23 de maio, ainda que não seja um congestionamento, é a alça ali a partir da Bela Vista. E adiante também na pista principal, o viaduto Glicério, tem lentidão, da região da Liberdade até a Avenida do Estado. Esse trecho tem pista local, que inclusive dá acesso a Estado também no sentido Zona Norte, além da própria Radial Leste. Essa pista local é a melhor opção. 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

0: Agora 3 horas e 25 minutos, seguimos juntos aqui de olho também em outros assuntos que movimentam a nossa cidade, a nossa região. Já está preso o acusado de invadir uma casa, estuprar e asfixiar, ou melhor, matar asfixiada, né, uma mulher na Grande São Paulo. A Luana Pereira tem as informações a respeito desse caso.
1: A Polícia Civil prende um homem suspeito de estuprar e assassinar uma mulher asfixiada com um travesseiro na Grande São Paulo. O agressor, identificado como Manuel Ferreira da Silva Viana, de 34 anos, morava a 3 casas de distância da vítima em Guarulhos e teria invadido a residência dela. Ele foi preso ontem, enquanto trabalhava em um restaurante no centro da cidade. Durante o interrogatório, o agressor confessou o crime contra Marli Batista Pimenta, de 63 anos. A ocorrência foi registrada como estupro e feminicídio no primeiro DP de Guarulhos.
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0: Ah, muito bom. Várias mensagens aqui, os ouvintes contando as histórias deles, a relação deles com rádio, com a Band News FM. Muito legal. E aí, olha que bacana, teve um ouvinte aqui. Deixa eu achar. Ah, achei. É o Antônio. Antônio falando: eu vou ser sincero, é a primeira vez que eu estou ouvindo essa rádio. Espetacular. E quero concorrer a uma vaga também à corrida no dia 17 de maio. Onde eu me inscrevo? É o Antônio Lino, de Itaquera, na Zona Leste. Que beleza, né? É sempre legal também quando a gente... É muito legal essa relação longa nossa com os ouvintes. Mas também, ó, novos ouvintes são sempre bem-vindos. Então tá aqui o Antônio. Entra lá no nosso Instagram, @ Band News São Paulo. Tem um post fixado, então segue a Band News, comenta nesse post, inclusive marca a pessoa que você quer levar na corrida. E no final dessa semana a gente vai sortear, então, 10 pares de ingressos para 10 ouvintes que vão poder levar um acompanhante para participar da APAS Run no dia 17 de maio. 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Anota aí esse programa que vai ser muito legal, com muitos convidados, além, obviamente, do pessoal aqui da nossa equipe. E seguimos aqui com a temperatura elevada na máxima de hoje, entre 26 e 27 graus, com aquela possibilidade de pancadas isoladas de chuva, mas pelo que eu tô acompanhando, não chove ainda, pelo menos não, segundo relatos aqui dos nossos ouvintes e das nossas câmeras que a gente consegue observar. Então, se a situação é diferente aí na sua área, manda mensagem também e participa com a gente.
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5: Hoje é de Carole aqui no Hoje Pode, veio da Neuzinha. Gente, Neuzinha, ela me dá várias dicas. Acho que eu já falei dela aqui. Ela falou: Carole, você já fez molho de tomate assado? Eu acho até que eu já devo ter passado aqui, mas como a gente fala muito, aqui às vezes esquece. Vamos lembrar que é super legal. E ó, não só no forno, hein? Neuzinha, se você estiver me ouvindo, dá pra fazer na air fryer, que é mais fácil ainda. Então, o segredo é tomate bem maduro e firme. Quando a gente vai escolher o tomate pra fazer molho, ele tem que estar vermelhinho na sua integridade. Sabe aonde tem ali o olhinho do tomate? Até ali, tem que estar bem vermelhinho. Então escolha muito bem os seus tomates, corte em pedaços grandes, não precisa tirar miolo, semente, nada. Aí você vai colocar para cada 4, 5 tomates, meia cebola, porque é molho de tomate, né? Então é só um pouquinho. Meia cebola para cada 5 tomates, uns 4, 5 dentes de alho, só descascado, a cebola também só cortada grosseiramente. Pode colocar orégano, se você tiver um manjericão fresco, coloca também. Azeite, sal, pimenta do reino, umas 4 rodelinhas de cenoura, assim, pra dar aquela quebradinha na acidez. E leva pro forno ou pra air fryer, no forno alto, pra ele dourar. Quando o tomate estiver bem dourado, você vai ver que a cebola também doura, é uma delícia. Nossa, eu queria agora. Me encheu a boca de água. Quando já tiver tudo bem douradão, você tira do forno e bate. Pode ser no liquidificador, pode ser no processador e pode até passar na peneira, se você quiser. Vira um molho delícia. Aí quando você for servir, você bota mais um fiozinho de azeite. Fica incrível. E ó, também, se você pegar esses mesmos tomates que você assou e não quiser molho, você faz o mesmo processo. Alonga com água ou caldo de vegetais e vira uma sopa. Olha só. E se você quiser, você pode falar comigo pelo e-mail hojepode@bandnewsfm.com.br ou pelas redes sociais no @carolecrema. Pode pedir receita, dica, fala comigo, eu vou adorar.

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4: Três horas 3:33. O presidente do Tribunal Superior do Trabalho, Luiz Felipe Vieira de Melo Filho, divide juízes em azuis e vermelhos durante um discurso feito num congresso da magistratura aqui em Brasília. E isso provocou uma grande repercussão nas redes sociais. A gente já tem até uma... A gente vai trazer a fala dele aqui, mas uma repercussão, porque hoje ele se pronunciou sobre isso no tribunal, mas a gente já chega lá. A gente vai ouvir agora o trecho do discurso. Ele se inclui entre os vermelhos e afirma que esse grupo tem causa, não interesse, e que os azuis que se incomodem.
5: Eu diria que não tem azul ou vermelho. Tem quem tem interesse e tem quem tem causa. Nós, vermelhos, temos causa. Não temos interesse. E que fique bem claro isso, para quem fica divulgando isso aqui no país. Nós temos uma causa. E eles que se incomodem com a nossa causa, porque nós vamos estar lá lutando o tempo todo na defesa da nossa instituição, porque as pessoas vulneráveis desse país precisam de nós. E a Constituição nos dá o poder para isso. Então, não tenho preocupação com os azuis, mas com os vermelhos. Muito obrigado a todos.
4: O contexto da fala era uma defesa da Justiça do Trabalho contra críticas que ela seria um empecilho ao desenvolvimento, mas o trecho final foi interpretado nas redes como uma referência à polarização política entre governo e oposição. Ele reclamou disso hoje na sessão, falou que... Tanto é que é aquela velha história do tirar de contexto, mas ele disse... Não é que tirou de contexto e não foi isso que eu disse, mas... Ele queria que todo mundo ouvisse o discurso inteiro, tanto que ele disponibilizou, e ele fala isso na sessão, o discurso todo dele para entender esse final. Afirmou na sessão de hoje que não é um juiz parcial, falou que tem 40 anos como magistrado, que sempre decidiu com técnica, que ele acredita que a virtude dele é essa, que ele encontrou sentido na vida na Justiça do Trabalho, e falou que a expressão azuis e vermelhos foi criada pelo vice-presidente do TST, Ives Gandra, durante um curso pago para ensinar advogados a litigar na corte. Ele até disse que conversou com o Ives Gandra sobre esse assunto, e aí até, Andreasa, mandou um recado para o Senado Federal. Ele falou, olha, eu sempre fui honesto, nunca agi por outras formas, diferente do que eu vi recentemente lá no Senado Federal, obviamente fazendo uma alusão à rejeição, né, de um indicado ao Supremo Tribunal Federal. Enfim, está dada aí a discussão, acabou viralizando nas redes a fala do presidente do TST.
6: Só não ficou, ele sendo vermelho, certo? Não ficou muito claro para mim quem seriam a quem ele se refere. Portanto, os azuis. Eles são um outro grupo dentro do TST, né? Eu entendi que haveria dois grupos, os azuis e os vermelhos, e ele estaria entre os vermelhos, e os azuis seriam ruins. Eu fiquei preocupado, a minha grande preocupação é essa, assim, a ideia de que tem grupos e tem o virtuoso, que seria o dele, obviamente, em um grupo que não seria tão bom, que seria o azul. O azul deve achar que o vermelho não é tão bom. É, me preocupou isso, Ivan Brandão. É, você entendeu a que ele se referia? Era isso mesmo? O eles? Era esses juízes azuis? Os Smurfs, talvez?
4: É, eu nem entendi isso como, na hora que eu ouvi, que são grupos de juízes, né? Mas que são grupos que veem na Justiça do Trabalho uma certa, um certo peso, inclusive financeiro, né? De atrapalhar o desenvolvimento.
7: Ah, mas eu entendi que são os juízes, sim, que ele falou, pelo que ele falou. Então é que ele fala, e aí no sentido de falar que sim, os vermelhos são melhores do que os azuis, a partir do momento que você fala que os vermelhos têm causas e os azuis têm interesses, como se não estivessem pensando na coletividade... É.

0: média. Qualquer justiça, sobretudo a justiça do trabalho, né?
1: Foi bem no finzinho da fala dele, porque ele cita, inclusive, né, porque ele, de novo, né, nesse contexto de que de uma defesa da justiça do trabalho, de que ela seria um empecilho ao desenvolvimento, ele cita hoje na fala dele. Coisas como... Porque se cobra muito, né? Por exemplo, os advogados cobram muito pelas causas na justiça trabalhista. Mas e quem não pode pagar o advogado? Ele fala sobre essa preocupação. Mas aí lá no final, quando ele vai falar da própria biografia, ele fala isso, né? Eu separei a frase certinha aqui que ele diz na sessão. Não sou melhor do que ninguém, mas sou honesto, sou transparente. Eu não ajo por outras vias, como infelizmente vi o Senado fazer recentemente. Foi bem no finzinho da exposição dele, ele fala isso, mas na sessão de hoje, não nesse evento. Ele falou isso no tribunal.
0: Bom, e falando em
2: tudo Senado, bem, ó, tudo bem. Ele tem todo o direito de falar isso. A gente pode achar excessivo o juiz fazendo considerações de natureza política. Ele tem todo o direito de falar isso e as pessoas têm todo o direito de achar uma bobagem o que ele falou e tem todo o direito de achar também que o TST não deveria existir. Cada um tem tá no escopo do debate público e vamos que vamos.
0: Bom, e falando em Senado, a decisão do Senado da semana passada, agora a gente vai acompanhar a próxima temporada de Messias, o futuro de Messias. Advogado-geral da União, Jorge Messias, retorna de férias hoje, não teve aí uma agenda pública definida e aguarda uma conversa com o presidente Lula para decidir sobre o futuro dele no governo. Depois de ser rejeitado por aquela vaga no Supremo por 42 votos a 34, ele manifestou ao presidente Lula a intenção de deixar o cargo, mas o presidente pediu que ele evitasse uma decisão precipitada, tirasse alguns dias para descansar. Uma das alternativas em análise no Palácio do Planalto é transferir o pernambucano para o comando do Ministério da Justiça. Seria uma tentativa de compensar politicamente a derrota sofrida no Senado. Auxiliares de Lula defendem que a permanência de Messias na AGU ajudaria a reforçar a confiança política depois dessa derrota, só que interlocutores dizem que o ministro está inclinado a deixar a função. Então é algo que veremos aí nos próximos dias.
2: Porque se ele fica na AGU, ele vai ter de despachar, deliberar com o ministro do Supremo e alguns daqueles que ele considera haver trabalhado contra ele, certo? Ele vai ter de tratar de assuntos com o Flávio Dino, que parece não querer ser contra a candidatura dele, a indicação dele, idem Alexandre de Moraes. Então tem esse problema, teria esse inconveniente. Agora, só uma coisa. Se ele permanecer com esse sangue nos olhos que ele está, apontando traidores, conspiradores contra si permanentemente, considerando pouco a própria incompetência do governo para mapear o cenário e considerar a realidade que se apresentava, se ele continuar assim, eu só quero lembrar para os adversários do Messias, ou os novos adversários do Messias, que uma vez ministro da Justiça, ele é o, hierarquicamente, chefe da Polícia Federal, tá? Muito bem, vamos falar de todo mundo no Rio, menos eu que viajei. Eu prometi que ia no show e não fui, tá?
0: Ah, não acredito, eu ia te perguntar, e aí, qual a sua resenha do show da Shakira?
2: Eu estava tudo preparado, mas eu fui convocado para uma missão fantástica no mato. No mato mesmo, e não resisti e fui embora. Mas enfim, Beyoncé, Rihanna, Bruno Mars ou Coldplay? Após o show de Shakira, carioca já especula o nome da próxima atração do Todo Mundo no Rio. Eu vou lançar aqui mais uma vez, em nome do meu amigo Cristiano Pinho, ele estava certo o tempo todo, aquele que seria o maior show, Justin Bieber. E aí, Fernanda Caldas, o que você nos conta?
3: Olha, ninguém tá querendo isso não, porque o pedido que fizeram pro prefeito aqui do Rio é de que só venham mulheres. Divas pop, isso aí, pra todo ano. Tá. Então tem agora essa campanha forte.
2: Deixa eu fazer uma observação aqui. Deixa eu fazer uma observação. Eu não quero problema mais. Eu não sabia que tinha essa campanha. Eu retiro o que eu disse. Inclusive porque o Justin é caríssimo, tá? Caríssimo. Nem tem dinheiro pra isso. Então eu retiro o que eu disse, tá bom? Eu não sabia que tinha essa coisa só das divas. Mas você também botou... Aqui no texto tá o Bruno Mars e o Coldplay.
3: Então, pois é. Tem o pedido, tem essa campanha de pessoas que querem que continue nessa linha de divas pop... Mas tem as pessoas que querem ver quem elas gostam. Então tem pedido de tudo que é lado. E esses foram os nomes mais especulados para essa edição de agora. Então a expectativa é de que a prefeitura ainda se mantenha na mesma linha, tentando aí alguns desses nomes já pro ano que vem, porque a gente sabe que o todo mundo.

0: No Rio tá já confirmado até 2028, então ainda tem edição de 2027, 2028, para a gente ter aqui no Rio de Janeiro. Esses são os nomes mais cotados. Já tivemos Madonna, Lady Gaga, a Shakira, que teve o segundo maior público, o menor por enquanto, segundo o número que é fechado pela Rio Tour.
1: Como é que
0: Foi.
1: conta isso,
0: Pois é,
1: gente?
0: muita gente. Era um mar de gente.
1: Não tem,
0: Só
1: esses números
0: você via na
1: chutados.
0: pessoa. Mas todo mundo elogiou o evento desse ano, porque disseram que foi muito organizado a volta para casa, não teve tanta dificuldade no metrô, como foi relatado ano passado no show da Lady Gaga. As filas foram mais organizadas, recebeu uma pulseira quando você entrava no metrô para já fazer a volta e não precisar passar
1: Se vai
0: novamente.
1: aprendendo, né,
0: Pois
1: Fernanda?
0: é, vai melhorando. Então, todo mundo que compareceu gostou muito.
1: Você foi, Fernanda?
0: Eu não fui, confesso que eu não gosto de multidão.
1: Certo.
0: Então,
1: Só no Maracanã, né, Fernanda?
0: mas aí é um outro tipo de multidão. Aí eu não fui, mas acompanhei pela televisão, showzaço, com presenças muito legais de cantores também brasileiros, ela cantando em português. Então foi muito maneiro, juntou de fato ali com a população que foi assistir ela, todo mundo muito feliz.
1: Sabe por quê, pessoal, eu falei do Justin Bieber? Eu não sou fã, não, e conheço pouquíssimo. Mas a minha mulher me mostrou nesse fim de semana o show que ele fez agora recentemente num desses festivais internacionais. Qual é o nome? Coachella?
0: Coachella.
1: Isso aí. Esse aí. É um negócio genial o que esse cara fez. Assim, eu fiquei um pouco fã. Porque não tem estrutura nenhuma. É ele com computador e ele operando e cantando. Negócio lotado. Eu mudei de opinião. É um grande artista, tá? Justin
0: E
1: Bieber.
0: traria um público bem grande.
1: Sim, mas deve ser também caríssimo. Vamos ver.

0: Agora 3h46, temos mais informação do trânsito.
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0: Fala, Débora Mendonça.
2: Avenida Salim Faramaluf, no sentido marginal do Tietê, com lentidão de 1,5 km até a Abel Ferreira. Esse trecho inicial da Salim, que vem logo depois dos viadutos, é melhor se percorrido por paralelas, como a Rua Pirajá ou a Avenida Sapopemba. Adiante dá para encarar até pertinho do radar, aquele que vem já depois da Abel Ferreira, e a partir dali até a Celso Garcia, as duas pistas estão difíceis. No sentido Vila Prudente, do cemitério da Quarta Parada até a Abel Ferreira, essa lentidão acentuada, pegando quase que sempre a pista expressa, pista local, agora a melhor opção. 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
0: Agora 3 horas e 47 minutos. Olha, há mais de uma semana, motoristas que trabalham com Uber estão com dificuldades para sacar o dinheiro recebido nas contas ou nas corridas feitas na Uber Conta. A plataforma é operada pelo Banco Digio do Bradesco. No dia 26 do mês passado, ouvintes já registravam um problema aqui no ar. Depois de restabelecido, o serviço voltou a ter instabilidade na quinta passada e durou aí menos de 3 dias. A Uber Conta é uma das possibilidades de recebimento e saque para os motoristas. São duas opções e a maioria prefere a Uber Conta pela rapidez no recebimento do dinheiro, como é o caso aqui do nosso ouvinte, Vinícius Vale.
4: Ou você demora 3 dias para receber as corridas, certo? Ou você recebe na hora nesse banco que é o Digio, que é junto com a Uber, né? Conta Uber que chama. Aí a gente paga por mês R$ 9,85 para ter esse serviço no Banco Digio. Só que tem 5 dias que tá bloqueado os Pix, entendeu? O pessoal que tem valores altos tá bloqueado, não tá conseguindo sacar, fazer o Pix.
0: É, situação difícil, né? Para quem depende desse valor para continuar trabalhando. Na semana passada, a Uber disse que foi notificada pelo Banco Digio de uma nova instabilidade técnica que afetava temporariamente as transferências via Pix na Uber Conta. Uma reclamação tem sido constante entre os motoristas, eles não conseguem contato com a empresa facilmente e aí ficam com esses problemas, né? A gente procurou, inclusive, a Uber, aguarda uma resposta, tem vários relatos de ouvintes a respeito disso. Chegaram aqui na nossa central, no SP Entre Nós, a gente traz mais informações e mais depoimentos aí de pessoas que estão com muita dificuldade para fazer esse saque. 3h49.
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5: De conversar com o Felipe Killing na Holanda, Killing. Na Holanda tem muita coisa que é liberada, hein? Mas fazer propaganda de carne em local público agora tá proibido. Conta essa história aí.
6: Você, Andreasa, Mia, todos que nos acompanham, Amsterdã se tornou a primeira capital no mundo a proibir o anúncio de carne vermelha e combustíveis fósseis em locais públicos. Isso vale desde a última sexta-feira. Então, se você está no ponto de ônibus, não tem mais nenhuma propaganda de hambúrguer, de viagem de avião, não tem propaganda de carro a combustão elétrico, tudo bem, porque a prefeitura decidiu acabar com esses anúncios, afirmando que são anúncios que fazem mal ao meio ambiente, produtos que fazem mal ao meio ambiente, e, portanto, eles não querem que isso seja feito em local público. Aí muita gente se pergunta, poxa, mas não é Amsterdã a cidade onde é possível comprar maconha em coffee shop, cogumelos alucinógenos, onde a prostituição é liberada, por que que isso não pode? A prefeita da cidade, ela afirma que foi eleita, ela vem de um partido da esquerda, Grow e Links, com uma plataforma pró-meio ambiente, e afirma que carne vermelha e combustíveis fósseis fazem mal ao meio ambiente e, portanto, ela não vai permitir que em locais públicos tenha esse tipo de anúncio. Então é metrô, o tram, né, que é aquele trem por superfície, estações de trem. Só que muita gente questiona se isso de fato vai ter algum impacto na vida das pessoas. Porque, por exemplo, muita gente afirma que quando você está lá esperando o seu ônibus em Amsterdã, você está no celular. E no celular você ainda pode ter esse tipo de propaganda, mas a cidade resolveu adotar essa medida.
7: Bora acompanhar, se vai ser tendência em outras partes também. Valeu, Killing. Obrigada por hoje. Até quarta.
6: Valeu, até mais.
8: Beijo.
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7: Mais informação do trânsito, Débora Mendonça com a gente, falando de onde, hein, Débora?
8: Avenida Rebouças, sentido marginal, com lentidão desde Oscar Freire até o túnel Fernando Vieira de Melo. Já no sentido da Paulista, melhor que de hábito para esse horário, mas com lentidão de 200 metros antes da Rebouças até a Rua Oscar Freire. Caminho melhor pelo corredor Cidade Jardim no sentido centro, esse caminho também pesado no sentido da marginal. Vale já evitar o trecho da Avenida Europa até a aproximação a Brigadeiro Faria Lima. Depois disso, ali já no túnel o caminho funciona, valendo também a ponte Cidade Jardim. 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
7: E olha, o Vanderlei, nosso ouvinte, falando, olha, Michelle, aqui já está normalizado, eu consegui fazer o Pix pelo Banco Digio, também já recebi diretamente da Uber, só que tem ouvinte que ainda está com problema, viu? Outros escreveram para cá, o Sérgio, por exemplo, falando, gente... Ah, não, aqui esse ouvinte também tá falando que tá conseguindo fazer. O Vanderlei falando direto, o Pix direto da Uber desde sexta. Mas hoje a gente recebeu essas mensagens, inclusive, que a gente trouxe hoje, eram de pessoas que ainda hoje estavam com dificuldades. Aí teve um outro ouvinte aqui falando que tá com problemas. O Paulo mandou pra cá falando que não tá conseguindo ainda. É, outros ouvintes, inclusive, da 99 também, se eu não me engano, também mandando mensagem por aqui. A gente vai seguir acompanhando esse assunto para quem tá com dificuldade, né, para tentar normalizar e conseguir falar, e aquelas pessoas que estão conseguindo, os ouvintes que estão mandando mensagem aqui, o Edu falando que conseguiu, acabei de fazer, conseguiu hoje. Valeu, Edu.
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10: O Corinthians, que faz uma brilhante campanha na Libertadores com 100% de aproveitamento, foi mal de novo ontem no Brasileirão e foi derrotado pelo Mirassol por 2-1 em Mirassol. O Corinthians faz uma péssima campanha no Campeonato Brasileiro. Timão teve dificuldades para criar jogadas no campo de ataque e voltou a sofrer no setor de criação. Corinthians embalado na temporada com 7 jogos sem perder e sem sofrer gols sob o comando de Fernando Diniz. E com a derrota de ontem, o Timão voltou à zona de rebaixamento do Brasileirão, com apenas 3 vitórias, 6 empates e 5 derrotas. Em 14 rodadas da competição. Corinthians volta a jogar na próxima quarta-feira às 21h30 contra o Santa Fé em Bogotá, na Colômbia, pela quarta rodada da fase de grupos da Libertadores. E se vencer a partida, avança para as oitavas de final da competição. O Timão é o líder do Grupo E da Libertadores com 9 pontos, com vitórias contra o Platense da Argentina, Santa Fé da Colômbia e o Peñarol do Uruguai. O Corinthians volta a jogar pelo Campeonato Brasileiro contra o São Paulo no próximo domingo às 18h30 na Neoquímica Arena. Dito tudo isso, eu diria, eu quero é mais.
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8: No Rodonel, lentidão na pista interna. Tem obras acontecendo na altura da represa Guarapiranga, pontos de parada do 48,5 ao 46. A pista externa do Rodonel vai bem em toda a extensão. 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

0: Tropa da Mina, Arlindo Cruz, Sombrinha e Almir Neto. Meu Deus, que time. Só pra contrariar da antiga. Só pra contrariar. Esse programa é só pra contrariar, né, minha gente? Um beijo.
1: É, de vez em quando. Beijo, gente. Boa semana pra todo mundo aí. Vamos nessa. Até amanhã. Valeu.
2: Beijo, beijo, beijo.

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2: Olá, boa tarde para você. Pode chegar, que você já tá entre nós. Seguimos juntos pelas próximas duas horas com muita informação ao vivo aqui de dentro do estúdio da Rádio Band News FM. Na primeira hora, falando para o Brasil inteirinho com as notícias do nosso país e do mundo. Na segunda hora, conectados com o público de São Paulo. Mas se você está assistindo a gente pela nossa live no YouTube, vamos seguir juntos até às 6 em ponto. Hoje, Renan Suquevicius curtindo uma folga merecida. Comigo, Isabela Mota. Boa tarde, Isabela. Primeira vez juntas no
3: estreia
2: ar.
3: Estreia ainda essa dupla. Oi, Adriana Araújo. Boa tarde para você, para o nosso ouvinte que está acompanhando a gente. Vamos juntas, então, nesse time do Entre Nós de hoje feminino.
2: É isso. Mande para cá a sua mensagem, sua informação, sua opinião. A gente vai ficar de olho no WhatsApp da rádio, tentando sempre colocar a sua participação aqui no ar, porque o Entre Nós só existe se for feito com a sua participação. 11-999-592...
3: Sim. Olha, tô ligada.
2: É isso, participe aqui com a gente. A gente começa a semana juntos, mais uma vez, tentando aí levantar o astral. Mas, infelizmente, o principal destaque de hoje é uma notícia triste da minha terrinha, Belo Horizonte. Daqui a pouquinho a gente vai acionar a nossa reportagem com as informações do acidente que matou duas pessoas, piloto e copiloto de uma aeronave de pequeno porte que decolou lá do aeroporto da Pampulha, que é um aeroporto central em Belo Horizonte, que é usado justamente para voos com aeronaves de porte menor. E esse avião, infelizmente, ao decolar, apresentou problemas imediatamente, não conseguiu ganhar altitude e acabou batendo num prédio. Poderia ser uma tragédia muito maior se tivesse atingido uma área do prédio em que as pessoas estivessem lá. Acabou atingindo o vão da escadaria do prédio. Então, daqui a pouquinho, a gente aciona a nossa reportagem para ter mais detalhes ao vivo. Mas vamos girar outros assuntos nesse momento. Por favor, Isabela.
3: O presidente Lula deve se reunir na quinta-feira com o presidente dos Estados Unidos, Donald Trump, em Washington. Os detalhes do encontro ainda estão sendo acertados pela diplomacia dos dois países.
2: Duas pessoas morrem, três ficam feridas, como eu já trouxe a informação aqui na queda do avião. Daqui a pouquinho a gente vai para Belo Horizonte. Vamos a outra informação de Brasília. O governo Lula lança mais um programa de renegociação de dívidas que tem como alvo, principalmente, brasileiros que ganham até 5 salários mínimos. O novo Desenrola Brasil terá juros de até 1,99% ao mês, bem abaixo aí dos juros cobrados no cheque especial, no cartão de crédito e também no crédito direto aos consumidores que os bancos oferecem aos seus clientes. Para esses três tipos de endividamento, o Desenrola vai valer e a gente vai trazer os detalhes daqui a pouquinho.
3: Roberto Cidade, do União Brasil, e Serafim Correia, do PSB, são eleitos por unanimidade como governador e vice do Amazonas para o mandato tampão que vai até o fim de 2026. Confirmação foi feita hoje em eleição indireta entre os deputados estaduais na Assembleia Legislativa em Manaus.
2: O ex-presidente Jair Bolsonaro deixa o hospital DF Star em Brasília depois de passar no último sábado por uma cirurgia no ombro direito. O político do PL se recuperou bem e agora volta a cumprir prisão domiciliar após ser condenado por tentativa de golpe de Estado.

0: 8:04, a gente então vai trazer mais detalhes nesse momento do acidente que deixou 2 mortos e 3 pessoas feridas. Todos estavam nesse avião de pequeno porte que a gente já fez, trouxe a informação, já fez menção aqui na abertura do Entre Nós. Esse avião não conseguiu ganhar altitude e acabou batendo num prédio. Se a gente tiver as imagens que foram liberadas pela TV Globo, que o helicóptero da TV Globo Minas registrou o momento desse choque da aeronave com o prédio. A gente vê que é uma área, para quem não está acompanhando pela live, eu vou descrever para vocês, é uma área ali de Belo Horizonte, muito perto de uma grande avenida que se chama Cristiano Machado, e a gente vê esse avião, ele tentando fazer o retorno, ele passa sobre a avenida, que é essa grande avenida que inclusive sai do centro de Belo Horizonte e chega até o outro grande aeroporto, que é Confins, mas esse avião, ao fazer a curva, de alguma forma, tentando retornar, já vai perdendo muita altitude, já tinha uma altitude baixa, ele vai só perdendo altitude quando se choca com um prédio mais baixo no meio de uma área que é bastante residencial. Então, o piloto fica claro por essas imagens registradas pelo helicóptero da TV Globo e liberadas aqui gentilmente para o Grupo Bandeirantes, fica claro que o piloto não tinha alternativa ali para baixar e tentar um pouso forçado. O local que ele tinha talvez fosse justamente a Avenida Cristiano Machado, que é um corredor bem largo, que ele poderia tentar alguma coisa, mas ele tentava ali fazer uma volta quando então acabou batendo nesse prédio e atingiu o vão da escada e não atingiu apartamentos com moradores. Felizmente, senão a gente estaria agora falando de uma tragédia mais grave. O nosso repórter Eliseu Pereira está no momento, nesse local lá, onde a gente mostra as imagens, no local do acidente e traz as informações ao vivo para a gente. A gente já está vendo aí com você, Eliseu, que temos bombeiros ainda no local, né?
1: Boa tarde para vocês.
0: Boa tarde.
1: Do estúdio. É isso mesmo, Adriana. Nesse momento, viaturas do Corpo de Bombeiros, Defesa Civil, Polícia Civil, todas as forças de segurança de Minas Gerais mobilizadas nessa ocorrência. E a Polícia Civil conversou agora há pouco com a imprensa e confirmou a identidade das vítimas. 2 pessoas, infelizmente, faleceram no momento da queda da aeronave, o piloto Wellington de Oliveira Pereira e também o proprietário da aeronave, que também era um passageiro. Ele que se chamava Fernando Moreira Souto. Outros 3 passageiros estavam na aeronave no momento da queda. São eles Arthur Berganholi, também Leonardo Berganholi, pai do Arthur, e Emerson Cleiton. Esses 3 foram socorridos em estado grave. Foram encaminhados ao Hospital João 23, um hospital com uma certa expertise aí em vítimas com politraumatismo. Bom, nós inclusive temos, Adriana, uma entrevista, uma sonora de uma moradora, ela que mora no prédio e contou um pouquinho aí desse momento da queda. Vamos ouvir.
2: Eu moro no apartamento do 2º andar. A parte mais atingida foi o 3º, mas então impossibilita, né, a chegada até o meu apartamento, porque a gente tem que saber como que tá a condição do prédio, a escada, se tá tudo seguro para entrar lá ou não. Porque mexe na estrutura do prédio, né? Não tem como.
1: Olha, Adriana, trata-se de um avião de pequeno porte, um avião monomotor. Como eu disse, 5 pessoas estavam a bordo desse avião. Ele que saiu de Teoflotone, no interior de Minas, fez uma parada no aeroporto da Pampulha, que fica bem próximo aqui do local do acidente. Uma passageira desceu do avião, outra pessoa embarcou. E aí, cerca de 10 minutos após esse embarque no aeroporto da Pampulha, ele acabou colidindo aqui, então, com esse prédio no bairro Silveira. Nesse momento, a Polícia Civil mobilizada no prédio para fazer a remoção aí dos corpos, né, do piloto e também do proprietário dessa aeronave.
0: O Eliseu, enquanto você está trazendo essas primeiras informações para a gente, aqui outras imagens que são bastante impressionantes. Eu já tinha, Isabela, narrado ali a primeira imagem, que é a imagem do momento do choque, mas agora entraram aqui na nossa live imagens de um outro ângulo, que é o avião, passa a sombra do avião, a gente vê pelo asfalto a sombra do avião, e então ele se choca com o prédio e começa a cair destroços, inclusive os pedaços da fuselagem, né?
1: É isso mesmo, Adriana. Eu posso fazer até um relato particular aqui. Eu moro bem próximo aqui desta região, há poucos quarteirões aqui. Eu estava saindo da garagem de casa e vi o avião passar muito baixo. Ele quase, né, colidiu com um prédio próximo de onde eu moro. Até no momento tomei um grande susto. E aí, poucos minutos depois, chegou a informação. Então, podemos dizer aí que o avião, ele estava, né, ele não conseguiu alcançar aí uma altura necessária e ele foi planando aqui pela região até que ele acabou colidindo então com esse prédio.
0: A gente já viu também as imagens dos bombeiros ali tentando retirar os corpos de dentro, né, desse vão da escada do prédio, onde morreram piloto e copiloto. E o estado de saúde, algum detalhe do estado de saúde dos outros três feridos ou ainda nenhum boletim médico?
1: Olha, Adriana, a informação é que esses três passageiros que foram encaminhados, eles foram encaminhados em estado grave para o João 23. E há também a informação aí de que dois desses passageiros aí tiveram fraturas expostas, mas ainda não temos mais detalhes do estado de saúde. Estamos inclusive aqui acompanhando, né, bem de perto aqui dos bombeiros para apurar novas informações, mas de momento apenas essas informações aí que o estado de saúde é grave desses três passageiros, mas ainda não temos novas atualizações.
0: Tá certo. Obrigada, viu, Eliseu, pelas suas informações. Qualquer novidade sobre a condição dessas três vítimas feridas nesse acidente, você informa a gente, por favor. A gente traz a informação ao vivo aqui para os nossos ouvintes. Agora, claro, a gente sabe, em acidentes aéreos é aberta uma investigação que tem que levar em conta todos os fatores possíveis aí que podem ter influenciado nesse desastre. O que se sabe é que essa aeronave não tinha autorização para fazer táxi aéreo, mas tudo sem tem que ser investigado. Qual era o trajeto, o motivo dessa viagem, se havia combustível suficiente, se foi uma falha de motor. Tudo isso tem que ser investigado agora para saber exatamente o que provocou esse acidente em Belo Horizonte.
3: Agora são 4h10. Vamos a Brasília. O governo Lula lança um novo Desenrola Brasil com desconto médio de 65% nas dívidas. Negociação ocorre diretamente com os bancos e quem aderir ao programa fica impedido de acessar BET. As informações chegam para a gente ao vivo com o Rafael Procópio. Oi, Rafael, boa tarde. A gente está sem o áudio do Rafael. Agora sim, Rafa, pode voltar essa informação.
4: Agora sim, boa tarde, boa Isa, tarde. Boa tarde, Adriana, boa tarde a todos que estão entre nós nesta segunda-feira e nessa semana. Pois é, né? O Desenrola 2.0 foi anunciado na semana passada, naquele pronunciamento do presidente Lula. Já vimos trazendo essa possibilidade há algum tempo aqui na nossa programação e hoje tivemos a cerimônia de lançamento, de detalhamento, digamos assim, e a partir de amanhã os brasileiros já podem procurar os bancos aí conveniados para tentar esse novo desconto, que vão variar aí as possibilidades, né, entre 30% e 90% do valor total da dívida. O programa permite, por exemplo, o uso de 20% do FGTS ou até R$ 1.000, o que for maior, para pagar parcial ou integralmente as dívidas. A pessoa, ao aderir, já foi dito, a pessoa vai ficar proibida de fazer apostas online por 12 meses. Uma fala que foi dada, inclusive, nesse pronunciamento do presidente Lula. Esse novo desenrola, pessoal, vale para dívidas contratadas com cartão de crédito, cheque especial e o crédito pessoal famoso CDC. Como eu disse, o presidente Lula participou desse evento aqui no Palácio do Planalto nessa segunda-feira. O ministro da Fazenda, Dario Durigan, também. E aí a gente vai ouvir uma fala, um trechinho dele de mais cedo, justamente falando sobre a intenção desse programa e de como as pessoas vão poder lidar para a renegociação de dívidas diretamente com os bancos. Vamos ouvir.
5: Nós estamos indo numa linha de simplificação, facilitar o acesso das brasileiras e dos brasileiros a esse programa. Ele tem uma faixa, quem tem renda de até 5 salários mínimos vai ter acesso franqueado a essa renegociação de dívidas e a gente espera, a partir de hoje, você que nos assiste, que é trabalhador, trabalhadora, tem uma dívida com banco, seja do cartão de crédito, do cheque especial ou do consignado, do crédito pessoal. Procure a sua instituição financeira, o banco que você tem conta, para começar a fazer essa renegociação.
4: Bom, pessoal, essa medida vale para dívidas contratadas até o dia 31 de janeiro e que estejam atrasadas entre 90 dias e 2 anos. A taxa de juros, como já dita, máxima, será de 1,99% ao mês, com 48 meses de prazo para o pagamento. Esse novo desenrola, ele vale para quem tem renda até 5 salários mínimos, mais ou menos R$ 8.105. O limite da nova dívida, após o desconto, é de até R$ 15.000 por pessoa, por instituição financeira. Para saber os detalhes, é importante aqui trazer o serviço e ingressar no programa. As pessoas devem procurar os canais oficiais dos bancos. Além do chamado Desenrola Família, que é a principal faixa no foco do governo nesse momento, tem outros programas, tudo dentro desse Desenrola, que é o Desenrola Fies, o Desenrola Empresas e o Desenrola Rural. Volto com vocês.
0: Obrigada pelas suas informações, viu, gente? Tem, claro, participação de ouvinte já com a gente, com dúvidas. É o José Antônio perguntando assim, ó, sobre o programa Desenrola. Um ponto importante, esse programa é somente para quem já está negativado? Servirá também para quem já está super endividado, mas não está negativado no Serasa, Procon, etc? José Antônio, a regra, só repetindo aqui, o Rafael já trouxe, mas como essa é uma dúvida muito comum, a regra é o seguinte, a pessoa que está com dívida atrasada entre 90 dias... há 2 anos, pode renegociar. Então, eu vou repetir os pontos principais, porque são muitos detalhes, então o cliente vai ter que procurar o banco para ver caso a caso como vai funcionar. Mas a regra geral, a dívida contraída até 31 de janeiro de 2026, desse ano, então dívida de fevereiro para cá não vale mais, é dívida até 31 de janeiro, a dívida tem que ter um atraso de 90 dias até 2 anos. Nesse intervalo de atraso, a pessoa que está endividada pode procurar o banco para negociar, é dívida de cartão de crédito, de cheque especial ou de empréstimo. Um empréstimo que a pessoa tenha feito e não está conseguindo pagar. Aí o desconto vai variar também. Por exemplo, cheque especial, o desconto pode ser de 40% a 90%, também no cartão de crédito. Já crédito, o empréstimo que o banco fez, o desconto é um pouco menor, de 30% a 80%. Depois que o cliente negociou com o banco, viu o desconto que ele vai ter direito aí, né, de acordo com a situação da dívida dele, negociou esse desconto, aí então pode ser usado o fundo de garantia. E uma outra dúvida muito comum que surgiu hoje é, tem um limite de R$1.000 para usar o fundo de garantia? Não, não é isso. Você usa até 20% do seu fundo de garantia. Se esse valor de 20% do fundo for inferior a R$1.000, por exemplo, 20% do seu fundo dá R$800, aí você terá direito de usar R$1.000. Mas se o total de 20% do fundo superar R$1.000, é esse valor que vale, é o que for maior. Ou 20% do fundo ou R$1.000. O que for maior é o que você vai usar para conseguir abater e não precisa quitar integralmente a dívida com esse valor. Porque na semana passada chegou a ser divulgada uma informação de que o que você usar do fundo teria que zerar a sua dívida. Não, você pode usar esse percentual de 20% do fundo para abater a sua dívida. Eu vou ficar de olho nas perguntas aqui do WhatsApp da rádio. Surgindo mais alguma dúvida, a gente volta a falar sobre esse tema, mas é importante lembrar mais uma vez que você vai ao banco negociar com o banco. Dessa vez não é pelo aplicativo do Desenrola, como foi nas outras edições.
3: 4h16, continuamos em Brasília. O presidente Lula deve se encontrar ainda nesta semana com Donald Trump nos Estados Unidos. As informações chegam ao vivo para a gente com Pedro Teixeira. Pedro, seja bem-vindo às informações, por favor.
6: Sim, boa tarde para você, para a Adriana, para todo mundo que nos acompanha aqui na Band News FM. Finalmente, aparentemente, este encontro do presidente Lula com o presidente americano Donald Trump vai sair. A previsão do Palácio do Planalto, e a agenda ainda não foi anunciada oficialmente nem aqui pelo Planalto, nem pela Casa Branca, é de que o presidente Lula viaje na próxima quarta-feira. Inclusive, uma equipe já está indo amanhã para os Estados Unidos para preparar a chegada do presidente Lula. Deve se encontrar com o presidente Donald Trump na próxima quinta-feira, e aí ele retorna ao Brasil na próxima sexta. O presidente Lula deve ir aos Estados Unidos acompanhado de alguns ministros, mas principalmente do ministro da Fazenda, Dario Durigan, para discutir questões de negócios, as questões comerciais entre os dois países. Tem, por exemplo, aquela questão que envolve as taxas, que já não existem mais, mas que vira e mexe os Estados Unidos ameaçam, de certa forma, voltar a impor taxas para produtos que são enviados pelo Brasil para os Estados Unidos. Tem também questões sobre segurança pública que devem estar na pauta, especialmente um desejo do Brasil de que os Estados Unidos possam auxiliar o Brasil a identificar pessoas que são procuradas aqui no Brasil e que estão vivendo nos Estados Unidos. Tem discussões também sobre pautas internacionais. O presidente Lula gostaria de falar sobre a questão da Venezuela, também sobre a questão de Cuba e, principalmente, sobre a guerra no Oriente Médio, que, de certa forma, também está impactando a economia do Brasil. Não é só a economia americana que está sentindo as questões relacionadas ao conflito. O Brasil também tem sentido bastante, economicamente, os desdobramentos do conflito e da deflagração da guerra entre os Estados Unidos e o Irã no Oriente Médio. Isso também deve estar na pauta da reunião que deve acontecer nesta semana. Estou falando deve, Adriana e ouvintes da Band News FM, porque alguns pontos ainda estão sendo analisados e definidos. Mas o Palácio do Planalto está aguardando o anúncio oficial da Casa Branca para dar mais detalhes. A previsão é de que o presidente Lula viaje para os Estados Unidos na próxima quarta-feira. A agenda que estava sendo prometida, desenhada desde o início do ano, tinha uma expectativa de que o encontro acontecesse em março, não aconteceu por conta da guerra no Oriente Médio, e agora, aparentemente, finalmente, este encontro vai acontecer. Volto com vocês.
0: Tá certo, Pedro. É sensato, é de bom tom. Usar sempre deve com Donald Trump. É difícil cravar, mesmo que o governo brasileiro aqui tivesse cravado a informação de que, de fato, o encontro vai acontecer com Donald Trump. É preciso dizer deve, porque nunca se sabe que o que pode mudar daqui até quinta-feira, quando esse encontro está previsto. O fato é que o governo brasileiro tem muito interesse nesse encontro, adiado aí, né? Demorou essa negociação para que, de fato, esse encontro acontecesse, para uma negociação em relação à pauta de exportações do Brasil para os Estados Unidos, as importações de lá para cá, as terras raras, e o governo, nesse momento, fragilizado aí por derrotas internas aqui no Congresso, se vier dos Estados Unidos com uma boa notícia, tem um ganho considerável aí também do ponto de vista político. Daqui a pouquinho a gente vai falar mais sobre Estados Unidos, tratando aí, claro, do conflito no Oriente Médio com Eduardo Barão, mas antes vamos seguir falando de um caso absurdo que aconteceu em São Paulo, que é o estupro coletivo de duas crianças de 7 e 10 anos. A polícia apreendeu o último menor envolvido nesse estupro coletivo e ainda trata sobre a transferência da Bahia para cá do único adulto preso envolvido nesse caso, que é uma barbárie, né? O Igor Calian está na delegacia e traz detalhes ao vivo para a gente. Boa tarde, Igor.
7: Oi, Adriana, Isa, tudo bem? Boa tarde para vocês, para todo mundo ligado aqui com a gente. Olha, conversava há pouco com um delegado que está à frente dessa história, e a Polícia Civil de São Paulo, então, já conseguiu apreender e prender os cinco principais suspeitos, então, envolvidos nesse crime bárbaro, no mínimo nojento, o estupro coletivo de duas crianças, uma de 7 e 10 anos, aqui na Zona Leste de São Paulo. A polícia cumpria mandados de busca e apreensão nessa manhã e chegou, então, até a casa da tia desse adolescente, 15 anos de idade. O rapaz, então, foi apreendido e foi trazido aqui para a delegacia de número 63, acompanhado da sua mãe. Então, agora são quatro adolescentes apreendidos, todos entre 14 e 16 anos, já levados, inclusive, para a Fundação Casa, onde vão aguardar ali, né, justamente, vão seguir essas regras impostas a menores infratores até aguardar, justamente, o julgamento. Agora, é muito importante a gente ressaltar a prisão do Alessandro Martins dos Santos, de 21 anos. Ele é peça central nesse crime, de acordo com a polícia. A gente está falando de um homem de 21 anos, que ainda não se sabe se premeditou ou se foi realmente ali um crime de ocasião, mas de fato acabou atraindo esses meninos então para sua casa, com a justificativa de que um deles estava sujo. Sugeriu um banho e na sequência então tem início esse estupro que foi filmado e divulgado pelo Alessandro. Quando o caso começou a ganhar proporção, o Alessandro fugiu para o interior da Bahia. A polícia então já tinha acessos a esses endereços, chegou até o Alessandro, ele foi preso e passou hoje por audiência de custódia. Amanhã pela manhã ele será transferido então aqui para São Paulo, onde será ouvido pela polícia, que na sequência então vai seguir investigando esse caso. Mas a polícia agiu muito rápido e os cinco suspeitos, reforço, quatro apreendidos e um preso. Agora a polícia segue com as investigações, lembrando que as vítimas, os dois meninos, estão sendo acompanhados de perto, principalmente, é claro, pelo fator psicológico que a gente imagina como a família, as próprias vítimas estão nesse momento, né?
3: Igor, eu vou pedir para você continuar com a gente aqui na linha, mas antes, aqui em entrevista exclusiva à Rádio Band News FM, o secretário estadual de Segurança Pública, Oswaldo Nico Gonçalves, conversou com a gente, disse que os familiares dos menores apreendidos não esperavam vê-los envolvidos com crime. A gente vai ouvir um trechinho dessa entrevista.
8: Ah, a delegacia teve contato com a família. A família também está transtornada com o fato, né? E pois a mãe desse que se entregou, uma senhora que trabalha muito, ela trabalha no Brás ali, numa confecção. Eu nem esperava que o filho dela ia participar de um evento desse.
0: As imagens que chegaram a ser divulgadas são absurdas, horrendas, porque além de promover um estupro coletivo de duas crianças, esse homem, que é importante repetir o nome, Alessandro Martins dos Santos, esse homem ainda filmou essas crianças implorando para que os agressores parassem, gritando que não queriam aquilo. Esse homem filmou essas crianças sendo violentadas e divulgou em redes sociais, pela internet. Então, são muitos crimes de uma vez só. São muitas barbáries de uma vez só. É o estupro de duas crianças, é a corrupção de menores, porque esse adulto, Alessandro Martins dos Santos, de 21 anos, tem que pagar por ter levado, atraído menores também para cometer esse crime. Agora, não tem dúvida nenhuma que os menores envolvidos nesse estupro têm entre 14 e 16 anos, têm plena consciência de que o que eles faziam é uma violência inaceitável. É um crime e eles não poderiam ter participado disso. Então, esses menores têm que ser punidos. O problema é que o Brasil já passou da hora de discutir a punição de menores, a aplicação de penas mais rigorosas, a redução de maioridade para casos de crimes hediondos, como estupros, assassinatos, que a gente tanto noticia aqui com envolvimento de menores. Agora, Igor, eu queria só concluir com você, justamente perguntando sobre a participação de outros adultos. Se existe essa suspeita, uma vez que a polícia está investigando como as imagens foram divulgadas, porque ele cometeu o crime de um estupro coletivo para depois filmar e divulgar, cometer outro crime, que é divulgar imagens de um crime sexual contra crianças. Pode ter havido participação de outros adultos ou também de outros menores?
7: Pode, Adriana. A polícia ainda não descarta nenhuma possibilidade. Um ponto importante, chave dessa investigação toda, é justamente o depoimento do Alessandro Martins dos Santos, que vai ser amanhã, já pela manhã, tá? A ideia é que ele venha no primeiro voo comercial. Policiais saem daqui de São Paulo, vão para a Bahia e, claro, ele vem para cá escoltado no voo comercial. E aí, ouvi-lo é fundamental nesse momento. São essas dúvidas, essas possibilidades que a polícia ainda trabalha. Nada está descartado. O que se sabe até o momento no enredo do crime é que todos ali se conheciam. Zona Leste de São Paulo, no bairro, estavam todos ali juntos com a premissa de empinar pipa. Vamos soltar pipa. E aí teria saído a conversa de um dia, oh, você está precisando de um banho, você está sujo. E aí quando eles foram levados para essa casa, começou então esse crime sexual. Reforço que a polícia também quer saber se foi um crime premeditado ou se foi um crime que acabou sendo desenvolvido ali naquele momento na casa desse indivíduo. Mas, de fato, a própria polícia reforça as suas palavras, viu, Adriana? Fala num crime inaceitável que merece realmente uma grande investigação e uma punição rigorosa.
0: Obrigada, viu, Igor, pelas informações. Bom trabalho.
9: Barão da América, direto de Nova York.
3: A gente faz contato agora com Nova York, porque uma nova escalada no conflito que se espalhou pelo Oriente Médio. Agora relatos são de uma batalha naval em andamento no Estreito de Hormuz. Barão, quais são as informações por aí? Seja bem-vindo, boa tarde.
10: Oi, Isa, boa tarde para você, para Adriana, para todo mundo aí no Brasil. Teoricamente, hoje começaria, né, o plano de Donald Trump para escoltar navios mercantes, embarcações comerciais que estão ali tentando passar desde o final de fevereiro no Estreito de Hormuz. Mas há muitas dúvidas se esse plano de Trump vai ter resultado. Desde o início da manhã, o governo do Irã, por meio da agência oficial, tem dito que já atacou, inclusive, uma embarcação militar dos Estados Unidos, uma embarcação da Marinha americana com mísseis. O governo americano, o Pentágono, negou. Por outro lado, disse que atacou 6 embarcações pequenas do Irã e que algumas conseguiram passar por esse bloqueio. Ou seja, há uma guerra de versões em andamento, seja do Irã, seja dos Estados Unidos. Enquanto isso, drones militares foram observados nos Emirados Árabes, o que seria uma represália por parte do Irã a essa situação que a gente está acompanhando no Estreito de Hormuz. Ou seja, é um cessar-fogo pero non mucho, né? Afinal de contas, já foram disparados artefatos dos dois lados, de embarcações americanas contra embarcações menores do Irã, e o próprio Irã diz que atingiu uma embarcação, um navio de guerra americano, com 2 mísseis em meio a essa passagem que ficou tão famosa nos últimos tempos, o Estreito de Hormuz. E há uma situação agora que ninguém sabe se esse conflito pode ter alguma saída diplomática. Pelo contrário, que se vê um acirramento, troca de ataques, versões completamente diferentes e o Estreito de Hormuz virando o pano de fundo para uma situação que a economia do mundo inteiro agora observa com atenção, Adriana e Isa.
0: O Barão, agora há pouco, falando, mudando de assunto aqui com você, mas só para já adiantar a pauta dessa semana, agora há pouco, conversando com o Pedro Teixeira, direto de Brasília, a gente falou sobre a ida do presidente Lula aí para os Estados Unidos, ou seja, trabalho extra para você, né, Barão? Quando a gente tem uma notícia assim, já cai lá em Nova York na conta do Barão. Mas, enfim, o Pedro foi cauteloso aqui dizer, olha, o presidente Lula deve se encontrar com o Donald Trump, porque não é uma confirmação oficial do governo brasileiro ainda, e eu brinquei com ele, mas com o Trump tem que ser deve para tudo, né? Porque não dá para cravar nada. Mas, de qualquer forma, Barão, a gente aqui fazendo já o exercício da futurologia, mas a gente sabe que o presidente Lula, em situações como essa, e fez isso várias vezes, por exemplo, quando estava mais tensa a região na faixa de Gaza, não que tenha melhorado tanto, mas, enfim, no auge da guerra ali na faixa de Gaza, o presidente Lula diversas vezes se colocou para ser um mediador, para negociar, dificilmente ele não tratará desse assunto, conflito no Oriente Médio, com Donald Trump, caso de fato esse encontro aconteça. Mas de qualquer forma vai ter que pisar em ovos, porque assim, qualquer movimentação política do governo brasileiro que irrite Donald Trump, que seja interpretado como uma oposição, pode gerar, enfim, prejuízos do outro lado, que é a pauta econômica, que é a prioridade do Brasil, né?
10: Exatamente, Adriana. O que tudo indica, teremos mesmo essa reunião na próxima quinta-feira na Casa Branca. Trump e Lula conversaram na semana passada por telefone e acertaram esse encontro que deveria ter acontecido lá em março, né? Mas por causa do conflito, da guerra com o Irã, eles adiaram. O que tudo indica vai ser na semana que vem, na quinta-feira, que é uma semana muito brasileira aqui em Nova York, especialmente com várias ações de diferentes organismos, empresários, políticos que vêm para cá. A Brazilian Week, né? Você tem aqui a escolha do homem do ano, da situação que envolve Estados Unidos e Brasil. Então, é uma semana que você ouve muito português sendo falado aqui em Nova York, e exatamente nessa semana que o Lula vai até a Casa Branca. Será o terceiro encontro entre os dois. O primeiro foi aquele rapidinho aqui nas Nações Unidas em Nova York, aquele que te acompanhou na Malásia, né? Justamente com a discussão, como você falava muito bem, da relação comercial entre os dois países, o tarifaço imposto pelo Trump, depois ele recuou. Nesse especificamente, além das questões maiores, a guerra, né, tanto que está acontecendo no Irã, quanto Rússia, Ucrânia, e até mesmo a situação da Venezuela, tem outras questões envolvendo os dois países. A questão, por exemplo, das facções no Brasil, a questão envolvendo os minerais raros no Brasil. Então, tem uma pauta extensa que pode ser motivo desse encontro entre Lula e Trump na quinta-feira que vem. Será a primeira vez oficialmente que Lula vai se encontrar com o Trump na Casa Branca. Adriana.
0: Tá certo, Barão. Obrigada pelas informações. A gente vai ficar atento e contando com a sua participação aqui no Entre Nós. Até mais.
10: Até mais. Ótima semana. Obrigado.
0: Tchau, tchau para nós.
3: E rapidinho, vamos dar uma olhada no mercado. O dólar comercial opera neste momento em alta de 0,3%, cotado a R$ 4,97, em operando abaixo dos R$ 5,00. Já a Bolsa de Valores de São Paulo tem queda de 0,8% nesse momento.
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12: A Alemanha tem a seu favor na Copa do Mundo de 2026 um dos jogadores mais valiosos do futebol na atualidade. Florian Wirtz custou aos cofres do Liverpool da Inglaterra 116 milhões de euros no ano passado e é a segunda contratação mais cara da história da Premier League. Wirtz chega à sua primeira Copa com um papel importante dentro de uma renovada seleção alemã. Após a boa passagem pelo Bayer Leverkusen, agora aos 22 anos, ele espera ditar o ritmo da equipe de Julian Nagelsmann.

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5: Agora são 4 horas e 36 minutos no horário de Brasília. A gente faz contato com a nossa reportagem no nordeste do país. Atualização da situação da chuva, principalmente em Pernambuco, também na Paraíba, com mortes confirmadas. A gente aciona agora a repórter Jéssica Aquino. Jéssica, qual que é a situação de momento por aí? Qual que é a região do Nordeste que mais preocupa agora na tarde de segunda-feira? Seja bem-vinda.
6: Boa tarde, Isabela. Boa tarde, Adriana. Boa tarde. Todo mundo que está acompanhando a Band News. Olha, Pernambuco é uma situação bem complicada, tá? Em todo o estado tem 27 municípios que estão com decreto de situação de emergência. Balanço divulgado pelo estado de Pernambuco aponta que mais de 1.600 pessoas estão desabrigadas, enquanto que 7.900 estão desalojadas. Isso após as fortes chuvas que atingiram o estado desde a última sexta-feira. E aí, segundo os dados, mais de 900 pessoas foram resgatadas e 6 pessoas morreram, incluindo 3 crianças. O estado já abriu 30 abrigos para acolher as famílias afetadas. Isso no estado de Pernambuco. E aí, saindo de Pernambuco e indo para Paraíba, o boletim divulgado hoje pelo governo do estado, que mais de 37 mil pessoas foram afetadas pelas fortes chuvas. O levantamento também registra cerca de 2.400 famílias desalojadas, enquanto que 895 pessoas estão desabrigadas. Os impactos foram monitorados em 16 municípios e aqui no estado da Paraíba, pelo menos 13 estão

0: bastante quente, umidade baixa. Agora vai mudar, viu? Tem virada. Por final de semana do Dia das Mães, está chegando uma frente fria de origem polar, uma massa de ar frio de origem polar, que vai chegar, inclusive, à parte do sudeste e do centro-oeste também, fazendo uma virada de tempo, levando aí os termômetros para até abaixo de 10 graus, podendo gear em algumas dessas regiões. Então, se prepare que no final de Semana das Mães vai ter frio aqui para o sudeste e também para o centro-oeste, onde hoje a gente está sofrendo com calor e baixa umidade.
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3: O chefe da delegação brasileira na Copa de 1962, Paulo Machado de Carvalho, usou no Chile o mesmo terno marrom que serviu de amuleto na Suécia, em 1958, quando o Brasil se sagrou campeão do mundo pela primeira vez. A superstição se repetiu também na imprensa brasileira. Depois da vitória inaugural, todos os jornalistas foram obrigados a trabalhar com a roupa daquele primeiro jogo. Quem mudasse uma peça sequer era impedido pelos companheiros de entrar. Já os atletas da seleção chilena, para dar sorte nos jogos, costumavam devorar um prato típico do país adversário logo antes da partida. Contra a Suíça, comeram um queijo daquele país. Antes de jogar contra a Itália, se alimentaram com um prato de espaguete. E antes do jogo contra a União Soviética, pelas quartas de final, beberam vodka. Diante do Brasil, na semifinal, os goles de café não adiantaram. Vitória verde e amarela por 4-2.

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2: h 41, fiquei até em dúvida se eu colocava essa trilha de esporte ou não, porque a gente vai falar sobre a manifestação do Santos depois de uma briga entre os atacantes Neymar e Robinho Júnior, tudo isso envolvendo um drible. Maurício Ferreira, explica aí essa história pra gente. Boa tarde pra você.
3: É isso, Isa. Ótima tarde a você, Adriana, todo mundo que acompanha a Band News FM. Não bastassem os problemas dentro das quatro linhas do Santos, agora também com esses problemas extra-campo, né? Isso porque no treino de ontem, domingo, houve ali um entrevero entre o Neymar e o Robinho Júnior. O Neymar não teria gostado de um lance, de um drible do Robinho pra cima dele dentro do treino. Isso rendeu ali uma discussão entre os dois. E se parecer aquela coisa que ficaria ali só nos bastidores, só dentro do Santos, nada disso, porque hoje a situação acabou escalonando um pouco mais. Então a informação publicada pelos nossos amigos do GE.com há pouco, de que os representantes do Robinho Júnior enviaram ao Santos, nesta segunda-feira, uma notificação extrajudicial cobrando providências em relação a esse episódio de ontem com o Neymar no treinamento de domingo. Então, jogadores que não foram relacionados para o clássico de sábado contra o Palmeiras no Allianz Parque. A reportagem teve acesso a esse documento e o garoto de 18 anos faz 3 acusações contra o Neymar e cobrando ali também alguma providência do Santos nesse sentido. Então, segundo o Robinho Júnior, o Neymar acabou xingando de maneira ofensiva, aplicou uma rasteira nele e ainda desferiu um tapa violento no rosto do garoto. Como essa situação acabou escalonando nessa segunda-feira, o Santos há pouco veio oficialmente através de uma nota, né, se manifestar publicamente e disse que, por determinação da presidência do clube, logo após tudo isso ocorrido nesse domingo, haverá agora um processo de sindicância interna para analisar o episódio que envolveu os atletas Neymar Júnior e também o Robinho Júnior nesse treinamento do último domingo no CT Rei Pelé. Então, essa sindicância interna nada mais é agora do que uma investigação. Então, há 14 dias da lista final aí do Ancelotti para a Copa

0: do mundo de 2026. É nesse tipo de notícia que o Neymar está envolvido em meio a essa tentativa dele de ainda estar na Copa do Mundo com a seleção brasileira.
1: É, o Robinho Júnior acusa o Neymar de um crime, né? O que ele está fazendo ao fazer essa agressão, notificação, né? Ele está acusando o Neymar de uma agressão. E isso é um crime. Agora, foi um drible maldoso? O Neymar tinha algum tipo de razão para reclamar do drible que sofreu? Pode até ser que sim. A gente não estava lá para escutar se houve alguma provocação, não. Mas o fato é que você espera de que um jogador que já representou o Brasil em Copas do Mundo, que esse jogador, e que tem a idade que tem, esse jogador tem alguma maturidade para lidar com a situação. E se tivesse que fazer alguma reclamação, que fizesse, mas usando da experiência que tem para ensinar e não para agredir, né? Não usando suposto poder para agredir. Então, assim, é uma loucura. O menino deixa de ser menino quando? Basicamente é essa a pergunta. Deixa de ser menino quando? É com 60? Na geração do Neymar é com 60 que deixa de ser menino? Então, assim, ainda que tenha tido alguma maldade no drible, alguma situação que a gente não saiba, ele jamais poderia reagir desse jeito que agora o Robinho Júnior acusa.
0: E é ainda mais estranho tudo isso, né? Porque o Neymar e o Robinho Júnior, eles tinham uma relação familiar mesmo, assim, como se fossem pai e filho nas atividades. Isso por conta de tudo que passou com o pai do Robinho Júnior, né? O Robinho, então, o Neymar, quando ele volta ao Santos, ele abraça o garoto meio que como um filho.
2: Como e, se fosse o mestre
0: vem
2: dele,
0: comigo,
2: né?
0: No dia a dia que a gente vai tentar evoluir juntos aqui com a camisa do Santos. E aí tem esse episódio registrado, então, na atividade neste último domingo. E agora, claro, que a gente vai acompanhar o que dirá também essa sindicância interna, essa investigação que o Santos vai fazer sobre esse episódio.
2: Mal, e ainda não tem pronunciamento do Neymar, pessoa física ou jogador, não, nas redes sociais. Ele segue calado.
0: Segue calado em relação a esse tema. O Santos está no Paraguai para a disputa do jogo contra o Deportivo Recoleta amanhã pela Copa Sul-Americana, inclusive com transmissão aqui da Band News FM. Então, em tese, está todo mundo concentrado para esse jogo. O Santos está num momento delicado na competição continental, precisa de um bom resultado para seguir ainda com chances de classificação. Então, até por essa concentração, acho que isso não será feito hoje, mas amanhã, depois do jogo, ou até mesmo na entrevista coletiva do técnico Cuca, esse assunto deve repercutir mais um pouco.
2: E
0: Isa,
2: a possibilidade de Neymar em campo com o Santos nessa partida?
0: O Cuca agora declarou que sim, e que depois da ausência do Neymar no clássico do último sábado contra o Palmeiras no Allianz Parque, e aí muito em virtude também do gramado sintético da Arena Palmeirense, né, o Neymar agora vai para uma nova sequência de jogos, entendendo que é uma reta final importante para ele tentar se colocar entre os 26 nomes do Ancelotti.
2: Valeu, Mal.
0: Valeu.
1: Obrigada.
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2: 4:48.
1: E já seguimos com Entre Nós com outros assuntos que são destaque nesta segunda-feira. A Embraer acerta a venda de até 20 aeronaves militares C-390 Millennium aos Emirados Árabes Unidos. 10 cargueiros já estão vendidos e outros 10 são opção de compra, de acordo com o anúncio feito hoje pela companhia.
2: A Polícia Civil do Rio de Janeiro faz uma operação contra roubo de telefones celulares no complexo de São Carlos, no Estácio, no centro da capital fluminense. 6 criminosos foram presos.
1: Sobe para 29 o número de municípios gaúchos que contabilizam danos por causa das chuvas. Entre os principais problemas, alagamentos, casas destelhadas e estradas danificadas.
2: O Boletim Focus, divulgado hoje pelo Banco Central, aponta que a inflação de 2026 subiu pela 8ª semana seguida, passando de 4,86% para 4,89%. Os analistas ouvidos no relatório também passaram a ver juros mais altos no longo prazo, com a Selic em 10% em 2029.
1: O meia Lucas Moura, do São Paulo, passa por cirurgia e deve ficar longe dos gramados por um ano. O jogador sofreu ontem uma ruptura no tendão do tornozelo direito.
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1: Conexão direta agora com Brasília para falar de um Supremo Tribunal Federal com 10 ministros, com várias possibilidades de empate em decisões importantes, 5-5, sem previsão de quando o 11º ministro vai chegar para ocupar a vaga deixada por Luiz Roberto Barroso, assunto para o Rodrigo Orengo. Orengo, nada em vista de data para isso acontecer, pode até que não seja esse ano, dependendo das negociações políticas, né?
9: Nada mesmo, viu, Adriana? E sabe que conversando com alguns ministros do Supremo, a avaliação é a seguinte, eles estão preparados já para isso, viu? Já trabalham com esse cenário. É, e com empates e impasses no horizonte, né? O primeiro já aconteceu. Tivemos um empate aqui na primeira turma, numa ação contra o pastor Silas Malafaia, num caso de injúria e calúnia contra o comandante do Exército. Deu 2-2 na avaliação, por exemplo, sobre calúnia. E quando há ação penal numa turma com empate, é pró-réu. Então ele já teve um benefício, né? Assim como outros réus também, ou outros alvos de ações aqui no Supremo Tribunal Federal. Tem julgamentos também que estão previstos para o plenário. O mais importante deles, que precisa ser definido, é sobre o futuro do Rio de Janeiro. Está 4-1 sobre a avaliação lá e, por enquanto, a ala majoritária do Supremo entendendo que a Assembleia Legislativa tem o poder lá para fazer a eleição indireta, mas há outro grupo dentro do Supremo Tribunal Federal que entende que esse é o momento da eleição direta. O mérito vai voltar a ser analisado aqui do plenário com grandes possibilidades de chegarmos a mais um impasse, 5-5. E aí, nesse cenário todo, Adriana, é claro que tem aí uma disputa entre Palácio do Planalto e Congresso Nacional, entre o Executivo e o Legislativo. Né? O presidente não abre a mão de fazer uma indicação, mas a avaliação hoje de líderes partidários é que se uma indicação fosse feita agora, seria rejeitada novamente, né? independente de quem fosse, porque a avaliação é que não há clima político para isso. Obviamente o governo vai tentar melhorar. Né? E o presidente está sendo aconselhado por auxiliares a tentar restabelecer pontes com o Congresso Nacional. Mas há um grupo dentro do Palácio Planalto que entende também que esse é o momento para dobrar a aposta, para ir para a briga com o Congresso Nacional e tratar de deixar isso claro para o público, essa divergência com o Congresso. Né? Agora, a gente sabe que a situação do governo não é só delicada nessa discussão. Tem outras votações importantes pela frente. O governo estabeleceu, por exemplo, como prioridade o fim da escala 6-1, proposta que foi apresentada lá no Congresso Nacional. Para aprovar, precisa ter apoio dentro do parlamento, precisa estabelecer pontes. Agora, a avaliação neste momento é que o clima não existe para votações importantes, mas poderá ser reconstruído, cabe, obviamente, ao presidente melhorar essa situação aí com o Congresso Nacional.
1: É isso, e é o que o governo Lula diz que faz questão, não abre mão de indicar o ministro para ocupar essa vaga que ficou aberta durante o último ano aí do governo do presidente Lula. Vamos acompanhar essas negociações para ver se de fato vão conseguir indicar e ter voto suficiente para não sofrer uma outra derrota. Obrigada demais, viu, Orengo?
9: Valeu, um abraço, tchau, tchau. Até mais.
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2: E 54, você sintonizado nos 96,9 da Band News FM em São Paulo. Seguimos juntos entre nós. E falando agora sobre segurança pública, dados da Secretaria Estadual da Segurança Pública apontam que a cidade de São Paulo registrou 995 roubos de alianças no primeiro trimestre deste ano. O volume equivale a aproximadamente um roubo a cada 2 horas na capital paulista. Apesar do número elevado, houve queda de 8% em relação ao mesmo período de 2025, quando foram contabilizados 1.092 casos de roubos e furtos de alianças. No estado de São Paulo como um todo, total chega a 1.805 ocorrências, o que representa aproximadamente um caso a cada 1 hora e 10 minutos.
1: A queda de quase 9% é significativa do ponto de vista aí da estatística policial, mas do ponto de vista do nosso medo, não, né? Porque quando você tem quase 1.000 pessoas sendo roubadas, tendo aliança furtada no primeiro trimestre do ano, então as pessoas andando na rua, ladrão aborda, rouba aliança, 1.000 pessoas passaram por esse pavor, quase 1.000, então, por mais que tenha uma queda nos números, não resolve para a nossa insegurança de poder achar que já podemos sair com a aliança de casa na mão. Não, o medo continua igual. Vamos seguir acompanhando e cobrando aí providências contra essas quadrilhas que agora aterrorizam, te pedindo aliança, brinco, colar, te atacando no meio da rua e durante o dia, muitas vezes, né? Vamos falar de um outro caso agora. 2 homens e uma mulher são presos pela Polícia Civil de São Paulo por aplicarem um golpe conhecido como falso frete. As investigações começaram em julho, quando o motorista de uma van foi abordado por 4 criminosos armados em Guarulhos. A vítima foi rendida e levada para uma área de mata, onde permaneceu em cárcere por cerca de 10 horas. Nesse período, além de ter o veículo roubado, o condutor foi coagido a realizar diversas transferências bancárias. De acordo com a polícia, a libertação só ocorreu após os criminosos esvaziarem as contas. Durante as investigações, a divisão antissequestro identificou os envolvidos e hoje os policiais civis cumpriram os mandados de prisão temporária expedidos pela justiça. Um dos suspeitos segue foragido. O bando atuava de forma estruturada, com divisão de tarefas entre os integrantes. Eles eram responsáveis pela execução do sequestro, logística dos veículos utilizados nas ações, movimentação financeira obtida com os crimes. A quadrilha usava aplicativos de frete para atrair os motoristas.
2: A gente abre espaço também para a participação dos nossos ouvintes falando sobre o roubo de alianças. A Rejane escreve aqui para a gente no 11-999-592-100, falando sobre esse número, mais de 1.000, e tem os que não registram. Sim, a gente tem que colocar aí nessa conta também a subnotificação, as pessoas que pensam, não vai dar em nada, não vou nem registrar essa ocorrência, já foi. Então o número deve ser, sim, muito maior do que a gente está falando aqui. Esses são os números oficiais. E quantos casos a gente já trouxe aqui na Band News FM no ano passado, inclusive, de pessoas que tiveram o dedo mordido por assaltantes enquanto tentavam tirar ali a aliança de ouro, não estavam conseguindo, estava muito apertada, tiveram o dedo mordido, tiveram ali o dedo esmagado por esses criminosos. Então são muitos os casos na cidade de São Paulo já há algum tempo com isso, e a Regiane também traz esse ponto, além de tudo, da subnotificação. Nosso ouvinte também que escreve aqui no nosso WhatsApp 3061, final de telefone, também falando sobre o uso da aliança, quem que desiste de utilizar essa marca aí do casamento para evitar qualquer problema futuro.
1: E ladrões armados, né? Ladrões, sim, armados abordando pais com crianças na rua, mulheres com crianças. Um pavor enorme. As pessoas com aliança presa no dedo, porque às vezes é difícil sair, e no nervosismo você fica ali desesperado para entregar uma aliança, correndo o risco de levar um tiro.

0: Olha, eu ia falar que era pra terminar com Shakira, mas você tá pensando? Shakira já foi, agora é outra coisa, né, Isabela?
1: Em um segundo, tudo pode mudar. A gente ouve Beyoncé, Crazy in Love, porque hoje é dia de Met Gala, aquele grande festival da moda que acontece em Nova York, no Metropolitan Museum of Art. Eles reúnem ali os grandes nomes da música, da arte, da TV, pra celebrar a nova exposição que vem aí de moda desse ano, que é a arte do figurino. E por que estamos ouvindo Beyoncé? Porque ela vai ser uma das anfitriãs. E ela não aparecia nesse evento há quase 10 anos. Então tá sendo aguardada aí no mundo pop o look de Beyoncé nesse Met Gala, que sempre dá o que falar.
0: Vambora?
1: Vou embora, você continua, né?
0: É aqui, ó. O CEO, nosso ouvinte, logo no comecinho, espero que ele esteja entre nós ainda, logo no comecinho ele falou que hoje o programa era uma mistura de Minas com Pará. Então foi, a primeira mistura de Minas com Pará aqui, concluída com sucesso, entregue. A gente vai para nossa segunda hora do Entre Nós, Humberto Ferretti está chegando. Agora vai ser Minas com São Paulo. Você é de São Paulo, Ferretti?
1: É. O interior de São Paulo.
0: Interior de São Paulo, é isso aí. Minas com São Paulo, na segunda hora do Entre Nós. Eu tô de volta às 7h20, também com o Jornal da Band, com transmissão simultânea aqui na Band News FM. Obrigada demais, Isabela.
1: Beijo, gente.

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2: Olá, boa tarde para você. Nosso segundo boa tarde, nossa segunda hora juntinhos, agora falando com o público de São Paulo e com ele, Humberto Ferretti. Boa tarde, Ferretti.
3: Tudo bem, Adriana? Boa tarde, grande abraço pro ouvinte da Band News FM. Tocamos o barco juntos aqui até às 18h, com muita informação, muita prestação de serviço. E agora você falou no finalzinho do Entre Nós Nacional, uma dupla café com leite, né? São Paulo e Minas, mas caipira, né? Dois do interior, que falam porta.
2: Eu não falo porta, não. Mas não, no interior de Minas, só no Triângulo Mineiro.
3: Ah, é? E como é que fala no interior, no restante
2: mineiro
3: do interior?
2: Um R muito marcado, né? Tipo esse agora. Porta. Que às vezes eles confundem. Não, não é
3: porta. Ah, eu não vou
2: R
3: conseguir reproduzir nunca. Eu achava que era igual, porta.
2: É, porta. Então a gente fala um R assim meio exagerado, mas não exagerado feito esse do interior de São Paulo. Diferente.
3: Pois, eu achava que era
2: igual. Exagerado também. Mas não como do interior de São Paulo. Quem está no Triângulo Mineiro, está escutando a gente, Uberlândia, Uberaba, aquela região tem um R mais parecido com o R do paulista. Mas no restante de Minas é marcado, porta, que mais? Torneira.
3: Minas é muito grande.
2: Eu exagerei aqui, né, gente? Eu dei uma exagerada aqui. Mas é um R que chama atenção, porque as pessoas muitas vezes me perguntam, mas esse R é de onde? Que às vezes não reconhecem, mas percebem que é um R diferente do R de São Paulo, por exemplo.
3: Tá certo.
2: É isso aí. Mandem pra cá seus sotaques que a gente bota no ar aqui. Mas eu quero começar essa segunda hora com um assunto que a gente tratou na primeira hora nacional, mas porque eu prometi pros ouvintes que eu ficaria de olho em algumas mensagens sobre o Desenrola. O governo federal lançou hoje uma nova etapa do Desenrola para, enfim, tentar auxiliar famílias que estão muito endividadas. Justamente por conta dessa taxa de juros elevadíssima no Brasil, agora em 14,5%, isso depois de duas pequenas reduções feitas pelo Banco Central, mas uma taxa exorbitante de qualquer forma. E então saiu esse Desenrola 2.0, que é como o programa está sendo chamado. Então alguns ouvintes aqui de São Paulo mandaram dúvidas. Eu vou responder aqui. O Jefferson perguntou se ele poderia usar o FGTS para mais de uma instituição financeira, para negociar com mais de uma instituição financeira. Essa não é uma restrição colocada pelo governo. O que o governo colocou foi o limite do FGTS, 20% do seu saldo ou R$1.000. O que for maior, você usa. Mas tem que negociar diretamente com os bancos, não é por aplicativo. A Andrea fez a seguinte pergunta. Posso usar o Desenrola para pagar um atraso no financiamento habitacional? Não, Andrea. O Desenrola para famílias é para pagar dívidas de cartão de crédito, cheque especial e um empréstimo que você tenha feito, um empréstimo direto que você faz no banco, negocia um empréstimo e depois não quita. O financiamento habitacional, você pode usar FGTS para quitar alguma, abater o seu financiamento. Então você vai ter que ver direto com o seu banco a sua situação. Mas o objetivo desse Desenrola é cartão de crédito, cheque especial e empréstimo direto feito nos bancos. E o Soares perguntou se tem Desenrola para Pronamp, para dívidas do Pronamp. Sim, porque tem Desenrola não só para famílias que ganham até 5 salários mínimos, como também para pequenos agricultores, pequenas empresas e para estudantes que estão com dificuldade de pagamento, atraso no pagamento do FIES. Então, tem várias categorias, são muitas regrinhas, é importante procurar nos canais oficiais do governo para você ter todos os detalhes e, claro, a gente sempre fala, é você que procura o banco para negociar. Porque é certo, não precisa ter nenhuma dúvida de que os golpistas vão começar a te oferecer, enfim, soluções mágicas e você pode acabar caindo numa conversa dessa, achando que está negociando com o banco e acabar pagando a quem você não deve nada. Então, muita atenção, você deve procurar o seu banco, o canal que você costuma usar de comunicação com o seu banco, que é o aplicativo, o telefone ou pessoalmente em agências, para você não cair na mão de golpistas.
3: Agora, 5:04, hora de atualização dos principais destaques desta segunda-feira. A Polícia Militar segue patrulhando as ruas de Paraisópolis, na zona sul de São Paulo, para restabelecer os acessos à comunidade e dificultar a atuação de facções criminosas. Ontem, a PM fez uma operação na comunidade para retirar barricadas feitas com blocos de concreto e barras de ferro. Os bloqueios estavam nas ruas Rodolfo Lotzi, Melchior Giola e Ernesto Renan, segundo a Secretaria de Segurança Pública. Segundo reportagem do jornal Folha de São Paulo, moradores dizem que estranhos não podem passar por esses locais sem se identificar, seja durante o dia ou durante a noite. De acordo com a apuração do jornal, o primeiro comando da capital atua em Paraisópolis, com táticas de controle territorial similares às adotadas pelo Comando Vermelho no Rio de Janeiro. O governador Tarcísio de Freitas, ao divulgar a operação de retirada das barricadas, disse que não há lugar em São Paulo onde a polícia não entre ou onde o Estado seja impedido de atuar.
2: São Paulo tem alta no descumprimento de medidas protetivas. Informações agora com a Larissa Biscaia.
4: O estado de São Paulo tem alta de 31% nos casos de descumprimento de medida protetiva. Foram 3.253 ocorrências no primeiro trimestre deste ano, em comparação com 2.470 casos no mesmo período do ano passado. É isso que apontam os dados da Secretaria de Segurança Pública. No mesmo período, de janeiro até março, o estado registrou um caso de feminicídio a cada 25 horas. Foram 86 ocorrências em 90 dias.
3: Está preso o acusado de invadir a casa, estuprar e matar uma mulher asfixiada com um travesseiro na Grande São Paulo. Quem tem os detalhes é a Luana Pereira.
5: A Polícia Civil prende um homem suspeito de estuprar e assassinar uma mulher asfixiada com um travesseiro na Grande São Paulo. O agressor, identificado como Manuel Ferreira da Silva Viana, de 34 anos, morava a 3 casas de distância da vítima em Guarulhos e teria invadido a residência dela. Ele foi preso ontem, enquanto trabalhava em um restaurante no centro da cidade. Durante o interrogatório, o agressor confessou o crime contra Marli Batista Pimenta, de 63 anos. A ocorrência foi registrada como estupro e feminicídio no primeiro DP de Guarulhos.
2: A Agência Nacional de Vigilância Sanitária autoriza a fabricação local da vacina contra a febre chikungunya. O imunizante foi desenvolvido pelo Instituto Butantan em parceria com a farmacêutica franco-austríaca Valneva. A dose está liberada para uso no Brasil e é indicada para a prevenção da doença em pessoas de 18 a 59 anos. Desde fevereiro, a vacina começou a ser aplicada pelo SUS em municípios que registram grande incidência da doença a partir de uma estratégia piloto do Ministério da Saúde. Segundo a Anvisa, a aprovação da produção local deve facilitar a incorporação da vacina contra a febre chikungunya no Sistema Único de Saúde. A dose foi a primeira vacina a ser registrada contra a doença no mundo e é contraindicada para mulheres grávidas, pessoas imunodeficientes ou imunossuprimidas.
3: E amanhã tem Palmeiras em campo pela Libertadores da América e aquela coisa, se não ganhar pode se complicar, apesar de não ter perdido ainda na competição. Fala, Maurício Ferreira.
6: É, mas são 2 empates e só 1 vitória, jogo este amanhã que vale a liderança do grupo F da Copa Libertadores da América. O Palmeiras já está em Lima, capital do Peru, onde amanhã vai enfrentar o Sporting Cristal às 7 da noite, pelo horário de Brasília, e daqui a pouco, às 6 da noite, no horário nosso aqui brasileiro, Palmeiras faz a última atividade de olho nesse compromisso. Ontem a delegação já desembarcou na capital peruana com 25 jogadores, entre eles o Paulinho, que voltou a atuar depois de 302 dias e a tendência é que seja relacionado mais uma vez. Para esse compromisso, Abel Ferreira pode promover a volta ao time titular do Alan e também do Ramon Sosa, 2 jogadores que mais desgastados fisicamente começaram no banco de reservas no empate com o Santos no clássico do último sábado no Allianz Parque. O Palmeiras tem 5 pontos nesses 9 disputados até agora contra 6 do Sporting Cristal. Então vale a liderança desse grupo F. Depois restarão mais 2 jogos ao Palmeiras como mandante para tentar selar a classificação com a liderança da chave.
3: Valeu, Maurício. Valeu.

0: 5:09, Josélia Pegorim chegando para falar do clima. Conseguimos abrir nossas câmeras para a gente dar uma olhadinha enquanto a Josélia já fala para a gente desse final de tarde, o que esperar pelas próximas horas? Tá assim, meio nevoado, né, Josélia?
1: Boa tarde, Adriana, Renan, boa tarde a todos.
0: Hoje não é Renan, não, hoje é o Ferretti.
2: Oi, Joe.
1: Oi, Ferretti. Oi, Ferretti.
2: Tudo bem, Josélia? Boa tarde. É isso. Todo mundo hablando.
1: Tudo bom? Opa, desculpe. Tudo bom?
2: Imagina.
1: Então, olha aí. Aí do seu lado, do lado oeste da cidade, tá esse pôr do sol bonito, né? Mas lá no extremo leste da cidade tem o maior pancadão de chuva, viu? Mas assim, é um pancadão... digamos assim, exatamente a chuva isolada. Assim, é uma área de chuva que está ali na zona leste da cidade, pegando até alguns bairros estão com uma pancada de chuva nesse momento, mas não é uma área de chuva que vá se expandir, entendeu? Para toda a grande São Paulo, nem para toda a cidade de São Paulo. Então, aquela chuva ali logo se desfaz. Acho que deu para perceber que o frio foi embora rapidinho, né? Mas a previsão estava toda certa, sabe? Despencou no domingo e hoje já esquentou. Para vocês terem uma ideia, ontem a temperatura chegou a cerca de 21 graus na cidade de São Paulo, mas na madrugada, tá? Porque à tarde estava bem frio. E hoje nós já chegamos a quase 28 graus na cidade de São Paulo.
0: Ô, né? Josélia, você gabaritou mesmo,
1: fala.
0: Você gabaritou mesmo.
1: Dá licença, viu?
0: Dá licença, porque então, no domingo...
1: Estou toda orgulhosa aqui.
0: Tudo que a Josélia falou aconteceu. Veio a chuva, veio o frio, friozinho mesmo, eu senti ontem no domingo. Fiquei aqui em São Paulo, a chuva e nessa segunda veio o calorzinho de volta, exatamente como você falou. E você sabe, Josélia, que agora eu tenho que ficar muito atenta ao clima, porque além de fazer a previsão do tempo do Jornal da Band, o meu marido acha que eu sou Josélia Pegorim. Porque ele começa a me fazer pergunta do detalhe. Eu falei, não, calma, isso é com a Josélia. Calma, que não é assim também.
1: Não, mas aí você berra aqui que aí eu te sopro.
0: Então, aí nessas conversas com a Josélia, ela já soprou e agora vai trazer detalhes pra gente que o frio, um primeiro frio de respeito virá pro Sudeste no final de semana do Dia das Mães, Josélia, é isso?
1: É exatamente isso, Adriana, exatamente isso. Então, assim, preparem aí uma dose cavalar de abraços e beijos para esquentar a sua mãe, um presente bem quentinho também está valendo, porque a gente deve ter uma queda de temperatura muito acentuada, tá? Isso, assim, é exatamente para o fim de semana, porque ao longo dessa semana a gente vai sentir calor de bater em 30 graus. Tá? Então, assim, já fica sabendo, vai sentir calor, e aí depois quando chegar no sábado de tarde, já vai sentir que tem alguma coisa errada acontecendo, e aí no domingo só vai confirmar. Então, começa a esfriar já na tarde do sábado, mas no domingo, aí o domingo vai ser gelado, tá? Então, assim, anota aí, fim de semana vai ser frio, vai ter queda de temperatura, né? Para não chegar no fim de semana assustado. Ah, imagina como assim caiu a temperatura, tá? Bom, nós chegamos a quase 28 hoje, para amanhã a previsão é de 28 graus, mínima de 16, então vamos ter até uma madrugada, um amanhecer fresquinho, mas esquenta rápido, tá? É muito parecido com o que a gente teve hoje. Pode dar uma chuvinha amanhã de tarde, mas assim, também é uma situação parecida com a de hoje. É em pouquíssimas áreas da capital e da Grande São Paulo. E para a maioria das áreas do estado de São Paulo, uma terça-feira de muito sol e calor. Como eu disse, o calor aqui já é de 28, que é uma temperatura alta para maio. E pelo interior do estado, lá na área de Presidente Prudente, Ribeirão Preto, Rio Preto, é tudo 32, 34 graus, tá? E nós vamos com esse calor até a sexta-feira. Então, assim, ainda tem previsão aí de até 30 graus na quinta-feira. E aí, assim, aquela semana seca, para esperar a frente fria para virar o tempo aqui durante o sábado.
0: Tá certo, Josélia. Então, só para a gente concluir, a gente está falando que vai despencar de 29, 30, que é o que a gente vai ficar rondando aí essa semana, a nossa máxima, pode cair para 10 graus, isso valendo para a capital paulista, inclusive?
1: Olha, essa coisa dos 10 graus, a gente ainda está avaliando se
0: Tá.
1: Se vai rolar esse 10 aí, tá? Mas assim, de qualquer forma, para vocês terem uma ideia de previsão de 30 para quinta, 29 para sexta, a máxima prevista para o sábado já é em torno de 25 graus, tá? E no domingo, essa temperatura na cidade de São Paulo, provavelmente aí ela não vai passar aí dos seus 21, 22 graus. Assim, o 10 graus a gente ainda vai avaliar, mas assim, certamente a gente vai bater recorde. Assim, se não der 10 graus lá no Mirante de Santana, vai dar em algum lugar aí na zona sul da cidade. Então, digamos assim, entre 10 e 12 é possível que a gente tenha essa temperatura no domingo ou na segunda-feira, tá? Mas se preparem, porque realmente assim vai ser um frio bem notável, facilmente notável, e dessa vez vai cair a temperatura no estado de São Paulo inteiro, né? Porque nesse fim de semana, por exemplo, deu essa esfriada grande, na Grande São Paulo, Vale do Paraíba esfriou também e tal, refrescou ali Sorocaba, mas na maior parte do estado fez sol e calor, né? Nesse fim de semana, não. Veja, não confundam o frio assim com o céu nublado, tá? A gente vai ter a chuva no sábado e no domingo, muito provavelmente, já não tem mais nem chuva, tá?
0: Tá
1: Então,
0: certo.
1: assim, o domingo é aquela coisa daquele frio com sol, tá? Provavelmente vai ser isso. A gente vai falar mais se a gente vai avaliando, porque é uma frente fria muito, muito grande, muito extensa, muito forte. Então, assim, a gente vai avaliando dia a dia. Mas o recado geral é esse: a semana quente, tá? Para ter virada no tempo, quente e seca, né? Para ter virada no tempo no sábado e depois uma esfriada muito grande durante o domingo.
0: Tá certo, mas para o final da semana então a gente atualiza essas mínimas até quanto
1: Exatamente,
0: vai esse
1: tá bom?
0: friozinho do próximo final de semana. Beijo para você, viu?
1: Beijo, gente. Tchau, até
2: Valeu.
1: amanhã. Tchau, tchau.
2: Valeu, Josélia.
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2: Agora 5h16, hora de saber como é que tá o trânsito em São Paulo. Fala, Débora Mendonça, boa tarde.
4: Oi, Ferrete, Adriana, ótima tarde. Manifestação agora há pouco na marginal do Tietê, durou cerca de uma hora, aconteceu na pista local junto à Ponte Freguesia do Ó, no sentido Castelo Branco. Estamos apurando ainda com a Polícia Militar as causas dessa manifestação, que causou um congestionamento de 8 km na Tietê. A fila agora vai da Vila Guilherme até a Freguesia do Ó, mas de acordo com a PM, pista liberada por ali. Tem o reflexo para acessar a marginal por todas as pontes aí no caminho, as alças acessos estão bastante carregados. E a Tietê, no sentido Ayrton Senna, tem excesso de veículos, que vai da ponte Júlio de Mesquita Neto até a saída para Dutra. Mas, pelo menos, a partir da Vila Guilherme, a pista expressa e a local estão melhores que central. 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
2: Agora 5h18, parece notícia repetida, mas não é. Poucos dias depois de a Band News FM trazer relatos de ouvintes reclamando de sensação de insegurança no Parque Ibirapuera, novos registros acendem o alerta agora para os ciclistas. Há cerca de 10 dias a gente trouxe aqui casos, principalmente de ouvintes mulheres, que relataram que foram observadas, que foram perseguidas por garotos de bicicleta, e que achavam que o parque não era um ambiente seguro. Agora, deixar a bike estacionada, mesmo presa aqui com um cadeado, com um cabo de aço, pode ser arriscado. Nas redes sociais são vários os registros de furtos de bicicletas dentro do Ibirapuera. Aconteceu, por exemplo, com o Silvio no feriadão de Tiradentes em abril.
7: Estou aqui no Parque do Ibirapuera, estava andando de bike. Fui no pavilhão japonês, deixei a bike amarrada ali do lado de fora do pavilhão japonês. Fiquei 20 minutos. Quando eu voltei, minha bike não estava mais. Simplesmente cortaram o cabo de aço. O pavilhão japonês falou que não pode fazer nada porque está fora do muro do pavilhão japonês. Vim aqui na administração do parque. Eles pegaram meus dados, mas falaram fazer um boletim de ocorrência com a polícia.
2: No caso da Ana, a vítima foi o filho de 16 anos. Também no fim de semana do feriadão de Tiradentes, a bike ficou estacionada por uns minutos, tempo suficiente para os bandidos arrebentarem a corrente. Segundo ela, as pessoas que atuam na segurança do parque sabem da existência de uma gangue de roubo de bicicletas.
8: Chamou a polícia, chamou a guarda municipal e a administração do parque. E a resposta que nós tivemos é: ah, isso aqui tá acontecendo o tempo todo. Acontece o tempo todo aqui. É uma gangue que rouba bicicleta dentro de um parque que está privatizado.
0: E o problema não é de hoje. A Mires foi vítima de furto de bicicleta no Ibirapuera no fim do ano passado. E junto com o relato, ela fez também um desabafo.
9: Eu deixei ela exatamente aqui, que é esse formato invertido de U. Coloquei ela justamente aqui, bem na entrada da Bienal, porque tinha seguranças, né? Então eu também me preocupei em olhar esse entorno. O mais absurdo de tudo isso é ouvir dos próprios seguranças que é normal esses episódios de furtos acontecer com frequência. Ou seja, estão naturalizando crimes contra nós que estamos vindo aqui usufruir, consumir, e não estamos consumindo barato, está tudo muito caro.
0: É, a gente já falou aqui antes, né? Se você não consegue garantir as pessoas de quem que estão no lugar que é aberto ao público, mas é que é cercado, e que você tem um controle territorial ali muito mais fácil que, por exemplo, você falar da segurança na cidade inteira, ou numa zona leste inteira, na zona sul inteira, claro que você fala, ah, vamos focar aqui no que está acontecendo dentro do parque. Se você não consegue dizer que dentro do Parque Ibirapuera a pessoa pode ir tranquila, que ela não vai ter um objeto furtado, que ela não vai ser atacada, que ela não vai ser seguida, é admitir a falência, né? Assim, não conseguimos mais nada, porque tudo bem, os portões ficam abertos o dia inteiro, mas ali dentro tem que ter um controle de câmera muito rigoroso, para que não haja esse tipo de ataque. Procurada pela Band News FM, a Prefeitura de São Paulo, olha o que disse. Diz que reforçou recentemente a atuação da Guarda Civil Metropolitana dentro do Ibirapuera. Além de monitorar o parque e o entorno com o Smart Sampa, sistema integrado de câmeras, inclusive com reconhecimento facial. A gestão municipal diz ainda que a Urbia, que administra o Ibirapuera, é responsável por garantir a segurança patrimonial, com vigilantes, câmeras e rondas periódicas. Já a Urbia afirma, entre outras coisas, que oferece apoio operacional, mas que a segurança pública no parque é uma atribuição da GCM e da Polícia Militar. Segundo a empresa, pesquisas mostram que a percepção de segurança por parte dos visitantes é alta. Bom, é o oposto do que o WhatsApp da Rádio Band News FM está mostrando, porque o que a gente recebe muito aqui é queixa de se sentir inseguro dentro do parque. Segundo a empresa, então, essas pesquisas mostrariam que a sensação de segurança é boa. Já a Secretaria de Segurança Pública destacou uma operação da PM que reforçou o policiamento nos principais parques da cidade no fim de semana prolongado de 1º de maio. Ou seja, a gente está, então, pelas notas, num jogo de empurra, né? A prefeitura diz que a questão patrimonial, portanto, roubo de bikes, né, um roubo de algum objeto que esteja no seu carro, roubo de celular, é com a Urbia, é com a concessionária. E a concessionária dizendo que só apoia, que o BO está na mão da polícia e da GCM. E no meio disso, a pessoa que usa o parque, que gostaria de ter uma tranquilidade ali dentro e que se sente ameaçada, em perigo, no momento que ela poderia estar simplesmente relaxando, inclusive da violência, que é muito grande nessa cidade que a gente vive.
2: E só para fechar, Adriana, na nota da Urbia, o pessoal muitas vezes manda notas longas, e a gente usa os trechos principais aqui nas reportagens, né? A empresa diz ainda, por exemplo, eu não vou me lembrar o certo termo, porque eu não tô com a nota aqui, mas é algo que bate com o que você falou aqui. Ela diz que é um espaço público e por conta disso pode acontecer alguma ocorrência, como acontece no geral em grandes metrópoles. Mas você frisou bem, tem uma cerca ali. Tudo bem, a cerca delimita um espaço grande. O parque é gigante, mas ainda assim é um espaço limitado. E nem num espaço limitado as pessoas têm segurança.
0: É isso.
2: Agora 5h24.
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2: A Débora Mendonça está de volta para falar sobre a Raposo Tavares. Fala, Débora.
4: A rodovia Raposo Tavares tem muito congestionamento agora e nos dois sentidos. Para o interior, já a partir do 16, a altura da Avenida Escola Politécnica, até o 23, a saída para a Avenida São Camilo, na Granja Viana, e do 26 ao 33, até pouquinho depois da saída para a rodovia Coronel PM Nelson Tranquese, tudo congestionado também. Para quem vem em direção a São Paulo, a fila começa no quilômetro 27, segue até o 23. Depois, livre a passagem pelo Rodoanel e todo o trecho urbano. 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
0: São 5 horas e 25 minutos. A gente volta a falar aqui no Entre Nós do caso absurdo de um estupro coletivo contra duas crianças de 7 e 10 anos. Esse caso aconteceu na zona leste de São Paulo. Menores envolvidos, o último que estava foragido já foi apreendido, e um maior que estava envolvido em todo esse horror, essa barbárie, nesse ataque a duas crianças. A gente fala nesse momento com o delegado, Dr. Júlio Geraldo, que é o delegado titular do 63º Distrito Policial da Vila Jacuí e que vai trazer as atualizações desse caso para a gente. Dr. Júlio, obrigada por falar com a gente. A primeira pergunta que eu te faço, a gente já trouxe aqui a notícia da apreensão desse último menor e também que as crianças estão sob cuidados aí da assistência social, dos serviços de assistência social. Agora, a pergunta que eu te faço sobre a investigação, delegado, é se há suspeita de outros maiores ou outros menores, que não esses que já foram apreendidos, de envolvimento, uma vez que houve não só o estupro coletivo, como também a divulgação das imagens que foram gravadas dessa barbárie. Tem mais gente envolvida, delegado?
13: Adriana, boa tarde. Obrigado pela oportunidade de a gente estar falando de alguma coisa tão grave, tão inaceitável. Na verdade, nós, nesse momento, trabalhamos apenas com a participação desses 5 indivíduos, desses 5 já identificados, 4 adolescentes e o maior de idade que se encontra na Bahia. Não há ainda condição de que afirmemos a participação de outras pessoas. Todas as linhas de investigação vão ser trabalhadas, mas do que se tem até o momento, não é possível afirmar a participação de outras pessoas. Nós ouvimos os adolescentes, nós ouvimos as vítimas, da forma como se deve ouvir adolescentes e vítimas, na forma do Estatuto da Criança e Adolescente, e não há, neste momento, a indicação de outros envolvidos.
0: Eu te pergunto sobre isso porque as informações que a gente recebeu inicialmente é de que só quando o vídeo dessa violência absurda chegou até uma irmã de uma das vítimas é que a denúncia foi formalmente feita. E que houve uma demora até das famílias para denunciar porque houve uma pressão para que não houvesse uma denúncia. Essas famílias foram aterrorizadas também após o ataque às crianças. Então, e essas informações nos levam a crer que havia ali uma rede de alguém tentando proteger os responsáveis por esse absurdo. E que alcance essa divulgação dessas imagens teve? A ideia era, a investigação aponta para uma comercialização em rede de pornografia. Qual era o objetivo desse maior, enfim, que levou adiante esse plano absurdo e se então pode ter algum outro tipo de envolvimento? É por isso a pergunta dessa suspeita.
13: Entendo. Deixa eu colocar, pontuar as coisas dentro do tempo. Acho que isso pode ajudar a responder a pergunta. O crime foi praticado no dia 22. Num primeiro momento, as crianças não reportaram o acontecido às famílias. E as famílias acabaram que só tomaram consciência do que efetivamente estava acontecendo no dia nos dias seguintes, nos momentos seguintes, a gente não consegue precisar exatamente quando, mas quando viralizou. Viralizou porque o maior de idade envolvido, um dos cinco, mas o único maior de idade, divulgou em grupo de WhatsApp, mas divulgou para conhecidos. Não há como nós indicarmos, pelo menos num primeiro momento, que ele tenha feito isso de um modo pré-determinado, envolvendo qualquer espécie de rede de divulgação de imagem desse tipo. As vítimas contam, e os próprios adolescentes infratores também falam, de que algo foi meio que uma situação de oportunidade. Uma brincadeira absolutamente inadequada que escalou para um sadismo perverso. As famílias, então, demoraram para tomar ciência disso e ficaram, obviamente, constrangidas. Obviamente não, porque, na verdade, todas as vítimas deveriam muito rapidamente procurar a polícia, mas ficaram constrangidas naquela de não vamos, a gente resolve por aqui, a gente faz isso ou aquilo. Não há notícia de que os autores tenham se envolvido em constrangimentos às vítimas. Muito mais uma repercussão social, muito mais aquela situação do constrangimento social.
2: Doutor Júlio, Humberto Ferretti, por aqui, pelo que a polícia sabe até agora, existe a possibilidade de essas pessoas terem feito outras vítimas, porque o senhor comentou, foi uma oportunidade, uma criança está ali, vulnerável, no caso específico, duas crianças, mas isso pode ter acontecido outras vezes, se isso aconteceu, eventualmente pode haver registro em um telefone celular, alguma coisa nesse sentido que as investigações tenham mostrado até agora?
13: Ferretti, até esse momento nós não temos isso, mas veja, é algo muito grave, a gente vai ter que investigar com muito cuidado isso, para saber se eventualmente isso aconteceu. Até este momento, é importante termos a responsabilidade, até porque estamos cuidando de, embora num crime grave, são quatro adolescentes. Então, a produção de prova em face do Estatuto da Criança e Adolescente é ainda mais criteriosa. Nós não vamos, de maneira nenhuma, fazer pré-julgamentos diante de um fato tão grave. Mas, até o momento não surgiu, mas nenhuma linha de investigação vai deixar de ser levada adiante.
0: Sim, então só para compreender, o senhor falou em talvez um crime de oportunidade, mas não está descartando o crime premeditado, uma combinação entre os envolvidos. Até porque, delegado, quando o senhor diz que as vítimas dizem que foi uma coisa que aconteceu repentinamente, são duas crianças convidadas para soltar pipa, iludidas de que seria uma brincadeira, e elas não têm como saber se houve uma combinação entre os envolvidos ou não. Então, eu queria deixar que o senhor deixasse claro esse ponto. A premeditação está descartada ou ainda está sendo investigada?
13: Não, a investigação está em andamento, Adriana. A gente não está descartando absolutamente nenhuma possibilidade. Nós estamos muito ansiosos do maior de idade, que está sendo transportado nas próximas horas lá da Bahia. E é uma investigação ainda em andamento. Nós não vamos descartar nenhuma possibilidade.
0: E o outro ponto, delegado, é sobre esse maior. Deixa eu ver o nome dele aqui. O Alisson Martins dos Santos, se não me engano, é isso, né? Acho importante repetir o nome. É isso mesmo. Não, Alessandro, perdão. Alessandro Martins dos Santos, não é isso?
13: Isso.
0: Alessandro Martins dos Santos, 21 anos, que é o único adulto que então está sendo transferido da Bahia, onde foi preso, para cá, e que o depoimento dele pode ser, enfim, uma peça importante dentro dessa investigação. Agora, o que eu queria saber do senhor é, em relação a esse homem, ao Alessandro, é claro que os menores que têm entre 14 e 16 anos, com essa idade, eles têm plena consciência de que o que eles fizeram é criminoso, é horrendo, é hediondo. Mas o Alessandro, que é o único adulto, ele também tem responsabilidade por ter, de alguma forma, usado menores nesse crime, né? Porque não é só... O estupro já é gravíssimo, mas também ele pode ser indiciado por corrupção de menores?
13: Adriana, a conduta desse maior de idade é gravíssima. Nós estamos falando de um estupro de vulnerável de duas crianças, nós estamos falando, e é muito grave, a divulgação da pedofilia, Porque o que houve, a hora que ele passa essas imagens para os contatos de WhatsApp dele, o crime que ele pratica é divulgação de pedofilia. E some-se a isso, claro, o fato de ele ter corrompido esses menores. Eu entendo exatamente o que você diz com relação a que os adolescentes têm pleno entendimento, mas se eles têm, imagine esse maior, que deveria ter, no mínimo, a percepção do quão sórdido, do quanto sadismo havia envolvido naquela conduta.
2: Ô, doutor, e quem recebe um conteúdo desse de um conhecido no WhatsApp, vê nitidamente que se trata de um crime absurdo e não faz nada. Essa pessoa pode responder por algum tipo de crime?
0: Ou passa adiante, né, às vezes.
2: Exato, pior.
13: É muito importante, a tua pergunta me dá a oportunidade de pedir encarecidamente às pessoas que botem a mão nas suas consciências, porque a divulgação de material de pedofilia é crime. Seja lá qual for a intenção, não é adequado que se faça. As pessoas que têm acesso a esse tipo de material devem fazer como a irmã de uma das vítimas fez, procurar pela polícia, que a polícia tem medidas, tem caminhos para evitar aquilo que é talvez tão importante quanto a responsabilização penal, que é a não revitimização das vítimas. Isso foi uma coisa que nos preocupou desde o primeiro momento, que a revitimização, a divulgação inadequada dessas imagens, primeiro no WhatsApp, e depois nós ficamos sabendo até por redes abertas. Então, assim, o que é muito importante é dizer às pessoas, tem conhecimento do material, procure a polícia. A polícia tem mais do que a possibilidade, tem a obrigação legal de tomar providências.
0: É a única atitude que cabe num caso que uma pessoa recebeu um material de pornografia, de pedofilia, a única atitude que cabe é chamar a polícia. A gente ouviu o doutor Júlio Geraldo trazendo informações sobre esse caso horrendo. Se quiser acrescentar alguma informação, por favor, doutor Júlio.
13: Não, eu reforçar que eu acho que também muito importante dizer, nós estamos atentos aí às vítimas. Estivemos hoje, a nossa equipe esteve hoje com a mãe de uma das vítimas, temos conversado com eles, entendemos que a situação deles é de exposição máxima e exatamente por isso que a gente reforça o pedido de que as pessoas botem a mão na consciência e não façam a divulgação dessas imagens.
0: É isso, e oferecer proteção a essas crianças agora, né? Acompanhamento psicológico, não só as crianças, as famílias. E aproveitar e deixar, então, finalizando essa entrevista com o doutor Júlio, deixar aqui a reflexão de que se você sabe de algo grave dessa natureza, procure a polícia. Inclusive nesse caso específico, se você sabe que essa pessoa, eu vou repetir o nome dele, o Alessandro Martins dos Santos, de 21 anos, se você sabe de que essa pessoa pode ter cometido atos semelhantes com outras crianças, se isso aconteceu, se você tem informação, não se cale, que a única forma que a gente tem de combater esses crimes hediondos, horrendos, é com a sociedade se unindo do lado certo, né? Protegendo sempre as crianças. Obrigada, doutor Júlio Geraldo, boa investigação, que o senhor chegue a todas as conclusões necessárias para combater esse tipo de crime. Um abraço.
13: Obrigado.
0: Tchau, tchau.
2: Obrigado, doutor. Agora 5 horas e 38 minutos.
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0: Avenida Doutor Ricardo Jafet congestionada no sentido bairro, 1,5 km, sem registro de ocorrências. As paradas vão de logo depois da Loefgrin, exatamente a partir da Padre Machado até a Bosque da Saúde, caminho que é percorrido em aproximadamente 15 minutos. A Avenida do Cursino vale como opção porque tem lentidão só adiante, a partir da Rua Felipe Cardoso. Dali até a Ribeiro Lacerda, aproximadamente 700 metros de fila. 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
3: É isso, tem uma geração Band News FM. Quem nasceu em 2005, nasceu no ano em que a rádio nascia e agora está completando 21 anos. E quem está aqui com a gente desde o comecinho, nossos ouvintes são tantos, né? Tantas histórias de ouvintes que estão aqui desde o primeiro dia. Então, a gente tem muita história para contar nesse aniversário, nessas comemorações do aniversário da Band News FM. A rádio chega aos 21 anos com um propósito desafiador: unir cada vez mais as diferentes regiões do país. Quem traz essa reportagem pra gente é o Renan Suquevicius. Fala, Renan.
4: Quando a gente fala daqui de dentro do estúdio da rádio, nem imagina o alcance que tem a nossa voz. Às vezes a gente está falando sozinho aqui dentro do estúdio, mas está se comunicando com uma multidão. Dentro de um carro pode ter uma, duas, às vezes três, até mais gente ouvindo.
5: 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Eu, por exemplo, aprendi a ouvir rádio com meu pai dentro do carro.
4: Quando eu falava que queria ser jornalista, mas antes de estudar você falava: tem que ouvir rádio, tem que ouvir rádio. Por que ouvir rádio é importante?
6: Porque eu cresci ouvindo rádio. Então eu sou um ouvinte, vamos dizer, né, bem persistente de rádio. Eu aprendi muita coisa ouvindo rádio, que antigamente não tinha internet, não tinha esse mundo virtual que existe, né? Desde os meus tempos de criança, quando eu ouvia a Band Bandeirante, com Fiori Gilhote, ouvia na Beira da Túlia.
4: Pois é, né, pai? Mas desde essa época até agora já se passou muito tempo e ainda assim a tradição continua. E esse tipo de conexão entre gerações é difícil acontecer, né? O Renato Meirelles, colunista aqui da rádio, está acostumado a acompanhar pesquisas do Instituto Locomotiva que mostram justamente essas distâncias muito grandes entre uma geração e outra.
7: Em todos esses anos, a gente consegue ter, ouvindo rádio, e é o rádio que une as diferentes gerações, um conteúdo que fala para o mais velho, mas também fala para os mais novos. Atualiza, presta serviços para os mais velhos e para os mais novos. E talvez o segredo de sucesso de qualquer estação de rádio, mas obviamente falamos da Band News, esteja em conseguir unir o que é útil ao que é agradável e o que muda efetivamente na vida das pessoas. Quando você consegue ter um noticiário sério, falado de uma forma leve, de uma forma empática aos problemas da população, é uma fórmula de sucesso.
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3: Bacana demais, né? Eu também, assim como o Renan, eu senti falta de saber o nome do pai do Renan. Tentei até descobrir aqui, mas não consegui, não. Depois eu pergunto pra ele. Assim como o Renan, com o pai, eu tenho lembrança de criança escutar rádio com os meus pais. E aí, naquele tempo, né, tô falando de 70, final da década de 70, não era como...

0: hoje com uma rádio que te deixa o dia inteiro informado e você, onde tá ligado e tá sabendo o que tá acontecendo no país e no mundo. Era música, notícia. Então, eu tenho lembrança desses momentos. E isso fica para sempre, né? Eu tenho lembrança de quando comecei a escutar a Rádio Band News FM aqui em São Paulo, que foi logo que eu cheguei. A rádio é de 2005. Eu cheguei em São Paulo em 2006. Então, em 2006, quando eu chego em São Paulo, eu descubro a Rádio Band News FM e começo a escutar. E você cria o hábito do horário, do trajeto que você faz. Isso é muito incrível.
1: Você lembra do apresentador
0: Sim,
1: daquela época?
0: da voz.
1: Você sabe que eu sou desses, né? Que eu ouvia muito a Rádio Bandeirantes. Na época não existia Band News FM. Eu estava no segundo ano de faculdade, em 2025. Eu morava na Zona Norte e ia estudar na Zona Leste. Era 1h30, 2h para ir, 1h30, 2h para voltar. E de repente, olha, vai ter uma rádio só de notícia. 18 anos, 17, estudando jornalismo. E era minha companheira. E aí vim trabalhar depois com pessoas que eu ouvia naquela época.
0: Não, é bacana demais.
1: Isso é.
0: Rádio cria uma conexão. E olha que eu trabalho em TV há 32 anos, então, em rádio há 4, muito menos tempo. Mas rádio cria uma conexão que é muito diferente. TV tem, enfim, um alcance extraordinário quando as coisas estão acontecendo e você, ao vivo, pode mostrar as imagens e narrar tudo que está acontecendo. Você entrar na casa das pessoas, né? De alguma forma você entra também com a sua imagem em horário nobre, na bancada de um telejornal como o Jornal da Band. Tudo isso tem um impacto e um alcance muito grande. Mas rádio tem. O Felipe Félix aqui na rádio, quando eu entrei, ele me falou assim: a rádio produz um quentinho assim no coração. Foi uma descrição dele. Tem uma conexão que é no aconchego com o ouvinte. E isso é muito interessante. A ponto da gente começar a conversar com os ouvintes pelo WhatsApp e já reconhecer, já saber quem é, então é muito bacana.
1: Você sabe só duas coisas rápidas, Adriana. Primeiro, a nossa equipe da redação agiu rápido e trouxe o nome do pai do Renan. É
0: Opa!
1: o senhor Mavilde.
0: Mavilde, ele já tinha falado.
1: Já tinha, eu lembrava que era um nome diferente.
0: É isso mesmo.
1: E só uma coisa rápida: hoje a gente ficou sabendo daquela tragédia de Belo Horizonte por conta de um ouvinte.
0: Que avisou
1: Antes de
0: imediatamente.
1: qualquer pessoa, antes de qualquer veículo, o ouvinte mandou mensagem pra gente: olha, minha esposa trabalha ali ao lado, e a gente fez toda uma mobilização para correr atrás da informação, que chegou por um ouvinte, amigo nosso, que ajuda a fazer a programação.
0: E isso acontece todo dia, né? Um acidente, algo mais sério, nosso ouvinte rapidamente nos aciona. Isso é muito. Essa parceria é muito bacana.
1: Agora, 5h46.
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0: Agora, 5 horas mais 47 minutos, hora de mais um giro aqui na Band News FM com os principais destaques desta segunda-feira em São Paulo. A Polícia Militar ouve novos depoimentos no caso que pode expulsar o tenente-coronel acusado de matar a esposa no apartamento deles em São Paulo. Quem tem os detalhes ao vivo é o Arthur Coelho.
1: Exato. Processo administrativo que pode expulsar o tenente-coronel Geraldo Leite Rosa Neto, acusado de matar a soldado Gisele Alves, vai começar a ouvir novos depoimentos. O agente responde a um conselho de justificação da PM, que já ouviu outras testemunhas no mês passado. Segundo o Diário Oficial do Estado, dessa segunda-feira, 4 depoimentos vão ocorrer por videoconferência nos dias 11 e 14 de maio. Em abril, a PM aposentou Rosa Neto da corporação e retirou os recebimentos enquanto policial militar. Mesmo aposentado, ele ainda tem direito a proventos integrais, considerando a proporcionalidade do tempo de serviço. Caso ele seja expulso da corporação, aí sim ele perderá esses benefícios também.
2: A polícia localiza em Praia Grande, no litoral sul paulista, um homem condenado por estupro através de câmeras de segurança. Informações agora com a Luana Pereira.
3: É preso no litoral sul de São Paulo um médico condenado a 16 anos de prisão pelos crimes de estupro de vulnerável e violação sexual mediante fraude contra pacientes em Santa Catarina. Neandro Schaefer, de 46 anos, foi capturado no sábado após ser reconhecido por câmeras de monitoramento de Praia Grande. Equipes da Guarda Civil Municipal receberam um alerta do sistema de reconhecimento sobre um foragido que estava na região e no local realizaram a abordagem. A Secretaria de Segurança Pública afirma que o suspeito foi encaminhado à Central de Polícia Judiciária do município, onde permanece preso e à disposição da Justiça.
0: O vice-presidente da República, Geraldo Alckmin, lamenta a rejeição do nome de Jorge Messias para uma vaga de ministro no Supremo Tribunal Federal. Na semana passada, o Senado recusou a indicação do presidente Lula para a vaga aberta na corte com a aposentadoria do ex-ministro Luiz Roberto Barroso em outubro. Hoje, em São Paulo, Alckmin destacou que o Supremo seguirá desfalcado.
4: Primeiro, quero lamentar a não eleição do Jorge Messias, porque é uma pessoa preparada, jurista, com experiência, com espírito público, uma vida dedicada ao serviço público. Mas, enfim, isso compete ao Congresso Nacional. Ruim, porque você vai ficar com um ministro a menos, né, 10, um Supremo já sobrecarregado de processos. Eu acho que o presidente Lula está definindo, né, a sua nova indicação.
2: A Polícia Militar faz uma operação para retirar barricadas do tráfico de drogas em Paraisópolis, zona sul de São Paulo. Desde o início do ano, a corporação reforça a atuação na comunidade. Informações agora com a Larissa Biscaia.
5: Chega a 291 o número de presos desde o início do ano na comunidade de Paraisópolis, na zona sul de São Paulo. As polícias civil e militar intensificam os trabalhos de combate ao tráfico de drogas na região. No último fim de semana, uma operação foi focada em retirar barricadas montadas pelo crime organizado. Essa ação envolveu 60 agentes, 15 viaturas, além de drones. Ainda desde o início do ano, as equipes apreenderam 156 veículos, 39 armas e mais de uma tonelada de drogas.
0: O sistema Cantareira começa maio no pior nível para essa época desde 2016. Júlia Nogueira.
6: Operando em 42,1%, o sistema Cantareira não começava um mês de maio com um nível tão baixo há 10 anos. Esse é o principal sistema que abastece a região metropolitana de São Paulo e a preocupação é o período seco durante o outono. Em 2016, o índice era de 36,2%. Segundo a Agência de Águas do Estado de São Paulo, o reservatório funciona atualmente na faixa 2 de atenção. Em maio do ano passado, o Cantareira operava em 58% da capacidade e a SP Águas reforça a necessidade de medidas para reduzir o consumo e as perdas no abastecimento.
2: Todos nós temos que ficar atentos, nos lembrarmos disso na hora do banho, na hora de, né, da torneira aberta ali sem necessidade, porque de fato a gente tem que atravessar o período seco inteirinho com esses reservatórios já baixos, o Cantareira o principal deles. Vamos para outro destaque, a empresa responsável por equipamentos de defesa, a Avibraz, retoma as atividades depois de mais de 3 anos paralisada. Cerca de 150 funcionários voltaram a trabalhar na fábrica de Jacareí, no Vale do Paraíba. A retomada vai acontecer de forma gradual, depois de um acordo para pagamento de dívidas trabalhistas no valor de R$ 230 milhões.
0: E no esporte tem destaque do São Paulo com o Maurício Ferreira.
7: Com novos problemas para o técnico Roger Machado nessa sequência de jogos do tricolor do Morumbi, o zagueiro Alan Franco e o lateral direito Lucas Ramon têm lesões detectadas e vão desfalcar o São Paulo sem previsão de retorno. Os dois casos não são considerados graves. Alan Franco sofreu um pequeno estiramento no músculo adutor direito, enquanto Lucas Ramon tem uma lesão muscular na panturrilha esquerda. Ambos já iniciaram tratamento e estão fora da partida de quinta-feira, fora de casa, contra o O'Higgins do Chile pela Copa Sul-Americana. Já o meio-atacante Lucas Moura passou nesta segunda-feira por cirurgia após a ruptura completa do tendão de Aquiles da perna direita. A tendência é que só volte em 2027. E ele está de volta, Humberto Ferretti. Hoje quem esteve no CT da Barra Funda foi o zagueiro equatoriano Arboleda. Depois de quase um mês de sumiço, se reuniu com a direção. A tendência é que não jogue mais pelo clube nessa janela de meio de ano. Então, Arboleda deve ser negociado pelo tricolor do Morumbi depois desses quase 30 dias de sumiço.
0: Valeu, Maurício. Valeu.
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9: Avenida Santo Amaro, incrivelmente melhor que a Marginal do Pinheiros agora em toda a extensão do sentido do bairro. A exceção agora de 500 metros mais lentos antes da L. Pellegrino, toda a Santo Amaro funciona bem, enquanto a Marginal do Pinheiros para Interlagos tem congestionamento desde a Ponte Nova do Morumbi até João Dias. 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
9: Na Marginal do Tietê, no início da hora, falava de uma manifestação sentido Castelo Branco na altura da ponte Freguesia do Ó. De acordo com a Polícia Militar, cerca de 30 pessoas seguem se manifestando sobre um acidente de trânsito envolvendo uma adolescente há alguns dias. Sem mais detalhes dessa ocorrência, estão agora na área do Conjunto Habitacional Singapura, que fica ali pertinho da Avenida Santa Marina. Não tem mais bloqueio de pista na Marginal, ainda assim trânsito congestionado. Já logo depois da ponte da Vila Guilherme, está mais agora, a fila diminui um pouquinho mais próxima a Cruzeiro do Sul, mas vale evitar. Caminho melhor feito pela Marquês de São Vicente. 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
0: Agora, 5 horas mais 55 minutos, a Zona Norte de São Paulo será o palco da APAS Run no próximo dia 17 de maio, um domingo. A corrida, que é promovida pela Associação Paulista de Supermercados, faz parte da programação especial de comemoração dos 21 anos da Band News FM, que é a apoiadora oficial do evento. Será a primeira edição da prova com percursos de 3, 5 e 10 quilômetros. Parte do trajeto passa pelo Expo Center Norte, que recebe a APAS Show, maior feira de supermercadista do mundo, a partir da semana seguinte. O diretor de Marketing, Vendas e Novos Negócios da Associação Paulista de Supermercados, Fabiano Benedetti, destaca que o objetivo é promover o bem-estar e, ao mesmo tempo, dar uma prévia, um spoiler, do que será a APAS Show.
14: Uma corrida onde a gente possa desenvolver o bem-estar, a união, essa concentração de um momento super gostoso entre familiares, parentes, amigos, numa corrida, e que eles tivessem essa experiência de poder passar dentro de uma feira de negócios, onde eles pudessem ter essa experiência também. Então, como a APAS Show é um evento enorme, é um festival que reúne várias atividades, a gente se desafiou a desenvolver essa corrida.
0: Gente, até agora já são 2 mil inscritos. E é uma corrida diferente, é promovida pelo setor supermercadista e até por isso o kit do atleta é diferenciado.
14: Então o nosso kit, a gente disse, a gente vai ter um kit da corrida e o kit dos apoiadores. Que, olha, é um kit bem, digamos assim, bem recheado, viu? Tem bastante coisa, desde alimentos aí para sua suplementação alimentar, para você fazer a sua corrida, até mesmo outros itens do dia a dia que a gente encontra no supermercado. Assim, um dos kits mais recheados desse Brasil aqui, eu não tenho dúvida.
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2: Vambora?
0: Bora!
2: Passou rapidinho hoje, hein? Beijo pra vocês. Daqui a pouquinho eu tô chegando às 7h20 com a transmissão simultânea do Jornal da Band aqui na Band News FM. E amanhã, às 4 em ponto, começa Entre Nós, hein?
0: Valeu, gente.
2: Valeu, Ferrete. Obrigada.
0: Valeu.
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0: 18 horas e 2 minutos no horário de Brasília. Começa agora para todo o Brasil mais uma edição de O É da Coisa. E se a coisa parece confusa, atrapalhada, vem para cá, que a gente desconfunde, desatrapalha. Milhões de pessoas acompanham o programa pelo Tai e pelo Band News TV. Mas você pode fazê-lo também pelas redes sociais, sempre Rádio Band News FM ou no aplicativo Band Play. Boa noite, Isabela. Boa noite, Vólio Beni.
1: Boa noite.
0: Começamos aí com Caetano Veloso, no álbum Noites do Norte, de 2000, cantando um trecho de um texto em prosa de Joaquim Nabuco, de 1900, do livro Minha Formação, do extraordinário, do formidável Joaquim Nabuco, um texto chamado A Escravidão, né? Em que ele diz que durante muito tempo a escravidão permaneceria como um traço da formação brasileira, permaneceria, permanece, e isso é audível, visível, né? Isso está no discurso de políticos, etc. Eu vou demonstrar isso aqui. Existe bibliografia a respeito, né? E vamos terminar, Vólio Beni, com outro texto, também sobre escravidão, Navio Negreiro, de Castro Alves, também musicado pelo Caetano, né? Aí já no disco Livro, de 1997. E eu vou explicar porque é que eu vou tratar dessas coisas aqui. O governo lançou a campanha oficial sobre o fim da jornada 6x1. Nós tivemos entrevistas do Zema defendendo o trabalho infantil. Ah, não foi bem isso. Não foi bem isso, até porque existem documentos. Eu vou falar de documentos. Atenção, muita gente acha, já disse aqui, e com alguma frequência, o Reinaldo contesta não sei quem, o Reinaldo contesta não sei quem. Eu não fico vendo a opinião dos outros. Colunas me interessam se trazem informações. Opinião, se alguém quiser ler a minha, bem-vindo, tá ótimo, fico feliz. Quiser ouvir a minha, também fico feliz. Só para que não pareça que eu... tá respondendo não sei quem. Porque fica parecendo, Vólio Beni, que eu só reajo, eu não ajo, que eu fico... Eu não sei por que razão tem gente que acha que tem gente que gosta de ser contestada por mim, mas eu não dou bola para você, querida, querido. Não sei. Olha, tem gente cuja existência, inclusive, eu ignoro. Por arrogância? Não, é justamente para evitar esse tipo de coisa. Eu não fico fazendo jornalismo opinativo, não é coisa da Candinha, entendeu? Não, cada um fala o que quiser, eu falo o que eu quero, só que com a diferença, não. Eu procuro trazer bibliografia para as pessoas, para que elas tenham referências, tenham informações. Sim, cotovelo, orelha, tal, todo mundo tem, ou quase todo mundo, na piada que eu faço sempre, Vólio Beni, Van Gogh escolheu ter só uma, né? O que não impediu que a sua pintura fosse tão extraordinária, Isabela.
2: Claro.
0: Agora, enfim, todo mundo tem. Agora, opinião, também todo mundo tem. Existem as fundamentadas e existem as não fundamentadas, né? Aproveitando para mandar um abraço para a professora Marilena Chauí, para a deputada Luiz Erundina, ex-prefeita, para o Aquiles, meu amigo, cantor do MPB4, todos sabem porquê, nesse fim de semana, um encontro feliz, enfim, pessoas que acompanham o programa É da Coisa, e sou muito grato por isso. Temos muita coisa a falar aqui, nós vamos falar da campanha contra 6x1 e sobre a 6x1, vamos falar do senhor Zema querendo acabar com a regulamentação do trabalho infantil, porque ele não sabia que não tinha trabalho infantil no Brasil, que já tem trabalho de adolescente no Brasil. Ele desconhece a lei. Como quase sempre, ele opina sobre aquilo que ele desconhece. E como quase sempre, com um grau de ignorância que chega a ser assombroso. Não é assombroso que tenha chegado à vida adulta, porque nas condições dele isso não seria tão difícil, né? Aquilo que o talento não lhe deu, a herança certamente garantiu. Ora, tenho de falar assim. Não é? Vamos aos dados. Bolsa Família também, que ele voltou a atacar e tudo mais. Tem o programa Desenrola, tem ainda a conversa mole sobre Alexandre de Moraes, Messias, etc. Nós vamos tratar de tudo isso aqui, né? Trump caminhando para a impopularidade histórica, Vólio Beni. Ele está chegando lá, ele já está chegando lá, já está entre os cinco mais, né? Quem sabe ele bate o recorde, né? Fica aí, eu quero trazer iconografias para você, livros, etc. Livros, livros à mancheia, e deixam que digam, que pensem, que falem. Tá certo? Bom, vamos começar pelo fim das 6 por 1. Vai, campanha do governo.
1: O governo federal lançou ontem a campanha pelo fim da escala de trabalho 6x1 sem a redução de salário. O objetivo da proposta é garantir mais tempo para a vida além do trabalho, aumentar o tempo com família, para o lazer, para a cultura e para o descanso. Segundo o governo, 37 milhões de pessoas podem ser beneficiadas com a medida que estabelece um novo limite de jornada em 40 horas semanais, mantém as 8 horas diárias de trabalho e assegura 2 dias de repouso semanal. Sob o slogan "Mais tempo para viver sem perder salário, porque tempo não é um benefício, é um direito", a campanha pelo fim da escala 6x1 será veiculada em canais de mídia digital, televisão, rádio, jornais, cinema e na imprensa internacional. A gente vai acompanhar o vídeo produzido pelo governo.
2: É a história da conquista do tempo. Limitar a jornada, garantir descanso semanal, férias, licença maternidade, foram conquistas que devolveram o tempo às pessoas. Contra cada uma delas, disseram que o Brasil ia quebrar. Não quebrou e direitos foram garantidos. Tempo é direito. 3 de cada 10 brasileiros com carteira assinada trabalham na escala 6x1. Isso significa ter apenas um dia de descanso. Um único dia, que na prática não é descanso. É lavar roupa, limpar a casa, fazer compras, resolver problemas. Quando descansar vira privilégio, é de injustiça que estamos falando. A luta aqui é por dignidade, por direito ao tempo, por saúde mental, por vida além do trabalho. O governo do Brasil propõe reduzir a jornada de 44 para 40 horas, garantir 2 dias livres por semana, sem redução de salário. Trabalhadores descansados produzem mais, cometem menos erros, duram mais nos empregos. Um país exausto não cresce. Um país que respira, evolui. Mais tempo significa mais saúde, mais estudo, mais vida. Fim da escala 6x1 é tempo com a família. É o governo do Brasil do lado do trabalhador, do lado do povo brasileiro.
0: Muito bem. Olha lá. Eu só tenho. Se esse programa tem alguma utilidade para as pessoas, além da exposição da beleza dessas duas pessoas espetaculares do estúdio, do apresentador um pouco menos, do âncora, mas também não deixa assim, não é nada que cause horror.
3: Não deixa a desejar, hein?
0: É, nós podemos trazer livros, referências, história, né? Análise, números. Para isso existimos. Opinião também? Opinião também. Né? Experiências pessoais. Isso aqui é minha carteira de trabalho. O Zema tem a dele, eu também tenho a minha. Nós vamos chegar lá. Essa mudança pode atingir 50 milhões de pessoas, 50 milhões e 200 mil pessoas. 37,2 milhões fazem jornada de 44 horas, 14,8 milhões fazem escala 6 por 1. Os dados são do Ministério do Trabalho e aí se estima que as pessoas possam ter uma melhoria na qualidade de vida. Eu não posso ignorar, minha mulher está no escritório dela aqui do lado ouvindo o programa e eu sou uma das pessoas mais desmoralizadas para falar de escala 6 por 1, olhe bem. Porque eu faço escala 7 por 7. Todo mundo sabe que eu escrevo no sábado, eu escrevo no domingo. Eu mando o texto. Outro dia eu mandei um texto sábado à noite para os moleques, tiraram uma onda comigo. Porra, não tem mais nada para fazer, não? Disse: tem, vou fazer agora. Acabei de escrever e vou fazer. Mas eu sei as condições de trabalho em que eu opero, as escolhas que eu faço e como eu posso fazer escolhas, mas eu já não tive. Desculpem, eu conheço trabalho de pobre. E falo sem demagogia, que eu nunca fingi ser rico. Quando eu era muito criança, sim, escondia minha casa dos colegas, porque eu tinha vergonha. até eu saber que a minha vergonha era vergonhosa. E isso eu aprendi muito logo. Já contei num texto a minha experiência com a minha mãe, que era empregada doméstica, um ritual de humilhação a que uma senhora decidiu que podia nos submeter. Vejam lá como eu reagi, não vou aqui. Antes que digam que com 11 anos eu estava praticando violência de classe, olhe bem. Mas se alguém resolve que humilha o outro, está pedindo borrachada. Né, Paulo Guedes? Lembra as empregadas que iam para a Disney? Escrevi uma coluna na Folha a respeito. É uma das minhas colunas de que eu mais me orgulho na minha vida. Ah, quero conversar e tal. Pede desculpa primeiro, eu converso. Se não pedir, não converso. Se não pediu, não conversei. Se o pobre não puder ter de seu nem o nariz empinado, vai ter o quê? Tem hora que só resta isso. Eu falo isso porque, presta atenção, eu estou nessa questão com Edinho Silva, presidente do PT. Ah, claro que você estaria com o presidente do PT, mas não como você imagina. Foi o presidente do PT que disse, nós precisamos pensar isso direito, precisa implementar com calma, em sendo aprovado, precisa fazer de maneira paulatina, escalonada. Sim, e eu mesmo já adverti aqui, vale o bem, Isabela, que se esse debate não encaixa direito na sociedade, o contra-ataque da extrema-direita vem, vai falar em desemprego, o mundo vai à breca, vai tudo acabar, olha a produtividade, olha não sei o quê, o Brasil com tantos problemas, e aí vem com essa história, é populismo, é não sei o quê. O que eu tenho a oferecer a você, além da minha opinião, eu sou favorável, desde que se faça com método. Mas eu sou favorável a que se tenha método em qualquer coisa. Eu sou favorável a que se tenha método para tomar um Chicabon. Eu sou favorável. Os meninos que trabalham aqui comigo sabem que a nossa pauta é um exercício de método, certo, Valio Bene?
1: Sempre.
0: Exercício de método, inclusive cores para coisas distintas, para bater o olho e entender do que você está falando. E o que é que entra onde, quando, etc. e tal. Tudo é método. Tudo é organização. Tem que ter. Tem que ter organização para ler um livro. Se você não tiver organização para ler um livro, depois você não sabe direito o que você leu. Esse livrinho tão pequeno aqui, ó, A Teogonia do Exildo, gerou tudo isso aqui do jovem Reinaldo Azevedo. Ó, tá até estalando. Preciso tomar cuidado para não esfarelar. Pedi para minha mulher escanear. Porque aí eu sei o que eu notei, eu sei onde está, eu sei procurar. Ai, como você é maravilhoso. Não sou. Faço um monte de coisa errada. Vou pro quarto, esqueço o celular. Lília, traz meu celular. Não, não sou. Agora, naquilo que eu trago aqui para você, sim. Quando a escravidão, quando havia o debate sobre o fim da escravidão no Brasil, Vólio Bene, Isabela, o José da Silva Lisboa, Visconde de Cairu, eu tenho texto aqui. Isso tudo que está aqui não é só para juntar ácaro e para me dar alergia. Até porque eu tenho duas maquininhas aqui que dizem que mata ácaro. Sei lá se mata, mas... E é tudo limpinho. Ele falou, olha, não dá para acabar com a escravidão. E ele dizia, não que eu ache moral, hein? Eu não acho a escravidão moral, não, tá, Isabela? Acho ruim. Acho feio, vale bem. Não, eu sei que não é bom. Mas, gente, o que vai acontecer com a agricultura brasileira, a base da nossa economia, sem os escravos? E o direito de propriedade, afinal, os donos são, os caras são donos dos escravos, eles precisam ter compensações. E tiveram. transição tem que ser muito lenta, porque senão vai ser um Deus nos acuda. A Sociedade Auxiliadora da Indústria Nacional, SAIN, eu tenho um documento aqui, um manifesto dizendo, e todos fazendo a ressalva, olha, eu sei que a escravidão não é legal, tá? Deixa eu deixar claro. Mas nós não podemos viver sem ela. Esse é o argumento mais conhecido, supostamente técnico, contra a escravidão. Ah, você está falando que o trabalho hoje vive condições análogas à escravidão? Não. Eu só estou dizendo que a história do capitalismo é a história da produção e do capitalismo que está aí, do capitalismo moderno, desse que produz ciência, que leva o homem para além da lua, que traz benefícios, que faz com que a vida... A vida no Brasil, no governo Juscelino, a expectativa de vida era de 50 e poucos anos. Aumentou 30 anos nesse tempo. E aumentou em razão de conquistas técnicas, de saneamento, etc. Mas isso também se deu com a melhoria das condições sociais, que ainda são precaríssimas, porque, como no texto do Joaquim Nabuco, a herança da escravidão ainda está aí. Vão fazer a geopolítica da moradia no Brasil e da cor da pele? E você chega aos lugares que você chega? E sim, a escravidão acabou no Brasil e quem teve compensação foram os proprietários. Os escravos não tiveram nenhuma, aliás, não tiveram nem a garantia do emprego porque foram chutados. E logo depois, em razão do andamento do capitalismo no mundo e das crises lá e aqui, vem a mão de obra europeia. E sempre o esforço é assim, estamos bem, existe uma espécie de idílio. Tem um fotógrafo maravilhoso, Marc Ferrez, é um fotógrafo espetacular. É um fotógrafo espetacular, mas ele tem uma visão de época também. Está aí, tem uma foto aí, escravos na colheita de café, no Vale do Paraíba, 1882. Olha que imagem bonitinha, a imagem está no ar, para quem está no rádio, não está vendo a imagem, mas tem um grupo de escravos trabalhando numa lavoura de café e parece, ô Valio Bene, ô Isabela, tem aquela surda harmonia da desigualdade que grita de maneira silenciosa. E tudo parece certo. E tudo parece no seu lugar, desde que não venha gente para atrapalhar. Uma outra, do Jorge Loisinger, na fazenda Quititi, no Rio de Janeiro. Um terreiro de café, para quem não é do interior, não sabe que o café seca no chão, no terreiro, você tem que ficar varrendo. Aliás, emana um cheiro delirantemente bom, Valio Bene. A gente fica meio zonzo assim.
3: Café é delícia.
0: O sol esquenta o café em coco, minha querida Isabela, e sobe um cheiro quente, um cheiro denso. Eu diria quase sensual. Olha o Reinaldo, moleque tarado no terreno de café. Mas está ali, os escravos, tudo tão poético. Tudo tão família. Por que mexer no que está funcionando? Sempre essa pergunta. Essas fotos do Instituto Moreira Salles, tem a senhora na liteira. Essa foto é maravilhosa. Eu cheguei a falar com a professora Lília Schwartz a respeito, na entrevista que fizemos no Reconversa, quando ela lançou o maravilhoso livro Imagens da Branquitude, A Presença da Ausência, da Lília Schwartz, professora da USP. Essa senhora na liteira, a foto é maravilhosa. Você que está no rádio não está vendo, mas a senhora está na liteira com dois escravos, ali sustentando. Eles estão com roupas de branco. Um deles está, o que chamaríamos, fracartola. Uhum. Mas a Isabela, minha bela, Olhe para os pés deles. Eles não têm sapatos.
3: Descalços.
0: Porque eles podiam usar roupa de branco para servir de pajens para os seus senhores. Mas sapato não. Porque sapato já era uma arrogância que eles não tinham direito. Era para deixar claro, são escravos. Não vamos confundir com negros libertos. Sapato não. Os símbolos, os sinais da desigualdade. Que papo comunista. Você acha esse papo comunista? Então você é um imbecil. A rigor nem deveria estar me ouvindo. Me vendo. Perde essa beleza encarnada, mas... Marque Ferrez de novo, negra com filho, 1884, na Bahia. Olha que negra linda, que filho lindo, todo mundo bem alimentado, todo mundo bacana. O símbolo na cabeça dela da fartura. Tá tudo maravilhoso. Com isso eu quero dizer, e lembrando o texto do Visconde Cairu, que toda vez que você toda vez que há um progresso social em que se discute a questão do trabalho, o tempo do trabalho, sempre há o argumento apocalíptico de que vamos para o caos. Sempre. E não há dúvida que o trabalho desumano gera progresso também, Valio Bene. Os que acham que o Marx odiava o capitalismo, ele achava que tinha que ser superado, ele não tinha ódio, ele falava justamente de quanta riqueza o capitalismo gerava, geraria suas contradições e seria preciso ir adiante. Agora, é claro que quando ele se refere à Revolução Industrial, ele e outros falam dos horrores da Revolução Industrial. E do que se fazia, inclusive, com o trabalho infantil, né, Zema? Ah, mas então agora se implementa e pronto e não se pensa na economia? Não! Eu vou propor uma síntese aqui. Eu, como Visconde de Cairu, quero pensar a questão econômica. Mas a diferença do Visconde de Cairu, eu quero progresso social. Porque o capitalismo que interessa é aquele que finalmente consegue mudar a vida das pessoas, ou não. Ou há aqueles que só se alimentam do prazer perverso porque conseguem enxergar na sua própria condição o sinal da ascensão, enquanto o outro permanece ali dizendo assim, olha como eu fui competente e você não. Vamos discutir com decência, com calma, e claro, vai ser tema da disputa eleitoral. Os candidatos de direita são contra, vão ter de se manifestar a respeito. O PL já anunciou que vai tentar brecar a tramitação, que não quer saber. Tarcísio aqui já se manifestou, vai ser ruim para a produtividade, não é assim, a escolha está errada. Faça-se o debate. Faça-se o debate, só não pode ficar criando fantasias e incorrendo no reacionarismo preguiçoso. Né? O reacionarismo preguiçoso é aquele que qualquer mudança e nós vamos sempre para o caos. Eu tenho uma filha que gosta de surfar. Eu sou, em relação ao surf que ela gosta de fazer, vale bem, eu que ensinei, mas agora o que eu posso fazer, né? Eu sou um reacionário meio preguiçoso, porque eu tenho sempre medo. Entendeu? Uhum. Mas ela vai e faz, espero que sempre com responsabilidade. Porque é o medo paterno ancestral e tal. Agora, aqui nós estamos falando de outra coisa, nós estamos falando de progresso social. Vamos ver para onde vai. Né? Se faça o debate informado, sem apocalipse. O apocalipse era o do Visconde de Cairu. Porque, afinal de contas, o Visconde de Cairu estava convencido que todas essas imagens que eu mostrei aqui representavam, meu querido Valho Bene, minha querida Isabela, um paraíso consensual. Entre quem podia usar o chicote e quem levava o chicote no lombo. Está aí um consenso impossível. E agora nós vamos entrar aqui na carteira de trabalho do tio Rei e do Zema. Vamos lá.
4: O pré-candidato à presidência pelo Novo, Romeu Zema, defendeu o trabalho infantil no Brasil ao falar que se criou no país a ideia de que jovem não pode trabalhar. A declaração do ex-governador de Minas Gerais foi dada em entrevista ao podcast Inteligência Limitada na última sexta, 1º de maio, Dia do Trabalho e do Trabalhador. Zema falou o seguinte.
5: Hoje é 1º de maio?
6: Sim, Dia do Trabalho.
5: Eu fiz questão de publicar na minha rede social, ó, tá aqui, peraí. A minha carteira de trabalho. Eu trabalho desde que eu aprendi a contar. Hoje eu não sei, mas quando eu era criança, era permitido tirar uma carteira de trabalho aos 14 anos. E, infelizmente, no Brasil se criou essa ideia de que jovem não pode trabalhar. Eu sei que o estudo é prioritário, mas toda criança pode estar ajudando com questões simples. Então, hoje é dia do trabalho e aqui no Brasil parece que a esquerda criou essa noção de que trabalhar prejudica a criança. Lá fora, nos Estados Unidos, criança sai entregando jornal, recebe lá não sei quantos centos por cada jornal entregue, no tempo que tem. Aqui, proibido, né? Você está escravizando criança. Então, é lamentável.
0: O Valho Bene viaja muito, a diferença do tio, que faz de tudo para não viajar. Navio, eu tenho medo das bactérias. Avião, eu tenho medo que caia. Né? E eu aqui, no máximo, corro risco com os meus livros. Mas o Valho Bene, outro dia, chegou para mim, ele estava absurdado. Absurdado. Falei, que foi, Valho Bene? Ele falou, rei, eu desci em Nova York e eu vi um monte de meninos de calças curtas e boinas na cabeça, como num filme da década de 20, dizendo, olha o jornal, não é isso?
1: É, tem sido essa.
0: Nossa,
1: realidade.
0: O que mais se vê? Nova York, Chicago, Los Angeles. Los Angeles, então, onde é que estão as pessoas? Olha o jornal! Até o exemplo do Zema é imbecil. Aí ele disse, eu não sei hoje, não sabe porque é ignorante. Está no site do Ministério do Trabalho, publiquei hoje um texto com link, um manual de perguntas e respostas sobre trabalho infantil e proteção do adolescente trabalhador, que já pode tirar a carteira hoje aos 14 anos, trabalhando como aprendiz, ganhando salário mínimo hora, já que tem a hora de estudo. Evita-se o trabalho insalubre e perigoso dos 14 aos 18 anos. Tem regulação constitucional, tem cláusulas tem a CLT, tem a Convenção 138 da Organização Internacional do Trabalho. Mas já pode tirar carteira aos 14 anos. E essa carteira que o Zema tem, quem assina é o avô dele. O meu avô também gostava de mim, Zema. Então, não é que ele queira... Sim, já pode trabalhar a partir dos 14 anos no Brasil e ter carteira de trabalho. Hoje, ignorante. Pare de produzir ignorâncias. Já pode. O que você quer é desregular o que tem de regulação no trabalho, no trabalho de jovens. Você está defendendo o trabalho infantil. Depois veio, não, na verdade, eu estava falando dos adolescentes, eu sei que já é permitido, o que eu defendo é ampliar oportunidades. Ah, não me diga que você defende ampliar oportunidades. É que aí o tráfico faz a festa com as crianças, então... Lugar de criança na escola, cara. E não está falando alguém, olha aqui, a minha carteira é de 1976, eu tinha 15 anos. Meu primeiro emprego não tive registro, porque eu fiquei um mês e meio e mandei o dono tomar caracu, que veio com grosseria para cima de mim. Sempre assim. Meu primeiro emprego aqui, ó, 1º de abril de 1977. Eu tinha 16 anos. Não, não tinha feito ainda. Ia fazer em agosto. Tinha 15 mesmo. E nem era meu primeiro emprego. Entende? Zema. E não era empresa de papai. Fui demitido 8 meses depois. Demitido. Gloriosamente demitido. Era uma empresa de rede de supermercado, escritório. Aí veio um café lá com gosto de sabão. Aí a gente descobriu que o pó de café tinha caído, tinha não sei o quê. Onde também tinha caído o sabão. Juntaram tudo e foi resolver fazer café mesmo assim. E eu fiz uma sublevação. Levei um pé na bunda. Glorioso! Glorioso. Depois foi um banco, em seguida, outro pé na bunda. Porque tinha um carrinho para catar moeda, que aí eu era contínuo. Tinha que levar na Aspa, antiga Aspa que existia, para a maquininha contar moeda. Na volta era um carrinho pesado, caiu, até um menino chamava Reinaldo também. Caiu num buraco d'água lá, podre. Aí ele falou, tem que enfiar a mão no saquinho e pegar. Eu disse, eu não enfio. Ele falou, também não. Se você não enfiar, xará, não vou enfiar. Eu falei, não vou enfiar. Voltamos, falou, ó, que tem um saquinho lá. Volta lá pegar. Eu falei, volte você. Eu não vou enfiar a mão na água podre. Assim funcionam as coisas. Aí teve mais um emprego, depois comecei a dar aula no cursinho. Tinha 18 anos. Não é? Zema. Meu problema não é medo de trabalho. Meu problema não. Minha questão é vergonha na cara de não defender criança no trabalho como se isso já não fosse permitido na prática. A partir dos 14 anos, a única coisa que se exige é alguma regulação com a qual você quer acabar. Ter medo de trabalho, não. Bom, nós temos o Herodes do Novo e tem o do PL também, né? Vamos lá.
1: Flávio Bolsonaro, senador e pré-candidato à presidência, publicou no sábado uma enquete no X sobre a redução da maioridade penal. Ele perguntou o seguinte: você é a favor da redução da maioridade penal? E as respostas foram: sim para 16 anos, 24,6% das respostas. Sim para 14 anos, 72,3%. E não, 3,2%. 18.322 pessoas votaram na enquete do senador. Ontem, Flávio voltou a defender a redução da maioridade penal para 14 anos, também pelo X. Ele escreveu o seguinte: tenho falado de algumas propostas para o Brasil, entre elas a redução da maioridade penal para 14 anos em casos de crimes hediondos, que são os mais graves. Esse tipo de medida pode ser aprovada quando o presidente da República usa seu prestígio junto ao Congresso Nacional. Assim farei. Acabou a tolerância com bandido que usa a idade cronológica para cometer crimes bárbaros.
0: Isso, a idade cronológica. Nós juntamos a proposta do Zema acabando com a regulação regulamentação do trabalho para jovens de 14 anos, instituindo o Vale Tudo, e depois junta com a proposta do Flávio, que é a proposta do Bukele, onde se condenam, inclusive, crianças lá à prisão perpétua. Esse é o Brasil que essa gente tem em mente. Porque na cabeça de um reacionário, a hora que você faz isso, você tem progresso social. Tem progresso social não, progresso econômico, claro, porque progresso social não... definitivamente essa não é a preocupação dessa gente, né? Veja, Eduardo foi para os Estados Unidos, esse pobre menor de idade, né? E o Bolsonaro se orgulhou de ter mandado 2 milhões para ele, que ele confessou, para ele ficar patrocinando coisas contra o Brasil lá fora. Porque, afinal de contas, disse ele, preciso pensar no meu filho, no meu filho e nos meus netos. Sem dúvida nenhuma. Né? Veja a forma como Bolsonaro, aliás, tratou os próprios filhos. Né? Todos eles pendurados.

0: E olha as condições em que já ficam hoje os menores infratores no Brasil. Mas saibam que os crimes verdadeiramente graves cometidos por pessoas abaixo de 18 anos não chegam a 3%, embora graves. E também não é verdade que é automática. Se chega à conclusão de que o jovem internado não tem condições de ser posto na rua, há caminhos para que ele continue internado. E temos exemplos no Brasil. Isso aqui é só apelar à barbárie social, porque incitando ódio, você consegue paralisar o pensamento, porque é tudo sem informação, sem nada. Assim como Zema, quando fala, e nós vamos voltar a ele, do Bolsa Família, dos marmanjos, ele voltou a falar isso no Canal Livre. Tinha falado no dia 16 de abril, quando lançou o maravilhoso programa dele, O Que Nome Tem Aquilo, aqui em São Paulo. E voltou a tratar do assunto. Do que é que eu estou falando?
1: O pré-candidato à presidência, Romeu Zema, disse que pretende promover mudanças no Bolsa Família porque, segundo ele, o Brasil está criando uma geração de imprestáveis. Para o ex-governador de Minas Gerais, há marmanjões que se recusam a trabalhar e apenas querem viver às custas do governo. A declaração foi dada em entrevista ao Canal Livre aqui da TV Band. Vamos acompanhar o que ele disse sobre os programas sociais do governo.
2: Bolsa Família, programas sociais são importantíssimos. Nós vamos manter para quem precisa. Sabemos que tem muita fraude, que eu vou combater e também não vou pagar auxílio do governo Bolsa Família para os marmanjões, que é o que mais está crescendo no Brasil. Nós estamos criando no Brasil uma geração de imprestáveis hoje. Eu vou em cidades do interior de Minas, fui recentemente em Santa Catarina, Rio Grande do Sul e Goiás, é no Brasil inteiro a mesma coisa. Vagas com carteira assinada e marmanjão em casa, na internet, nas redes sociais, no Netflix, que prefere receber o auxílio governamental. Não estuda, não trabalha, vive às custas do governo e de vez em quando faz um bico para complementar a renda. Para mim, na hora que for dito, tem aqui uma oferta de trabalho, não aceito. Esse vai perder o auxílio do governo para mim, porque ele está tendo a oportunidade de ir trabalhar num emprego aonde ele vai se qualificar, num emprego estruturado, formal, e está negando. Hoje nós temos um incentivo a essa informalidade, à perpetuação dessa situação.
0: Bom, só faltou dizer que o trabalho liberta com a inscrição de um famoso campo de concentração, não é mesmo? Primeiro que isso é notavelmente ignorante, de novo, né? O levantamento da Fundação Getúlio Vargas, de 5 de dezembro de 2025, 60% das pessoas que recebiam o Bolsa Família 10 anos antes já haviam deixado o programa. A maior parte era adolescente em 2014, porque numa outra oportunidade ele disse que o pai recebia Bolsa Família, o filho está recebendo Bolsa Família. No ano passado, 2 milhões de famílias, o maior número desde o lançamento do programa, deixaram o programa. Você não sabe o que você fala, Zema. O que você faz é praticar reacionarismo, porque você percebe que praticando reacionarismo você consegue, sei lá, vou ter o voto dessa gente toda que tem ódio e tal. Tem um livro maravilhoso que vocês têm de ler, do Harry Frankfurt.
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0: O título original é On Bullshit. Traduziram no Brasil, parece palavrão. É que bullshit pode ser merda em português também, mas não é só merda, vale bem. É porcaria, coisa desprezível, besteira, bobagem. Mas se traduziu no Brasil com o título Sobre Falar Merda, da editora Intrínseca. Eu recomendo que se leia. Sobre. Porque. E ainda mais eu que dei aula. Eu já disse aqui, Isabela, Volibene, das muitas vezes provas você fazia tal. E aí, quando você lia, você falava: Meu Deus do céu, uma resposta nem errada tá. Né? Tem a categoria das coisas que nem erradas são. Porque o erro,

0: erro, Isabela, às vezes ele dialoga com acerto. Só que não vai para bom caminho. Digamos assim, vai bem, acerta o sentido, mas erra o lugar. Falei. Né? Bate na trave. Que não é gol, né? Bater na trave. Agora tem a besteira, pura e simples. Que hoje. É engraçado, tem um fenômeno que, inclusive, é um fenômeno também desses tempos, o Zeitgeist da imprensa brasileira, né? Hoje está assim. Você tem de mostrar que você não é um esquerdista, que você não é um petista, que você não é não sei o quê, que você é um analista crítico. Então, para você demonstrar isso quer dizer que você já foi sequestrado por gente que o detesta. Eu, para mim, quer achar de mim o que quiser, pode me achar até feio, Isabela, contra todas as evidências. Não estou nem aí. Então, assim, mesmo o fascista mais abjeto, dizendo a coisa mais estúpida, tente achar um lado bom nele. Para mostrar que você é uma pessoa que não é intolerante. Seja inclusive tolerante com os intolerantes para mostrar que você é uma pessoa superior. Já, se for com um progressista, aí você faz o contrário. Nem que ele faça chover maná, nem que ele seja mais efetivo do que Moisés, valeu bene, dê a ele o destino de Moisés, coitado. Cruza o Mar Vermelho, faz tudo o que fez, sobe o monte, tem as pedras gravadas. Quando ele desce, tinha feito bezerro de ouro. Então, se for um progressista, aí não, aí encontra alguma coisa ruim nele, provando mais uma vez que você não é desse tipo aí. E aí, tipos como Zema progridem nesse negócio. Falam as besteiras mais cabeludas e com o ar mais limpo do mundo de quem herda uma dívida de 105 bilhões no governo de Minas e larga como herança 182 bilhões, ainda assim faz cara de grande administrador, do tipo que embrulhava parafuso já com 6 anos. E Zema disse que com ele não tem reajuste real de aposentadoria. Também disse: bom, até aí. Proposta que ele tem, ele que faça, desde que fique claro. Ao menos ele deixa isso claro, né? Quem não deixa claro que também esse é o seu programa é o Flávio. E também isso ele disse no Roda Viva, nem,
1: No
0: não é no
1: canal
0: Roda
1: livre.
0: Viva, no Canal Livre, nem vou aqui colocar porque não temos mais tempo. Pós-Messias, Lula passa Flávio em medição do PT. É uma medição do PT, mas é real. Então esse negócio de que o caso Messias, olha a quantidade de coisa, Lula patumanco, Lula acabou, Lula morreu, Lula já foi, Lula já era, acabou. Eu disse aqui, disse no Metrópolis, disse, olha, importância eleitoral, assim como estão falando, não tem, vai depender do que o governo faça, né? Que a gente tem aí? Qual é o tracking? Vai lá, seis.
1: A rejeição da indicação de Jorge Messias ao STF pelo Senado trouxe uma boa notícia para Lula. Segundo o portal Metrópolis, após a derrota do advogado-geral da União, o presidente apresentou uma melhora nas pesquisas internas do PT, os chamados trackings. No fim de semana, o petista cresceu 3 pontos percentuais, superando numericamente o senador Flávio Bolsonaro. Até a semana passada, os dois apareciam rigorosamente empatados. No sábado, segundo dados do partido, Lula foi para 47,5 ante 45,3 do parlamentar. No tracking de domingo, o presidente foi para 48,5 e Flávio para 45. Segundo Metrópolis, a avaliação de auxiliares de Lula é que a melhora pode ser resultado tanto das falas de Messias na sabatina, quanto da união entre Alcolumbre e Flávio, a qual reforçaria a narrativa de sistema contra o governo.
0: Isso. Acho que as coisas estão um pouco por aí, né? E nas redes também a indicação do Messias e a rejeição do Messias gerou uma reação muito negativa para aqueles que rejeitaram. O Messias teve vamos até TikTok e YouTube aí, vai na seguinte.
2: Jorge Messias teve sua indicação ao STF rejeitada pelo Senado, mas nas redes sociais teve maioria ao seu lado. Ele teve 63,7% das manifestações favoráveis, totalizando cerca de 43,9 milhões de interações de apoio ao escolhido de Lula. Os números são de um levantamento da ativa web DataLab, baseado em mais de 68,9 milhões de menções públicas em plataformas como Facebook, Instagram, X, TikTok e YouTube.
0: Isso. E aí esse conjunto tem resultado aí numa coisa que não foi negativa para o Lula, como antevi. Agora, hoje mesmo eu li um texto dizendo que agora é só o Flávio fazer assim e cai na mão dele. Então tá bom. Eu diria, se é assim, até bom para o Lula, vale bem. Né? Você sabe que às vezes segurar uma posição é até pode ser mais desconfortável, a depender do tempo, né, de quanto tempo falta para a eleição, do que tá um pouco atrás, tal. Mas, segundo esses trackings, não está bem assim. Vamos ver, né? As bobagens a respeito continuam campeando, continuam, né? Agora consta que Moraes está procurando gente do governo, Alexandre de Moraes, para dizer: olha, eu não atuei contra o Messias. Uma hipótese tão alucinada, tão alucinada. E já demonstrei aqui, né, como é que ele vai atuar contra, sendo que a atuação, o resultado objetivo disso, segundo aqueles próprios que apontaram a atuação do Messias, seria o impeachment do próprio Alexandre. Não faz sentido. Não faz sentido. Voltamos ao livro sobre falar merda. Bullshit. Do Harry Frankfurt. Recomendo. Ele aponta ali justamente, Wally Bene, que as pessoas são capazes de sustentar teses que não têm lógica intrínseca nenhuma. Ele faz a distinção, insisto, entre o erro. Erro, você erra uma análise, erra uma análise. E a besteira. A besteira. Mas é que no Brasil, se tudo não levar o master, então não serve. Hã? Obviamente, o ministro não daria tiro no seu próprio pé. E aí, o Randolfo Rodrigues deu uma entrevista ao Globo dizendo que Lula sabia do risco da derrota, né, da rejeição. Tem frases dele aí. Vamos para o primeiro negrito, depois o segundo. Vai lá.
1: Ele falou: eu sabia da possibilidade de rejeição desde novembro, desde a nomeação. Quanto mais se aproximava do período eleitoral, mais essa votação era pressionada.
0: E mais coisa, vai, pode continuar.
1: No dia da votação, pedi para checar a planilha, que apontava entre 43 e 45 votos. Eu adverti que ela não estava correta. Cheguei a ligar para o ministro José Guimarães, ministro das Relações Institucionais. Não chegamos a cogitar voltar atrás. Dialoguei sobre essas dificuldades, mas houve uma avaliação da maioria dos líderes de que os contatos seriam suficientes para alcançar o número. Prevaleceu a decisão de seguir. O que eu tinha que falar, falei antes, disse ao ministro Messias, um mês antes, que na minha percepção, nós não tínhamos o número. Conversei com o presidente, com a ministra Gleisi Hoffmann, com o líder Jacques Wagner e com outros colegas. Assumo a responsabilidade coletiva, mas a dificuldade foi apontada mais de uma vez. O presidente tinha consciência do risco e houve uma decisão consciente de levar a indicação até o fim.
0: Então, não dá para, digamos assim, culpar o Alexandre de Moraes, né? Eu teria retirado, Lula decidiu manter. Eu não teria levado a votação adiante. O PH aqui sabe, eu falei, vai perder. Né? Eu sabia. Ah, é porque é culpa do Alexandre? Não. Não. Estava todo mundo avisado, resolveu, né? Houve aí gente falando de erros na condução do Messias também, se juntou, se grudou excessivamente ao Mendonça, né? Na certeza de que o André Mendonça poderia levar votos. E a gente viu que também não levou, né? Agora, uma coisa é certa. Um erro de articulação é um erro de articulação é um erro de articulação. E foi o que aconteceu. Agora, sobre a hipótese que o Alexandre ser responsável pela derrota, aí realmente é o livro do Harry Frankfurt, né? Sobre a capacidade de falar titica, mesmo sabendo que não tem lógica, mas desde que se possa exercitar o ódio. Fica com a gente que tem muita coisa ainda.
3: O É da Coisa.
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1: Alô TV, alô estúdio, não deu tempo de combinar antes. Vamos para 10. Lula viaja na quinta para encontrar Trump e os bolsonaristas estão dizendo que estão numa felicidade só. Vai lá.
2: O presidente Lula vai viajar aos Estados Unidos para se encontrar com o presidente americano Donald Trump. A reunião, que deve ocorrer na Casa Branca, em Washington, está prevista para a próxima quinta. Segundo o Globo, os detalhes foram acertados durante uma ligação telefônica na semana passada. Os governos dos dois países não divulgaram esse telefonema. Ainda em janeiro, em outra conversa telefônica, os dois acertaram a visita do brasileiro aos Estados Unidos. Mas a guerra americana contra o Irã adiou a agenda. Após o início do conflito, Lula passou a criticar a ofensiva contra o país persa. Esta será a terceira reunião presencial entre os dois presidentes desde que Trump assumiu seu segundo mandato. Na viagem desta semana, Lula deixará o Brasil na quarta e deve retornar na sexta.
1: Isso. E aí, evidentemente, o presidente Lula tem de conversar com o presidente Trump. Há muitas coisas, né, que dizem respeito à agenda dos dois países, por mais que o Trump esteja enlouquecido. Aliás, Isabela, ele vive um momento muito pior do que o Lula, né? Muito pior do que o Lula, do ponto de vista da popularidade. Nós vamos ver, né? Caminha para um recorde negativo histórico, tudo mais constante, né? Agora, o Brasil tem o que conversar e é bom que converse. Mas o que eu tenho achado engraçado é que os bolsonaristas agora estão com a história de que, isso é bacana. De qualquer modo, vamos falar da pauta que eles têm aí. Vamos lá. Vai.
3: Vamos lá. Entre os temas que devem ser discutidos por Donald Trump estão, além da guerra contra o Irã, assunto que tem dominado a agenda de Donald Trump, as tarifas que ainda persistem sobre parte das exportações brasileiras. Os Estados Unidos investigam o Brasil, por exemplo, por práticas comerciais desleais, incluindo a utilização do PIX. Outro assunto que deve ser abordado é a possibilidade de os Estados Unidos classificarem as facções criminosas brasileiras, como o PCC e Comando Vermelho, como organizações terroristas. As autoridades brasileiras temem que essa classificação traga riscos à soberania nacional. Lula também deve discutir com Trump a intenção do Brasil de fortalecer a cooperação entre os dois países no combate ao crime organizado. A reunião servirá ainda para conversa sobre a exploração de minerais críticos no Brasil, situação política da Venezuela e a captura do ditador Nicolás Maduro por forças americanas. Todos esses assuntos estarão no cardápio.
1: Olha, deixa eu dizer uma coisa. O risco à soberania nacional com essa história de considerar as facções terrorismo... não é risco, é uma ameaça mesmo. Sem contar, do ponto de vista econômico, aí sim, isso pode trazer prejuízos efetivos. E a extrema-direita apegada a essa agenda, uma agenda absurda, insana. Mas está aí, né? Eu não marquei o tempo aqui, Vale Beni?
3: Tem mais um minutinho.
1: E nesse minutinho, os bolsonaristas estão dizendo que estão muito felizes. Olha só o Lula, como ele agora resolveu se entregar ao Trump. Vai.
2: Fingiram felicidade após o anúncio da agenda entre Lula e Trump. Segundo relatos de direitistas feitos ao Metrópolis, o novo encontro em Washington deve enfraquecer o discurso de que Flávio Bolsonaro é entreguista e submisso em relação ao governo dos Estados Unidos. Eduardo Bolsonaro foi às redes e ironizou a nova agenda entre Lula e Trump. Ele escreveu o seguinte: ué, mas não era o Flávio Bolsonaro, o cara do imperialismo Yankee? E a narrativa de Lula defender a soberania nacional? A verdade é que Lula, malandro que é, fez um discurso para a militância e outro para as elites. Entre um e outro, existe um abismo. O líder do PL na Câmara, Sóstenes Cavalcante, também se manifestou. Ele escreveu: ué, onde está a soberania do descondenado Lula? Vai beijar a mão do Donald Trump? Quero ver a coragem para ele repetir as bobagens que ele fala do Trump aqui no Brasil, lá na casa dele. Eu estou ansioso...
1: Ah, tá bom, chega, Isabela, já fiquei nauseado. Pois é, então, aproveita. O problema é que o Lula não foi lá discursar na tal CEPAC, a Conferência dos Reaça, e prometer entregar as terras raras para eles numa luta contra a China. Não é mesmo? É isso aí.
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7: Marginal do Pinheiros congestionada para Castelo Branco, deixa a ponte estaiada ao Parque Vila Lobos. Também difícil a Lineu de Paula Machado, melhor a Faria Lima, ainda que com tráfego intenso entre a cidade Jardim e a Rebouças. 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
1: Muito bem, estamos de volta. Ô, vai bem!
3: Oi.
1: Ô, Isabel.
2: Oi.
1: Eu fui hoje e falei pra minha mulher, eu quero comprar umas coisas aqui.
3: Tá.
1: Vem cá. Pra fazer os Pix. Ela falou, não, você vai entrar no Desenrola, isso sim. Vai, vamos lá.
3: Sim, trazer as informações sobre o programa do governo, Desenrola 2.0, o programa de renegociação de dívidas deve liberar até 8 bilhões e 200 milhões de reais do FGTS, o Fundo de Garantia do Tempo de Serviço, para que trabalhadores possam renegociar esses débitos. Será possível sacar até 20% do saldo do FGTS. Os detalhes foram dados pelo ministro da Fazenda, Darío Durigán. A gente vai conferir o que ele disse. Ele falou, a gente fez várias simulações com a cautela de não prejudicar a rigidez do fundo. Eu e o ministro Luiz Marinho, ministro do Trabalho, trabalhávamos com 4,5 bilhões de impacto, mas refazendo os cálculos, até colocamos aqui na apresentação de maneira conservadora, o limite é de 8,2 bilhões, o máximo que a gente espera. É a informação de hoje mais precisa, até 8,2 bilhões. É um saque vinculado à quitação da dívida. Depois de dado o desconto, o trabalhador pode usar o saque do FGTS para diminuir ainda mais a dívida.
1: Que mais?
2: O Desenrola 2.0 prevê que as instituições financeiras vão desnegativar, ou seja, perdoar devedores com dívidas de até 100 reais. Com o início do programa, eles não estarão mais com o nome sujo. Além do perdão das dívidas de até 100 reais, os bancos também devem destinar à educação financeira o equivalente a 1% do valor que for renegociado. Segundo Darío Durigán, é favorável para os bancos que as dívidas sejam renegociadas, porque eles passam a receber um dinheiro que antes não receberiam. A União, por sua vez, vai criar um fundo com recursos públicos para oferecer garantias às instituições financeiras. Para formar esse fundo, o governo buscará de 5 bilhões a 8 bilhões em recursos deixados ociosos pelos trabalhadores nos bancos, o chamado dinheiro esquecido. Também será realizado um novo aporte de até 5 bilhões de reais pelo governo federal.
1: Eu vou comentar em bloco e vamos para a próxima, vai lá.
3: Os inadimplentes que se inscreverem no novo Desenrola serão incluídos na lista de CPFs barrados em sites de apostas mantida pelo Ministério da Fazenda. Atualmente, toda pessoa que se cadastre em uma bet é incluída nesse sistema de apostas desenvolvido pelo governo e pela SERPRO, a Estatal de Inteligência Digital e Tecnologia de Informação. Desde outubro do ano passado, há nesse banco de dados uma relação de pessoas impedidas de fazer apostas. É o caso, por exemplo, de beneficiários do Bolsa Família. Agora, os bancos deverão repassar a lista de inscritos no Desenrola 2.0 ao Ministério da Fazenda para que os beneficiários do programa de crédito sejam também incluídos na lista de impedidos.
1: Olha, deixa eu dizer uma coisa. Nós temos, isso aqui não é vontade minha, tá? É que assim são as coisas. Nós temos uma renda histórica do salário. Renda histórica. Histórica, é histórica. O desemprego, historicamente baixo também. Né? É, a formalização do trabalho também num nível recorde. E mais, a gente sabe, sim, que as pessoas fazem bicos e têm ganhos extras, muitas vezes, que não são formalizados. E ainda assim você tem um endividamento brutal. A política de juros concorre para isso? Concorre. Mas eu realmente não acredito. Quando a gente pega o peso que a Selic tem no grau de endividamento das pessoas e no valor do endividamento, é relativamente pequeno, ainda que os juros sejam pornográficos. Continua a ser pornográficos. Sim. A questão das bets tem um peso gigantesco, não adianta fingir que não. Juntaram-se duas coisas muito perigosas: a facilidade de fazer a aposta e o mecanismo do vício. E eu lembro, Valio Ben, como eu tratei disso muito lá atrás aqui, sim, inclusive falando sobre a questão do vício. A mais. Contei a experiência de brincadeira aqui. Eu falei, ah, Lília, compra um troço aqui que a gente precisa comprar. Uma bobagemzinha. É, tal, para facilitar coisa instrumental de casa. E fui ver lá meu limoeiro se já tinha começado a florir ou não. Aí eu falei, compra, meu bem. Assim meio. Ela falou, já comprei. E eu falei, já? Sabe aviso de cigarro? Isso aqui faz mal?
3: Uhum.
1: Deveria ter uma etapa a mais em qualquer compra online. Que é assim. Você tem a certeza de que precisa disso. E isso não vai fazer falta no seu orçamento. Perguntas básicas, assim, que deveriam ser obrigatórias. Isso não vai comprometer o orçamento da sua família. E isso é realmente importante para você. Sem essa confirmação de leitura, talvez uma sequência de perguntas, precisando que uma acione a outra. Porque a facilidade com que se fazem essas compras também compromete a renda de muita gente com bobagem. Ah, e o pobre agora não pode comprar? Claro que pode. Nós estamos falando de compra responsável. Que não existe nenhuma razão objetiva para um endividamento como esse. Quando, veja, eu estou tratando de uma questão econômica, técnica. Essas pessoas todas dessas camadas já tiveram uma renda muito menor, com endividamento muito menor. Porque você não pode ter um desenrolo agora, nesse governo, e no próximo ter de ter um outro. Não importa quem seja o presidente. É uma questão de responsabilidade também. Né? E sim, o pobre pode ser responsável no seu consumo também. Pode e deve. Esse debate precisa ser feito com calma, com maturidade, com serenidade. É isso aí.
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3: Bom, e a privatização da Sabesp debate vira tema de debate eleitoral em São Paulo, né? Poderia ser diferente, vai.
4: O pré-candidato ao governo de São Paulo pelo PT, Fernando Haddad, divulgou um vídeo hoje com críticas à privatização da Sabesp. Ele compartilhou uma declaração ainda durante o debate de 2022, na qual ele falou que se vender a Sabesp, a conta de água iria aumentar. Na sequência, colocou um discurso do então candidato, Tarcísio de Freitas, negando que o valor da tarifa iria subir. Haddad compartilhou uma série de matérias jornalísticas indicando o aumento do serviço à população e relatos de moradores. Na legenda do vídeo, o ex-ministro da Fazenda escreveu o seguinte: avisei lá em 2022 das consequências da privatização da Sabesp. Tarcísio ignorou. E os resultados vieram: conta de água mais cara e serviço pior.
3: Bom, isso vai ser matéria de debate. O Tarcísio fez um vai e volta quando era pré-candidato. É, existe aí o debate sobre se o preço aumentou. Ah, diz que não aumentou, mas há algumas avaliações que sim. Não tinha como não ser. A minha restrição fundamental, não estou entrando na qualidade do serviço prestado agora, que eu confesso que eu não sei. Eu não opino sobre o que eu não sei. Mas sobre o que eu sei, sim. E eu sei que essa Sabesp foi vendida por um preço abaixo do que ela valia em bolsa, com um único interessado. E eu não posso chamar esse processo de privatização de bem-sucedido no modo como foi feito. E isso que eu estou falando é apenas um fato. Ah, mas está mais caro, mas caro. Confesso que eu não sei, por isso eu não estou opinando. Se soubesse, daria uma opinião também. Como sempre. É isso aí.
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9: A rodovia Fernão Dias tem congestionamento em Bragança, no sentido São Paulo, reflexo de ocorrência de mais cedo em Atibaia. Agora, pontos de parada do quilômetro 20 ao 30. Caminho percorrido em não menos que uma hora. Na aproximação à rodovia Dom Pedro, mais 3 quilômetros de lentidão. 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
3: É, muito bem. Deixa eu dizer uma coisa. É, fogo morra acima, água morra abaixo. Gente, quando tá afim de fazer besteira, ninguém segura. Vai.
14: Segundo o G1, aliados de Lula querem que ele passe a defender que haja mandatos para ministros do STF. A discussão é antiga. Chegou a ser defendida pelo agora ministro da Corte, Flávio Dino, na época em que ele era deputado federal e também depois quando se tornou ministro da Justiça. O tema foi retomado mais uma vez porque o governo vê o STF virar uma pauta eleitoral para esse ano, especialmente após ministros da Corte serem citados no decorrer das investigações do caso Master. Com isso, aliados do presidente entendem que é preciso ter uma resposta para essa questão. A derrota de Jorge Messias também corroborou para que o tema seja tratado nos bastidores do governo, uma vez que a possibilidade de um discurso de atacar o sistema não é possível, já que prejudicaria articulações que o governo já possui dentro do STF.
3: Bom, eu não entendi nada, não, e a culpa não é dos meninos que redigiram, é porque também, então, um sinal de que tudo está numa grande confusão ali dentro. É, eu sou muito simples nessas coisas. Como isso virou uma pauta da extrema-direita, se é uma pauta da extrema-direita e também os progressistas resolvem aderir à pauta, talvez o Lula devesse aderir também à maioridade penal aos 14 anos, como no caso do Flávio, né? E assim a gente poderia voltar ao antigo lema de quando eu era da Libilu, da Liberdade de Luta, Valio Bene, que era uma brincadeirinha que a gente fazia. Se estamos todos juntos, contra quem vamos lutar, não é mesmo? Ou como no poema de Mário Faustino, a cidade clara e aberta, em que o crucificado uma vez mais beijava o enforcado, né? Se referindo a Cristo, Judas, etc. Eu sei que tem setores progressistas com essa tese, uma boa viagem. Boa viagem é o que eu posso desejar, né? Isso ainda vem, temos que aí, olha só, como o Supremo nos cria problemas. Supremo bom é quando o Supremo barra golpe, aí tudo bem. Agora, quando a extrema-direita começa a fazer isso, então a gente entra também, vamos lá também, nós tirar uma casquinha do Supremo. Bom, não é o meu entendimento do mundo, né? E eu acho que isso ainda é caudatário daquela tese furada de que o Alexandre resolveu cavar a própria cova, né? Precisa ler o livro. Né? Eu já indiquei o livro do Frankfurt aqui, né? Sobre fazer merda. É isso.
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0: Novo programa de renegociação de dívidas anunciado pelo governo vai beneficiar quem ganha até R$ 8.100 por mês. Desenrola 2 também inclui estudantes do FIES, agricultores de baixa renda e micro e pequenas empresas.
1: Flagrante de queda de avião em Belo Horizonte. Monomotor que tinha acabado de decolar perde altitude e atinge prédio residencial. Acidente mata piloto e passageiro e deixa 3 feridos.
0: Na maior ofensiva em um único dia, Israel faz 50 ataques no sul do Líbano. População denuncia que bombardeios atingiram civis.
1: Lula deve se encontrar com Donald Trump quinta-feira em Washington.
0: E você vai ver também no Jornal da Band. Irã diz que atacou o navio de guerra dos Estados Unidos no Estreito de Hormuz. Marinha americana afirma que afundou 7 barcos iranianos. Tensão na rota marítima prejudica a economia mundial. No Brasil, um dos efeitos já chegou ao campo. É a alta dos fertilizantes que deve encarecer o preço dos alimentos. Robinho Júnior acusa Neymar de agressão durante treino no Santos e pede reunião no clube para discutir rescisão de contrato.
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0: Olá, boa noite para você.
1: Boa noite. Duas pessoas morreram num acidente com um monomotor em Belo Horizonte. 3 ficaram feridas e uma imagem, Adriana, impressionante, né?
0: Sim, muito impressionante. O avião teve problemas minutos após a decolagem. Você já acompanha aqui no telão o momento exato em que o avião perde altitude, olha só, bate de frente com um prédio de 3 andares na vizinhança do aeroporto da Pampulha. Repare que o avião passa tão baixo que a gente consegue observar sombra no asfalto e, na sequência, o choque é inevitável. Agora a gente vai ver a mesma imagem, só que por um outro ângulo. Olha, por baixo, o avião se choca contra o prédio e aí os destroços do prédio e também a fuselagem, parte da fuselagem da aeronave, começa a cair sobre os carros. O avião bateu onde fica o vão das escadas desse prédio e, por isso, ninguém foi atingido, como a gente acompanha agora na reportagem.
4: As imagens mostram o momento em que o avião fica descontrolado e perde a altitude. Na sequência, a aeronave atinge o prédio residencial e cai no estacionamento de um supermercado. Este outro vídeo mostra o buraco que se abriu próximo à escadaria do imóvel de 3 andares. Nenhum apartamento foi danificado. Os moradores ficaram desesperados, com medo de explosão, e deixaram rapidamente o prédio.
5: Sem risco de explosão, porque o que bateu, quando a aeronave bateu, a parte da frente ela entrou na estrutura da edificação e o que transporta o combustível são as asas. As asas ficaram para baixo, caíram, não entraram na edificação, consequentemente tem um cheiro forte lá por conta do vazamento desse querosene de aviação.
6: Eu trabalho em casa alguns dias, então com certeza foi um livramento estar lá no meu trabalho presencialmente hoje.
4: Nesta imagem, dá para ver a sombra do avião já voando baixo e depois os destroços caindo do prédio. O piloto Wellington de Oliveira Pereira, de 34 anos, e o passageiro Fernando Moreira Souto, de 32, morreram no local. Outras 3 pessoas que estavam no avião ficaram feridas e foram levadas para o Hospital João 23, em Belo Horizonte. O avião tinha decolado do aeroporto da Pampulha, em Belo Horizonte, ao 12h16 e caiu 5 minutos depois. O destino final era o aeroporto Campo de Marte, em São Paulo. Momentos antes da queda, o piloto reportou à torre de controle do aeroporto que teve dificuldades na decolagem e estava perdendo altitude. O Centro de Investigação e Prevenção de Acidentes Aeronáuticos, o CENIPA, foi acionado para apurar as causas do acidente. De acordo com o registro da Agência Nacional de Aviação Civil, o avião é o modelo EMB-721C, fabricado em 1979, com capacidade para até 5 passageiros, além do piloto. Ele estava com registro regular na ANAC e não tinha autorização para realizar o serviço de táxi aéreo.
0: E nós já vamos ao vivo até Belo Horizonte. O Luciano Dias traz agora mais informações desse acidente para a gente. E também, Luciano, detalhes de como está a saúde das três pessoas que ficaram feridas nesse choque do avião com o prédio.
4: Adriana, três pessoas estão internadas em estado grave no hospital João 23 com múltiplas fraturas. O Leonardo Berganholi, empresário de 50 anos, o filho dele, Arthur Schaper Berganholi, ele que tem 25 anos também, está internado, além do Emerson Cleito Almeida Souto, de 53 anos. Como a gente viu na reportagem, morreram o Wellington Oliveira, piloto do avião de 34 anos, e Fernando Moreira Souto, de 32 anos, ele que é filho do prefeito da cidade de Jequitinhonha, que fica aqui no interior de Minas Gerais. Neste momento, o local está interditado e os moradores não foram liberados para voltar para o prédio. A queda da aeronave está sendo investigada pelo CENIPA, que é o Centro de Investigação e Prevenção de Acidentes Aeronáuticos. Inclusive, os agentes do CENIPA estão trabalhando aqui neste momento e devem trabalhar amanhã. O laudo pericial deve sair por volta de 3 meses, esse laudo provisório. Inclusive, há também informações sobre a queda da aeronave, o que aconteceu por volta de 12h16. A gente está numa região de muito movimento, além de vários prédios, tem supermercado, academia e também uma escola. Voltamos ao estúdio.
1: Obrigado, Luciano. Qualquer novidade, você volta com a gente de Belo Horizonte. No Rio de Janeiro, olha só, policiais invadiram um depósito da prefeitura e ameaçaram um funcionário com um fuzil para recuperar uma viatura rebocada, corretamente rebocada, durante o show da Shakira em Copacabana. A Corregedoria da Polícia Civil vai investigar os agentes, um deles já foi afastado.
7: O homem armado com um fuzil é um policial. A câmera de segurança do depósito flagrou o momento em que o investigador aponta a arma para um funcionário da prefeitura. Ele chega a encostar a ponta do fuzil no servidor. Ele e outro policial foram até o local na zona norte do Rio para recuperar à força uma viatura descaracterizada. O carro tinha sido rebocado horas antes por estar estacionado em um local irregular. Na saída, os policiais quase atingem uma mulher.
8: Sai, Carol!
7: Sem seguir o trâmite legal, os policiais deixam o depósito levando o carro.
8: Roubaram o carro do depósito.
7: O portão do pátio ficou desse jeito, amassado. A viatura da delegacia de Campos Elíseos em Duque de Caxias, na Baixada Fluminense, foi rebocada em Copacabana, a mais de 40 quilômetros de distância da unidade. Os policiais alegaram que foram até o bairro para apurar a denúncia de que um traficante estaria no show da cantora Shakira. A Secretaria de Ordem Pública responsável pelo depósito se solidarizou com os servidores e lamentou a truculência da ação. Os nomes dos policiais que estiveram no local não foram divulgados. O caso é investigado pela Corregedoria da Polícia Civil.
9: Os servidores estão sendo ouvidos. Esse servidor policial da Polícia Civil já foi afastado preventivamente até o término do apuratório, tá?
1: Também no Rio, um homem reagiu a um assalto para impedir um roubo de moto. A imagem é angustiante. O motociclista, ele estava com a mulher na garupa. Você vê aí, ele foi cercado por criminosos, também de moto. As vítimas são revistadas, entregam celulares e seus objetos de valor. Mas aí, quando esse bandido se prepara para fugir na moto, o homem parte para cima. E aí começa uma luta corporal angustiante com o assaltante. Mas, felizmente, o assaltante acabou imobilizado. Houve uma reação arriscada da parte dele, o comparsa voltou para tentar ajudar. Felizmente, o comparsa não estava armado. A vítima, então, consegue tomar a arma daquele criminoso, atira e a dupla vai embora. Felizmente, ele não ficou ferido, essa vítima, mas os criminosos acabaram que conseguiram fugir.
0: Um avião da Latam que partiu de São Paulo precisou arremeter na hora da aterrissagem em Buenos Aires, na Argentina. Este vídeo mostra quando o trem de pouso chega a tocar a pista, mas observe que as asas do avião balançam de um lado para o outro em meio a rajadas de vento. O piloto, então, interrompe a manobra e retoma a subida, num procedimento de segurança que é considerado padrão. Depois dessa arremetida, o avião fez um retorno e aí sim conseguiu pousar normalmente.
2: Ainda hoje, novo desenrola vai beneficiar quem ganha até 5 salários mínimos, ou seja, R$ 8.105. Vai ser possível usar até 20% do FGTS para pagar as dívidas. Daqui a pouco, os detalhes do programa de renegociação lançado hoje pelo governo.
1: Um homem em situação de rua foi brutalmente agredido em São Paulo. Um menor foi detido e outro agressor está sendo procurado.
10: As cenas que você vai ver agora são chocantes. Um morador de rua está sentado na calçada quando é cercado por dois agressores que chegam de moto, um maior e um menor de idade, que partem para a agressão. Enquanto o adulto imobiliza a vítima com uma gravata, o adolescente dá socos e cotoveladas. Quem passa pela rua só observa. Caído no chão, o homem continua sendo agredido e ainda recebe um último chute no peito. Moradores acionaram a polícia e o SAMU. Wagner Luiz Freire da Silva Moraes, de 41 anos, foi levado para o hospital e liberado depois do socorro. Os agressores fugiram, mas a polícia conseguiu apreender o adolescente na escola. Ele disse aos policiais que o morador de rua estaria mexendo com a esposa e a filha do outro agressor. Testemunhas, entretanto, afirmam que o homem sempre respeitou os moradores da região.
11: Conheço ele há mais de 20 anos, né? Ele nunca foi de mexer, nunca foi de faltar com respeito com ninguém.
10: O outro homem que aparece nas imagens agredindo a vítima já foi identificado e está sendo procurado.
0: Agora, as chuvas no Nordeste que deixaram 27 cidades em emergência em Pernambuco. Quase 10 mil moradores estão desabrigados ou desalojados.
12: Quase 8 mil pessoas precisaram deixar suas casas e 1.600 perderam as moradias durante os temporais. 30 abrigos estão abertos para receber os desalojados.
13: A doação, a gente está precisando de tudo, principalmente colchão. Pois a higiene, a gente está precisando de tudo isso.
12: Desde a semana passada, as tempestades causaram estragos e provocaram 6 mortes em Pernambuco. Na cidade de Goiânia, 2 casas foram atingidas depois do rompimento de uma tubulação. Hoje não choveu e a água dos rios começou a baixar. Na Paraíba, 2 pessoas morreram. Há cerca de 3 mil desalojados ou desabrigados. Em São Miguel de Itaipu, uma torre de energia elétrica caiu. A capital João Pessoa também foi afetada pelas enchentes.
14: Perdemos tudo, cama, guarda-roupa, tudo, olha o sofá, olha, tudo cheio de água aqui, ó.
0: Bom, e vamos para a previsão de amanhã. Com contrastes no tempo ainda, viu? É a circulação dos ventos na atmosfera que está empurrando bastante umidade para os extremos do país, norte, nordeste e também sul. Destaque para a faixa entre o norte do Pará, Amapá e o litoral do Maranhão, ali em roxo, é a área de maior perigo. Mas os temporais atingem também boa parte do Amazonas, sul de Roraima e também o extremo sul do Rio Grande do Sul. Até o próximo final de semana, uma nova frente fria vai provocar chuva, onde agora está bastante seco ainda, que é em parte do centro-oeste e também do sudeste. E essa frente fria vai derrubar as temperaturas, mas isso é lá na frente, lá no final de semana do Dia das Mães. Na capital paulista, amanhã, as temperaturas variam entre 16 e 28 graus, com pancadas isoladas. E esse frio do final de semana chega aqui para a gente também, mas ainda esquenta ao longo da semana. Vamos às outras capitais. Porto Alegre, 29, mesma temperatura do Rio de Janeiro, com sol nas duas capitais. Agora outras duas com chuva. No Recife, 29 também e Macapá, 27 graus. O ex-presidente Jair Bolsonaro teve alta hoje depois de passar por uma cirurgia no ombro direito. De Brasília, é o Caian Messina, que está ao vivo com a gente e traz as informações. Boa noite, Caian.
15: Boa noite, Adriana. Boa noite a todos. Exatamente, Jair Bolsonaro já voltou para casa, onde cumpre prisão domiciliar depois de 3 dias internado num hospital particular aqui de Brasília. O ex-presidente passou por uma cirurgia de 5 horas no ombro direito na sexta-feira e, segundo os médicos, se recuperou bem. Ele vai usar um apoio no braço por 1 mês e meio e também vai fazer fisioterapia. Os médicos também instalaram um catéter na região cervical para diminuir a dor. Segundo a família, o procedimento foi necessário depois de uma queda quando Bolsonaro estava preso na superintendência da Polícia Federal. O estado de saúde do ex-presidente foi levado em consideração pelo ministro Alexandre de Moraes ao determinar a saída de Bolsonaro da chamada papudinha. Em junho, o ministro vai decidir se pretende reavaliar o caso e definir se o ex-presidente volta para a cadeia ou se continua em prisão domiciliar. Voltamos a São Paulo.
1: Obrigado, Caian, pelas informações. Olha, a internet tem um monte de coisa maravilhosa, mas tem cada barbaridade, tem cada loucura, cada maluquice. Olha essa moda agora perigosa lançada por influenciadoras nas redes sociais. Oferecer whey protein para crianças e até bebê, mamadeira de whey protein. A Sociedade Brasileira de Pediatria alerta que esses suplementos proteicos, muito usados para quem faz academia, não são indicados na infância.
16: O whey protein é um suplemento industrializado feito a partir da proteína extraída do soro do leite. Mas será que combina com a dieta infantil? Para algumas influenciadoras, sim.
17: O que você vai comer?
16: Com 50 milhões de seguidores, é comum ver Virgínia Fonseca, que vende suplementos, postar vídeos oferecendo para as filhas.
18: Whey.
19: Não, pão.
18: Trinca.
19: De.
18: Banana.
19: Com. Whey.
16: Essa outra influenciadora fitness disse numa entrevista que põe na mamadeira da filha de 3 anos.
20: Eu dou whey, eu dou creatina pra ela. A mamadeira dela, antes de dormir, é leite com whey.
16: Segundo especialistas, suplementos não ajudam em nada a saúde das crianças. Na verdade, podem prejudicar.
21: É uma carga proteica muito elevada para uma criança que tem um rim, um fígado, um intestino que ainda está aprendendo a manejar todos os nutrientes que a gente consome, sobrecarga renal, então risco de cálculo, né, pedra no rim, risco de falência renal a longo prazo realmente, pressão alta, diabetes, colesterol elevado.
16: A indicação de uso é para pessoas com mais de 20 anos.
22: O whey, que costuma ser doce ao paladar, pode tornar as crianças resistentes a outros alimentos. E aí, vitaminas, carboidratos, outras proteínas e gorduras ficam de fora. E nessa fase da vida, quanto mais natural e variada a alimentação, melhor.
23: É um produto que está em combinações de outros produtos, tem muitas vezes combinações de diferentes proteínas, tem normalmente utilização de adoçantes, tem a utilização de corantes, pode ter saborizantes, então pode ter várias coisas que podem interferir na alimentação saudável da criança.
24: Daqui a pouco, o presidente Lula deve se encontrar com Donald Trump nesta quinta-feira nos Estados Unidos. E a Alemanha vai devolver ao Brasil crânio de dinossauro com mais de 100 milhões de anos. É já já.
0: Estão presos 5 envolvidos num crime bárbaro em São Paulo. O estupro coletivo de 2 crianças. 4 são menores.
25: O adolescente de 15 anos foi encontrado pela polícia na zona leste de São Paulo e levado à delegacia. Ele foi apreendido e vai ser internado na Fundação Casa. Outros 3 suspeitos, com idades entre 14 e 16 anos, já haviam sido apreendidos. Já Alessandro Martins dos Santos, de 21 anos, passou para audiência de custódia e será transferido da Bahia para São Paulo. O principal suspeito fugiu para o interior do estado após as imagens do estupro coletivo feitas por ele mesmo se espalharem nas redes sociais. Alessandro teria articulado e incentivado o crime.
26: É muito importante a atuação do Alessandro, porque ele era o único maior, é o que vai responder pelos crimes hediondos, e ele tem esse papel importante de ter divulgado as imagens em grupos de WhatsApp que acabaram viralizando e provocando toda essa comoção diante da gravidade das imagens.
25: O depoimento de Alessandro é fundamental para a polícia, que quer descobrir se outros adultos estão envolvidos e se o crime foi premeditado. As vítimas, crianças de 7 e 10 anos, foram chamadas para brincar e acabaram violentadas dentro da casa de um dos adolescentes. O crime foi gravado e

0: De abusar da sobrinha de 12 anos. A família só descobriu o crime porque a menina buscou ajuda num chat de inteligência artificial.
1: Na caixa de diálogo com a inteligência artificial, a menina de 12 anos pedia ajuda para lidar com a situação. Ela contou que foi abusada pelo noivo da tia e que tinha receio de provocar o fim do casamento deles. A mãe conta que começou a notar mudanças no comportamento da filha.
2: Ela estava muito quieta, mais afastada, fechada no quarto, não estava querendo comer. E ela é bem tagarela, então ela estava bem quietinha.
1: A própria tia foi quem encontrou o diálogo da sobrinha relatando o abuso na ferramenta de IA.
3: A vítima relatava uma situação de violência sexual e de ameaça. Ameaça no contexto de que o agressor, o abusador, estaria ali causando um mal injusto, ameaçando ali com algo mal injusto, de fazer algum mal a essa criança, caso ela contasse para os familiares a prática abusiva sexual que estava acontecendo no ambiente familiar.
1: O homem de 22 anos chegou a ser preso logo após a descoberta. Ele foi solto na audiência de custódia depois do Ministério Público e da Justiça do Paraná entenderem que ele não representava riscos à menina. Dias depois do caso vir à tona, o MP voltou atrás e pediu a prisão preventiva do homem. A Justiça revisou a decisão e mandou o acusado de volta para a cadeia.
2: Ele acabou com a vida da minha filha. Pro resto da vida dela, ele tirou a infância da minha filha. E agora é cuidar dela, mas sem perder o foco até que a justiça seja realmente feita e ele fique lá.
1: Para este delegado, que atua com crimes digitais, o caso serve de alerta para pais, familiares e responsáveis sobre a necessidade de monitorar o uso da internet por crianças e adolescentes.
4: Dá uma olhada no celular, qualquer também mudança de comportamento, é importante ficar atento, a atenção é a responsabilidade dos pais, ela é um grande escudo aí para proteger as crianças e adolescentes em ambiente virtual.
5: Abusa de uma menina de 12 anos e não representa risco nenhum. É escandaloso, né? Felizmente, voltaram atrás desse erro absurdo. Agora, um número impressionante da violência em São Paulo. A cada 2 horas, uma aliança é roubada no estado. Essa foi a média desse tipo de crime nos 3 primeiros meses do ano. O aumento na cotação do ouro atraiu os bandidos.
6: Assaltantes com um alvo certeiro. Alianças de ouro. Só no primeiro trimestre deste ano, foram registrados 995 roubos de alianças na capital paulista, uma média de 11 por dia. Em muitos casos, as gangues nem dão bola para os outros objetos da vítima. Foi o que aconteceu com a Júlia. Ela e o marido foram assaltados às 10 da noite por 2 homens em uma moto na porta do prédio de um amigo.
7: Eles nem se interessaram pelo celular, eu tava com uma bolsa transversal, eles não olharam pra bolsa, eu acabei entregando tudo porque eles estavam com a arma na minha cabeça, mas eles queriam a aliança.
6: E esse interesse dos bandidos tem explicação. Eles sabem que o preço do ouro está em alta, mais que dobrou no mercado internacional nos últimos 5 anos. E também sabem que sumir com as alianças é fácil. Na prática, para vender o ouro roubado, não é necessário informação alguma, apesar da lei dizer que o comprador tem que saber a procedência.
8: Desde a entrada, desde esse homem placa vendendo, compra o ouro na rua, a empresa local que compra o ouro e não tem nenhuma exigência, não sabe nem o CPF, nem o CNPJ de quem vendeu ou de quem comprou.
6: Esse esquema também tem participação de alguns fabricantes de joias que sabem que estão comprando ouro ilegal. Quando quem produz as joias compra o ouro roubado, ele precisa criar certificações para poder vender essas joias ou até exportá-las para fora do país. A rastreabilidade é muito precária. Dessa forma, o ouro ilegal é legalizado. Todos os setores que podem coibir esse crime precisariam trabalhar em sintonia para combater o comércio clandestino.
9: Não só o policiamento ostensivo preventivo, mas a parte fiscalizatória, quando falamos também da parte investigativa, porque não adianta também termos penas elevadas, como hoje, penas de crimes patrimoniais estão realmente bem elevadas, mas se não tivermos a certeza do castigo.
0: Um dinossauro que foi descoberto aqui no Brasil e estava exposto há mais de 30 anos em um museu da Alemanha vai voltar para cá.
10: O crânio pertence ao Irritator Challenger, um dinossauro carnívoro do grupo dos epinossauros.

0: Brídios estava desde 1991 no Museu de História Natural de Stuttgart. Pesquisadores consideram o material um dos crânios mais completos já encontrados desse tipo de dinossauro. O material foi escavado na Serra do Araripe, no interior do Ceará, e enviado de forma ilegal para a Europa. Pela legislação brasileira, fósseis encontrados no país pertencem à União e são considerados patrimônios. Desde 1990, só podem ser levados ao exterior com autorização e parceria científica, o que não foi o caso desse dinossauro, o que aumenta a chance de ter sido um crime. Após uma campanha internacional, Alemanha e Brasil anunciaram um acordo para a devolução do fóssil. A mobilização contou com centenas de cientistas e milhares de assinaturas em uma petição online. Especialistas brasileiros afirmam que a repatriação é um avanço importante e destacam o valor científico, cultural e simbólico do fóssil de 113 milhões de anos. O caso também é visto como parte de um movimento global por uma ciência mais ética e pela devolução de materiais retirados ilegalmente de seus países de origem. O dinossauro foi nomeado em 1996 como Itator, pela frustração dos cientistas ao encontrar o fóssil alterado, e Challenger, uma referência a um personagem da literatura. Agora, a expectativa é de que o material retorne ao Brasil e passe a integrar o patrimônio científico nacional.
1: O presidente Lula viaja nesta semana para os Estados Unidos, onde deve se encontrar com Donald Trump na quinta-feira. De Brasília ao vivo, Pedro Teixeira tem informações. Ô Pedro, será que vai dar match nesse encontro aí? Amor ou ódio? Boa noite.
2: Vamos ver, Schneider, e a gente tem que botar um asterisco porque os encontros com o Donald Trump, eles são sempre imprevisíveis, pode ser que nem aconteça, afinal de contas, o Planalto e a Casa Branca nem anunciaram. De qualquer forma, a reunião está sendo negociada desde o início do ano, o encontro chegou a ser desenhado para março deste ano, mas foi adiado por conta do conflito no Irã. A previsão é que o presidente Lula viaje na quarta e se encontre com Trump na quinta-feira na Casa Branca. Os dois devem conversar sobre a relação comercial entre os dois países e também sobre a exploração de terras raras no Brasil. O vice-presidente Geraldo Alckmin diz que espera uma boa química entre Lula e Trump. Vamos acompanhar.
3: Eu torço para que essa boa química que ocorreu entre o presidente Lula e o presidente Trump possa fortalecer ainda mais em benefício de dois grandes países, duas grandes democracias do Ocidente, que é o Brasil e os Estados Unidos.
2: A segurança pública também deve estar na pauta da reunião. Esse é um tema de atrito entre Estados Unidos e Brasil. Os Estados Unidos defendem que as facções criminosas brasileiras, como o PCC e o Comando Vermelho, sejam classificadas como organizações terroristas. O governo brasileiro é contra essa classificação e defende que o foco deve ser o combate ao tráfico de armas e à lavagem de dinheiro, e defende a cooperação entre os dois países. Volto com vocês.
4: Obrigada, Pedro. Hora do Esporte com a Lívia Nepomuceno, que traz a última polêmica envolvendo o Neymar.
1: Mais uma.
4: Uma coleção, né, Lívia? Boa noite.
5: Esse sabe se manter na mídia, né, gente? Não pelo futebol. Uma ótima noite para vocês, uma ótima noite para você que está em casa. É mais uma polêmica entre tantas, né? Agora, uma denúncia grave de agressão contra um companheiro de equipe, o jovem Robinho Júnior. A verdade é que o Santos, nesse momento, tem um problema gigante em suas mãos. Quem tem os detalhes é o nosso repórter, o Igor Calian. Boa noite para você, Igor. Tudo bem?
6: Tudo bem, Lívia, Rodolfo, Adriana, todo mundo ligado aqui no Jornal da Band. Que loucura essa história, gente. Informação é essa mesmo. Clima esquentou e muito no treino do Santos nesse domingo. Mas vamos lá. O que aconteceu nessa história? Olha só. O Neymar não teria gostado de um drible. Ficou irritado de um drible que ele levou do Robinho Júnior, então, durante esse treino. O Neymar teria dado um tapa e uma rasteira no atleta, que tem 18 anos. De acordo com algumas informações, passou o treino, ele teria ligado para o Robinho para pedir desculpa, mas olha, parece que não colou. Hoje, representantes legais do atleta enviaram, então, um ofício extrajudicial ao Santos, cobrando providências. O que diz esse documento? Entre alguns pedidos, acaba exigindo o fornecimento das imagens do treino em até 48 horas, E agora presta atenção onde essa história pode chegar. Além do agendamento de uma reunião para tratar de uma possível rescisão de contrato, o Santos, por sua vez, informou por nota, então, que abriu uma sindicância para apurar esses fatos. Agora, a notícia já está repercutindo o mundo todo. A gente tem as manchetes, inclusive, de alguns jornais mundo afora, como, por exemplo, a Bola de Portugal, o Diário AS da Espanha e o Esporte de Barcelona, que já repercutiram a briga e todos com críticas duras ao comportamento do Neymar. Eu volto com vocês.
5: Muito obrigada, Igor Calhan, trazendo as notícias sobre Neymar, Santos e Robinho Júnior. Vamos acionar lá no nosso estúdio, outro estúdio, o Craque Neto, para marcar a presença aqui no Jornal da Band a partir de agora. Ô, craque, ele sempre dá um jeito de se manter no noticiário e não é pelo bom futebol apresentado. Agora, o problema grande do Santos, né? Porque o dinheiro tem vindo do Neymar. Como é que vai abrir toda essa sindicância nos bastidores? Eu estou curiosa pelo desfecho, viu? Boa noite.
7: Primeiro, boa noite para você, Lívia. Boa noite para o grande Rodolfo Schneider, um dos caras mais maravilhosos que eu conheci na vida. E a Adriana também, a maior jornalista desse país, com opiniões importantes para todas as mulheres. O que a gente tem que entender num caso como esse é a vítima. Entendeu, gente? A vítima. Quem é a vítima? É um menino de 18 anos que tomou um tapa no rosto. E tem duas situações que podem acontecer, que eu conversei com o Andrei Kefman, que é um advogado incrível de esporte. Ou o Neymar tem o contrato rescindido, ou o Robinho Júnior pode ir embora livre com um contrato que foi renovado até 2031. Então, o que, que o Santos tem que fazer? O que, que nós temos que fazer? Parar de passar pano para o Neymar. Parar de passar pano para um cara que dá um tapa no rosto de um menino de 18 anos. Parar de entender que tudo que esse cara faz está certo. E parar de achar que ele sempre é o cara em relação a tudo que acontece no Santos. Então, a vítima, que é o Robinho Júnior, tem que ser esclarecido e aí chegar naquilo que tem que ser chegar. O que, que é? É ajudar a vítima a jogar futebol, que ele joga amanhã, contra o Recoleta no Paraguai.
5: Bom, Neto, fica aqui com a gente, porque você ainda vai falar sobre o Campeonato Brasileiro. Agora, o Rodolfo, que me surpreende, é um menino tão jovem ter coragem de falar, porque o Neymar virou dono do Santos, né? Tem muita notícia que tem satisfação no vestiário, mas ninguém tem coragem de vir falar.
1: Só para lembrar uma coisa que o Neto colocou muito bem e a gente tem que olhar para a história. O Robinho, pai do Robinho Júnior, cuidou do Neymar lá atrás. Está pagando pelo que tem que pagar de crime na cadeia, mas cuidou do Neymar lá atrás. Quando o Robinho Júnior chegou, ele falou o seguinte para o Robinho Júnior: eu agora vou cuidar de você. Olha o jeito que o Neymar está cuidando. E agora fica a discussão: o Neymar vai para a Copa? Para o futebol ele não está apresentando. Alguns podem dizer: não, mas ele chega lá, ele pode resolver. O Ronaldo Fenômeno foi em 2002, mal fisicamente, de futebol, e chegou lá e resolveu. Mas ele vai como? Como liderança para esses jovens que a gente precisa na seleção? Que liderança? Liderança de jogador que discute com o torcedor, fica brigando com o torcedor, que não aceita tomar um drible. Ele que deu tanto drible, que reclamou tanto de tomar pancada pelo mundo, quando toma não aceita dar tapa no moleque, dar rasteira. É essa liderança que a gente quer. Eu acho que esse incidente com Ancelotti na seleção, para mim, é a pá de cal do Neymar para a Copa do Mundo.
5: Dia 18 é logo ali, tá todo mundo muito ansioso com a convocação para a Copa. Agora é o seguinte, vamos falar sobre o Campeonato Brasileiro, porque tá todo mundo disputando ali a liderança. Teve empate do Palmeiras, teve empate do Flamengo e o bolo só cresce naquela briga na parte de cima. Vamos ver como é que foi.
8: O tempo e suas armadilhas. Cruel para uns, generoso para outros. É como dizia Cazuza.
9: Mas se você achar que eu tô derrotado, saiba que ainda estão rolando os dados. Porque o tempo...
8: E pensar que o Mengão vencia por 2-1, hein? Tava 4 pontos do líder Palmeiras e com um jogo a menos. Agora a diferença segue em 6 pontos. Coisas do tempo, implacável como sempre.
9: O tempo não para.
8: O Palmeiras poderia ter disparado mais na liderança se não fosse o tempo. Ele de novo. Milésimos de segundos que poderiam ter evitado que a bola tocasse na mão de John Arias no que seria o gol da vitória contra o Santos. Ficou mesmo no empate, 1-1. E o Corinthians, hein? Primeira derrota do Timão sob o comando de Fernando Diniz. 2-1 pro Mirassol. Timão, o primeiro na zona de rebaixamento. Estamos ainda na 14ª rodada, mas é bom acelerar, porque pro tempo é agora ou nunca.
5: E se tratando de campeonato brasileiro, o tempo é muito cruel, né, Neto? Agora, qual Corinthians é a realidade? O campeonato brasileiro que não faz gols, mas tem um sistema defensivo muito sólido, ou esse da Libertadores que está avassalador?
7: É difícil responder, porque é muito difícil responder essa pergunta para você. Eu acho que a Libertadores é muito mais fácil do que o brasileiro, no meu ponto de vista. Mas acontece que no brasileiro são 18 equipes ruins e duas boas só. Então o Palmeiras e o Vasco, o Palmeiras e o Flamengo vai nadar de braçada. E o Corinthians tem que entender que tem um elenco para disputar um campeonato, que é a Libertadores. Se quiser jogar os dois juntos, Lívia, o Corinthians vai ficar até o final do ano brigando para não cair no brasileiro. E o Memphis, que não joga, né?
5: Eu já tinha até esquecido dele, confesso. Agora, Neto, você falou sobre Palmeiras e Flamengo nadar de braçada. O tal do clássico é diferente, a gente cai no clichê, né? Porque o Palmeiras é muito superior no seu elenco e tropeçou com o Santos em casa. E o Flamengo, que vencia por 2-0 até os 26 do segundo tempo, deixou o Vasco bravamente ali reagir.
7: A verdade, o Cuca modificou a forma do Santos jogar, empatou também com o Bahia e jogou muito mais que o Palmeiras, né? O Rolezer fez esse gol, né? E aí o Palmeiras empatou com o Flaco Lopes, mas o Palmeiras é um time que tem intensidade, que é no linguajar dos jovens de hoje, um terço, bloco. Essas coisas que eu não entendo, porque bloco, para mim, a gente constrói casa, prédio, mas hoje bloco vale. Então, o Palmeiras é um time que vai chegar, um time que está 13 jogos invictos, e aí o Santos está bem aí. Agora o Vasco é um time que tem uma torcida incrível, tem um time muito ruim, mas muito ruim, mas tem uma torcida excepcional.
5: Tem alma, né? E tem um técnico que sabe mexer com vestiário como poucos. Neto, um ótimo programa pra você, apito final 10h20, né?
7: Ah, apito final, os caras roubaram o dinossauro nosso, gente. Não, se os caras roubaram o dinossauro nosso, vocês imaginam uma aliança.
5: Vão fica devolver. Quieto, Neto, ai, deixa Neto. Pra lá.
10: Vão devolver.
5: Beijo pra você, ai, Neto. Um ótimo programa. Vamos estar na audiência. Boa semana.
11: Beijo, obrigada. Obrigada, querido.
7: Até mais.
5: Tchau, tchau. Cuida do seu dinossauro, das suas alianças. Tchau, boa noite, tchau. Gente. Até amanhã.
1: Tchau, tchau, Olivia.
0: Daqui a pouco, o acidente em show de Monster Truck deixa 3 mortos e dezenas de feridos na Colômbia. Na África do Sul, policial resgata crocodilo suspeito de devorar homem que desapareceu em Rio. É já já.
1: O governo lançou hoje o novo programa de renegociação de dívidas para quem ganha até R$ 8.100 por mês.
0: O Desenrola prevê descontos de até 90% nas dívidas, libera a parte do FGTS para pagar os débitos e vai limpar o nome de quem deve até R$ 100.
12: O dinheiro mal cai na conta e já tem um destino certo: pagar as dívidas. Aconteceu com o Rafael. Ele se enrolou todo no cartão de crédito. Resultado: ficou com o nome sujo.
13: Quando eu fiz 18 anos, eu comecei a receber um pouco a mais do que o salário mínimo. E daí, bom, achei que era rico. Não tinha educação financeira e tudo mais. E comecei a gastar mais do que eu tinha.
12: Dados do Banco Central mostram que o número de jovens com acesso ao crédito dobrou em 8 anos, chegando a quase 28 milhões em 2024. A maioria é de baixa renda. 7 em cada 10 ganham até 2 salários mínimos. Na tentativa de limpar o nome de milhões de brasileiros, foi lançado hoje o Desenrola 2.0. O programa vai ficar aberto por 90 dias e permite a renegociação de dívidas no cartão de crédito, no cheque especial, no crédito pessoal e também no Fundo de Financiamento Estudantil, o FIES. Pode entrar no Desenrola quem ganha por mês até 5 salários mínimos e tem dívidas atrasadas entre 3 meses e 2 anos. Os juros vão ser de, no máximo, 1,99% ao mês. E o desconto da dívida varia de 30% a 90%. Quanto mais antigo o débito, menor o valor a pagar. E o governo vai limpar o nome de quem tem dívida de até R$ 100. Uma novidade é que o FGTS poderá ser usado para quitar as dívidas, com limite de 20% do saldo ou até R$ 1.000. O dinheiro será transferido diretamente para o banco credor. A expectativa do governo é liberar 8 bilhões de reais para pagar as dívidas dos trabalhadores. Quem aderir ao novo Desenrola fica proibido de fazer apostas esportivas online por um ano. De olho nas eleições, o presidente Lula aposta na queda do número de inadimplentes, aqueles que já estão com as contas atrasadas e o nome sujo na praça. Mas liga o alerta sobre os endividados, aqueles que têm dívidas sob controle, com uma parcela a vencer ou uma compra no cartão.
10: Nós queremos que a partir de agora, junto, vocês e o governo, tratem de cuidar dessa dívida com muito carinho, para que vocês possam continuar consumindo, mas que vocês também adquiram consciência que a dívida tem que ser feita de acordo com o tamanho do passo que as nossas pernas podem dar.
12: O novo Desenrola também aumenta o prazo e melhora as condições de empréstimo para micro e pequenas empresas e pequenos produtores rurais renegociarem as dívidas.
1: O Líbano viveu o dia mais sangrento desde o início do cessar-fogo. Entre Israel e Hezbollah. Em 24 horas, 20 pessoas foram mortas pelo exército israelense. Apesar da trégua prevista para durar até o fim do mês, esses ataques eles continuam e o número de vítimas, incluindo civis, só aumenta.
11: Ataques disparados por Israel em um único dia. Moradores do sul do Líbano denunciam que os bombardeios atingiram áreas civis. O exército diz ter destruído 15 bases do Hezbollah, grupo libanês apoiado pelo Irã, além de um túnel com 30 metros de comprimento e um depósito de armas. O Hezbollah também mantém ataques com drones e foguetes contra tropas israelenses. De março para cá, mais de 2.600 pessoas morreram em território libanês e cerca de 1 milhão foram deslocadas. Centenas dos mortos são civis, incluindo mais de 100 crianças. Israel segue ampliando a ocupação terrestre no país vizinho e forçando a remoção de moradores de vilarejos inteiros. Os dois lados se acusam de violações do cessar-fogo, em vigor desde 16 de abril, e os esforços diplomáticos para interromper os combates fracassaram até o momento. O presidente do Líbano, Josef Aoun, afirmou que não haverá qualquer negociação com o governo israelense enquanto a ofensiva continuar. Em outra frente de batalha, cresce a tensão diplomática entre Israel e outros países, como Brasil e Espanha, que pediram explicações formais e a libertação imediata de dois ativistas. A justiça israelense decidiu prorrogar a prisão preventiva por mais 2 dias do brasileiro Tiago Ávila e do espanhol palestino Saif Abu Kajek. Eles participavam de uma flotilha que tinha como objetivo entregar ajuda humanitária aos palestinos da faixa de Gaza e furar o bloqueio naval. O exército de Israel interceptou as embarcações ainda em águas internacionais. Todos os outros militantes foram soltos na Grécia após um acordo com o país. Mas Israel acusa Tiago e Saif de ligação com uma organização sancionada pelos Estados Unidos e considerada terrorista. Os advogados dos ativistas afirmam que a interceptação foi ilegal e classificam o caso como um sequestro.
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14: O grande problema do Brasil hoje se chama juros altos, que está matando, endividando as famílias, os negócios, a mesma coisa. E vou usar esse recurso para poder quitar a dívida. Isso vai provocar uma queda de juros muito rápida, acabar com a gastança do Lula, uma reforma administrativa, uma reforma previdenciária, revisão de benefícios sociais. Isso vai fazer com que a expectativa de juros no Brasil tenha uma mudança muito rápida. Nós vamos precisar, sim, aumentar o tempo de contribuição. É fundamental e eu quero que o salário mínimo continue sendo utilizado para aposentadorias, para o piso nacional de quem trabalha também, mas tenho certeza que com a queda na taxa de juros, com o aumento de investimentos, de modernização do setor produtivo, nós vamos ter um aumento natural no mercado de salários. Isso vai acontecer, já há isso. O salário mínimo hoje em grandes cidades, no Sul e Sudeste, ele é uma mera referência hoje, pouquíssimas pessoas ganham. Eu acompanho o mercado de trabalho continuamente, estou com o setor privado. Mas não podemos também estar dando ganhos reais de forma alguma. Ganhos reais para quem está aposentado, na minha opinião, é algo que o Brasil hoje não comporta, mas o aposentado merece todo o respeito.
1: Voltando a falar da guerra no Oriente Médio, depois do fracasso nas negociações de paz, Estados Unidos e Irã retomaram os ataques no Estreito de Hormuz. Os dois lados subiram o tom na disputa pela rota marítima estratégica para o petróleo mundial.
15: A mídia estatal iraniana divulgou vídeos em que mísseis e drones são lançados contra alvos no Golfo Pérsico. Uma dessas munições atingiu uma refinaria nos Emirados Árabes. E pelo menos três pessoas ficaram feridas. O exército do Irã afirmou ainda que um míssil atingiu um navio de guerra dos Estados Unidos, que tentava cruzar por Hormuz, escoltando outras embarcações, que estão há mais de 2 meses paradas na região. A Marinha Americana negou a afirmação, garantiu que seus navios navegaram normalmente pela rota marítima. E que atacaram 6 lanchas usadas pela guarda do Irã. A escolta aos cargueiros foi ordenada ontem à noite pelo presidente Donald Trump. O ato foi visto como uma provocação pelo Irã. O vice-presidente do país, Mohammed Aref, disse que o controle exercido sobre o Estreito de Hormuz é um direito legítimo. A instabilidade no Golfo Pérsico segue pressionando o preço do petróleo e eleva o risco de uma nova crise energética global. Aqui nos Estados Unidos, o avanço do conflito reduz a popularidade de Trump. Uma pesquisa do jornal Washington Post, em parceria com a rede ABC, mostra que a desaprovação ao presidente subiu. No começo do mandato, em janeiro de 2025, o índice estava em 53%. E agora, 62% dos entrevistados desaprovam a gestão de Trump. Já a aprovação caiu de 45% para 37% no mesmo período. A pesquisa ainda pediu a opinião dos eleitores sobre como Donald Trump lida com temas específicos. Aumento no custo de vida, inflação e o conflito com o Irã estão no topo das insatisfações do eleitorado. Em meio à guerra de narrativas, o governo dos Estados Unidos enviou uma contraproposta ao Irã para encerrar o conflito. O porta-voz do Ministério de Relações Exteriores, Ismail Bagai, classificou as exigências da Casa Branca como descabidas. Num seminário realizado pelo governo do Irã, especialistas em relações internacionais avaliaram o futuro do conflito.
16: Iran is going to continue defense. Nobody in Iran is going to change the strategy calculus to go to from full resistance to the last bullet and last soldier to unconditional surrender, and it is very important.
17: They committed miscalculations about the capabilities of the Iran, the national power of Iran, the support of the people from the state and the government.
4: E o conflito no Irã, que fechou uma rota estratégica para petróleo e derivados, como os fertilizantes, já provoca reflexos no agronegócio aqui no Brasil. A alta nos preços afeta os produtores rurais e pode encarecer os alimentos. Por trás disso está a dependência do país do adubo importado. Veja na reportagem especial do Valteno de Oliveira.
18: Chamado de celeiro do mundo por ser um dos maiores produtores e exportadores de alimentos, o Brasil também depende de outros países para plantar. Isso porque o nosso solo, principalmente no Cerrado, é pobre em nutrientes. Cerca de 80% dos fertilizantes usados nas lavouras vem de fora. E com os recentes fechamentos do Estreito de Hormuz, essa dependência fica ainda mais escancarada. O potássio, que fortalece a estrutura da planta e melhora a resistência contra pragas, vem principalmente do Canadá e da Rússia. Já o fósforo, crucial para o crescimento das raízes, frutos e sementes, sai do Marrocos e da Rússia. E os fertilizantes nitrogenados, como a ureia, essenciais para o desenvolvimento do caule e das folhas, chegam da Rússia, China e Irã.
19: O Brasil não é o único comprador. Índia, China, Europa, todos compram ureia do Golfo. E quando o Golfo trava, todos esses compradores vão ao mesmo tempo buscar alternativas. E o problema? Esses mercados alternativos não têm capacidade ociosa suficiente para absorver todo esse volume de uma vez. E o que acontece? Os preços explodem globalmente.
18: O agro brasileiro é o quarto maior consumidor de fertilizantes do mundo. No ano passado, foram gastos quase 125 bilhões de reais para importar 45 milhões de toneladas. E em tempos de guerra, a preocupação dos produtores aumenta. Só a ureia teve uma alta de 30% nos últimos dois meses.
14: Os produtores, de maneira em geral, vão usar fertilizantes de maneira racional, aproveitando a poupança que o solo tem, o que foi usado em excesso dos anos anteriores, né? Essa poupança é algo que também não dura para sempre. A gente não pode esgotar o solo.
18: Veja o que aconteceria num cultivo de soja se não tivesse preparo de solo, nutrientes, fertilizantes. Nós estamos aqui no campo experimental da Embrapa Cerrados. João, é claro que ninguém faz isso hoje, mas vocês fazem isso para mostrar, né?
20: É, a gente faz isso, eu chamo experimento em branco, para saber se a área é homogênea. Então a gente não aplica adubo nenhum, solo é baixa fertilidade, né? Mas ainda assim você consegue ver variações na área. Mas é isso que aconteceria. Não dá, essa soja dá prejuízo. Nem colheria.
18: E olha aqui a diferença do cultivo de soja, o cultivo experimental da Embrapa, com todos os nutrientes aplicados à planta, né?
20: Vão ter alta produtividade com grãos com qualidade.
18: Foi o conhecimento no uso do solo e a aplicação correta dos fertilizantes que fizeram a produtividade de soja brasileira saltar de 40 sacas por hectare nos anos 90 para até 100 sacas atualmente. Já o milho foi de 60 para até 120 sacas por hectare, soja e milho que garantem o superávit da balança comercial e alimentam toda a cadeia de proteína animal do Brasil. A preocupação agora é com o reflexo da alta no preço dos adubos, que deve acabar chegando para o consumidor.
21: As culturas precisam de adubação agora, como por exemplo milho safrinha, horticultura, outras culturas. A inflação de alimentos 2026 está sendo construída agora no campo e vai ser sentida de fato no segundo semestre.
1: Amanhã a gente continua nesse assunto. E a seguir, decisão do Senado de barrar indicado para ministro do Supremo pode travar julgamentos importantes no tribunal.
4: Susto numa rodovia nos Estados Unidos, trem de pouso de avião atinge caminhão pouco antes da aterrissagem no aeroporto. Os detalhes daqui a pouquinho aqui no Jornal da Band.
1: Então já.
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23: Correndo por fora, uma vaga na lista final de Ancelotti, o atacante Igor Jesus teve uma atuação de destaque na vitória do Nottingham Forest sobre o Chelsea pelo campeonato inglês. Foi do brasileiro um dos gols na vitória por 3-1 dentro de Stamford Bridge. Igor Jesus agora chegou a 3 bolas na rede nos últimos 4 jogos, além de uma assistência. O ex-Botafogo chegou a ser chamado por Ancelotti nos amistosos de outubro do ano passado, mas depois ficou fora nas últimas 2 listas. O gol do Chelsea na derrota foi uma pintura de João Pedro, que guardou de bicicleta e deve ser confirmado na lista final da seleção brasileira para a Copa do Mundo de 2026.
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23: Débora Mendonça.
3: Marginal do Tietê para Ayrton Senna, congestionada da Ponte da Casa Verde à Vila Guilherme e no sentido da Castelo Branco, entre a Ponte da Casa Verde e a Freguesia do Ó. A Marquês de São Vicente é melhor nos dois sentidos, mas atenção com a sequência para a Ponte do Piquiri. Trânsito lento na Hermano Marquete, da Praça Pedro Coraz até a Marginal. 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
23: 8 horas e 17 minutos, voltamos a reunir a Rede Band News FM.
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1: A decisão do Senado de barrar o nome de Jorge Messias para o Supremo trouxe um impacto direto nos processos julgados pelo tribunal.
5: Com um ministro a menos, o risco de empate é grande, o que ameaça travar julgamentos importantes.
28: 9 de outubro de 2025. Faz quase 7 meses que uma cadeira do Supremo está vazia. A corte trabalha com um ministro a menos desde a aposentadoria de Luiz Roberto Barroso e vai seguir assim por enquanto. O presidente Lula ainda não decidiu o que fazer depois da derrota histórica no Senado, que derrubou a indicação de Jorge Messias para a vaga. O governo atribui o resultado à movimentação do presidente do Congresso, Davi Alcolumbre, e à atuação do ministro Alexandre de Moraes, que já negou qualquer articulação para barrar o nome de Messias. Agora, a turma do Deixa Disso entrou em campo com força. Lula está sendo aconselhado a digerir a derrota, negociar com Alcolumbre e indicar um novo nome antes das eleições. Outra ala do governo entende que Lula tem de esperar a eleição para uma nova indicação, o que diminuiria o desgaste político. Essa ala também defende apoiar a CPI do Master, que poderia constranger Alcolumbre e a oposição. Enquanto Lula não decide, julgamentos polêmicos aqui no Supremo podem ser adiados ou terminar empatados. O STF tem atualmente 10 ministros e não 11. O empate beneficia quem responde a processos criminais, já que nesses casos valem os resultados mais favoráveis aos réus. Por exemplo, a ação do Comando do Exército contra o pastor Silas Malafaia, por calúnia, não foi acolhida em função de um empate em 2-2 na primeira turma, que está com um ministro a menos. O caso prossegue como injúria. A definição sobre o governo do Rio de Janeiro, se haverá eleição direta ou indireta para o mandato tampão, é outro julgamento que pode terminar empatado em 5-5 no plenário. Assim como a decisão sobre a divisão entre os estados dos lucros do petróleo, os chamados royalties.
1: Nós vamos voltar a falar sobre o Desenrola 2.0, programa para ajudar as pessoas a pagarem dívidas. A Juliana Rosa está aqui com a gente no estúdio. Ju, boa noite. Ajuda de fato as pessoas esse programa anunciado hoje?
7: É, com certeza, Rodolfo. Um alívio aí para quem está endividado. Boa noite para você.
8: Boa noite.
7: Para a Adriana, boa noite para você. Agora, o que se espera é que, novamente, esse alívio seja temporário. No primeiro Desenrola, em 2023, o número de inadimplentes caiu e depois você vê aqui no gráfico que logo voltou a subir até atingir um recorde histórico agora mais recentemente de 83 milhões de pessoas com contas em atraso. Não se resolve as causas do endividamento, principalmente o juro alto demais. E por isso o endividamento fica subindo depois, né? Muito antes do conflito no Oriente Médio, que provocou a disparada do petróleo, o juro já vinha subindo, bateu 15%. Porque há um estímulo excessivo ao consumo e isso gerou inflação. Agora o juro começou a cair, mas devagarzinho. Toda hora ficar estimulando dívidas, depois jogar a boia para salvar, é um incentivo para as pessoas fazerem mais dívidas, além de não resolver o problema. Rodolfo, Adriana.
8: E precisa gastar com equilíbrio, né? Com bom senso.
7: Exato.
8: Todos nós. Obrigada, viu, Ju?
7: Obrigada.
1: Valeu, Ju.
8: O ministro Alexandre de Moraes, do Supremo, negou um pedido de revisão de pena de Débora Rodrigues dos Santos, conhecido como Débora do Batom. O pedido foi feito com base na derrubada do veto ao projeto da dosimetria, que beneficia condenados pelo 8 de janeiro. Segundo Moraes, a lei ainda não está em vigor. Aliados do presidente Lula já sinalizaram que ele não deve promulgar o PL da dosimetria, deixando a tarefa com o presidente do Congresso, Davi Alcolumbre.
1: Um caminhão foi atingido por um avião que pousava no aeroporto dos Estados Unidos. O motorista seguia pela rodovia quando aconteceu o choque. Os pneus do trem de pouso bateram no caminhão perto do aeroporto de Nova Jersey. O Boeing da United Airlines levava 221 passageiros e 10 tripulantes vindos de Veneza, na Itália. Todos escaparam ilesos. Já o motorista sofreu ferimentos leves. A companhia aérea afastou os pilotos enquanto investiga o incidente.
8: Que pavor, hein?
1: Uts.
8: A seguir, tragédia num evento de caminhonetes gigantes na Colômbia. Motorista atropela a multidão e mata 3 pessoas.
1: Na África do Sul, policiais sacrificam crocodilo que teria devorado um homem que atravessava um rio. Daqui a pouco os detalhes sobre essa história.
8: Até já.
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10: Apostar na área da tecnologia. Esse é o caminho escolhido por novos empreendedores atualmente. Mas antes mesmo dessa explosão da inteligência artificial, as transformações digitais das empresas já abriam portas. Foi o caso do Alexandre Barsi, CEO da Verity e meu convidado no podcast Tem Negócio. Ele definiu o empreender como um ato de coragem e inconformismo.
11: Empreender é um ato de coragem somado com inconformismo. Puxa, como é que eu vou para o mercado, né? Começar do zero. E o mais interessante, né? Eu não estava criando absolutamente nada novo, nada disruptivo, né? A gente aqui tem muita coisa no nosso país ou no mundo que a gente pode melhorar o que já existe. Já existiam várias empresas de tecnologia, mas eu tinha certeza que eu podia montar uma empresa que fazia a mesma coisa, que ela entregasse alguma coisa a mais.
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4: Do avião monomotor que caiu hoje em Belo Horizonte. Foi confirmada há pouco a 3ª morte nesse acidente, a do passageiro Leonardo Berganholi, de 50 anos. 2 pessoas seguem internadas. O avião tinha saído do aeroporto da Pampulha, na capital mineira, e seguia para o Campo de Marte, aqui em São Paulo. A causa do acidente ainda está sendo investigada.
1: Na Colômbia, 3 pessoas morreram e dezenas ficaram feridas durante um evento de Monster Truck, que reúne caminhonetes com rodas gigantes. A motorista perdeu o controle depois de uma manobra, avançou nas grades de proteção e foi para cima do público. Pelo menos 35 pessoas foram atingidas. 3 não resistiram, entre elas uma criança de 10 anos. A causa do acidente ainda é investigada.
4: Um cruzeiro de luxo está retido no litoral de Cabo Verde, na África, depois de casos de hantavírus, doença transmitida por ratos. 2 mortes foram confirmadas. 1ª está sendo investigada. O navio zarpou da Argentina há quase 1 mês e meio. Autoridades de Cabo Verde rejeitaram o pedido para que os passageiros desembarcassem.
8: quase 150 pessoas estão a bordo. A empresa responsável tenta agora autorização para desembarque nas Ilhas Canárias, na Espanha.
1: Agora uma história horripilante na África do Sul. A polícia sacrificou um crocodilo que teria devorado um homem que desapareceu em um rio. Durante a operação, um animal de 4,5 metros de comprimento foi içado de helicóptero. Ele teria atacado quando um homem atravessou de carro uma ponte alagada. O tamanho da barriga do crocodilo foi o que levantou a suspeita. Exames de DNA vão confirmar se os restos mortais encontrados na barriga desse crocodilo são realmente do homem desaparecido.
8: Obrigada pela sua companhia. Outras notícias logo mais no Jornal da Noite. E o Jornal da Band está de volta amanhã.
1: Fique agora com a novela Guerra das Rosas. Boa noite para você. Tchau, tchau.
8: Tchau, até amanhã.
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2: Eu sou Sérgio Weib e este é o Minuto da Cibersegurança. Na minha companhia, fundador e CEO da Eritron, João Brásio. João, como as empresas reagem ou deveriam reagir mediante a um ataque cibernético?
3: Com velocidade e precisão cirúrgica. Empresas com maturidade de segurança da informação, elas têm um script, pois elas treinam antecipadamente a um possível incidente cibernético. Mas acredite, muitas delas, na hora do calor da emoção que a coisa acontece, não seguem as próprias regras que foram traçadas para este ataque. E o segundo problema, não trazem uma consultoria externa que vem com precisão, vem com skills técnicas e a frieza necessária para a resposta desse incidente.
2: Muito bom, obrigado, João Brásio. Este é o Minuto da Cibersegurança.
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6: Existe um dado que explica por que tantos produtos do mundo vêm da China. Hoje, mais de 30% de toda a manufatura do planeta está concentrada lá. Isso significa que quase um terço de tudo que o mundo fabrica sai de fábricas chinesas. Para comparação, os Estados Unidos produzem cerca de 16% da manufatura mundial. E o Brasil? Menos de 2%. Ou seja, a China produz mais de 15 vezes o que o Brasil produz em toda a sua indústria. E o segredo não é apenas o preço. A China construiu algo que poucos países conseguiram: cadeias industriais completas. O fornecedor da peça está ao lado da fábrica. A fábrica já está do lado da logística. Isso reduz custo, aumenta a velocidade. A pergunta não é se a China vai continuar dominando isso, é como você consegue surfar um pouco dessa onda para crescer junto com ela.
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7: A África não teve representantes na Copa do Mundo de 1966 e o CERN foi um impasse com a FIFA. 16 países boicotaram o torneio em protesto contra uma resolução de 1964, determinando que o vencedor das eliminatórias africanas enfrentasse o vencedor da zona asiática ou da Oceania para se classificar à fase de grupos do Mundial. Os africanos acreditavam que vencer a eliminatória continental deveria bastar por si só para ter um lugar na Copa. Mesmo com a ausência dos africanos, foi estabelecido um recorde de inscrições para as eliminatórias, com 70 nações competindo. Depois de toda a discussão, a FIFA determinou que 10 times da Europa se classificariam, junto a 4 da América do Sul, 1 da Ásia e 1 da América do Norte, Central e Caribe.
23: Oito horas e 35 minutos, aqui na Band News FM, você acompanhou a transmissão simultânea do Jornal da Band, com a apresentação de Adriana Araújo e Rodolfo Schneider. Jornal da Band que volta amanhã e sempre por aqui de segunda a sábado às 7h20 da noite.
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0: propósitos, ajudar jovens empresários e empreendedores a alcançarem o sucesso. Na minha companhia, a CEO da Pet Love, Thalita Lacerda. Thalita, na sua opinião, quais valores, atributos ou até mesmo práticas os jovens devem executar para conseguir atingir o sucesso?
1: Muita vontade de aprender e atrás de aprendizado. No mundo hoje dominado e transformado pela inteligência artificial, isso é ainda mais importante.
0: Obrigado, Thalita Lacerda, CEO da Pet Love. E este é o Minuto do Empreendedor, apresentado pelo BTG Pactual Empresas.
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5: A inadimplência acende um sinal de alerta para a economia brasileira. Dados recentes da Confederação Nacional do Comércio de Bens, Serviços e Turismo mostram que o endividamento chegou a 80% das famílias no mês de março. É o maior patamar da série histórica. 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O problema não afeta apenas o orçamento doméstico. 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Por isso, a orientação é agir cedo, renegociar e buscar linhas de crédito mais baratas. 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
0: Eu sou o Sérgio Weib e está começando agora o Minuto Tributário, apresentado pela GTEC Stack. E na minha companhia, Douglas Fará, co-CEO da GTEC Stack. Douglas, quem tende a sentir mais no bolso e na operação os efeitos reais da reforma?
7: Sérgio, podemos citar o setor de serviços, como tecnologia e educação, que vai passar por um aumento efetivo de alíquota. Chegamos a aproximadamente 26,5% de tributação, então vai afetar fortemente essa operação. Mas empresas no geral que tem operações multiestaduais vão sentir também um impacto positivo na simplificação dessa gestão tributária e algumas operações vão começar a fazer mais ou menos sentido por conta disso.
0: Este é o Minuto Tributário, apresentado por Douglas Fará e a GTEC Stack.
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8: Oito horas e 38 minutos e hoje, segunda-feira, dia 4 de maio de 2026, estaremos juntos daqui a pouquinho a partir das 9h40 da noite no Band News na área. Repercutindo, claro, o assunto desta segunda-feira, o entrevero no treino de ontem entre o Neymar e o Robinho Júnior, delegação do Santos já no Paraguai para o jogo de amanhã contra o Deportivo Recoleta pela Copa Sul-Americana, mas hoje o clube confirmando que vai abrir uma sindicância interna, uma investigação para apurar e analisar os fatos, então, dessa confusão. O Robinho alegando que foi agredido pelo Neymar nessa atividade de ontem no CT Rei Pelé, depois de um drible que o camisa 10 do Santos não teria gostado ali da atitude do garoto. Ele teria sofrido uma rasteira, também levado um tapa no rosto. Então o Santos, se já não bastassem ali todos os problemas dentro das quatro linhas, agora com essa confusão extracampo também pairando

0: uma indústria de muita expressão, que, por exemplo, movimenta mais de 50 setores da economia. Na minha companhia, a CEO da rede Blue Tree Hotéis, Checo Aoki. Checo, obrigado pela companhia, dentro desse propósito, que é levar às pessoas conhecimento. Eu pergunto, falando especificamente da rede hoteleira no Brasil, como encontra-se hoje a atual situação econômica desse setor e quais são os pontos positivos que favorecem e quais são os negativos que atrapalham?
1: Bom, turismo como um todo tem crescido muito. Nós, começar pelo turismo, que é o grande guarda-chuva. Crescemos, já no primeiro trimestre desse ano, já crescemos do que o ano passado. E o ano passado a gente chegou a 9,3 milhões de turistas. Então, estamos avançando bastante. O hotelaria como um todo, aumentou o número de hotéis, temos mais hotéis e mais turistas vindo de fora também, porque é importante ter gente também de fora gastando aqui em dólar.
0: Sem dúvida. Checo, pontos negativos, o que poderia ser revisto em qualquer âmbito para melhorar ainda mais a situação da hotelaria?
1: Bom, eu acho que uma coisa que vem sempre é a segurança e melhorar os destinos, fazer com que as pessoas entendam a importância do turismo para cada um de nós. Melhora a vida de todo mundo, porque é um dos maiores setores da economia.
0: Checo, a indústria hoteleira nacional, ela é competitiva quando a gente avalia outros mercados mundiais?
1: Eu acho que ainda pode crescer muito e ser mais competitivo. Mas o nosso dinheiro custa caro, não dá para fazer hotéis com investimento que seria importante para a gente ser mais competitivo, ser mais atraente para um patamar, né, de consumidor. Mas eu acho que está indo muito bem. Eu acho que a gente tem muitos lugares para serem explorados, para serem conhecidos.
0: Checo, eu fico muito feliz na sua companhia de promover aqui os bastidores da indústria do turismo, levando as pessoas mais conhecimento e entendimento sobre o segmento. Na companhia de Checo Aoki, que é a CEO da rede Blue Tree Hotéis.
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0: 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Boa noite, Isabela. Boa noite, Vólio Beni.
1: Boa noite.
0: Começamos aí com Caetano Veloso, no álbum Noites do Norte, de 2000, cantando um trecho de um texto em prosa de Joaquim Nabuco, de 1900, do livro Minha Formação, do extraordinário, do formidável Joaquim Nabuco, um texto chamado A Escravidão, né? Em que ele diz que durante muito tempo a escravidão permaneceria como um traço da formação brasileira, permaneceria, permanece, e isso é audível, visível, né? Isso está no discurso de políticos, etc. E eu vou demonstrar isso aqui. Existe bibliografia a respeito, não é? E vamos terminar, Vólio Beni, com outro texto, também sobre escravidão, Navio Negreiro, de Castro Alves, também musicado pelo Caetano, né? Aí já no disco Livro, de 1997. E eu vou explicar por que é que eu vou tratar dessas coisas aqui. O governo lançou a campanha oficial sobre o fim da jornada 6x1. Nós tivemos entrevistas do Zema defendendo o trabalho infantil. Ah, não foi bem isso. Não foi bem isso, até porque existem documentos. Eu vou falar de documentos. Atenção, muita gente acha, já disse aqui, e com alguma frequência, ah, o Reinaldo contesta não sei quem, o Reinaldo contesta não sei quem. Eu não fico vendo a opinião dos outros. Colunas me interessam se trazem informações. Opinião, se alguém quiser ler a minha, bem-vindo, tá ótimo, fico feliz. Quiser ouvir a minha, também fico feliz. Só para que não pareça que eu, tá respondendo não sei quem, porque fica parecendo, vale o bem, que eu só reajo, eu não ajo, que eu fico todo mundo. Eu não sei por que razão tem gente que acha que tem gente que gosta de ser contestada por mim, mas eu não dou bola para você, querida, querido. Não sei. Olha, tem coisa, gente cuja existência, inclusive, eu ignoro. Por arrogância? Não, é justamente para evitar esse tipo de coisa. Eu não fico fazendo jornalismo opinativo, não é coisa da Candinha, entendeu? Não, cada um fale o que quiser. Eu falo o que eu quero, só que com a diferença, não. Eu procuro trazer bibliografia para as pessoas, para que elas tenham referências, tenham informações. Sim, cotovelo, orelha, tal, todo mundo tem, ou quase todo mundo, na piada que eu faço sempre, Vólio Beni, Van Gogh escolheu ter só uma, né? O que não impediu que a sua pintura fosse tão extraordinária, Isabela.
1: Claro.
0: Agora, enfim, todo mundo tem. Agora, opinião, também todo mundo tem. Existem as fundamentadas e existem as não fundamentadas, né? Aproveitando para mandar um abraço para a professora Marilena Chauí, para a deputada Luiza Erundina, ex-prefeita. Para o Aquiles, meu amigo, cantor do MPB4, todos sabem por quê, nesse fim de semana, um encontro feliz, enfim, pessoas que acompanham o programa É da Coisa, e sou muito grato por isso. Temos muita coisa a falar aqui, nós vamos falar da campanha contra 6x1 e sobre a 6x1. Vamos falar do senhor Zema querendo acabar com a regulamentação do trabalho infantil, porque ele não sabia que não tinha trabalho infantil no Brasil. Que já tem trabalho de adolescente no Brasil. Ele desconhece a lei. Como quase sempre, ele opina sobre aquilo que ele desconhece. E como quase sempre, com um grau de ignorância que chega a ser assombroso. Não é assombroso que tenha chegado à vida adulta, porque nas condições dele isso não seria tão difícil, né? Aquilo que o talento não lhe deu, a herança certamente garantiu. ora, tenho de falar assim. Não é? Vamos aos dados. Bolsa Família também, que ele voltou a atacar e tudo mais. Tem o programa Desenrola, tem ainda a conversa mole sobre Alexandre de Moraes, Messias, etc. Nós vamos tratar de tudo isso aqui, né? Trump caminhando para a impopularidade histórica, vale bem, ele está chegando lá, ele já está chegando lá, já está entre os cinco mais, né? Quem sabe ele bate o recorde, né? Fica aí, eu quero trazer iconografias para você, livros, etc. Livros, livros à mão cheia! E deixam que digam o que pensem, que falem. Tá certo? Bom, vamos começar pelo fim das 6 por 1. Vai, campanha do governo.
1: O governo federal lançou ontem a campanha pelo fim da escala de trabalho 6 por 1 sem a redução de salário. O objetivo da proposta é garantir mais tempo para a vida além do trabalho, aumentar o tempo com família, para o lazer, para a cultura e para o descanso. Segundo o governo, 37 milhões de pessoas podem ser beneficiadas com a medida que estabelece um novo limite de jornada em 40 horas semanais, mantém as 8 horas diárias de trabalho e assegura 2 dias de repouso semanal. Sob o slogan "Mais tempo para viver sem perder salário, porque tempo não é um benefício, é um direito", a campanha pelo fim da escala 6 por 1 será veiculada em canais de mídia digital, televisão, rádio, jornais, cinema e na imprensa internacional. A gente vai acompanhar o vídeo produzido pelo governo.
2: É a história da conquista do tempo. Limitar a jornada, garantir descanso semanal, férias, licença maternidade, foram conquistas que devolveram o tempo às pessoas. Contra cada uma delas disseram que o Brasil ia quebrar. Não quebrou e direitos foram garantidos. Tempo é direito. 3 de cada 10 brasileiros com carteira assinada trabalham na escala 6 por 1. Isso significa ter apenas 1 dia de descanso. Um único dia, que na prática não é descanso. É lavar roupa, limpar a casa, fazer compras, resolver problemas. Quando descansar vira privilégio, é de injustiça que estamos falando. A luta aqui é por dignidade, por direito ao tempo, por saúde mental, por vida além do trabalho. O governo do Brasil propõe reduzir a jornada de 44 para 40 horas, garantir 2 dias livres por semana, sem redução de salário. Trabalhadores descansados produzem mais, cometem menos erros, duram mais os empregos. Um país exausto não cresce. Um país que respira, evolui. Mais tempo significa mais saúde, mais estudo, mais vida. Fim da escala 6 por 1 é tempo com a família. É o governo do Brasil do lado do trabalhador, do lado do povo brasileiro.
0: Muito bem. Olha lá. Eu só tenho... Se esse programa tem alguma utilidade para as pessoas, além da exposição da beleza dessas duas pessoas espetaculares do estúdio, do apresentador um pouco menos, do âncora, mas também não deixa assim, não é nada que cause horror.
3: Não deixa a desejar, hein?
0: Nós podemos trazer livros, referências, história, né? Análise, números. Para isso existimos. Opinião também? Opinião também. Né? Experiências pessoais. Isso aqui é minha carteira de trabalho. O Zema tem a dele, eu também tenho a minha. Nós vamos chegar lá. Essa mudança pode atingir 50 milhões de pessoas. 50 milhões e 200 mil pessoas. 37,2 milhões fazem jornada de 44 horas, 14,8 milhões fazem escala 6 por 1. Os dados são do Ministério do Trabalho e aí se estima que as pessoas possam ter uma melhoria na qualidade de vida. Eu não posso ignorar, minha mulher está no escritório dela aqui do lado ouvindo o programa e eu sou uma das pessoas mais desmoralizadas para falar de escala 6 por 1, olhe bem. Porque eu faço escala 7 por 7. Todo mundo sabe que eu escrevo no sábado, eu escrevo no domingo. Eu mando o texto. Outro dia eu mandei um texto sábado à noite para os moleques, tiraram uma onda comigo. Porra, não tem mais nada para fazer, não? Disse, tem, vou fazer agora. Acabei de escrever e vou fazer. Mas eu sei as condições de trabalho em que eu opero, as escolhas que eu faço e como eu posso fazer escolhas. Mas eu já não tive. Desculpem, eu conheço trabalho de pobre. E falo sem demagogia, que eu nunca fingi ser rico. Quando eu era muito criança, sim, escondia minha casa dos colegas, porque eu tinha vergonha. Até eu saber que a minha vergonha era vergonhosa. E isso eu aprendi muito logo. Já contei num texto a minha experiência com a minha mãe, que era empregada doméstica, um ritual de humilhação a que uma senhora decidiu que podia nos submeter. Vejam lá como eu reagi, não vou aqui. Antes que digam que com 11 anos eu estava praticando violência de classe, olhe bem. Mas se alguém resolve que humilha o outro, está pedindo borrachada. Né, Paulo Guedes? Lembra das empregadas que iam para a Disney? Escrevi uma coluna na Folha a respeito. É uma das minhas colunas de que eu mais me orgulho na minha vida. Ah, quero conversar e tal. Pede desculpa primeiro, eu converso. Se não pedir, não converso. Se não pediu, não conversei. Se o pobre não puder ter de seu nem o nariz empinado, vai ter o quê? Tem hora que só resta isso. Eu falo isso porque, presta atenção, eu estou nessa questão com Edinho Silva, presidente do PT. Ah, claro que você estaria com o presidente do PT, mas não como você imagina. Foi o presidente do PT que disse, nós precisamos pensar isso direito, precisa implementar com calma, em sendo aprovado, precisa fazer de maneira paulatina, escalonada. Sim, e eu mesmo já adverti aqui, vale o bem, Isabela, que se esse debate não encaixa direito na sociedade, o contra-ataque da extrema-direita vem, vai falar em desemprego, o mundo vai à breca, vai tudo acabar, olha a produtividade, olha não sei o quê, o Brasil com tantos problemas, e aí vem com essa história, é populismo, é não sei o quê. O que eu tenho a oferecer a você, além da minha opinião, eu sou favorável, desde que se faça com método. Mas eu sou favorável a que se tenha método em qualquer coisa. Eu sou favorável a que se tenha método para tomar um Chicabon. Eu sou favorável. Os meninos que trabalham aqui comigo sabem que a nossa pauta é um exercício de método, certo, Valdo Ben?
1: Sempre.
0: Exercício de método, inclusive cores para coisas distintas, para bater o olho e entender do que é que você está falando. E o que é que entra onde, quando, etc. e tal. Tudo é método. Tudo é organização. Tem que ter. Tem que ter organização para ler um livro. Se você não tiver organização para ler um livro, depois você não sabe direito o que você leu. Esse livrinho tão pequeno aqui, ó, A Teogonia do Exildo, gerou tudo isso aqui do jovem Reinaldo Azevedo. Ó, tá até estalando. Preciso tomar cuidado para não esfarelar. Pedi para minha mulher escanear. Porque aí eu sei o que eu notei, eu sei onde está, eu sei procurar. Ai, como você é maravilhoso. Não sou. Faço um monte de coisa errada. Vou para o quarto, esqueço o celular. Lilia, traz meu celular. Não, não sou. Agora, naquilo que eu trago aqui para você, sim. Quando a escravidão, quando havia o debate sobre o fim da escravidão no Brasil, Vólio Bene, Isabela, o José da Silva Lisboa, Visconde de Cairu, eu tenho texto aqui. Isso tudo que está aqui não é só para juntar ácaro e para me dar alergia. Até porque eu tenho duas maquininhas aqui que dizem que mata ácaro, sei lá se mata, mas... E é tudo limpinho. Ele falou, olha, não dá para acabar com a escravidão. E ele dizia, não que eu ache moral, hein? Eu não acho a escravidão moral, não, tá, Isabela? Acho ruim. Acho feio, vale bem. Não, eu sei que não é bom. Mas, gente, o que vai acontecer com a agricultura brasileira, a base da nossa economia, sem os escravos? E o direito de propriedade, afinal, os donos são, os caras são donos dos escravos, eles precisam ter compensações. E tiveram. Transição tem que ser muito lenta, porque senão vai ser um... Deus nos acuda. A sociedade auxiliadora da indústria nacional, SAIM, eu tenho